0: Avenida Brasil, a linha vermelha e a linha amarela. A segunda apoia a recuperação de territórios e a terceira fortalece a segurança municipal. Uma estratégia de integração das forças nacionais e estaduais para combater o crime, disse o secretário nacional de segurança pública do Ministério da Justiça e Segurança Pública, Chico Lucas Veloso.
1: Integração entre forças federais, forças estaduais e forças municipais, integradas pela inteligência, tratando com firmeza o crime e respeitando o cidadão.
0: Os acordos de cooperação entre o Ministério da Justiça e o Estado do Rio têm vigência de 5 anos. Com o município, a parceria prevê a formação da Força Municipal, disse o ministro da Justiça e Segurança Pública, Wellington César Lima e Silva.
2: Se o crime se pretende organizado, o Estado tem que ser muito mais organizado. A mensagem tem que ser forte. E a mensagem forte é usar a integração junto com a inteligência e junto com todos os mecanismos modernos e tecnológicos que temos para combater o crime.
0: Entre janeiro e setembro, 16 operações integradas coordenadas pela Secretaria Nacional de Segurança Pública no Estado resultaram em mais de 3.300 prisões e na apreensão de quase 1.200 quilos de drogas. Reportagem Pablo Mundim.
3: Esclarecer fake news envolvendo a reforma tributária.
4: E promover a capacitação de profissionais, gestores e da sociedade sobre o tema.
3: Esse é o objetivo de uma força-tarefa da Receita Federal junto a outros órgãos.
5: Em uma ação conjunta com o Conselho Federal de Contabilidade, o SEBRAE e a Federação Nacional das Empresas de Serviços Contábeis, a Receita Federal anunciou uma força-tarefa para esclarecer sobre a reforma tributária e o eventual surgimento de notícias falsas, as fake news, no processo de implementação das novas regras. Entre as ações está um treinamento gratuito sobre as mudanças da reforma. O curso é voltado principalmente para profissionais da área e gestores, mas pode ser acessado por qualquer cidadão que deseje entender as novas regras. O secretário da Receita Federal, Robson Barreirinhas, falou da importância dessa capacitação.
6: A gente sabe que tem muita desinformação nas redes sociais, muita gente promovendo desinformação. Olha, vai ser um desastre a reforma, olha o problema que você vai ter. A nossa orientação é que busque o profissional de contabilidade, acompanhe os nossos cursos, as nossas orientações. É um curso sistematizado, desde a orientação mais geral, mas até aquela mais aprofundada em relação aos lançamentos contábeis.
5: Durante todo o ano de 2026, está sendo realizada a fase de testes e adaptação operacional da reforma tributária. Entre 2027 e 2032, a reforma passará a ser implementada de forma gradual. A previsão é que em 2033 o modelo já esteja completamente ativo. A reforma tributária substitui 5 impostos sobre o consumo por um modelo unificado, o IVA, Imposto sobre Valor Agregado. O presidente do Conselho Federal de Contabilidade, Joaquim Bezerra, comentou os impactos da reforma.
7: Os empresários vão poder ter a oportunidade de entender mais qual é o funcionamento de seus negócios, de seus empreendimentos, a dinâmica fiscal de sua empresa.
5: O curso de capacitação sobre a reforma tributária, oferecido pela Receita Federal e parceiros, conta com 18 módulos. É gratuito e fornece certificado de conclusão. O treinamento está disponível em gov.br/Receita Federal na aba Reforma Tributária do Consumo. A página conta também com orientações, manuais e um painel com informações que desmontam fake news. Reportagem Luana Karen.
4: Quem recebe aposentadoria, pensão ou benefício assistencial do Instituto Nacional do Seguro Social e votar nas eleições deste ano, poderá ter a prova de vida registrada automaticamente.
3: Isso porque o comparecimento às urnas é uma das formas reconhecidas pelo INSS para confirmar que o beneficiário está vivo.
8: Aposentados e pensionistas podem contar com mais uma forma de realizar a prova de vida, o comparecimento às urnas. O INSS recebe os dados da Justiça Eleitoral e faz o registro automaticamente. A medida faz parte de uma mudança no procedimento, que deixou de exigir que o aposentado se desloque a uma agência para a prova de vida. O próprio INSS cruza informações de diferentes bases do governo para verificar se a pessoa continua viva. Nas eleições municipais de 2024, a Justiça Eleitoral registrou dados de mais de 20 milhões de beneficiários. Desse total, cerca de 5 milhões tiveram a prova de vida atualizada. É o que explica o ministro da Previdência Social, Volney Queiroz.
9: É uma portaria de 2022 e que foi validada na eleição de 2024. Então, todas aquelas pessoas que compareceram às eleições de 2024 tiveram o comparecimento eleitoral com prova de vida. Então, agora em 2026, novamente, as pessoas que precisarem fazer a prova de vida, comparecendo às urnas em outubro, elas validam a sua vida com o comparecimento eleitoral.
8: Mas votar não é a única forma de fazer a prova de vida. O procedimento automático do INSS também passa por outros registros utilizados pelo governo, como, por exemplo, a renovação da Carteira Nacional de Habilitação. Quando necessário, também podem ser utilizados meios digitais ou presenciais. Entre as opções estão o reconhecimento facial pelo aplicativo GovBR e o atendimento nos balcões ou nos terminais de autoatendimento do Banco Pagador, quando esses serviços estiverem disponíveis. A orientação é acompanhar a situação pelos canais oficiais do INSS. Quem estiver com a prova de vida pendente poderá receber uma comunicação para regularizar a situação. As informações podem ser consultadas pelo telefone 135 ou pelo aplicativo e site Meu INSS. Reportagem Thaís de Araújo.
4: Quando alguém pega o dinheiro ou mexe nos bens de uma pessoa idosa sem ela permitir, isso também é uma forma de violência.
3: É o chamado abuso patrimonial e financeiro. Pode acontecer quando alguém usa a aposentadoria do idoso, fica com o cartão ou a senha, vende um bem sem autorização ou até faz empréstimos no nome da pessoa.
4: E é importante ficar de olho nesses sinais e saber onde denunciar.
10: De acordo com o Ministério dos Direitos Humanos e da Cidadania, a violência patrimonial e financeira contra a pessoa idosa ocorre quando o dinheiro, benefícios, bens ou documentos são apropriados, retidos ou utilizados sem autorização. Entre as situações estão o uso indevido de aposentadorias, a retenção de cartões e senhas, a venda de bens sem consentimento e a contratação forçada de empréstimos. Também são considerados abusos a oferta de empréstimos sem solicitação clara, a emissão de informações sobre taxas e contratos e golpes como boletos falsos, falso parente e extorsões por aplicativos de mensagens. Suspeitas ou casos de violência podem ser denunciados pelo Disque 100 gratuitamente, 24 horas por dia. O canal recebe denúncias de vítimas e testemunhas, inclusive de forma anônima. Também é possível pelo WhatsApp no número 61996110100 ou pelo Telegram, procurando por Direitos Humanos Brasil. Também é possível procurar delegacias de polícia, o Ministério Público, as defensorias públicas e serviços de assistência social e saúde em situação de risco imediato. A orientação é ligar para o 190. Dilson Santa Fé, para a Voz do Brasil.
3: O Disque 100 é um canal que acolhe e encaminha denúncias de violações dos direitos humanos no Brasil.
4: Entre 1º de janeiro e início de setembro deste ano, foram recebidas mais de 508 mil denúncias, segundo o painel de dados da Ouvidoria Nacional de Direitos Humanos.
3: E para que ninguém deixe de recorrer a esse canal por falta de informação, conheça agora os principais mitos e verdades sobre o serviço.
11: O Disque Direitos Humanos, conhecido como Disque 100, nunca desliga. Está disponível 24 horas, todos os dias, inclusive aos sábados, domingos e feriados. A equipe acolhe as denúncias de grupos vulneráveis, como idosos, indígenas, crianças e adolescentes e pessoas com deficiência, e direciona às instituições competentes. Mas a desinformação pode dificultar o acesso da população brasileira ao serviço. Por isso, vamos conhecer agora alguns mitos e verdades relacionados ao Disque 100.
12: A pessoa denunciante deve ser identificada?
11: Mito. O denunciante não é obrigado a se identificar. Mas para isso, o anonimato deve ser solicitado durante o atendimento.
13: O Disque 100 substitui serviços de emergência?
11: Isso também é um mito. Um serviço não substitui os outros. Em cenários de perigo iminente, não hesite em procurar a Polícia Militar pelo 190, o Corpo de Bombeiros ligando 193 ou o SAMU no 192.
14: Se comprovada a violação, o agressor poderá ser responsabilizado?
11: Verdade, mas sempre respeitando o devido processo legal e observando o direito ao contraditório, ampla defesa e a presunção da inocência. Lembrando que os profissionais da ouvidoria não entram em contato com o denunciante ou com a vítima para comunicar o desfecho da denúncia. Caso o denunciante queira receber atualizações, é necessário entrar em contato com o Disque 100 e informar o número de protocolo recebido no momento da denúncia.
14: E se a denúncia for feita de má fé, o denunciante poderá responder judicialmente?
11: Também é verdade. No Brasil, existem mecanismos legais que permitem a responsabilização de quem aciona serviços públicos com má fé. Por isso, o serviço Disque 100 e outros canais de denúncias devem ser utilizados com responsabilidade.
15: É preciso apresentar provas materiais para a abertura de um protocolo de denúncia?
11: Mito. As provas ajudam na apuração, mas não são obrigatórias, porque nem sempre é possível reunir materiais que comprovem uma violação. Mas algumas informações são essenciais para o prosseguimento da denúncia, como o nome da vítima e do autor, local, data e a descrição do episódio. Vale lembrar que a ligação para o Disque 100 é gratuita e, além do atendimento telefônico, o serviço recebe denúncias pelo WhatsApp, Telegram, videochamadas em língua brasileira de sinais e presencialmente na sede do Ministério dos Direitos Humanos e da Cidadania, em Brasília. Reportagem Graziele Bezerra.
4: E quem precisar recorrer ao Disque 100 pelo WhatsApp, anote aí, o número é 61 99611 0100.
3: A prova nacional docente, a PND, será realizada neste domingo, dia 20, em 806 cidades de todo o país.
4: A avaliação pode ser usada em processos seletivos e concursos públicos para a carreira de professor da educação básica.
16: Neste domingo acontece a Prova Nacional Docente. A avaliação é destinada a concluintes de licenciaturas, graduados e profissionais da educação interessados em utilizar a nota em processos seletivos para a carreira docente. Nesta edição, a PND tem uma função a mais. A mesma avaliação teórica será utilizada como Exame Nacional de Desempenho dos Estudantes, o ENAD das licenciaturas. A prova avalia a formação dos estudantes que pretendem atuar na educação. O diretor de graduação do Instituto Federal do Tocantins, Daniel Marra da Silva, destaca que a avaliação é fundamental para certificar o conhecimento dos futuros educadores e dos cursos de licenciaturas.
17: Além de avaliar o desempenho do estudante no curso e nos dar um retrato de como que o curso está sendo desenvolvido mesmo, da qualidade, ou nos oferece subsídios para melhorias, né? Também oferece essa oportunidade ao estudante de, a partir do desempenho, assumir um concurso público por instituições que adotem esse sistema.
16: A prova tem duas partes. São 30 questões objetivas e uma discursiva de formação geral docente, além de outras 50 questões específicas da área de licenciatura. Ao todo, são 21 áreas avaliadas, entre elas pedagogia, matemática, história, geografia e educação física. Elisiane Marim Galeazzi, estudante de Farroupilha, no Rio Grande do Sul, vai participar do exame e fala como se preparou.
18: É importante desenvolver uma boa capacidade de interpretação, relacionando os conteúdos estudados com as situações concretas da prática docente.
16: João Antônio, estudante de Física em Palmas, Tocantins, também vai participar. Para ele, a carreira já está definida e será dentro da sala de aula.
19: A gente vê uma grande tendência a pessoas desistirem da educação, da sala de aula. Eu me sinto transformado pela educação. E eu quero levar isso para frente.
16: É preciso ficar atento aos horários. Os portões abrem ao meio-dia e fecham impreterivelmente à 1 da tarde pelo horário de Brasília. A prova começa à 1h30 e termina às 7 da noite. O candidato deve levar documento oficial com foto e caneta esferográfica preta de material transparente. O celular e outros eletrônicos devem ser desligados e guardados no envelope porta-objetos. O local de prova está no cartão de confirmação da inscrição disponível no sistema PND. Colocução de Edinaldo Júnior, reportagem Pablo Mundim.
3: Hoje é Dia Nacional de Conscientização e Incentivo ao Diagnóstico Precoce do Retinoblastoma,
4: que é o câncer nos olhos mais comum em crianças.
3: A melhor estratégia de combate à doença é observar os olhinhos e fazer exames preventivos.
4: E o tratamento está disponível no Sistema Único de Saúde.
20: O retinoblastoma é um tipo raro de câncer ocular que se desenvolve na retina. Ele acomete principalmente crianças com menos de 5 anos de idade. É o tumor intraocular mais frequente na infância. A chefe do Serviço de Oncologia Pediátrica do Instituto Nacional do Câncer, o INCA, doutora Sima Firman, fala dos sintomas da doença.
21: Os principais são a leucocoria, que é o reflexo branco na pupila quando a luz incide. Mas tem outros sinais e sintomas também importantes, como o estrabismo, ou mesmo o olhinho vermelho, né, que fica vermelho, ou dor, ou queda da visão. São sintomas importantes e que merecem uma investigação o mais rápido possível.
20: E hoje é o Dia Nacional de Conscientização e Incentivo ao Diagnóstico Precoce do Retinoblastoma. Descobrir a doença com antecedência é fundamental para um tratamento de sucesso, com até 98% de cura, diminuindo assim as chances de cegueira. O retinoblastoma ganhou maior visibilidade após a filha dos jornalistas Thiago Leifert e Dayana Garbim receber o diagnóstico da doença. Depois disso, o casal criou uma ONG e uma campanha De Olho nos Olhinhos, que incentiva pais e responsáveis a fazerem pelo menos um exame de vista a cada 6 meses para afastar o risco da doença. A campanha tem o apoio do Instituto Nacional do Câncer. Thiago Leifert fala da importância do diagnóstico precoce.
22: O retinoblastoma atinge crianças de 0 a 5 anos. Elas não vão falar que elas não estão enxergando, elas vão tentar se adaptar. E cabe a nós, os adultos que estão ali em volta, a gente tem que ficar de olho nos olhinhos. Então a gente decidiu compartilhar com as famílias para que as pessoas pudessem chegar ao tratamento antes do que a gente conseguiu. Não só as famílias também, professores, a tia da creche, grupo do futebol, do seu condomínio, todo mundo tem que ficar de olho nos olhinhos.
20: O Sistema Único de Saúde oferece tratamento integral para o retinoblastoma. Os pacientes são encaminhados para unidades de assistência de alta complexidade em oncologia. O SUS cobre exames, cirurgias, quimioterapia e radioterapia quando são necessárias. As informações sobre o tratamento estão disponíveis em gov.br/INCA. Com locução de Thaísa Vitória, reportagem Cleide Lopes.
23: A Anvisa, Agência Nacional de Vigilância Sanitária, proibiu a importação, o armazenamento, a distribuição, a comercialização e a propaganda e também o uso da caneta de GLP-1 denominada T36.
24: O medicamento não possui registro sanitário junto à Anvisa e não teve a sua segurança e eficácia avaliadas no Brasil.
23: A comercialização desse produto, popularmente conhecido como caneta emagrecedora, por meio do site golfarma.shop, também foi proibida.
24: O site vinha anunciando medicamentos sem registro no Brasil, à base de tirzepatida ou que alegavam supostamente ter como princípio a retatrutida, substância que ainda não possui registro em nenhum país do mundo.
23: É importante esclarecer que sites em geral não podem vender medicamentos para qualquer indicação, em nenhuma hipótese.
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24: Pegue lanterna, capacete, calça e sapato fechado e vista-se com roupas confortáveis.
23: A nossa viagem hoje é no escuro, mas de uma beleza plena.
24: Vamos conhecer as cavernas da Chapada Diamantina, na Bahia.
23: E você ainda tem a opção de visitar uma das mais de 30 mil grutas e cavernas espalhadas por todo o Brasil.
26: Imagina caminhar por um ambiente onde a luz do sol não chega. Em salões subterrâneos, rios, formações rochosas e estruturas que levaram milhares ou até milhões de anos para se formar. É o universo das cavernas e grutas, patrimônio natural brasileiro. E no país, são mais de 30 mil, de acordo com o ICMBio, o Instituto Chico Mendes de Conservação da Biodiversidade. E que tal conhecer algumas delas com a gente? Estamos na Chapada Diamantina, no interior da Bahia. E vamos começar nosso roteiro em Iraquara, conhecida como capital das grutas e cavernas. O guia turístico Rael de Souza, que nasceu na cidade, conta o que você pode encontrar pela região.
0: Vila Aquara, reconhecida como a capital de grutas e cavernas do Brasil. Então, tem mais de 200 grutas catalogadas, somente tem 7 que é aberta à visitação. Eu vou citar aqui o nome de algumas dessas, das grutas, que tem Gruta da Fumaça, Lapa Doce, Caverna Torrinha, Gruta da Pratinha, Gruta Azul, Maneiro, Bolo de Noiva.
26: Dessas grutas que o Rael acabou de citar, entre as mais famosas estão a Lapa Doce e a Gruta da Pratinha. Cada uma oferece uma experiência diferente. A Lapa Doce é uma caverna seca, com formações calcárias milenares e salões que chegam a 25 metros de altura. A única luz que entra é a da lanterna que acompanha os visitantes. Já a Gruta da Pratinha é chamada de Oásis do Sertão Baiano, pelas suas águas incrivelmente azuis e transparentes. Quem não perde a oportunidade de ir a essa região é a baiana Eliseni Fernandes, que hoje mora em São Paulo.
1: Lá em Iraquara mesmo, tem a gruta que fica na Fazenda Pratinha, né? Lá tem duas grutas, que é a Gruta Pratinha e a Gruta Azul. A Gruta Azul, a gente não pode entrar, né, na água, mas para tirar foto. Geralmente o turista vai assim mais no período da tarde, né? Ali, por volta das 2 horas, que é onde o sol bate na caverna e a água ali fica toda iluminada, né? Tem a Gruta Pratinha, que é mais para mergulhar. Mergulho, né? Tem uns passeios ali que você faz o mergulho. É uma experiência assim, incrível.
26: Visitar nossas cavernas é caminhar entre catedrais de pedras milenares, flutuar em rios subterrâneos de água azul cristalina e vivenciar o silêncio absoluto da natureza. Ficou curioso? Então se liga na dica do ICMBio. Quando for planejar o passeio, verificar a distância e o grau de esforço físico exigido. E sempre que possível, contratar um guia turístico credenciado pelo órgão. Eu sou a Raquel Mariano e até a próxima viagem.
24: Na próxima semana, com a chegada da primavera, vamos falar de flores, projetos e cidades que produzem e exportam esse bem tão delicado.
23: Vamos conhecer Olambra, em São Paulo, uma estância turística conhecida como a Cidade das Flores.
24: O local é responsável por 40% da produção nacional de flores e plantas ornamentais, além de dominar 80% das exportações do setor no país.
23: Então, até sexta-feira, na nossa próxima viagem pelo país.
24: E essas foram as notícias do governo federal.
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23: Fique agora com as notícias do Poder Judiciário e do Congresso Nacional. Boa noite, um bom fim de semana.
24: A gente volta na segunda-feira. Uma boa noite.

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2: Supremo confirma a validade da norma que proíbe delegados de chefiar policiamento extensivo no Rio.
3: Semana Nacional da Execução Trabalhista arrecada mais de 4 bilhões de reais.
2: STJ mantém condenação de ex-deputada Flor de Lis a 50 anos de prisão e anulação de júri que absolveu outros 3 réus.
3: Boa noite, eu sou Leandro Bezerra.
2: Eu sou Walter Lima.
3: Confirmada pelos ministros do Supremo Tribunal Federal a validade da norma que proíbe delegados de chefiar policiamento ostensivo no Rio de Janeiro.
2: A decisão foi tomada em sessão virtual. Os ministros julgaram uma ação direta de inconstitucionalidade contra uma lei estadual de 2025, que estabelece o exercício de funções de comando ou de chefia em forças de segurança.
3: STJ mantém condenação da ex-deputada federal Flor de Lis dos Santos de Souza a 50 anos de reclusão pela morte, em 2019, do pastor Anderson do Carmo de Souza, o então marido dela.
2: Os ministros também mantiveram uma anulação de júri que absolveu outros 3 réus. Fátima Uchoa.
4: O assassinato a tiros do pastor Anderson ocorreu na casa da família em Niterói. Flor de Lis foi condenada por planejar o crime. O Tribunal de Justiça do Rio de Janeiro havia anulado a absolvição de uma neta biológica da ex-deputada e de 2 filhos adotivos, sob o fundamento de que a decisão dos jurados foi contrária às provas do processo. Por isso, os 3 devem ser submetidos a novo júri popular. Em relação a Flor de Lis, a relatora no STJ, desembargadora convocada Nilsoni de Freitas, observou que a decisão de pronúncia que levou a ex-deputada a julgamento apresentou fundamentação suficiente com base em provas periciais e testemunhais.
3: Mais de 4 bilhões de reais foram arrecadados nesta edição da Semana Nacional da Execução Trabalhista.
2: Durante 5 dias, a Justiça do Trabalho concentrou esforços para garantir o pagamento de dívidas já reconhecidas. Larissa Batista.
5: Os dados parciais desta edição revelam a dimensão da iniciativa. Cerca de 77 mil audiências foram realizadas em todo o país e mais de 20 mil acordos foram firmados entre trabalhadores e empresas. Ao todo, mais de 4 bilhões de reais foram arrecadados. Neste ano, a Força-Tarefa concentrou esforços nos grandes devedores e na localização de bens. A estratégia buscou encontrar recursos para quitar milhares de dívidas trabalhistas, de quem já tinha o direito reconhecido.
3: As eleições estão chegando e a Justiça Eleitoral tem alguns aplicativos que vão facilitar a vida do eleitor.
2: Essas ferramentas permitem consultar serviços, denunciar irregularidades e acompanhar informações da votação. Estevam Furtado.
6: O e-título permite consultar o local de votação, a situação eleitoral e outros serviços. Já o Pardal é o canal para denunciar irregularidades como propaganda ilegal e suspeita de compra de votos. O boletim na mão permite consultar os votos registrados nos boletins de urna a partir do QR Code impresso no documento. E o aplicativo Mesário reúne treinamentos e orientações para quem vai trabalhar nas sessões eleitorais. Todos eles estão disponíveis gratuitamente nas lojas Google Play e Apple Store.
3: O Ministério Público Federal divulga novo balanço sobre o uso de recursos ambientais do caso Brumadinho.
2: O relatório apresenta avanços em obras, compras de veículos, drones e regularização de terras nas unidades de conservação. Sabrine Menezes.
7: Fruto de uma decisão da Justiça Federal, com anuência do MPF, do Ministério do Meio Ambiente e do IBAMA, o projeto G7 Parques Nacionais converte multas ambientais da Vale em investimentos para a preservação de 7 parques nacionais de Minas Gerais. Segundo o relatório, no período mais recente foram solicitados 21 milhões de reais, usados principalmente em contratos de engenharia. Os recursos também financiam projetos de infraestrutura, compra de equipamentos e regularização fundiária. As novas solicitações de aporte financeiro, cerca de 37 milhões de reais, serão utilizados para proteger as unidades, melhorar as estruturas dos parques e incentivar o turismo sustentável.
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3: A você uma boa noite.
2: Um fim de semana excelente e até segunda-feira.
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1: Eu sou Humberto Pinheiro e estes são os destaques de hoje do Jornal do Senado, que começa agora. Plataformas digitais terão que divulgar relatórios sobre proteção de crianças e adolescentes. Há 80 anos, Constituição de 1946 marcava a redemocratização do Brasil. Projeto no Senado amplia direitos de trabalhadores domésticos no seguro-desemprego. Boa noite. As plataformas digitais com mais de 1 milhão de usuários menores de 18 anos precisam publicar o primeiro relatório semestral de transparência previsto no Estatuto Digital da Criança e do Adolescente. O documento deve detalhar as medidas adotadas para proteger crianças e adolescentes, além de informar como a plataforma identifica e enfrenta riscos e recebe e trata denúncias. A exigência vale para provedores e aplicações de internet destinados a menores de idade ou com acesso provável por esse público. Repórter Pedro Pincer.
2: Plataformas digitais acessadas por crianças e adolescentes com mais de 1 milhão de usuários menores de 18 anos precisam publicar o primeiro relatório semestral de transparência previsto no ECA Digital. O documento precisa detalhar como a plataforma protege crianças e adolescentes e como lida com riscos e denúncias. O autor da proposta do ECA Digital foi o senador Alessandro Vieira, do MDB de Sergipe. Ele destaca a importância e o ineditismo da legislação.
3: Nós estamos regulando parcialmente a atividade das empresas mais poderosas da história do capitalismo. Essa é a primeira lei das Américas nessa matéria. As empresas serão obrigadas a, por padrão, organizar seus aplicativos, seus produtos, seus serviços na forma mais protetiva para a criança e adolescente. Esse é um projeto, essa é uma legislação voltada para a proteção da criança e adolescente.
2: Mais informações sobre o ECA Digital e sobre as obrigações previstas podem ser consultadas em gov.br/ANPD.
1: Há 80 anos, em 18 de setembro de 1946, o Brasil promulgava uma nova Constituição, após o fim do Estado Novo. A Carta Constitucional reestabeleceu as eleições diretas, fortaleceu o Congresso Nacional e devolveu autonomia política e administrativa a estados e municípios. O texto também ampliou direitos e garantias individuais e marcou a redemocratização do país. Mais detalhes com o repórter Rodrigo Rezende.
4: Depois de 15 anos de governo Getúlio Vargas, entre 1930 e 1945, e 8 anos da ditadura do Estado Novo, iniciada em 1937, o Brasil teria, em 1946, uma nova Constituição. O consultor legislativo Gilberto Guerzoni ressalta que o fim da Segunda Guerra acelerou o processo de democratização no país e praticamente exigiu a elaboração de um novo conjunto de leis. O presidente da Assembleia Constituinte foi o senador Melo Viana. Em 18 de setembro de 1946, a nova carta foi promulgada e, segundo Guerzoni, era uma Constituição liberal e a mais democrática até então.
5: Nós temos a volta da autonomia dos estados e municípios, das eleições diretas para governador e prefeito e para presidente da República, né, o restabelecimento das assembleias legislativas, das câmaras municipais e do próprio Congresso Nacional.
4: A Constituição de 1946 ficou em vigor até o golpe de 1964. Ela foi substituída formalmente pela Carta de 1967.
1: A busca pela igualdade de direitos para os trabalhadores domésticos deve ganhar mais um capítulo com o novo projeto apresentado no Senado. A proposta pretende alterar a lei que regulamenta o trabalho doméstico remunerado para equiparar as regras do seguro-desemprego da categoria às aplicadas aos demais trabalhadores. Repórter Douglas Castilho.
6: Atualmente, a trabalhadora doméstica demitida sem justa causa tem direito a ganhar um salário mínimo em até 3 parcelas, desde que tenha trabalhado por pelo menos 15 meses nos 2 anos que antecederam o fim do emprego. As demais categorias profissionais podem ganhar de 3 a 5 parcelas e o valor é calculado com base na média dos últimos salários. O consultor legislativo da Casa, Bernardo Schettini, destacou que, apesar dos avanços alcançados nos últimos anos, a garantia plena na Seguridade Social das trabalhadoras domésticas ainda não foi atingida.
7: Hoje, essas trabalhadoras e esses trabalhadores também acessam o FGTS FGTS, o próprio seguro-desemprego, têm direito a uma jornada e uma escala de trabalho dignas, recebem horas extras quando devidas. A principal divergência, hoje em dia, no âmbito da Seguridade Social, está no seguro-desemprego.
6: Outro ponto do projeto indica o Fundo de Amparo ao Trabalhador, FAT, como fonte para custear os gastos com a implementação das novas regras. O texto agora aguarda envio às comissões pertinentes.
1: Uma proposta e análise na Comissão de Educação propõe a instalação de botão de pânico nas escolas. Além do dispositivo emergencial para acionar autoridades, o texto também prevê que estabelecimentos de ensino das redes pública e privada implementem medidas como câmeras de vigilância e treinamento de pessoal responsável pelos equipamentos de segurança. O objetivo do projeto é prevenir e combater a violência escolar. Por isso, estipula que todo ano ocorram simulações para testar os planos de segurança, que devem contar com a participação obrigatória de alunos e funcionários. O texto determina ainda que os estados mantenham áreas de inteligência voltadas à prevenção de agressões nas escolas, inclusive no ambiente virtual.
8: Eleições 2026.
1: Falta pouco para o dia das eleições de 4 de outubro. A Justiça Eleitoral já analisou mais de 99% dos pedidos de registro de candidatura em todo o país. Os tribunais eleitorais também já começaram a preparar as urnas eletrônicas. O processo inclui a instalação dos sistemas e a inserção dos dados que serão utilizados na votação. A reportagem é de Raíssa Abreu.
9: Segundo o presidente do TSE, ministro Cássio Nunes Marques, é só depois do julgamento de todos os pedidos de candidatura que os tribunais regionais podem lacrar o sistema das urnas eletrônicas. Os dados dos 13 candidatos à presidência da República já foram carregados. É o que conta o coordenador de processamento da Secretaria Judiciária do Tribunal, Daniel Vasconcelos.
10: Na sequência, os TREs irão fazer também essas cerimônias de encerramento do cante, de modo que para cada unidade da federação seja dada a carga de todos os cargos, não só os presidentes, mas os demais que estão em jogo esse ano.
9: O primeiro turno das eleições

0: a legenda, ou seja, o eleitor não poderá digitar apenas o número do partido. Caso isso aconteça, o voto para senador será considerado nulo. No dia da eleição, é permitido levar os números dos candidatos anotados no papel. O primeiro turno da eleição ocorre no dia 4 de outubro. E para ajudar o cidadão a se informar melhor, o Senado Federal criou uma página especial para a cobertura das eleições. O site pode ser acessado por meio do endereço senado.leg.br/eleições. Com trabalhos técnicos de Eliseu Caires, o Jornal do Senado fica por aqui. Acompanhe agora as notícias do Tribunal de Contas da União e da Câmara dos Deputados. Boa noite e um bom fim de semana.
1: Minuto do TCU.
2: O Tribunal de Contas da União avaliou as barreiras enfrentadas por pequenos provedores de internet no Brasil. Essas empresas têm papel importante na expansão da conectividade. Em municípios com até 30 mil habitantes, elas respondem por 91% das conexões de fibra ótica. 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
3: Câmara cria regras especiais para controle sanitário da agricultura familiar.
4: Deputados estudam modernizar sistema de busca de pessoas desaparecidas.
3: Comissão inclui cálculo do fator amazônico nas políticas públicas da região.
5: Boa noite. A Comissão da Amazônia aprovou a inclusão do chamado fator amazônico no cálculo das políticas de desenvolvimento social para a região. A repórter Fabielle Pires tem os detalhes.
6: Avançou mais um passo na Câmara dos Deputados a proposta que insere o chamado fator amazônico em políticas públicas do governo federal. O projeto foi aprovado pela Comissão da Amazônia e dos Povos Originários e Tradicionais. A ideia é que sejam considerados custos e prazos adicionais ao planejar e executar políticas de desenvolvimento social na Amazônia Legal, incluindo processos de compras públicas. A proposta foi apresentada por vários deputados da bancada amazônica de partidos diferentes. Segundo a justificativa do projeto, os desafios logísticos da Amazônia acabam aumentando os custos de produtos, serviços e investimentos públicos na região. Esses custos estão relacionados às grandes distâncias, às dificuldades de transporte, ao acesso a comunidades isoladas e às condições climáticas da região. Em entrevista à Rádio Câmara, o relator da proposta da Comissão da Amazônia, deputado Dorinaldo Malafaia, do PDT do Amapá, explicou que a região passa por dificuldades logísticas na organização de diferentes políticas públicas, de distribuição de alimentos e a cobertura vacinal de áreas isoladas.
7: O fator amazônico e o custo amazônico, ele é uma realidade nossa. Nós precisamos avançar do ponto de vista das políticas públicas, das políticas de gestão, para que a gente possa realmente adaptar isso a uma realidade que é a desigualdade regional.
6: O texto foi aprovado pela Comissão da Amazônia na versão sugerida pelo relator. Entre as mudanças propostas por Dorinaldo Malafaia ao projeto original, estão alterações na nova lei de licitações para que o valor estimado das contratações públicas na região amazônica inclua gastos extras com deslocamento, comunicação e acesso limitado a recursos. A proposta, que inclui o fator amazônico em políticas de desenvolvimento social, já havia sido aprovada também pela Comissão de Previdência, Assistência Social, Infância, Adolescência e Família. O projeto agora segue para a Comissão de Constituição e Justiça. Para virar lei, a proposta precisa ser aprovada pela Câmara e pelo Senado. Da Rádio Câmara de Brasília, Fabielle Pires.
1: Desenvolvimento Regional.
8: Roberto Duarte, do Republicanos do Acre, propõe criar um programa nacional para ampliar o acesso à energia solar com linhas de crédito quitadas a partir da própria economia obtida na conta de luz. A iniciativa também prevê o uso do saldo do FGTS para custear a instalação dos sistemas fotovoltaicos.
9: Roberto Duarte acrescenta que a proposta engloba o incentivo

0: a condomínios solares comunitários, condições facilitadas para famílias de baixa renda e uma verba específica para financiar projetos por meio de emendas parlamentares.
1: Consumidor.
2: Celso Russomano, do Republicanos de São Paulo, é autor de projeto que obriga aplicativos de transporte e entrega a detalhar a composição do preço cobrado do consumidor. A plataforma deverá informar quanto fica com a empresa e quanto do valor é repassado a prestadores de serviço e estabelecimentos.
0: Celso Russomano também determina que as informações sobre o preço apareçam antes da confirmação da compra, inclusive quando houver o chamado reajuste dinâmico. O texto ainda exige a disponibilidade do histórico de cada operação por pelo menos 12 meses.
1: Homenagem.
2: Luciano Vieira, do PSDB do Rio de Janeiro, apresentou o projeto que inclui o nome de Sérgio Vieira de Mello no livro dos heróis e heroínas da pátria. A homenagem visa reconhecer a atuação do brasileiro que foi alto comissário da ONU, morto em um atentado à bomba no Iraque em 2003.
0: Luciano Vieira lembra que Sérgio Vieira de Mello atuou durante 34 anos na Organização das Nações Unidas, em missões voltadas à paz e aos direitos humanos. Entre as missões, o parlamentar destaca a condução do processo de independência do Timor-Leste, de 1999 a 2002.
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1: Saúde.
2: Passou em mais uma comissão da Câmara a proposta que prevê a criação de protocolo para atendimento de mulheres na menopausa pelo SUS. A repórter Maria Neves traz mais informações sobre o texto.
4: A Comissão de Finanças e Tributação da Câmara dos Deputados aprovou o projeto que obriga o Sistema Único de Saúde a elaborar protocolo clínico para o tratamento dos sintomas do climatério. Esse período, que começa por volta dos 40 anos e representa a transição da fase reprodutiva para a não reprodutiva da mulher, costuma ser marcado por sintomas físicos e emocionais. A autora do texto, deputada Ana Paula Lima, do PT de Santa Catarina, enumera algumas das dificuldades enfrentadas pelas mulheres nessa fase.
5: Aproximadamente 85% das mulheres experimentam fogachos durante a transição menopausal tardia e no pós-menopausa inicial. E cerca de 50% das mulheres no pós-menopausa eventualmente desenvolvem sintomas de atrofia vulvovaginal, incluindo secura vaginal e dispareunia.
4: O projeto original de Ana Paula Lima previa apenas a oferta de terapia hormonal pelo SUS. No entanto, a relatora na Comissão de Finanças e Tributação, deputada Ana Pimentel, do PT Mineiro, recomendou que se aprovasse a versão apresentada na Comissão de Defesa dos Direitos da Mulher. No entendimento da relatora, ao obrigar o Sistema Único de Saúde a oferecer terapia hormonal a mulheres no climatério, o projeto criava despesa obrigatória de caráter continuado para o Executivo Federal. Nesse caso, seria necessário apresentar a estimativa de custo da nova exigência e formas de compensar o gasto. De acordo com Ana Pimentel, o O texto aprovado supera essa dificuldade por reformular a proposição em termos predominantemente normativos e programáticos. Em lugar de assegurar de forma direta a oferta obrigatória do tratamento hormonal, passa a prever que o sistema de saúde pode ofertar diferentes abordagens terapêuticas, inclusive hormonais. O projeto agora será analisado pela Comissão de Constituição e Justiça. Se aprovado, poderá seguir para a análise do Senado. Da Rádio Câmara de Brasília, Maria Neves.
1: Previdência.
0: Para Adolfo Viana, do PSDB da Bahia, a conquista de um emprego formal não deve significar a perda imediata do Bolsa Família. O projeto de autoria do deputado estabelece a permanência da família no programa por 24 meses com o pagamento integral do benefício.
2: A proposta estabelece que a regra valeria mesmo quando a nova renda ultrapassar os limites atualmente previstos. Adolfo Viana sustenta que a medida dá mais segurança ao trabalhador, estimula a formalização e amplia a base de contribuintes da Previdência Social.
1: Educação.
0: Projeto de Rafael Brito, do MDB de Alagoas, altera a fórmula do repasse do PNAE, o Programa Nacional de Alimentação Escolar, para aumentar os recursos da merenda escolar, especialmente para o Norte e Nordeste. O objetivo é melhor atender estudantes em situação de vulnerabilidade econômica.
6: Hoje, o recurso da merenda é calculado apenas pelo número de alunos matriculados, sem considerar que existem escolas, por exemplo, que a maioria dos estudantes vive em situação de pobreza ou tem na alimentação escolar a principal refeição do seu dia. Essa minha proposta ela não retira recurso nenhum do município, para ficar bem claro. Todos continuam recebendo o valor que já recebem. O que a gente está fazendo é criar um repasse adicional para os estudantes em situação de pobreza e extrema pobreza, garantindo mais recursos de alimentação justamente para as escolas que atendem quem mais precisa.
2: Rafael Brito esclarece ainda que o aumento será gradual até 2031. Segundo ele, a medida segue uma recomendação técnica do governo federal e usará dados existentes nos sistemas do CadÚnico e do Bolsa Família para evitar distorções e burocracia.
1: Cultura.
0: A coxinha pode ser reconhecida como patrimônio cultural e material do Brasil por causa de sua relevância histórica, cultural e gastronômica. O texto de Vitor Lipe, do PSD de São Paulo, destaca a presença do salgado em diferentes regiões e sua relação com a identidade alimentar do país.
2: O deputado também ressalta a importância econômica da coxinha, especialmente para pequenos negócios, como lanchonetes e vendedores ambulantes. Segundo Vitor Lipe, a produção e a comercialização do salgado movimentam uma cadeia que envolve empreendedores, indústria e geração de empregos.
1: Segurança Pública.
0: Comissão aprova projeto que busca modernizar o sistema de busca de pessoas desaparecidas. A repórter Silvia Munhato traz mais detalhes sobre as medidas a serem adotadas, inclusive o uso de câmeras de segurança.
7: A Comissão de Finanças e Tributação da Câmara dos Deputados aprovou proposta que busca modernizar a Política Nacional de Busca de Pessoas Desaparecidas. O texto reforça o uso de tecnologia nas investigações. Pela proposta, a política passa a tratar, além do desaparecimento, do combate ao tráfico de pessoas, inclusive quando o crime ocorrer no exterior contra a vítima brasileira. O texto prevê a autorização do uso de câmeras e reconhecimento facial para apoiar as investigações e acelerar a localização de desaparecidos com regras para proteger dados e preservar o sigilo das apurações. Outra medida é a integração de dados entre sistemas municipais, estaduais e federais para unificar as ações de busca. No Código Penal é criado artigo que tipifica o crime de desaparecimento ou tráfico de pessoas, englobando condutas como exploração sexual, trabalho escravo, adoção ilegal e remoção de órgãos, prevendo agravantes para situações envolvendo funcionários públicos, vulneráveis ou deslocamento da vítima para outra região. Também é incluído o crime de desaparecimento de pessoas na Lei de Crimes Hediondos, quando praticado contra crianças e adolescentes. E o texto ainda regulamenta o uso do alerta Amber, que teria o objetivo de emitir alertas nacionais para a localização rápida de pessoas desaparecidas a menos de 24 horas. O relator da proposta na Comissão de Segurança Pública, deputado Sanderson, do PL do Rio Grande do Sul, destacou a necessidade de investimentos na área de inteligência.
8: Hoje nós temos algo em torno de 10% apenas dos crimes cometidos são levados a uma condenação. É muito pouco. Nós precisamos elevar isso, mas para elevar precisamos de tecnologia, de inteligência policial, para que o promotor tenha condições de oferecer a denúncia e que os magistrados tenham condições de, com base nas provas, condenarem os culpados, mas a tecnologia deve estar a favor da população brasileira e este projeto, então, vem justamente nesse sentido.
7: Já a relatora na Comissão de Finanças e Tributação, deputada Camila Jara, do PT do Mato Grosso do Sul, fez alterações no sentido da implementação gradual das medidas previstas. O objetivo é adequar as mudanças à capacidade orçamentária da administração pública. A proposta que moderniza a Política Nacional de Busca de Pessoas Desaparecidas ainda será analisada pela Comissão de Constituição e Justiça. Depois, seguirá para o plenário da Câmara. Da Rádio Câmara de Brasília, Silvia Minhato.
2: Frade Linhares, do Republicanos, apresentou projeto que inclui o Distrito Federal na regra que aumenta a pena para furto de veículo levado a outra unidade da federação. A mudança busca eliminar a omissão do Código Penal, que atualmente menciona apenas os estados e outros países.
0: Pela proposta de Fred Linhares, o transporte de veículo furtado para o Distrito Federal impõe ao responsável uma pena de 4 a 10 anos de prisão, além de multa. O parlamentar considera que a alteração dá mais segurança jurídica à aplicação da lei.
2: Jadiel Alencar, do Republicanos do Piauí, apresentou relatório favorável à aprovação de projeto que amplia a proteção da imagem, da voz e da privacidade de crianças e adolescentes no ambiente digital. Ele explica que o texto busca combater situações de exposição abusiva.
0: Jadiel Alencar defende que conteúdos considerados prejudiciais sejam retirados das plataformas, com medidas para impedir a republicação do mesmo material. O texto também prevê a exclusão desses conteúdos dos resultados dos serviços de busca na internet.
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1: Agricultura.
2: A Câmara aprovou regras especiais para o controle sanitário de produtos da agricultura familiar. A repórter Paula Bittar nos conta quais são.
11: A Comissão de Constituição e Justiça da Câmara aprovou uma proposta que prevê regras especiais para o controle sanitário e o comércio de produtos alimentícios da agricultura familiar, como doces, queijos e bebidas. O principal ponto da proposta é isentar de autorização governamental prévia a fabricação, a distribuição e a venda de produtos alimentícios coloniais ou artesanais da agricultura familiar, desde que cumpridas certas regras. Pelo texto, poderá haver fiscalização sanitária sobre os alimentos coloniais e artesanais produzidos pelos agricultores familiares, mas ela será prioritariamente orientadora. O projeto prevê que a dispensa de autorização governamental dependerá do cumprimento da lei e de normas relativas à produção, ao controle sanitário e às boas práticas de fabricação. De acordo com o texto aprovado, para comercializar os produtos alimentícios coloniais ou artesanais, os agricultores familiares deverão efetuar o registro eletrônico automático de cada produto previamente à primeira comercialização junto ao órgão competente definido em regulamento, com informações sobre o responsável pela produção, caracterização do produto, área geográfica de comercialização e outras informações. Também deverão capacitar em boas práticas de fabricação de alimentos o profissional responsável por registrar produtos que apresentem risco sanitário relevante, que são, em geral, alimentos mais suscetíveis à deterioração ou contaminação por micro-organismos. O projeto, que prevê regras especiais para o controle sanitário e o comércio de produtos alimentícios da agricultura familiar, segue agora para o Senado Federal. Na Rádio Câmara, de Brasília, Paula Bittar.
0: Dr. Flávio do PL do Rio de Janeiro apresentou projeto para reduzir barreiras à venda regional de produtos da agricultura familiar e artesanal. A proposta permite que produtos circulem fora da cidade de origem sem exigência de adesão ao Sistema Federal de Inspeção.
12: O produtor, às vezes ele produz um queijo, ou um salame, ou um doce no seu município. E ele tem um selo de inspeção municipal. E ele só pode comercializar dentro do município dele. Mas o profissional que dá o selo de inspeção municipal é o mesmo que dá o selo de inspeção estadual e o selo de inspeção federal, que é o CIF. E às vezes você tem um município de um quilômetro de divisa com outro. A pessoa faz o queijo aqui e é convidado para participar de uma feira de produtos da agricultura familiar ou artesanal. Não pode ir porque ele não tem o CISB ou o CIF. O nosso projeto de lei pede que quem tenha o SIM possa comercializar o seu produto da agricultura familiar e artesanal nos municípios vizinhos também. Então a gente quer que, como se fosse, diga assim ao SIM, quem tem o SIM possa comercializar o seu produto em todos os municípios do seu estado.
2: Dr. Flávio afirma que regras sanitárias criadas para grandes empreendimentos dificultam a regularização de pequenos produtores, incentivam a informalidade e limitam o acesso a mercados. Ele explica que o projeto prevê regulamentação pelo Ministério da Agricultura em até 180 dias.
0: Diego Andrade, do PSD de Minas Gerais, defende a criação do programa Leite do Povo para oferecer até 30 litros por mês aos beneficiários do Bolsa Família. Pela proposta, o governo federal deve pagar parte do custo e o restante seria descontado diretamente do benefício.
2: Diego Andrade afirma que a iniciativa pretende ampliar o acesso à alimentação com prioridade para famílias com crianças pequenas, gestantes e idosos. Ele também defende que a compra do leite seja feita de produtores e cooperativas brasileiras para fortalecer a produção nacional.
0: Termina agora o Jornal Câmara dos Deputados, produzido pela Rádio Câmara, com trabalhos técnicos de Wellington Teles e a apresentação de Val Monteiro e Luciana Vieira. Uma boa noite para você.
2: A Voz do Brasil está de volta na segunda-feira. Boa noite e bom fim de semana.
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1: 10 horas em ponto, começa agora o seu Resumo TMC. Aqui comigo, Pietra Mesquita. Você que tá aí sintonizado no nosso dial no 100.1 em Brasília e São Paulo, 101.3 também no Rio de Janeiro, 100.3 em Curitiba, 88.7 em Belo Horizonte e 92.7 em Recife. Começa agora então o seu Resumo TMC. A gente vai aqui trazer agora os destaques dessa sexta-feira. Sextou.
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1: A gente abre aqui, gente, o nosso giro de notícias para falar do ministro Gilmar Mendes, do Supremo Tribunal Federal, que decidiu que o reajuste de 15,4% do Bolsa Família não viola a legislação eleitoral. Segundo o ministro, o aumento apenas repõe a inflação acumulada desde 2023 e não cria novos benefícios, nem amplia também o número de famílias atendidas. E o presidente Lula afirmou que 5 ministros do Supremo Tribunal Federal têm vínculos diretos ou indiretos com o caso do Banco Master. Ele não citou os nomes, mas as investigações já apontaram, né, relações ali de Daniel Vorcaro com Alexandre de Moraes, André Mendonça, Dias Toffoli, Luiz Fux e também Cássio Nunes Marques. Lula defendeu que as relações, elas precisam ser investigadas e criticou a atuação do Supremo. O caso, gente, envolve ali mensagens, contratos e também contatos entre Vorcaro e pessoas ligadas aos ministros, mas as informações por si só não comprovam irregularidades por parte dos magistrados. Agora 10 horas mais 2 minutos, a gente continua falando do presidente Lula, que afirmou que não aceita a classificação de facções criminosas brasileiras como grupos terroristas feita aí pelo governo dos Estados Unidos. Durante a agenda lá no Rio de Janeiro, Lula citou os ataques do dia 8 de janeiro de 2023 como um exemplo de terrorismo e defendeu ações contra o crime organizado no Brasil. E o ministro do Supremo Tribunal Federal, Alexandre de Moraes, autorizou Jair Bolsonaro a fazer um exame de sangue em casa durante a prisão domiciliar. A coleta, ela vai ser realizada na próxima segunda-feira por um profissional de saúde do Laboratório Sabin, seguindo aí as regras de segurança determinadas pelo STF. E a defesa do banqueiro Daniel Vorcaro pediu ao Supremo Tribunal Federal a revogação da prisão preventiva ou a aplicação de medidas alternativas à prisão. Os advogados alegam que a prisão já dura ali meses sem denúncia formal e que a justiça não fez as revisões periódicas previstas pela lei. Vorcaro, vale lembrar, está preso na Papuda, lá em Brasília, desde março. E Milton Leite, ex-presidente da Câmara Municipal de São Paulo, se entregou à polícia em Mogi das Cruzes. Ele era alvo de um mandado de prisão temporária na Operação Ventura Corrupta, né? Segundo ali os investigadores, Leite teria ligação com empresas do transporte público suspeitas de atuar em benefício do PCC. A defesa nega a participação de Milton na administração da Transwolf e afirma que ele não tinha qualquer participação na empresa. E o ex-dono do Banco Master, Daniel Vorcaro, a gente volta aqui a falar sobre ele, teria ameaçado divulgar informações contra integrantes do Supremo Tribunal Federal, da Procuradoria-Geral da República e também da Polícia Federal, caso o seu pai, Henrique Vorcaro, não seja solto. Pois é, segundo a Veja, Daniel afirma ter fotos, comprovantes de pagamentos e outros documentos sobre autoridades. A defesa de Henrique pediu ao STF a revogação da prisão preventiva ou a substituição por medidas cautelares. E o Banco Central anunciou novas regras para o PIX, com mudanças sobre contas salário, boletos, fraudes e penalidades para as instituições financeiras. Entre as novidades, o Pix automático, ele vai poder ali ser usado em contas salário a partir de julho de 2027. E os bancos terão ali novas obrigações para identificar e revisar também ali transações suspeitas de fraude, né? Agora, no noticiário internacional, Donald Trump anunciou um acordo com a Dinamarca e a Groenlândia para ampliar a presença militar dos Estados Unidos na ilha e dar também ali ao país controle permanente sobre a segurança do território. O acordo ainda precisa ser assinado pelos três governos e aprovado ali pelos parlamentos da Dinamarca e também da Groenlândia. A Groenlândia, vale lembrar, né, vai continuar aqui sob soberania dinamarquesa, mas os Estados Unidos vão poder ampliar a sua presença militar e impedir também bases de países considerados adversários. A ilha é estratégica por sua localização no Ártico e também por suas reservas minerais. E 10 horas mais 6 minutos para finalizar aqui o nosso giro de notícias. Um terremoto, gente, de magnitude 4,8 atingiu a região metropolitana de Santiago, no Chile, nessa sexta-feira. O tremor, ele teve profundidade de 98 quilômetros e o epicentro, ele ficou a cerca ali de 33 quilômetros da capital. Não houve registro de mortos, feridos ou danos também até a última atualização. Segundo o Centro Sismológico Euromediterrâneo, também não tem risco de tsunami. Agora, 10 horas mais 6 minutos.
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1: Vamos agora para a previsão do tempo, para o sabadão, gente. Até porque, né, 10 horas aí, né, 10 horas indo para 10 e 8, a gente tá no finalzinho dessa sexta-feira. Então, para vocês entenderem como que vai funcionar o final de semana, a gente traz aqui a previsão do tempo para o sábado, pro dia seguinte, no caso. Então, a gente vai entender aí como é que vai funcionar o tempo, começando pela região sul, lá em Curitiba. Você que mora em Curitiba ou você que tá indo visitar Curitiba, vai chover o dia todo por lá, viu, gente? Sabadão, então, de chuva. A máxima chega a 16 graus e a mínima de 13. E na região sudeste, aqui em São Paulo, o sol aparece entre algumas nuvens. À noite tem uma pancadinha ali de chuva, tá? Mas a máxima é de 26 graus, um pouquinho mais de calor, né? E a mínima de 15 graus. E ainda na região sudeste, a gente vai pro Rio de Janeiro, porque o sol por lá aparece, mas aparece entre nuvens também, mas não chove. Boa notícia então aí pro carioca. A máxima é de 26 graus e a mínima de 17. Já em Belo Horizonte, o dia é nublado, mas o sol aparece de vez em quando, tá? Então vai ficar ali alternando, né? Não chove e a máxima é de 26 graus e a mínima de 16. Agora indo para a região centro-oeste, a gente fala de Brasília. O sol aparece entre algumas nuvens, também não chove por lá. E a máxima é de 31 graus, olha o calorzão aí, e a mínima de 20. E a gente fecha aqui a nossa previsão. No Nordeste, em Recife, o sol aparece entre nuvens, chove rapidinho ali durante a noite e também durante o dia. E a máxima é de 29 e mínima de 24. 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
7: Volta para você. A gente segue te atualizando das principais notícias aí dessa sexta-feira. Sextou, gente. Vamos sextar comigo. Ó, lembrando, né, que você pode conferir aí nossa programação no Dial. E também pode conferir a nossa live lá no YouTube, no @TMCNewsBR. E comentar lá no nosso chat também. Além do nosso, né, canal aberto aqui pra você, que é o nosso WhatsApp no DDD 11 97221 1001. Manda sua mensagem pra gente e vamos sextar junto, fechou? A gente começa aqui, né, esse bloco com o nosso quadro Trago Muitas Curiosidades. E curiosidades sobre ciência, evolução aí. Então a gente vai saber um pouquinho mais sobre esse assunto. Assunto que tem a ver com um dinossauro. Calma, vou ler pra vocês, tá? Um estudo publicado na revista Science Advances indica ali que o Tiranossauro Rex tinha sangue quente e mantinha uma temperatura corporal próxima à dos seres humanos. Olha isso, pesquisadores, eles analisaram a composição química do esmalte de 3 dentes do Tiranossauro Rex encontrados em Montana, nos Estados Unidos. E aí os resultados, eles apontaram uma temperatura média de 36,3 graus Celsius com uma margem de erro ali de 2,5 graus. A temperatura média do corpo humano, vale lembrar, é de cerca ali de 37 graus, 36,5 por aí, né? Segundo os cientistas, a descoberta ajuda a derrubar a imagem do Tiranossauro Rex como um animal lento e desajeitado. Então, com o sangue quente, o dinossauro ele conseguia produzir e manter o próprio calor, independente ali da temperatura do ambiente. O geocientista Aradhana Tripathi, da Universidade da Califórnia em Los Angeles, e também a autora principal do estudo, afirmou que o T-Rex era mais parecido, nesse aspecto, né, com animais como, por exemplo, elefantes e avestruzes do que com os crocodilos. Então, tendo aí essa comparação, né, para chegar ao resultado, os pesquisadores analisaram isótopos de carbono e oxigênio presentes no esmalte dos dentes ali do dinossauro. A temperatura ali, os pesquisadores ressaltam, né, que a descoberta não significa que todos os dinossauros fossem de sangue quente por conta dessa temperatura, porque a temperatura média ali foi de 30,9 graus, né, resultado ali compatível com a dos crocodilos atuais e abaixo da registrada do Tiranossauro Rex. Só que os pesquisadores ressaltam que essa descoberta não significa que todos os dinossauros fossem de sangue quente, apenas alguns ali. Segundo eles, diferentes espécies podem ter, então, desenvolvido essa estratégia, né, distinta para controlar a temperatura corporal. Então, curiosidade aí para você sobre o Tiranossauro Rex, a evolução da espécie e tudo mais. Tudo isso você encontra aqui no nosso resumo TMC. Aqui a gente fala de política, entretenimento, estudos científicos. A gente vai trazendo aqui pra você ficar muito bem informado, viu? Agora, 10 horas mais 15 minutos, a gente muda de assunto, então, aqui. Agora, pra falar sobre política, porque o presidente Lula cobrou igualdade do Supremo Tribunal Federal no julgamento sobre o envolvimento dos ministros em investigações ligadas ao caso do Banco Master. Em meio à crise institucional na corte, o presidente defendeu que todos os magistrados citados sejam julgados no mesmo dia. A gente vai acompanhar agora os detalhes com o repórter Rafael Felitti.
8: Lula disse ainda que a Suprema Corte não deve julgar um magistrado antes das eleições e deixar os outros somente para depois. O presidente da República mencionou diretamente os ministros Luiz Fux, André Mendonça, Alexandre de Moraes, além do presidente do Tribunal Superior Eleitoral, ministro Cássio Nunes Marques. Os quatro ministros são citados em relatórios da Polícia Federal em algum tipo de ligação ou negociação com Daniel Porcaro no Banco Master, seja por uma relação direta ou indireta por meio de familiares. Sobre o caso de Alexandre de Moraes, que está em maior evidência, o presidente da República afirmou que se o ministro cometeu algum erro, terá que responder por isso, mas destacou que o tratamento precisa ser o mesmo para todos os ministros. Lula disse ainda que o caso Master não foi totalmente esclarecido e que todos os envolvidos precisam ser responsabilizados. Aproveitou também para associar o senador e candidato à presidência da República, Flávio Bolsonaro, ao escândalo do Master e afirmou que o congressista precisa responder às acusações contra ele. Por fim, ele reforçou que a Suprema Corte precisa ser respeitada diante da sociedade como guardiã da Constituição.
7: E da política, a gente volta aqui a falar, né, do nosso quadro Trago Muitas Curiosidades. Agora para falar, gente, do cérebro humano. Um novo estudo da Universidade Stanford, nos Estados Unidos, sugere que o cérebro humano pode ter se formado a partir de duas estruturas diferentes que evoluíram separadamente por milhões de anos. A pesquisa ela foi publicada nessa sexta-feira, no caso hoje, né, na revista Nature Neuroscience, e mostra ali que as regiões anterior e posterior do cérebro surgem de tipos diferentes de células durante o desenvolvimento do embrião. Os pesquisadores analisaram embriões de camundongos e identificaram duas populações de células progenitoras. Uma delas dá origem ali ao prosencefalo, olha, nome difícil, e ao mesencéfalo, desculpa, é prosencéfalo e mesencéfalo, regiões ali relacionadas a funções como linguagem, consciência, raciocínio e movimentos. A outra forma é que a outra forma ali, o rombencéfalo, só nome difícil hoje, viu? Responsável por estruturas ligadas a funções essenciais, como respiração, sono, alimentação e batimentos cardíacos também. Segundo os cientistas, essas duas populações de células permanecem separadas desde os primeiros estágios do desenvolvimento. O padrão também ele foi identificado ali em galinhas, peixes zebra e vermes bolota, o que indica que essas características podem ter mais de 550 milhões de anos, muito tempo. Os pesquisadores eles acreditam ali que o sistema nervoso integrado que existe atualmente pode ter surgido a partir da união desses dois sistemas ancestrais. A descoberta também ajudou ali os cientistas a produzir, pela primeira vez, neurônios motores funcionais, né, do rombencéfalo humano em laboratórios. Essas células elas podem ser usadas em pesquisas sobre doenças que afetam os neurônios motores, como, por exemplo, a esclerose lateral amiotrófica, conhecida como ELA, né, e a atrofia muscular espinhal, conhecida como AMI. Os pesquisadores afirmam também que os novos modelos podem ajudar ali a entender melhor como que essas doenças evoluem e também contribuir para o desenvolvimento de possíveis tratamentos. Então, evolução aí na medicina através dessa descoberta. Agora, 10 horas mais 20 minutos. 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Mudando um pouquinho de assunto por aqui, gente. O presidente da República, o presidente Lula, ele esteve na capital fluminense para falar sobre a integração das forças de segurança pública federais, estaduais e municipais. A repórter Érica Levigardi acompanhou a agenda.
9: Presidente da República, Luiz Inácio Lula da Silva, afirma que não acredita na ideia de Donald Trump de que as facções criminosas brasileiras são terroristas. A crítica à fala do presidente dos Estados Unidos aconteceu na tarde desta sexta-feira durante a agenda de Lula no Rio de Janeiro. O presidente esteve na sede da Polícia Rodoviária Federal em Irajá, na zona norte do Rio, para participar de uma agenda na área de segurança pública. Durante o discurso, Lula disse que o Brasil precisa ganhar do crime organizado.
10: Eu não aceito a ideia de que as facções bandidas são terroristas, como diz o Trump. Quando o Trump fala em terrorismo, ele fala em terrorismo de Estado. Ele fala da luta pela briga pelo poder. Quem era isso? Era o Bolsonaro tentando dar o golpe de 8 de janeiro. Isso é terrorismo. Pensando em matar Lula, Alckmin e matar até o Alexandre Moraes.
9: O prefeito do Rio, Eduardo Cavalieri, e o governador em exercício, Ricardo Couto, também estiveram presentes. No evento, representantes de todas as forças de segurança do país se uniram para uma foto para simbolizar a união na segurança nacional. Lula reforçou que o projeto piloto tem 3 eixos principais: sufocar a logística e mobilidade do crime, retomar os territórios e fortalecer o papel e a capacidade das forças de segurança pública. O governador interino, Ricardo Couto, também falou sobre o combate à corrupção dentro do governo.
11: O Estado do Rio de Janeiro, graças a isso, graças ao apoio que está tendo, já está superavitário. Então, uma notícia importante, aquilo que era um sonho, hoje já se torna realidade exatamente por essa atividade que vem sendo feita. Hoje o Estado do Rio de Janeiro saiu do vermelho. É uma notícia que eu gostaria de dar a todos aqui.
9: O tema tem sido destaque no debate político. Na última quarta-feira, o governo dos Estados Unidos enviou uma declaração ao Congresso norte-americano, alegando que o Brasil não age contra as principais facções do país. No documento, o presidente Donald Trump afirma que o Brasil é um dos países que mais produz drogas. Além disso, o Brasil é acusado de falhar no combate ao Comando Vermelho e ao Primeiro Comando da capital. O governo brasileiro negou as acusações feitas. Em nota, o Ministério da Justiça e Segurança Pública afirmou que o governo estadunidense desconsidera os esforços do país no enfrentamento ao crime organizado, como a lei antifacção, e também não leva em consideração as dezenas de milhares de operações de combate ao crime por forças federais.
7: A gente volta para o nosso quadro, trago muitas curiosidades. Agora para falar, gente, de um antigo convento que era considerado perdido, que foi localizado sob um campo de futebol em Roskilde, na Dinamarca. É, tem imagens aí para você que está acompanhando nossa transmissão no YouTube, @TMCNewsBR. A cerca de 1 metro de profundidade, pesquisadores encontraram partes bem preservadas desse convento, o convento chamado de Santa Clara, que foi construído lá em 1256. Entre os vestígios estão cômodos, pilares, né, e uma igreja também. A descoberta ela foi feita com um radar de penetração no solo, conhecido ali como GPR, que permite identificar então estruturas enterradas sem precisar escavar. O levantamento, ele foi realizado em janeiro de 2025 e os resultados foram divulgados, então, apenas nesse mês. A pesquisa ali começou porque a prefeitura de Roskilde estudava construir, né, um estacionamento subterrâneo ali no local. E aí, antes da obra, arqueólogos do Museu de Roskilde, do Museu também Nacional da Dinamarca e do Instituto Norueguês de Pesquisa do Patrimônio Cultural analisaram essa área para ver se, né, seria possível fazer esse estacionamento subterrâneo. E aí o radar, ele revelou que o complexo tinha cerca de 70 metros de comprimento e 4 alas construídas ao redor ali de um pátio central. Então os pesquisadores também identificaram uma igreja na ala sul e estruturas também que podem ter feito parte das antigas abóbadas. Segundo os arqueólogos, a qualidade das imagens está entre as melhores já obtidas por radar em complexo monástico na Escandinávia. As informações são aí do Museu de Roskilde e do Instituto também Norueguês de Pesquisa do Patrimônio Cultural. Agora, os pesquisadores, né, esperam realizar escavação ali no local. A expectativa é encontrar objetos religiosos, fragmentos de cerâmica, ossos e até sepulturas que possam revelar mais sobre as pessoas que viveram naquele local, né? E também foram enterradas ali no convento. O convento de Santa Clara, vale lembrar aqui, foi fechado no século XVII, durante a Reforma Protestante. E depois, as suas construções foram demolidas, né? E cerca de 500 mil de tijolos foram vendidos aí para a construção do Castelo de Celso. Com o tempo, gente, acredita ali, né, que quase nada havia restado do convento, mas a gente viu que restou sim. O fato da área ter permanecido aberta e ter virado ali um campo de futebol em 1961 ajudou a preservar as estruturas que estavam enterradas. Então, grande descoberta aí. Vamos ver, né, se essas pesquisas que vão continuar acontecendo trazem mais novidades pra gente. Agora, 10 horas mais 26 minutos.
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7: Agora a gente muda de assunto por aqui novamente no nosso resumo TMC. Uma pesquisa do Instituto Pax Quest aponta que a sensação de insegurança aumentou nos últimos 2 anos para mais de 70% das mulheres e 60% dos homens. Jorge Talarico, presidente da Comissão de Segurança Pública da OAB, em entrevista ao TMC 360, detalhou o levantamento.
13: E a cidade de São Paulo, né, que hoje faz uso do Smart Sampa, que é uma tecnologia de câmeras onde tem um software vinculado a uma inteligência artificial que faz o reconhecimento de pessoas que estão foragidas, que faz busca de veículos que foram roubados ou de alguma forma até algum tipo de sinistro, né, alguma ocorrência com aquele veículo. E com isso você consegue rotineiramente ver foragidos sendo capturados, pessoas que estavam desaparecidas sendo encontradas. Então, essas ferramentas possibilitam, né, você chegar a essa situação. E a pesquisa, ela demonstra bem que esses são dois casos, né, duas situações que, num consenso, há essa preocupação, que é o encontro das pessoas que estão desaparecidas ou que, de alguma forma, estão foragidas, que, se não me engano, é o primeiro que está dentro da pesquisa, e o segundo é a busca por carros desaparecidos ou que foram, de alguma forma, tiveram algum problema de sinistro, né? Roubos, furtos e assim por diante.
14: Agora, eu queria ampliar um pouco essa questão e voltar à ponderação que eu fiz, doutor, sobre a prioridade das pessoas. Quando a gente olha para a segurança pública, são tantas vertentes, são tantos aspectos diferentes, que aquilo que respinga mais no dia a dia de cada um é a sua prioridade, claro, como qualquer coisa. Mas tem muitos aspectos a serem combatidos, a serem atacados. O que que a gente precisa, e pensando nesse momento de eleição, nós, pessoas comuns, que estamos olhando, ouvindo aqui as propostas dos candidatos, o que que é algo viável para o combate à insegurança ou à violência? O que que precisa ser feito e que não é balela, que não é papinho? O que que realmente seria uma solução agora para ser tomada a curto prazo, mas com efeito a longo prazo?
13: Então, em outras entrevistas que eu já dei, sempre falo que a segurança pública, ela é sensação, João. Então, para cada uma das pessoas que tem sua percepção, assim como você já falou, ela vê a segurança pública de uma forma, né? Eu acho que a continuação do investimento, hoje os governos já fazem isso na sua grande maioria, né, governo de Estado, né, e o investimento, a contínuo investimento nas forças policiais, na valorização do policial, em conjunto com essas implementações de inteligência artificial e da tecnologia, isso com o tempo vai trazer maiores resultados. Né? Se nós pegarmos o anuário da segurança pública, a gente vê que o número de homicídios vem em queda. Do ano passado para esse ano teve uma queda de 8%. O número de roubos teve uma queda de 2%. No entanto, da mesma forma que a tecnologia traz a parte boa, a tecnologia também tem o seu ponto de reflexão. Hoje, uma mesma notícia de um roubo, ela é visualizada pelas pessoas diversas vezes. Né? Então, esse excesso de informação negativa também traz essa sensação de uma segurança piorada. Sendo que, quando você vai olhar os índices frios, existe uma diminuição constante nos últimos anos com relação ao índice de homicídio, com o índice de roubo, nos crimes maiores. Para o lado das mulheres, né, tem que fazer aqui um ponto de ressalva, é que, infelizmente, o número de feminicídios continua subindo. Né? O ano passado foi o recorde de número de feminicídio com 1.571, só vou pegar minha anotação aqui, 1.571 casos de feminicídios. Então, esse tipo de informação traz também para a mulher um grau de insegurança maior. Se nós formos analisar também ainda para o lado da mulher, todos os índices de violência contra a mulher, né, hoje uma em cada quatro mulheres sofre um tipo de violência dentro do ano. Né? Então, temos que fazer o contraponto e buscar essas melhoras dessa forma. Investimento na força policial e a contínuo investimento em tecnologias que forem aparecendo com a utilização de inteligência artificial.
7: Agora 10 horas mais 31 minutos.
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0: no @TMCNewsBR. Vamos com a gente ficar atualizado aí de tudo que aconteceu nessa sexta-feira. E olha, antes da gente falar aqui sobre política, economia, a gente também tem o nosso quadro chamado Trago Muitas Curiosidades, que como mesmo o nome diz, é sobre curiosidade. E a gente vai falar, gente, de uma cobra encontrada no Irã, que pode ser um verdadeiro pesadelo para quem tem medo de aranhas. Que uma coisa tem a ver com a outra, né? Vou te explicar. A víbora, vocês não vão rir, ou podem rir também junto comigo, no nome, a víbora cornuda de cauda de aranha. Esse é o nome dela. Pois é, tem uma ponta da cauda que imita ali o formato de uma aranha. E aí, ao movimentá-la, a cobra atrai pássaros que acreditam estar diante de uma presa, mas acabam virando alimento. Você que está acompanhando aí no YouTube, tá, né, conseguindo ver a tal da víbora cornuda de cauda de aranha. Pois é, gente, a espécie chamada Pseudoceras testes uracnoides, é um nome difícil, já era conhecida pelos cientistas, mas ainda tinha dúvidas ali sobre a estrutura, né, interna dessa cauda tão diferente. E os pesquisadores, eles fizeram uma tomografia computadorizada em um exemplar preservado no Field Museum em Chicago, nos Estados Unidos. E os resultados, né, mostraram ali que, apesar da aparência incomum, a parte interna da cauda é bastante comum. As vértebras, elas são parecidas com as de outras víboras. O exemplar analisado, ele foi encontrado em 1968 e, na época, os cientistas ali chegaram a pensar que a estrutura na ponta da cauda poderia ser uma deformidade ou até um tumor. Só décadas depois, com a descoberta ali de outro animal parecido, ficou comprovado que se tratava então de uma nova espécie. Segundo os pesquisadores, o caso também mostra ali uma dificuldade para quem estuda os animais extintos, né? Como os fósseis preservam principalmente os ossos, características externas e comportamentos podem desaparecer completamente dos registros. E esse estudo foi publicado, então, vale lembrar aqui, na revista científica The Anatomical Record. Então, essa novidade aí sobre essa cobra, né, que tem essa cauda, que parece mais com uma aranha. Agora, 10 horas mais 41 minutos.
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0: Vamos falar de eleições, gente? Às vésperas das eleições, né? Faltando aí apenas 2 semaninhas, diferentes institutos estão divulgando suas pesquisas eleitorais e os resultados seguem parecidos, viu? Como, por exemplo, praticamente uma manutenção ali do empate técnico entre Lula e Flávio Bolsonaro no segundo turno para a presidência. Para falar sobre esses números e também o que eles significam, o TMC 360 conversou com o fundador da Arvo, que é o Leonardo Dias. A gente vai ouvir agora.
2: Bom, o Datafolha mostra a rejeição empatada nessa última pesquisa, né? O que já é uma diferença importante em relação a outras pesquisas da Datafolha, que mostrava o Flávio com uma rejeição um pouquinho maior, embora geralmente empatado tecnicamente com o Lula. O que eu noto também no cenário da Datafolha, no cenário de segundo turno, é que o Flávio é o que tem a menor quantidade de nulos e indecisos, né? Então o voto no Flávio já está bem definido e Flávio se apresenta aí como a maior chance de ter segundo turno na eleição brasileira é com o Flávio, não com os demais candidatos que estão com uma pontuação muito pequena. E à medida em que a gente vê avançando a eleição, a gente vê diversas pesquisas também mostrando já o Flávio na frente, ainda que empatado tecnicamente com o Lula. E o que muda muitas vezes é a capacidade da casa de pesquisa de refletir ali a população brasileira na sua amostragem, né? O próprio Datafolha, ele tem demonstrado que a amostra do Datafolha, ela acaba sendo mais pobre, quer dizer, acaba tendo mais pessoas pobres do que a estatística do IBGE oficial do PNAD 2025 mostra. O que acaba mostrando, no final das contas, uma pesquisa que mostra o Lula um pouco à frente. E quando a gente pega a proporção da PNAD atualizada, os números se invertem no Datafolha, né? E isso só acontece com o Datafolha.

0: Olha, não acontece com nenhuma outra pesquisa no atual momento, o que mostra que o Datafolha pode ser visto de várias maneiras a partir dos dados do relatório completo, né? A Folha tem um problema de transparência, a meu ver, que ela não publica o relatório completo junto com a manchete. A manchete sai primeiro, o relatório só sai na semana que vem. Então a gente fica aí um pouco no escuro nesse intervalo, e as manchetes já saíram, né? Quando a gente vai analisar, a gente vê que pode ter ver o resultado de outra maneira. E mostrar muitas vezes um placar até invertido, ainda que na margem de erro tenha algo parecido.
1: Mudando um pouco de assunto, inteligência artificial, né? Inteligência artificial é um elemento que está presente já tem algumas eleições e, obviamente, as tecnologias vão evoluindo e vão trazendo mais preocupação para quem fica de olho em fake news. Na sua opinião, o que você está enxergando agora que pode ter ou pode influenciar nesses últimos dias aí o eleitorado, essas coisas que ficam circulando por redes sociais, por Telegram, por WhatsApp? O que que você está vendo por aí?
0: Não, em termos de fake news, eu acredito que no período eleitoral algumas campanhas sempre falaram, desde 2014, falavam coisas do tipo: ah, nós vamos fazer o diabo, né? E eu entendo que quem menciona isso é porque está pensando em fazer coisas que são adversariais, no sentido de colocar notícias, exagerar notícias, colocar manchetes que são exageradas e cai no fake news, né? E eu entendo que isso vai acontecer de muitas maneiras, porque, na verdade, existem muitas coisas que a própria esquerda vem anunciando de uma forma até ostensiva, que na reta final vai sim fazer uma série de coisas. Eu, particularmente, eu acredito que pode não ter um efeito ou ter um efeito contrário nesse momento, porque existem muitos problemas aí acontecendo simultaneamente, que eu acho não, né? A gente tem visto isso. Mais vai desfavorecer a esquerda do que a direita nesse momento. Até porque eles são o governo, então eles que deveriam ter mais preocupação com isso. Aparentemente, essa preocupação só aparece em período eleitoral, né? Tiveram aí 4 anos, mas não mostraram essa habilidade aí de fazer um processo transparente, né? Uma das coisas que mais me incomodou nesse governo Lula é a questão de transparência. Havia muita promessa ali de quebra de sigilo de 100 anos, e ao mesmo tempo falar que isso era ruim, né? Mas ao mesmo tempo a gente vê um monte de sigilo plantado, né? Então os sigilos podem levar a notícias falsas.
2: 10 horas mais 46 minutos, a gente volta aqui para o nosso quadro Trago Muitas Curiosidades, para falar agora de um castelo medieval que era conhecido, considerado ali perdido há séculos, e ele foi identificado sob um prédio que hoje é conhecido como Castelo Roebuck, no campus da University College Dublin, na Irlanda. A descoberta ela foi feita pelo pesquisador Tig O'Keefe, especialista em arquitetura medieval. E ele encontrou aí paredes e outras estruturas que correspondem a registros históricos do antigo castelo, viu? Uma fortaleza construída pelos normandos, tem uma posição estratégica para a entrada da Dublin medieval. Você que está acompanhando aí o nosso YouTube, está conseguindo ver um pouquinho da estrutura desse castelo. Segundo o pesquisador, as partes mais antigas da construção datam o início do século XIII. Os vestígios estão escondidos sob o reboco das paredes atuais e podem fazer do local o prédio mais antigo ainda de pé dentro de um campus universitário na Irlanda. O castelo, gente, passou ali por várias mudanças ao longo dos séculos, né? E chegou, inclusive, a ser ocupado por autoridades importantes. No século XVIII, ele já estava ali em ruínas. Por isso, acredita, então, que a construção medieval tinha sido demolida. A pesquisa mostra que boa parte dela, na verdade, foi incorporada ao prédio atual. E o pesquisador, ele está afirmando ali que as reformas feitas nos séculos XVIII e XIX construíram, então, ao redor das estruturas medievais, preservando até mesmo o antigo pátio do castelo. Para confirmar essa descoberta, o pesquisador ele também analisou aquarelas feitas pelo artista Gabriel Berenc por volta ali de 1765. Os desenhos eles mostram as ruínas do castelo, né, e ajudaram então a comparar a construção antiga com as estruturas que permanecem escondidas no prédio atual. Essas informações elas foram publicadas ali pela revista Archaeology Ireland. Segundo o pesquisador, a descoberta permite recuperar parte da história de uma construção medieval que até então era considerada perdida. Agora 10 horas mais 49 minutos.
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2: Vamos falar agora, gente, de novas regras aí do Pix. Pois é, atenção, viu? Segundo o banco, o Banco Central, as mudanças buscam melhorar o sistema e reforçar também a segurança dos pagamentos. Parte delas já está valendo e outras entram, então, em vigor a partir de 2027. Francisco Neto tem os detalhes pra gente.
4: Uma das principais mudanças envolve as contas ou operações marcadas como suspeitas de fraude. A partir de agora, o banco que fizer esse registro passa a ser responsável por ele. Na prática, o cliente terá que ser avisado quando uma conta ou operação receber essa marcação. O banco também terá que informar a data do registro e explicar que o cliente pode pedir uma revisão. Depois que o pedido for feito, a instituição terá até 7 dias para responder. Se não encontrar motivos que confirme a suspeita de fraude, terá que retirar a marcação. Essa obrigação de avisar o cliente começa em 1º de fevereiro de 2027. As outras regras desse procedimento já começaram a valer. Outra mudança envolve instituições que forem excluídas do Pix por alguma penalidade. Antes, havia um prazo de 30 dias para a exclusão. Agora, quando a decisão for definitiva, a instituição será retirada do sistema imediatamente. E as mudanças continuam no ano que vem. A partir de julho de 2027, o Pix automático poderá ser usado também em contas salário. Já em fevereiro de 2027, começa a valer a cobrança híbrida. Nesse modelo, o mesmo documento poderá reunir o código de barras do boleto e o QR Code do Pix. A medida busca evitar que a mesma cobrança seja paga duas vezes e também aumentar a segurança nesse tipo de pagamento.
2: E olha só, gente, os desdobramentos da crise do Supremo Tribunal Federal continuam, né? E a perda ali de credibilidade e legitimidade da corte preocupa e levanta dúvidas sobre as instituições. Esse é o tema, então, né, da análise do Luiz Felipe Pondé na coluna Sem Dó.
5: Bom, qual seria a consequência ou as consequências para a soberania do Estado brasileiro, já volto a isso, se você tem um STF, coração da República, instância mais alta da justiça, certo? O que se seguiria a um STF suspeito de ser atravessado por possível ato de corrupção, né? E frágil, né? Com perda de credibilidade. O que se segue a isso? Primeiro que isso não significa que ele continue funcionando no dia a dia, né? Mas a sensação que a gente tem nesse momento é de que o Gilmar Mendes, inclusive, ele sobe a temperatura, parece que eles apostaram muito bem na ideia de conseguir ir lentificando, atrasando e, nesse processo, quem sabe, acomodando uma condição de guerra, de combate, mas de sobrevivência e, principalmente, não levantando investigações sobre aquilo que era suspeito do Alexandre de Moraes. Mas, na prática, a impressão que me dá é que é uma perda significativa de soberania do Estado de novo, que é um tema importante na eleição, né? Principalmente o Lula tem trabalhado bastante com isso, mas o Flávio Bolsonaro também, de outra forma. E há uma perda pelo seguinte: o que é a soberania, né? A soberania é uma das formas de entender, assim, afora o fato que o soberano é aquele que manda num certo território, né? A soberania significa que o soberano tem um legítimo monopólio da violência, né? Violência aqui não significa sair batendo nos outros na rua, significa você legitimamente tirar o patrimônio inteiro de uma pessoa, tirar a liberdade dessa pessoa, transformá-la em objeto de investigação, né? Isso é uma violência legítima, é que quando a gente fala violência, a gente pensa normalmente em alguém batendo em alguém. Mas não é necessariamente isso quando se discute o monopólio legítimo da violência. Então, quando você perde um grau de legitimidade, como o STF parece estar passando por isso, que é muito grave, não é motivo de festa, né? Apesar de que alguns até acham que pode ser, na polarização, o que você tem é um risco dessa legitimidade ir se apagando e o STF acabar sendo visto como uma espécie de xerife corrupto dos filmes de faroeste, né? Que não representa a lei, representa interesses específicos daqueles que têm poder, evidentemente sempre, né? E que nesse movimento as decisões que o STF pode tomar pode ser vista sempre como, olha, está facilitando tal grupo, está atrapalhando tal grupo. Neste momento é a eleição o principal objeto, né, de suspeita. Porém, passada a eleição, né, eu temo que seja Flávio Bolsonaro, seja Lula que venha ganhar, ambos continuarão no processo de detonar o STF, fazendo com que ele trabalhe para os seus interesses e os seus grupos. Isso é, do ponto de vista da soberania legítima, uma perda muito grande, porque do exercício legítimo da violência passa-se a o que a gente pode descrever como uma espécie de truculência legitimada pelo poder de violência. Né? Isso pode não ser percebido pelo cidadão comum no dia a dia, que está correndo atrás de boleto, filho, casamento, separação, compra de carro, de celular, né, no seu dia a dia, mas isso significa uma certa bomba de efeito retardado que vai corroendo cada vez mais a sensação que o brasileiro tem de que não dá para confiar em ninguém, em nenhum poderoso, em nenhuma instituição, e isso não é nada nada bom. É uma pena que, aparentemente, alguns ministros não estão preocupados com isso, o que reforça a ideia de podem sair poderosos, não investigar ninguém, acomodar tudo, mas a soberania, no seu sentido mais real, vai se desgastando, associando-se a crime organizado, suspeitamente envolvido com transporte público, por exemplo, no caso do Milton Leite, aqui em São Paulo, e o sentimento de que o crime organizado lava dinheiro em todas as dimensões do mercado. Isso faz com que o brasileiro vá perdendo a fé, o que é muito ruim, apesar de que muita gente acha que dane-se. A gente continua vivendo porque os políticos, nenhum deles, inclusive juízes do STF, não são de confiança.
1: E aí, Pondé, para concluir, a estrutura de harmonização entre os três poderes desmonta, fica manca, né? A democracia por dentro, ela desmonta, o contrato social é rasgado e a gente volta a quê? A gente volta ao estado de barbárie, né?
5: Que é exatamente o que acontece quando o Estado perde o monopólio legítimo, repetindo, da violência, e não entender aqui violência, como eu dizia, bater em todo mundo. Você, aliás, isso é como citou o Dino num certo momento da terça-feira, da grande terça-feira que a gente passou aí no STF, como ele citou o Hobbes, né, que é o grande representante dessa, digamos assim, dessa fronteira sutil, que não tem nada de sutil quando é rompida, entre o que é uma sociedade organizada por um poder legítimo e o que é uma sociedade que perde a percepção de legitimidade desse poder, abrindo espaço para a barbárie. O que necessariamente não significa gente quebrando tudo na rua, como normalmente se pensa que é homem robesiano, pode significar acordos milionários, compra de juízes, né? Entrada do crime organizado cada vez mais no mercado e na economia, e isso é uma forma de barbárie, apesar de que, às vezes, pode parecer invisível ao cidadão comum, mortal, que corre atrás dos boletos todo dia.
6: Pondé, rapidamente aqui, queria fazer mais uma ponderação com você, o nosso tempo está acabando, mas a quem é que interessa essa guerra, esse caos institucional? Porque a guerra, ela foi travada dentro do STF, pelo próprio STF, não tem solução por culpa e por opção do STF, e virou engrenagem política. Isso é algo que os integrantes do STF reclamam, mas é algo que alimenta o ódio, é alimentado por ele. O jeito de romper isso seria com transparência, mas o STF opta por não querer a transparência. Então, De que forma é que o Supremo se interessa por esse caos que está administrando?
5: Olha, aceitando entrar no jogo da corrupção mesmo, entendendo que é mais interessante manter essa situação, apesar disso destruir o equilíbrio entre três poderes, mas entendendo aquela trágica opção de muitos poderosos no Brasil, que é privatizar o público, certo? Jogar o público fora, né? Assim como que alguém joga lixo num parque, né? Que também, de certa forma, privatizar o público, é o STF abrir mão da sua responsabilidade republicana, entender que a República já foi vendida, que não vale a pena o esforço, mas que enquanto você estiver lá, você deve continuar exercendo o poder. A quem isso serve? Como sempre, aqueles que não sofrem diretamente com isso, né? Aqueles que estão por cima dessa estrutura, alimentando e assumindo que, afinal de contas, não existe operação no Brasil que não seja azeitada pela corrupção.
2: E a gente continua falando dessa crise nas instituições, agora com uma notícia de última hora, porque mensagens extraídas do celular de Daniel Vorcaro pela Polícia Federal mostram aí uma foto do Procurador-Geral da República, Paulo Gonet, ao lado do dono do Banco Master durante uma confraternização em Londres, no Reino Unido. Você que está acompanhando a gente aí no YouTube, no arroba TMCNewsBR, pode conferir essa foto e também já no nosso site tmc.com.br. Na imagem, gente, os dois aparecem sentados próximos a uma mesa com copos de uísque. Gonet segura um charuto. A foto ela foi enviada pelo advogado Ciro Soares, ex-defensor do Banco Master, a Vorcaro em junho de 2025 com a mensagem PG me mandou. A assessoria da Procuradoria-Geral da República confirmou a autenticidade da foto, responsável ali, né, pela publicação das... Confirmou a autenticidade da foto, mas informou que não faria comentários. Segundo pessoas próximas a Gonet, a imagem foi feita em abril de 2024. O procurador-geral afirma que o encontro aconteceu na presença de várias autoridades e que não tinha relação de proximidade com Vorcaro. As mensagens elas também foram divulgadas depois do ministro André Mendonça, do Supremo Tribunal Federal, tornar público o relatório da PF, que também cita o ministro Alexandre de Moraes. Mendonça pediu que o caso fosse analisado pelo plenário do STF, mas o julgamento foi interrompido após um pedido de vista do ministro Flávio Dino. A gente acompanhou, né, essa sessão aí que aconteceu essa semana. Gonet defendeu que o relatório da APF fosse considerado nulo. Segundo ele, o documento foi produzido a pedido de Mendonça, sem uma solicitação prévia do Ministério Público ou da própria Polícia Federal. Durante o julgamento, Mendonça ali afirmou, né, que as informações sobre Gonet tinham, na avaliação dele, uma outra densidade e disse que não estava fazendo um juízo de valor sobre o procurador-geral. As mensagens também mostram conversas sobre um possível encontro em Londres com charuto e uísque e sobre uma viagem do filho de Gonet. Segundo o material apreendido pela PF, o advogado Ciro Soares perguntou a Vorcaro se o filho do procurador ele poderia acompanhá-lo em uma viagem. E aí o banqueiro respondeu que sim. A Procuradoria-Geral da República deve analisar nos próximos dias um pedido de defesa de Vorcaro para revogar aí a prisão do banqueiro. E aí, no meio dessa crise toda, uma foto, então, de Daniel Vorcaro com Paulo Gonet, os dois ali tomando um uísque e Gonet fumando um charuto. Agora, 11 horas, mais 2 minutos.
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9: 11 horas mais 6 minutos, de volta aqui com seu resumo TMC, para te deixar aí a par do que está acontecendo, do que aconteceu, na verdade, nessa sexta-feira. Por falar nisso, vamos para aquele giro de notícias?
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9: A gente começa aqui os destaques dessa sexta-feira, falando do ministro Gilmar Mendes, do Supremo Tribunal Federal, que decidiu que o reajuste de 15,4% do Bolsa Família não viola a legislação eleitoral. Segundo o ministro, o aumento repõe a inflação acumulada desde 2023 e não cria novos benefícios, nem amplia o número de famílias atendidas. E o presidente Lula afirmou que 5 ministros do Supremo Tribunal Federal têm vínculos diretos ou indiretos com o caso do Banco Master. Ele não citou os nomes, mas as investigações já apontaram relações de Daniel Forcaro com Alexandre de Moraes, André Mendonça, Dias Toffoli, Luiz Fux e Cássio Nunes Marques. Lula defendeu ali que as relações sejam investigadas e criticou a atuação do Supremo. O caso envolve mensagens, contratos e contatos entre Forcaro e pessoas ligadas aos ministros, mas as informações, por si só, não comprovam irregularidades por parte dos magistrados. A gente segue falando do presidente Lula, porque ele afirmou que não aceita a classificação de facções criminosas brasileiras como grupos terroristas feito aí pelo governo dos Estados Unidos. Durante a sua agenda no Rio de Janeiro, Lula citou os ataques do dia 8 de janeiro de 2023 como exemplo de terrorismo e defendeu ações contra o crime organizado no Brasil. E o ministro do Supremo Tribunal Federal, Alexandre de Moraes, autorizou Jair Bolsonaro a fazer um exame de sangue em casa durante a prisão domiciliar. A coleta, ela deve ser realizada na próxima segunda-feira por um profissional de saúde do laboratório Sabin, seguindo aí as regras de segurança determinadas pelo STF. E a defesa do banqueiro Daniel Forcaro pediu ao Supremo Tribunal Federal a revogação da prisão preventiva ou a aplicação de medidas alternativas à prisão. Os advogados alegam que a prisão já dura meses sem denúncia formal e que a justiça não fez as revisões periódicas previstas na lei. Forcaro está preso na Papuda, em Brasília, desde março. Agora a gente fala de Milton Leite, ex-presidente da Câmara Municipal de São Paulo, que se entregou à polícia em Mogi das Cruzes. Ele era alvo de um mandado de prisão temporária na Operação Vectura Corrupta. Segundo os investigadores, Leite teria ligação com empresas do transporte público de São Paulo suspeitas de atuar em benefício do PCC. A defesa nega a participação do Leite, né, na administração ali da Transwolf e afirma que ele não tinha qualquer participação na empresa. Agora a gente volta a falar de Daniel Forcaro, porque ele teria ameaçado divulgar informações contra integrantes do Supremo Tribunal Federal, da Procuradoria-Geral da República e da Polícia Federal, caso o pai Henrique Forcaro não seja solto. Segundo a Veja, Daniel afirma lhe ter fotos, comprovantes de pagamentos e outros documentos sobre autoridades. A defesa de Henrique pediu ao STF a revogação da prisão, a prisão preventiva, né, no caso, ou também a substituição por medidas cautelares. E o Banco Central anunciou novas regras pro Pix, com mudança ali sobre contas, salários, boletos, fraudes e penalidades para as instituições financeiras. Entre as novidades, gente, o Pix automático, ele vai poder ser usado em conta e salário a partir de julho de 2027, e os bancos também, né, terão ali novas obrigações para identificar e revisar suspeitas de fraude. Agora no noticiário internacional, Donald Trump anunciou um acordo com a Dinamarca e também com a Groenlândia para ampliar a presença militar dos Estados Unidos na ilha e dar aí ao país controle permanente sobre a segurança do território. O acordo ainda precisa ser assinado pelos três governos e aprovado também pelos parlamentares da Dinamarca e da Groenlândia. A Groenlândia vai continuar sob soberania dinamarquesa, mas os Estados Unidos, né, vão poder ali ampliar a sua presença militar e impedir bases de países considerados adversários. Vale lembrar aqui que a ilha, ela é estratégica por sua localização no Ártico e também pelas suas reservas minerais. E a gente finaliza aqui os nossos destaques da sexta-feira falando de um terremoto de magnitude 4,8 que atingiu a região metropolitana de Santiago, no Chile. O tremor, ele teve profundidade de 98 quilômetros e o epicentro ficou ali, né, a cerca de 33 quilômetros da capital. Não houve registro de mortos, feridos ou danos também até a última atualização. Segundo o Centro Sismológico Euromediterrâneo, também não há risco de tsunami. Agora 11 horas mais 12 minutos.
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17: 11 horas mais 15 minutos. De volta aqui com o seu resumo TMC. Gente, vamos falar daquele aumento ali no Bolsa Família, o reajuste? Pois é, mesmo com uma situação fiscal um tanto quanto complicada, o governo federal anunciou um reajuste de 15% pro Bolsa Família, né? E ainda pensando em aliviar ali o peso do bolso dos brasileiros, o governo também aumentou os subsídios dos combustíveis. Pois é, para entender até que ponto essas medidas devem pressionar as contas públicas, o TMC 360 conversou ao vivo com o economista Roberto Luiz Troster.
18: Primeiro, deve ser algo da ordem de 6 bi esse ano e 20 bi no ano que vem, nos seguintes. O Bolsa Família foi reajustado justo na véspera da eleição anterior, né? E o que está sendo feito, e os valores ficaram congelados, e agora foi reajustado em 15%, que é o INPC, desde a eleição anterior até essa. Então, até que ponto a recomposição é discutível, e até que ponto, né, se todos os salários são reajustados, salário mínimo é reajustado, então, estão reajustados. Segunda coisa é o momento em que isso foi feito, quer dizer, há 17 dias da eleição você faz o reajuste, algo que foi feito no passado também, e não é bem calculado, tem um impacto com certeza eleitoral nas duas pontas, por um lado a recomposição para quem ganha o Bolsa Família é positiva, ajuda a Bolsa Família de R$600, o piso vai, pra, em média, né, por pessoa, a 700 e poucos reais. Então, ajuda, possivelmente, melhora o humor dessas pessoas. Por outro, nas contas públicas. Nas contas públicas, o que quer dizer? Além do 7B, não é só isso, porque isso aumenta a dívida pública. Aumentando a dívida pública, aumenta os juros. Aumentando os juros, aumenta o custo do crédito. Aumentando o custo do crédito, diminui investimento, diminui crescimento, aumenta inadimplência. Então, é uma situação. Como acomoda isso? O arcabouço fiscal é uma regra que diz, ó, isso pode, isso não pode. Ah, mas isso está fora do arcabouço. Dentro ou fora do arcabouço, aumenta a dívida. Aumentando a dívida, um real que você gasta hoje, são 10 centavos, além do gasto, são 10 centavos a mais de juros no ano que vem, e mais 10 no outro ano, 11. Então, é cortar gastos. Agora, eu acho que também comprar aviões, foram ordenados acho que 27 caças supersônicos, a notícia que eu vi. Para que o Brasil precisa de caça supersônico agora? Será que a Guiana vai atacar o Brasil? Não sei. Então, acho que a gente devia ver todos os gastos, as obrigatoriedades, quer dizer, não, olha, quem, assim, é como numa família, né? Quem põe dinheiro e como é que a gente vai gastar, né? Não é justo, sabe, muitos casamentos acabam porque um segura o freio e o outro é gastador, né? Então, acho que no país a gente devia fazer a mesma coisa. E último ponto, quer dizer, muitas das obrigatoriedades brasileiras são da Constituição de 88, sabe, 38 anos atrás, decidiram o que a gente está gastando hoje, não faz sentido.
7: Professor Troster, grande alegria falar com o senhor. Tem uma pergunta em cima do 2027 para frente, né? O senhor falou aí em 20 bi, vamos lá, vamos trabalhar com essa quantia. E falou desses gastos fantásticos com aviões e tudo, mas fora outras coisas, né? Mas aí, parte desses gastos, como o senhor falou, os gastos mais sérios, falando de saúde, falando de educação, eles são previstos pela Carta Magna. Então aí a gente entraria na discussão, vamos mexer na Constituição. E aí tem uma discussão que é aquela negociação sempre muito sofrida, muito suada e muito cara entre Executivo e Legislativo. O senhor não acha que está faltando um pouco de maturidade para o Brasil? A cada ciclo que começa, todo mundo sentar e falar assim, ó, isso pode, isso não pode, isso pode, isso não pode, porque, afinal de contas, né, o dinheiro do Brasil é caro, o orçamento está engessado, e a gente chega sem ter o que fazer no ano seguinte, no início de um ciclo, seja de reeleição ou seja de novo presidente, né, professor?
18: Concordo 100%, acho que eu não poderia ter expressado melhor o que eu acho. 100%, a gente tem que começar a repensar o Brasil, não podemos ficar amarrados. E tem mais coisas, por exemplo, imposto de renda, pessoa física. Hoje, se você é um trabalhador, você paga até 27,5% de juros de imposto de renda, fora os outros descontos. Se você é um investidor, dependendo da aplicação, você paga zero de imposto de renda. Devia ser mesma renda, mesma tributação, tanto faz se é do trabalho, dos juros, do que for. Você devia fazer isso. É como lei de salário e emprego. Tanto faz se é homem, mulher, velho, novo, mesma capacidade, mesmo trabalho, mesmo salário. Sabe, uma lei que é justa para todo mundo. Então, a gente nem fala de imposto de renda. Outra coisa que eu acho uma injustiça enorme, meu filho vai bater em mim, vai ficar bravo comigo falar isso, mas eu acho que educação universitária pública é gratuita para todo mundo. Eu fiz, meus filhos fizeram, e eu acho um absurdo isso, quer dizer, devia fazer, ó, tudo bem, você vai na pública, você não tem dinheiro, tudo bem. Quando você se forma, faz um FIES para as universidades públicas. Hoje, um aluno universitário custa 12 vezes mais do que um aluno da educação primária, e não tem que devolver nada para a sociedade. Isso é injusto. A gente tem que começar com o que você levantou muito bem, Felipe. Temos que começar a discutir esse tipo de coisa. Temos que parar de viver amarrado ao passado e olhar para frente.
7: E para terminar, professor Troster, com relação, voltando a essa decisão do governo, o senhor entende que, tanto para agora como para 2027, 2028, essa novidade, esse acréscimo em 15% tem potencial inflacionário, ou isso aí vai ser diluído no contexto mais geral, mais amplo da economia brasileira?
18: O impacto que se tem é mínimo, mas alguém que ganha R$700 por mês, sabe? Não sei. O Diese estima o salário mínimo em R$8.000, quer dizer, 10 vezes isso, né? Realmente é miséria, quer dizer, R$700 por mês a R$23 por dia. É muito pouco dinheiro, quer dizer, então eu acho que sim, a gente tem que ajudar, mas tem que também olhar as finanças, tem que começar a cortar outras coisas, sabe? É um cobertor, se um puxa, o pé fica de fora, não pode.
17: Todos os processos sobre aluguel de imóveis por curta temporada estão suspensos por decisão do Superior Tribunal de Justiça. A corte agora vai analisar se a finalidade residencial do condomínio, por si só, permite impedir esse tipo de locação. O Rafael Alves tem mais informações para a gente.
19: O Superior Tribunal de Justiça suspendeu todos os processos que envolvem a discussão sobre a proibição de aluguéis de curta e curtíssima temporada, como os realizados em plataformas digitais. A decisão foi tomada após a segunda sessão da Corte decidir analisar o tema como recurso repetitivo. Esse é um mecanismo em que tribunais superiores julgam um único processo para definir uma tese jurídica para ser aplicada a todos os outros casos. A principal discussão é definir se o fato de um condomínio ter finalidade exclusiva residencial é suficiente para impedir a locação de imóveis de curta temporada ou se seria necessária uma proibição expressa na convenção do condomínio. Com a nova decisão do STJ, a definição que for tomada pelo tribunal deve servir de orientação para casos semelhantes em todo o país, como explica a especialista em direito condominial, Mariana Michels.
20: O tribunal decidiu que essa questão vai ser julgada pelo rito dos repetitivos, ou seja, que a decisão, né, que for tomada nesse julgamento vai servir de orientação para todos os casos semelhantes no país. E o ponto mais importante é que todos os processos, né, em trâmite no país que tratem desse tema ficam suspensos até o julgamento pelo STJ. É importante ressaltar que isso também não significa que nesse momento o STJ tenha proibido o Airbnb nem locação de curto e curtíssima temporada.
19: Em maio desse ano, o próprio tribunal já havia decidido que a exploração frequente e profissional de um imóvel para hospedagens de curta duração pode ser considerada incompatível com a finalidade residencial de um condomínio. Entre os fatores analisados estão a alta rotatividade de hóspedes e a oferta de serviços semelhantes aos de hotelaria. A advogada Mariana Michels ainda alertou sobre as medidas que devem ser adotadas pelas administrações de condomínios.
20: E para os condomínios, o momento é de extrema cautela, né? É importante levar em consideração a convenção e o regulamento interno, principalmente as decisões assembleares. Para quem tem processo em andamento, não significa que vai ganhar ou perder, mas sim que é necessário aguardar a definição do STJ. Por enquanto, a orientação é a regulamentação da forma de utilização, né, da forma de realização das locações por temporada.
19: Apesar da nova decisão do STJ, ainda não há uma data definida para o julgamento definitivo do tema.
17: E a Justiça Eleitoral Paranaense iniciou nessa sexta-feira a geração de mídias e lacração das urnas eletrônicas. A repórter Isabela Miranda, diretamente de Curitiba, acompanhou as cerimônias no Tribunal Regional Eleitoral e traz mais detalhes para a gente.
21: O processo é dividido em três etapas. Primeiro, as urnas recebem uma mídia de carga, em uma espécie de pendrive, que grava os dados de cada sessão eleitoral, como o número, a lista de candidatos e os eleitores aptos a votar. Na sequência, é feita a carga das urnas com as mídias de votação, que preparam o equipamento para armazenar o voto, e também de resultado, que grava o resultado para ser enviado para a totalização. Neste momento, as urnas são testadas para verificar o funcionamento correto de todos os componentes. Por fim, depois de configuradas e testadas, elas são lacradas fisicamente. Todo o procedimento acontece em um ambiente controlado, para que qualquer pessoa presente possa acompanhar e checar se os dados estão corretos. O presidente do TRE do Paraná, o desembargador Luciano Carrasco Falavinha Souza, explica o trabalho manual que é feito nos equipamentos.
0: Toda a urna eletrônica, ela é inserida uma por vez, até porque não há internet envolvida. Então esse serviço é manual, feito pelas zonas eleitorais, a fim de garantir a eleição no dia. Lembrando que somente você poderá iniciar a votação a partir das 8 horas do dia da eleição. Antes, o sistema é bloqueado para a inserção de qualquer voto. Isso é mais um passo da Justiça Eleitoral, vistas da transparência e da lisura da eleição em outubro.
21: O Paraná conta com um total de 30.174 urnas eletrônicas. Deste montante, cerca de 2.800 servem para contingência, enquanto mais de 27.300 são distribuídas nos mais de 4.800 locais de votação em todo o estado. Segundo o Tribunal Superior Eleitoral, o Paraná tem mais de 8 milhões e 600 mil eleitores aptos a votar nas eleições gerais deste ano. Curitiba é a cidade com o maior número de eleitores do estado, com mais de 1 milhão e 400 mil eleitores que podem participar do pleito.
17: E olha, no último dia permitido pela legislação estadual para apresentar projetos de lei que proponham mudanças no regime tarifário, o governador Matheus Simões, do PSD, protocolou 3 projetos de lei na Assembleia Legislativa. As mudanças, elas mexem nas isenções fiscais concedidas a empresários e também no recolhimento da taxa estadual de exploração mineral, visando aí a preservação nas rodovias mineiras. A repórter Mariana Reis traz os detalhes para a gente.
1: O governador de Minas Gerais, Matheus Simões, do PSD, protocolou na manhã desta sexta-feira, aqui na Assembleia Legislativa, 3 projetos de lei que propõem mudanças tributárias no estado. Se aprovados pela casa, os projetos serão colhidos pelo próximo governador eleito. O primeiro deles diz respeito às isenções fiscais e autoriza que o executivo passe um pente fino nas empresas que recebem o benefício, podendo reduzir ou mesmo cancelar os descontos que tiram dinheiro da arrecadação. 35% das empresas, segundo o governador, não apresentam nenhuma contrapartida ao estado. Se tiverem o benefício extinto, podem representar 7 bilhões de reais ao ano a mais para o Caixa de Minas.
22: Cerca de 65% dos benefícios concedidos no estado de Minas Gerais têm algum tipo de contrapartida, então esses nós vamos analisar para ver se todas as contrapartidas estão sendo cumpridas. Temos um levantamento prévio de que cerca de 60% das empresas que têm contrapartidas não estão com a prestação de contas das suas contrapartidas em dia. Não significa que elas não estão cumprindo as contrapartidas, mas que elas não estão em dia.
1: O outro texto é um projeto 2 em 1 que tem impacto na infraestrutura do estado a partir da criação de um fundo alimentado com percentual das atividades extrativistas.
22: Nós estamos criando em Minas Gerais um fundo de infraestrutura que vai ser alimentado com uma contribuição de 1,65% das vendas feitas por qualquer um que extraia a riqueza do estado e mande ela para fora sem industrializá-la em Minas Gerais. Também estamos fazendo, nessa mesma linha, um pequeno ajuste no projeto na nossa lei da TFRM, da Taxa de Fiscalização de Recursos Minerários, porque ela não cobrava TFRM de nióbio nem de ouro, a gente está passando a cobrar, e também incluindo o DR como um dos órgãos financiáveis com a taxa, porque afinal de contas a gente sabe, mais uma vez, o prejuízo que a mineração causa às estradas, e hoje a gente não pode usar o dinheiro da TFRM com estradas, a gente vai passar a poder fazer esse uso.
17: Agora 11 horas mais 31 minutos.
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0: 11:37, a gente volta aqui com o nosso resumo TMC. Agora para falar de um estudo, gente, sobre a polilaminina. A gente vai entender um pouquinho mais como é que funciona esse estudo, porque o laboratório responsável ali pelas pesquisas com a polilaminina, aqui no Brasil, anunciou que vai começar o estudo clínico em humanos. O medicamento, ele é usado para tentar recuperar os movimentos, né, em casos ali de lesão grave na medula espinhal, e ganhou fama depois que as pesquisas da bióloga Tatiana Sampaio começaram a render resultados. O vice-presidente de pesquisa, desenvolvimento e inovação do laboratório Cristália, Rogério Almeida, ele conversou sobre o assunto com a repórter Júlia Nogueira. A gente vai conferir agora.
1: Rogério, queria começar perguntando, então, a gente teve aí alguns meses

0: espinhal. Então, toda essa capacidade de neuroregeneração e neuroproteção faz com que a gente tenha aqui um importante produto na nossa mão capaz de reverter as lesões raquimedulares. Uma lesão hoje, uma patologia hoje que não tem tratamento disponível. Então, isso muda a vida das pessoas, isso muda a forma como essas pessoas que sofrem a lesão têm a perspectiva de futuro em cima disso. Muitos grupos ao longo dos anos, e em todo o mundo, vêm estudando possíveis tratamentos para isso. Então, com implantes para transferência de corrente elétrica, com célula-tronco, com vários outros tipos de abordagem, mas até hoje a polilaminina demonstrou aí resultados muito positivos, inclusive em humanos, né? Nós fizemos um estudo clínico acadêmico, nós não, a UFRJ fez um estudo clínico acadêmico em 2018, com 8 pacientes, e mostraram um resultado surpreendente com os pacientes tratados com a polilaminina.
1: E aí, recentemente, então, a gente teve a Anvisa aprovando, então, o início, para fazer o início, né, dos testes da fase 1. Aí eu queria que o senhor explicasse, então, um pouquinho como que vai ser, esse estudo começa agora dia 24, né, da polilaminina, como que vai funcionar, tem alguns critérios também, né?
0: É um estudo clínico de fase 1, que visa a avaliação de segurança da polilaminina. Então, eu só vou avaliar desfechos relacionados à segurança. Então, eventos adversos possíveis referentes à aplicação da polilaminina, qualquer coisa relacionada, qualquer intercorrência relacionada à aplicação da polilaminina. Depois de finalizado o estudo clínico de fase 1, então a gente parte para o estudo clínico de fase 2, onde eu vou ver a eficácia. Aí sim, eu vou avaliar o ganho de sensibilidade motor, de sensibilidade, de o ganho motor, né, depois de aplicado o tratamento. Mas no fase 1, única e exclusivamente segurança, para que a gente possa mostrar que a polilaminina é segura. Serão 5 pacientes, existem 7 critérios de inclusão e 20 critérios de exclusão. Então, o paciente ele tem que atender a 27 critérios para que ele possa ser elegível a entrar para o estudo. Os mais importantes são a altura da lesão, que é de T2 a T10, né, e a janela de aplicação, que é de 72 horas. E aí, esses são critérios de inclusão. E tem alguns critérios de exclusão também importantes para a gente poder entender um pouquinho por que isso, né? Então, um paciente politraumatizado, ele está dentro do critério de exclusão. Então, ele não pode participar do estudo. Por quê? O meu objetivo principal aqui é avaliar a polilaminina, né? Então, vamos dizer que eu tenho um paciente que está com uma lesão em T5, né? Lesão completa, T5, ele seria elegível. Porém, ele teve um traumatismo craniano junto no acidente, né? E aí, ele vai relatar dor de cabeça depois. Essa dor de cabeça é por conta do trauma encefálico ou essa dor de cabeça é por conta da aplicação da polilaminina? Eu não consigo avaliar a segurança dela, essas intercorrências que o paciente pode declarar, né, frente a um paciente que não está estabilizado, né? Então, por isso, esses critérios, nesse momento, são importantes para que a gente possa pegar um paciente estabilizado, com uma situação clínica mais propensa a uma avaliação de segurança, onde efetivamente eu vou conseguir separar as queixas desse paciente.
1: E essa fase 1 tem mais ou menos uma previsão de quanto tempo deve durar?
0: São 6 meses o acompanhamento dos pacientes. Tá? E eu preciso acompanhar o último paciente, o quinto paciente, por 6 meses. Então, o que vai determinar o tempo de duração dessa fase 1 é o tempo que eu vou levar para recrutar o último paciente, né? Então, vamos supor que eu leve 3 meses para recrutar o

0: quinto paciente. Então, ela vai levar 9 meses no total, porque vão ser 3 meses para recrutar os 5 pacientes, mais 6 meses de acompanhamento do último paciente.
1: Agora, doutora, a gente teve na segunda-feira, então, um paciente de 39 anos que teve a polilaminina aplicada em Rondônia, depois de um acidente de trânsito. Já tem algum sinal ali, se dá para saber se, enfim, se ele já teve algum progresso? Não sei exatamente como esse paciente está.
0: Para o uso compassivo, nós não acompanhamos eficácia.
1: Entendi.
0: Tá? A própria RDC 38, ela determina que os pacientes, eles devem ser acompanhados do ponto de vista de segurança. Então, nós temos aqui um protocolo de acompanhamento desses pacientes, também acompanhamos esses pacientes por 6 meses, né, com visitas na maior parte online, porque esses pacientes estão espalhados pelo Brasil, para que a gente possa falar com o médico dele ou com a família, para que eles possam nos relatar qualquer tipo de evento adverso, qualquer tipo de intercorrência relacionada à segurança. Né? Fechamos um relatório e enviamos para a Anvisa periodicamente, para a Anvisa estar ciente das questões de segurança. Eficácia, nós não acompanhamos e esses dados não podem ser utilizados para fins de registro. A RDC é muito clara com relação a isso. Né? Até porque são pacientes muito diversos, né, em condições diversas, e o acompanhamento pós-tratamento, pós-aplicação, ele não é feito também nos mesmos rigores de um acompanhamento do estudo clínico ou de um tratamento estabelecido depois que você tem o registro. Né?
1: Qual que é a importância desse estudo e como dimensionar tudo o que já foi feito?
0: Esse estudo, ele é extremamente importante porque a gente precisa de dados robustos, estruturados, para poder apresentar a Anvisa e mostrar que a polilaminina é segura. E a gente só vai conseguir efetivamente apresentar esses dados com base em um protocolo aprovado pela própria Anvisa, que é o nosso caso agora. Então, todos os dados que eu tenho até o momento da polilaminina aplicada em humanos, ela não foi realizada dentro de um protocolo com o rigor regulatório necessário. Então, a importância desse estudo é exatamente para isso, para trazer segurança para esse processo todo. Então, atendendo todos os critérios regulatórios, trabalhando dentro dos mais altos padrões de boas práticas clínicas, fazendo o acompanhamento e o recrutamento desses pacientes com rigor acordado com a Anvisa, tendo parceiros como o HC e Santa Casa de alto nível, a gente vai ter certeza que os dados gerados vão ser avaliados por um comitê independente, que é um outro hospital que vai avaliar os dados gerados no HC e na Santa Casa e vai pegar esses dados e entregar na mão da Anvisa, dizendo assim, olha, os dados são estruturados dentro de todos os padrões de boas práticas, robustos e garantem a segurança da polilaminina. E aí a Anvisa vai ter tranquilidade em cima desse relatório para poder liberar as próximas fases de estudo.
2: A gente agora começa o nosso quadro. Tem música chegando para falar, gente, do Iron Maiden. Pois é, o Iron Maiden completa 50 anos agora, né, em 2026. E aí, São Paulo vai fazer parte da comemoração com uma novidade aí inédita. Então, para você que é fã, se liga nessa notícia, tá? Segundo ali o levantamento do Spotify, a capital paulista é a cidade com mais ouvintes da banda no mundo, com mais aí de 220 mil ouvintes mensais. Por isso, São Paulo então foi escolhida para receber a primeira loja oficial do Iron Maiden. Então, novidade aí para você que curte a banda, a Eris Emporium Experience Store abre no dia 9 de outubro no Shopping West Plaza, na Zona Oeste aqui da cidade. O espaço ele vai ter mais de 200 metros quadrados e vai reunir aí produtos oficiais, itens de colecionador e também atrações para os fãs, viu? Entre os destaques está uma coleção com 10 artes inéditas assinadas oficialmente pela banda, que vão ali reinterpretar capas clássicas dos discos do Iron Maiden com referências brasileiras. A loja também vai ter uma exposição de peças de colecionadores e uma sala de escape com desafios inspirados no universo da banda. E olha, aos fins de semana, a área externa vai receber bandas covers e também DJs. O espaço ainda vai ter ali um beer truck da Trooper, cerveja oficial do Iron Maiden. E a loja também vai ficar próxima, gente, ali ao local onde a banda vai fazer shows em São Paulo pela turnê Run For Your Lives. E deve funcionar, né, como ponto de encontro para os fãs antes e depois das apresentações. A Eris Emporium Experience Store vai funcionar até o dia 1º de novembro, das 10 da manhã até as 10 da noite. Então, olha, gente, corre aí pra aproveitar, né, essa loja que vai abrir no dia 9 de outubro. Já marca aí na agenda pra você aproveitar tudinho do mundo do Iron Maiden. Agora, 11 horas mais 50 minutos. E a gente segue aqui com o nosso Tem Música chegando para falar, gente, de Billy Joel. Porque o Google exibiu nessa quinta-feira uma falsa data de morte pro cantor. Ô, gente, faz isso não. Ele que tem aí 77 anos, famoso por cantar Viena, olha. Inclusive, aí uma das minhas músicas favoritas. Música linda. Você que já viu, inclusive, de repente, 30... remete, né, ao filme, porque Viena é trilha sonora também desse filme. Bom, a informação apareceu na caixa de dados do músico no buscador e aí rapidamente gerou ali toda uma preocupação nas redes sociais, né? A assessoria de imprensa do cantor negou a informação ao jornal Newsday, tá? Segundo ali a assessora, Billy não tá morto. Ainda bem. E aí os dois tinham trocado e-mails pouco antes, inclusive. Então, ela tem essa confirmação ali, né, de fato. O cantor não se manifestou sobre esse episódio. A confusão, inclusive, acontece enquanto Billy enfrenta problemas de saúde. É uma pena eles darem essa notícia e se confundirem. No ano passado, ele revelou ter sido diagnosticado com hidrocefalia de pressão normal, que é uma condição que pode afetar o equilíbrio e também a audição. Por causa disso, algumas apresentações da turnê foram canceladas. Em janeiro desse ano, o músico voltou aí aos palcos pela primeira vez desde que, né, foi diagnosticado, em uma apresentação, inclusive, na Flórida. Em março, a filha dele, Alexa Ray Joel, disse ao The Hollywood Reporter que o pai está ótimo. Então, muita saúde pro Billy, viu? Agora a gente muda aqui um pouquinho de assunto, porque em Brasília vai ter festival em plena esplanada dos ministérios. O último encontro do Cabaré com Leonardo e Bruno e Marrone, turnê de Tiago York e apresentações aí de Whindersson Nunes. A Marcela Franco traz os detalhes dessa agenda movimentada aí na capital do país.
3: Começou e vai até domingo, a 8ª edição do Festival Expo Mix Brasil, na Praça do Museu Nacional da República. São 3 dias de música, entretenimento, gastronomia e economia criativa. Guilherme e Benuto, Nayara Azevedo e Léo Santana estão entre os destaques da programação. Neste sábado, o evento vai das 6 da tarde às 2:30 da manhã e no domingo, das 2 da tarde às 11 da manhã. A entrada é de graça, mas tem que levar 2 quilos de alimento. Você pode pegar o seu ingresso no site Central dos Eventos. E a programação completa está no perfil @festivalexpomix no Instagram. E neste sábado tem o último fim de semana do festival na praia. Para fechar essa 10ª edição, o palco recebe o último encontro do projeto Cabaré. Os portões abrem às 18h com surra de modão. Depois, Leonardo e Bruno e Marrone tomam conta do palco com grandes clássicos da música sertaneja. Ainda tem ingressos e mesas disponíveis para assistir ao show com a qualidade que essa despedida merece. Sábado e domingo também vai rolar o Day Use, para quem quiser curtir o dia com o pé na areia. É só entrar no site da R2 para ver todas as atrações e garantir o seu lugar. Também neste sábado, quem vem a Brasília é Thiago York com a turnê Troco Likes 10 Anos. O show vai ser no Centro de Convenções Ulisses. Por lá, os portões abrem às 19h e a apresentação começa às 21h. Ingressos a partir de R$ 105,00 pelo site Ticketmaster. Se você quer rir, uma opção é o espetáculo Isso Definitivamente Não É Um Culto, com o Whindersson Nunes. Neste domingo, a partir das 20h, na sala Master do Centro de Convenções Ulisses. Talvez você consiga os últimos ingressos a partir de R$ 100,00 pelo site Ingresso Digital.
2: Fica a dica aí, então, da nossa Marcela Franco para você que vai estar em Brasília ou você que mora em Brasília. Gente, 11h55, ponto final aqui no nosso Resumo TMC. Um ótimo final de semana. Tchau!

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12: Olá, vamos encerrando a semana de maneira mais doce para avisar que a Que Bom e a Paçoquita iniciam ainda neste mês a distribuição nacional do Mini Paçoquita. São bombons de sorvete sabor amendoim e a expansão ocorre após o ciclo inicial de comercialização restrito aos estados do Nordeste, onde o item foi lançado no ano passado. O desempenho das vendas na região serviu de validação comercial para transformar a iniciativa em uma edição limitada, agora direcionada a todo o país durante os meses de maior temperatura. E eu termino lembrando que amanhã é o dia do programa Marcas e Consumidores, 12:30 aqui na TMC, eu entrevisto o Sérgio Ferraz, diretor de e-commerce e vendas digitais da Leroy Merlin. Amanhã é dia de marketing no varejo de materiais de construção. Até lá e um ótimo final de semana.
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1: Caro ouvinte que nos ouve com seu ouvido, começa agora o Sobremesa, o seu programa favorito aqui na TMC. Sim, Transamérica agora é TMC. Quem escuta sabe, no nosso programinha de meu Deus, hoje nós vamos receber um grande cantor de um grande grupo. Você conhece o grupo Rapa? Conhece, claro que você sabe. Sabe o vocalista Marcelo Falcão? Ele está aqui com a gente para falar do seu novo álbum, inclusive para falar também dos shows que ele vai fazer. Muito bom, hein, Batista?
2: Opa, claro, claro, claro. É um clássico da música. Ó, programa de hoje, você que tá no YouTube aí, TMC News BR, assistindo a gente imagem, senta o dedo no like aí, hein? Tem que ser no mínimo uns mil, hein? No mínimo uns mil likes nesse vídeo e você pode participar do nosso programa respondendo a nossa perguntinha de meu Deus.
3: Meu Deus.
2: É, devido a esse negócio que tá acontecendo em Brasília aí, a gente quer saber de você pelo 11 97221.
1: Milhão!
2: A gente quer saber o seguinte: como ofender um ministro do STF sem ser preso?
1: Boa pergunta. Miniguti, você que é da baixaria.
3: Ai,
1: o maluco,
3: nossa,
1: ficou putaço, vai.
3: O maluco ficou putaço. Ah, eu chamaria de extintor de carro, não sei pra que serve.
1: Essa foi boa.
2: É bem ruim, viu?
3: Ah, ué, melhor, eu vou falar o quê pra não ser presa, gente? Eu sei, eu vou dar humilhação, mas aí eu não posso.
2: Eu continuo me abstendo do meu voto.
1: Jura?
2: Eu continuo me abstendo do meu voto, mas eu vamos começar a entrevista, que é melhor.
1: Então, seja mais corajoso, corajosa do que o Batista e manda pra gente qual a melhor maneira de ofender o ministro sem correr o risco de ser preso. Manda pra gente no 011 97221. Então vamos começar nossa entrevista com ele, cantor e compositor. Ó, ele fez clipes que são históricos. A banda que ele fez parte fez clipes muito bons. E vai falar hoje sobre o seu novo disco, O Legado. E também da música, que tem a participação do Chorão. Sim, Chorão, do Charlie Brown Jr. Eles cantam junto. A gente vai entender isso agora com ele, Marcelo Falcão.
2: Aê, Falcão! Salve, prazer estar com vocês aqui. Felicidade pura. Eu acho que se fizesse uma piada sobre o Nepal, ia bem sobre o que você falou aí.
1: Nepal?
2: Da piadinha. A piadinha sobre o para ser preso.
3: É
2: só lembrar o Nepal, a piada do Nepal, né?
1: É
2: só ir no YouTube ver que você vai ver como é que é
1: a piada. A piada do Nepal.
2: É, só ir lá.
1: Tá certo,
2: então. Responder sobre eles é ver a piada do Nepal.
1: A piada do Nepal, pra ninguém aqui preso, pra gente conseguir terminar o programa sem a Anatel lacrar o nosso transmissor. Ô Falcão, responde pra gente, qual a sua sobremesa preferida, hein?
2: Eu sou do salgado, mas se falar sobre, eu sou simplesinho, uma gelatina já vai bem.
1: Gelatina?
2: Só pra não dizer que eu não comi alguma coisa de sobremesa.
1: De qual sabor?
2: Porque minha
1: qual
2: família
1: sabor?
2: Manda muito bem as minhas. Eu tenho minha mãe e tem várias tias. E cada uma manda bem numa sobremesa específica. E toda a família espera pra chegar o seu confraternização, pra cada um dar um tapinha. Eu sou devagar, eu sou do salgado.
1: É, mas a gelatina é de qual sabor, Falcão?
2: Ah, vou fermentar meu filho, vou de morango.
1: Morango. Não é um homem simples como o povo brasileiro, né? Tá vendo? E gosta de gelatina de morango. Sim. Morango, muito bom.
2: Agora eu quero saber o seguinte, eu quero saber que flamenguista é esse que é o Marcelo Falcão, que hoje tem jogo da Liberta no Maraca e o cara tá dando entrevista em rádio, vai pra cá, vai pra lá e não vai estar presente apoiando o rubro-negro, hein? Eu quero saber que flamenguista que você é, hein?
4: Alô, raça rubro-negra, me perdoa, mas nesse jogo eu não vou poder estar com a camisa do meu filho na cabeça pra dar aquela sorte. Eu tenho uma mandinga lá que botou a camisa do meu filho na cabeça, o Flamengo não perde. E toda vez.
1: É mesmo?
4: Não perdeu. Toda vez que eu boto a camisa do Tom, só que hoje eu esqueci. Eu conto com você. Esqueci a camisa dele, ele não disse.
1: Não dá pra mandar, não? Alguém trazer lá do Rio?
4: Me deu uma boa ideia.
1: É, às vezes.
4: Boa, vou pedir. Vou pedir.
1: Se
4: vou sair
1: alguém?
4: Daqui, vou pedir.
1: Vou pedir agora, se quiser.
4: Não, vou pedir agora.
1: Mas vamos mandar.
4: Vamos mandar.
1: Duvido você mandar uma pra mulher agora, pedindo a camisa
4: do telefone.
1: Cadê o telefone do Marcelo Falcão, que ele vai mandar o áudio pra esposa, pra ela trazer a camiseta do filho, pra ele pôr na cabeça, porque só assim o Flamengo ganha.
2: Mas, ô Xará, você é daqueles flamenguistas que zoa o rival em rede social? Você gosta de arrumar umas tretas ou não? Ou você é aquele torcedor Nutelinha de boa?
4: Ah, não, uma pilinha de vez em quando é maneira, pô. Ficar nem passar batido sem uma pilha, sem dar uma sacaneada, saudavelmente falando, é bacana. Tem que dar uma pilhada mesmo. Eu tenho um vascaíno na minha banda, eu tenho um... Deixa eu ver, tem um palmeirense lá? Não, palmeirense tem não. Mas tem corintiano, tem São Paulino, tem uma galera ali. Eu torci muito pro São Paulo e pro Corinthians.
5: É, não posso perder, dizer, né?
4: Eu lembro do que não queria ser pra ficar bacana. O Palmeiras não. Verdade, eu vejo torcendo pros brasileiros.
5: É
4: verdade.
5: Mesmo?
4: Sem o meu coração.
5: Mas não, todo estado.
4: Vou ver um jogo do Corinthians não, com raiva do não. Corinthians. Vai, pede. Não tem como.
3: É, não pode.
5: Eu duvido que faço você não. É tipo o Galvão que vem com aquela. O Corinthians é o Brasil,
4: né? Não vou dizer que eu vou ser Corinthians. Tô vendo um jogo do Corinthians contra alguém ali, um gringo. Eu vou torcer que o Corinthians faça alguma coisa pra ganhar o jogo.
5: Olha
4: vou torcer.
5: Aí, olha aí, é um homem evoluído.
3: Tá. Mas a torcida.
4: Eu vou torcer, deixa uma coisa, outra coisa. Outra
3: e
4: coisa.
3: Torcida? Realmente a torcida do Flamengo é maior do que a do Corinthians, você acha? Ai, ai, ai.
4: Eu acho que é uma coisa que já tá final fight, né?
3: Essa
4: não dá pra discutir.
5: Inclusive, atenção, torcida do Flamengo, vai ter churrasco lá na casa do Falcão, não vai?
4: Se ganhar a Libertadores, tem de novo. Alô, raça. Pode separar aqueles dois ônibus lá que já tá...
5: Peraí, deixa eu entender aqui. Marcelo Falcão, você está prometendo que se o Flamengo ganhar Libertadores e vai botar dois busões lotados de torcedor...
4: Tem um, pô.
5: E vai levar pra onde?
4: Eu queria ter dado ajuda nos ônibus pra eles. Aí quando eu fui me tocar, que eu tava fazendo show, disco, eles já estavam quase chegando lá no Peru. Aí eu falei assim, pô, não tem mais como ajudar os caras. Depositar dinheiro também é uma coisa nada a ver, assim. Sim. Aí eu falei, pô, faz o seguinte... Flamengo sendo campeão, pode desembarcar aqui que a gente vai fazer um churrasco pra vocês.
3: Aonde?
4: Nossa, Roubo Negro. Lá na minha casa.
5: Na casa dele?
3: Sério?
5: Que irado, recebeu um pessoal que você nem conhece.
4: Recebi, de coração, uns cabeças assim, o resto não conhecia, chegaram lá. Ficamos a noite toda cantando, chorando, bebendo.
5: Cara!
4: Chope, churrasco, tudo. Porque meu time, que é isso?
5: Olha aí.
4: Eu venho num lugar muito humilde, não tinha nada, mas quando a família se juntava, todo mundo se dava bem um pouquinho de comidinha, de bebidinha, tudo mais, porque era muito humilde. Então, papai do céu abençoa, não vou fazer uma parada dessa pra minha torcida, você tá brincando.
5: Olha aí, que irado, hein,
4: pô. Não, a gente vai morrer, vai ficar tudo aí. Sim. Quem acha que vai levar, não vai levar nada. Aproveite os momentos que eles são preciosos. Flamengo campeão da Libertadores de novo. Que isso?
5: Aí, sabe as palavras de Marcelo Falcão. Antes da gente mudar de assunto, que ele veio aqui pra falar da música, né? E também de futebol. É o placar pra hoje contra o Independiente del Valle no Maraca. O Independiente costuma aprontar pra cima de brasileiro, hein?
4: Não, tem que ser dois, tá maneiro.
5: 2-0.
4: Tá bacana.
5: 2-0.
4: Então tá bacana. Vai ser agregado 4.
5: 4-0, tá bom. Bonito. É isso aí.
4: E continua botando o Bruno Henrique no segundo tempo, que com os 15 minutos dele é mais mortal do que qualquer 90 minutos de outro.
5: Muito bom. Ô, Falcão. Uma dúvida aqui que eu tava fazendo a pauta e falaram assim, não, o Falcão vai vir. Eu falei, cara, que irado, o Falcão é muito legal.
4: Você achou da Rosa.
5: Eu achei que fosse do Girassol. Aí falaram, não, é Marcelo Falcão. Eu falei, pô, mais irado ainda. Já aconteceu de acharem que você era o Falcão do Girassol?
4: A gente foi fazer um programa de televisão uma vez e tava dois Falcão assim na porta. Aí eu falei, pô, vou ficar esperando pra ver qual é, se é o jogador, né? Vou ficar esperando. E aí chegou e foi muito maneiro. Aí a gente tirou uma foto junto, assim, era ele fazendo o programa, a gente também. Então, assim, foi a única vez que eu esbarrei com ele, assim. Mas sempre me perguntam sobre ele. E quando vem essa tuca aqui pra segurar essa dread gigante e esbarram comigo, quando o cara fala, você é, eu falo, Carlinhos Brown. E quando tu quer falar porque é minha voz, eu falo, quem? Você, eu falo, Tony Garrido.
5: Genial. Muito bom. Então, pra você entender essa piada, você precisa vir aqui no nosso YouTube e acompanhar em vídeo Marcelo Falcão pra entender. E foi uma ótima piada.
4: Essa é boa
5: pra caramba.
4: Porque o cara não sabe. Eu sei que o cara falou, não sabe quem é, eu falo, já vou adiantar ao lado dele.
5: Mas é que você se apresentava muito com óculos também. Durante uma fase da tua vida.
4: Sim, era eu tenho fotofobia. Tenho fotofobia,
5: é isso, brabo. Cara, eu queria tirar essa dúvida, por quê?
4: Eu consigo enxergar mais com a luz que eu imaginei, que meus meninos fazem pra mim, pra não atrapalhar o trabalho deles de iluminar, porque o cara quer ver as pessoas, quer ver as coisas acontecendo. Ah. Aí eu passei a usar um óculos de grau escuro. Eu não sabia, pô, eu sou bem fundado dentro de estúdio. Eu não sabia que tinha óculos de grau escuro. Aí um tempo atrás. Aí quando eu descobri, eu falei, pô, vou resolver meu problema. E passei a resolver.
6: É, pra quem tá ouvindo a gente, fotofobia é quem tem uma sensibilidade à luz muito, muito alta. Então qualquer luz assim machuca os olhos, incomoda. O Marcelo, ele não é metido à estrela, não, tá?
4: Não, aí o fã às vezes fica, faz, tira uma onda assim, amplitude aqui, pra fazer mais um degrau.
3: Olha que legal.
6: Pra mim, assim. Muito bom. E falando sobre foto, me lembrou os videoclipes da banda Rapa, cara. Que quando a gente fala de videoclipe, a gente tá falando também de fotografia, de direção. E os clipes eram muito bem produzidos, cara. Era uma coisa de cinema. Quem é que fez questão de que os clipes fossem produzidos assim?
4: Cara, lá atrás era uma conversa de todos, que a gente queria fazer algo diferente, já que a gente foi uma parte de uma banda que nunca ninguém estendeu a mão pra gente. E o que a gente foi conquistando naquele momento eram amigos que estavam na mesma situação que a gente. Um cara que era um grande cameraman, mas ele ainda não era um cineasta que ele virou, sacou? Aí outras pessoas estavam, um grande grupo de atores no Vidigal, que eram amigos nossos, que estavam fornecendo atores novos para várias novelas e filmes. Então a gente foi começando a unir essa história da nossa letra com essa história de conhecer e perguntar, vamos fazer uma história dessa? E cada um se comprometendo com uma história. Eu sempre falo que Minha Alma, ela além de ser a música mais premiada do Rapa, ela ganhou um VMA e tal. Então, assim, ela, o mais prêmio que ela tenha dado, ela conseguiu fazer uma unificação do Rio de Janeiro num todo, Rio de Janeiro, Brasil. A música conseguiu a letra, o videoclipe, e o Minha Alma sempre vai ser um mini curta do que veio a ser Cidade de Deus. Os atores que estão lá no filme foram tudo feito com a gente. As pessoas que fizeram o clipe, o clipe com a gente, a Kátia Lund, o Breno Silveira, falecido Breno, o grande Breno, que fez os Filhos Francisco e tudo. É um puta gênio da filmagem, que virou o cara da filmagem. Ali, sai dali do Minha Alma, eles vão todos pro Cidade de Deus. Aí, sempre olho Cidade. Quando eu olho Minha Alma, eu lembro de Cidade de Deus. Porque logo na sequência, todo mundo que filmou o Minha Alma foi fazer o Cidade de Deus, com menos atores que fizeram Minha Alma.
6: E naquela época você produziu um clipe, porque quem se lembra, né? Às vezes o clipe aparecia no Fantástico, tinha uma
5: lançava
6: parte...
5: Lançava no
6: Fantástico. Tinha um canal destinado a clipes que era MTV. Você tinha portais muito legais. Hoje em dia, a gente tem o YouTube. O YouTube, ele te dá a mesma projeção que se dava lá atrás com a MTV, com o Fantástico, com os outros canais?
4: Cara, você ter um canal de música que você possa se conectar, um canal tá ligado ali 24 horas e em algum momento tem certas assim, entradas dizendo de festivais, onde você vai tocar, era muito legal. Não ter é menos um canal de comunicação musical que a gente perde. Com isso, outros ganham. É, como a gente é de uma geração antiga, a molecada hoje em dia, eu falo isso com meu disco O Legado é uma Ponte de Gerações, tem uma molecada que é rei dos likes. Então essas pessoas são rei dos shows. Então, assim, às vezes essa conta não fecha. Você pode estar muito bom no like, mas você quer fazer show. Seu sonho é show. Então, eu sou um cara que vem de uma história de batalha de shows. Então, a música, a rádio é o canal mais importante de música. Assim, eu vejo assim, é o canal, não é de se ver, mas é o canal do músico que faz com que ele chegue a lugares que ele realmente não vai chegar. A televisão é importante, mas se toca nas rádios, a pessoa pode nem te conhecer, mas aquela música, aquela banda daquela música vai chegar lá pra tocar pra você.
6: Ela já ouviu, né?
4: Depois,
6: ela já ouviu a música,
4: entendeu?
6: E gostou.
4: O Rapa tocou em muitos lugares que as pessoas não sabiam nem quem eu era, que achavam que o Rapa era um cara branco, achavam um cara careca, que não era de dread, que era outro cara, que eu chegava lá e falava, pô, mas você tá ouvindo a música, tá show de bola. Tá feliz, tá cantando a plena nos pulmões, pô, tá show de bola.
6: E você prefere que a sua música toque nas rádios ou nas plataformas de streaming?
4: Eu não posso negar que uma coisa... hoje as duas coisas andam juntas. Não tem como você fugir desse pensar. Eu vejo as duas coisas andando junto. Mas uma música na rádio, ela é muito violenta.
6: Muito mais violenta.
4: É melhor, né? Se a gente analisar que algumas pessoas têm acesso ao celular, com Wi-Fi, com internet, etc., e tem pessoas que têm a televisão. Aí você olha os canais que as pessoas no Brasil inteiro, correndo pelo Brasil, olha os canais que algumas televisões têm. Só dois, um ou dois. Se você não for num programa desse um ou dois, e a música tá tocando na rádio, essa rádio, ela te ganhou, a rádio ganhou.
3: Mas hoje com os streamings é mais fácil de ganhar dinheiro ou antigamente era melhor?
4: Com os streams, se é bom ganhar dinheiro. Eu, cara, eu vim de uma época onde eu não sei parar de trabalhar. Então, a estrada, tipo, é minha conexão de tudo que eu inventei no estúdio com palco. Palco pra mim é sagrado. Então, você oferecer com a mesma máxima o que você fez no estúdio, no palco, sabe? Do cara, não. Até aquelas brincadeirinhas que você fez, que eu faço muito, muito música brincando na melodia pra depois virar um jargão. Depois eu não tenho como tirar o jargão. Uau, uau, uau, uau, uau, uau. Não tem mais como tirar. Eu comecei assim, fiquei assim.
6: E é o mais legal,
4: né? Fiquei assim 10 horas. É, 10 todo horas, mundo não consegue cantar. Aí o cara, né? Nem tem uma letra. O cara falou, cara, aquele uau, uau, tá maneiríssimo. E eu mesmo falo, uau, uau, puta, isso tá bonito pra cá. Aí depois vem cantando Vapor Barato, por exemplo. Música do Ali Salomão Jardim Macalé. Pô, que eu acho linda, não só a original, mas como a do Rapa também. E eu sou fã da Gal Costa. Então, assim, eu acho que você perguntou dos streamings e...
3: Sobre dinheirinho.
4: Dinheiro.
6: O que é mais rentável? Cara,
4: nem cuido disso, cara.
6: Ah, que bom. Que
4: não,
6: ótimo.
4: Não, cara. não vivo esse temor de fazer uma música pra isso.
6: Até porque...
4: Então, assim, porque lá a gente se dividiu o seguinte, meu pai é um cara muito superdotado. Então, um cara muito, assim, entendedor de economia, entendedor de política, entendedor... O cara mesmo, ele dava aula pros comandantes da Marinha de Eletrônica. Hoje ele joga... Ele é federado do tênis de mesa, porque ele joga com os federados chineses lá no Rio de Janeiro. Assim, um esporte que dá mais longevidade pra um idoso.
6: Caramba!
4: E ele é muito bem... Mesmo assim, ele é muito bem em matemática. Então, assim... Eu comecei a trabalhar, não ia botar um empresário pra tomar conta das minhas paradas.
6: Bota o pai.
4: Já tomou, com o Rafa já tomou muita volta, entendeu?
6: Uhum. Peraí.
4: Já tomou mais.
6: Marcelo Falcão, você é um grande cantor, está aqui no nosso programa, você trouxe um furo de notícias.
4: Estamos conversando aqui.
6: Você tomou golpe? De verdade? Tipo assim...
5: Já não pagaram o cachê?
6: Raparam o teu cachê?
4: Vários.
6: Mentira.
4: O Rapa tomou vários. E aí a gente ficou sabendo depois e falou, pô, mas a gente fez o show, tinha a multidão lá e tá tudo certo. Vamos voltar numa próxima sem esse cara, sem essa pessoa e vamos fazer já, pô.
6: Pô, desculpa, eu sou um pouco fofoqueiro.
4: Empresário que eu tive que levantar a história toda, que meus amigos não acreditavam, acharam que era implicância minha. E aí veio, se você tiver uma prova, não sei o que, eu consegui a prova, pô.
6: Mandou muito.
4: E aí eu levo a prova pro rapaziada, falei, você falar mais alguma coisa? Os caras, não. Vamos pedir, por favor, pra vocês.
6: Pô, mas é engraçado, assim. Eu sou leigo, né? Eu vejo o Rapa, vejo você agora em carreira solo, a gente fala, bom, é o Marcelo Falcão que decide ali, né? O vocalista, a gente tem muito essa imagem, mas você é tão legal que você dá voz a todos da sua banda, do seu grupo, todos têm o poder de decisão. Então, quando você desconfiou de um empresário, você ainda deixou eles
4: decidirem. Ele deixou rastros. Quanto a gente era patrocinado. Não, né? É mesquinharinha, cara. Coisas que, tipo assim, você pode dividir com a sua equipe, que você pode comungar com a galera que realmente, sabe, montou, pegou o ônibus, levou o caminhão, montou. Besteira, patrocinado por uma cervejaria e por um energético. E aí um dia eu fui entender por que, que ele não deixava abrir a porra do banheiro do escritório dele. E eu falei, não vou fazer um pipi lá fora, eu vou fazer aqui. Aí peguei a chave dele, abri, empurrei a porta e falei, sabe o que não dá nem pra fazer pipi? Dá uma olhada aqui, rapaziada. Aí tá, não, coisa feia,
6: porra. Nossa, olha, meu Deus do céu. O cara roubando cerveja, amigo.
5: Que coisa isso,
6: que coisa. Estamos ouvindo ele, Marcelo Falcão cantou. E ó, Batista.
5: Se for pra roubar, tem que fazer que nem uns caras aí, que rouba, mas rouba bem, né? Casa de bilhão.
6: Falando em bilhão, vamos falar da nova música. Vamos fazer ela tocar bilhões de vezes.
5: Marcelo Falcão, legado, faz show amanhã em São Paulo, né? No Espaço Unimed. E sabadão em Curitiba, você de Curitiba, você ouvinte da TMC em Curitiba, no Iglu.
4: Iglu Super Hall.
5: E agora você falou, o Lucas falou do lance dos videoclipes, que tinha toda aquela, né, aquela fotografia bonita. Eu quero saber, quem for ao seu show também vai ver isso no palco? Não. Ou é só sonzeira braba, não, ou você não, se preocupou não, com essa parte audiovisual?
4: Não, a pessoa vai viver um momento audiovisual ali, um momento de sensação ali, que ela vai sair diferente.
6: Oh,
4: tenho certeza do meu coração, porque eu fiz os dois agora lotados agora na minha cidade de Rio de Janeiro, na Fundição Progresso e no Araújo Viana. Com esse propósito, até mães assim levando os filhos levando os amigos, os pais, uma comoção feliz do que se viu, que se ouviu lá no show. As pessoas que foram no Espaço Unimed, no Iglu Super Hall, elas vão sair lá, de lá diferente, porque me programei para isso, me preparei para isso, queria que as pessoas tivessem a melhor sensação. Cada música está conectada com o que você vai ver e vai sentir no show.
3: Que demais.
4: Animal.
3: E vai tocar bastante o Legado com Chorão. Que papo é esse, Marcelo? Pelo amor de Deus. É Iau Chorão ou não?
4: Não, apesar de respeitar muito, tô até agora abrindo agora pros meninos agora que estão fazendo altos videoclipes de Iá. Com sentimentos que ele possa colocar ali, que mesmo a gente sabendo que a IA possa passar uma imagem, uma mensagem legal, porque ainda tô, né, a gente tá mandando para que isso aí seja feito com excelência para poder lançar. Não é IA. Eu tenho uma relação, ainda tô aprendendo a ter uma relação dessa de perder pessoas que a gente ama. Essas coisas de perder, as pessoas morrerem e tal. Isso é uma coisa, eu sou um cara muito coração. E nessa parada assim, eu não enterro de ninguém. Aí o último enterro que eu fui na minha vida foi do Chorão. E eu lá no enterro, assim, eu criei uma conexão muito violenta com o filho dele, com o Xande. E de carreira, vendo, esbarrando, abraçando, se vendo sempre, Thiago, Marcão, Charlie Brown, continuo. E aí nessa conexão, o filho dele deixou a carteira de músico comigo dele.
3: Caramba!
4: Né? Eu até abri agora, um garoto falou no Instagram, uma parada assim, falando legal do disco e tudo mais. Ele falou, inclusive, ficou com o documento do Falcão, fui lá, tirar uma foto pra ele, mandei aqui a carteira de músico do Chorão. Ele, pô, cara... E aí nessa conexão eu virei pro Xande, eu precisava fazer uma homenagem nesse disco, porque o Tony é do Cidade Negra, uma geração anterior à minha. Aí vem o Rapa e depois na sequência eu com o Chorão faz essa conexão de três gerações, né? O Cidade até voltou, bem feliz por isso, são dois amigos meus. E aí nessa conexão eu esbarrando, vendo toda hora aeroporto e no estúdio com a nova geração, com o Dallas hoje junto com o Papatinho. É, beatmaker, é um dos maiores beatmakers dessa nova geração. E aí eu falei assim, Dallas, tu vai me ajudar, eu tenho músicas aqui pra cada um dessa menorzada que esbarra comigo toda hora. E aí fazer música pra mim vira amizade. Mas falando sobre o Chorão, eu virei pro Xande e falei assim, cara, eu preciso fazer uma homenagem ao teu pai, precisava que você viesse pro estúdio hoje, vou te dar umas passagens aqui, traz tudo que você tem de HD do teu pai, que eu preciso conectar esse pensamento aqui com dele. O que eu achar dele que vai conectar com o meu vai ser o que vai acontecer. E ele veio de São Paulo pro Rio, e a gente ficou lá no estúdio um tempo, fiquei com os HDs, e quando eu achei, preparei tudo que tinha que se preparar e mandei pra ele de volta, o que você acha disso? E tipo assim, uma felicidade, um clamor coletivo pelos HDs. E tinha que ter a ver, nesse mundo de hoje em dia, as pessoas viverem em depressão e estarem tristes por tudo que ele falou aqui dos bilhões e dos bilhões aí que tomam do povo. Eu queria oferecer não só um presente que na época do Rapa e do Charlie Brown a gente nunca conseguiu ter cantado junto. E eu consegui fazer isso com ele e tal. Eu fui, aí conversei também com o Marcão, com o Thiago, ó, tô fazendo isso para que todos soubessem e as coisas acontecessem. Então, nesse mundo de depressão, a música fala sobre esse pensamento de tipo, saiba não ficar com nada mais guardado no peito, cara. Desabafe. Não precisa ser mal educado, não precisa ser chulo, não precisa ser um palavrão. Mas não fique com coisas que você precisa tirar a sua dúvida ou botar pra fora. Então a música fala sobre esse pensar, tipo assim, não é pra ficar calado, mas também não fala besteira. Se você tiver alguma coisa pra falar, seja relevante. Fala alguma coisa que realmente vai fazer andar pra frente. Andar pra trás é só ligar a televisão, que você já vai ver um montão de coisa andando pra trás há muito tempo.
3: Inclusive, ó, a música, o legado, que é com Marcelo Falcão e a participação do Chorão, tá tocando aqui, ó, no nosso fundo. É. Muito boa, muito boa. Estamos
6: vendo aqui, tá uma delícia.
4: Linda, linda. Bom. Ela tá há 6 meses como a primeira ou segunda música do pop rock no Brasil.
5: Parabéns. E o clipe, eu vi, você que tá no YouTube, espera acabar o programa, que depois você vai ver o clipe lá do legado, que é muito legal também.
4: E o filho, Tom, de 7 anos, o Xande, o Chorão e outro plano, e eu queria que as famílias estivessem juntas.
6: Que demais.
3: Que demais, cara, muito que demais. Bonito.
6: Fiquei extremamente emocionado.
3: E você falou, inclusive, sobre novos nomes, né? Uhum. Citou o Dallas, o Papatinho. Você é um cara que abre muito espaço também para novos nomes, né? Fez já alguns trabalhos com L7, Sente a Luz. O que você acha dessa nova geração? Você acha que realmente veio para ficar?
4: Acho que uma geração que, para responder isso que você falar, eles vão ter que fazer muito.
6: Boa.
4: Para ficar.
6: Boa.
4: Então, assim, se equipar e tem um carro maneiro do ano. Assim, eu falo com todo o carinho do mundo, para qualquer um, até para se fosse um sublime. Mas se você é cantor, tem um bom microfone, uns bons equipamentos, para que você, quando cante, você seja ouvido. que as coisas aconteçam a partir de você ser ouvido. Então o toque que eu dou é sempre ser equipe, fique mais pesadão com, sabe, não é só subir, pegar o microfone e estar. Deu certo na internet, bacana, mas para continuar dando, vamos as letras, as melodias, vamos abraçar as pessoas. Que pra mim a intenção da música é essa, é um abraço coletivo, que você não escolhe quem vai estar te abraçando, a música aparece assim, você escolhe e fala, cara, ouvi 10, mas essa aqui é que eu gostei.
6: Pô, entendeu? Legal, tem tudo a ver com a pergunta que eu tenho que te fazer agora. Faça. Marcelo Falcão, eu adoro você, mas você não vai poder fugir. Eu vou trazer a PPP.
3: Eita,
6: pergunta problemática e polêmica.
4: Por favor.
6: Você acabou de dizer, a música não escolhe, ela te abraça, né? Você não escolhe a música que vai e te escolhe e te abraça. Eu achei isso lindo. E a gente sabe que o público de um artista é formado por todo tipo de gente, de todo tipo de ideologia. Uhum. Queria saber a sua opinião. Você acha até que ponto um artista pode se posicionar sem prejudicar a carreira? Eu queria saber isso de você, Marcelo Falcão.
4: Sendo ele mesmo, sem ter conchavo com ninguém, sem ter lei nenhuma que privilegie ele. E ele continuar fazendo aquilo honestamente e se preocupando, porque eu já fui muitos shows no passado que era chato você estar gostando de uma música e daqui a pouco o cara dá a opinião dele de quem ele gosta, de quem ele curte, de quem ele idolatra, de quem ele... Sabe, eu idolatro meu pai. Tem um exemplo, um cara negro que conseguiu fazer faculdade, conseguiu dar educação pra mim e pro meu irmão, conseguiu fazer tudo que ele pôde por mim, por causa de um violão que meu pai tinha comprado e meu tio que tocava. Eu começo a entrar no universo musical e eu tô aqui até hoje, e ele cuidando da minha me ajudando na minha carreira, nas minhas finanças e tal, pra que a gente tenha uma longevidade musical e profissional longa. Eu não tenho político de estimação, não pago pau pra nenhum, zero um, não pago nenhum. E se era pra estar bacana, era pra estar bacana agora, depois de tantos anos de roubalheira, de tantos anos de justiça mesmo com o povo, aproveitar das pessoas serem mal instruídas, as pessoas não serem instruídas pra tirar proveito disso. E tão felizes com o dinheiro que vocês têm, é maneiro ter muito dinheiro roubado, é bacana aparecer na televisão sendo, sabe, sendo sacaneado, sendo pejorativamente toda hora sendo lembrado como um meme horrível, como uma pessoa horrível, entendeu? Eu acho que quem tá ali não me representa, nunca me representou, e eu falo de coração aberto porque eu venho num lugar muito humilde e ele tá pior de quando eu saí de lá, entendeu? Meus parentes moram lá, minha família mora lá, e eu fico muito triste. Porque as pessoas ainda acreditam que ela vai chegar lá, ela vai votar naquele cara bacana, e que esse cara bacana vai surgir. Eu sou um cara muito otimista, mas eu sou um cara realista com o que está acontecendo com tudo. Então, assim, se a gente não tiver alguma regra que puna essas pessoas, eu não sei quem é essa pessoa que vai fazer essa regra, porque eu não sei, né? É, se a gente não tiver uma pessoa que faça essa limpeza, eu acho que a gente vai continuar sofrendo anos e anos, meu filho. Como eu acho que meu filho não vai ver a gente ser campeão da Copa do Mundo, eu acho. Acho que a gente tem que resolver o santo de casa, por mais carinho e respeito que eu tenho pelos títulos que o Tilote tem. Eu acho que, por mais que eu tenha... Eu até me pedi desculpa no Twitter. Eu falei assim, ah, se algum dia eu pedir algum técnico gringo, eu peço desculpa, perdão, por favor, porque... Sacanagem, sacou? Porque dava pra ter ido mais longe, dava pra ter sido mais ousado, dava pra ter usado mais nos moleques. Não vejo implicância com alguns garotos. Porque hoje a CBF, essa galera, é empresário. Então, você... Sinto muito. O cara que joga muito, às vezes é difícil dizer pra ele. Talvez você não aconteça porque você não tem empresário daquele cara que não joga nada. Então, como eu falo disso, eu generalizo porque realmente é uma decepção grande para quem cuida do dinheiro para melhoria. Então, se prometeram e nunca cumpriram, infelizmente, cabe a gente continuar torcendo para que as coisas melhorem.
6: Sabe as palavras dele, Marcelo Falcão. Oba, falou bem.
3: Não,
6: falou
3: e bem, é muito
6: bonito.
3: Cara, bem bonito. E é muito legal essa relação, Falcão, que você tem com seu pai. Porque você chegou a fazer eletrônica também, né? Uhum. E aí, você teve um tique que acabou mudando pra música. Você estudou música, fez violão. O que foi esse tique que deu pra você ir pra área da música mesmo?
4: Ver a felicidade que meu pai ficou me dizendo que o violão que meu tio tocava era dele. E ele, por não ter tempo, não aprendeu a tocar. E um dia eu fui lá e peguei esse violão sem saber que era do meu pai. Meu pai viu um gesto meu ali que ele incentivou. Se você ficar empurrando a criança para um instrumento, ela vai fugir do instrumento. Então, como eu tenho um filho, eu quero que ele seja músico se for do coração dele. Se ele não quiser ser músico, quiser ser o que ele quiser, eu vou apoiar. Então, eu deixo tudo ligado lá em casa. Piano, a bateria, o microfone, o xilofone, não sei, o piano, tudo. Se ele chegar aí, ele já faz, hoje em dia ele faz aula de piano, se ele chegar aí e começar a brincar e curtir, porque ele já tem o tempo, ele já tem uma paradinha desde criança. Dentro da barriga da mãe dele, eu botava o gramofone no ouvido dele e ficava dando uma rodadinha.
3: Que legal.
4: Ele tem o tique já do tempo, da parada. Então acho que meu pai entra nessa como sendo um cara que é o meu ídolo máximo, cara. Quando eu falo, tem um cara na música, não, só pelo fato dele ter me dado o violão, que era do meu tio, para que eu começasse a minha história musical, pra mim ele é meu grande ídolo, entendeu?
5: Quantos anos você tinha?
4: Eu tinha 8 anos de idade.
5: 8 anos de idade. E antes ele tava falando o lance da política, né? Pra você, ouvinte da TMC, pra você ver que não muda nada, ô Marcelo Falcão, qual foi a primeira música que tocou, a primeira música sua que tocou no rádio, como é que chamava?
4: Hein? Uma música chamada, ela dos...
5: Que ano que era?
4: Dos compositores Jacarezinho. E quem gravou foi Bezerra da Silva com a gente.
5: É.
4: Em Vigário Geral. Candidato Caô Caô.
5: E que ano foi?
4: Isso aí foi 1994.
5: Ou seja, 22 anos atrás.
3: 32
5: anos. Também errei ainda. 32 anos atrás. Que por isso que eu vim para
4: Nunca Humanas. Foi tão atual.
5: Tá vendo? Nunca foi
4: tão atual. Ainda mais antes das eleições. Nunca foi tão. Mas eu fiz uma outra mais bacana. Depois você pode conferir no YouTube. Ela realmente é um desabafo real. Ela chama Ladrões.
5: Ladrões?
4: Ladrões.
5: Vamos pedir então, Cuca, põe aí pra tocar aí. No BG.
4: Procura aí.
5: Ouve toca aqui no
4: fundo da conversa. Ouve com carinho.
5: Vamos Ladrões.
4: Vamos ouvir. Eu tô falando pra pessoa que ama o país.
5: Tá ótimo.
4: Ama o povo. Agora a turma que ama o dinheiro é outra parada. Acho que ele vai se ofender.
5: O Cuca já colocou aqui, a gente tá ouvindo. E me conta um pouquinho mais sobre essa música Ladrões. A gente veio pra falar do legado, do álbum novo.
2: Aliás, depois eu quero perguntar umas coisas aqui do Chorão aqui.
5: Com a música com o Chorão. Mas eu fiquei interessado nesse Ladrões, você lançou quando?
4: Ladrões foi no meu primeiro álbum. Ali pelo regular no 2019, 2020. 2019 parou, lancei. Mais ou menos 2020, 2021.
5: E você quis falar sobre os políticos?
4: Eu queria dar uma desabafada que nada acontece.
5: Nada
4: acontece.
5: Você tá acompanhando
4: essa parada? Não tenho. Irmão, o cara que vota nele mesmo, cara.
5: Tá acompanhando a coisa do STF?
4: Não, você não.
5: Eu tô chamando.
4: Você vai ver, você vai lá de curioso ver, com o maior olhar. Porra, realmente, né? Se eu for lá no.
5: Ele tem mercado, direito a votar se vai rolar a investigação sobre ele.
4: Aí você vai no supermercado e o cara às vezes. Senhor, você tem que provar com a notinha. Que você não roubou, você não pegou. Aí, desculpa, senhor. Você tava na notinha. Então, ninguém prova nada.
5: Nada. Eu tô chamando de Churros do Chaves. É o episódio do Chaves que ele vende churros e compra ele mesmo. Não é? O cara, o ministro tá aí, parece que é o churro do Chaves lá no STF.
4: Isso não era pra existir.
5: Isso,
4: porra. Isso não é pra existir. Isso é um papel. Falei pro meu filho, Tom. Filho. Aí ele fala, mas pai. Pô, o cara falou que não foi, ele votou nele lá, falou que não foi. Isso é vergonhoso, cara. O mundo todo tá vendo. O mundo todo tá vendo isso. Eu fico triste. E tem nego que. Aí eu falei, pô, vou num show, o cara. Fulano! Falei, o quê? Beltrano! Mas peraí. Sai do palco, agrada as pessoas que estão ali, que são todos os lados possíveis, vendo seu show, te prestigiando, pagaram pra. Depois você desce dali e você faz o que quiser. Você abraça o cara que você quiser, tira foto, beija ele, seja cabo eleitoral. Agora no palco, no show. Pô, que isso?
5: É sagrado,
4: cara?
5: Né?
4: Que falta de respeito, cara. Que isso, cara? Pô, por mais que o cara ache que ele está se posicionando, que ele. Pô, desculpa, cara.
5: Sabe uma parada?
4: Faça um senso crítico você mesmo, cara.
5: Sabe com uma coisa que eu rio muito? Caras pintadas, direto aí já. Que o povo saiu com a cara toda pintada, lá nos anos 90, e falou, não, porque agora vai. Não,
4: só pra te dar por quê?
5: Agora
4: vai. E as pessoas têm que entender que não tem lado, a gente não só tem um.
5: É isso.
4: É o que é da melhoria.
5: Porra.
4: Aí o cara quer brigar por alguém que não deu melhoria.
5: A gente precisa de alguém
6: que olhe pra todo mundo que não tem nada primeiro, olhe pro pessoal aí que tá livre, leve, solto, gastando, roubando e aí, sem punição alguma, pessoal que tá precisando de ajuda, de investimento,
5: tem
6: pessoal
5: que torcer que tá pra ele descer de que novo, bom, né? Pra ele voltar, esse cara tem que voltar ainda. A gente
6: precisa disso, cara.
4: Imagina vocês aqui em São Paulo, cara, pô, eu dou um rolê no Rio. Eu sou colecionador de vinil, então eu, qualquer brecha aqui de lugar que tiver, eu quero ir lá ver, comprar vinil. Não tem essa parada do artista, essa parada. Você é cantor, tá lá no palco, você é artista, é outras pessoas, é outra coisa. Então assim, exerce a sua função no seu ofício. Então assim, cara, tu olha o Rio de Janeiro tudo fechado. E quem quer pegar um espaço pra fazer alguma coisa e tudo mais, aí o cara, um disco de vinil você vai comprar, o cara, disco de vinil custa R$100. Aí se pra passar pela receita ele vira 200 e mais o frete ele vira tanto. Aí o cara fala, como é que pode isso? Um bem assim, que não era pra ter imposto. Um disco de vinil, que... Então, assim, umas coisas que não fecha a conta.
6: Esse disco já foi produzido, esse disco já foi taxado, esse disco lá atrás, quando ele foi produzido, 60, 70, 80, 90, até mais, ele já pagou todos os impostos. Mas aí você tá querendo trazer um disco, você já, o Brasil já recolheu imposto sobre isso e quer recolher de novo outro imposto. É imposto sobre imposto, é bitributação, é difícil.
4: É difícil. Você falou assim, o cara, eu fico sempre pensando assim, se o cara mandasse tão bem nessa história, que fizesse a gente, nos, fizesse todo mundo se calar, ele tinha uma estátua igual o Renato Gaúcho tem lá no Grêmio.
5: É, exatamente. Tinha lá na calçada da Fama do Maraca.
4: Não tinha, tava lá. Mas o cara não quer, ele fica abaixo da sola do seu sapato na hora do argumento.
5: Agora, ô Marcelo Falcão, ó, Marcelo Falcão, amanhã no Espaço Unimed pra você de São Paulo e sabadão no Iglu, né, em Curitiba.
6: É pessoal do 100,3, ó, pessoal que tá ouvindo a gente no 100,3, tem show aí do Falcão.
5: Novo álbum, legado, música com Chorão, legado. Agora, eu quero saber o seguinte, onde que tem ingresso?
6: Eventim,
5: quem quiser comprar, ó, quem quiser comprar e tiver ouvindo aqui o Sobremesa, na faixa dos 80, 90, 100, sei lá quanto é. Agora, o
4: Falcão... Vou deixar dois convites, tá quase esgotando, vou deixar dois convites com você, pra vocês sortearem aqui.
5: Boa, vou pegar pra mim,
4: sortear porcaria nenhuma. Fora vocês serem meus convidados.
5: É, obrigado, mas Falcão. Tem bebida liberada no camarote ou não?
4: Você tem noção.
5: A gente tá falando essa música que você fez aí com que tem o Chorão, né? Uhum. Eu queria saber, tinha na época que você convivia

0: A Rapa teve até que ficar no meio pra tocar, porque era. Aí tocou Charlie Brown, tocou Rapa, depois tocou o Los Hermanos. O dia que deu a loucura lá.
1: Não puderam colocar a banda dele.
0: Cara, todo mundo pode errar e tem. Tem situações para isso, o contratante pode não contratar mais, o cara pode receber uma punição penal, uma da justiça, alguma coisa. Agora, melhor o cara ser desse jeito de verdade do que o cara ser vários embutidos que existem, sacou? São um fim de ser uma coisa e é outra coisa, entendeu? Eu prefiro um cara desse de papo direto, direto, que a gente pode bater de frente, depois a gente se abraça e pede desculpa um pro outro, como aconteceu. E é isso. Agora, a gente discutiu porque eu queria o bem dele. Pô, um dos grandes DVDs do Rapa é na Rocinha. Eu tenho grandes amigos. Há 10 anos eu não ia lá, fui lá. Tem um mês atrás, foda foi pra sair, porque muitos amigos, tá, pô? Pessoas que eu vi de infância. E eu queria dar um toque nele, que o Rio de Janeiro não é pra amador. Tipo assim, eu sei que Santos, mas, pô, é menorzinho. O Rio de Janeiro é Babilônia. E eu queria dar um toque nele, que ele queria comprar uma casa na Rocinha. Eu falei, pô, fica na casa de algum amigo que deixa pra você. Discutimos e tal. Aí ficou um tempo sem se falar. E depois a gente voltou a se falar numa boa, nos abraçamos e fizemos um show juntos com Locomotivos, que era uma banda minha, que era pra fazer um evento só de carnaval, e virou um evento que eu fiz, uma banda que virou um evento que eu fiz no Brasil inteiro, que eu levava ele como meu músico convidado. Ele descobriu que eu levava outro. Ele ficou puto, falou, o quê? Não, leva só eu. Aí um dia eu dei um dinheirinho pra ele, falou, o quê? Ainda tem um dinheirinho? Agora não leva mais ninguém, só leva eu.
2: Era só ele. Só ele,
1: meu querido. E ele ficou puto uma vez porque ele falou que você não ouvia as músicas dele, é verdade?
0: Não, a parada foi que no meio da discussão dessa daí, tava assim, outras coisas, aí falou de um jeito diferente comigo, sou carioca, aí falou de jeito diferente comigo, eu falei do outro jeito diferente com ele, aí eu falei, por isso que eu não... Aí falei, por isso que eu também não vou agora, mas eu te ouvi também não.
3: Bicho!
0: De menino, adolescente, bobão.
1: Não mais que mais as suas
0: foi legal ter acontecido pra gente ter ficado mais amigo. Infelizmente não ficamos tão juntos, cada um tinha uma carreira, mas... Era um cara que faz muita falta pra minha pessoa e pra todo o Brasil, com certeza.
3: Mas tiveram muitas histórias maneiras juntos também,
0: maneiras,
3: né?
0: Maneiras, pô, gravei, fiz parte do DVD dele. Trouxe ele pro Rio, ele ficou comigo durante um tempo, 2 anos a gente viajando junto com Locomotivos. Ele tava na pausa dele lá, eu tava na pausa do Rapa, o Rapa tava na pausa e o Charlie Brown tava na pausa. Ficamos juntos muito tempo, assim. Queria ter andado de skate com ele, queria ter feito várias coisas, mas cada um tinha umas loucuras. Naquela época ali a gente era muito... colocado pra fazer muita coisa, sabe? Aí às vezes a gente deixava fazer coisas pra gente.
2: Balcão, você lembra a última mensagem que você trocou com ele?
0: Uma semana antes. Chorão? Uma semana antes. Tentando levar ele pra Noronha. Eu tenho um afilhado em Noronha que fez agora, acho que, se eu não me engano, Thor, fez 28 ou 29 anos. Ele tem síndrome de Down. E é um querido, assim, o pai dele e a mãe dele são uns queridos, assim, lá em Noronha. E foi um dos grandes motivos do meu primeiro dinheirinho que eu fui descobrir que tinha milhares de avião servia pra tu se dar bem. Aí eu falei assim, peraí, vou comprar duas. Uma pra Amsterdã.
2: Que demais.
0: Eu vou pra Jamaica. Eu vou pra Amsterdã e eu vou pra Noronha. Aí fiz grandes amigos. Eu tive uma época lá, até de me envolver com a ilha inteira. E eu queria levar ele pra lá, tinha altas ladeiras. Quase perdi meu ombro descendo ladeira de skate lá, de long. E fiz muitos amigos, deixei muitos skates, muitas coisas lá, prancha de surf, tudo, stand-up de navegação, tudo. E queria ter levado ele, tava insistindo com ele, ele falou, não, vou pra Los Angeles. Eu falei, pô, vamos comigo, cara, vamos subir pra essa parada aqui. Rapidinho a gente vai lá, faz um bate e volta, tô com milhares de avião pra caramba aqui, tá estourando, tu também tem. Vamos fazer, ele tava triste, assim, falou um pouco comigo, assim, daqui a pouco ele... Não, depois a gente se fala, semana que vem a gente se fala. De vez em quando ele me ligava de qualquer telefone, assim, dos outros, a gente ficava um tempo se falando. E a gente foi, quando a gente fez as pazes, era um MTV. Eu não sei lembro se era o camarim do D2 ou se era o camarim do Samuel Rosa, que tava vazio, ainda tava limpando, pá. Aí ele me deu um grito, eu passei por ele assim, ele deu um grito, Falcão! Ele ia tocar e eu ia apresentar um prêmio. Aí ele deu um gritão assim, eu olhei e falei assim, ih, ele tá com a gangue, hoje eu tô sozinho. Falei, eu tá de crocodilo ou tá de amigo? Eu não quero falar com o meu amigo. Eu falei, então chega aí, sai da gangue. Aí eu empurrei uma porta de um camarim vazio desse, a gente entrou, ficou lá sentando, falando desse amor dele, da história dele, que ele ficar no Rio bastante, alguns amigos comigo na Rocinha. E, pô, aí entrou no projeto também de fazer shows em comunidade também, que eu achei bem bacana, que o Rapa fazia muito com Afro Reggae, muitos shows.

0: aí a gente consegue fazer da onde, de certa forma, a nossa música e da onde a gente veio, chegar em lugares altos, sacou? Que as pessoas pudessem olhar, que a gente chegava numa comunidade pra tocar, assim, era para tudo. Complexo do Alemão, Vila do João, tipo, todos os lugares, Rocinha. Então, assim, vivemos momentos, assim, outras mais favelas, mas vivemos um momento, assim, áureo, assim, de outras pessoas também querer entender essa história de tocar em comunidade, como é que é tocar, às vezes, sabe? O Rapa, no início, não tinha lugar onde tocar. Então, onde chamavam a gente pra tocar, a gente ia tocar. Que era um lugar diferente do estúdio, né? Se tinha gente ou não, às vezes não tinha gente. E aí, os primeiros lugares que abriram as portas pra gente foram os projetos Afro-Reggae, que a gente começa a tocar. E de lá saiu meu baterista, que tocou no Rapa durante anos, hoje toca comigo, a gente se reencontra. E ele, tadinho, um dia até sair, ele tava, tadinho, ele tava fazendo outras paradas assim, eu falei, pô, mano, preciso de você. Ele falou, eu sempre esperei esse telefone.
1: E ó, boa, você pode ver essa dupla aí nos shows que vão acontecer agora. Batista, lembra, pessoal, São Paulo, Espaço Unimed,
2: sim,
1: 18 de setembro. E em Curitiba, alô, pessoal do
0: 100,3. Com convidados.
1: Com convidados especiais.
0: Em Espaço Unimed, sexta-feira. E em Curitiba também. Meus convidados, eles gostam de mim.
3: Pode dar um spoiler de convidado?
2: Pode falar?
1: Não. Então vai lá. Sabadão no Iglu Super Hall em Curitiba e amanhã no Espaço Unimed. Ingressos no eventim.com.br. Né? Antes de terminar, amanhã tem Vanessa Camargo no programa, hein?
2: Coisa
1: amanhã
2: tem boa, Vanessa. Musical também.
1: Antes de terminar, eu quero que você me responda rapidamente. Pra quem tem fé, a vida nunca tem fim.
2: Não. Falcão, não precisa.
3: Eu
2: não
3: sabia
2: precisa,
3: que ele ia mandar Falcão, essa,
2: não.
3: Meu Deus.
2: Não precisa, não precisa. Não precisa, não. Faz melhor, Falcão. Manda um abraço aí pra quem tá te ouvindo, seu recadinho final.
0: Rapaziada, um beijo no coração, obrigado aqui. Resenha boa, bate-papo honesto e verdadeiro. E é isso, convidando vocês pro dia 18 lá no Espaço Unimed, imperdível.
1: Mais
0: vocês...
1: conhecido como amanhã?
0: Como amanhã, sexta-feira, dia 18.
2: Vai ser bom, vai ser
0: e
2: bom.
0: Dia 19 no Iglu Super Hall, obrigado pelo espaço, boa. Bater um papo assim antes.
1: E também. Uma vez Flamengo.
0: Pra sempre Flamengo.
1: Sempre Flamengo.
0: Ó, se vocês que não ficarem muito com pudores com o time de vocês, se o Flamengo ganhar a Libertadores, vocês estão convidados pra esse churrasco.
1: Opa! Eu sou do Rafael, mas eu quero saber se você vai mandar a passagem que nem você fez pro filho do Mourão.
0: Eu mando.
1: Manda.
0: Vai ter pudor?
1: Não, eu vou.
0: Vai
1: com a camisa, vou com a camisa do Zico ainda.
0: Fechado.
1: Vou com a camisa do Zico, vou falar com o cabelo, hein?
0: Fechado.
1: Divulgador Cabelo!
2: Muito obrigado, ó. Obrigado a você pela audiência. E obrigado a você, Falcão. Foi maravilhoso te receber.
0: Maravilhoso.
2: Obrigado de coração.
0: Obrigadaço.
2: É muito importante pro nosso programa receber pessoas como você. Mas todas as pessoas que a gente recebeu, nenhuma foi o Marcelo Falcão. Então só você é o Falcão. Obrigado de coração.
1: Marcelo Falcão Custódio, galera!
3: É isso aí!
2: Então é isso. E o recadinho, tem mais algum recado pra dar?
1: Arroba, tem os arroba da...
3: Ah, é verdade,
0: arroba. Arroba é Marcelo Falcão no Instagram. Você pode chegar lá, trocar uma ideia comigo. E eu fiz uma coisa bacana, botei meu estúdio a serviço de uma nova personalidade que vai surgir pra eu. Feminina ou masculina, vai surgir uma personalidade que eu botei minha banda, meu estúdio a serviço. Meu maestro, arroba Hélio Ferinha, tá recebendo as músicas de voz e violão, voz e piano é melhor pra gente poder concluir uma história que já com esses elementos já pode se dizer que é uma boa história pra trabalhar. E vocês estão convidados nesses dois Instagram aí a tentar sorte de repente pro meu estúdio.
3: E olha só, dia 20 de novembro tem data também no Quali Stage.
1: Exatamente.
2: Rio de Janeiro.
1: Valeu, pessoal. Um ótimo abraço pra vocês e continue aqui na programação da TMC. Tchau, tchau.
2: Tchau. Valeu.

0: O presidente Lula sancionou a lei que cria incentivos fiscais para instalar data centers no Brasil e turbinar investimentos em inteligência artificial. Mas o avanço tecnológico vem com um detalhe pouco falado. Esses centros de processamento de dados ocupam muito espaço, consomem grande quantidade de energia e água e geram impactos ambientais e sociais nas regiões onde se instalam. Então, para explicar como funcionam esses investimentos na prática e o que muda para o setor a partir de agora, o professor Ronilson Martins, engenheiro mecânico com especialização em gestão fiscal e tributária, conversou com os apresentadores do Link TMC. Vamos conferir.
1: Quando você envia essa mensagem no seu aplicativo, faz uma transferência bancária, assiste um streaming, né, de filme, ou utiliza sua IA favorita, de fato está sendo processado em algum lugar. E esse lugar, essas informações, é justamente o data center, que é essa instalação física, né, que concentra ali servidores, sistema de armazenamento de dados, equipamento de rede, infraestrutura de energia, refrigeração, justamente para processar, armazenar, transmitir toda essa informação digital, tá bom? Então, para que, de fato, a gente consiga ter todo esse processamento, né, a gente precisa ter máquinas e equipamentos. E tudo isso é muito caro. Então, essa ideia do governo, né, de lançar esse REDATA, que é o Regime Especial de Tributação para Serviços de Data Center, eles vêm justamente nesse sentido, né, de forma a, vamos dizer, né, baratear esses servidores, esses equipamentos, reduzindo o imposto, né, que está sobre esses equipamentos, como PIS, COFINS, IPI e por aí vai, né? Então, respondendo agora a sua pergunta, Mayara, entendo que, de fato, era muito esperado, tá, essa legislação, porque os investidores, querendo ou não, que a gente quer, né, trazer no sentido de Brasil, né, a gente precisa que essa carga tributária seja reduzida, porque por meio dessa redução da carga tributária a gente atrai investidores, né, a gente consegue ser mais competitivo. E aí, por consequência, né, a gente consegue também trazer a questão da soberania, né, de que os dados que nós utilizamos, onde são guardados esses dados, não seja no exterior. De fato, né, a gente tenha parte desses dados sendo armazenados e processados aqui no nosso país, né? Só que tem questões aí, né?
2: Opa! A minha questão principal é a seguinte, Rodrigo Alvarez aqui. O que, que a gente ganha armazenando aqui se o dono dos dados não somos nós? Se vai continuar com a Meta, com a Google, com a Amazon, que é dono dos... Não, a Amazon é dono de servidor, não. Mas vai continuar com a OpenAI, vai continuar com todos eles. Eu pergunto o que, que a gente ganha em termos de ter esses dados aqui no Brasil. E depois, o que, que isso vai melhorar? Vai melhorar a infraestrutura no Brasil? Vai aumentar empregos de eletricistas e engenheiros? O que, que a gente pode ter de benefício? Aparentemente tem muito malefício, né?
1: Exato. Antes de falar do malefício, né, aproveitando, Rodrigo, obrigado, excelente pergunta. Entendo eu, para poder contextualizar para você, eu acho que é interessante trazer alguns dados, né? Quando a gente fala de Brasil posicionado na América Latina, cerca de 60% dos investimentos relacionados a data centers estão no Brasil. Então, de fato, nós somos líderes regionais, né? América Latina, somos aqui, de fato, campeões. Mas quando a gente olha em sentido de capacidade global de processamento em data centers, comparado aos Estados Unidos, comparado à Europa, a gente corresponde a cerca de 2% apenas, viu, Rodrigo? Então, é muito pouco. Então, quando a gente fala no sentido de competitividade, né, de nos destacarmos em relação a esse tema, né, que querendo ou não, cada vez tem sido mais predominante, né, no nosso dia a dia, no nosso cotidiano, e ainda mais, né, falando de atrair investimento que melhora a nossa economia, é interessante o incentivo reduzir essa carga tributária. É só para vocês terem uma ideia, hoje a nossa carga tributária em cima de data center chega a ser 30% maior do que aplicado em outros países. Tá? Então, de certa forma, o REDATA ele vem um pouco nessa questão. E aí tem um outro ponto que é a dependência externa. Né? Então, é o que você comentou. Né? Tanto, 60% hoje, aproximadamente, né, do processamento e armazenamento digital desses dados está no exterior. Não está aqui conosco. Então, por consequência, faz com que a gente dependa fortemente o quê? Né, a gente pague, de fato, para poder armazenar, para a gente poder processar todos esses dados lá fora. se a gente consegue trazer, né, investimentos para o país de fato, de forma que esses dados fiquem no nosso país, a gente consegue não apenas processar esses dados, né, e com certeza garantir a segurança desses dados aqui em nível país, mas também a gente consegue fazer o contrário. Ao invés da gente importar os dados, né, a gente consegue trabalhar de forma que lá fora eles contratem esses serviços a nível nacional, né?
2: E isso gera... Só nesse ponto você falou... Nesse ponto que você falou, olha, se a gente abre aqui, mas quem investe é o estrangeiro, que adianta? Aí vem a AWS, que é da Amazon, vem as grandes aí, e elas dominam o nosso mercado. Não é melhor a gente investir? Ao contrário, não precisa abrir nada, investe a gente?
1: Então, mas o objetivo é justamente esse, né? Porque, na verdade, apesar da publicação da legislação, do Redata, que saiu agora dia 15 de setembro, ainda falta toda uma regulamentação, tá, Rodrigo? Que vai definir ali alguns critérios, tá? Não é qualquer empresa que pode se habilitar no Redata. Então, a gente tem critérios ali relacionados ao próprio projeto, né? A habilitação não é qualquer tipo de empresa que pode, de fato, se beneficiar desse incentivo. A gente tem uma questão de regularidade fiscal, de investimento em P&D, a questão que foi comentada no começo, né? Data center consome muita energia e consome muita água. Então, tem requisitos que foram estabelecidos justamente para poder, vamos dizer, salvaguardar, né, a questão, a nacionalização, vamos dizer assim, né, do nosso país em detrimento do exterior. Obviamente, né, a gente está falando de forma muito antecipada aqui, né, tudo que a gente tem é uma legislação que precisa ainda ser regulamentada, todo esse processo que eu comentei, e na prática, né, a gente vai ter que entender um pouco melhor pós-regulamentação como que vai funcionar, tá, Rodrigo?
3: Agora sim, professor Ronilson, a minha pergunta, mudando um pouco o foco, e talvez uma pergunta difícil, não sei, para isso temos um especialista sendo entrevistado. A gente fica assustado, né, com o avanço dessa tecnologia, com a quantidade de informações que a inteligência artificial consegue acumular, e muito mais do que isso, como ela interpreta essas informações, como ela devolve tudo para a gente rapidamente. O que eu quero saber é quando que nós teremos uma tecnologia para que todo esse acúmulo de informações exija menos gasto de energia e de água. A gente está se aproximando disso ou não há essa preocupação de que toda essa tecnologia possa exigir menos energia, menos gasto com energia elétrica, com gasto de água, enfim?
1: Perfeito, Thomas. É o que você falou, né? Nós temos data center que funciona 24 horas por dia, 7 dias por semana, 365 dias por ano, né? E tudo isso é energia que é consumida por meio de sistema de refrigeração, de servidor, iluminação, sistema de segurança, né? Então, por consequência, a gente precisa de fato. Consome energia elétrica. A gente precisa ter energia elétrica para dar conta disso tudo. Né? E quando a gente fala dessa energia elétrica, né, a gente está falando de centenas de megawatts, né, se a gente fosse comparar um consumo de municípios inteiros, tá, Thomas? O lado positivo que a gente tem aqui no Brasil é a questão da nossa matriz energética, né? Hoje a gente tem a questão da matriz energética hidroelétrica, eólica, inclusive solar. Então, tudo isso, vamos dizer, soma de forma positiva, tá? Quando a gente fala na questão da produção de energia elétrica. Obviamente, a gente tem um desafio, o quê? Não basta gerar energia elétrica, a gente tem que transmitir essa energia elétrica. E aí que está o nosso desafio, tá, Thomas? Porque nessa transmissão, né, quando a gente fala de transmissão e distribuição de energia, a gente está falando que tem que garantir a estabilidade dessa energia e são milhões, né, são investimentos bilionários ali em linhas de transmissão, subestações, reforços da rede, por aí vai. Um outro ponto que é bem, que eu diria que é bem crítico, é em relação ao consumo de água. Né? Então, a gente sabe que precisa refrigerar, né? Então, falando um pouco da minha área aqui na engenharia, todos esses servidores geram calor, né? Então, a gente precisa ter ali uma espécie de refrigeração para poder reduzir o calor, reduzir a temperatura desses equipamentos. Então, claro que para poder fazer essa redução é necessário determinadas tecnologias, como as torres de resfriamento, sistemas evaporativos, circuitos hidráulicos, e hoje, né, aqui no país, a tecnologia que a gente adota, a gente fala que é de circuito fechado, né? Como que funciona isso? A gente não utiliza a tecnologia que a água evapora e, por consequência, eu tenho a água ali, né, alimentando o sistema e simplesmente desaparecendo. A gente tem sistemas, tecnologias hoje a nível Brasil, que utiliza a água como se fosse o motor de um carro, de fato, né? A água, ela entra no circuito, passa pelo motor, resfria e volta ao seu estado inicial. Então, é um ciclo fechado de forma a economizar a água. Né? Obviamente, né, que a gente tem que evoluir esse tipo de tecnologia para que a gente consiga manter o mínimo de consumo possível, né, em relação à refrigeração desses equipamentos, né? Que é algo a ser discutido, obviamente, tá? Tá, Thomas?
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5: 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Olá, olá. Sejam muito bem-vindos ao Corre TMC. Eu sou Mirelle Mosquela. Quem cedo madruga já correu 2 quilômetros, gente, mas a minha pergunta é, já tirou o popô do sofá e praticou alguma atividade física? Já tirou o popô do sofá e foi correr hoje? Já me diz, olha, esse horário que nós estamos, né, agora passando aqui na TMC, quem escuta sabe, você já fez o seu longão? Vai fazer mais tarde? Me conta, tá? Porque o Corre TMC não é só pra você que é um atleta de elite, que corre muito, mas pra você também, atleta amador, assim como eu, tá? Que corre ali seus 5, seus 10, às vezes faz uma ali, uma maratona, né, num ano, mas também se não fizer maratona não tem problema nenhum, tá certo? Olha, eu vou falar uma coisa pra vocês, vou abrir meu coração. Eu amo o André Galvão, inclusive André Galvão foi correr seus 10 quilômetros no interior, foi pro casório do irmão dele hoje. Galvão, você sempre faz falta aqui no Corre TMC, tá certo? Mas o programa de hoje, ele tá muito especial, tá? Porque nesse estúdio aqui hoje, ele tá repleto de mulheres, isso mesmo. Hoje nós somos três, eu, Bruna Matoso, digital influencer, profissional, claro, de marketing no universo dos eventos esportivos, triatleta, maratonista, brabíssima demais. E na nossa presença online, eu tenho a Camila Pinheiro, diretora de marketing da Columbia, que é uma das maiores marcas esportivas, tá? Do mundo, e também atleta amadora. E mais, gente, do que falar sobre corrida hoje, tá? A gente vai falar sobre o Corre da Vida. São três mulheres que vivem a alta performance todos os dias, porque nós trabalhamos, a gente tá ali no corre, na correria, tanto na comunicação como no marketing. Nós lideramos projetos também e sabemos que o resultado não acontece por acaso. Então ele vem com muito foco, com muita disciplina e com muita dedicação. Então, de alguma forma, hoje a gente representa, sim, milhares de mulheres que estão na correria e as que acordam cedo para treinar, as que trabalham muito, as que empreendem, as que lideram equipes e que, ao mesmo tempo, diante de tantos desafios, continuamos correndo atrás dos nossos próprios sonhos. Então, Corre TMC hoje, ele é muito especial, chupa mundo, tá? São três mulheres fantásticas. Então, olha, Bru, que tá aqui comigo presencial, seja muito bem-vinda, Bru Matoso, tá bem?
6: Muito obrigada pelo convite, é um prazer estar aqui. E eu amei seu discurso inicial, gente. Eu acho que é sobre isso.
5: Não é verdade? A Bru, que eu já cheguei e falei, Bru, já fez a sua corridinha hoje? Ela, com certeza, hoje já fiz o meu corre. E agora, online, tá aqui comigo, minha amiga também, e brabíssima hoje na frente da Columbia, diretora de marketing, atleta amadora, Camila Pinheiro. Cami, obrigada por ter colocado aí um pouquinho na sua agenda aqui o nosso Corre TMC, tudo bem?
7: Tudo ótimo, tô muito feliz de estar com duas mulheres que eu admiro e gosto muito, acompanho a Bru já há muitos anos, aliás, ela já foi minha inspiração anytime, muitas e muitas vezes. E você também, né, Mi? Então, assim, eu tô muito, muito feliz de estar aqui. Obrigada pelo convite.
5: Imagina, Estamos juntas, hoje programa muito especial, como eu disse. Agora, vamos falar primeiro sobre o produto, né, da Colômbia, onde a Cami trabalha hoje, que é focado mais lá pro trail, né, pro trail running, que é a corrida de montanha. Esquece asfalto, gente. Vou falar que um dia eu ainda vou me render. Já falei pra Camila que um dia eu vou me render ao trail, mas a minha primeira pergunta vai ser aqui pra Bru. Já correu o trail, Bru?
6: Olha, oficialmente prova de trail, não. Eu já fiz algumas ativações e uma delas foi realmente numa trilha. Tive um pouco desse contato, mas é um outro esporte, né? É uma coisa muito diferente da corrida de rua. E eu tô que nem a Mi. Um dia eu vou me arriscar. Tô esperando passar minhas leis. Inclusive, o que eu fiz foi com o tênis da Colômbia.
5: Olha!
6: Foi lá no Botafogo Parque. Pois é, foi uma experiência... É muito diferente, né? Porque esse contato com a natureza, a calma que proporciona no ambiente, a gente... atenta para outros detalhes, né? Que muitas vezes a gente na corrida de rua não para para prestar atenção. Então foi uma experiência muito boa. Eu me senti em paz, sabe? Foi um outro tipo de experiência.
5: É uma vibe muito boa. Então, Cami, já fala pra gente, né? Porque o trail running deixou hoje de ser um nicho e acabou virando um dos esportes que mais cresce hoje no Brasil, no mundo. Como é que você, como é que a Colômbia hoje, vocês enxergam esse movimento hoje aqui no país?
7: Bom, primeiro que por falta de convite não vai ser, né? Vocês já estão extremamente convidadas, inclusive para correr a nossa prova, que nós somos Name Rights, que é em Indomit, que acontece, inclusive, a próxima etapa é em Bombinhas, agora no mês de outubro, e aí ano que vem a gente também tem a prova que é lá na Pedra do Baú. Mas o movimento é muito interessante, isso que a Bruna falou é importante, porque na corrida de rua, por exemplo, a gente tem um movimento, as pessoas estão muito buscando a questão do pace, elas estão preocupadas com essa parte da performance, elas estão se desafiando muito, né? Ah, eu vou fazer meia, depois eu vou fazer 42, e elas estão sempre com esse objetivo. A corrida de montanha, ela também tem os desafios, mas as pessoas, elas na verdade estão ali muito mais para aproveitar o ambiente. Na verdade é um esporte que ele exige... É diferente o esforço físico que ela exige, né? Então, a gente tem provas, por exemplo, que tem muita altimetria muito alta, né? Tem uma altimetria exigente. Então, a pessoa precisa estar com preparo físico, uma musculatura um pouco mais forte, né? Para esse tipo de atividade física. Só que as pessoas têm um objetivo muito mais de apreciar o caminho, né? E a Colômbia... ela convida as pessoas a explorar o que tem lá fora. Ela incentiva as pessoas a buscar lá fora, né, na natureza, o bem-estar, os desafios. Então, ela não só pensa na questão do trail run, mas também do hike, que são atividades muito importantes para a gente. E esse movimento de hike, ele acontece globalmente, né? Então, as pessoas hoje se desafiam em grandes travessias. Então, isso é um ponto muito importante que a marca olha hoje. E o trail é uma consequência, né, desse nosso mergulho aí dentro do meio ambiente, de estar lá fora e de explorar mais esse universo de, enfim, de natureza, que a gente sempre pede para que as pessoas se deem essa oportunidade, né? Por isso que eu falo para vocês, a oportunidade, o dia que vocês começarem a correr prova de montanha, eu vou dizer que vai ser um problema para vocês, que vocês vão ter um calendário ativo, tá? Então, assim, então a Colômbia hoje ela investe não só em produtos, mas também em... A gente tem uma estrutura muito forte na questão do sports marketing, né? Então, a gente tem... Hoje nós somos name rights de uma das principais provas que acontecem no Brasil hoje, que é o Indomit, com duas etapas. Nós... vou dar um pequeno spoiler, mas já, né, seremos patrocinadores aí de uma prova muito importante no sul do país, uma maratona.
5: Uau! Eu só posso falar isso. Conta pra gente, né, em primeira mão aqui no Corre TMC.
7: Não, porque eu vou deixar vocês ficarem curiosos, quem sabe vocês não correm comigo. Só que eu vou falar uma coisa, eu vou dar uma dica. A gente vai unir esporte, qualidade de vida, turismo e vinho.
5: Eita! Eita, eu adorei. O pós dessa corrida vai ser maravilhoso. Gente, será que é Buenos Aires, Argentina?
7: Não, ela posso falar
5: no Brasil. Mas no sul do país, é verdade. Olha, eu já viajando aqui
6: Caxias,
5: fora do...
6: assim, do sul.
5: Pode ser Porto Alegre.
6: Ah, lá, o olho dela deu uma...
5: deu uma brilhada, né, Bru?
6: Mas é prova que já existe?
7: É uma prova que já existe. Pronto, acabaram as
5: Porto Alegre. Deve ser. Porto Alegre.
7: Mas uma coisa muito interessante, né, que a gente tem, por exemplo, além do Trail Run, a gente vai comentar com vocês que a gente tem o Hike. Nós temos um projeto que chama-se Hike Society, que é justamente convidar as pessoas que nunca tiveram a chance nem de caminhar numa trilha, né, que vivem hoje nas grandes metrópoles e que não tem às vezes são mulheres também que não querem ir sozinhas, que têm medo de se aventurar. Isso acontece muito, a gente sabe, né, a gente tem que estar o tempo todo atenta em qualquer lugar, mas se arriscar e conhecer um lugar diferente só se a gente tem uma estrutura. Então o Hike Society, ele acontece uma vez por mês, né, geralmente em uma das nossas, o ponto de encontro é em uma das nossas lojas Colômbia, né? Aqui no Brasil nós temos 15 lojas, agora nós estamos abrindo em Tijucas, então iremos para 15 lojas. E aí nós levamos para as pessoas terem uma experiência junto com a Milk, que é a agência que trabalha com a gente, para conhecer. Então, assim, nós tivemos por exemplo, na Trilha da Faxina, em Curitiba, que foi meu primeiro Hike Society. Nós fizemos a trilha e depois nós tivemos um rapel. Então, assim, foi incrível, numa cachoeira, 40 metros de altura, foi incrível. Então as pessoas não sabem bem o que elas vão encontrar nesse hike, elas se inscrevem para poder participar. A gente também tem alguns convidados, a gente convida as pessoas que são que são clientes da nossa loja, que são parceiros da marca, para ter essa experiência. Então o nosso universo é outdoor. A gente vive isso no hike, na corrida, a gente vive isso no dia a dia. Então, existe um movimento muito grande do outdoor lifestyle, que é você poder usar o que você usa para você praticar esporte. De vira e mexe, eu posto no meu Instagram, eu com uma roupa que eu usaria tranquilamente para fazer um hike, para fazer uma corrida, indo trabalhar. Então, assim, isso é uma coisa muito legal. As coisas, elas se misturam muito, né, Mi?
5: Ô, Cami, e hoje... Não, primeiro que esse convite aí eu já amei, tá? E eu tenho certeza que se um dia eu e a Bruna formos pra corrida, né, de trilha, de montanha, depois com cachoeira, com rapel, acho que vai ser um caminho sem volta. Não faremos outra coisa.
7: Eu já falei.
6: Não amei essa parte do rapel que
5: eu
6: ela também
5: falou também. Gostei.
6: Já falei, olha,
5: espera um convite, espera um convite no nosso e-mail depois, tá? Beijo, me liga. Agora, Cami, quem é o corredor de trilha de hoje? Mudou o perfil de quem procura hoje a marca nos últimos anos também?
7: Mudou. Na verdade, esse comportamento, principalmente em relação à Colômbia, ele mudou, ele tá com, assim, porque nós já somos destinos. Por exemplo, a pessoa vai fazer uma viagem para neve, ela vai se desafiar num hike longo em outro lugar, enfim, em algum país, ou ela vai fazer alguma coisa, nós já somos destino dessa pessoa, porque ela sabe que a gente tem equipamento, que a gente dá respaldo para ela poder fazer a atividade dela com segurança, enfim. Mas, de um tempo para cá, esse comportamento ele começou a mudar. Por quê? Eu acho que as pessoas... Claro, teve um boom da corrida de asfalto, a gente sabe, né? Todo mundo viveu isso nos últimos anos, pós-pandemia. Mas eu acredito que as pessoas têm se perguntado muito. Tá, é muito legal você correr na Pacaembu, você correr na Marginal Pinheiros, você correr, mas eu acho que as pessoas estão começando a olhar em volta e falar, não, peraí, eu quero ter um pouco mais de contato com a natureza, eu quero ter um pouco mais, quero desacelerar um pouco, eu quero aproveitar mais a minha corrida, eu quero conhecer um lugar novo, porque você inspira as pessoas também a conhecerem novos lugares. Então o turismo, ele acaba gerando uma energia muito grande na cidade que promove a corrida. Então, acho que esse consumidor, ele vem se perguntando muito assim, quero estar mais próximo, né? Existe um movimento muito grande de pessoas que... Antigamente, as pessoas viviam no interior de São Paulo e vinham no interior e vinham para a capital para morar, porque estavam buscando. Hoje, as pessoas estão fazendo um movimento diferente. As pessoas estão saindo de São Paulo e indo morar no interior para estar mais perto da natureza, para ter uma qualidade de vida melhor. Então, acho que esse consumidor do trail, essa pessoa, né, esse corredor, ele está buscando isso, essa experiência. E é muito legal, porque, por exemplo, já participei de provas que você vê a família toda. Então a família toda fica a semana inteira, dependendo, e tem apoio. Então a gente sempre pensa em ativações, né, como marca, para a família toda. Então, para a mulher que nunca correu, vai fazer um treino de 5 quilômetros, a mulher está sempre muito em evidência para a Colômbia, tá? Tanto que a gente tem elas na trilha, a gente apoia algumas mulheres atletas, a gente tem a Suzane, a Ivânia Rambo, a gente tem algumas mulheres bem importantes no universo do trail. Então, a gente sempre pensa muito nisso, assim. Então, vai ter os 5 quilômetros para a mulher que foi acompanhar o ultramaratonista, que é o marido, que a gente sabe que a galera fica ali, é um preparo totalmente diferente. As crianças, os filhos, então alguma coisa a gente promove. Então, virou um ecossistema muito importante, né? Então, as pessoas falam, pô, legal, já corri 18 vezes na Pacaembu, agora eu quero olhar outras coisas, né? Eu quero me inspirar em outras coisas, né? Acho que esse é um movimento importante.
8: Não, incrível, já tô pensando em levar meu pai, porque meu pai foi sempre minha grande inspiração, né? Sempre foi corredor, hoje ele caminha 7 quilômetros todos os dias, e aí eu falei, eu falei, pai, vamos agora então pra um caminho diferente, né? Cachoeira e tal. Ele falou, pô, tô dentro, então vou levar toda a minha família, meu pai, minha mãe, meu irmão, e é isso aí, vambora. Pra gente terminar, Cami, o nosso bate-papo aqui, eu queria falar então de produtos, né? Porque o Brasil hoje, ele tem biomas muito diferentes. Então, como você disse, sim, Pedra do Baú, Serra da Mantiqueira, Chapada, Mata Atlântica, como é que isso influencia o desenvolvimento e a escolha dos produtos para essa pessoa que vai correr? Isso, como é que a Colômbia, ela faz parte na escolha, então, desse tênis, dessa marca, dessa camiseta, né, desses acessórios que a Colômbia produz?
7: Muito boa a tua pergunta, né? A Colômbia tem uma... né, como é que eu posso dizer assim? Na verdade, não é nenhuma, é uma filosofia, né? Que inclusive é a assinatura da marca do final do ano para cá, que é Engineer for Whatever, né? Então, você ter produtos e você ter engenheiro para independente do que você for fazer, né, do lado de fora. Então, isso também levando para a parte de snow, para a parte de, né, que a gente precisa de equipamentos e tecnologia de alta performance, então isso é super importante, de aquecimento, resfriamento, enfim. Proteção solar, que é super importante também. Como que a Colômbia hoje enxerga, por exemplo, os calçados de trail, né? Então, assim, tanto que nós agora, para o Indomit Bombinhas, nós fizemos a eleição, nós elegemos o Conus Speed Trail como tênis oficial da prova. E por que que nós fizemos isso? Porque ele é o tênis perfeito de estabilidade, amortecimento e retorno de energia para esse tipo de percurso. Né, então, o grip dele, toda a parte, por exemplo, do cabedal, que é um cabedal que seca super rápido, que é 20%, inclusive, de material reciclável, é um produto extremamente resistente. Então, a gente pensou para essa finalidade. Tem praia, você tem montanha, mas é muito mais. Já, por exemplo, o Trillium é um produto indicado para um desafio como a Pedra do Baú. Você tem mais montanha, mais pedra. Então, assim, sempre, quando a gente pensa na tecnologia, a gente pensa para qualquer terreno. E a gente sempre procura apresentar para o consumidor o propósito. Então, os nossos vendedores, por exemplo, o nosso time de e-commerce está muito preparado para dar informação assim, olha... qual que é o seu propósito? Primeira coisa, vai correr. A Bruna vai, a primeira vez dela, vai falar, olha, eu sou corredora de alta performance de asfalto, eu quero me aventurar na montanha. Ele vai perguntar assim, olha, geralmente você leva quanto tempo? Na montanha é diferente, a gente reduz um pouco esse tempo. Ah, olha, eu quero terminar eu vou fazer X quilômetros em tanto. E aí a gente fala, então você vai com um tênis um pouco mais baixo, um pouco mais de velocidade. E fora assim, colete... colete de hidratação que nós temos, que é a exigência de algumas provas, por meio, tem que levar pelo menos um litro de água, dependente do quilômetro. Tem a parte também de proteção de solar, a parte de pescoço, enfim. Então, assim, quando a gente pensa no head to toe, da cabeça aos pés do corredor de trilha. Né? Então, de dar esse respaldo o tempo todo para ele. Então, é uma engenharia, tá, Mi? A gente, assim, estudar isso e trazer isso para dentro da marca é muito gostoso, porque você vê as pessoas terminando as provas e dando um feedback assim, olha, terminei super bem, me deu... nossa, foi super leve, secou rápido, tive que passar por um rio, e o tênis, quando eu vi, depois de uma hora já estava seco. Então, isso é muito legal.
8: Não, incrível, não, né, Bru?
6: Já tô pensando no nosso próximo tênis aqui.
8: Ah, total. Gente, maravilhoso.
7: Por favor, é um presente meu. Porque aí, quem sabe, plantando essa semente, vocês nos me ligam e falam assim, Cami, a gente tá afim de correr bombinhas, tá?
6: Quando que é mesmo?
7: Bombinhas é em outubro, e tem distância 5, 12, aí tem as distâncias maiores, mas a gente sempre tem alguma ativação muito importante relacionada ao trail. Vocês são minhas convidadas, eu vou ficar muito feliz de tê-las comigo.
8: Ah, maravilhosa, Cami, obrigada, já fez aqui super a propaganda, a gente adorou, já tá fazendo a nossa cabeça praticamente pra isso.
7: O objetivo era esse, Cami.
8: Cami, obrigada, viu, por ter participado obrigada aqui vocês, do nosso Corre TMC. Continue na correria, sendo uma grande referência para muitas mulheres também que correm. E à frente também ainda da Colômbia, uma boa sorte para você. E a gente vai se trombar nos corres aí pela vida. Um beijo, amiga.
7: Obrigada, beijo meninas, até. Beijo, até mais, tchau, tchau,
8: beijo.
7: Obrigada.
8: Beijo, o Corre TMC continua por aqui, porque claro, já tinha falado com ela no começo, já tinha apresentado a Bru Matoso. Pra quem não acompanha a Bru, entra lá no Instagram, gente, é Bru _ Matoso, Matoso com S, tá? Eu já vou começar aqui dizendo que era o quê? A Bru era uma menina que ouviu pequenininha que não poderia correr, e aí se tornou a mulher que conquistou 5 majors, é isso?
6: Por enquanto.
8: 5 majors, gente. Majors, pra quem não conhece, tá chegando agora aqui no Corre TMC, são as principais maratonas do mundo. São 8 agora, contando com o Cape Town, né? Exatamente. A gente vai falar muito sobre isso. Bru, mais uma vez, muito bem-vinda, tudo bem? Já começamos com tudo aqui com a Cami, né?
6: Já. Muito obrigada de novo pelo convite, é um prazer estar aqui com mulheres fantásticas, e eu acho que é muito do que você falou no começo, representa muita coisa, e com certeza a gente está aqui em nome de milhares de mulheres.
8: Bru, para quem não te conhece, ou para quem já sabe um pouquinho mais da sua história, mas eu acredito que o nosso ouvinte aqui do Corre TMC talvez não saiba, né? Você nasceu, na verdade, com um problema na coluna. E qual foi a primeira vez que alguém te fez acreditar que talvez não correr, né, fosse possível? Alguém colocou na sua cabeça assim, olha, você não vai poder correr, Bru. Você acreditou realmente nessa história ou não?
6: Nossa, uma pergunta complexa, né? Que nem você falou, eu tenho um problema congênito, né? Eu nasci com uma vértebra fora do lugar, digamos assim, para ser mais fácil. E só que eu sempre fui uma pessoa do esporte desde criança. Então eu nadava, fazia atividade física, apresentações. E além disso, eu também tinha outros problemas na coluna. E quando eu era pré-adolescente, em um momento eu tive uma distensão muscular, e que na verdade eu acho que nisso acabou pinçando o nervo que da vértebra deslocada. E aí foi onde começou a minha saga com esse problema, ainda na pré-adolescência. Então eu sempre fui uma criança muito ativa, e aí em determinado momento surgiu isso que foi bem complexo na época, até quando a gente fala de uma pessoa que é pré-adolescente, adolescente, são muitas coisas que envolvem, né? Não é só um problema de coluna, né?
8: Autoestima, bullying,
6: tudo, enfim. Assim, tudo. Você acha que você é diferente, e aí você acaba ficando mais tímida, e você não quer falar sobre as coisas. Então, sempre foi complexo, e eu ouvi exatamente isso, que eu, depois de anos, né? Anos de fisioterapia, anos de tratamento, eu, lógico que eu não operei, então até hoje eu tenho todos os problemas.
8: Você convive com isso, né?
6: Eu convivo com todos os problemas. Eu costumo dizer que eu sou uma cria da fisioterapia. Então, assim, eu passei por mais de 20 médicos, até que um falou, talvez a gente consiga tentar sem uma operação, porque era uma indicação cirúrgica para todos, né? Todos os médicos que eu ia, né? E eu ouvi isso já quando, depois que eu tive anos de alta, eu falei, você tá bem, você vai seguir com as suas coisas, ter uma vida normal, mas você vai ter que tomar um pouco de cuidado, nada de... nada de muito endurance, né? Não com essas palavras, né? Porque a gente não fala. Mas eu não sei, talvez uma pessoa sagitariana é um pouco difícil de ouvir algumas coisas como não, né?
8: Pois é, e assim, teve ali uma virada de chave, né? Porque em qual momento da sua vida você percebeu que a corrida, ela foi realmente um escape, né? Pra você foi realmente assim, você virou essa chave mesmo, falou, não, olha, eu vou correr, Mas, gente, ela não corre pouquinho, não, tá? Ela corre muito, muito. Não só de pace, a gente até fala que, ai, não se compare e tal. Mas é um pace maravilhoso. Corre sim, performance. Olha, eu, depois a gente vai fazer um vídeo aqui pra quem está nos acompanhando no YouTube. Eu disse assim pra ela, olha, se você puder trazer algumas medalhas, uma ou outra medalha que você considera legal, pode trazer. Ela trouxe muitas medalhas, só pra esfregar na minha cara o quanto ela é braba mesmo, sabe? Maravilhosa. Então, quando é que foi o momento que você percebeu? Foi na adolescência? Foi um pouco mais na fase adulta que você percebeu que a corrida poderia sim te salvar?
6: Olha, a corrida especificamente foi mais adulta já, quando, porque foi quando eu vim morar em São Paulo, na verdade. Porque eu ficava nessa correria de cidade grande, de trânsito, essas, tem todas essas questões peculiares de São Paulo, né?
8: Você morava onde?
6: Eu sou de Santos. E aí, quando eu vim morar aqui, faz mais de 20 anos isso, e eu sempre treinei, depois que eu tive a alta, né, eu continuei musculação, porque é uma premissa pra eu me manter forte, uma estrutura forte, pra eu não ter de novo os problemas que eu tive. Então, eu sempre sou uma pessoa que tem que treinar, ter um core muito forte. E aí, quando eu vim pra cá, começou a ficar essa questão de horário, de tempo, de como é que vai fazer. E aí, eu resolvi que, então, uma saída mais fácil seria eu correr, né? Eu já corria lá, mas eu corria aquele aquecimento, sai da academia, vai correr, faz um aquecimento e volta. Era alguns minutos. E aqui em São Paulo ficou... Falei, nossa, mas academia, horário, trânsito... E aí, eu resolvi que, talvez, a corrida fosse uma saída interessante pro meu dia a dia. Eu falei, eu acho que vai caber no dia, né? É uma corrida sem horário, sem nada. E aí foi quando eu realmente comecei a correr e me dedicar à corrida especificamente. Então ela saiu do patamar de aquecimento para a atividade principal.
8: E olha que doido, né? Porque você morava em Santos, onde muitas pessoas acabam saindo de São Paulo, indo para Santos para ter qualidade de vida, e você faz esse caminho contrário, né? Você sai de Santos e vem para São Paulo. Tudo bem, quem, né, quem conhece aqui São Paulo sabe que em, sei lá, 50, uma horinha, né, você tá praticamente aqui em Santos, em São Paulo, dependendo, claro, do trânsito. Mas você chega aqui em São Paulo... É uma cidade caótica, né? Super caótica. Onde tem muito movimento, onde, gente, 24 horas, São Paulo, né, tem restaurantes abertos, tem parques, tem tantas coisas que é tanto estímulo que você fala, meu Deus, parques lotados, shoppings lotados, e você faz esse caminho inverso e melhora, né? Consegue ter uma performance melhor vindo pra cá. Você acha que isso foi mais foco, foi disciplina, foi... O que mudou realmente vindo pra cá? Você enxergou outras possibilidades? Será que eu fui muito prolixa, gente, nessa pergunta?
6: Na verdade, eu vim pra São Paulo pra trabalhar, né?
8: Ah, então, olha aí.
6: Então, foi assim, eu me formei em Santos, aí eu fiquei um tempo fora, fiquei um tempo em Barcelona, voltei. E aí, quando eu voltei pra Santos, eu achava que as possibilidades já estavam um pouco mais complexas para lá.
8: Tá.
6: Complexas para lá. E aí eu vim morar em São Paulo. E aí, assim, mas é muito mais por essa escassez de tempo que sempre foi, né? Hoje em dia mais, né? Hoje em dia mais tudo. Porque faz mais de 20 anos que eu moro aqui, mas assim... E foi exatamente por essa escassez de tempo que eu resolvi me dedicar a uma coisa que para mim era mais prática, né? E aí eu comecei a correr mesmo. E eu tinha o sonho de fazer uma meia maratona quando eu comecei a correr. Era meu sonho era realmente fazer uma meia.
8: Primeiro objetivo da vida, primeira meta.
6: Primeiro objetivo como corrida, eu tinha uma verdadeira fixação pela distância da meia maratona, que até então, pra mim, era uma coisa completamente inconcebível, até pelo meu histórico de saúde. Eu falei, gente, quero fazer uma meia maratona na minha vida. Eu quero fazer uma meia e ponto, era esse o plano.
8: Ô Bru, e fazer uma meia maratona na sua cabeça era já conseguir uma boa performance nos 21 quilômetros ou era simplesmente terminar? Porque eu já sei que você é um pouco competitiva, né? Então assim, não bastava terminar, queria também uma performance ou você focou,
6: não, quero só
8: terminar?
6: Eu acho que, isso é uma opinião pessoal, né? Mas eu acho que as primeiras coisas que a gente faz pela primeira vez, a gente não tem que ter esse pensamento. Porque parte tem que ser divertido, né? Então, assim, a minha meia, eu queria fazer a meia. Eu queria, pra mim, que e ainda é uma uma distância enorme, né? Quando a gente fala, né? Porque a gente vê essa inflação da corrida. 21 quilômetros é muita coisa, é muito chão.
8: Muito chão, que
6: é
8: isso?
6: É muito chão.
8: Não, duas horas e meia, duas horas e quatro, pessoas tempo. Normais, né? Correndo, que isso? E é muita coisa.
6: É muita coisa. Então, assim, tanto a minha primeira meia quanto a minha primeira maratona. Então, assim, eu não pensei em tempo, eu só queria terminar bem feliz, né? Mas eu realmente ainda consegui fazer um tempo legal. Eu treino muito, né? Mas independente, eu queria ser feliz, eu queria terminar. E eu falei, eu só quero fazer uma meia na minha vida e ponto.
8: E depois de tantas meias, porque ela falou que só queria correr uma, tá, gente? Ela chegou, sim, nas majors, que são as principais maratonas do mundo. Quando você começa a correr, você começa a consumir vários assuntos, vários temas, e um deles é, você já ouviu falar da Major? Eu, quando ouvi falar da mandala, falei, gente, que coisa maravilhosa, o que que é isso? É uma mandala, que na minha, né, assim, há 4 anos, 5 anos, eram só 5 corridas, né? Berlim me ajuda, Berlim, Boston, Chicago, Londres, Nova York.
6: Isso.
8: E tem mais uma, não?
6: Aí, Tóquio.
8: Tóquio, aí agora temos Sydney, Austrália e Cape Town. É isso, então nós agora temos 8. E das 8, querida e querido, Dona Bruna Matoso já correu 5 majors, é isso mesmo. Então você correu, vamos ver aqui, Chicago, Nova York, Boston, Berlim e Londres, isso, certo?
6: Certo.
8: Bom, como é que foi, como é que tem sido essa caminhada de correr as majors, porque é o sonho de muita gente. Tem gente que não liga, mas tem muita gente que tem sim o sonho. Como é que tem sido esse seu percurso de conquistar cada major ali? Porque a gente sabe que cada uma tem uma história diferente, tem uma altimetria diferente, tem pensamentos, tem sentimentos diferentes. Como é que tem sido essa jornada para você, Bru?
6: Olha, tem sido uma jornada maravilhosa. Eu acho que isso também, cada ciclo de maratona a gente está numa uma fase da vida, e que eu costumo falar que a vida não para pra gente correr maratona, né? Então, cada uma, na verdade, representa um momento da minha vida, né? E todas elas são muito significativas, assim, além de ser muito especial correr uma major, né? Porque as cidades, elas vivem, as cidades que são onde são as majors, elas vivem realmente isso. Então, é um ambiente único, onde está todo mundo voltado para a maratona, para a corrida de rua. Isso é muito empolgante quando você está lá. Quando você chega em Boston, o aeroporto já tem... os telões do aeroporto já estão com as questões de Boston.
8: É emoção, assim, desde quando você pisa na cidade, no lugar, até na hora de você ir embora, que você está com a medalha, todo mundo com a medalha no avião.
6: É muito diferente a cultura dos lugares que tem, que sediam as majors, né? Então, tudo gira em torno. Então, parece que por um tempo... O mundo é só corrida. Então, assim, e cada uma conta uma história. Na minha vida, cada major conta uma história, né? Mas, assim, é sensacional. É óbvio que, graças a Deus, a gente tem possibilidade de estar nas majors. É um sonho, realmente. E não dá pra normalizar isso, né? É uma experiência incrível. É muito bom. E a minha primeira major foi Boston, né? Foi uma delas. Foi a major... Quando eu comecei a correr também, a minha primeira maratona, eu nem sabia o que era Boston, né? Eu não sabia o que era isso. E aí, quando eu fiz a minha primeira maratona, eu falei, também vai ser só uma, né? Mas isso eu não falei pra maratona, eu desapeguei dessa ideia. E aí, na minha segunda maratona, eu já fui com um foco de pegar um índice pra fazer Boston. Então, Boston, a minha primeira major, foi minha terceira maratona.
8: Tá.
6: Mas é um sonho poder participar de cada uma delas, justamente porque o ambiente proporciona, né? Parece que você tá num mundo diferente por alguns dias, sabe?
8: E dessas 5 maratonas, tem alguma, assim, que é top 1 no seu coração?
6: Olha, que nem eu falei, cada uma tem uma história, né? Mas a top 1 no meu coração atualmente é a minha melhor maratona. E é um lugar que eu gosto muito, Berlim. Então, assim, eu gosto muito da Alemanha, eu já fui algumas vezes para lá. Eu amo Berlim, por toda a sua história, por tudo que representa. E eu peguei em Berlim um dia incrível, um perfeito. Dia perfeito. Porque, assim, até isso você tem que ter. É. Porque quem fez o Berlim um ano depois que eu, já pegou calor. Então, eu larguei com 6 graus. Então, assim, foi tudo perfeito. Então, a minha experiência foi muito boa em relação a essa prova. Além de, lógico, Berlim e Chicago serem as provas mais rápidas. Então, deu tudo certo. Eu fui muito feliz na prova, sabe? Eu não tive dor. Eu me senti muito bem. Então, eu acho que, nem eu falo, não é só sobre tempo. É quando você se sente bem numa prova. Você termina a prova querendo fazer outra. Eu acho que isso é que representa o esporte, né? Não é só sobre, bater um tempo, fazendo isso aqui. Eu me senti muito feliz, eu me senti muito bem.
8: A gente precisa contar com isso também, porque não adianta nós estarmos 100%, mas as condições climáticas, elas também, exatamente
6: varia
8: isso.
6: Muito hoje,
8: e isso varia, acho que foi 2025, né? Foi o ano passado?
6: Ano passado estava calor.
8: Muito calor, inclusive a organização disponibilizou mangueiras ali, então para quem estava esperando correr no frio, acabou correndo no calor e quebrou, né? Muita gente, a gente fala esse vocabulário aqui, né? Quebrou, porque muita gente não conseguiu colocar a sua estratégia.
6: Exatamente.
8: Ali na prova. Agora, diante de tantas medalhas que você trouxe aqui, algumas delas aí tem a Majors, né? Bicudo, ajuda a gente.
6: Tem 6.
8: Pega aqui, ó. Vamos pegar aqui a medalha. Eu tô vendo ali a medalha de Boston. O Bicudo Boston, vai entrar aqui com a gente aqui no YouTube, vai mostrar pra gente. Cadê a medalha de Boston? Aí, o do unicórnio.
6: Essa de primeira. É o unicórnio.
8: Olha aí, ó. Mostra aqui, ó. Dá pra aqui pra ela. Isso, olha aí, ó.
6: Essa foi a primeira vez que eu fui pra Boston.
8: Olha aí, mostra aqui pra gente. Eita, medalha linda demais. Essa foi a medalha de Boston. A primeira que você correu.
6: A primeira major que eu corri.
8: Major que eu corri. Isso.
6: E a primeira vez que eu fui pra Boston. Unicórnio aqui é o sonho da maioria dos maratonistas,
8: É mesmo. Tem a medalha de Berlim aí ou não?
6: Tem aqui, ó.
8: Mostra pra gente, Bicudo, que foi onde deu tudo, tudo Berlim, certo, né? Terceira. Onde o dia estava perfeito pra ela. E aí, olha aí, a medalha de Berlim.
6: Aqui é de Berlim.
8: E foi uma edição especial?
6: É, que foram 50 anos.
8: Então, edição especial. 5 décadas de
6: 50 anos.
8: Que isso? Não, incrível. Medalha lindíssima. E atrás tem alguma coisa especial ou não?
6: Não, só tem
8: tá.
6: Tem a
8: o
6: cidade,
8: logo, né?
6: Isso, tá, tem
8: do ponto turístico ali da cidade.
6: Exato.
8: Não, lindíssima. E claro, né, a gente vê que a fitinha ali com as cores, né, da Alemanha ali, vermelho, amarelo e azul.
6: Aqui na ponta.
8: Isso, na pontinha. Nossa, não, incrível. Muito, muito, muito lindo. E realmente, eu acho que cada uma é diferente, tem um sentimento que não tem como você escolher, assim, só uma. Agora, você tem 5, mas está de olho nas próximas 3.
6: Pois é.
8: E aí, como é que faz pra correr essas próximas 3, Bru? Tem que se inscrever? Você que já tem essas 5 maratonas, as majors, você tem uma... você tem, como fala, uma... Ai, esqueci a palavra, me fugiu agora. Você tem alguma uma posição especial por conta disso? Ou não? Como é que é? Como é que funciona?
6: Pra
8: tem um
6: correr,
8: sorteio?
6: Por exemplo, você falou das que faltam, né?
8: Isso.
6: Pra mim, falta Tóquio.
8: Isso.
6: Sydney e Cape Town. Né? Agora, né? Cape Town virou também. Em relação a Tóquio, por exemplo, né? Tá bem fresquinho Tóquio, né? Porque... tem algumas opções que você consegue ir através do ballot, né? Que é quando abre o sorteio para todo mundo se inscrever. Você se inscreve e espera, né, o resultado. Eu estou esperando agora, que vai sair em meados de setembro. Ou você também pode ir para o Caridade, que você paga uma instituição vinculada à prova. E aí você tem, se você for sorteado na Caridade, você consegue ir também. Ou você pode ir para uma agência de viagens credenciadas. Ou, que nem você perguntou, se tem alguma diferença, as Marathon Majors, eles têm um programa que, a partir de 3 majors que você fez, cada major você ganha uma estrela, né? Num aplicativo lá no site. E aí, a partir de 3, você consegue ter um sorteio extra, que geralmente é de 200 a 300 vagas extras, que você consegue aplicar.
8: Uma posição privilegiada.
6: Na verdade, assim. É um sorteio a mais que você consegue aplicar e tentar uma vaga. Por exemplo, Tóquio já saiu o resultado para 2027 desse sorteio extra.
8: E aí?
6: Não fui sorteada.
8: Não deu bom. Não deu bom.
6: Ainda tô esperando agora o sorteio do
8: Ballet. Oficial.
6: Isso.
8: Tá bom.
6: O outro, que vai sair agora em meados de setembro. Mas esse do sorteio extra, que é o programa das Marathon Majors, né? É, eu não fui sorteada, então tô esperando. Mas eu conheço gente que foi sorteada pra Berlim, por exemplo. Então, assim, funciona, gente, funciona.
8: Não é fake news, não, né?
6: Não é fake news,
8: tá, funciona. Esse bilhete aí é verdadeiro.
6: É verdadeiro, mas eu ainda não tive, então tô esperando
8: Estamos aqui na torcida.
6: Exato,
8: que
6: obrigada.
8: Que sorteio saia. Agora, além, né, de você correr, se é uma atleta... É, eu já vou falar atleta aqui, né, amadora, mas aspirante, né, profissional para mim, né?
6: Amadora.
8: Você também é digital influencer.
6: Sim.
8: Você utiliza as suas redes para ser uma grande inspiração para as pessoas. E nós estamos vivendo num boom, claro, dessa corrida. Você acredita, Bru, que isso é uma modinha ou que isso realmente é uma mudança ali definitiva de um comportamento?
6: Eu acho que é uma mudança. É, porque a gente vê isso em outros países que já tiveram isso, e são países que eles têm a cultura da corrida muito mais aflorada que o Brasil, né? Então eu acho que é uma mudança que veio para ficar. E ela só cresce, né? Eu acho que a gente ainda tem vários anos de boom na corrida para aproveitar. Tem gente que entrou com uma modinha assim, mas eu acho incrível ter uma moda saudável, né? Uma moda que tira as pessoas do sedentarismo, que faz as pessoas olharem para si, tem mais, principalmente, autoconfiança. Então, por mais que tenha um certo modismo, um hype na corrida, eu acho maravilhoso.

0: minha vida, eu acho que o principal objetivo da corrida, do esporte, das atividades físicas, é realmente trazer a saúde, né? E a saúde não só física quanto mental, porque ela tem um impacto muito forte, né? A questão da corrida, ela traz 1 milhão de benefícios, que principalmente em saúde mental também. Então, se é moda, se é boom, mas eu acho que é uma coisa muito positiva e eu acho que veio sim pra ficar.
1: Eu também concordo, eu sou do seu time, time Bru, tá? Falando de assessoria aqui, nós treinamos na mesma assessoria.
0: Sim, sim.
1: Um beijo pra galera da MPR. Você treina com o Marcão?
0: Treino com o Fábio Rosa.
1: Ah, com o Fábio Rosa. Maravilhoso! Fábio que já foi aqui o nosso convidado. Um beijo pro Fabinho. Cara, MPR...
0: Mas o Marcos Polo vem de brinde pra todo mundo.
1: Olha, o Marcão é maravilhoso. Logo mais ele será aqui o nosso convidado. Ele vem pra cá em outubro. Tô muito ansiosa pra ter o Marcão aqui com a gente. Demorou, mas vai rolar, né, Marcão? E MPR incrível, né? É uma assessoria que tá há muitos anos, mais de 30 anos no mercado. E uma das principais hoje aqui do Brasil também, né?
0: Com certeza. Eu acho que é a principal.
1: É a principal, né? E a importância hoje de você... querer, claro, ter uma certa performance hoje e ter uma assessoria por trás disso. O quanto isso é importante?
0: Olha, eu pessoalmente acho fundamental, até porque é não só pelos treinos, né, em si, que eles vão ser muito alinhados ao seu propósito, ao seu dia a dia, às vezes você fica doente, se ajusta, mas também pelo ambiente, por terem pessoas que estão nos mesmos objetivos que você. Eu gosto muito de treinar com as minhas amigas, então você ter pessoas com a mesma prova, com o mesmo pace, então eu acho que isso ajuda, incentiva, muitas vezes você tá cansado, você tá com preguiça de ir, então eu acho que esse ambiente ajuda muito a você seguir, né? Então, eu acho que é muito bom você ter uma assessoria que você... Eu tenho muitas amigas que eu conheci na corrida, amigas, sim, de frequentar minha casa. Então, eu acho que isso é legal para você ter essa conexão com as pessoas e ter muito alinhado os seus objetivos que você vai ter junto com o seu treinador, até onde você consegue, as suas possibilidades, o quanto você consegue melhorar. Então, para mim, eu acho muito, muito bom ter esse acompanhamento. Para mim, é importantíssimo.
1: Ai, gente, queria tanto correr no pace da Bru. Ai, que sonho.
0: Bora treinar.
1: Mas não vai rolar, seria um desafio e tanto. A Bru, quando eu tô lá no Ibira, só vejo a Bru assim, ó. Passou. Lá se foi o disco voador. Não tem como, seria um desafio e tanto. Mas desafio e tanto, eu conheci esses dias correndo... na corrida, claro, da Juventus, na Moca. Um beijo pra galera da Juventus, a dona Genilda. Eu vou até aqui falar pra Bru se ela já viu isso em outro lugar. Alô, dona Genilda, um beijo pra você. Bora colocar a matéria, porque eu entrevistei a dona Genilda. Vamos ver?
2: Eu sou Genilda, tenho 51 anos. Ai, gente. E corro há 5 anos. Aqui? Tenho hérnia de disco. É aqui, aí, ó. Pra mim esquecer a dor, eu me concentro na garrafinha. E assim vou, firme e forte, plena. Eu comecei a sentir a dor e eu falei, não quero parar de correr, é o que eu mais amo. E a dor ali. Aí um dia eu peguei a garrafa, bebi um pouquinho e lembrei, falei, vou pôr na cabeça. Coloquei na cabeça e deu certo. E foi. Nunca caiu, viu? Nunca.
1: Tem alguma coisa presa aí na cabeça?
2: Negativo.
1: Nada? Nenhum imã, nenhuma tiara?
2: Nada.
1: Nada aí?
2: Nada. Equilíbrio mesmo.
1: E o que, que as pessoas, quando passam por você, o que elas falam?
2: Fala que tá colada. Fala assim, é mentira, tem cola aí, tá colada a garrafa, ninguém acredita. Outras pessoas aplaudem, falam que legal, isso é muito bom.
1: Qual foi a maior distância que você já correu com essa garrafa em cima da cabeça?
2: 21 km, no Parque do Povo, da Netshoe.
1: Você fez 21 quilômetros com a garrafa?
2: Com a garrafa na cabeça.
1: E me diz uma coisa, uma dúvida, qual o seu pace normalmente, vai?
2: Ah, aí... já fui 4 e pouco.
1: Tá, e com a garrafa?
2: Vai pro 6.
1: Pelo amor de Deus, 6?
2: É
1: muito rápida.
2: Eu comecei a correr pra sair de uma depressão da morte da minha mãe. E hoje eu estou com meu pai entubado. Ai, vou me emocionar. E eu vim correr por ele. Eu tô correndo por ele, então é incentivo, é motivação. Por mais que você esteja com problema, mas corra, que isso aqui é vida, é muito bom. Vamos correr juntas na próxima, hein? Lado a lado.
1: É isso.
2: E você com a garrafa na cabeça.
1: Dona Genilda, maravilhosa. Dona Genilda, você viu, Bru? Ela correu 21 quilômetros.

0: com uma garrafa de água na cabeça, uma garrafinha pequena, às vezes uma latinha ali de 250 ml, eu achei surreal. Quando eu a vi correndo do meu lado, falei, não é possível, deve ter alguma coisa grudada, e não tem. Você já tinha visto isso?
1: Nunca,
0: em alguma
1: gente.
0: Coisa, em algum
1: não,
0: lugar?
1: Não, correr com
0: e
1: uma garrafinha.
0: E você viu o pace dela?
1: Eu vi.
0: É um pace de muito respeito.
1: Lógico que
0: com
1: ela.
0: Com uma garrafa na cabeça.
1: Garrafa na cabeça, gente. Imagina!
0: Não, é incrível. E eu sempre falo, gente, olha, tem muita gente que às vezes pensa, olha, tá se aparecendo, quer se mostrar, é exibida. Mas olha só, conversando um pouquinho com a dona Genilda, ela explicou que tinha uma dor muito forte, uma hérnia de disco, e pra ela não focar nessa dor, ela falou, não posso focar nessa dor, até porque também os médicos diziam que ela não podia correr. Ela falou, eu vou focar em outra coisa. Eu vou colocar uma garrafa na cabeça, porque daí o meu foco não vai pra hérnia. E sim, vai na concentração e no foco pra não cair a garrafa. E aí ela falou que na hora da corrida, ela não sente dor. E por trás disso, a gente sabe que tem muita superação. Correndo também por conta do pai que tá no hospital. Então um beijo, boas energias, que seu papai saia muito logo, né, do hospital. Dona Genilda, adorei te conhecer, um beijo pra você. Vamos pro nosso ping-pong, já que a gente tá encerrando praticamente o nosso Corre TMC. Bru, vamos lá. Boston ou Berlim? Escolha uma só.
1: Berlim.
0: Tá. Londres ou Nova York?
1: Nova York.
0: Longão ou tiro?
1: Longão.
0: Asfalto ou trilha?
1: Ah, asfalto. É
0: 5K ou uma maratona?
1: Maratona, talvez. Eu não faço quase... Eu tenho pouquíssimas provas de 5K.
0: Tá.
1: É, pouquíssimas maratonas também, né? Pra quem... Gente, não é... Mas tem muita gente que corre muito mais maratona, então... Mas eu acho que maratona.
0: Incrível. Uma prova brasileira obrigatória.
1: Posso falar duas?
0: Pode.
1: As provas do Rio, né? Maratona do Rio, mas eu faço a meia, né? E tem uma prova que mora no meu coração, porque é da minha cidade, né? E eu acho que todo corredor precisa fazer. Que é a tribuna. 10 quilômetros da tribuna.
0: E uma palavra para definir a sua jornada até hoje?
1: Uma palavra... perseverança.
0: Perseverança.
1: Eu tenho ela tatuada no meu pé.
0: Ah, maravilha.
1: Isso vem desde essas épocas também de superar toda a questão. Eu não gosto de falar a palavra superação, mas de todos os problemas que eu tive na coluna, que eu tenho até hoje. Ela falou, eu tenho 3. Então, assim, eu tenho uma página inteira de ressonância. E essa palavra eu tatuei no meu pé faz muitos anos. E era muito relacionado a realmente essa questão de saúde, de perseverar em relação aos problemas que a gente tem e a gente consegue.
0: Ah, Bruna Matoso foi a nossa convidada hoje do Corre TMC. Espero que todos vocês tenham curtido o nosso programa. Eu amei e já quero a Bruna uma nossa próxima temporada aí. Segunda temporada a gente já traz a Bru de volta. Bru, muito obrigada. Para as pessoas te seguirem nas redes sociais.
1: Bru, _ Matoso, com S, com T só. E eu que agradeço o convite. Eu amo falar de corrida, então quando você quiser me chamar de novo, estarei aqui presente.
0: Fechou, gente. A Bruna é uma grande inspiração pra gente mesmo. Muito obrigada a você que ficou aqui com a gente. Uma ótima prova pra você, se você tem uma prova aí no seu calendário, um ótimo treino. E não se esqueça, o descanso, meu amigo, também faz parte dessa jornada. Então, bom descanso, dormir e comer é bom demais, então aproveite, tá certo? O Corre TMC fica por aqui, valeu pela companhia e fui, porque a gente tá sempre no Corre. Até a próxima.
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0: O laboratório responsável pelas pesquisas com a polilaminina aqui no Brasil anunciou que vai começar o estudo clínico em humanos. O medicamento é usado para tentar recuperar os movimentos em casos de lesão grave na medula espinhal e ganhou fama depois que as pesquisas da bióloga Tatiana Sampaio começaram a render resultados. O vice-presidente de Pesquisa, Desenvolvimento e Inovação do Laboratório Cristália, Rogério Almeida, conversou sobre o assunto com a repórter Júlia Nogueira. Vamos conferir.
1: Rogério, queria começar perguntando então, a gente teve aí alguns meses a explosão, né, da polilaminina, digamos assim, num bom sentido. Queria que você começasse explicando o que é a polilaminina, relembrando, né, o que é a polilaminina e por que que é um avanço tão importante para a ciência.
2: Tá, a polilaminina é uma proteína extraída da placenta, né, na realidade, a laminina é extraída da placenta. E a polilaminina, então, é uma proteína derivada dessa laminina que tem a capacidade de regenerar os neurônios da medula espinhal. Né? Então, toda essa capacidade de neuroregeneração e neuroproteção faz com que a gente tenha aqui um importante produto na nossa mão capaz de reverter as lesões raquimedulares. Uma lesão hoje, uma patologia hoje que não tem tratamento disponível. Então, isso muda a vida das pessoas, isso muda a forma como essas pessoas que sofrem a lesão têm a perspectiva de futuro em cima disso. Muitos grupos ao longo dos anos e em todo o mundo vêm estudando possíveis tratamentos para isso. Né? Então, com implantes para transferência de corrente elétrica, com célula-tronco, com vários outros tipos de abordagem, mas até hoje a polilaminina demonstrou aí resultados muito positivos, inclusive em humanos. Né? Nós fizemos um estudo clínico acadêmico, a UFRJ fez um estudo clínico acadêmico em 2018, com 8 pacientes, e mostraram um resultado surpreendente com os pacientes tratados com a polilaminina.
1: E aí, recentemente, então, a gente teve a Anvisa aprovando, então, o início, para fazer o início, né, dos testes da fase 1. Aí eu queria que o senhor explicasse, então, um pouquinho como que vai ser, esse estudo começa agora dia 24, né, da polilaminina, como que vai funcionar, tem alguns critérios também, né?
2: É um estudo clínico de fase 1 que visa a avaliação de segurança da polilaminina. Então, eu só vou avaliar desfechos relacionados à segurança. Né? Então, eventos adversos possíveis referentes à aplicação da polilaminina, qualquer coisa relacionada, qualquer intercorrência relacionada à aplicação da polilaminina. Depois de finalizado o estudo clínico de fase 1, então a gente parte para o estudo clínico de fase 2, onde eu vou ver a eficácia, aí sim, eu vou avaliar o ganho de sensibilidade motor, de sensibilidade, o ganho motor, né, depois de aplicado o tratamento. Mas no fase 1, única e exclusivamente segurança, para que a gente possa mostrar que a polilaminina é segura. Serão 5 pacientes. Existem 7 critérios de inclusão e 20 critérios de exclusão. Então, o paciente ele tem que atender a 27 critérios para que ele possa ser elegível a entrar para o estudo. Os mais importantes são a altura da lesão, que é de T2 a T10, né, e a janela de aplicação, que é de 72 horas. E aí, esses são critérios de inclusão. E tem alguns critérios de exclusão também, importantes para a gente poder entender um pouquinho por que isso. Né? Então, um paciente politraumatizado, ele está dentro do critério de exclusão. Então, ele não pode participar do estudo. Por quê? O meu objetivo principal aqui é avaliar a polilaminina. Né? Então, vamos dizer que eu tenho um paciente que está com uma lesão em T5. Né? Lesão completa, T5, ele seria elegível. Porém, ele teve um traumatismo craniano junto no acidente. Né? E aí, ele vai relatar dor de cabeça depois. Essa dor de cabeça é por conta do trauma encefálico ou essa dor de cabeça é por conta da aplicação da polilaminina. Eu não consigo avaliar a segurança dela, essas intercorrências que o paciente pode declarar, né, frente a um paciente que não está estabilizado. Né? Então, por isso, esses critérios, nesse momento, são importantes para que a gente possa pegar um paciente estabilizado com uma situação clínica mais propensa a uma avaliação de segurança, onde efetivamente eu vou conseguir separar as queixas desse paciente.
1: E essa fase 1 tem mais ou menos uma previsão de quanto tempo deve durar?
2: São 6 meses o acompanhamento dos pacientes. Tá? E eu preciso acompanhar o último paciente, o quinto paciente, por 6 meses. Então, o que vai determinar o tempo de duração dessa fase 1 é o tempo que eu vou levar para recrutar o último paciente. Né? Então, vamos supor que eu leve 3 meses para recrutar o quinto paciente. Então, ela vai levar 9 meses no total, porque vão ser 3 meses para recrutar os 5 pacientes, mais 6 meses de acompanhamento do último paciente.
1: Agora, doutora, a gente teve na segunda-feira, então, um paciente de 39 anos que teve a polilaminina aplicada em Rondônia, depois de um acidente de trânsito. Já tem algum sinal ali, se dá para saber se, enfim, se ele já teve algum progresso? Não sei exatamente como esse paciente está.
2: Para o uso compassivo, nós não acompanhamos eficácia.
1: Entendi.
2: Tá? A própria RDC 38, ela determina que os pacientes, eles devem ser acompanhados do ponto de vista de segurança. Então, nós temos aqui um protocolo de acompanhamento desses pacientes, também acompanhamos esses pacientes por 6 meses, né, com visitas, na maior parte online, porque esses pacientes estão espalhados pelo Brasil, para que a gente possa falar com o médico dele ou com a família, para que eles possam nos relatar qualquer tipo de evento adverso, qualquer tipo de intercorrência relacionada à segurança. Né? Fechamos um relatório e enviamos para a Anvisa periodicamente, para a Anvisa estar ciente das questões de segurança. Eficácia, nós não acompanhamos, e esses dados não podem ser utilizados para fins de registro. A RDC é muito clara com relação a isso. Né? Até porque são pacientes muito diversos, né, em condições diversas, e o acompanhamento pós-tratamento, pós-aplicação, ele não é feito também nos mesmos rigores de um acompanhamento do estudo clínico ou de um tratamento estabelecido depois que você tem o registro. Né?
1: Qual que é a importância desse estudo e como dimensionar tudo o que já foi feito?
2: Esse estudo, ele é extremamente importante porque a gente precisa de dados robustos, estruturados, para poder apresentar a Anvisa e mostrar que a polilaminina é segura. E a gente só vai conseguir efetivamente apresentar esses dados com base em um protocolo aprovado pela própria Anvisa, que é o nosso caso agora. Então, todos os dados que eu tenho até o momento da polilaminina aplicada em humanos, ela não foi realizada dentro de um protocolo com o rigor regulatório necessário. Então, a importância desse estudo é exatamente para isso, para trazer segurança para esse processo todo. Então, atendendo todos os critérios regulatórios, trabalhando dentro dos mais altos padrões de boas práticas clínicas, fazendo o acompanhamento e o recrutamento desses pacientes com rigor acordado com a Anvisa, tendo parceiros como o HC e Santa Casa de alto nível, a gente vai ter certeza que os dados gerados vão ser avaliados por um comitê independente, que é um outro hospital que vai avaliar os dados gerados no HC e na Santa Casa e vai pegar esses dados e entregar na mão da Anvisa, dizendo assim, olha, os dados são estruturados, dentro de todos os padrões de boas práticas, robustos e garantem a segurança da polilaminina. E aí a Anvisa vai ter tranquilidade em cima desse relatório para poder liberar as próximas fases de estudo.
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6: Sejam todos muito bem-vindos e muito bem-vindas a mais um programa A Cidade é Sua, aqui na TMC Recife, na TMC Nacional também, enfim, o Cidade é Sua. Nosso programa onde todas as semanas a gente recebe, né, um convidado, uma convidada para falar sobre os mais diversos temas. Hoje recebendo a psicóloga Márcia Carini, que sempre conversa conosco aqui na TMC, na pauta principal Setembro Amarelo. Deixa eu dar as boas-vindas. Márcia, muito bem-vinda, muito obrigado em ter aceito o convite mais uma vez conversar sobre esse importante tema aqui no A Cidade é Sua.
7: Prazer, Júlio, estar aqui. Um prazer com todos os ouvintes. É uma rádio que tem uma conexão muito importante com as pessoas para trazer informação. Então é muito importante o tema e a gente fica muito feliz em poder falar e compartilhar com as pessoas esse pensamento sobre o Setembro Amarelo.
6: Coisa boa. Vamos falar de Setembro Amarelo, né, e diversos outros assuntos relacionados a essa questão, né, da psicologia. Deixa eu também agradecer a presença, mais uma vez, conduzindo o programa comigo, do nosso repórter TMC Recife, o Kennedy Lacerda. Kennedy, bem-vindo a mais uma Cidade é Sua.
8: Fala, Júlio. Um abraço a você, aos nossos ouvintes, à nossa entrevistada, Márcia. Pois é, vamos nessa em mais um programa, nesse tema super relevante, ainda mais porque estamos em setembro, né? Que é o mês bem associado a essa causa.
6: Muito bem. Márcia, Setembro Amarelo. Eu acho muito interessante, né, as campanhas, as cores alusivas. A gente tem Outubro Rosa, a gente tem Novembro Azul, campanhas relacionadas à saúde. E o Setembro Amarelo também está muito, né, na cabeça das pessoas. Mas é importante a gente sempre esclarecer. Quando a gente fala em Setembro Amarelo, o que é que se discute neste mês, Márcia?
7: É importante a gente entender que o Setembro Amarelo ele vem por causa de uma situação que houve nos Estados Unidos, onde um rapaz, né, de 17 anos, ele tirou a própria vida e o sonho dele era construir, assim, na verdade, concluir o carrinho amarelo dele. E aí, em alusão a essa situação, a família, no dia do velório dele, distribuiu fitinhas amarelas. E aí virou, né, essa mobilização mundial, onde a gente fala da importância do cuidado com o outro. Porque quando as pessoas falam de finitude, quando a gente fala de que o Setembro Amarelo é uma alusão à prevenção e à importância de combater o suicídio, a gente fala da importância de cuidar do outro. Porque o suicídio ele é a finitude. Então, quando a gente fala de Setembro Amarelo, a gente tem que olhar para o outro e tomar cuidado com esse outro. Então, o suicídio é o ponto final de algo que não conseguiu ser organizado ali, que as pessoas não conseguiram identificar. Então, a gente precisa conversar muito sobre o tema. E eu costumo dizer, Júlio, é muito importante, sabe, Kennedy, você que está aí junto aqui com a gente, né, nesse debate, é importante da gente refletir que a gente não precisa só falar de saúde mental em setembro. A gente tem que falar de janeiro a janeiro para a gente entender que o cuidado com o outro, ele faz parte desse momento diariamente. Então, quando eu cuido do outro, quando eu tenho essa percepção com o outro, isso é importantíssimo, porque eu estou realmente fazendo um diferencial junto às pessoas.
6: Márcia, quando eu até converso, né, com especialistas, com profissionais da saúde, até mais puxando, me lembrando agora, para Outubro Rosa, Novembro Azul, muitos, que eu tantas outras datas específicas, todos eles são unânimes, dizer assim, olha, é importantíssimo ter esse mês alusivo ali à cor, porque as pessoas procuram realizar mais exames, procuram os profissionais, então assim, importantíssimo. Quando a gente fala do Setembro Amarelo, também as pessoas colocam o assunto em rodas de conversa, procuram psicólogos, procuram ali atendimentos. Isso acontece meio que na prática?
7: Acontece, e a gente vê muito mais se falar sobre a temática da importância desse cuidado com a saúde mental. E isso é muito importante. Eu acho que se a gente não tivesse as cores em cada mês, as pessoas não iriam se cuidar. Então, acho que é importante, sim, a gente ter essa alusão, porque a gente vai falar mais sobre a temática, os meios de comunicação terminam comentando mais sobre, e as pessoas começam a olhar diferente, porque a partir de uma entrevista que a gente está tendo, esse bate-papo aqui agora, alguém que está em casa vai ouvir e vai dizer assim, peraí, acho que alguém que está aqui do meu lado está com alguma sintomatologia aí que a gente precisa cuidar. Então fica de alerta, e aí as pessoas começam a ter uma visão diferenciada e entender da importância realmente desse cuidado.
6: Deixa eu colocar, o Kennedy Lacerda, porque também já tem pergunta. Vai lá, Kennedy.
8: Muitas pessoas têm dificuldade de falar sobre o que estão sentindo, né? Isso é uma realidade ainda. Por que existe ainda tanta resistência em procurar ajuda psicológica e como pode quebrar? Como essa resistência pode ser quebrada?
7: Eita, pergunta maravilhosa, Kennedy, porque veja, falar da gente é difícil. Se eu perguntar a você agora, Kennedy, me dê 4 qualidades suas.
8: Vixe.
7: Aí você vai ficar pensando sobre o que, que eu posso dizer que não é clichê. Aí eu olho para você e falo assim, Kennedy, mas me dá 4 qualidades de Júlio. Aí você vai olhar para ele e vai dizer assim, essa, na hora. Porque
6: é isso que eu ia falar, desculpa, mas as 4 qualidades de Kennedy, eu vou falar rápido aqui, né?
7: Mas falar sobre isso é verdade, mais difícil. Então, falar sobre nós é mais difícil, porque a gente entender que estamos com alguma situação, entender que estamos doentes, que precisamos também ser acolhidos, é mais difícil. E aí você vai se entregando a uma situação que você não percebe. Então, falar a resistência de ir para o psicólogo. Nossa, eu vou conversar com alguém que vai entrar na minha vida, vai saber um pouco de mim. É difícil. E aí, quando os pacientes chegam, a primeira sessão fala, olha para a gente e fala assim, certo, e agora? Aí vai falar uma coisa que não tem nada a ver com a real situação de que ele está ali naquele momento. Mas ele vai falar sobre. E aí, para a gente é importante, porque a gente sabe que vai chegar uma casca e daqui a pouco a gente vai quebrando ali aquela casquinha e vai vendo a real situação. Porque é muito, assim, Kennedy, vamos dizer, de 10 pacientes que chegam, 9 não vão dizer exatamente o que estão sentindo, mas um até fala, sabe? Tem aquele que é mais desenrolado, assim, vai lá e fala, tal, sem preconceito. Mas ainda existe esse tabu de falar sobre. E aí, por isso que a gente precisa chamar a atenção da necessidade de olharmos para o outro e dizer assim, ele não está legal hoje, o que está acontecendo? Por isso que muitas vezes a ajuda vem de quem está de fora. Da família, de um amigo. Às vezes a gente não consegue se reconhecer que não está bem.
8: Você falou sobre amigos e família. Tem um termo que é muito utilizado agora e que também é muito importante, que é rede de apoio. Como essa rede de apoio se caracteriza e como ela atua na ajuda dessa pessoa que está enfrentando ali um sofrimento psicológico?
7: Perfeito. A rede de apoio, ela hoje serve e é muito falada. Isso é a parte boa, sabe, dessa nova tecnologia, desse novo mundo que a gente vive do imediatismo, e termina-se tendo termos que começam a ser usados e eles vão dando vida e dando uma importância significativa para as problemáticas que nós temos. Então, quando a gente fala de rede de apoio, a gente tem rede de apoio para pessoas, a gente tem os espaços que recebem as pessoas que têm essa dificuldade, esse problema, né? Começou lá pequenininho com os alcoólatras anônimos, que era uma rede de apoio entre pessoas ali dentro.
8: É verdade.
7: Hoje a gente tem uma rede de apoio para várias demandas. Então isso é importante. Então a rede de apoio hoje é você ter um amigo para conversar sem ser o teu celular. A gente precisa entender também isso, tá?
8: Sem ser inteligência artificial.
7: Sem ser inteligência artificial. Porque tem muita gente tentando fazer consulta. Eu vi até uma reportagem essa semana perguntando a um psicólogo se ele teria medo que se a inteligência artificial ia substituir a nossa profissão. E aí, a resposta foi, não, porque nós trabalhamos com a humanidade, com o sentimento. A inteligência artificial, ela vai trabalhar com a lógica, com a razão, pá, é ali. Então, quem descobriu o Brasil, ele vai responder aquilo ali. Mas se a gente perguntar a ele qual o sentimento dos índios de Portugal no momento dessa descoberta, ele não consegue descrever com a humanidade. A profissão do psicólogo é fazer um acolhimento que a inteligência artificial ainda não tem essa propriedade. Então, nós temos um acolhimento diferenciado. Então, o psicólogo vai lhe ouvir, a gente vai ler você. É, porque muitas vezes as pessoas não querem estar perto do psicólogo porque acham que qualquer comportamento está sendo avaliado pelo psicólogo. Mas, infelizmente, em algum momento, a gente está avaliando sim, porque é necessário. E quando a gente recebe alguém que está com uma demanda de que alguém da família trouxe, ó, não está bem, está com pensamento negativo, pensamento suicídio, de finitude. Eu não gosto muito da palavra suicídio porque eu acho que dá muito gatilho. Gosto muito da sensação de finitude. Eu acho que a palavra finitude representa, deixa menos impactante esse momento. Então, eu acho que a gente precisa falar sobre essas questões. E as pessoas não tiram a vida porque elas querem morrer. Elas tiram a vida porque elas querem se livrar de uma dor que elas sentem, uma angústia, um aperto. Mas eu não sei como é que eu vou dizer. Como é o nome desse sentimento? E aí, eu acredito que acabar com tudo naquele momento vai fazer com que pare essa dor. Então, ele não queria tirar a vida.
6: Agora, Márcia, quando a gente fala nisso, né, nessa questão de tirar a vida, é o que a senhora falou, é meio que o último estágio ali. Mas hoje a população, as pessoas têm procurado uma ajuda cada vez mais cedo, ou infelizmente ainda, né, gente que tem essa tendência ali já chega meio que no finalmente ali, às vezes, infelizmente, não tem nem como desenvolver algum trabalho. Como é que acontece ali na prática?
7: É, a gente hoje, eu acredito que a divulgação do tema, ao falar sobre, ajuda muito a evitar a finitude dessas pessoas, sabe, Júlio? Porque a gente começa a receber no consultório pessoas que estão pedindo realmente ajuda. E aí a gente tem que ter, como Kennedy falou, né, a rede de apoio. Então a gente vai envolver todo mundo que está perto ali daquela pessoa. A gente vai envolver a família, vai envolver os amigos do trabalho, numa escola, os amigos da escola, todo mundo para fazer uma corrente do bem. É a primeira coisa que eu digo, ó, vocês precisam estar juntos dessa pessoa, tirar do quarto, deixar a pessoa numa situação confortável e entender o porquê daquela necessidade de finitude. Qual é essa dor? Né? A gente tem visto hoje muito pessoas que estão sendo assim, viciadas em jogos, né? E aí termina perdendo tudo, termina chegando no fundo do poço e desesperadamente, né, acredita que se tirar a vida é mais fácil. Mais rápido vai acabar todo aquele sofrimento que... Porque é duro, é difícil para as pessoas, né? O sentimento de finitude é algo muito forte, é muito doloroso. Então, a gente precisa realmente ajudar, trazer essas pessoas. Quando você fala, Júlio, da necessidade de ajudar essas pessoas que, de fato, estão no fundo do poço, dependendo da situação, até intervenção medicamentosa, sabe? Junto com o psiquiatra, a gente tem que ressignificar a vida dessas pessoas. E uma das coisas que são muito importantes é você entender por que você acorda. Mostrar à pessoa o sentido de vida. Por que você acorda todos os dias de manhã? Para quê? Por quem? Então você tem que ter sentido de vida. Eu acordo porque eu vou trabalhar e onde eu trabalho é legal porque eu trabalhando, fazendo o que eu gosto, eu estou de férias todos os dias porque é muito divertido. Mas se você não tem um sentido de vida... Se você não tem para onde ir, se você não tem alguém que te apoie, se você vai passar o dia todo no quarto, o que é que você vai fazer? Então, a primeira coisa é achar um sentido de vida. Então, a gente precisa buscar um sentido de vida para as pessoas. As pessoas têm que acordar por alguma coisa. Acordar para pegar um trânsito, um ônibus lotado, tudo bem. Mas agradece, está vivo ali, está bem. Vamos embora. Né? Olha, não existe o melhor lugar do mundo. Até as pessoas que são milionárias sofrem porque não podem ir na esquina comprar um pão numa padaria, porque tem que estar com segurança. Imagina, a gente às vezes precisa fazer algumas reflexões. Acho que a vida da gente é massa, a gente pode ajustar algumas coisas? Pode, mas a gente precisa ser feliz agora. Né? Eu acho que o momento é de buscar felicidade agora.
8: Márcia, e qual seria a diferença entre uma tristeza que é passageira e um quadro que merece ali mais atenção?
7: Você já mesmo respondeu. Vamos lá, vou traduzir aí. Quando a gente fala dessa tristeza passageira, ela tem um começo, meio e fim. Quando a gente fala de algo mais potencializado, ela só tem um começo e o fim, ele vai se postergando muito, porque você vai entrando, é como se você estivesse entrando no fundo do poço, literalmente, achando que não tem luz lá embaixo. Então você começa a não querer comer, você se afasta das pessoas, você não toma mais banho, você fica recluso no quarto. E começa de uma forma muito sutil, sabe? Desgostar das coisas. E aí você às vezes está mais irritado e começa a ter um comportamento mais agressivo, até com as pessoas em casa. Você, alguém fala com você e você dá uma resposta, e aí alguém chama você para jantar e você já não janta. E agora, isso não é uma coisa passageira. Aconteceu essa semana, não queria jantar, não estava nada bem. Beleza, mas sempre, todos os dias, esse comportamento potencializou. A potencialização do comportamento é o que faz a gente evoluir para um quadro depressivo mais agudo. E aí é o isolamento de não querer banho, não querer nada, não querer ver nem a luz do sol. Aí se entra dentro do quarto, fecha todas as cortinas, não tem acesso a nada. Muitas vezes se joga numa rede social e fica lá só buscando algumas informações. O algoritmo vai lá entender o que você está pesquisando e começa a replicar aquilo ali e você vai se afundando. E as pessoas precisam ligar um alerta em relação a isso.
6: É importante, né? São dicas mais do que importantes. Márcia, agora há pouco você falava naquela questão de trabalhar junto com um psiquiatra, né? Enfim, vamos deixar claro quanto que deve ser ali a necessidade de um atendimento com um psiquiatra e com um psicólogo. Claro, existe em muitos casos o trabalho ali unificado, mas só para que os nossos ouvintes possam entender, quanto que eu devo procurar um psiquiatra ou um psicólogo?
7: Bem, a recomendação vem muito via psicólogo. Tá? Vem muito via psicólogo. A gente faz uma avaliação com esse paciente, chama essa família para nos ajudar, estar ali perto. E dependendo da evolução do quadro, a gente vai olhar para essa pessoa e dizer assim: olha, vamos intervir com a medicação. E aí eu acredito que é importante procurar um psiquiatra. E deixar claro, Júlio, que o psiquiatra não é mola de salvação. Não pode ser feito um remédio como uma muleta. Ele é algo que vai levantar os hormônios que estão lá em queda, levantar a autoestima, mas você não, só isso não resolve, tá? Porque não adianta, vai dopar as pessoas? Não vai. O remédio, ele não pode ser algo que seja para sempre, entendeu? É só um paliativo naquele momento até a pessoa se reorganizar, buscar o sentido de vida, entender o seu lugar nesse mundo. Atividade física vai ter que entrar aí também. Entende? Uma alimentação saudável tem que entrar aí também. Então, é uma equipe muito profissional que aos poucos, né, vai tendo espaço na vida dessa pessoa.
6: Hoje em dia, né, quem tem procurado mais os psicólogos são os adultos ou os pais, né, as mães levam as crianças? Como é que está hoje em dia, nesse mundo em que estamos?
7: Júlio, a gente hoje tem os adultos procuram mais, mas a gente tem quadro, sim, de criança com ideia de finitude. E Márcia, mas uma criança com ideia de finitude, veja, uma criança a gente considera até os 12 anos ali, tá? E aí até os 12 anos, por que existe a questão da finitude? Alguma coisa desorganizou-se nessa família. Então alguma coisa relacionada a essa família não está legal. Às vezes é uma perda que essa criança teve, que não foi trabalhada, ou a separação de pais, alienação parental. Um jogando para o outro, e a criança fica no meio do tiroteio ali, literalmente, e não sabe como é que vai buscar ajuda. O que, que ela vai fazer? Meu pai está dizendo uma coisa da minha mãe diz uma coisa do meu pai, e eu fico ali louco, no meio. É, então, as crianças estão muito relacionadas para essa tentativa, tá? Mas aí é uma tentativa, mas não tem sucesso, tá? Ainda bem, né? Eles só falam, ameaçam, mas sem sucesso. Já os adolescentes, a gente tem muito isso, não aqui no Brasil, a gente não tem uma história no Brasil de uma recorrência de finitude, mas nos Estados Unidos a gente tem muito, é muito alto o índice de suicídio de adolescentes. E aí também relacionado a problemas familiares, mas muitas vezes a necessidade de ser incluído na sociedade. Então nesse grupo no qual eu ainda não pertenço e queria pertencer. Só que por que não estatisticamente a gente fala sobre isso? Porque lá existe o seguro de vida. Então, todo mundo tem seguro de vida. A família não recebe se foi suicídio. Então, você vê muitos acidentes que são provocados, mas a família omite, né? Só que as asseguradoras de lá têm um perfil extremamente diferente, né? Não vão pagar se descobrirem que foi suicídio. Então, aí, terminacionando carta, terminacionando outras informações. Mas lá o índice é muito alto, né? E também no Japão, por causa da pressão mesmo da sociedade e de todas as coisas. No Brasil, esse índice é baixo, tá? Mas a gente tem muitos casos, sim, de adolescentes.
8: Ô Márcia, geralmente a família e os amigos são os que estão mais próximos ali da pessoa. Como abordar essa pessoa? O que dizer? Ou, principalmente, o que não dizer
7: Você fala em relação à família, como a família abordar?
8: Isso.
7: Como a família deveria chegar perto.
8: Exatamente.
6: É um assunto que tem que estar no dia a dia sendo discutido.
7: É um assunto que eu preciso estar no dia a dia, mas não de uma forma explícita dessa maneira. Assim, você não está bem? Não. Uhum. É assim, como é que foi o teu dia? O que você fez de legal? O que te fez sorrir hoje? Como é que estão teus amigos? Vamos sentar para tomar um café? Vamos jantar todo mundo junto e aí tira os celulares da mesa. Quem são teus amigos na escola? Você desce do carro e deixa seu filho na escola? Porque isso é importante. Você conhece os amigos do seu filho? Você está com ele no dia a dia? Aí não venha... Eu sou mãe, eu trabalho, eu tenho consultório, mas eu consigo deixar minha filha na escola todos os dias. E eu desço e deixo ela na porta da sala. Meu esposo vai e pega. A gente organiza a agenda dessa forma. Quando não dá, não deu. Mas a gente, pelo menos dos 5 dias na semana, 4 é possível, 3 é possível. E quando ela chega da escola, como é que a gente conversa? Você senta na beirinha lá da cama, né? Principalmente adolescente. Conversa, entende o que está acontecendo. É muita mudança, é muita necessidade de entrar nesse meio social deles para entender tudo isso. Ah, Márcia, mas aí já é um adulto. Tá, vamos lá para a fase adulta. Como é que ele está no trabalho? Quantas vezes vocês sentam para jantar sem os celulares perto? Quanto é que senta na mesa ali para fazer um jantar legal? Conversar, saber como é que está no trabalho. O que acontece no trabalho? O que você faz no seu trabalho? Sabe? Como é o dia a dia, a pressão do teu trabalho? Porque tem muita gente que tem uma pressão muito grande no trabalho. Termina tendo um burnout, aí depois volta, depois aí começa tudo de novo. E aí se frustra porque não conseguiu fazer o que deveria, não está conseguindo atingir as metas. E aí sofre pressão demais. E não consegue lidar com isso. Então, você percebe que a pessoa vai mudar o comportamento. Então, chega, traz ela mais para perto de você. Tira ela desse quarto. Chama para jantar. Vai comer pipoca, assistir um filme. Isso é importante. A gente precisa ter essas parcerias dentro de casa. A gente precisa ter a parceria de estar pertinho da família da gente. Não deixar só a pessoa no quarto. A gente tem muita história de pessoas que só vivem no quarto. Fazendo o quê? Né? Muitas pessoas adultas já, ah, estou trabalhando home office, mas o trabalho não pode virar sua vida, né? A gente tem que ter esse cuidado.
6: E assim, né, Márcia, veja, parece uma coisa tão simples, a chegar até adolescente, criança, eu estou até calado, sentar ali para saber como é que foi o dia, mas quando aí você fala a um adulto, pergunta a ele como é que foi o dia do trabalho, isso para a gente parece ser uma coisa tão, não, é um adulto, já se vira. Mas veja, e é algo tão simples, o sentar na mesa, o deixar o telefone de lado, conversar, é uma coisa simples, mas que para o lado da psicologia pode ter uma diferença muito grande.
7: Sim, com certeza. E a gente vê muitos sinais, sabe, Júlio?
6: Uhum.
7: Porque assim, quando você chega em casa e eu vou sentar junto de você e falar assim, Júlio, como é que foi o dia? Ah, Kennedy hoje não estava muito bem. Aí, beleza. Aí amanhã, e aí, como é que foi? Rapaz, eu percebi, Kennedy, que não estava muito bem. E aí, a outra pessoa olha para você e vê assim, se eu já conversasse com ele lá no trabalho para ver por que ele não está muito bem hoje? Porque às vezes, alguém que está junto de você, que escuta uma fala sua, que você começa a trazer com frequência, pode te ajudar a entender que o colega não está bem, sabe? Aí você consegue ir reorganizando essa estrutura. Se você percebe que o colega não está bem, a partir da sua fala, pergunta, senta com a sua esposa, né, e pergunta como é que foi o dia, como é que são os amigos do trabalho, né, como é que está o teu dia a dia. Eu tive um amigo meu que ele teve alguns problemas com a esposa, porque, assim, eles não tinham esse hábito de sentar e conversar, porque era vida corrida e tal, e ela estava sendo perseguida indo para o trabalho. Até que um dia ela comentou com ele. Aí ele, porque ele percebeu ela muito tensa para sair, e aí ele perguntou, o que está acontecendo? Que tu está tão aperreada assim para sair. E aí ela disse, é porque quando eu vou para o trabalho, no sinal próximo da empresa, tem um cara que fica me seguindo. Alguém se irmou com ela no sinal de trânsito e todos os dias ficava parado no sinal de trânsito onde ela tinha que parar o carro para entrar na empresa. E essa pessoa começou a perseguir. Aí ele disse, não acredito. E você nunca falou nada? Não, gente, nunca, não dá tempo, não deu tempo de passar a informação. E ela estava correndo risco, né? Porque ele poderia estar armado, alguma coisa assim. E aí ela começou a ficar muito triste e ele não sabia. De repente ele startou, porque a ansiedade dela para sair, uma coisa diferente, e aí ele disse, opa, peraí, o que está acontecendo? E ela já estava num processo de desespero, né? E realmente, assim, não havia muito diálogo, terminava não falando sobre, até que um dia ele conseguiu ir com ela, né? Ele foi no carro atrás, seguiu ela e viu. Aí desceu e foi conversar com a pessoa. Por que você tá ameaçando a minha esposa? Então, assim, aí, sabe, ela conseguiu. E aí ele entendeu, disse, pô, Márcia, eu preciso conversar mais. Eu disse, mas vocês precisam sempre conversar mais. Então, assim, a importância de quem tá nos ouvindo é, converse com o outro, né? Gente, a vida é tão corrida. Quando a gente chega em casa, a gente tem que desconectar. A gente tem que dar atenção a quem tá perto da gente. A gente tem que tirar o sapato, andar 5 minutinhos ali descalço, para desconectar mesmo, sabe? Comer uma pipoca, assistir um filme juntos. Não ache que isso aí é perda de tempo. Você está ganhando tempo.
6: Agora, Márcio, eu achei muito interessante esse exemplo que você deu, né? Achei interessante por dois aspectos. Primeiro, quando você conta essa história, né, desse casal. Veja, aí ele lhe procurou e disse, ó, eu reconheço que procurei, precisava procurá-la mais para conversar. Aí vem na minha cabeça o porquê que ela também não procurou. Então tem que ser os dois.
7: Os dois. É porque assim, quando a gente entra num relacionamento, seja ele marido ou mulher, seja ele família, uhum, né? Não, aqui é você estar ali na sua casa com alguém, compartilhando aquele dia a dia. Então como é que essas pessoas estão? Né? Como essas pessoas estão chegando em casa? Né? Tem um dia que eu vou chegar mais chateada porque peguei um trânsito, porque aconteceu alguma coisa na empresa. Isso é normal, mas isso não pode ser recorrente. Eu não posso estar mudando de humor e de comportamento sempre. A gente vai ficar estressado com a situação? Sim, é normal. A gente tem que se permitir, mas isso não pode ser potencializado. Então as pessoas precisam conversar. A pandemia nos trouxe muito, não sei se você lembra, mas muitos memes que diziam assim, a mãe reencontrou o filho depois de 15 anos.
6: Lembro demais.
7: Né? No quarto. Por que que esse menino fazia tanto no quarto? É? Então assim, existem pessoas dentro de casa. E aí a gente também tem a solidão, né? Muita gente que também não só tem o pet de melhor amigo dentro de casa, que são escolhas também que são feitas hoje dentro da nossa sociedade. A gente tem muita gente que só tem um amiguinho pet, você vai para casa e tem um pet lá. Mas como é que essa pessoa tá? Né? A gente tem que avaliar isso. Será que ela tá feliz realmente? Será que ela é uma pessoa feliz ou ela é uma pessoa amarga? Porque se eu tenho uma amiga que só tem um pet de estimação ali, a gente precisa tirar ela dessa zona de conforto e dizer, ó, tem uma vida por aí, a vida tá passando por você, mas não é você que tá passando pela vida, não. E aí essas pessoas me preocupam, sabe, Júlio? Porque são pessoas intrusivas que não falam, mas que em algum momento elas são agressivas, são mal-humoradas. Por quê? Porque não tem com quem conversar, não tem o que fazer, não tem uma perspectiva de vida. O que é com quem ela conversa? É? Eu tenho alguns casos nesse sentido e eu digo, ó, arranjo, vamos sair. Vamos conhecer gente, vamos se relacionar melhor num trabalho para que você tenha pelo menos o seu dia melhor, né? Aí as pessoas começam a ficar amargas e elas não sabem por quê. Mas é um isolamento que elas escolheram para elas, mas que não é sadio. Porque você pode, tem gente que quer, né? Ficar sozinho, chegar em casa, não quero barulho de ninguém, o cachorro vai ficar ali calado, não sei o quê, não vai responder as minhas perguntas, não vai me atrapalhar. Mas até que ponto isso é bom? Porque se isso potencializar, se ficar ali enclausurado, tá te fazendo muito feliz. Opa, peraí, vamos ligar uma luzinha.
8: Hoje nós temos esses aspectos, né? Primeiro, um isolamento e a superexposição nas redes sociais, que leva também à comparação. Como isso pode impactar na vida de uma pessoa? Porque sinal de superexposição não quer dizer que tudo tá bem, né?
7: Já dizia o palhaço do circo. O palhaço no circo, ele é muito feliz, mas quando ele sai do picadeiro ali, quem é aquela pessoa que está por trás da máscara? É. E aí a gente vê que essa super exposição, Kennedy, muitas vezes é só uma casca, é uma fantasia, é uma foto com filtro. Muitas vezes a foto é com filtro. Eu preciso provar para as pessoas uma pessoa que eu não sou, mas para quê? Eu tive um caso de uma paciente essa semana, até semana passada eu conversei com ela num atendimento e estava dizendo a ela, você lembra o que você me disse na primeira vez que você veio aqui para mim? Ela falou, eu falei que eu não estava bem, que isso, que aquilo, que eu era muito braba, não. Eu falei, não, você falou para mim que você estava incomodada, que sua amiga não curtia suas fotos nas redes sociais e você curtia todas as fotos dela. Aí ela, eu não lembro, deixa eu lembrar exatamente assim, aí ela ficou parada olhando para mim e falou assim, por que você lembra disso? Nossa, você lembra? Eu falei, lembro. Mas qual. E eu vou lhe fazer a mesma pergunta que eu fiz naquele dia: qual a importância dela na sua vida? A importância do like dela, se outras pessoas deixaram o like lá, eu disse ela, por exemplo, eu não tenho tempo de parar para estar olhando a foto, de botar lá um coração, não vai dar tempo, né? A vida é corrida, então eu disse ela, não vou me preocupar. Será que ela pensa também assim? Ou será que ela pensa igual a você, que existe a necessidade de ter o like ali? É? E aí as pessoas compartilham a foto querendo like, e não é sobre isso, é sobre eu estar bem. E estou divulgando. Gente, eu estou bem. Todo mundo tem direito de estar bem. Por que não?
8: E a comparação? Porque outra questão da rede social é essa, né? Você começa muito a se comparar com as outras pessoas. Como funciona essa questão da comparação na nossa cabeça?
7: É, a gente tem que ter uma cabeça boa para entender que a gente, quem ama a gente tem que ser a gente. Olhar para o espelho e, poxa, estou linda hoje, massa. Aí as pessoas realmente que têm essa necessidade precisam trabalhar mais isso, sabe, Kennedy? De entender que a gente se basta. Então, eu olho o Kennedy, poxa, achei massa a blusa de Kennedy. Não é sobre o que Kennedy tem, é como Kennedy é, como ele é enquanto pessoa, sabe? Você pode ter um carro legal, você pode ter uma blusa legal e tá tudo bem. Eu também tenho uma blusa, também tenho um carro. Tudo bem. Ah, mas eu, às vezes as pessoas olham e falam assim, olha o carro de Kennedy. Não é o carro de Kennedy, é o carro que eu quero ter, entende? Então, assim, as pessoas precisam trabalhar mais e deixar muito essa questão de lado, sabe? De olhar para que o outro, porque o outro tem. Você sabe por quê? Como foi que Kennedy comprou aquele carro? Ele acorda às 4 da manhã, vai para a academia, pega um monte de coisa no trabalho lá, está trabalhando até tarde, precisou trabalhar sábado e domingo, ele está lá. Então, ele ralou muito para ter esse carro. E você também queria ralar muito para ter o carro? Ou você só queria o carro? Entende? Então a gente precisa parar com essa comparação e olhar mais para si. Olhar aqui, o que é que você tem de melhor? Explora o teu potencial. Se Kennedy faz alguma coisa diferente, vamos entender o que é para que a gente se ajuste, porque às vezes tem uma coisinha que a gente precisa ajustar. E nós?
6: E aquela história, né, Márcia? Muitos acham que... Aquela ditado tão besta, a grama do vizinho é melhor. Todo mundo acha que o vizinho ali é mais feliz, tem mais conquistas, e não sabe o que aquela outra pessoa está passando. Às vezes está com um problema muito maior, do que a pessoa que às vezes nem problema tem. Então, assim, é muito disso, né? É fazer aquele o eu... entender o eu, para só depois, né, enfim, passar para outras etapas. Mas isso que você traz da pessoa se entender, ver as qualidades, eu acho que começa por aí, a gente fazer uma autoavaliação.
7: Eu acho que com isso a gente começa a ajudar os outros, sabe, Júlio? Porque quando eu posso, que para mim não é sobre o que os outros têm, sobre o que eu tenho, o que eu posso fazer, o que eu tenho que melhorar, eu estou crescendo. E aí eu estou crescendo, sabe? Eu preciso olhar para mim. Primeiro olha para você poder ajudar os outros, tá? Nós não somos perfeitos, a gente não vai entregar a excelência, mas a gente busca ela todos os dias. Então, as pessoas olham, a gente é muito julgado, né? A gente que está na mídia o tempo todo, né? Que tem algumas as pessoas, a gente termina sendo muito visto. E aí, se você está maquiado, se você não está maquiado, se você está de salto, se você está de chinelo, né? Mas eu tenho que estar bem, eu tenho que estar feliz. Entende? Se eu sair de chinelo hoje, eu sei que muita gente vai olhar para mim e falar assim, nossa, Márcia tá de chinelo. Mas Márcia tá tão bem de chinelo que o que importa para mim. Agora, se eu não estiver me sentindo bem, aí isso é que eu tenho que refletir. Eu não preciso mostrar um padrão para o outro. Eu tenho que mostrar um padrão de excelência para mim. Tá me fazendo bem? Então, quem tá nos ouvindo, começa a refletir. Você tá bem? O que é que você tá fazendo por você? Primeiro faz por você. Você fica bem e você ajuda o outro. Dessa forma a gente consegue.
8: E existe algum perfil de pessoa mais vulnerável ao sofrimento emocional? Ou isso pode acontecer com qualquer pessoa?
7: Olha, a gente acredita que existem algumas receitas de bolo e não existem. Tá? Todo mundo está suscetível a ter um momento de não estar bem e isso poder evoluir para uma depressão porque você não conseguiu superar aquela situação naquele momento, aquele trauma, aquela angústia naquele momento. Só que existem pessoas que reagem de uma maneira diferente. Começa a entender que não está bem e começa a buscar ajuda. Mas tem gente que não consegue, né? Acha que é besteira procurar ajuda. E aí quando vê, a coisa está bem pior. Então é importante que a gente se avalie mesmo, sabe? Né? Eu não sou a super-herói. A gente tem que repensar que nós não somos super-heróis, sabe? O super-herói só tá na televisão ali, que se machuca todinho e daqui a pouco tá curado.
6: Márcia, a gente falava sobre essa questão de desconectar agora há pouco, e aí esse danado aqui desse aparelhinho, desse celular, né? E tantos outros meios tecnológicos têm deixado as pessoas cada vez mais refém. O que é que a gente pode fazer para se livrar disso, hein, Márcia?
7: Vamos dar uma dica, né, para as pessoas que estão em casa. Eu acho que é importante. Eu falo muito sobre essa importância de, quando você chegar em casa, tira o sapato, anda descalço, porque a gente passou o dia todinho recebendo a carga do celular, a carga do computador, a TV, onde a gente está, é tanta energia que só entra. É. Então, tira a sandália, anda descalço para a terra, puxar essa energia do teu corpo ali, toma um banho relaxado, porque tem gente que não consegue nem parar 5 minutos para tomar um banho. Né? Toma aquele banho que passeou no chuveiro, né? Só passa, pum, rápido. Não, vai lá, anda descalço, toma um banho, senta à mesa, isso sem o celular, tá, gente? E aí você entendeu que tá em casa, ok, vai dormir, mas eu preciso botar o despertador. Gente, o despertador é recorrente, deixa ele recorrente lá, toda manhã ele vai te acordar às 5. Outra coisa, quando colocar o celular, não coloca perto de você, embaixo do travesseiro, não, deixa ele lá no cantinho, lá embaixo, porque você vai precisar acordar esse corpo com tranquilidade para ir lá desligar o alarme. Tá? Essa é uma dica bem importante. 30 minutos, se a gente bem soubesse, Júlio, 30 minutos antes de dormir, a gente já não pegava no celular. E a gente colocava ele emborcado para não ficar recebendo aquele feixezinho de luz, avisando que chegou uma mensagem. Tá? Porque tudo isso não faz você relaxar. Esse feixe de luz, ele sobrecarrega a tua mente e o teu cérebro vai entender que você não descansou. Ainda não é hora de parar. Vai ao banheiro de madrugada. Nossa, vou dar uma olhadinha no celular. Não faz isso. Não faz isso, porque o teu cérebro acorda. É normal, é fisiológico. Vai lá, vai ao banheiro, volta, continua. Gente, a gente sobrevivia sem o celular.
6: É.
7: Né? A gente sobrevivia. Mas se a gente sair sem o celular, vai acontecer o quê? O mundo vai acabar e a gente nem soube que o mundo acabou.
6: É verdade, né? Impressionante isso. Às vezes a gente sabe, volta, não, esqueceu a carteira, não tem problema não, mas o celular...
7: Eu acabei de deixar o celular no carro.
6: É.
7: E aí fiquei pensando, como eu vou sair daqui hoje da rádio? Mas já disse, ó... Deixei, esqueci o celular e agora alguém vai pedir meu Uber, mas tá tudo bem, né? Então, assim, e a gente vai, sabe, Júlia? A gente sobrevive. As pessoas, eu acho engraçado, quando sai do ar algum aplicativo, principalmente os que a gente usa muito, nossa, é desespero. Você vê o desespero coletivo. Você tá dentro do supermercado. Eu passei por isso a semana, acho que uns 15 dias atrás, o Pix saiu do ar. Aí o pessoal no supermercado, todo mundo, agonia danada. Eu, meu Deus, o que tá acontecendo? Olha o Pix fora do ar. Eu, sério? E a gente tá desesperado por causa disso. Por quê? A gente precisa desacelerar, sabe? A gente precisa descansar mais. A gente precisa olhar mais a praia. Quem mora aqui perto da praia, olha a praia mais. Aprecia a natureza, dá uma volta ali. Faz uma atividade física. Márcia, não tenho tempo. Dá tempo de caminhar. Dá tempo de chamar a família para ir fazer um passeio no final de semana, que não custa nada. É fazer dar uma volta numa praia, dar uma volta num parque. Quantas vezes se faz isso? Por semana. Quem está ouvindo a gente hoje? Quantas vezes você parou para tomar um café com tua família, sentou à mesa, conseguiu dar uma volta? Isso ajuda a saúde mental. Isso é importante.
6: E principalmente para quem tem filhos pequenos e que faz isso, né? E existe esse lado também para os filhos. Isso fica ali na memória deles, isso é um passeio e tal. Isso também ajuda demais, né, Márcia?
7: Com certeza. Isso é memória de afeto, que não tem preço, Júlio. Eu vejo muitas vezes, as pessoas ficam olhando, porque eu desço para deixar minha filha na escola. Mas isso aí é uma memória de afeto, enquanto muitos pais dos coleguinhas não estão nem aí, desce, eu só vejo a hora empurrar o menino de dentro do carro. Mas é necessário a gente fazer isso, a memória de afeto, é necessário a gente estar ali, sabe? De conversar, de saber, de conhecer o porteiro, de conhecer quem é a diretora, o professor do teu filho. Cumprimenta ele, fala com ele. Eu acho que isso é muito importante. Isso não tem preço, é memória de afeto.
9: Vai lá, Kennedy. Se você pudesse elencar o que mais leva as pessoas hoje a um atendimento psicológico, seria o quê? Seria o trabalho? Seria as questões familiares? Seria a questão de relacionamento? Se pudesse fazer um ranking assim.
7: Olha, questão de trabalho, ele é muito recorrente, porque as pessoas estão sobrecarregadas e com isso estão cada vez mais ansiosas. Aí não dorme direito, não tem uma vida sadia, É, então, isso é muito forte. O segundo é relacionamento. Muitos relacionamentos abusivos, não sabe como se organizar nesse relacionamento. Então, realmente, assim, a outra questão é muito relacionamento. É, são os dois maiores que chegam pra gente.
9: Trabalho e relacionamento.
7: Trabalho e relacionamento.
6: Bom, Márcia, a gente, né, vai caminhando aqui para o fim, mas eu queria abordar um assunto. Aqui a gente passou um tempo, se falava muito, e aí principalmente, né, que a gente já abordou aqui a questão de crianças e tal, em escolas, questão do bullying, a questão dos psicólogos na rede de ensino. Hoje existe, assim, sempre teve, né, os psicólogos, psicopedagogos em escolas, mas hoje os colégios estão mais preparados para lidar com as crianças, para que isso não seja algo recorrente, de crianças precisar de um atendimento fora do

0: psicólogo dentro da instituição escolar, que é importantíssimo, porque as situações, as demandas chegam na escola. A primeira coisa que chega é para a escola, porque o menino fica mais agressivo, as notas caem, né? Ele começa a ter uma dissocialização ali. Então, a escola é o primeiro termômetro que termina recebendo dessa criança um sinal de que alguma coisa não está bem, tá? E aí são as escolas que fazem, olha, tem que chama essa família, conversa com eles e vamos encaminhar para o psicólogo, é necessário. E aí, quando chega para a gente no consultório, o que, que a gente faz? Faz um convênio com essa escola. Olha, eu estou atendendo o Júlio aqui, estou com ele. Se você identificar alguma coisa aí, fala para mim. Eu identificando uma coisa mais séria, eu vou trazer para você. Vamos lá, vamos conversar sobre isso. E a gente vai trocando figurinha com as escolas, que é importante. O bom psicólogo nesse relacionamento aí tem que estar em parceria com a escola. Da mesma forma, a escola é em parceria com a família e o psicólogo também. Todo mundo junto.
1: Márcia, em relação também, aí, saindo de escola e falando na vida mais adulta, né? As empresas, as grandes empresas, as multinacionais, ou nem então uma grande empresa, né? No ambiente profissional, também as empresas estão atentas a isso, o pessoal do RH, né, também já tem esse lado, porque são muitos os casos de burnout, né? Hoje cada vez mais uma pressão, o mundo está muito assim, né? Os funcionários sendo pressionados. Então, mesma pergunta que eu fiz, saindo do ambiente escolar para o ambiente profissional, as empresas estão hoje mais atentas com a saúde do profissional, com a saúde psicológica?
0: Eu acho que ainda tem um pouquinho a melhorar, sabe, Júlio? A gente ainda caminha, eu acho que a NR01 ela está trazendo esse diferencial agora, porque se uma empresa ela tiver um percentual maior de atestados médicos por burnout, uhum, ela vai ser notificada e vai ter que se entender o que foi que aconteceu. Então, isso é muito positivo para os funcionários, porque aí eles começam a serem olhados, né, de uma forma diferenciada. Acho que as empresas que têm a CIPA, por exemplo, ajuda, né, porque eles começam a trazer temáticas que são necessárias. As empresas precisam sim olhar para os seus funcionários. Esquecer, eu sei que principalmente empresas privadas, é o número, é o financeiro ali que conta muito, mas eu tenho pessoas, né? E eu preciso cuidar de pessoas, né? Eu sei que pessoas em alguns momentos a gente vai precisar trocar porque se faz necessário por causa da demanda, mas a gente tem que ter um carinho por ela, sabe? Porque ela está vestindo a camisa da tua empresa, ela está ali todos os dias. Por que a gente não dá mais conforto a essas pessoas? Por que não fazer um acolhimento? Eu acho muito importante, sabe? Mesmo que seja uma coisa mínima, mas o funcionário valoriza tanto. Quando eu vou para a empresa dar palestra, aí os funcionários ficam olhando assim, gente, reconhece, acha legal, porque tua empresa está se preocupando contigo, né? Está trazendo uma pessoa de fora para falar sobre uma temática que é importante. Porque Setembro Amarelo, eu brinco que eu termino trabalhando mais, porque eu tenho muitas entrevistas, muitas palestras nas empresas, para justamente falar sobre a importância da saúde mental, de trazer essas informações de andar, fazer uma caminhada, fazer uma atividade física, se alimentar melhor, dormir bem, porque a gente tem que ter higiene do sono, né? A gente precisa dormir bem para ter um dia bem. Então as empresas acho que só precisam ajustar um pouquinho mais ainda esse quadro aí, de olhar para os funcionários de uma maneira mais humana.
2: E o outro lado da moeda, que é justamente as pessoas que estão desempregadas nesse momento. E ficar desempregado é um desespero para qualquer pessoa, né? O que você diria para essas pessoas que estão desempregadas?
0: Olhe para o seu futuro e pense, onde você quer estar daqui a 2 anos? Fazendo o quê? O que você precisa melhorar? O que foi que te fez ficar desempregado? Como está o seu mercado hoje? O que é que te leva para o mercado? Às vezes você precisa fazer uma requalificação, às vezes você precisa fazer uma reorganização nessa tua profissão, às vezes tem que fazer realmente uma análise ali, aí eu não estou me identificando com aquilo ali, com aquela minha profissão, eu tenho que reorganizar em transição de carreira. Então, é importante, sabe, buscar compreender, porque você muitas vezes não é demitido porque alguém acordou e disse que eu vou demitir você. Mas o que que te levou a isso? É feito uma separação. Não é uma pessoa só que decide se separar, é um casal que está ali que está decidindo se separar. Então, não pode se só ter um culpado. A gente também tem que olhar para a gente e avaliar até que ponto eu também sou culpado nessa situação. E aí, começar a reorganizar e entender que sempre há alguém para lhe ajudar, sempre vai existir uma possibilidade que você está aqui nesse mundo para buscar a excelência. A gente não vai ser excelente toda hora e nem vamos... A gente busca a excelência todos os dias. Então, o que é que poderia melhorar na tua vida, né? E esquecer o pessimismo. A gente às vezes anda junto de

0: pessoas muito pessimistas. Isso leva você muito para baixo. Então, procure estar perto de pessoas que, mesmo falando um monte de besteira, mas falam uma coisa tão legal, assim, sabe? As besteiras te fazem sorrir. Isso é o importante.
1: É, ter esse ambiente de trabalho, né, agradável, isso ajuda demais, né? Ô, Márcia, eu só queria reforçar, a gente está chegando ao fim, mas eu queria reforçar, porque tudo que a gente falou, né, serve dessa forma aí de prevenção para que, né, as pessoas não cheguem a pensar nessa questão que a gente estava falando do suicídio dentro aí dessa temática do Setembro Amarelo. Mas, claro, é o último estágio. A gente está falando, né, de vários itens, enfim, a que pode chegar a um problema psicológico. Mas eu queria reforçar, então, esses cuidados e também reforçar os sintomas. Você falou aí de uma pessoa que passa a ficar mais calada, mais agressiva, né, sem diálogo nenhum dentro de casa. Mas o que mais essa pessoa pode demonstrar para que quem está ali ao redor, seja um pai, seja um irmão, uma esposa, um esposo, enfim, possa ficar atento e diz, opa, acendeu o alerta, essa pessoa não está bem. Então essas são algumas características, mas o que mais a gente deve ficar atento?
0: Veja, Suio, o que aconteceu com essa pessoa? Às vezes tem uma perda ali naquele momento daquela pessoa, naquela história de vida, e aí a gente vai acendendo uma luzinha. Às vezes a gente tem uma pessoa que potencializou comportamentos. Uma das principais coisas é essa. É um comportamento negativista potencializado. Então, fiquem em alerta se mudou de comportamento dentro da empresa, está mais agressivo, não está comendo, não está fazendo uma higiene legal, né? Está sempre com a fala mais pessimista, de finitude, né? De isolamento. Então, observem essas mudanças de comportamento. E é normal, sim, você ter um dia que você está chato, que você não quer ninguém. Isso é normal. Agora, isso não pode ser uma rotina. Isso não pode passar a ser julho, entende? O dia todo, sempre. E aí a gente precisa avaliar isso. A sintomatologia que é apresentada de forma potencializada.
2: E contar com a rede de apoio, né?
0: Temos sempre. Várias hoje, sabe, Kennedy? A gente tem os CAPSs que podem ajudar as pessoas, que recebem as pessoas que menos favorecidas aí, que não têm condições de ir para um psicólogo, clínicas, escola das universidades, tá? Só não vai falar com o ChatGPT, pelo amor de Deus, porque ele não vai te ajudar.
1: Importante deixar isso claro. A tecnologia, né, tem um limite. Agora, Márcia, eu queria, sempre que eu tenho aqui um convidado, né, eu peço para que ele deixe essa mensagem final aqui para a gente encerrar o nosso programa. Então, de novo, a pauta hoje foi um Setembro Amarelo, mas que bom ter a participação aqui da Márcia Carini, psicóloga, trazendo esses esclarecimentos, né, de tantos pontos legais que a gente pode levar para o dia a dia. Foram dicas importantes, né? Essa, por exemplo, achei sensacional, de chegar em casa depois de um dia de trabalho, tomar aquele banho, conversar com a família, andar descalço, né? Tem essa questão da energia, e são dicas importantíssimas e que eu acho que ajudou bastante quem está nos escutando. Mas, Márcia, eu queria que, para a gente finalizar, que a senhora deixasse uma mensagem, né? Não só ligada a Setembro Amarelo, enfim, mas para que a gente possa viver todos os meses bem. É claro, muitas vezes não é fácil, mas eu acho que pode tentar. Tentar sempre é possível. Então, eu queria que, para a gente finalizar, você deixasse essa mensagem positiva.
0: Entendo que ninguém é perfeito, que a gente vai buscar excelência todos os dias e sempre vai haver alguém para te ajudar. Você não está sozinho. Então, peça ajuda, fale sobre. Se não está conseguindo traduzir esse sentimento, diga, olha, eu não estou entendendo, mas eu estou mudando o meu comportamento, eu estou meio triste, eu queria entender o que é isso. Alguém pode me ajudar? Sempre vai ter alguém ali para te ajudar, sempre vai ter alguém para te ouvir.
1: Márcia Carini, muito obrigado pela presença, muito obrigado aqui por dividir, né, o teu conhecimento, a tua experiência. Márcia, que sempre fala conosco na TMC, e nada melhor do que ter este programa especial dentro do A Cidade é Sua. Márcia, meu forte abraço, meu muito obrigado.
0: Eu que agradeço. E é um prazer estar aqui sempre.
1: Kennedy, valeu mais uma vez a participação sua aqui, né, apresentando comigo A Cidade é Sua, sempre com um tema importante. Hoje foi bem legal, acho que a gente tem um recado bastante e a gente vai ajudar a muitos dos nossos ouvintes, né, Kennedy?
2: É isso, Júlio, é prestação de serviço, um assunto extremamente atual e necessário. Um abraço a você, a Márcia, ao nosso público. E até a próxima.
1: Até a próxima. E lembrando que, né, durante todo esse mês a gente vai abordar sim outros pontos relacionados ao Setembro Amarelo dentro da nossa programação. Agradeço a sua companhia, agradeço a sua audiência, continue claro na TMC. E esse foi o nosso programa A Cidade é Sua, que sempre traz aí um tema relevante. Um forte abraço.
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0: próprias empresas que lideram a corrida de inteligência artificial provocaram uma queda nas ações do setor tecnológico na última segunda-feira. O motivo foi o pedido de executivos de alto escalão de companhias de IA que pediram publicamente uma desaceleração no ritmo de desenvolvimento dessa tecnologia, alegando preocupação com segurança. Então, para entender o que está por trás desse pedido, os apresentadores do Link TMC conversaram com o professor Marcel Nobre, ele que é especialista em inovação e tecnologia.
1: Quando esses big tech guys aí, os caras que estão dominando o desenvolvimento de IA do mundo, começam a pedir para frear, eu acho que é porque a gente deve dar mais atenção a isso. É lógico que não dá para ser também totalmente sem entender o que está acontecendo. É importante a gente ter esse tipo de discussão, é importante a gente repensar o que a gente está fazendo, porque nessa pressa e nessa corrida atrás do quê, ou sei lá por quê que eles estão indo, a gente está deixando alguns guardrails interessantes e importantes de serem discutidos sem discussão. E essa é uma tecnologia muito diferente de tudo que a gente já viu, com potenciais que podem ser catastróficos, sim. Mas também esse medo ajuda a vender, tá? Então a gente vai ver essa guerra de narrativas acontecendo o tempo todo entre, olha, cuidado, vamos desacelerar, e aí isso gera um burburinho, vende muita notícia e tudo mais, a AGI, né, que é a super inteligência artificial, a inteligência artificial geral, já está batendo na porta de casa. Então é uma guerra de narrativas, obviamente que não dá nem para a gente deixar de discutir isso, nem achar que o mundo vai acabar amanhã por conta disso.
2: Marcel, isso que você disse no final agora foi exatamente o que o professor Miguel Nicoleles disse numa postagem que ele fez no fim de semana. Para quem não conhece o Nicoleles, grande neurocientista brasileiro com grandes feitos na área de neurociência. Ele disse isso também, mas eu não estou muito convencido nem do que você disse, nem do que ele está dizendo. A gente está... Olha, vamos lá, eu vou fazer uma retrospectiva aqui. Semana passada, terça-feira, aquele rapaz, o Coxon, não vou lembrar o nome dele, que era da Anthropic, saiu jogando no ventilador. Tudo bem, esse cara pode estar comprado. Esse cara pode ser até um balão de ensaio da própria Anthropic para ver como é que pega se a gente fizer isso. O que acontece no mercado? Quais são as reações? Pode ter sido. Mas tivemos Bill Gates também demonstrando imensa preocupação. Tudo bem, isso não vai levar em consideração, mas teve um manifesto muito grande do Vaticano em maio desse ano, apoiado inclusive pela Anthropic, dizendo, olha, vamos ter calma, vamos olhar com o que a gente vai fazer com a inteligência artificial. Marcel, a minha pergunta para você é, quem é que sabe realmente o que tem naqueles laboratórios acontecendo, além do Elon Musk, que é dono, além do Amodei, além do Ola, além do Bill Gates, que tem um pedacinho ainda, não sei se ele nem tem acesso mais, ao Sam Altman, além deles, quem é que sabe realmente o que está acontecendo nos laboratórios? Como é que a gente pode saber disso?
1: Eu tenho dúvida se eles sabem também, porque eu acho que essa tecnologia, o que as pessoas às vezes não sabem, é que elas são programadas para algumas coisas, mas elas começam a se autodesenvolver, a se autodescobrir, tomarem decisões para quais elas não foram programadas. A gente teve um caso recentemente na OpenAI, que o próprio modelo resolveu entrar na Hicksfield, que é um plugin, uma empresa de geração de IA também, e tomou decisões, resolveu fazer coisas lá. Então, eu acho que nem eles sabem, né? Eu acho que esse momento ele é muito importante para a gente tentar colocar um freio nessa pressa. Não quer dizer que a gente precise matar a tecnologia, nem parar a inovação, e ninguém vai parar de usar uma inteligência artificial por causa disso. Agora, a gente sair correndo atrás de novos modelos cada vez mais rápidos, sem entender o que está acontecendo lá e sem ter tipo de salvaguardas, tem um risco iminente. Eu acredito que o mercado se autorregula, e eu acredito ainda, de uma forma tentando ser otimista, de que o ser humano ainda tem agência sobre si mesmo, e que ele ainda consegue fazer análise de riscos, e que em algum momento a gente pode apertar o botão para parar essa brincadeira. Se a gente não tiver discussões, se não tiver regulação, se não tiver esse caos criado com esse pedido de desaceleração, sim, a gente pode ir para um lado arriscado, que ainda não tem uma tecnologia tão desenvolvida para isso. Então, é muito difícil ter respostas nesse momento. Eu estou muito desconfiado de que tem muitas respostas. Eu, por exemplo, tenho muito mais perguntas do que respostas, porque a partir do momento que os CEOs, os fundadores dessas empresas vêm a público para pedir isso, mas que a gente conhece que nenhum deles são altruístas também e estão visando o bem público da humanidade, a gente tem que ficar com o pé atrás, mas também desconfiar de que isso pode ser uma narrativa alarmista ou catastrófica, é que, por um lado, pode ter esse intuito de vamos conversar sobre isso porque estamos correndo sem freio e isso é perigoso, mas, por outro lado, é muito estranho começar essa discussão em pré-IPOs dessas grandes empresas. Então, isso faz a gente desconfiar um pouco, até porque as narrativas mudam muito rapidamente de acordo com os interesses delas de captarem recursos ou não. Então, eu acredito que sim, é uma ferramenta que pode, no longo prazo, médio ou longo prazo, gerar efeitos muito nocivos a seres humanos, se não regulada ou não controlada. Mas acho também que o ser humano tem agência e sapiência para poder construir esses guardrails e a gente mesmo, né? Nós como usuários também temos esse poder de reclamar e de questionar e de colocar isso à tona, né? Então, esse papel que a TMC está fazendo agora é muito importante para a gente poder discutir e colocar isso na mesa. Não pode ficar só embaixo do pano ou só no Vale do Silício, né?
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5: Olá, bem-vindo, bem-vinda. Meu nome é Joana Treptow e este é o Imprevista, o programa de entrevistas da TMC. Um podcast feito para ir além do currículo, da imagem pública, das respostas que todo mundo já conhece. Aqui a gente fala sobre escolhas, a gente fala sobre contradições, bastidores, afetos, tudo que ajuda a revelar o que existe por trás da personagem. Porque nenhuma trajetória é feita apenas do que foi planejado. Quase sempre os desvios, os encontros, as surpresas da vida contam as melhores histórias. A nossa convidada começou no jornalismo em Minas Gerais. Muito jovem, conquistou espaço como repórter de rede. Para quem não sabe o que isso é, significa passar ao vivo para todo o país. Passou por alguns dos principais telejornais, cobriu política em Brasília, viveu como correspondente em Nova York, acompanhou de perto acontecimentos que entraram para a história, como o resgate de mineiros no Chile, o desastre nuclear de Fukushima. Durante muitos anos, o público conheceu como uma mulher firme e serena, que ocupava uma das principais bancadas do telejornalismo brasileiro. Mas a história que existia longe das câmeras era ainda mais exigente. Aos 25 anos, Adriana Araújo descobriu que durante a gravidez da filha Giovana, a Giovana nasceria com uma condição ortopédica rara. Vieram 10 cirurgias, anos de tratamento, mudanças de cidade, mudanças de país, uma maternidade vivida muitas vezes na solidão, na decisão de não abandonar a carreira que tanto amava. Giovana cresceu, conquistou autonomia, tornou-se médica. A Adriana transformou essa caminhada no livro, depois no podcast. Sou a mãe dela. Não para contar uma história de heroínas, mas a história de duas mulheres que aprenderam a caminhar juntas. Na vida profissional, também houve rupturas. Depois de 15 anos na Record, a Adriana deixou a emissora e meio a divergências. Chegou a acreditar que a televisão tinha acabado para ela. Veja só, não tinha. Ela recomeçou na Band e hoje, à frente do Jornal da Band, diz viver o auge da consciência e da maturidade profissional. Seus comentários atravessam a bancada, circulam pelas redes, mostram uma jornalista que não quer só dar a notícia, que quer encontrar as palavras certas para dizer aquilo que acredita. Mas o que foi preciso perder para que ela encontrasse essa voz? Quanto custa sustentar uma convicção quando o emprego está em jogo? E quem é a Adriana quando não precisa ser a jornalista segura? A mãe incansável? Ou a mulher que sempre encontra uma saída? Com a gente aqui no nosso sofá, Adriana Araújo, bem-vinda!
6: Ah, que honra, Joana! Muito bom. Finalmente nosso encontro acontece. Feliz de estar aqui, viu? Um oi para todo mundo que está escutando a gente, que está assistindo a gente. Muito bom.
5: Ó, eu até larguei aqui o roteiro, porque eu vou sair do nosso script para dizer que tudo isso que eu falei, toda essa trajetória, ela de fato existe, tudo verdade, mas eu tenho o prazer de saber detalhes disso que não são contados normalmente, porque a Adriana e eu, a gente viveu muito próximo uma da outra, acho que 4 anos, talvez um pouco mais, todos os dias a gente trabalhava juntas, então é muito prazeroso, eu tenho muita honra de te conhecer, além disso, que as pessoas conhecem e que também gostam de conhecer. Então, Adriana, vamos ter uma conversa aqui de amigas.
6: Muito obrigada, estou feliz de estar aqui. Vamos ver o que, que sai de resposta imprevista nessa entrevista. Vamos lá.
5: Cri, se você pudesse voltar em um momento da sua vida para você falar, vai dar certo. Para você falar isso para você mesma, que momento você escolheria para você se dar essa segurança?
6: Nossa, vou falar o que veio na minha cabeça agora. Eu estava grávida de 7 meses, era repórter do Jornal Nacional em Belo Horizonte. Tinha uma greve de policiais militares e uma situação muito tensa e os policiais todos amotinados ali em frente ao Palácio do Governo e eu estava cobrindo e de repente sai um tiro. No meio daquela multidão, um tiro e aquele mundo, aquela multidão correndo na direção de onde eu estava para entrar ao vivo e eu estava grávida de 7 meses. E aí nessa hora eu escondi atrás de uma árvore e eu falei, ai meu Deus, por favor, me ajuda, protege minha filhinha. E na redação, alguém escutou. Eu não estava no ar, eu já tinha feito a minha entrada ao vivo. Na redação, alguém escutou eu falando, porque os microfones ficam abertos, a redação escuta, né? No switcher, eles escutam. Então, alguém escutou e pouco depois eu recebi a ordem para voltar para a redação. E me tiraram de lá. E quando eu cheguei na redação, me contaram que viram que eu estava com medo, que eu estava assustada. E aí eu falei assim, não, vocês vão me mandar de volta. Eu vou fazer a entrada ao vivo do Jornal Nacional, porque esse é o meu trabalho. Vai dar certo. Então, assim, naquele momento, para mim, era, ao mesmo tempo que eu estava, claro, vulnerável, estava grávida, mas eu não queria deixar de fazer o meu trabalho. E essa expressão, vai dar certo, eu falo em muitas situações da minha vida, para mim mesma, para minha filha, vai dar certo, calma, vai dar certo. Vai em frente que vai dar certo.
5: Odri, e essa contradição entre a vulnerabilidade e a segurança, a firmeza, é algo que está muito presente em você em todos os momentos da sua vida. Como é que é ser tanto numa amplitude tão grande?
6: Joana, eu falo disso no podcast, no livro também, assim, porque as pessoas em geral, quando sabem da minha história de mãe com a Giovana, elas falam, nossa, que mãe coragem, né? E as pessoas podem enxergar a coragem, mas eu sei o medo que estava ali atrás, né? Então, eu falo disso no podcast, porque eu acho ruim você ficar criando uma ilusão de que tudo foi só força, que tudo foi só coragem, que tudo foi resiliência. Eu tive muitos momentos ao longo dessa trajetória de medo, de fragilidade, de medo de não dar conta. Mas eu acho que é você se conectar com o seu propósito. E eu, desde adolescente, é uma coisa muito marcante na minha trajetória, quando eu penso, eu sempre achei que eu seria mãe de uma menina, quando assim, eu sonhava que um dia eu teria uma filha. Falei, um dia eu vou ter uma filha. Isso adolescente. E adolescente também eu dizia que eu trabalharia em televisão. Eu pegava um martelo de bater bife na gaveta da cozinha, ia para frente do espelho, tipo assim, e ficava narrando. O que eu via no jornal, eu narrava no espelho do banheiro, como se eu tivesse nas maiores coberturas do mundo. Então, para mim, aquilo era muito importante. Eu não abri mão do meu sonho profissional. E em alguns momentos eu pensei, será que eu vou dar conta? Será que vai dar certo? Mas, na verdade, se eu abrisse mão para cuidar da Giovana, para me dedicar somente a ela, também seria eliminar da minha trajetória um sonho muito grande de fazer uma carreira na TV. Então, quando a Giovana nasce, É claro que foi uma jornada difícil, o livro narra essa trajetória, mas foi também um momento de encontro, não só com ela, mas também comigo. Sabe assim, eu não posso abrir mão do que eu sempre desejei. A maternidade sempre foi algo que eu desejei, embora a Giovana tenha nascido um pouco antes do previsto. Eu tinha 24 anos quando eu engravidei. Mas eu não poderia abrir mão da minha profissão. Então, o grande desafio foi conciliar. Mas quando você está muito conectado com o seu propósito, com o seu desejo, com o que você escolheu, você luta por aquilo com todas as forças que você encontra, e aí você consegue superar esses momentos de fragilidade, de dúvida, de medo. E foi, e deu certo.
7: E vai continuar dando certo. Dri, você também é muito conectada com religião, você tem muita fé. De que forma é que mentalizar, energizar e ter um pouco de misticidade, que pode ser através da religião também na sua vida, é importante para que as coisas deem certo?
6: Joana, eu falo pouco de religião, porque eu acho que acontece uma coisa hoje no nosso país que é muito triste, que é a fé ser usada politicamente, a fé ser usada para, enfim, para definir ideologias, para críticas, e por isso eu acabo falando um pouco de religião. Então, às vezes, as pessoas nem sabem, né, se eu sou uma pessoa que tem fé ou não, porque eu falo pouco disso. Mas, como é uma conversa de amiga, eu vou te dizer uma coisa. Eu sinto Deus dentro de mim. Eu tenho uma experiência espiritual muito intensa. Eu tenho muita dificuldade de acreditar em acasos. Na minha vida aconteceram coisas nos meus momentos de maior vulnerabilidade. Eu sentia que eu nunca estava sozinha. Ainda que eu tenha tido muitos anos de maternidade solo, ainda que em muitos momentos eu tenha tido muito medo da minha filha morrer na entrada de um bloco cirúrgico para fazer uma das 10 cirurgias que ela fez, mas todo o tempo eu nunca estive só. Além da presença da minha família, dos meus pais, das minhas irmãs, depois do Chico que entrou na nossa vida, mas uma presença muito forte, uma proteção muito grande, e eu acredito nessa religiosidade. Eu acredito que cada um vive a sua experiência espiritual, seja em qual religião for, ela tem que ser respeitada, e eu acho que esse encontro com Deus é um encontro que cada um de nós deve buscar. Eu tenho certeza que Ele está na minha vida todos os minutos. Rezo todos os dias, eu tive uma formação católica, estudei sempre em escola católica. Hoje não sou uma católica praticante, mas rezo todos os dias, peço proteção todos os dias. E eu tenho uma crença assim, que a gente deve viver em estado permanente de oração. E estado permanente de oração não é rezar o tempo inteiro. O Pai Nosso, a Ave Maria, que eu rezo também. Mas é assim, é você pensar que você recebeu um presente extraordinário, que é o presente de estar aqui, com vida, com saúde, de encontrar pessoas, de poder realizar muitas coisas. Nós recebemos o presente de a nossa voz, as nossas palavras chegarem a tantas pessoas. Então eu penso assim, se você se manter num estado permanente de oração, em que você deseja o bem sempre para o outro, e que você deseja se manter em equilíbrio, e que você deseja se manter preservando a sua fé, a sua ética, os seus princípios, você está praticando o que é de mais importante que tem para você praticar a sua fé em Deus, que é isso, que é se manter ético, é se manter em equilíbrio, é se manter desejando o bem para o outro e não só para os seus próximos, para os seus amores.
7: Dri, eu não trouxe aqui para a entrevista só tudo que eu sei sobre você de bastidores. Eu também pesquisei. E eu vi algo que eu acho que é muito interessante. Você disse que a sua vida é uma busca por palavras. E você acabou de retomar isso. De falar da importância de encontrar palavras, de dar voz. Eu queria voltar um pouco para a tua infância. Quando você era pequena, você já tinha isso com a palavra, com a comunicação?
6: Eu sempre tive, eu tenho lembrança de, no ensino fundamental, eu era sempre a pessoa que levantava a mão para falar na frente da classe. Então, quem quer ler aqui, eu já tinha levantado as duas mãos. E na escola eu era a pessoa que nas apresentações de, enfim, de fim de ano, eu me oferecia para declamar poesia, para ir lá ser a oradora da turma. Eu fui a oradora da turma da faculdade de comunicação social. Então, assim, eu sempre gostei. Eu acho que sim, eu acho que, embora eu seja uma pessoa que eu acho que pouca gente vai achar que eu estou falando a verdade, mas eu estou uma pessoa um pouco tímida, mas é uma timidez diferente, assim. Eu não sou aquela pessoa que chega na festa, sabe assim, abalou Paris, que chega já arrasando, não sou. Eu sou uma pessoa, na verdade, pouca festa, e quando eu chego num lugar que eu não conheço muitas pessoas, eu fico um pouco tímida. Então, eu não sou aquela pessoa extremamente comunicativa em qualquer lugar. Mas eu sou uma pessoa que gosta de se comunicar, de se expressar. Então, eu sempre fui na escola a pessoa que se ofereceu assim, para fazer isso. E à medida que fui crescendo, e aí eu comecei a entender que a minha trajetória era na comunicação mesmo. Eu lembro de ficar muito admirada com grandes jornalistas da TV. E como é importante ter mulheres ocupando posições que você pode se inspirar, né? Meninas podem se inspirar. Então, assim, Sandra Passarinho, Glória Maria, Beatriz Tilma, muitas jornalistas mulheres que eu assistia como repórteres pelo mundo, e eu pensava assim, gente, olha onde essas mulheres vão, olha que coisas incríveis elas fazem. E aí isso foi amadurecendo em mim, essa vontade.
7: Mas ao mesmo tempo, no jornalismo, você tem uma trajetória que é muito única. Claro que ter mulheres para você se inspirar deve ter sido muito importante, mas você desbrava caminhos que são diferentes. Você tem uma posição hoje no jornalismo que eu olho para um lado, olho para o outro, não há outras mulheres. Como é que é inovar nesse momento na tua carreira? Quando você chegou até a acreditar que não havia mais espaço para você na TV. Não é que não existe espaço para você na TV, você descobriu um espaço que só você ocupa.
6: Não, assim, é bondade sua. Na verdade, quando eu falei que eu achava que tinha acabado para mim, que talvez não tivesse mais espaço, é porque, de fato, não é um mercado super aberto, né? Você fala, você foi âncora de TV numa emissora durante quase 15 anos. E vai dizer, tem quantas? Quantas vagas para esse emprego aí no mercado de trabalho?
7: 4.
6: Poucas. Então, assim, nesse aspecto, não é um mercado fácil. Uhum. Você não arruma emprego, toda hora tem ali um emprego com uma vaga aberta te esperando. Então, eu pensei, as TVs têm seus âncoras, está todo mundo com seus profissionais competentes, renomados, então talvez não tenha mais espaço para mim mesmo. E eu pensei nisso com tranquilidade, dizer assim, bom, se eu já tiver feito o que era a minha jornada, foi bom. Eu tenho orgulho da trajetória que eu construí, das coberturas que eu tinha feito até ali, isso era 2021. O que acontece é que quando a Band me chamou, para mim também é uma grande surpresa. Porque eu nunca tinha recebido tido um espaço para opinião. Na minha carreira inteira, até chegar à Band, eu sempre trabalhei como repórter, como âncora, mas sem um espaço para opinião. E como em todas as emissoras, na Band também é assim, a gente segue uma linha editorial, você tem chefe, você aprova os seus textos com o chefe, mas a Band tem no DNA, e você conhece bem, porque você trabalhou tanto tempo lá, trabalhamos juntas, a Band tem no DNA dela o espaço para que os âncoras comentem. É claro que isso é debatido, isso é discutido, Fernando Mitre recebe todos os textos, aprova, quando ele quer alguma mudança, ele pede, que é absolutamente natural e ótimo contar com essa, né, com a experiência dele de olhar tudo, toda a vivência que ele tem. Mas, então, para mim também foi uma novidade. Então, para mim foi uma descoberta de que o que eu falo tem um impacto. O que eu falo toca as pessoas e provoca uma reflexão. Então, para mim também é uma novidade. E para mim foi uma surpresa. E uma surpresa extraordinária aos 50 anos de idade. Quando eu estreiei no jornal da Band News FM, eu fiz 50 anos e estreiei na Band News FM. Hoje estou com 54. Então, para mim, depois de tudo, falei, puxa, que interessante essa experiência que eu estou tendo agora. E o que eu acho mais interessante ainda, Joana, e me preocupo com isso, assim, fico fazendo reflexões sobre isso, a minha opinião não é a verdade sobre uma realidade. Primeiro que 95% do meu tempo eu não estou dando opinião, né? Eu estou noticiando fatos. E eu acho que na nossa profissão, ainda mais no mundo em que hoje as pessoas misturam notícia com fake news, eu até tenho uma implicância com fake news, porque news não é para ser falso, né? Porque se é notícia, tem que ser verdade. Então, assim, notícia e mentira tá tão sendo misturado nas redes sociais, nos grupos, que a gente tem uma responsabilidade muito grande de trabalhar com fatos. Então, 95%, 98% do meu tempo eu estou falando de notícias e noticiando fatos. Mas quando a gente tem espaço para opinar ou para fazer contextualizar uma notícia, é preciso ter bastante responsabilidade, né? E o que eu mais hoje opino, o que eu mais me posiciono, o tema que mais me faz construir os meus textos, escrever os meus textos e opinar, é o combate à violência contra a mulher. E, felizmente, apesar de ter uma onda misógina e pessoas que tentam criticar essa voz que as mulheres, não só a minha voz, mas que as mulheres como um todo, você aqui na TMC, no Jornal da Gazeta e tantas outras colegas também falam sobre o tema, embora tenha pessoas que criticam e que tentam colocar isso como mimimi, né? Na verdade, tem uma consciência coletiva muito poderosa de mulheres e de homens de que é um compromisso dar um basta nessa violência, nessa barbárie toda. E quando os meus comentários viralizam e que eu recebo esse feedback, esse retorno de mulheres e de homens, eu fico com uma esperança assim, acesa, uma luzinha acesa no coração. Sabe que eu penso assim, puxa, as pessoas estão ouvindo, mesmo num momento politicamente tão polarizado, as pessoas estão ouvindo e as pessoas estão vendo como é importante demais mulheres e homens decentes, corretos, né, se darem as mãos, se unirem para a gente combater essa barbárie mesmo que é a violência contra a mulher.
7: E é impressionante, a necessidade de falar sobre isso, ela é urgente, porque tem mulheres que nem sabem que aquilo que vivem é violência.
6: Não sabem nomear. Né?
7: Não conseguem entender. E para a gente pensar que isso ainda existe, eu acho que nos deixa até atordoadas.
6: Assustador,
7: pensar que você tem milhares de mulheres com uma realidade. Elas não sabem que podem sair delas, não sabem nem que está errado viver aquilo.
6: Não, e as pesquisas mostram isso, né? Que muitas vezes as mulheres são questionadas. Ah, você sofre algum tipo de violência? E aí a resposta é não. E aí quando começa a dar os exemplos, ah, mas ele controla o dinheiro que está na sua conta? Ah, sim, quem decide tudo é ele não me deixa gastar. Isso é violência patrimonial. Ah, mas ele tem um controle sobre seu celular? E a pessoa começa a entender que ela vive situações de violência, ainda que ela não consiga dar nome, né, às violências que ela está sofrendo. Eu vou te falar uma coisa que às vezes as pessoas me perguntam, ah, mas por que hoje, agora, estão falando tanto de violência? Eu trabalho em TV há 32 anos e comecei com 22. E lá atrás, as pessoas, os casos de feminicídio aconteciam, não falava feminicídio, mas eles aconteciam. Né? Falava, crime passional, matou porque não aceitava o fim do relacionamento. Que é até algo que a gente deve evitar falar. Porque, na verdade, nada justifica você matar uma pessoa porque você está insatisfeito com uma decisão que aquela pessoa, como um indivíduo autônomo, tem total direito de tomar. Então, enfim, mas lá atrás, o que acontecia? Os casos são chocantes. Mas, não, mas isso é muito chocante, né? É melhor não noticiar. Então, havia até uma postura de não dar espaço para esses casos, como se fosse um assunto doméstico, um desequilíbrio de alguma família, e aí o assassinato, o crime era muito terrível, como eles são, pesado para noticiar, então você não abria espaço. E isso não ajudou. Isso não faz os crimes deixarem de ser cometidos, os criminosos deixarem de agir. E hoje eu acho que a gente tem a consciência exatamente do contrário, que é óbvio que a gente não tem como noticiar todos os casos, porque senão a gente tem que abrir um pedação do noticiário todos os dias para falar das barbaridades que são cometidas. Mas a gente tem consciência de que a gente tem que falar, que a gente tem que noticiar, e mais que isso, a gente tem que cobrar da justiça a ação dura para que a lei que é rigorosa no nosso país seja cumprida, para que os criminosos sejam condenados pelos crimes corretos, para que as penas duras sejam aplicadas. Então, acho que hoje a gente tem essa consciência de que nós temos que denunciar, que a nossa voz é a nossa principal arma, que não se calar é o que a gente, todos nós temos que fazer. Quem sofre uma violência, quem testemunha uma violência, e a sociedade como um todo se conscientizar desse papel. Cada vez que eu noticio um crime, uma notícia de uma barbaridade contra uma mulher, você sente uma dor, né? Porque você pensa, puxa, quantas mais, né? Mas cada vez que eu noticio que uma pessoa estava atenta, essa semana, né, quando você ouvia, assistia, aqui talvez já tenha passado mais alguns dias, mas essa semana a gente noticiou o caso de um motorista de ônibus que viu um ex-companheiro tentando atropelar e matar uma mulher, e o motorista de ônibus percebeu, parou o ônibus e deu a chance daquela mulher sobreviver. E ela conseguiu entrar no ônibus e ele saiu, salvou aquela mulher daquela situação. Então, eu acho que cada vez mais a gente está falando e a gente está construindo na sociedade um olhar atento, um olhar de dizer, não é comigo, não está acontecendo na minha família, mas pode acontecer. Então, se cada um tiver o olhar atento, a gente muda essa realidade.
7: Dri, queria falar com você sobre um aspecto da violência contra a mulher, que é essa questão da violência patrimonial. Nós viemos de muitos anos de luta para que a gente tivesse liberdade, para que a gente tivesse igualdade de direitos, de acesso ao mercado de trabalho. Você foi uma mulher que é uma mulher que ao longo da vida teve que se segurar muito sozinha. Você é mãe de uma mulher também. Mas eu vejo que existe um movimento que vem de novas gerações de meninas que gostam da ideia de terem uma vida mais confortável, de terem um homem que é o homem provedor. Acho que volta um pouco aquela romantização de eu vou para casa, vou cuidar da casa, o que está tudo certo. Mas há algumas nuances que são perigosas. Como é que você vê essa mudança? Ou seja, há alguns anos era uma luta muito grande e agora essa luta pela igualdade de direitos, ela é relativizada e as pessoas não veem que há armadilhas por trás disso.
6: Eu acho, Joana, que quando você está no relacionamento, tudo tem que ser conversado. Inclusive, dinheiro. Aliás, é muito importante falar sobre dinheiro. Você falou de violência patrimonial. Esse é um tema muito importante, porque, primeiro, as mulheres, durante muito tempo, foram ensinadas a não se preocupar com dinheiro. Né? Inclusive, do ponto de vista legal, para ter conta em banco, as mulheres levaram muito tempo para ter autorização legal, para ter conta em banco, cartão de crédito, para fazer um empréstimo. A lei brasileira proibia as mulheres de terem acesso à herança. Né? Então, o marido era o gestor, o administrador. Então, o assunto dinheiro parecia que não podia ser tratado entre os casais. Até hoje, eu acho que esse é um assunto tabu nas relações. Se falar de dinheiro, perde o amor. É como se você estivesse perdendo o romance, está quebrando o clima, está estragando o clima. Não, dinheiro é um assunto muito importante para ser tratado. Então, assim, quando você conversa abertamente, é que você tem, de fato, a oportunidade de compreender e entender o que o outro pensa a respeito. Então, assim, eu acho que não tem um modelo certo. Modelo de casal tem que ser assim. Não tem um modelo certo. Né? Tem casais que dividem tudo, tem casais em que o marido entra com mais recursos do que a mulher, tem o contrário, mulheres que têm uma renda mais alta e as mulheres entram com mais renda, tem casais que vão optar que a mulher não trabalhe, que construam uma família em que a mulher vai ter mais tempo para cuidar da casa e dos filhos. Não tem modelo certo, mas transparência, clareza e respeito a gente encontra conversando claramente com o parceiro, com a parceira. Porque daí você vai conhecer o outro. E aí, quando você fala de uma armadilha, isso é importante ficar muito atento, porque, assim, aquele provedor que vai te oferecer tudo, depois aquilo pode se tornar uma ferramenta contra você, em que você está totalmente dependente. Então, assim, eu acho perigoso. Se você me falar assim, você aconselha? Não. Eu acho que toda mulher deve buscar ter sua profissão, ter sua autonomia financeira. A minha mãe não teve oportunidade de trabalhar fora de casa. Eu venho de uma família que nasceu numa cidadezinha muito pequenininha, no interior de Minas. A minha mãe estudou até a quarta série do ensino fundamental, para que o meu pai pudesse estudar. E meu pai, eu lembro do dia da formatura do meu pai, no ensino médio. Eu já era adolescente. Então, para que meu pai pudesse estudar, a minha mãe cuidou das filhas. Mas a minha mãe foi uma feminista sem saber o significado dessa palavra. Porque ela sempre me falou: minha filha, estude, escolha a sua profissão, tenha o seu salário, casamento depois. Casamento vem depois disso. Então, assim, o conselho da minha mãe, para mim, é o conselho mais sábio para uma mulher. E eu acho, e é o conselho que eu dou para minha filha, e eu acho que é o conselho que as meninas devem receber. Tenham uma profissão, encontrem um propósito, tenham o seu salário, tenham os seus sonhos, realizem os seus sonhos materiais também. Falem sobre dinheiro. Não é pecado ter ambição. Não é pecado você ter uma meta de construir, realizar sonhos com o seu trabalho, com o seu dinheiro. Agora, não condeno, quem sou eu para criticar uma mulher que faz uma opção diferente dessa? Só que é importante ter muita clareza de com quem você está se relacionando, para que essa dependência financeira não se torne depois uma armadilha, como você disse.
7: Queria falar com você sobre a Giovana. Você fala sobre a melhor Giovana capítulo. Melhor capítulo. Você fala de uma forma tão linda sobre ela. E é muito gostoso de ver vocês duas juntas, de ouvir você falar sobre ela, os detalhes do dia a dia. Durante muito tempo, ela precisou muito de você. E você esteve sempre lá para ela. Não vocês duas, até que chegou o Chico, mas vocês têm um núcleo muito forte. Hoje, a Giovana não é que ela é independente. Ela tem uma vida muito cheia de responsabilidade. Ela já não participa de todos os afazeres que você em casa gostaria que ela tivesse junto com você. Ela tem que dar plantão. Como é que é para uma mãe ver essa diferença entre a nenenzinha que precisava tanto da presença da mãe e o mulherão que agora atende outras pessoas, inclusive quer ser médica para atender pessoas em situação de extrema vulnerabilidade?
6: Ô, Joana, você sabe que a Giovana ainda mora em casa com a gente. Ela concluiu a faculdade de medicina, a primeira residência, já está dando plantão, 12 horas. Às vezes, é difícil a gente se encontrar, às vezes.
7: Eu sei disso porque eu já ouvi muito você falar e lamentar isso para mim. Ai, nossa, tá difícil jantar com a Giovana.
6: Não, às vezes a gente se encontra assim, um oi no café da manhã, e aí chego em casa à noite, ela já chegou de um plantão de 12 horas, também uma conversinha rápida, ou às vezes a gente se desencontra. Uhum. Ela pega um plantão que ela vai trabalhar de 6 da tarde até a madrugada, e aí eu nem vejo à noite. Então a gente se vê muito menos hoje. Mas você sabe, assim, pode ser que o dia que ela não more mais conosco em casa, pode ser que nesse dia eu sofra, assim, sinta mais saudade. Mas eu vou te falar, quando ela estava nos meus braços e eu não tinha certeza se ela caminharia, né? Porque ainda tinha um longo tratamento pela frente para ela caminhar, o meu desejo de que ela se tornasse uma pessoa autônoma era tão forte. E eu fiz assim um combinado com o universo, que eu lutaria tanto por esse dia, que ainda que eu sinta falta de ter um tempinho a mais para jantar, para conversar, é maravilhoso saber que ela está conquistando os caminhos dela, o espaço dela, pelo esforço dela. Tanto que quando ela saiu da faculdade, ela falou: ah, e agora? O que você está pretendendo quando terminou a residência? Não, eu tô indo atrás dos hospitais que eu vou dar plantão e tal. E ela foi sozinha, abriu os caminhos dela e tá lá. Então, assim, vê-la caminhar com as próprias pernas, não só fisicamente, foi uma emoção extraordinária para mim, como agora vê-la nessa caminhada profissional é muito emocionante. Então, assim, eu quero que ela voe. Agora acabou de chegar em casa um livro, que ela publicou um capítulo desse livro sobre o TCC dela, da conclusão do curso. E aí isso virou vários capítulos, um dos capítulos é o TCC dela. E eu estava achando que iam ser assim, 3 páginas. Chegou o livro, que é sobre síndrome respiratória aguda e os cuidados, como você deve tratar esse tipo de caso na emergência hospitalar. Chegou o livro que eu comecei a folhear umas 25 páginas do capítulo dela. E eu olhava e falava assim: você escreveu tudo isso? Aí, admirada, orgulhosa, claro. E aí eu falei: Chico, já podemos ter um problema respiratório aí. Ela, não quero que vocês tenham isso. Mas assim, eu sinto muito orgulho. Muito orgulho. Então assim, ainda que ela já não tem tanto tempo de ir com a gente pro sítio, a gente já não viaja todo tempo, né? Em todas as viagens ela não tá. Eu tiro férias só uma vez por ano e às vezes não coincide com a agenda dela, então ela não vai. Esse ano, por exemplo, não vai dar. Mas eu tô com o coração tranquilo, orgulhoso, feliz de vê-la caminhar profissionalmente e realizar as coisas dela. É maravilhoso. Sou grata, agradeço demais a Deus.
7: Você cumpriu com maestria uma missão que te foi dada, assim, te foi imposta. Foi aquela realidade que você encontrou. Agora você está vivendo outra fase. Você tem mais tempo para você, até, nesse sentido. Você sente isso?
6: Sim. Tanto que agora eu já estou inventando moda.
7: O que você está fazendo?
6: Não, agora eu estou assim, podia voltar a estudar, né? Que é uma vontade que eu tenho. Se eu voltar a estudar, eu tenho que ficar mais um tempo aqui no Brasil. Também tenho em algum momento vontade de sair, morar fora. Eu já trabalhei como correspondente em Nova York, em Londres. Mas tenho vontade de morar fora com mais calma, mas eu acho que mais para frente um pouco. Então agora eu estou naquele momento assim, bom, eu acho que agora eu posso fazer uns planos diferentes aí para mim. Não sei para que caminho a vida vai me levar, mas sim, é um momento novo, assim, para mim. E eu acho, Joana, que é, como a Giovana nasceu, eu tinha 25 anos de idade, de alguma forma, o compromisso com ela e com o tratamento dela, obviamente, teve um preço, né? Eu abri mão de muitas coisas para poder me dedicar ao tratamento dela. Não só com presença, mas também financeiramente. Então, agora é a hora que eu posso pensar em realizar algumas. Eu brinco com ela, falo assim, eu acho que eu vou ser uma velhinha mochileira. Porque eu não pude ser mochileira quando eu estava com 20 e poucos. Então, nada mais justo do que ser mochileira aos 60. Você que adora ser mochileira vai me dar algumas dicas.
7: Eu vou com você. E a gente vai noticiando pelo caminho.
6: Então, eu vou inventar umas modas aí. Quando os 60 estiverem chegando, tá quase, hein, gente? Então, eu vou fazer umas coisas. Não sei ainda o que, mas vou.
7: Odri, e qual é o papel que o amor tem na sua vida? O amor chegou muito de supetão, falando do Chico. Eu sei que você não fala muito sobre a tua vida pessoal, íntima, mas o Chico, ele é uma presença. Quem te conhece, conhece o Chico. Quem te acompanha, sabe que existe o Chico. É uma história muito bonita. O que que é o amor para você no momento em que você vivia sozinha, chega então uma paixão que vira um amor, que vira uma companhia para a vida, que vira algo tão cheio de cumplicidade?
6: Joana, você sabe que o Chico é uma surpresa extraordinária na minha vida, assim, porque o amor chegou quando eu não estava esperando mesmo. Porque quando você tem uma filha, Giovana estava com 8, quase 9. No aniversário de 9 anos da Giovana, a minha família conhece o Chico. Eu estava começando a namorar ele. No dia seguinte do aniversário, ela foi para o bloco cirúrgico, fazer uma cirurgia muito pesada em São Paulo. E o Chico estava lá. Então, assim, quando você tem uma filha, que você está já há alguns anos numa maternidade solo, você não, e ainda com todo o desafio que era o tratamento médico da Giovana, você não acredita que vai aparecer uma pessoa, até porque também a sua exigência sobe muito, né? Assim, você não se relaciona com uma pessoa que você tenha dúvida se ela está de fato interessada numa vida familiar, porque não é uma vida de festa, não é uma vida de liberdade total para viajar a qualquer momento, para ir para qualquer show, balada, não é. Quando você tem uma filha, e sobretudo no meio de um tratamento médico difícil, você tem muitas restrições, e eu, um foco muito grande nela. Ela sempre foi a minha prioridade. E o Chico chegou assim, num momento que eu não esperava, com 10 anos a menos do que eu. Quando a gente se casou, eu tinha 34 e ele 24. 25? Quando a gente casou, ele tinha 25 e eu 34, que são 9 anos e uns meses, né? Então, assim, eu não imaginava, e ainda com essa diferença de idade. Mas, por outro lado, a gente criou muito rápido uma conexão tão profunda, não só eu e ele, mas ele e a Giovana também, que eu falo que eu sou muito grata pelo universo ter me reservado esse encontro, assim. porque a Giovana é o grande encontro da minha vida. A Giovana é a pessoa que entra na minha vida e transforma a minha vida e traz tantas coisas extraordinárias para a minha vida, que era quase como se eu dissesse para mim mesma assim: você já foi abastecida de todo o amor que você poderia desejar. E quando o Chico chega, eu falo assim: puxa, olha que presente extraordinário eu ainda estou ganhando da vida. Então, assim, é muito lindo, assim. É muito lindo observar os dois juntos, cantando, tocando violão. E a conexão dele com ela é uma coisa que eu agradeço sempre. Ele é o pai que escolheu ser pai. E isso é muito profundo.
7: A nossa super equipe fez uma super produção e fomos atrás de informações que ninguém sabe sobre
6: Ai,
7: você.
6: Ai, meu Deus.
7: Adriana, e essa questão de gostar de cantar e tocar violão é algo que vocês fazem, além de você ser muito boa na cozinha. Ninguém imagina.
6: Ó. Oh.
7: Dri, realmente assim, o Chico tirou a sorte grande. Uma baita profissional, uma baita mãe, uma baita mulher, cozinheira, alto astral, gosta de viajar, quer estudar.
6: Não,
7: que
6: mas
7: fala?
6: Eu vou te dizer
7: Tem
6: assim,
7: algum defeito?
6: Tenho vários. Ixi, brava.
7: Deixa pra lá. Fala da cozinha, fala.
6: Eu seria uma boa cozinheira se eu me dedicasse. Mas eu não me dedico.
7: Mas eu vi dizer que você é ótima.
6: Eu sou boa no risoto. Sou bem boa no risoto. Mas, por exemplo, não sei fazer peixe. Doce, não sei fazer nenhum. A Giovana é boa no doce. Então, a gente se complementa.
7: Canjica?
6: Não, só canjica.
7: Ah, tá.
6: Não só canjica, mas é que canjica é uma receita de família. A minha mãe faz aniversário no dia 1º de junho. E a minha mãe faz canjica todo aniversário dela. A vida toda ela faz uma canjica. E a família vai. E nem tem convidados, assim. Quem puder, vai. Então, eu aprendi essa receita desde criança e eu faço canjica. Minha canjica é maravilhosa.
7: Famosíssima. Olha, nos corredores da Band.
6: Eu tô pra dizer que eu acho que não tem quem faça uma melhor, nem a minha mãe. Aí ela fala que a minha ficou melhor do que a dela. Mas doce eu não sou boa. Mas eu sou uma cozinheira razoável para quem não se dedica. Se eu me dedicasse, eu acho que eu ficaria boa, porque eu gosto. Sabe assim, cozinheiro, eu falo que... Você fala, quanto vai de sal? Ué, o quanto precisar.
7: É.
6: Você vai ali, ó, na mão, assim. É uma coisa meio de feeling, assim, de intuição quase. Eu acho que eu tenho aí esse borogodó. Mas eu não me dedico.
7: Odri, você tem todo o borogodó também, sabe para quê? Para lidar com entrevistas e com debate e com canal livre, e com entrevistado e com político. É impressionante a tua rapidez, o teu repertório. E eu acho que a firmeza no momento de fazer a pergunta certa, de fazer uma intervenção certa. Isso não é que nem o sal nas receitas. Não tem
6: a pura qualidade, viu? Eu acho que é a pura com a idade. Não, eu acho que o tempo, né, a experiência. Esse debate presidencial na Band foi o sexto debate que eu mediei. O sexto debate presidencial. Fora isso, já mediei debates para governador, para prefeito. O primeiro debate que eu mediei, eu tinha em torno de 27 anos. No interior de Minas, uma campanha para prefeito. Fui para o Triângulo Mineiro. Então, assim, eu acho que o tempo de experiência vai apurando, assim. E também, assim, tem entrevistas que eu acho que a pessoa vai melhor, outras você fala, poderia ter feito outras perguntas. Depende muito do contexto, do momento, mas eu gosto muito de fazer isso. E eu sou uma pessoa, em entrevistas, em conduções de debate, uma pessoa muito objetiva. Então, assim, é para fazer uma pergunta, a pergunta vai ser clara. Vai ser feita com clareza, eu vou direto no ponto. Assim, não, o que está sendo perguntado é isso aqui. Então, assim, não, o senhor está dizendo uma coisa, mas o fato é outro, é esse aqui. Nós precisamos. Porque hoje em dia ficou muito assim também, não, mas tudo depende da narrativa. Não, mas tem fato. Existem fatos. Tal coisa aconteceu. Tal coisa não aconteceu. Mas, tem uma suspeita. Então, é uma suspeita. Trata como uma suspeita. E busca uma informação. Sabe assim, tratar as coisas pelo nome que elas têm. E não tudo, depende da narrativa. Depende de quem está contando, o fato muda. Não, o fato é fato. Então, acho que como eu tenho essa clareza sobre a relevância da notícia, o que é fato, eu acho que nas entrevistas eu sou ali bem objetiva.
7: Agora, o último debate, que foi o primeiro debate com candidatos à presidência, foi um debate histórico. Foi um debate histórico por causa das ausências, Sim. mas ao mesmo tempo pelo tamanho da repercussão. Eu acho que

0: talvez isso também tenha criado uma expectativa assim, ah, esse debate, não sei se ele vai repercutir tanto. E no final das contas, a gente considerou que os presentes souberam explorar as ausências, e também houve um debate de ideias, um confronto entre eles, abordaram temas relevantes, então assim, e o debate repercutiu muito, né? O que mostra que o eleitor também quer ver o candidato por ele mesmo. O eleitor não quer só o candidato da dancinha no TikTok, da, sabe assim, do post com inteligência artificial no Instagram, nas redes sociais, ou o candidato com a maquiagem do marketing político na campanha eleitoral. O debate é o candidato sem a maquiagem do marketing, é o candidato por ele mesmo. Então, e que ótimo, repercutiu e foi muito importante ter feito o debate.
1: Por exemplo, para o candidato Augusto Cury, do Avante, que quase também desistiu de participar, a participação ela foi tão eficiente para a campanha dele que se traduziu absolutamente em números, em engajamento. No dia seguinte do debate, nós fizemos a sabatina com ele aqui, ele chegou reclamando da falta de entrega no digital. Então, ele tem um público muito grande, mas poucas pessoas recebem. E naquele dia, os vídeos, os posts dele começaram a viralizar muito por conta da participação dele. A política ela está mudando, a forma de comunicação dos políticos também. E quando a gente vê algumas presenças caricatas, por exemplo, no debate, mas na política de forma geral, a gente olha e fala, nossa, mudou muita coisa. Mas se a gente olha para trás, sempre tem.
0: Sempre tem. Eu acho que a diferença é que a comunicação mudou muito. Então, hoje em dia, as pessoas estão observando muito mais o post que viraliza, o meme, o vídeo de inteligência artificial. A gente acaba sendo levado a observar a forma e às vezes esquecer o conteúdo. Então, assim, sempre teve o candidato caricato, mas não tinha essa avalanche de rede social, de informação chegando pela rede social, que prioriza muito esse candidato ali, que tenta ser engraçado, agradável, ou polemizar, né? Ou ir para os extremos para chocar, e chocar causa engajamento e atrai voto. Então, eu acho que, assim, as pessoas têm que, o eleitor, nós todos temos que prestar atenção no conteúdo, no que está sendo dito, e não só na forma como está sendo dito.
1: Dri, a gente já está se aproximando aqui do final. Eu tenho algumas perguntas ainda para você. Eu queria que você, olhando para trás, para toda a sua trajetória no jornalismo, e vendo que você tem um monte de gente que faz jornalismo porque tem você como referência, o que você diz para quem está começando na profissão?
0: Nossa, quando eu escuto alguém me falar que faz jornalismo porque me assistia... Gente, isso é comum. Quando você faz 50...
1: Acabou de acontecer.
0: Quando você faz 54 anos, isso acontece com bastante frequência às vezes. Eu fico muito honrada. Porque, de fato, assim, pessoas que hoje estão fazendo 30 me assistiram quando eram criança. Então, assim, 20 e poucos anos, né, 30, me assistiram quando eram criança. E eu fico muito honrada, assim, de que o meu trabalho, de alguma forma, seja inspiração. O que eu digo para essas pessoas é, estudem, leiam muito, consumam informação, literatura, conversem com pessoas de várias trajetórias diferentes. Cada conversa, cada encontro te ensina alguma coisa. Você pode encontrar com o CEO de uma empresa ou com uma pessoa que está no meio de uma enchente. Cada conversa, cada encontro te ensina alguma coisa. Converse com as pessoas. Se comunicar é ouvir. Antes do falar, se comunicar é ouvir. Então, acho que sim, um grande segredo que um jornalista nunca pode esquecer é que nossa função é falar, mas a primeira e mais primordial de todas é saber ouvir. É saber olhar e observar. Então, acho que a vida leva a pessoa a construir essa trajetória, né? Mas eu fico muito honrada cada vez que eu escuto uma frase dessa.
1: Agora, eu tenho aqui perguntas para você responder sem pensar muito, tá?
0: Rápido.
1: Uma palavra que define você hoje?
0: Calma.
1: Uma qualidade sua que também te atrapalha?
0: A minha filha vai rir quando ela falar calma.
1: Você acabou de falar que você é brava.
0: Eu não vou falar. Não, eu sou brava quando precisa. Eu sou uma pessoa calma, pode acreditar.
1: Mas calma. Uma qualidade sua que também te atrapalha.
0: Eu sou muito, muito firme e às vezes você precisa flexibilizar um pouquinho.

0: Eu acho que excesso de teimosia às vezes cansa, mas eu sou teimosa.
1: Uma coisa que a televisão te deu.
0: Me deu segurança, me deu os melhores aprendizados da minha vida nos encontros com quem eu entrevistei.
1: Uma coisa que a televisão te tirou.
0: Tempo.
1: Uma notícia que você nunca esqueceu de ter dado.
0: Muitas. É difícil citar uma. O acidente nuclear no Japão foi muito marcante, as enchentes agora no Rio Grande do Sul muito marcantes, mas se é para citar uma, eu vou citar o momento da transmissão ao vivo, quando o primeiro mineiro soterrado no Chile foi resgatado. Eu senti uma emoção extraordinária, porque era a emoção de milhares de pessoas no meio do deserto do Atacama, milhares, tinham 3 mil pessoas, de familiares, jornalistas do mundo inteiro, e aquelas pessoas esperando o primeiro mineiro ser resgatado, e eu estava no meio da multidão para narrar aquilo ao vivo. E quando acontece, parece que você faz parte da família deles, de todos eles ali. Porque eles estavam tão felizes, eu falei que aquela emoção é maior do que Copa do Mundo. Sabe assim, do que você celebrar, parecia final de Copa do Mundo, porque era uma multidão gritando, berrando e chorando, e gritando ti-ti-ti, lê-lê-lê, Los Mineiros de Chile. E te abraçando. Então, assim, eu entrei ao vivo sendo abraçada e beijada, e as pessoas pulando, o que é a celebração da vitória da vida, né? Então, aquilo ali, nossa senhora, eu nunca vou me esquecer.
1: O melhor conselho que você recebeu da sua mãe?
0: O que eu falei aqui: escolha a sua profissão, corra atrás dos seus sonhos, construa a sua carreira, tenha o seu dinheiro. Esse conselho é o melhor conselho que a gente pode dar para uma menina.
1: Uma coisa que a Giovana faz melhor que você.
0: Nossa, muitas. Ela é muito mais calma do que eu, por isso que ela vai rir. Ela vai rir. Ela é muito sábia. Ela é muito sábia. Ela pondera. Na hora de tomar decisão, eu sou o trator, assim, agora! E ela é uma pessoa que ela olha, ela parece que você fala assim, será que vai tomar uma decisão? Quando ela vem com a frase, ela vem com a frase.
1: Um medo que já não existe mais na sua vida.
0: O medo de perdê-la num bloco cirúrgico
1: Ah.
0: foi o maior medo que eu vivi. E eu até acho que eu já gastei todas as minhas fichas de cirurgia nessa vida. Eu tenho medo de fazer cirurgia. Se eu precisar de alguma, eu tenho medo, porque graças a Deus deu tudo certo com ela e foi um medo muito grande e eu venci.
1: E para finalizar, o que é sucesso para você hoje?
0: Sucesso é você encontrar o seu propósito, é você ter espaço para realizá-lo, respeitando o outro e sendo respeitada pelos outros. Sucesso é ter paz, ter uma família que você ama, ter amigos queridos. Acho que sucesso é muito menos o brilho, o holofote e muito mais a harmonia interna, a paz interior de que você traçou o seu caminho, seguiu o seu caminho, não abriu mão dos seus princípios e pretende seguir assim.
1: Dri, você brilha de dentro para fora. Obrigada por estar aqui comigo. Obrigada de verdade por todos os ensinamentos, por tudo que você compartilhou comigo, pela paciência, pela generosidade. Obrigada por ter vindo até aqui. E eu espero que a gente grave mais e mais vezes em situações diferentes, quando você for fazer seu mochilão.
0: Vamos fazer um risoto? Eu faço um
1: Quando você
0: risoto
1: lançar
0: para
1: um
0: você.
1: livro novo, eu quero. Tá pronto, tá marcado. Obrigada, Dri. Foi um prazer muito grande. Sou sua fã, te admiro, me inspiro em você. Eu, assim, te olho de longe e falo, nossa, que trator, que mulher, e ao mesmo tempo que leveza de uma pluma. É impressionante. Obrigada.
0: Eu que te agradeço pelo espaço. Você é uma pessoa extraordinária. Uma pessoa. Eu acho que eu tive a oportunidade de falar isso para você na Band quando a gente se encontrou, assim, quando você tem 50 e poucos anos, quando a gente se encontrou, eu estava com 50, né? E você encontra pessoas mais jovens na mesma jornada de ser jornalista, de ser âncora de TV. De alguma forma, eu tenho um olhar que é assim, como se eu estivesse encontrando filhas minhas, né? Eu acho que a sua mãe deve ser pouco mais velha do que eu. A gente já falou sobre isso, eu acho. Ou mais nova, talvez?
1: Não, mas ela tem 58.
0: Então. Mas assim, eu te vejo brilhando, fico feliz com a sua trajetória, está seguindo tão bem também. Te desejo tudo de bom, que você tenha muitas oportunidades de crescer, de aprender. E quanto mais mulheres estiverem felizes, realizadas, ocupando seus espaços, a sociedade melhora. Então, pode ter certeza que onde você estiver, eu estarei torcendo por você.
1: Obrigada, Adri. Obrigada. Gente, esse foi o Imprevista. Semana que vem tem mais. Tchau.
0: Beijo pra vocês. Obrigada demais.
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0: A sessão histórica do STF marcou a semana em todo o Brasil. E para falar sobre o que fica de prático e no imaginário da sociedade, a TMC conversou com o professor Paulo Cacela, ele que é professor de Direito Internacional da Universidade de São Paulo.
1: Tem questões que precisam ser esclarecidas por parte de quem teve atividades fora do tribunal com este ou aquele, não só o próprio Vorkaro, como também apaniguados dele e enviados dele. Isso tem que ser esclarecido. Mas eu acho que nessa confrontação que está se desenhando, já está desenhada entre o Alexandre de Moraes e o André Mendonça, nós não podemos deixar de levar em conta a história de cada um. O Alexandre de Moraes tem que esclarecer o que tiver de esclarecer, mas temos de lembrar que na atuação dele como presidente do TSE, do Tribunal Superior Eleitoral, nas eleições de 2022, ele foi crucial para manter a democracia e o Estado de Direito funcionando. Nessa mesma altura, o então ministro da Justiça, André Mendonça, atuando como um fiscal, mandando fazer a lista dos antifascistas, ou seja, os fascistas tinham que se proteger dos não fascistas. E esse é o indivíduo que depois foi indicado pelo governo anterior para o Supremo Tribunal Federal. Então, esse um pouquinho da história de cada um a gente não pode deixar de levar em conta. E volto a dizer, e cada um deles tem de esclarecer o que tiver de esclarecer. Então, há honorários vultosos pagos ao filho do Cássio Nunes Marques, honorários pagos ao filho do Luiz Fux. Esses também têm de dizer quais foram as ligações e os impactos dessas contratações que precisam ser esclarecidas. Essa, como bem disse, Felipe, é só uma pausa, porque temos a continuação com as explicações que deverá dar André Mendonça na semana que vem ao tribunal e à sociedade.
2: Professor, de que forma, então, é que é possível separar a história dos ministros, como o professor bem disse, e toda essa questão política do que precisa ser apurado em relação a relações dos ministros, relações não republicanas e relações que podem demonstrar ilícitos? Porque no ponto em que a conversa está e no ponto em que a conversa esteve, inclusive, na sessão desta semana no Supremo Tribunal Federal, tudo se mistura e a sensação que fica é que o enredo se torna mais importante e, de certa forma, ofusca o que precisa ser analisado ou investigado. Então, como é que seria possível, nesse momento, separar o enredo, o contexto dos fatos para que não haja nem impunidade e nem que se deixe de considerar possíveis ilícitos no levantamento dessas revelações?
1: Concordo com você, Joana. Isso, tudo o que tiver sido cometido de irregularidade tem que ser investigado e, se comprovado, tem que ser punido. Por outro lado, é curioso tentar atrelar o ministro Alexandre de Moraes ao governo Lula. Não esqueçamos que ele foi uma indicação do então presidente Temer. E é curioso, é um colega da faculdade aqui de Direito da USP, conheço há muitos anos. Quando indicado pelo Temer, ele foi atacado pela esquerda, eu defendi. Depois, quando ele defendeu o Estado de Direito e foi atacado pela direita, eu o defendi. Em relação à situação atual, ele, como qualquer um de nós e como qualquer dos colegas do tribunal, tem de esclarecer o que tiver feito na sua atuação fora do tribunal e dentro do tribunal também. Mas essa vinculação não faz sentido como se fosse alguém intrinsecamente ligado ao governo Lula, o que nunca foi. Por outro lado, André Mendonça tem uma ligação muito forte com o governo anterior E nessa atuação que ele escolheu dar, ele está confirmando isso. É uma atuação que se alinha, inclusive, com a interferência descarada do governo dos Estados Unidos sobre o processo eleitoral brasileiro, como foi essa renovação da acusação de que o Brasil não está fazendo a lição de casa em relação a organizações criminosas no nosso território.
3: Professor Cazella, o nosso tempo está acabando, mas eu tenho que fazer uma pergunta aqui, acho que o senhor vai dividir essa preocupação. Qual que é o risco de parte da sociedade, especialmente nas redes sociais, vilanizar o STF enquanto instituição? Até porque a gente sabe que tem candidatos ao Senado defendendo que, se eleitos, vão atrás de caçar, né, de empichar integrantes do STF, e a gente sabe que o Congresso Nacional, né, não é composto por heróis, é o paraíso das emendas não fiscalizáveis. Então, fica difícil bancar a demolição de uma instituição e não, né, da investigação de eventuais crimes cometidos por alguns de seus integrantes, né?
1: Veja, você tem toda razão, Felipe. É importante lembrar que o Supremo Tribunal Federal tem um papel constitucional como intérprete da Constituição e é mais alta corte do país. Então, pessoas passam, as instituições ficam. Em relação a essas possíveis impeachments que dependerão de ter maioria no Senado, independentemente disso, basta lembrar que o próximo governo terá de escolher 4 novos ministros para o Supremo Tribunal Federal por decurso de prazo, por aposentadoria de vários dos integrantes que lá estão agora. Então, independentemente de haver medidas de força contra integrantes da corte através do Senado da República, só o decurso de prazo já faz com que o governo que estiver no poder de 27 até 2030 terá 4 nomeações para serem encaminhadas para o Congresso.
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0: Um abraço para você que segue aqui na nossa programação da TMC. Seja bem-vindo, seja bem-vinda no ar Dinheiro TMC, aquele programa que ajuda você a cuidar das suas finanças, aquele programa, como a gente costuma repetir, que faz com que você seja amigo, amiga do seu bolso, que é muito importante aí nos dias atuais. Eu sou o Thiago Matheus, ao meu lado de volta, a minha parceira de bancada, Estela Ribeiro. Ótimo dia para você, ótimo fim de semana, ótimo Dinheiro TMC, Estela.
6: Pra gente, olá ouvintes, olá espectadores da TMC. Pois é, como eu te falou, é o programa, é esse cantinho da nossa programação dedicado a fazer você entender, você fazer cuidar melhor do seu din-din. E como sempre, a gente traz os temas importantes, pertinentes. E hoje a gente vai falar sobre métodos de compra. Boa. Você tá querendo comprar alguma coisa? Você tem o dinheiro ali à vista, você pode pagar na hora? Que bom. Mas você não tem, você vai precisar entrar num financiamento, num consórcio, num cartão de crédito. Hoje a gente vai esclarecer as principais modalidades de compra por aqui e para isso a gente tem os nossos convidados e, claro, os nossos repórteres espalhados por todo o país para trazer um panorama do que acontece com as compras do brasileiro, não é isso?
0: Com certeza, e você segue participando aqui conosco no nosso WhatsApp, sempre à sua disposição, 11972211001. E para já dar a sequência, ô Estela, no assunto do dia, no tema do dia aqui do Dinheiro TMC, modalidade de compras, né? Formas, e também fazer uma ligação com o endividamento
6: Claro. Do
0: brasileiro, das famílias brasileiras, cada vez maior. A gente recebe aqui o Daniel Carrasqueira. Daniel, ele é professor do IBMEC e sócio da MIJ Associados. Ô Daniel, seja bem-vindo, obrigado pelo seu tempo aqui para participar com a gente do Dinheiro TMC.
6: Obrigada, professor.
7: Ah, obrigado vocês aqui por estarem me recebendo, espero ajudá-los.
0: Valeu, a gente que agradece.
6: Olha só, você precisa entender uma coisa, como evitar que uma compra importante se transforme numa dívida difícil de pagar? Qual é a melhor opção para o seu objetivo? Quando é que vale a pena usar o cartão de crédito? Quando é que vale a pena usar o consórcio? Pode ser uma boa alternativa, financiar diretamente com o banco ou procurar uma financeira? E o crédito consignado, quando ele pode ser uma opção mais barata para você? Daniel, você está aqui para decifrar todos esses enigmas. Vamos lá, vamos começar destrinchando um pouquinho de cada uma dessas modalidades. Hoje em dia o financiamento é usado para quase tudo, né? Desde compra de imóveis, de carros, o parcelamento das compras do varejo também.
7: Bom, vamos lá, Estela. Você vê que eu tô olhando para cima, você que deve ser uma pessoa que conhece neurolinguística e deve estar falando, pô, esse cara deve estar pensando em alguma coisa, né? Acho que desde que o mundo é mundo, você se autofinanciar para crescer sempre foi muito difícil, né? Dado principalmente o destinamento daquilo que a gente ganha. Então, se você quer buscar alguma coisa maior, se você quer crescer, necessariamente o crédito vai ocorrer.
6: Uhum.
7: Isso aqui não é indiscutível. Pode ser eu, pode ser você, Thiago, você, Estela, ou... sem dúvida alguma, absolutamente, todas as empresas, vulgo CNPJs, que estão rodando neste Brasil, têm uma dívida. Isso é um problema? De forma alguma. Eu acho que a grande questão, é aquilo que a gente estava conversando, né, anteriormente, é o valor. E quando eu devo fazer isso? Quando eu tiver a certeza que o valor gerado por aquela conquista for superior ao custo de ter aquele dinheiro para me financiar. Eu acho que essa é a grande troca.
0: E cada vez mais, né, Daniel, a gente vê que com o passar dos anos, que acontece normalmente, né, o dinheiro acaba perdendo seu valor, né? A gente trouxe em programas anteriores, uma nota de 100 no começo do Plano Real, é claro que tem inflação, é claro que muita coisa vai mudando com o passar do tempo, mas o dinheiro acaba perdendo o seu valor de fato, né? Então, assim, além dessa perda natural que já acontece com o passar dos anos, é o que você falou, então a gente tem que também dar valor para o nosso dinheirinho suado, que é trabalhado durante 30 dias, a gente conquista ele com muito suor. Tá faltando um pouco disso para o brasileiro também?
7: Olha, falar que é pouco, parceiro. Acho que a gente está sendo extremamente gentil.
0: Falta muito, então.
7: Para mim, falta. Então, eu acho que a gente ainda não entrou nos pormenores, mas realmente a decisão de troca desse dinheiro, que é aquilo que a gente vai chamar, vou agora usar um pouco da palavra financista, né? Aquilo que a gente chama de liquidez, que é a capacidade de transformação, essa noção está completamente deturpada, principalmente no seguinte quesito. De repente, eu começo a mensurar os meus valores em função daquilo que você, Thiago, mensura os seus.
0: Uhum.
7: E aí, cara, aí eu tô na névoa, né? Tô na névoa, porque se eu já não sei quanto vale o dinheiro para mim, eu também não consigo entender como é que tá a dinâmica monetária e econômica ao meu redor, né? Por essa questão que você falou muito bem, de inflação e uma série de outras coisas, restrição de crédito, o meu nome, então começa a ficar complicado, principalmente quando você pega esse valor e transforma naquilo que a gente chama de preço. Porque preço é preço, valor é valor.
0: Valor é o quanto que vale, né? Preço é o quanto que custa.
7: Exato.
0: É isso.
7: Então, de repente, nessa hora, a gente chega na seguinte conclusão: não existe caro e não existe barato. Porque aquilo que vale para você não pode valer para mim.
0: É exatamente o meu tema da próxima pergunta, viu, Daniel? Assim, a gente vai falar de crédito agora, mas não necessariamente de juros, não necessariamente de parcela. É a questão é entender qual que é a melhor opção para cada um. E justamente nesse gancho que você passou, não tem uma regra, né, Daniel? Assim, para determinado tipo de crédito, o que é melhor, o que é pior, como você deu exemplo para mim, uma coisa funciona. Para a Estela é totalmente diferente. Para quem está ouvindo a gente também, vai para uma terceira via aí completamente diferente. Mas como é que o consumidor consegue identificar isso? opa, o crédito é melhor para mim, o financiamento é melhor para mim, não, é uma carta de crédito que me atende nesse momento. Como que a pessoa identifica isso para que a aquisição, que você falou que é normal no comecinho, né, do nosso programa, para todo mundo, não vire o problema? E aí sim, acabe virando algo negativo.
7: Tá, então vamos lá. Acho que aqui a gente entra numa seara de necessidade.
2: Uhum.
7: Quer dizer, um copo d'água no deserto, você dá a sua vida inteira se você...
0: Não... Vale muito.
7: Um copo d'água.
0: Um anel de ouro no deserto?
7: Nada. Uhum. Né?
0: Né?
7: Então aqui, aí a gente já começa a dar o primeiro passo. O segundo passo, que eu acho que é importante, e aí de novo, né, engraçado, né, tô me sentindo um velho falando desse jeito, mas, de repente, essa tal de necessidade no mundo atual... Né? Ela está muito instantânea. Então, de repente, as pessoas hoje ficam chateadas porque elas compraram o produto e o produto não chegou no mesmo dia. Você fala, cara, calma. Uhum. Essa é uma brincadeira que eu faço com os meus amigos, não sei se vocês têm filhos, mas eu tenho duas, e com as duas eu plantei uma árvore, cada uma na sua época, uma árvore de uma laranjeira, né? De laranja. Porque ela tem que entender que você vai ter fruto, mas não é amanhã.
2: Uhum.
7: Não é daqui a um mês. Tenha paciência. E esse trabalho de expectativa, né, da compra, do consumo, deve ser muito bem observada na hora do modelo de crédito que você quer tomar. Então, de repente, você vira e fala, olha, eu tenho a intenção de adquirir um bem, mas não agora eu preciso desse bem. Mas eu gostaria de me forçar a fazer uma poupança para conseguir adquiri-lo. Pô, de repente, a gente vira e fala, pô, um consórcio pode começar a fazer sentido. Sim. Não, eu preciso agora comprar. Opa, então a gente tem que olhar modelos diferenciados, não o consórcio, para que você já tenha o bem agora e comece a usufruir dele. Então, essa questão intertemporal, acho que é o primeiro ponto para a gente trabalhar. Para quando você precisa. Ok? Ok. Você preparou isso? Preparou. Tá bom. Eu preciso para agora. Qual é o tamanho? Qual é a minha real necessidade? Eu preciso, de, por exemplo, de um apartamento de 200 metros quadrados ou com de 60 metros quadrados? Me basta. Então, já dei o segundo passo. Eu já sei quando, sei o que eu preciso, aí necessariamente eu vou buscar o melhor mecanismo. E aí quando eu vou buscar o melhor mecanismo, voltamos de novo três casas para trás, falando quanto vale o dinheiro para mim e quanto cada mecanismo vai me custar. O que a gente tem que entender, e é muito importante as pessoas entenderem, que essa ansiedade, essa transformação, aquilo que a gente chamou de liquidez, né, alguns momentos atrás, quanto mais liquidez você precisa, saiba, mais caro vai te custar.
0: Faz parte do jogo, é normal.
2: Claro.
7: Não dá pra querer ter a tudo agora de graça, né?
2: Claro. Daniel, vou segurar um pouquinho o nosso papo aqui, boa, porque a gente vai aproveitar que esse assunto tá no ar aqui, e a gente vai ver como é que os nossos consumidores, nossos ouvintes espalhados pelo país se comportam diante desse cenário. E o crédito faz parte da vida de milhões de paranaenses, né? Escolher a modalidade errada pode transformar uma solução numa bola de neve. Consórcio, financiamento, empréstimo consignado têm características diferentes e podem ser usados de forma mais saudável, dependendo, como o Daniel disse aqui, do seu objetivo. E o repórter Brian Valencio explica como funciona cada opção e quais cuidados tomar para evitar a inadimplência. Vamos ouvir.
8: O crédito faz parte da vida financeira dos paranaenses, mas a escolha da modalidade pode fazer diferença entre realizar um objetivo e aumentar o risco de inadimplência. Em março, 84% das famílias do estado declararam ter algum tipo de dívida, o menor percentual dos últimos 10 anos. Ao mesmo tempo, a parcela com contas em atraso chegou a 15,5%, acima dos 11% registrado no ano anterior. O cartão de crédito continua sendo a principal forma de endividamento, citado por 94% das famílias. Na sequência, aparecem o financiamento de veículos, com 7,9%, e o financiamento imobiliário, com 6,6%. Para o economista Lucas Desordi, o crédito consignado também ganhou espaço entre os paranaenses, inclusive entre trabalhadores da iniciativa privada e servidores públicos.
9: A gente tem uma dívida que cresceu muito na modalidade aqui também, relacionado ao crédito consignado, né? Tanto para funcionários de empresas, CLTs, como funcionários, por exemplo, do setor público, e agora com modalidade também do FGTS dando como garantia. Então, esses créditos consignados também tiveram uma expansão relevante. Então, e naturalmente, né, um dos créditos que é muito, muito utilizado também pelas famílias paranaenses é o de financiamento de automóvel e financiamento da casa própria, ou seja, financiamento imobiliário.
8: Entre as opções disponíveis, o consignado pode ser uma alternativa para substituir dívidas mais caras, já que o pagamento é descontado diretamente da renda. O próprio PROCON do Paraná recomenda avaliar as trocas de dívidas com juros elevados, como cheque especial e rotativo do cartão, por modalidades com taxas menores. Já o financiamento direto tende a fazer mais sentido quando existe um objetivo definido, como comprar um carro ou uma casa. Nesse caso, é importante olhar não apenas o valor da parcela, mas o custo total da operação e o impacto dele no orçamento mensal.
9: A gente tem uma dívida que cresceu muito na modalidade aqui também, relacionado ao crédito consignado, né? Tanto para funcionários de empresas, CLTs, como funcionários, por exemplo, do setor público, e agora com modalidade também do FGTS dando como garantia. Então, esses créditos consignados também tiveram uma expansão relevante. E, naturalmente, né, um dos créditos que é muito utilizado também pelas famílias paranaenses é o de financiamento de automóvel e financiamento da casa própria.
8: O consórcio funciona de outra maneira. Não há juros, mas existem taxas de administração e em alguns contratos, fundos de reserva e também seguros. O consumidor também precisa considerar que não recebe o crédito imediatamente. A contemplação ocorre por sorteio ou lance. A regra mais importante, portanto, é não escolher o crédito apenas pela parcela. Antes de contratar, é preciso comparar o custo total, verificar se a prestação cabe no orçamento e preservar espaço para despesas imprevistas. Crédito saudável é aquele usado para financiar um objetivo que pode ser pago sem comprometer a renda futura.
0: Valeu, Brian. Obrigado pelas informações. Direto de Curitiba, onde a sintonia é 100.3 no FM. E agora a gente vai desembarcar em Belo Horizonte. E quem traz as informações da capital mineira, né, com o que a população de Minas, de Belo Horizonte, pensa a respeito do assunto, é a nossa repórter Mariana Reis.
10: Em Belo Horizonte, 65,3% das famílias estavam com contas atrasadas em julho deste ano, segundo a Fecomércio de Minas Gerais. E quase 9 em cada 10 tinham algum tipo de dívida. A realidade é que o Brasil passa por um momento delicado na economia e a maior taxa de inadimplência das pessoas físicas e das jurídicas, no caso as empresas, acontece nesse mesmo momento em que a taxa de juros é muito alta. E por isso eu conversei com o economista e educador financeiro Leonardo Baldez Augusto, que também é CEO da ISF Soluções Financeiras. Ele traz algumas dicas.
11: Não é o momento de você comprar e financiar algo que é desnecessário. Qualquer financiamento hoje é muito caro. Se você está sem condições de pagar suas despesas atuais, uma boa dica, às vezes, é buscar uma linha de crédito, às vezes com garantia de imóvel, fazer uma dívida mais de longo prazo, 10 anos, para você pagar, com a taxa de juros menor, que quanto maior a garantia, menor a taxa de juros. Você consegue liquidar todas as dívidas mais caras, cartão de crédito, cheque especial. E se for fazer algum investimento, busque outros produtos financeiros, por exemplo, como o consórcio, que trabalha uma taxa de administração, você compra sem juros. E se você precisar de um bem de forma mais imediata, você usa o lance, que é a antecipação das parcelas, para poder ter esse bem de forma imediata.
10: Vale ressaltar uma regra saudável e simples. Antes de contratar, comprar ou investir, compare o custo total e veja se a parcela realmente cabe no seu orçamento.
6: E voando de BH para Rio de Janeiro, como é que o carioca se comporta diante da vontade de se meter ali numa dívida que não vai acabar nunca? Conta pra gente, Larissa Cardoso.
12: A distribuição de renda no país é historicamente desigual e o crédito aparece como uma ferramenta que permite às pessoas adquirir bens e serviços. Mas quando o contratante não consegue honrar os pagamentos, a dívida pode virar uma espécie de bola de neve que aumenta cada vez mais. Um levantamento da Serasa mostrou que 51% da população brasileira estava inadimplente até julho deste ano, o equivalente a 83,9 milhões de pessoas. O Rio de Janeiro é o quinto estado com o maior número de inadimplentes, com 59,53% dos fluminenses nessa situação. De acordo com o economista Gilberto Braga, o cartão de crédito é a modalidade com maior taxa de inadimplência. Por ser uma das formas mais fáceis de obter crédito e não ter os gastos vinculados a uma garantia de pagamento, também possui algumas das maiores taxas de juros do mercado. O cheque especial vinculado à conta bancária convencional já é um sinal de alerta para o consumidor. O dinheiro é emprestado pelo banco e deve ser usado de preferência apenas em situações de emergência. Já o empréstimo bancário convencional e o consignado têm taxas de juros menores em comparação com o cartão de crédito. O empréstimo convencional ainda é um recurso caro, mas pode ser negociado. No consignado, como há garantia de pagamento por meio do desconto em folha, as taxas de juros estão entre as menores disponíveis no mercado. No entanto, a melhor opção é o consórcio, por não possuir juros, mas tem taxas de administração e de seguro inadimplência, sendo recomendado para compras de bens. O recurso depende de ser sorteado ou de fazer um lance vencedor mensal.
0: Valeu, Larissa. E agora a gente sobe para o Nordeste. Vamos para Recife, porque ó, o uso do cartão de crédito ele está entre as ferramentas mais utilizadas aí pelos nordestinos. Ele se destaca como principal porta de acesso ao crédito e como meio também de pagamento do cotidiano. O nosso repórter Júlio Andrade tem todas as informações.
13: Essa forma de crédito tem sido uma das mais utilizadas no Nordeste, com milhões de usuários na região. Um levantamento apontou que mais de 70% dos consumidores utilizam essa forma de pagamento para as compras. E um outro dado chama a atenção. A população afirmou que realiza parcelamentos para as compras. Mais de 59% optam por pagamentos de 2 a 3 vezes. Os dados mostram que esse parcelamento é mais frequente na compra de roupas e eletrônicos, além de produtos de maior valor agregado. O setor de alimentação, que inclui supermercados e restaurantes, também tem uma alta adesão. Entre as outras formas de crédito comuns aqui para a região estão a questão do empréstimo pessoal e também crédito consignado.
6: Boa, Júlio. Muito obrigada por esse giro aí pelo Recife. Agora a gente volta aqui para o nosso estúdio com o Daniel Carrasqueira, que volta a falar então. Você viu, né, Daniel, as pessoas pelo país têm diversas maneiras de fazer o seu consumo. Tem gente que prefere uma coisa, tem gente que prefere outra. Tem gente que faz muita pesquisa e tem gente que chega lá no banco e fala pro gerente, me ajuda. E aí?
0: Aí o gerente se ajuda, né, Daniel?
6: Dá pra pedir ajuda pro gerente?
0: O que é melhor pro vendedor, né? Poxa vida, não dá.
14: É, senhores, é interessante isso daí, né? Quer dizer, na verdade, vocês estão percebendo que o nosso jogo aqui está exatamente numa questão de tempo, né? Por que o cara vai usar muitas vezes o cartão de crédito? Porque ele quer consumir agora algo que ele não pode comprar.
6: Uhum.
14: Então aí ele consome agora e joga a dívida lá para frente. A discussão é, e eu acho que isso é outro ponto muito importante, eu estou disposto a abrir mão do meu consumo futuro para conseguir pagar a minha conta do cartão de crédito? Dado que eu estou consumindo agora, ou, ah não, quando chegar o futuro eu dou um jeito. Para, calma, calma, vamos ter consciência, né? E é interessante, você não falou no cartão de crédito, isso me remete a uma pesquisa que eu fiz uma vez com dois grandes professores, um chama Wesley e o outro é o Wilson Nakamura, um está no Mackenzie, outro está na FGV. E a gente fez uma pesquisa relacionada ao cartão de crédito e o jovem, né? Como é que estava acontecendo isso, toda essa reverberação, né? O que acontecia na sociedade. E aí numa entrevista, né? Isso faz uns 8, 9 anos, quiçá, perguntaram, mas Daniel, qual é o problema do cartão de crédito e os jovens? Eu falei, os jovens.
0: Por quê, Daniel?
14: O jovem não tem consciência. E aí, a gente volta, né, àquela questão de educação com os filhos, etc. Então, minhas filhas, também as duas, a dupla dinâmica, elas têm a semanada delas, né, para poder comprar um lanchinho aqui e uma coisinha ali. Não vai no cartão. Eu vou lá, pego cinquentão, tá aqui Bárbara, tá aqui Valentina, cinquentão para vocês na nota. Porque essa diferença de você gastar e você ver saindo...
15: Dá uma outra consciência, né?
14: Total!
15: Diferente de se elas tivessem, por exemplo, uma conta na cantina da escola e fossem marcando ali, também, né? Fossem marcando e é um crédito, um tipo de crédito da cantina da escola, né? Daniel, mas isso tem a ver também com o modelo de cultural de como é que fala? Aquisição. De aquisição de bens. Porque quando eu era mais nova, na minha família tinha essa cultura. Não, você precisa ter o seu imóvel, a sua casa própria.
0: O hoje seu carro em dia, próprio, né? A gente fala.
15: Hoje em dia, os meus sobrinhos, que já estão numa outra geração, já pensam, não, eu não vou comprar agora, eu vou investir o dinheiro que eu tenho, com rendimento eu vou pagando um aluguel, não sei o quê. Então, são os modelos que vão mudando. Mas vamos colocar um exemplo real aqui, tá? A pessoa quer comprar um apartamento dentro daqueles critérios que você mencionou mais cedo. Então, ela pode esperar um pouquinho.
0: Ok.
15: Ela não precisa se mudar agora para um apartamento. Nesse caso, o que compensaria para ela? É um financiamento ou um consórcio? E quais as diferenças entre as duas modalidades?
0: Tá.
15: Na aquisição de um imóvel.
14: Tá, então vamos lá. Vamos deixar claro que essa pessoa está comprando um imóvel pronto.
15: Uhum.
14: Que, né, dado que ela poderia consumir no futuro, ela podia comprar um apartamento na planta. Ok?
15: Tá.
14: A questão do consórcio, e é engraçado, o consórcio é um produto 100% brasileiro, né? Não existe lá fora.
15: Ah, é?
14: É. Criação nossa. Jabuticaba. Então, a ideia do consórcio é nós três, eu, você, Estela, Thiago, queremos comprar uma água. Nós não temos esse dinheiro. O que a gente faz? A gente começa a cotizar, né? Então, a gente coloca um pouquinho de dinheiro ali, faz um sorteio, e no primeiro mês, um de nós três...
0: Sim.
15: Vai levar água primeiro.
14: Vai levar água primeiro.
0: Sabendo que todo mundo vai levar água, mas
15: em
0: cada um
15: momento.
0: No período.
14: Exato. E aí vai por sorteio. Esse é, literalmente, de forma simplória, o consórcio. Né? Inclusive o Thiago, que ganhou água primeiro, ele continua pagando.
15: Uhum.
14: Sim. Ok? Tanto é que essa água, que no caso é o nosso apartamento,
15: tá.
14: Essa água não vai pro nome do Thiago.
15: Ah, tá. Ela fica no nome do dono da água, que no caso é o banco.
14: Exato.
15: Ou a financeira que promove o consórcio. Exato.
0: Caso o Thiago resolva parar de pagar pela água,
14: vamos buscar algum colateral, né?
0: É isso aí.
15: Tá.
0: Tá certo.
14: Então, que é o que a gente vai chamar de fidúcia, né? Que é, na verdade, é uma dívida. Thiago vai ter agora uma dívida para conosco, né? A questão do financiamento é, Thiago, Estela e Daniel, cada um comprou já a sua água e eu tenho um terceiro financiando essa água, né? Então são mecanismos diferentes e que no fim do dia, eu acho que a grande diferenciação, e aqui a gente vai ter que entrar um pouquinho mais no detalhe, que eu acho que é muito importante, é o que a gente vai chamar de fluxo de caixa. E qual fluxo de caixa te atende melhor? A beleza desse fluxo de caixa, e eu acho que aqui também é outra pérola que a gente tem que trabalhar muito bem, é o seguinte: a sua preocupação não tem que estar na parcela. Não é aquela questão de cabe no seu bolso, você compra. A discussão é quanto que eu tenho de juros embutidos nesta parcela.
15: E muda a taxa de juros do consórcio para o financiamento? São
14: completamente distintas, e digo até mais. Os juros da Estela são diferentes dos juros do Daniel, que são diferentes dos juros do... Thiago.
15: Dentro do mesmo modelo de financiamento.
14: Exatamente.
15: E o que leva essa diferença?
14: Aí é aquilo que a gente chama de histórico.
15: Ah.
14: Então, quer dizer, se você pega um jovem que nunca financiou absolutamente nada, não tem um histórico, não tem uma conta bancária, o que você pode esperar dele? Você consegue criar alguma expectativa? Você fala
15: ele
14: não.
15: Ele não tem garantia para oferecer de que ele vai pagar.
14: Não, né? Não é nem só a questão da garantia, mas a questão do histórico. Você imagina que a gente pode fazer aquilo uma modalidade de financiamento clean.
15: Uhum.
14: Então vamos supor que, num mundo mágico, o banco comprasse o imóvel para o Daniel, o imóvel já viesse pro nome do Daniel e o imóvel não fosse o colateral, ou seja, a garantia para pagar aquele financiamento. Então a única garantia quem quer? O Daniel. Então a reputação do Daniel...
15: conta muito. Tá.
14: Né? Não só a reputação, também como a idade do Daniel. Porque se o Daniel também é um cara super bacana, mas tá com 93 anos, também. Pegar um financiamento de 30 anos aí, é. Tem que chamar Daniel e Matusalém pra ver que ele chega no acordo, tá, né?
15: Certo. Ô Daniel, rapidão, só pra fazer essa diferença, no caso do consórcio, no final, né, quando a gente pensa no valor total desse financiamento, ou no final, no valor total do consórcio, o do consórcio vai ser menor?
14: Não necessariamente. Eu não posso sair garantindo isso. Por quê? Porque nos dois eu tenho taxas.
15: Tá. E elas são variáveis.
14: Então, e aí, Estela, essa é a beleza do jogo. Essa é a beleza do jogo. A gente está acostumado a somar o valor das parcelas.
15: Uhum.
14: Confere ou não?
15: Uhum.
14: E aí você é aquilo que você chamou de valor final.
15: Sim.
14: Se eu me recordo, há mais ou menos 20 minutos atrás, Thiago falou a seguinte coisa para mim. Daniel, putz, mas o dinheiro ao longo do tempo muda o seu valor. Eu tenho a tal da inflação. Então, você falar que o valor de R$ 1.500 a parcela em janeiro de 2026 tem o mesmo valor que a parcela de janeiro de 2038, olhar de forma nominal,
15: claro,
14: é de uma infantilidade financeira,
15: uhum,
14: sem tamanho. Tanto é que é muito interessante aqui... A gente pega alguns casos de modelos de financiamento, por exemplo. O modelo de financiamento de imóvel, né, que a gente está discutindo aqui no, sim, Brasil, é aquilo que a gente chama de sistema de amortização constante, a famosa tabela SAC. Por sinal, um modelo que só existe...
16: no Brasil.
14: Boa. A gente é sensacional.
16: Já posso ser seu aluno, hein, Daniel?
14: Pô, tá gostando,
16: hein?
14: Tá,
16: vou tirar nota 10, hein?
14: E nos Estados Unidos, você tem um sistema chamado sistema de amortização americano. Como é que funciona no Brasil? Como é que funciona nos Estados Unidos? Tanto quando você pega o SAC, né, que é esse modelo para imóvel, quando você pega o sistema Price, que é o tradicional, que você paga parcelas iguais,
15: uhum,
14: quando você faz o pagamento de uma parcela no Brasil, você tanto diminui a sua dívida, como necessariamente paga todo o carregamento de juros do período.
15: Tá.
14: Ok até aqui?
16: Uhum.
14: Então, tá, você pagou uma parcela, você diminuiu a dívida e pagou parte dos juros.
15: Tá.
14: Tanto é que tem aquela coisa na cabeça da pessoa, ele fala, cara, eu já paguei a minha casa inteira e ainda devo metade. Não, amigão.
16: É, não.
15: Você pagou os juros
14: e amortizou só metade da dívida.
15: Tá.
14: Ok, até aqui? No sistema americano, você não amortiza a dívida, você só paga os juros.
15: Uhum.
14: E aí, a última parcela, em tese, você vai lá e...
15: quita.
14: 100% do imóvel, ok?
15: Tá.
14: O que é interessante nesse modelo? Se fizermos o olhar que você estava observando, você vai e colocarmos atualmente a mesma taxa para os dois tipos de amortização, a somatória das parcelas aqui no Brasil fica menor do que nos Estados Unidos.
15: Claro.
14: Boa. Ô, Daniel, então eu quero só fazer price. Eu falo, tá, vamos entender uma coisa importante. Você concorda comigo que ao longo da sua vida, quando você começa a trabalhar lá nos seus 17, 18 anos, você começa a ganhar dinheiro e, em tese, você vai estar surfando bem lá nos seus 40, 50 anos, vai dar uma estabilizada até você se aposentar, confere ou não?
15: Uhum.
16: Essa é a ideia, né?
14: Essa é a ideia. Não, vamos.
15: O mundo
14: vamos.
15: Ideal
14: esse é o planejamento. Eu tô na TMC, aqui é Disneyland. Então, o que eu pergunto para vocês é, o dinheiro, nesse aspecto, ele é mais escasso no início ou no final? No início, você ganha menos.
15: Claro.
14: Se ele é mais escasso no início, ele é mais caro no início ou mais caro no final?
15: Mais caro no início, claro.
14: Então, você, em tese, quer gastar mais no início ou quer gastar menos no início?
15: Menos.
14: Ah, legal.
15: Entendi.
14: Porque a sua oportunidade está girando, uhum, em cima de você. Essa é uma discussão sensacional quando o jovem, aquele cara que quer casar, né? Aquele, uhum, casal de 20 e poucos anos quer casar, quer comprar esse apartamento. E aí ele já entra num financiamento que
7: consome quase 40, quiçás, não pode ser 40, né? Porque a regra fala que é 30% da renda familiar. Mas por 30% é muita coisa para o jovem. Porque é o momento que ele está com dinheiro mais escasso, é o momento ainda que ele, em tese, né? Não tem filhos, ele pode aproveitar, vai viajar, vai fazer uma série de coisas. Então você pega aí um sistema americano, o que acontece? O cara já entra, compromete menos a renda dele ali, ele tem o quê? Um espaço para aproveitar a sua cesta, né? Muito maior. Então ele vira e fala, pô, tá sobrando dinheiro, o que eu vou fazer? Pô, um curso. Pô, tá sobrando dinheiro, o que eu vou fazer? Uma viagem.
16: Boa.
7: Então você começa a gerar o quê? Cultura. E cultura você consegue, com a cultura você consegue precificar melhor o seu dinheiro.
15: E outra que vai dormir melhor também, né? Dormir sem pensar numa dívida é outra qualidade de sono.
16: Ô Daniel, vamos mudar a modalidade de compra, de aquisição? Queria falar do cartão de crédito agora, né?
7: Legal.
16: Já que o tema do programa é esse. E você falou uma palavrinha anterior que é infantilização financeira. Será que o brasileiro, de forma geral, ele utiliza o cartão de crédito com, né, não muita maturidade financeira? E aí eu não estou me referindo, obviamente, à idade de cada um, né? Você pode ser uma pessoa de 50 anos que está endividada no cartão de crédito, uma de 18, uma de 35, e tudo mais. E duas perguntas em uma. Que você acha de quem acaba pegando um empréstimo para quitar uma dívida já existente? Duas em uma. Cartão de crédito está sendo mal utilizado pelo brasileiro? E que você acha dessa modalidade de empréstimo para quitar uma dívida? Ora, pois, são duas dívidas que eu vou ter ou não eu vou facilitar e vou acabar quitando as duas?
7: Tá, legal. Dois pontos bem observar. Então aqui, a gente entra numa regra que eu costumo dizer que se você escolher qualquer sistema mundial, né, de financiamento, qualquer um, né, amortização que a gente chama, né, seja price, né, que é o francês, seja saque, o que você quiser. A gente segue sempre duas grandes regras. Quais são as regras? Os juros vão estar sempre em cima do seu saldo, da sua dívida, ok?
16: Uhum.
7: E, naturalmente, se você vai fazer algum pagamento, o mínimo que você paga é o valor dos juros. Trazendo isso à nossa realidade. Quando você recebeu lá a boleta lá do seu cartão de crédito, tem sempre o quê? Um valor mínimo a ser pago. O que significa esse valor mínimo a ser pago? São os?
15: Juros.
7: A sua dívida diminuiu?
16: Não.
7: Então você fez aquilo que a gente chama de rolagem de dívida. Ok até aqui?
15: Tá. Uhum.
7: Show de bola. Isto posto, o que a gente começa a pensar é exatamente o seguinte. Número um, se quero usar o cartão de crédito, regra zero. Vou pagar a minha fatura na data. Ponto.
16: Nada de parcelar a fatura.
7: Esquece. Esquece. Porque a gente já vai chegar naquele segundo problema que você estava contando, que foi a segunda pergunta em uma. A diferença entre o jovem e o adulto é que o adulto enfrenta os problemas de forma serena e com a realidade. Então aqui, sinto muito. Tem uns carros que eu vejo na rua que eu adoro, adoraria ter. Poderia pegar um carnezão? Poderia. Peguei o carnê? Não, por quê? Porque eu não estou preparado para ter.
15: Tá, mas aí o cara que precisou realmente usar para os itens básicos e passou do limite.
7: Legal.
15: O que ele faz?
7: Estourou. Show de bola. Aqui, o que eu aconselharia, perigoso falar isso, né? Mas seria fazer exatamente a segunda pergunta que o Thiago falou. Isso é interessante, tá, Thiago? Porque quando saindo um pouquinho do nosso dia a dia aqui agora, nesse momento, isso é aquilo que as empresas de distress fazem, tá bom? Então, quer dizer, o cara vira e fala como é que tá a sua estrutura de capital. O que é a estrutura de capital de uma empresa? Aquilo que ele pegou de dinheiro emprestado, aquilo que os sócios colocaram de dinheiro. Verificam quanto custa o dinheiro emprestado.
15: Uhum.
7: E eu começo a fazer uma rodada para buscar um dinheiro mais
15: barato.
7: Pronto, é isso. A ideia é o seguinte, e aí é muito louco, Estela, porque você imagina a seguinte coisa, você tem uma dívida que está parcelada em 10 vezes, tá fácil para a gente aqui, com juros de 10% ao mês, ok? Aí você faz uma renegociação, onde você pega esta dívida e parcela ela em 30 vezes com juros de 5. Foi um bom negócio ou não foi, Estela?
15: Não sei.
7: Vamos? Confio em você. O que você acha?
15: Eu acho que não.
16: Eu acho que não também.
7: Aqui que é o ponto. Foi?
16: Foi.
15: Por quê?
7: Porque quanto me custava o dinheiro antes?
15: 10%.
16: 10%.
7: Quanto está me custando agora?
15: 5, mas 5. Por mais tempo.
16: 5 vezes 30, né?
7: Pessoal, não é o problema.
16: Tá.
7: Porque é o seguinte...
15: É o que eu tenho que pagar agora.
7: A questão é o seguinte, tá. Como é que eu vou unir o meu custo do dinheiro em relação ao meu fluxo de...
15: Caixa, entendi. Tá, então nesse caso compensaria pegar uma dívida para pagar a dívida que cobra mais juros, no caso do cartão de crédito.
7: Sem sombra de dúvida, porque daí eu alongo a minha dívida, diminuo os meus juros, faço sobra de caixa. Se eu sou um cara perseverante, aquela sobra de caixa eu vou investindo, gerei caixa robusto que eu não vou precisar, pego aquela última parcela e faço o quê?
15: Ah.
7: Antecipo.
15: Entendi.
16: É porque na cabeça dos leigos, né, professora, até para explicar, a gente achar que você estender uma dívida é pior do que aquela que está mais curta, mas está com juros um pouquinho maior. Então, deixa eu tentar quitar no mais rápido possível, né?
7: Esse é o ponto. Você está olhando preço, você não está olhando...
16: O valor.
7: O valor.
15: Tá. E hoje em dia o cartão de crédito é uma das modalidades que mais cobra juros, né? As taxas são as maiores.
7: Eu não quero me comprometer, mas se a gente olhar ali, né, quanto está sendo cobrado de juros no cartão de crédito, e normalmente aí quanto se cobra nessas financeiras de juros, é algo abusivo.
15: Tá. Então fica aí a dica para o nosso ouvinte, para o nosso espectador aqui do Dinheiro TMC, se esse é o seu caso, vale a pena pensar com carinho, então, conversar com alguém para te orientar nesse sentido de que fuja da dívida do cartão de crédito, que é a que mais corrompe o seu bolso.
16: É isso aí. Vamos agora dar uma pausa rapidinho, a gente já volta com o professor Daniel para a parte final, para a gente já ir encerrando. Mas antes, vamos para as ruas. Ruas de São Paulo. Ainda faltou o paulista, o paulistano falar aqui no Dinheiro TMC. E a nossa produção perguntou para as pessoas se elas têm alguma dívida ou alguma parcela que pesa no orçamento hoje em dia. Vamos conferir.
17: Atualmente eu não tenho nenhuma dívida, ainda por mais que eu seja maior de idade. Acho que na minha casa sempre teve um aprendizado no sentido de a gente nunca gastar mais do que a gente está recebendo no momento. Né?
18: Ixi, o que mais tem é dívida.
17: Não, nenhuma. Graças a Deus, nenhuma. Eu moro com meus pais, eu tenho esse privilégio de morar com meus pais ainda, então atualmente não. Só as faturas do cartão, mas tá tranquilo.
19: Não, só o básico, né? Cartão de crédito é dívida, assim, mas... Ah, eu tô comprando um imóvel, então acho que isso também, mas nenhuma dívida de, sei lá, bolsinha, essas coisas, isso não. Não tô negativada, por exemplo.
20: Não tenho dívida.
21: Ana, eu tenho dívida atualmente, sim, só que minha dívida não me prejudica porque as que não dá pra me pagar, eu não tô pagando, e as que dá... Tá no meu orçamento.
22: Não, tenho a sorte de não ter dívidas. A verdade é que eu estou mudando para Brasil, assim que sou francês. E, pois, tive trabalhos bons e podia, pois, financiar minha vida de maneira própria. Assim que não tenho dívida nenhuma.
23: Não é pesando, eu não digo, mas eu tenho dívida que está parcelada.
24: Não, está tudo zerado na minha vida, graças a Deus.
16: Tá aí, valeu, obrigado pelas informações. E muita gente falando do cartão de crédito. E o professor, até pra gente encerrar, você estava falando assim para fora do ar com a gente também, professor Daniel. Além da gente ficar olhando aí os influencers, além da gente querer gastar mais do que a gente ganha e tudo mais, por conta, né, o que a gente acaba observando nas mídias, a gente tem um outro vilão aí, além do cartão de crédito, cada vez mais presente no futebol, na cultura, no entretenimento, que são as apostas, né? Você estava mencionando fora do ar, queria que você ponderasse também para a nossa audiência quanto que isso acaba endividando também as pessoas no dia a dia.
7: Pô, cara, acho que aqui a gente tem dois grandes vieses, né? O primeiro é, eu não sei por que cargas d'água, de repente as pessoas começam a achar que ganhar dinheiro é fácil. Não, ganhar dinheiro não é fácil. É dinheiro acordar 6 horas da manhã, ir trabalhar, né? Voltar para casa, jantar com a família, dormir, acordar 6 horas da manhã, ir trabalhar. Pô, mas eu posso melhorar? Pode. Leia, estude, busque oportunidades, certo?
16: Aula gratuita, hein, Estela? Será que fomos bons alunos?
15: Acho que sim, né, professor? Puxa, Daniel, muito obrigada pela sua participação aqui na TMC. Imagina, a gente poderia um prazer, falar senhores. Mais um montão de tempo sim. aqui.
16: Numa próxima, quem sabe?
15: Quem sabe? Professor Daniel...
7: Se não for reprovado, né?
15: Daniel Carrasqueira, professor do IBMEC, também sócio da MJ Associados. Obrigada, Daniel. Seja sempre bem-vindo ao Dinheiro TMC.
7: Obrigado, senhores.
15: E a gente volta para as ruas de São Paulo, não é? Agora para falar sobre exatamente alguém que vai comprar alguma coisa, opta por qual tipo de compra. É o financiamento? É o consórcio? Vamos ver o que a galera de São Paulo respondeu.
19: Eu normalmente compro no cartão de crédito, mas eu também tendo a não deixar o cartão de crédito tão alto. Então, assim, se eu for se eu tiver num mês que eu tô gastando muito, ou eu pago em uma vez ou pago no débito. Mas se for um mês tranquilo, com poucos gastos ali, daí eu passo no cartão, não tem problema.
17: Olha, depende, porque se for algo que eu vou consumir naquele momento, eu vou comprar com certeza à vista. Agora, se for algo que for alguma coisa que tem algum valor, alguma coisa maior, eu compro a prazo, né?
19: A prazo.
1: Porque nem sempre tem o valor, né? Se for muito alto.
24: À vista no Pix.
3: Na hora,
24: é. Já pra... Sempre que eu posso, eu faço no Pix. Às vezes eu parcelo no cartão de crédito.

0: pago à vista se o desconto for muito bom, mas se não tiver um desconto tão bom, eu pago parcelado. Eu acho que... Antigamente eu preferia pagar à vista, mas eu descobri que parcelado é melhor quando não tem tanto desconto. Às vezes ganha ponto no cartão também.
1: Tá aí a participação dos nossos ouvintes e agora a gente conta com mais um ilustre convidado de volta aqui aos estúdios para conversar com o senhor Luiz Antônio Barbagallo. Ele que é economista da ABAC, que é a Associação Brasileira de Administradoras de Consórcios. Vamos falar agora, inclusive, sobre essa modalidade, que já fez muito sucesso, deixou talvez de ser usado em determinado momento, mas agora voltou com força total, que é o consórcio. Senhor Luiz, seja muito bem-vindo aqui ao Dinheiro TMC, obrigado pela participação.
2: Obrigada, senhor Luiz.
3: Obrigado.
1: Vamos relembrar essa modalidade, por quê? Que por um determinado momento o consórcio não ficou mais tão atrativo para o brasileiro e também por quê? Que agora sim virou um atrativo um pouco maior, senhor Luiz.
3: É, na verdade é assim, o consórcio sempre foi atrativo. A questão é quando o consórcio enfrentou turbulências há muito tempo atrás, basicamente foi por intervenção governamental, ok? O consórcio já vem num crescente aí nos últimos 20 anos, o consórcio só teve queda em vendas em 4 desses anos. Então assim, o consórcio já vem crescendo há muito tempo.
2: Ô, senhor Luiz, e hoje em dia a gente fala de consórcio de todas as modalidades, né? Para aquisição de imóvel, de automóvel, para reforma, para construção. Quais são os mais acessados? Quais estão mais consumidores hoje em dia?
3: O carro-chefe de consórcio desde 1962 são os veículos leves, respondem 42%. Motos vinha em segundo lugar com 23%, foi ultrapassada por imóveis, está aparelhado ali, imóveis 23,5%, motos 22%. Aí você tem os veículos pesados, caminhões, máquinas agrícolas, em torno de 7%, depois elétricos e outros 2%, e serviços 1%. Tá? Então o carro-chefe mesmo são os automóveis, veículos leves, né? E depois imóveis e motos.
1: Agora, Luiz, muita gente ainda tem aquela impressão de que consórcio é aquilo, né? Você compra e espera. É comprar, esperar e não pensar mais a respeito do assunto. É mais ou menos por aí? Não é bem assim? O que existe de verdade nessa ideia? O que mudou, inclusive, no perfil de quem procura essa modalidade nos dias atuais?
3: Bom, consórcio é para quem se planeja. Quem tem pressa realmente vai para um financiamento. Agora, não é assim. Você faz o consórcio e espera ser financiado. Você tem várias modalidades de lance. Você tem lance embutido, tem lance livre, lance programado, né? Então, assim, você não fica só refém do sorteio. Dependendo dos seus recursos, você pode dar um lance. Então, eu vou te dar um exemplo. O tema do nosso release do mês passado era justamente o uso do fundo de garantia. Por exemplo, você tem um recurso lá do fundo de garantia que rende 3% ao ano mais 2% de TR, que é bem menos do que os 14% que está uma Selic hoje, né? Então você pode, por exemplo, entrar num consórcio e usar esse recurso para dar um lance, né? E tirar um imóvel que pode estar uma renda de aluguel. Então, assim, você tem outras opções. Mas, assim, sempre a gente fala, não acredite em falsas promessas. Olha, compra o consórcio que mês que vem você vai ser sorteado. Não é assim, tá? Consórcio é para quem não tem pressa e se planeja. Mas, sim, você tem algumas opções para tentar acelerar isso.
2: É, seu Luiz, não dá para garantir, né, esse sorteio aconteça. Agora, vamos num caso hipotético de alguém que não é sorteado ao longo dos anos e tampouco pode dar um lance, então ele só vai ali pagando aquela parcela que foi acordada. Até quanto tempo pode durar um consórcio até a conquista no caso do carro?
3: Carro, você tem prazos de 36, 40, 60 meses. O prazo médio para um automóvel está na faixa de 70 meses. Médio, mas tem menos e tem mais. Né? Serviços, por exemplo, é 36 meses. Imóveis já é um tempo maior, acima de 10 anos. Depende muito do produto que você está, do que você está querendo comprar com o seu crédito. Tá?
2: E tudo isso é acordado no início, na aquisição do consórcio? Fica tudo combinadinho já?
3: No contrato. Tá. Tudo combinado no contrato, que é uma coisa que a gente sempre fala, né? Quer dizer, você lê atentamente o contrato. Existem várias coisas que você tem ter atenção e a gente vai chegar lá se vocês me perguntarem.
1: Tá certo. Ó, a gente tá falando com o Luiz Antônio Barbagallo, ele é economista da ABAC e daqui a pouquinho ele volta para tirar algumas outras dúvidas, porque agora a gente volta para as ruas de São Paulo para saber

0: e do pessoal que participou aqui com a nossa equipe. Você já tem vontade de fazer um consórcio? Já teve? Já fez? Acha consórcio uma boa opção para comprar uma casa ou um carro? Vamos ver o que as pessoas falaram.
1: Já pensei, já tive, só que eu não dei continuidade no meu. Mas é uma boa, um consórcio é uma boa para quem não consegue juntar um dinheiro a longo prazo, né? Faz um consórcio, vai pagando as parcelas ali, depois dá um lance, né? Tudo certinho, é uma boa.
2: Eu não acho que faça tanto sentido, assim. O pouco de informação que eu tenho é que para carro não faz sentido e para apartamento pode fazer se você for contemplado rápido, né? Mas isso é sorte. Então, acredito que não faça sentido, mas não tenho certeza.
3: Eu acho que não, assim, eu realmente acho que não. Acho que vale mais a pena você ter, em vez de você colocar o dinheiro num consórcio, que você vai ter a chance de receber algo extremamente incerto, acho que vale mais a pena você tentar investir esse dinheiro ou tentar colocar em algum outro lugar que vai render e te dar uma certeza maior.
4: Eu acredito que os juros é um pouco menor do que os juros de um financiamento normalmente que fazem de carro e de imóvel.
5: Já. Já pensei, mas nunca tive coragem. É difícil. É que você não sabe se você vai ser sorteada logo, se vai demorar.
6: Eu acho assim, que se for gerar lucro, eu acho que é uma boa. Agora, se você for pegar uma coisa pra ficar parado, aí a gente não acha mais bacana, tá ligado?
7: É isso aí, opiniões diversas, né? E como o senhor Luiz já adiantou aqui um pouquinho antes do nosso giro com os nossos ouvintes, quais são as coisas em que a gente tem que prestar atenção na hora da aquisição de um consórcio, senhor Luiz?
8: Ok, primeiro ponto é você verificar se a administradora ela está autorizada e regular no Banco Central. Isso é o básico, né? Fugir de armadilhas, ver se é administrador. Você pode pegar essa informação no site do Banco Central ou ligando aqui na BAC. O segundo ponto é não acreditar em falsas promessas, né? Como eu falei, olha, mês que vem você vai ser contemplado, isso não existe, tá? Quem promete isso está mentindo. Um outro ponto, ler atentamente o contrato, verificar as cláusulas do contrato. E o quarto ponto é fazer a cotação da taxa de administração, né? Porque você tem administradoras independentes, administradoras de banco, administradoras de montadoras, então fazer uma cotação e ver o custo menor para você. Como você faz em um financiamento, por exemplo, você compara taxas, é a mesma coisa no consórcio.
7: E no geral, claro que existem situações e situações, mas no geral a gente pode esperar taxas mais acessíveis do consórcio do que de um financiamento, por exemplo?
8: O consórcio não tem juros, ele tem uma taxa de administração que é o custo da administradora para administrar um grupo, né? Embora pareça simples, mas administrar um grupo de consórcio envolve muita coisa. Então, você paga uma taxa de administração diluída linearmente ao longo do plano, diferentemente de um financiamento onde você tem taxas de juros, tá? Então, o consórcio não tem juros, ele tem uma taxa de administração. Então, o custo é mais baixo.
0: Uhum. Dicas importantíssimas aí para quem está pensando em utilizar a modalidade do consórcio para adquirir algum tipo de bem, seja um móvel, um imóvel. E é por isso que a gente trouxe aqui o senhor Luiz Antônio Barbagallo, economista da Associação Brasileira de Administradoras de Consórcio. Senhor Luiz, obrigado pelas dicas, obrigado pelas orientações. Um abraço, até uma próxima.
7: Obrigada, senhor Luiz.
8: Obrigado.
0: Valeu.
7: Bom, pois é, tá aí um panorama geral, bastante vasto, né, em opções para você adquirir o que você precisa comprar, o que você quer comprar, como diz o professor Daniel aqui, sempre com essa consciência do que está ao meu alcance, sim, em quanto tempo eu posso me organizar para comprar isso, que é para a gente nunca ficar com aquela corda no pescoço, né, sem saída.
0: E com aquela máxima, que parece uma frase batida, mas é a pura realidade, a melhor alternativa é aquela que cabe no seu bolso, aquela que você está vivendo, né, o seu momento. Não se deixe levar por dicas aí dos outros que estão em outra situação financeira como você, ou mesmo os vendedores, porque eles pensam, obviamente, na comissão, no negócio deles. Então, com todas essas dicas, a gente espera que você saiba escolher melhor os seus próximos passos na aquisição de bens, produtos ou serviços. E com isso, a gente fica por aqui no nosso Dinheiro TM6, Estela.
7: É isso aí, o programa fica por aqui. A gente se encontra na semana que vem com mais dicas para você entender e cuidar melhor do seu din-din. Um beijo, até mais. Tchau,
0: abraço, tchau.
7: Tchau.
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0: Mesmo com uma situação fiscal um tanto quanto complicada, o governo federal anunciou um reajuste de 15% para o Bolsa Família. Ainda pensando em aliviar o peso do bolso dos brasileiros, o governo também aumentou os subsídios dos combustíveis. Então, para entender até que ponto essas medidas devem pressionar as contas públicas, o TMC 360 conversou ao vivo com o economista Roberto Luiz Troster.
1: Primeiro, deve ser algo da ordem de 6 bi esse ano, e 20 bi no ano que vem, nos seguintes. O Bolsa Família foi reajustado justo na véspera da eleição anterior, né? E o que está sendo feito, e os valores ficaram congelados, e agora foi reajustado em 15%, que é o INPC, desde a eleição anterior até essa. Então, até que ponto a recomposição é discutível, e até que ponto, né, se todos os salários são reajustados, salário mínimo é reajustado, então estão reajustados. Segunda coisa é o momento em que isso foi feito, quer dizer, há 17 dias da eleição você faz o reajuste, algo que foi feito no passado também, e não é, é bem calculado, tem um impacto, com certeza, eleitoral nas duas pontas. Por um lado, a recomposição para quem ganha o Bolsa Família é positiva, ajuda a Bolsa Família de R$ 600, o piso vai para, em média, né, por pessoa, a 700 e poucos reais, então ajuda, possivelmente, melhora o humor dessas pessoas. Por outro, nas contas públicas. Nas contas públicas, o que quer dizer? Além do 7 bi, não é só isso, porque isso aumenta a dívida pública. Aumentando a dívida pública, aumenta os juros. Aumentando os juros, aumenta o custo do crédito. Aumentando o custo do crédito, diminui investimento, diminui crescimento, aumenta inadimplência. Então, é uma situação. Como acomoda isso? O arcabouço fiscal é uma regra que diz, ó, isso pode, isso não pode. Ah, mas isso está fora do arcabouço. Dentro ou fora do arcabouço, aumenta a dívida. Aumentando a dívida, um real que você gasta hoje, são 10 centavos, além do gasto, são 10 centavos a mais de juros no ano que vem, e mais 10 no outro ano, 11. Então, é cortar gastos. Agora, eu acho que também comprar aviões, foram ordenados acho que 27 caças supersônicos, a notícia que eu vi. Para que o Brasil precisa de caça supersônico agora? Será que a Guiana vai atacar o Brasil? Não sei. Então, acho que a gente devia ver todos os gastos, as obrigatoriedades. Quer dizer, não, olha, quem, assim, é como numa família, né? Quem põe dinheiro e como é que a gente vai gastar? Né? Não é justo, sabe, muitos casamentos acabam porque um segura o freio e o outro é gastador, né? Então, acho que no país a gente devia fazer a mesma coisa. E último ponto, quer dizer, muitas das obrigatoriedades brasileiras são da Constituição de 88, sabe? 38 anos atrás decidiram o que a gente está gastando hoje, não faz sentido.
2: Professor Troster, grande alegria falar com o senhor. Tem uma pergunta em cima do 2027 para frente, né? O senhor falou aí em 20 bi. Vamos lá, vamos trabalhar com essa quantia. E falou desses gastos fantásticos com aviões e tudo, mas fora outras coisas, né? Mas aí, parte desses gastos, como o senhor falou, os gastos mais sérios, falando de saúde, falando de educação, eles são previstos pela Carta Magna. Então, aí a gente entraria na discussão. Vamos mexer na Constituição. E aí tem uma discussão que é aquela negociação sempre muito sofrida, muito suada e muito cara entre executivo e legislativo. O senhor não acha que está faltando um pouco de maturidade para o Brasil? A cada ciclo que começa, todo mundo sentar e falar assim, ó, isso pode, isso não pode, isso pode, isso não pode, porque, afinal de contas, né, o dinheiro do Brasil é caro, o orçamento está engessado, e a gente chega sem ter o que fazer no ano seguinte, no início de um ciclo, seja de reeleição ou seja de novo presidente, né, professor?
1: Concordo 100%, acho que eu não poderia ter expressado melhor o que eu acho. 100%. A gente tem que começar a repensar o Brasil, não, precisa, não podemos ficar amarrados. E tem mais coisas, por exemplo, imposto de renda, pessoa física. Hoje, se você é um trabalhador, você paga até 27,5% de juros de imposto de renda, fora os outros descontos. Se você é um investidor, dependendo da aplicação, você paga zero de imposto de renda. Devia ser mesma renda, mesma tributação. Tanto faz se é do trabalho, dos juros, do que for. Você devia fazer isso. É como lei de salário e emprego. Tanto faz se é homem, mulher, velho, novo, mesma capacidade, mesmo trabalho, mesmo salário. Sabe? Uma lei que é justa para todo mundo. Então, a gente nem fala de imposto de renda. Outra coisa que eu acho uma injustiça enorme, meu filho vai bater em mim, vai ficar bravo comigo falar isso, mas eu acho que educação universitária pública é gratuita para todo mundo. Eu fiz, meus filhos fizeram, e eu acho um absurdo isso. Quer dizer, devia fazer, ó, tudo bem, você vai na pública, você não tem dinheiro, tudo bem. Quando você se forma, faz um FIES para as universidades públicas. Hoje, um aluno universitário custa 12 vezes mais do que um aluno da educação primária, e não tem que devolver nada para a sociedade. Isso é injusto. A gente tem que começar com o que você levantou muito bem, Felipe. Temos que começar a discutir esse tipo de coisa. Temos que parar de viver amarrado ao passado e olhar para frente.
2: E para terminar, professor Troster, com relação, voltando a essa decisão do governo, o senhor entende que, tanto para agora como para 2027, 2028, essa novidade, esse acréscimo em 15% tem potencial inflacionário ou isso aí vai ser diluído no contexto mais geral, mais amplo da economia brasileira?
1: O impacto que se tem é mínimo, mas alguém que ganha R$700 por mês, sabe? Não sei. O Diese estima o salário mínimo em R$8.000, quer dizer, 10 vezes isso, né? Realmente é miséria, quer dizer, R$700 por mês a R$23 por dia. É muito pouco dinheiro, quer dizer, então eu acho que sim, a gente tem que ajudar, mas tem que também olhar as finanças, tem que começar a cortar outras coisas, sabe? É um cobertor, se um puxa, o pé fica de fora, não pode.
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6: Só você vai começar agora o Sobremesa, o seu programa favorito. E ó, hoje a gente tá com uma lenda viva do rádio. Em comemoração aos 104 anos, a gente tá com um dos maiores imitadores do Brasil, um dos maiores radialistas, Beto Mora!
7: Epa, claro, claro, claro. E você pode participar do nosso programa, estamos no YouTube e também pela nossa enquete que tá essa zona em Brasília. É crise no STF. E a nossa pergunta de hoje é a seguinte: ofender um ministro do STF sem ser preso.
6: Eu acho isso genial.
7: É isso que a gente vai querer saber, já explico melhor. Cadê a Mini Ruth?
6: Ô, você não tá sabendo?
7: Não?
6: Mini Ruth mandou uma mensagem, disse que entrou um besouro no ouvido.
7: É melhor falar que não quer trabalhar, né?
6: Juro por Deus, eu acredito nela.
7: Tá no ar, vai.
6: Vambora, seguinte, esse é o Sobremesa e a gente começa agora, só

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1: Caro ouvinte que nos ouve com seu ouvido, começa agora o Sobremesa, o seu programa favorito aqui na TMC. Transamérica agora é TMC, quem escuta sabe. Ó, o nosso programinha de meu Deus de hoje tá muito especial. Em comemoração aos 104 anos de rádio no Brasil, a gente trouxe uma lenda viva. O cara é bom, juro, ele é o homem das mil vozes, o radialista, um dos maiores radialistas, inclusive já imitou o Tim Maia, a ponto do Tim Maia gostar da imitação. Senhoras e senhores, Beto Hora daqui a pouquinho, né, Batista?
2: Opa, enquanto isso, ó, você que tá no YouTube, aliás, ativa o sininho aí, se não tá no YouTube, se inscreva no nosso canal TMC News BR, deixa seu comentário, deixa seu like, fala bem da gente pra direção ver, que a gente tira tudo os prints e manda no e-mail, a gente tira os prints dos comentários e manda no e-mail da direção.
1: Muito tá? Bom.
2: Você pode comentar por lá e tem o nosso WhatsApp, que é o 11 972 21 1001. Seguinte, repetindo a pergunta, crise no STF. Um brasileiro já tá meio de saco cheio. Então quero saber de você como ofender um ministro do STF sem ir pra cadeia.
1: Boa pergunta.
2: Sem ser preso.
1: Boa.
2: Tá? O Lucas já falou do Dino.
1: Não, para, Batista.
2: Falou que ele tava
1: para, Batista,
2: acima do peso.
1: Eu falei que supostamente
2: tá?
1: O ministro Flávio Dino aparentava estar acima do peso.
2: Você falou. O monarque, por muito menos, foi não, banido.
1: O monarque chamou o Flávio Dino de gordola.
2: Foi banido.
1: Eu desprezo essa atitude, tá? Não é gordola, não. Falei que ele supostamente aparenta estar acima do peso.
2: É.
1: Seria legal ele dar uma olhada aí, né?
2: Tá.
1: É uma preocupação,
2: entendi.
1: Entendeu? Tô preocupado com a saúde do meu ministro.
2: Tá, eu não vou mexer com essas coisas, não. Eu não vou
1: estar... Você é muito bom de
2: mandar mensagem. Não, melhor não.
1: Não,
2: calado me deito, sem processo me levanto.
1: Então, eu sou dessa. Manda pra gente como ofender os ministros do STF de uma maneira que você não seja preso. Manda no 011 972 21 1001. Boa! Agora vamos para a nossa entrevista. Fala aí, Batistinha. Manda bala.
2: Não posso falar o que eu quero.
1: Não fala.
2: Não vou falar.
1: Fala um pouquinho.
2: Não, se tiver alguém que passe ser preso aqui, é só você.
1: Peraí, eu tenho uma ideia.
3: Se eu falar alguma coisa,
1: opa!
3: A nação inteira vai preso.
1: Então é melhor eu. Nosso convidado. Vocês querem falar? Eu tenho uma solução pra isso. Vocês querem falar?
2: É.
1: Ô, Pedro, apaga as luzes aqui, por favor. Apaga as luzes do estúdio. Ó, você que tá ouvindo a gente vai apagar as luzes pra gente falar o que a gente bem entende. Pra gente falar o comentário que é pra ofender sem ser preso.
2: É.
1: Um comentário. Pode apagar, pode entrar no estúdio, apagar as luzes. Vocês vão
2: apaga
1: ver
2: que vai funcionar.
1: Apaga tudo. Ó.
2: Que
1: pronto. Isso.
2: Pronto.
1: Tira a trilha. Vamos lá. Vamos agora dar
2: okay,
1: o nosso
2: comentário.
1: O nosso comentário para falar sobre os ministros, ofender sem ser preso. Vai, Batista.
2: Não, eu mesmo no escuro tenho medo.
4: Então vou falar assim, ó. Esse cara não quer saber de nada. É um bando de vagabundo e quer nem saber.
1: Olha, pra quem tá ouvindo a gente, uma portuguesa acabou de entrar no nosso programa. Nós estamos no escuro.
2: Cara.
1: No escuro. Estamos no escuro. Isso, inclusive, vale muito a pena com o nosso convidado,
2: sim,
1: né?
2: Sim.
1: Pra você que faz mil vozes.
2: Sim.
1: Então, manda pra gente um comentário que você faria para o ministro do STF.
2: Ofendendo
1: sem correr o risco de ser preso.
2: Sem
1: manda
2: preso.
1: Pra gente. 011 972 21 1001. Manda aí.
2: Bom,
1: okay. Ratinho.
2: Lucas, você sabe, eu fui lá fazer o esporte hoje, a gente vem coladinho no papo de craque. E o Ivan Drago, ele tá pé da vida com o São Paulo.
1: Tá,
2: Muricy, o que tá acontecendo com o São Paulo? Na sua época não era assim, Muricy. O que tá acontecendo com o tricolor paulista,
3: hein? Você tem que entender o seguinte, os caras do futebol hoje, se você for, primeiro boa tarde a todo mundo aí, né, meu? Então é o seguinte, você tem que entender o seguinte, futebol funciona hoje em dia de uma forma totalmente diferente. Antigamente os caras jogavam por amor, por paixão ao clube, por amor à camisa. Hoje não, se não tiver o dinheiro na conta, esquece, filho. Esquece, você não vai ter jogador, você não vai ter atleta, você não vai ter nada, meu.
2: Muricy, qual a sua sobremesa preferida, Muricy?
3: Ah, sei lá, meu. Sobremesa. essas frescuras, não. Eu como depois laranja, o que tiver, meu.
1: Muito bom. Você laranja. Está ouvindo Beto Hora interpretando o Muricy Ramalho, o famoso técnico do São Paulo e de outros times. O Beto Hora, seja muito bem-vindo. Você que é humorista, radialista, imitador, tem mais de 40 anos de serviços prestados na rádio e esse mês a gente comemora 104 anos de rádio, você tá 40 anos.
3: 104. É, rapaz, eu tô aí nessa luta já há muito tempo, né? Eu adoro o rádio, eu amo o rádio. Eu vim até conversando com o motorista do aplicativo, eu falei pra ele, ele perguntou por que essa paixão pelo rádio? Porque o rádio é... Ele tem um clima que não cabe vaidade. É diferente da televisão. As pessoas da televisão, elas precisam muito da imagem. Sim. Então,
2: e são bonitas. E
3: né? São bonitas. E no rádio, o rádio não tem vaidade. A vaidade, cara, ela estraga tudo. Boa. Absolutamente tudo. Eu jamais faria o que eu faço, que é imitar as pessoas. É, trabalhando há 42 anos, nunca tive um processo sequer, eu nunca tive um processo, nem nunca terei, porque tem uma coisa que é o respeito. E quando você tem vaidade, cara, aí você extrapola, você mistura as coisas, você tá entendendo? Então, quando você vai fazer no rádio, você tem que imaginar o seguinte, que a pessoa tem que pensar que é a pessoa mesmo que está falando. Então,
1: uma pessoa que tem muita vaidade é o Luxemburgo, também o técnico. Que ele não gosta de ser chamado de técnico, ele gosta de ser chamado de professor.
4: Desculpa, só um minutinho. Não, desculpa. Desculpa, manager. Você tem que entender a diferença. Aonde está o técnico e o manager? O técnico é o cara que fica na frente gritando com o jogador, você vai fazer o posicionamento, essas coisas. Eu penso na estrutura do jogador antes do jogador se tornar um profissional.
1: Mas está entendendo? Luxemburgo, você exige que as pessoas te chamem de manager, de professor.
4: Professor.
1: Não, mas isso não é muita vaidade,
4: senhor. Não, absolutamente. Eu fui o primeiro a usar terno. Eu uso o terno, fui o primeiro a usar terno.
1: Mas por que você quis usar terno, Luxemburgo?
4: Porque ali está a figura do manager. Tá entendendo? Ali não está uma figura qualquer do futebol. Ele tem que ser respeitado. Eu sou um professor, eu quero ensinar o cara a não só jogar bola, a conviver com os colegas, a viver a vida do futebol de uma forma diferente.
2: Ô Luxa, mas o povo hoje fala que você tá ultrapassado.
4: Não, ultrapassado não. Acontece o seguinte, hoje o futebol é assim, quem tem experiência, não cabe mais no futebol. Por quê? Qual é o clube que não está endividado? A não ser o Palmeiras e o Flamengo, qual é o clube que não está endividado no Brasil? Aí, se você coloca o manager, ele vai dar palpite, o que que vai acontecer? O clube sai do buraco.
2: Mas tá endividado por causa de pessoas como você? Tá endividado porque tem técnicos como você que querem ganhar lá 1 milhão e meio.
1: É verdade, Luxemburgo.
4: Pera só um minutinho, você vai entender. Quando você vai ao médico, você pergunta o salário dele. Você quer o resultado. Se você quer um profissional, cara, você vai. É simples. Você quer um cara que vai fazer uma plástica. Você quer um cara que te cobra 10 reais ou um cara que te cobra 1 milhão?
1: Não, eu quero.
2: Salva de palmas para o professor Luxemburgo.
3: Muito bom. Você sabe que tem um negócio que é legal, que aconteceu comigo e é legal. Eu já contei isso em outros podcasts, mas é legal contar, porque, como diz o Milton Neves, é o público rotativo. É. E que foi o seguinte, quando eu entrei na Bandeirantes, eu trabalhei 17 anos na Bandeirantes, e quando eu entrei lá, o Carbone, tinha
2: o diretor do esporte,
3: o Carbone, ele falava, ele tinha um Twitter estourado, ele falava desse jeito, assim, ele falava, eu só vou pedir uma coisa pra você não imita o Zé Silvério. Beleza, tá bom. E um dia aconteceu lá um casamento de um príncipe lá, eu comecei a narrar dentro, mas estava fora do ar. E eu começo, bem, meus amigos, estamos aqui na cobertura do casamento. E começo, boa tarde, Zaidan. Boa tarde, Léo Mirce. Aí comecei a fazer essa brincadeira, cara. E o Zé falou assim, depois eu encontrei com o Zé, eu falei, ih, ele vai me dar uma porrada, meu. Encontrei com ele no corredor, Ele falou assim pra mim: eu vou falar um negócio pra você com toda a sinceridade. Eu não gosto realmente que as pessoas me imitem, mas pensar como eu nunca tinha visto.
1: Olha que legal!
3: Aí,
1: pensar, cara, como a imitação.
3: É, exatamente, aí é que tá. O negócio que eu tava falando da vaidade é porque só não dá. Com vaidade você não consegue entender a pessoa.
1: É verdade.
3: Você tá entendendo? Então. É por isso que eu amo o rádio. O rádio é, pra mim. É...
2: E Betão, nesses 42 anos.
3: 42 anos.
2: Qual a coisa mais legal que aconteceu assim na sua vida no rádio?
3: Ah, cara, puta coisa. Sem dúvida, mais marcou, assim. A que mais marcou foi um lance que depois ele me contou que a gente fazia o Pelé. Eu fazia muito Pelé. E eu adorava porque. O futebol, entenda?
1: É a melhor
3: imitação. A gente se apoia. Eu dei sorte, entenda? Eu dei muita sorte na vida e no posicionamento que eu usava no jogo. Eu dei sorte. E eu falava essas bobagens. Um dia o Maradona falou uma bobagem do Pelé e saiu em todos os jornais o que o Maradona falou. E o Pelé não respondia. E aquilo me incomodava profundamente. Porra. Não sei por que o Pelé não responde, cara. Eu responderia. Aí eu mandei Oi, gente. Olha, eu estou lançando o leite Maradona, agora em pó. Cara, deu um buchicho isso, cara. Mas deu, assim, buchicho forte, sabe? De gente querendo saber por que o Pelé fez aquilo. Deu um mau rolo. E aí, depois, o que aconteceu? Ele invadiu o estúdio um dia, a gente tava no ar, o Na Geral tava no ar, eu, Zé Paulo e o Lélio.
2: Ele apareceu do nada.
3: Do absolutamente nada. Pelé. Eu estranhei, porque eu olhei pra dentro da técnica, a técnica ficava de frente pra mim, assim, o vidro da técnica. E eu percebi um monte de cameraman entrando.
2: Caramba, você falou, tá pegando fogo.
1: Você tava lá no estúdio, na Band.
3: No estúdio, na Band, e assim, sim. Tem um corredor que não dá pra você ver quem entra, porque a porta fica primeiro, depois
2: fica o aquário.
3: Só dá pra ver o aquário. Mas entrou assim, cara, sem sacanagem, entrou uns 6 cameramentos.
1: Caramba!
3: Aí eu fiquei olhando aqui, eu estranhei. Mas continuou o programa, tá tudo bem, pô. É. De repente, essa segunda porta do estúdio abre e entra o Pelé. Só que assim, cara, aquilo aconteceu em câmera lenta na minha cabeça.
1: Nossa!
3: Por quê? Aí vem uma explicação. Quando a gente entrou na Bandeirantes, era uma quebra de paradigma. Por quê? Porque a gente fazia o programa no meio do jornalismo. Jornalismo, jornalismo, jornalismo, jornalismo, na geral.
2: É tipo nós aqui.
3: É tipo a gente. É exato. Tipo nós. Cara, os caras não davam nem boa noite pra gente, porque a gente chegava lá.
1: Igual a gente. Igual a gente. Beto, os caras não olham pra nossa cara, Beto.
3: Não olha pra os cara.
1: Não olha a gente, Beto.
3: E aí, cara, ficava aquele clima, né, de pisei no cocô do gato. Dentro da banda, mas eu não tava nem aí, porque não tem essa vaidade. Aí você vai entender também. Eu não tinha vaidade, não quer dar boa noite, não dá. Não tô nem aí com vocês, porra. Tá tudo bem. O importante é que era o espaço que a gente tava, claro, naquele momento. Quando entrou o Pelé, cara, o Pelé entrou dentro do estúdio e falou: eu vou processar você, você, você, rindo.
2: Ele mandou isso pra vocês.
3: É, porra, cara. No ar, ao vivo, porra. E aí, cara, ficou aquele negócio fora do comum. Aí ele deu a entrevista, conversou, brincamos. É nervoso, eu fiquei nervoso, cara.
1: Imagino.
3: Tava diante do atleta dos séculos, quiçá do milênio, entendeu? Porra, tava diante do cara mais importante do futebol mundial. E, pô, fizemos a entrevista. Aí, no final, ele chegou pra mim e falou: eu vou contar uma história pra você, que é o seguinte. Eu achava que a minha mãe estava com Alzheimer. E aí, eeu falei pro Pepito: Pepito, a minha mãe está com Alzheimer. Por quê? O Pepito perguntou. Porque ela tá me escutando na rádio. Eu não dou entrevista em rádio há mais de 20 anos. Que eu não entro numa rádio pra dar entrevista. E ela tá me ouvindo todo dia. Eu acho que ela não tá legal. Aí, quando você falou esse negócio do leite Maradona, que tá me dando problema isso, viu? Quando você falou o negócio do Maradona, eu tava ouvindo. Eu falei pro Pepito: porra, eu não falei isso. Aí o Pepito falou: lógico que você não falou, é um cara que te imita na Bandeirante. Vamos pra lá agora. Foi quando ele entrou.
2: Cara, que sensacional.
3: E olha que ele falou que ia processar todo mundo, você falou
2: não,
3: o quê?
2: Não, cara, você tá louco.
3: Acho que até vale, né?
2: Não, cara.
3: Pelé não, mas
2: Quando eu faço uma imitação, eu nunca coloco na voz da pessoa o que ela não diria.
3: Genial.
2: Você tá entendendo?
3: Genial.
2: Às vezes um palavrãozinho, uma piada e tal. Mas eu jamais usaria, porque eu acho que é uma covardia, pô.
3: Você
2: tem que pensar igual, cara.
3: Isso me fez lembrar uma história que eu acho fantástica, que é o Beto foi entrar no programa ao vivo, que ele apresentava, e ele anunciou que ia receber o Tim Maia. O Tim Maia tinha uma fama de não comparecer.
2: Não ia.
3: Ele marcava, mas não ia. Não é que ele nem respondia. Você ligava pro pessoal do Tim Maia e falava, queria entrevistá-lo no meu programa aqui na rádio. Ah, sim, pode marcar. Ele vai. Confirmava, mas não aparecia.
2: Não aparecia.
3: Só que aí o Beto Ora resolveu fazer diferente. Qual foi a sua solução? Não,
2: a solução foi o seguinte, cara. Eu entrava, eu tinha um programa chamado A Hora da Hora, que é uma hora antes da Voz do Brasil. Uma hora certinho antes da Voz do Brasil. E a gente abria aquele espaço para entrevistar a gente que estava no teatro, para dar uma força pro teatro, quem estava fazendo legal. Show. Era uma época diferente, né? A gente vivia um mundo diferente. E o rádio sempre foi, sempre será, um baita de um divulgador para esse tipo
3: canhão,
2: de coisa.
3: Né? É um canhão.
2: As pessoas falam de internet, não estou menosprezando a internet.
3: Não, mas
2: é um lugar,
3: tá falando da verdade.
2: É um lugar que ainda não se organizou. Porque na internet, você compra bicicleta velha, prostituta, você compra tudo, está tudo misturado ainda. Mas naquela época não, era só o rádio. Pô, o Tim Maia vinha fazer show em São Paulo. Cara, era raro ele fazer show em São Paulo. Era muito raro ele fazer show em São Paulo. Pô, ia... Tá, beleza. E o Sandro, que na época... O Sandro, que trabalhou na direção da EMAI, na época era meu produtor. Ele que produziu o programa. E falou, pô, eu acho que eu consegui o Tim Maia. Mas... Tá bom. Consegui o Tim Maia, tá, beleza. Pô, começou a juntar jornalistas. Naquela época tinha muito jornal Diário Popular, tinha várias notícias populares, enfim. Começou a encher de jornalista. 15 para 7 o cara não apareceu e eu nervoso.
3: Eita ferro.
2: Não apareceu. Está começando mais uma hora da hora. O Nano Filho, que é.
3: Nano Filho, o Nano, grande. O Ananias.
2: O Nano Filho. Que tava na mesa, que era o horário do Nano, que a gente invadiu o horário do Nano e eu fazia junto com ele. E aí, cara?
3: Nada do Tim.
2: Nada do
3: Tim. E aí?
2: Começou o programa. Senhoras e senhores, estou diante do maestro, esse cara genial, fantástico. Cara, o pai do Soul Music, o pai, o príncipe de todos os ritmos. Tim Maia, boa noite, Tim Maia. Meu irmão, obrigado, meu irmão. Au. Obrigado, São Paulo. Au. Tim Maia, pô, como é que você, quando você começou? Conta um pouquinho da tua história, da sua trajetória. Você que é lá de Niterói e tal, você entregava a marmita, conheceu o Erasmo. Como é que era aquela?
5: Não, meu irmão, eu ensinei os caras, meu irmão. Au. A fazer o Fá, ensinei ele a fazer o Fá. Eu falei, volta amanhã. Au.
2: E fiz a entrevista inteira, cara. Falei, pô, não vou perder a entrevista. Aí você via só a gente saindo, sabe? Você olhava pelo vidro assim, ó.
3: Os jornalistas indo embora.
2: Indo embora.
3: Mas você fez a entrevista e todo mundo que te ouvia lá no programa Hora da Hora...
2: Eu não sabia,
3: não
2: cara.
3: Sabia.
2: Não sabia.
3: Beleza.
2: Era difícil o Tim Maia dar uma entrevista pra rádio. Era muito difícil.
3: Você conseguiu uma exclusiva.
2: Não sabiam como era a voz do Tim Maia no rádio. Para as pessoas era o Tim Maia. E tá tudo bem pro ouvinte, tá tudo bem, vambora, meu. Entendeu? Depois eu lá no final eu me viro, entendeu?
3: E, bom, acabou o programa.
2: Acabou o programa.
3: Foi tudo certo.
2: Tudo bem, tá. Mas tudo bem. Aí daqui a pouco o telefone toca.
3: Ah.
2: Eu trabalhava na mesma
3: metropolitana. Como é que é o telefone?
2: Telefone de lente, cara. TBX da.
3: Era falando em telefone de linha, você foi a voz de um. Que todo mundo sabe, né?
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3: Olha aí.
2: E aí tocou o telefone. E aí tocou o telefone o Jacques Sanzoni, que era o diretor da. Ainda é o diretor da Metropolitana, de algumas rádios da família. O Jacques é uma figura. Falei com ele hoje, inclusive. Beijo, Jacques.
3: E aí, cara, ele, ó, telefone pra você, eu não sei de nada, cara.
6: Então, deixa eu entender, você, tá, você fez o programa,
3: fiz, acabou,
6: era pro Tim Maia aí, ele não foi, você imitou o Tim Maia e ficou imitando até o final do programa. Acabou o programa, você não revelou.
3: Não, quando a gente saiu, a gente tinha, sim, preparado uma mesa com um sanduichinho, sim, com coisa pra receber o cara, né, cara? Ah, pô, vamos comer, o cara, sim, não veio, o problema é dele, vamos comer e tal. De repente vem o Jacques e fala, ó, telefone pra você. Pô, atendi o telefone, pensei que era elogio alguma coisa. Alô? Ô, meu irmão, é o seguinte, que quem está falando? Falou lá o nome, não lembro, acho que é Ronaldo o nome do cara, sei lá o nome do cara. Aí, é o seguinte, bicho, eu e o Tim estávamos aqui ouvindo o programa, falei, puta, vem processo. Você não quer dar umas entrevistas no lugar do Tim, não, meu irmão?
6: Muito bom, muito bom.
3: Sensacional. Oh, né?
6: Foi um alívio, sabe? Um alívio. Falei,
3: tirou aquele peso Deus, do, pô, do Tim das costas. Mas nossa, eu nunca tive, não. Todo mundo teve problema com Clodovil. Eu não tive.
6: Jura? Problema. Você não teve problema
3: com Clodovil? Não, não tive problema com Clodovil. Ele odiava que imitasse.
6: Odiava mesmo.
3: E quando eu fui assinar com a Band colocou, levou a gente numa pizzaria chique pra caramba. E tava todo o staff da Bandeirantes e tal, aquela coisa. E eu tava sentado de costas pra porta da pizzaria. E era uma pizzaria muito grande, muito bonita. Não lembro o nome do bairro ali, pros lados da Avenida Santo Amaro, aquelas porra lá. Aí, cara, eu senti duas mãos assim no meu ombro.
6: Sim.
3: Eu pensei que era alguém que tava chegando, né?
6: Claro.
3: Quando eu olhei pra trás, era o Clodovil. Ele olhou pra mim e falou assim, olha, meu amor, presta bem atenção. Você vai assinar esse contrato e você vai se arrepender. E saiu. Ele tava em briga com a Bandeirantes.
6: Ele deu a dica dele, né?
3: Eu fiquei 17 anos, foram 17 anos maravilhosos. E vou te falar, eu só saí da Bandeirantes porque tinha um cara da Bandeirantes que era muito vaidoso, entendeu? E por causa da vaidade dele, ele tirou a gente. Mas se não...
6: O Acácio.
3: Não. O Acácio é um amor. O Acácio foi um dos responsáveis pela minha ida pra Bandeirantes.
6: Gente boa.
3: É. Acácio que trabalha aqui conosco. Um beijo, Acácio. Venda a gente,
6: tá por favor. Tá em Campinas.
3: Tá em Campinas
6: trabalhando. Roberto, você falou, falando do Tim Maia aí, e imitação, assim, que você tem que cantar, às vezes, é mais difícil ou não? Tipo, sei lá, Gilberto Gil, Maria Bethânia,
3: essas coisas. Eu só comecei a imitar as pessoas por causa da música, porque eu tocava em barzinho quando eu era garoto, 18 anos, 19 anos, eu tocava em barzinho. E eu tinha muita dificuldade de fazer o transporte de notas, sabe aquela coisa de... O meu tom de voz já era grave... Eu tinha muita dificuldade de baixar o tom, sabe aquela coisa de baixar o tom para você poder cantar? Sim. Então eu cantava no tom do cara mesmo, que era onde eu aprendia, o tom do cara, o Caetano Veloso, era em dó maior, entende? Aquela coisa de Deus, aquela coisa que bate em você. Então eu ria no ritmo do... E aí... Foi me dando facilidade pra imitar outras pessoas, entendeu? Então eu... Negue o seu amor, o seu carinho.
6: Maria Bethânia, que prazer te receber.
3: Me diga que você já me esqueceu. Obrigada.
6: Maria Bethânia.
3: Maria Bethânia no sobremesa.
6: Maria Bethânia no sobremesa, isso. Mas é uma coisa que eu nunca imaginei.
3: Eu como eu sou velhinho, eu tenho casos assim maravilhosos. Um dia lá nesse programa que eu ia entrevistar o Tim Maia, eu entrevistei o Calbi Peixoto.
6: Pô, grande.
3: Eu entrevistei muita gente legal. A garotada não sabe quem é Calbi Peixoto, mas procura aí que vocês vão
6: achar. Ele era o Harry Styles dos anos 60, 70.
3: Com certeza.
6: Ele era um grande cantor. Nossa, uma voz tremenda.
3: Ele tinha aquela coisa de
6: dramatizava.
3: Falar desse jeito, né?
6: Conceição.
3: Eu me lembro muito bem.
6: Nossa, que delícia te ouvir,
3: Beto. Cara, eu entrevistei o Calbi e ele ficava assim no programa. Mas que bela voz você tem, hein?
5: Que bela voz. É isso, cuida da voz.
6: Que bonitinho. Olha aí, cara.
2: Grande Beto Hora.
6: Grande Beto Hora, o homem das mil vozes.
2: Você falou que você é das antigas, né?
5: Sou.
2: Você é das antigas, assim como eu sou. O que você acha agora, você que trabalha no humor, o que você acha agora que tem esse negócio? Esse papo de humorista de esquerda, humorista de direita. Você então, tá onde? Você é do centrão ou não?
5: Não. Antigamente, para você se tornar humorista, tinha um juramento que foi... Eu não lembro o nome, porque a minha memória não anda boa, mas tinha uma frase que dizia assim: se há governo, sou contra. Era como se fosse um juramento do humorista.
6: Genial.
5: Por quê? Porque se eu sou de esquerda e brinco com os caras da direita vão ficar putos. Sim. Se eu sou um cara... Se eu faço uma coisa, ok, que eu faço uma coisa voltada e tirando barato, vai ficar... Ou se eu faço uma coisa da esquerda brincando com a direita, as coisas vão ficar numa situação que não vai dar certo. Então, o que eu fiz? Eu, por opção, eu fui nesse... E vou te contar uma, cara.
6: Por favor.
5: Eu nunca votei na minha vida. Eu não tive ainda o prazer de votar. Não, por quê? Porque eu me tornei humorista. Porque se você se apega a um lado político... E vou te contar uma coisa que eu descobri há pouco tempo. Todos os meus inimigos estão em Brasília. Eu não tenho inimigos. Os meus inimigos estão em Brasília.
6: Muito bem.
1: Esse foi o grandioso Beto Hora, que esteve aqui conosco no nosso programinha de meu Deus. Infelizmente, a gente vai ter que encerrar essa entrevista. A gente tem mais programa, mas não sem antes pedir o seu recadinho final, Beto Hora, em comemoração aos 104 anos de rádio. Por favor, um recadinho para quem nos ouve.
5: Eu quero mandar um beijo para todos os radialistas do mundo, em meu nome, em nome também de... Óticas, sei lá o que. Funerária Morris Albert. Ah, vai chora. Plantando gente por aí. Um beijo, eu amo vocês.
1: Obrigado, grande Beto Hora. Recebemos ele, Beto Hora, um grande radialista em comemoração aos 104 anos de rádio. E a gente vai continuar. Tem mais um convidado pra hoje, hein?
6: Especial.
2: Claro. Só quem não veio foi a Mini Ruth. O que ela falou? A gente pediu.
1: Pois é. O que aconteceu? A Mini Ruth falou que entrou um besouro no ouvido dela.
6: Um besouro.
1: Falou que entrou um besouro no ouvido dela e que ela teve que ir ao médico. Aí a gente pediu uma foto. E ela mandou uma foto, realmente, dela no médico. Mas claramente feita por IA.
6: IA.
1: Claramente.
6: Eu vou dizer, não vale nada, viu?
1: Vale nada.
6: Me arrependo de tê-la indicado. Mas vamos lá pra nossa enquete pelo 11 972 21 1001. Com esse monte de escândalo acontecendo no STF, eu quero que você me diga uma maneira de ofender um juiz do STF. Genial. Sem você parar atrás das grades. A Juliana Alves disse o seguinte, ó, ela é do Tim Lucas, ela falou o seguinte: boa. Flávio Dino tá se alimentando bem, hein? É uma certa maneira de ofensa. Mônica Alves, Gilmar Mendes, seu projeto de ser humano que foi publicado antes da versão final.
1: Caramba, essa é boa.
6: Isso aí acho que dá processo, isso aí não sei não. E o Carlos Eduardo diz o seguinte: Mendonça, espero que seu GPS erre a rota e você vá parar naquele lugar.
1: Isso, calma aí. Eu
6: também acho que dependendo a interpretação da lei, acho que pode dar problema.
1: Então manda pra gente como ofender os ministros do STF de uma forma que você não seja preso. Manda pra gente no 9327... Quase dei meu telefone. Quase dei meu telefone. 011-972-21-1001.
6: É o medo do processo, eu sei.
1: Olha, eu quero saber o que é que vocês estão achando do nosso programinha de meu Deus. Eu fico aqui com o celular aberto.
6: Mas quebra o ritmo YouTube, do programa, entendeu? Esse velho.
1: E eu vejo os comentários. Teve um comentário muito legal aqui. Juro, vou até ler pra vocês. Ó, comentário assim, ó: programinha de meu Deus hoje em nível espetacular. É desse tipo de leveza que precisamos neste mundinho de meu Deus. Foi o comentário do Ricardo Jesus 5235. Tá, Ricardo, vendo? Muito obrigado. O pessoal tá gostando. Aquele
6: Jesus gosta da gente.
1: Amém, graças a Deus.
6: Mas ama.
1: Eu quero saber o que é que aquele nosso amigo que trabalha aqui na TMC, como faz tudo, o cara é, ó, brother do nosso chefe. Eu quero saber o que é que ele pensa do nosso programa. Vamos dar voz a ele. Chegou a hora do quadro Pitaco do Leleco.
6: Ai, ai, ai. Bom, lá vem o velho.
1: Boa tarde, seu Leleco. Tudo bem?
6: Boa tarde?
1: Boa tarde.
6: Como assim, boa tarde?
7: É que são 2:30 da tarde.
8: Boa tarde. Cadê a Mini Ruth?
7: Ela
8: você não estava ouvindo o programa?
7: Não, eu estava ouvindo o programa. Assim,
8: estou então você... acompanhando ainda aqui, as enquetes aqui estão meio abaixo aqui, a audiência não aumentou o que foi proposto, né? Eu acho que precisa melhorar muito aqui, pelo que eu estou vendo aqui. E o Salles também errou o telefone?
7: Desculpa, é porque é o meu telefone.
8: Como é que vai ter audiência?
7: É que o meu telefone é parecido com o da rádio.
8: Ah, é parecido. Ah,
7: perdão, perdão.
6: Mas o entrevistado estava bom.
7: Não.
6: Não?
7: Não, não.
8: Tá 104 anos de rádio, né? É. Parabéns. Pelo menos isso eu vou elogiar.
7: É, não.
8: Que faz parte. Só que 104 anos de rádio, interessante essa informação para todos os nossos ouvintes. Só que tá baixa aqui. A audiência tá baixa.
7: A gente tá aumentando, tá indo de pouquinho em pouquinho, a gente tá aumentando. Sabe?
8: Eu vou dar um desconto para vocês, por causa desse problema do Supremo aí, que tá atrapalhando.
7: É verdade. Nossa,
6: é verdade.
8: Nossa programação.
6: Isso aí, com a
8: direção. Eu vou relevar, porém. Eu preciso saber o que o chefe lá vai falar comigo mais tarde, que eu vou ter reunião com ele.
7: Se
8: ele alegar que tudo bem, que dá pra segurar pra esse problemazinho, vocês vão ter uma chance ainda. Mas, se a Mini Ruth não comparece, não manda foto, não manda informação concreta, também fica difícil,
7: tá bom,
8: né?
7: Tá bom.
8: Por favor, né, gente?
7: Bom, vamos trabalhar agora. Obrigado, vamos. Você me
6: obrigado,
7: perdoa. É, mas assim, o senhor tá gostando do programa?
8: Mais ou menos.
7: Tá mais bom. Ou menos, tá bom.
8: Isso é melhorar, né?
7: Encerra, Lucas. Encerra.
6: Este foi o quadro Pitaco do Leleco. Obrigado, Leleco.
8: A puta que
6: pariu, Beto. Ô,
7: se ferrar.
6: Tá louco?
7: Chato, tá porra.
6: Tá louco?
7: Um chato. Tá
6: perdendo o decoro? Que
7: só fala mal.
6: Você tá perdendo o decoro?
7: Tá, seguinte, falando em perder o decoro, eu quero trazer uma informação. Seguinte. Ó, vamos conversar, vamos com calma. Com calma. O que tá acontecendo com o Brasil? Ó, algumas semaninhas nesse Brasilzão de meu Deus, rolou aí novidades no STF, Supremo Tribunal Federal. Lá, sabe quando alguém fala assim, ele perdeu, foi pra segunda instância? Sabe quando alguém tá num processo jurídico e aí ele pode recorrer, a pessoa ou perde o processo, mas ela tá firme e forte que ela merece ganhar. Ela vai e vai recorrer a um outro tribunal. Sempre vai assim. O STF é o último dos tribunais, é o mais importante. É ele que basicamente manda aqui em tudo no Brasil. O que aconteceu? O ministro do STF, o André Mendonça, ele divulgou informações de outro ministro do STF, o Alexandre de Moraes.
6: X9.
7: E aí o pessoal foi fazer lá uma reunião, foi entender o que, que é isso, o que, que ele divulgou. Ele divulgou, Mendonça divulgou informações de que o ministro Alexandre de Moraes tava tendo conversinha com Daniel Vorcaro, que tá preso por corrupção. O cara por roubo. O cara era um dono de um banco, sumiu com bilhões de reais. E aí, cadê o dinheiro que tava lá, que era do pessoal? Então, essa é a notícia que eu queria
6: trazer pra vocês. Onde você quer chegar com isso?
7: Ontem o STF se reuniu para decidir se investiga o Alexandre de Moraes. Bom, nada ficou decidido, tá? E nós aqui, nós, do Sobremesa, nós produzimos uma música pra vocês entenderem o que tá acontecendo, essa briga aí no STF que começou entre o Mendonça e o Alexandre de Moraes. Nós fizemos duas versões pra você escolher qual é a melhor. Fizemos o Rap do Moraes, que é sobre a briga do Alexandre de Moraes com o André Mendonça. Vamos ouvir? Solta aí o Rap do Moraes, vamos ouvir.

0: Ricardo, essa foi a versão em rap. O que, que o pessoal fez? Usou as falas dos ministros na reunião de ontem e fizeram uma música no estilo rap. Eu gostei, achei legal. Só que a gente tem mais uma versão, que agora é em funk, pra representar o Brasilzão. Vamos ouvir a versão do rap do funk do Moraes. Solta aí pra gente, vamos ouvir.
1: E vamos trazer

0: Escolha aí qual das duas versões você gostou, manda pra gente aqui, porque parece que os dois se encontraram com o vocal.
1: Sim,
0: em tanto breve... Alexandre de Moraes contra o André Mendonça. Ambos se encontraram. Vamos entender isso.
1: Em breve em todas as plataformas digitais. O rap e o funk do Moraes.
0: Já que a gente trouxe essa notícia, vamos entender o que está acontecendo com o Brasil? Para isso, trouxemos um convidado especial. Ele é advogado, criminalista, econômico e empresarial. É professor de Direito da PUC. Senhoras e senhores, para explicar melhor, o advogado Gustavo Polido.
1: Aê!
0: Doutor, seja muito boa bem-vindo.
2: Tarde. Obrigado, obrigado. Boa tarde a todos. Obrigado pela oportunidade.
0: Eu que agradeço.
1: Eu queria fazer uma pergunta. Eu queria começar tirando uma dúvida. Ô, doutor Gustavo, se, por exemplo, fosse eu, o Lucas, que tivesse... aí envolvidos, alguma coisa tivesse vazado nessas conversas, se fosse a gente, já teria acontecido algo conosco, não, hein?
2: Se fosse eu o advogado, talvez não.
0: Agora,
2: muito bom. Agora, tirando a brincadeira, veja, provavelmente teria acontecido alguma coisa. Aqui no Brasil nós vivemos um sistema judicial que há ao sistema acusatório, onde tem uma pessoa que acusa, o Ministério Público, o MPF, e aquele que julga. Agora, a gente também nunca pode deixar de esquecer quem é a pessoa que está sendo julgada, que muitas vezes guarda maior importância do que o próprio caso.
0: Então, peraí, deixa eu ver se eu entendi. O senhor me perdoa aí que deixa eu entender. Tem alguém que tá ali, né, fazendo a ronda, fazendo a justiça aí. Então tem o pessoal que trabalha na polícia, pessoal que trabalha nos tribunais, pessoal que trabalha até em cartório, tá ajudando a justiça a acontecer. Legal. E aí tem o pessoal do STF lá que eles julgam tudo. Eles são o pessoal, é tipo chefão. Eles são chefão.
2: É mais ou menos isso.
0: Mais ou menos isso. É porque minha avó tá ouvindo a gente e ela não entende muito bem. Tem que pensar na vovó, calma. Então tá bom. Só que o pessoal que é o chefão, que julga tudo, parece que um deles, quer dizer, dois deles, estão envolvidos com um cara que tá preso. E aí, quem é que vigia os vigilantes, doutor?
2: Essa é uma pergunta excelente, principalmente quando se trata de uma Suprema Corte. Antes de adentrar, de começar a responder essa pergunta, vamos lá. O Supremo, ele não julga tudo. E nem tem competência para tanto. O Supremo tem competência para julgar crimes com pessoas com foro de prerrogativa de função, ou seja, alguns políticos, alguns envolvidos em casos midiáticos, como é o presente caso, e outras coisas devem ser discutidas e julgadas pelo STJ. Qual que é a diferença? O STJ, que é uma corte para julgar... situações de natureza de lei ordinária, ou seja, situações que não afetam a Constituição, são julgadas no STJ. Violação de uma lei normal vai para o STJ. Violação de um preceito constitucional, de uma garantia constitucional, exclusivamente isso, vai para o STF. E aí, claro, puxando aqui as prerrogativas de função de foro privilegiado, que é o caso, também tem competência o STF. E por isso que está lá. Porque, ao contrário do que todo mundo pensa, pelo menos pensa porque não é que a mídia não divulgou isso, é porque a compreensão, claro, se perde no meio de tantas informações. Mas o Vorcaro, por exemplo, ele não tem foro privilegiado. O Vorcaro é um banqueiro, mais nada.
0: Pessoa física.
2: Tá? Mais nada, com muito dinheiro apenas. Mas, no início lá das investigações, houve a identificação de um contrato imobiliário que existia lá um deputado. Este deputado, sim, tinha um foro privilegiado pelo STF. Entendi. E aí foi pra lá. Agora, a sua pergunta objetiva. Quem fiscaliza os fiscais? Essa é uma pergunta que, desde a época da faculdade e antes, lógico, porque isso é uma questão básica, é muito difícil responder. Por quê? Em tese, e assim diz também, inclusive, no regimento interno do STF, que deveriam ser os seus pares, fiscalizando uns aos outros. Não por uma questão de hierarquia, mas por uma questão de... como é que eu encontro uma palavra melhor? Uma questão de moralidade, de uma questão de equidistância com o ilícito ou com o lícito, deve ser julgado por os seus pares, principalmente porque é um colegiado. e não deve ser julgado, em hipótese alguma, por apenas um. São as decisões monocráticas.
0: E está acontecendo isso agora. Ontem teve a sessão. Se reuniram lá os ministros
1: dedo da STF. Fuça.
0: Só que o pessoal está indo para um lado visceral. O pessoal está levando para o pessoal, né, doutor?
2: Nossa, ontem foi muito, muito estranho. Eu confesso que eu me senti mal com isso, porque fiquei com vergonha. Com vergonha. Não do ato apenas, mas porque quando você vê numa corte colegiada, que é a corte maior do Brasil, a Suprema Corte Federal do Brasil, apontando o dedo na cara um do outro, parecia que às vezes estavam na quinta série, só faltou falar sua mãe, só faltou falar isso, ele pegou dinheiro para levar sua mãe sair, só faltou essa aí. Veja, isso é deplorável, não apenas moralmente, mas legalmente, e aqui que entra outro ponto, politicamente, porque ninguém pode esquecer como chegam os supremos, os ministros, ao Supremo. É indicação de presidente. É indicação. Agora, a culpa é do presidente, de quem indicou, do que o outro vai falar? Claro que não. Entendi. Agora, há de se convir que não é uma discussão estritamente jurídica.
0: Entendi. Estamos ouvindo ele, doutor Gustavo Polido, que é

0: pequenas instituições.
1: É. É, só para São Paulo. Campinas e São Paulo.
0: Campinas e São Paulo são distintas. É. Mas enfim, vamos lá. O Mendonça, ele agiu como deve agir um ministro depois de provocado. O que, que isso quer dizer? Quer dizer que alguém tem que mandar uma petição para ele.
1: Entendi.
0: Fala para ele, pedindo afastamento do delegado-geral da Polícia Federal. Quem seria essa pessoa? Logicamente que seria o Dino. Logicamente seria o Dino. Por quê? Porque, como eu disse lá no início, nós vivemos um sistema acusatório. O que, que é isso? Um acusa, o outro defende e o outro julga.
2: Então, deixa eu ver se eu entendi. Por exemplo, se eu quiser faltar no meu trabalho, eu tenho que levar um documento. Eu tenho que passar o documento e falar com o meu chefe. Ó, eu tenho que fazer uma operação. É tipo isso. Então, pro Mendonça afastar o delegado lá,
0: isso,
2: ele tinha que falar com o Flávio Dino. Falar, Flávio, eu quero afastar esse delegado.
0: Na verdade, não. Quem, é inverso. Aí que tá o ponto. Quem tinha que falar com quem ali era o Flávio Dino fazer um pedido, uma representação para o Mendonça. E aí o Mendonça determinar algo ou não. Porém, não foi o que aconteceu. E nós estamos vendo muitas críticas na imprensa sobre este ponto, que é, ele agiu de ofício. O que, que é agir de ofício? Agiu porque quis, agiu por conta própria, agiu sozinho, agiu sem provocação. Ele viu e entendeu que era necessário, foi e fez. Tá, isso no judiciário não deve ser usado. Tá? Agora, tem um outro ponto.
2: Qual?
0: Que foi o que o Alexandre de Moraes bateu demais. Não, porque você agiu sozinho, você foi um tirano, você foi autoritário, etc. E assim, chove decisões também do outro lado, em outros inquéritos, como o inquérito das fake news, por exemplo, que são de ofício. Foi mais ou menos o que aconteceu na Lava Jato, que tinha um monte de decisão de ofício, um monte de decisão sem ouvir o Ministério Público. E como acontece por aí tanto no Brasil.
2: E uma coisa, uma dúvida aqui pertinente. Eles estão lá se perrecando uns aos outros. E se eles caírem na porrada, a polícia pode intervir? Ou eles são tipo força maior, eles decidem
1: pode o que
2: eles
1: prender? Querem? Pode prender?
0: É, tomara que dê tempo, né? Porque tem uns ali que são bem maiores que os outros. Uns vão conseguir correr. Uns conseguem correr mais, outros não.
1: Falou que uns não conseguem correr.
0: Não,
1: foi bem.
2: Batista, ele está seguindo quem foi. Batista, ele está seguindo a nossa enquete do dia. Hoje a gente fez a pergunta. Como ofender os ministros da STF de uma forma que você não seja preso. Ele foi genial. Uns vão correr mais rápido, outros vão ter mais força.
0: Não, mas isso é porque, por exemplo, a Carmen Lúcia não vai correr tão rápido, ela tá de salto, né?
1: Boa,
0: então, verdade, então verdade. Foi a ela que eu me referi, inclusive, né?
1: Inclusive,
0: então,
1: agora acho que a maior ofensa nos dias de hoje foi o que aconteceu com o Gilmar Mendes, que tomou um bloco do Fachin no zap.
0: Essa foi pesada, hein?
1: Sumiu a foto do Fachin no zap do Gilmar Mendes.
2: Parece adolescente.
1: Não é?
2: Adolescente tem medo do namoro. Bloqueia o namorado.
0: Bloqueia, né? Depois aparece de novo, a Bíblia voltar, aquela coisa. Enfim, vamos lá. Se ele sair na mão lá dentro, aí, assim, tem lá os seguranças pra conter esta situação. Eu acho muito difícil chegar a esse ponto, porque...
1: Eu não acho, não.
0: Porque, veja, ainda que os ânimos fiquem aflorados e cada qual ali com as suas particularidades de problemática, de nervosismo, eu acho difícil isso acontecer, porque seria uma quebra de decoro absoluta, aí viraria crime de lesão corporal se acontecesse algo, etc. Uma situação bem grave, porque você está violando, não é a imagem do outro colega seu de plenário, mas sim a imagem da instituição. Sim. Você não está atacando apenas fisicamente o ministro, a pessoa do ministro. Você está atacando a instituição do ministro.
2: Quando você faz alguma besteira na rua e está com o uniforme da empresa, é isso.
0: É mais ou menos isso.
2: Você está sujando o nome da empresa. Por isso que você vai cair na porrada, tira a camiseta da empresa. Entendeu? Que aí cai, vai no mano a mano sem camisa, que é melhor. Então tira o terno lá, ministro. Tirem a toga.
0: É uma lesão corporal simples, é um pouco melhor de defender, inclusive.
2: Entendi. Agora, uma dúvida assim. Eu disse aqui no nosso programa que a gente estava comentando com um convidado, o Richard Sakamoto, e ele falou que não fazem lei para gordo, porque não tem gordo no poder. Eu falei, não, tem o Flávio Dino. Aí ficaram me pentelhando aqui. Chamou o Flávio Dino de gordo? Eu falei, não. Flávio Dino supostamente aparenta estar acima do peso e é uma pessoa que, pô, tem a noção da nossa dificuldade dos gordinhos. Isso não é ofensa.
0: Não, veja, eu entendo como não sendo, né?
2: Então acabou.
0: Até porque tem lei pra gordinho, tem a lei que determina que o SUS faça

0: psiquiátrica, um grande avanço.
1: Ih, que legal,
0: sabe? Então, é quando constatado como doença, né?
1: É, sim,
0: a obesidade. Então, a obesidade como doença mórbida, exato. Então, tem lei para gordinho, naturalmente. E, enfim. E me parece que chamar outra pessoa de gorda sem a intenção de ofender. O negócio não é o que é falado, é como é falado, é a intenção do que é falado.
1: Tudo pode ser dito da maneira mais educada possível, né?
0: Perfeito.
1: Você pode discordar. Inclusive, o que a gente mais tem visto na sessão do STF aí é o pessoal discordando um do outro, né? Uhum. E não mantendo o decoro. E,
2: inclusive, o que é avocar? Que o Fachin lá falou que o Dino, né? O Fachin falou que avocou 5 processos, e aí o Dino que falou, não, isso aí é tirania. O que é avocar, doutor?
0: Legal.
2: Isso aí eu não conheço esse
0: vocabulário. Essa pergunta é bem legal, porque tem muita gente perguntando o que é avocado, né? Eu falo, avocado é tipo abacate.
2: É abacate.
0: Tipo abacate.
2: É o que faz o guacamole.
0: Isso, aquele menorzinho que minha esposa adora, inclusive, e tal. Mas é avocar, o que é? Vamos lá. Quando nós temos, vou tentar ser didático, tá? No futebol. Eu não entendo nada de futebol, mas eu vou tentar explicar assim. No futebol, quando a bola tá parada ali, tem um monte de gente correndo atrás dela, mas não chegou nela ainda. Vai lá uma pessoa e pega a bola e puxa pra ela. Fala, aqui que é minha, eu vou sair jogando. O que ele fez? Ele avocou a bola. Pegou pra ele a bola. Ele chamou pra ele a bola. Tá? Muito bem. Avocar um processo. Eu estou com um processo. Não sou, aliás, tem um processo na corte. Eu não sou o relator dele. Que é o caso do Fachin. Tem dois processos, né? Que é o caso do Moraes e do Mendonça. E eu não sou o relator dele. E o Fachin não é o relator dele. Ele vai lá e fala, meu, parem de discutir. É mais ou menos assim, crianças, para de briga e dá o brinquedo aqui pra mim. É mais ou menos isso que aconteceu. Então, chegou lá o irmão mais velho, sem trocadilhos, porque ele é um pouquinho mais velho mesmo. Mais experiente, melhor dizendo. E vai lá e fala, meu, daqui, estou avocando, estou puxando pra mim. Tá? Ele puxa pra ele. Por que que foi dito pelo Dino, se eu não me engano, que era uma tirania, um absurdo, uma teratologia, enfim, que desde a Constituição de 88 já não tem mais isso? Por um motivo muito simples. Voltando para esse ponto, a gente vai nortear sempre nossas vidas, quando se falar de parte jurídica.
1: Eu entendo. Até porque é complexo mesmo, né?
0: Mas é fácil de entender rapidamente, da seguinte forma.
1: Eu vou te pedir uma coisa, então. Peraí.
0: Claro. Que
1: eu gostei muito. O senhor é muito incrível. A gente pode continuar nas nossas redes sociais? Que
0: claro,
1: a gente tem a nossa programação para seguir. Sim, aqui.
0: Claro.
1: E você que tá ouvindo, tá gostando do papo, quer entender? O doutor Gustavo Polido vai nos ajudar nas nossas redes sociais, TMC News BR. Então, vá lá, segue a gente lá no Instagram para ver o final desse papo, tá bom? A gente vai deixando o nosso programa.

0: Os desdobramentos da crise no STF, o nosso Supremo Tribunal Federal, continuam. 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Esse é o tema da análise de Luiz Felipe Pondé na coluna Sem Dó.
1: Qual seria a consequência ou as consequências para a soberania do Estado brasileiro, já volto a isso, se você tem um STF, coração da República, instância mais alta da justiça, certo? O que se seguiria a um STF suspeito de ser atravessado por possível ato de corrupção, né? E frágil, né? Com perda de credibilidade? O que se segue a isso? Primeiro que isso não significa que ele continue funcionando no dia a dia, né? Mas a sensação que a gente tem nesse momento é de que o Gilmar Mendes, inclusive, ele sobe a temperatura, parece que eles apostaram muito bem na ideia de conseguir ir lentificando, atrasando e nesse processo, quem sabe, acomodando uma condição de guerra, de combate, mas de sobrevivência e principalmente não levantando investigações sobre aquilo que era suspeito do Alexandre de Moraes. Mas na prática, a impressão que me dá é que é uma perda significativa de soberania do Estado de novo, que é um tema importante na eleição, né? Principalmente o Lula tem trabalhado bastante com isso, mas o Flávio Bolsonaro também, de outra forma. E há uma perda pelo seguinte: o que é a soberania, né? A soberania é uma das formas de entender, assim, afora o fato que o soberano é aquele que manda num certo território, né? A soberania significa que o soberano tem o legítimo monopólio da violência, né? Violência aqui não significa sair batendo nos outros na rua. Significa você legitimamente tirar o patrimônio inteiro de uma pessoa, tirar a liberdade dessa pessoa, transformá-la em objeto de investigação, né? Isso é uma violência legítima. É que quando a gente fala violência, a gente pensa normalmente em alguém batendo em alguém. Mas não é necessariamente isso quando se discute o monopólio legítimo da violência. Então, quando você perde um grau de legitimidade, como o STF parece estar passando por isso, que é muito grave, não é motivo de festa, né? Apesar de que alguns até acham que pode ser, na polarização, o que você tem é um risco dessa legitimidade ir se apagando e o STF acabar sendo visto como uma espécie de xerife corrupto dos filmes de faroeste, né? Que não representa a lei, representa interesses específicos daqueles que têm poder, evidentemente sempre, né? E que nesse movimento as decisões que o STF pode tomar podem ser vistas sempre como, olha, está facilitando tal grupo, está atrapalhando tal grupo. Neste momento é a eleição o principal objeto, né, de suspeita. Porém, passada a eleição, né, eu temo que seja Flávio Bolsonaro, seja Lula que venha ganhar, ambos continuarão no processo de detonar o STF, fazendo com que ele trabalhe para os seus interesses e os seus grupos. Isso é, do ponto de vista da soberania legítima, uma perda muito grande, porque do exercício legítimo da violência passa-se a o que a gente pode descrever como uma espécie de truculência legitimada pelo poder de violência.
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2: Olá, olá, seja muito bem-vindo, gente, ao Corre TMC. Eu sou Mirelle Mosquela, quem cedo madruga já correu 2 quilômetros. E você, já tirou o seu popô do sofá e fez alguma atividade física? Já mexeu aí, mexeu e remexeu o esqueleto, porque é bom para o corpo, para a alma e para a mente. Falando em bom para o corpo, alma e mente, já quero saber se o meu parceiro já fez uma corridinha hoje. Muito bem-vindo, André Galvão.
3: Muito, muito bom dia, boa tarde, boa noite, né? Não sei que horas que as pessoas estão nos ouvindo, porque graças a Deus o Corre TMC está sendo reprisado muitas vezes no final de semana para essa galera toda. Olha, minha cara Mirelle Mosquela, eu já fiz o meu cardio hoje, é bonito falar isso, né?
2: É aquele famoso tapado?
3: É, não, a galera agora, quando a gente começou, não tinha isso aí de fazer meu cardio, a galera só falava que corria, né?
2: É, agora faz um cardio.
3: Né? É, agora você faz o cardio, né? Então hoje eu já fiz o meu cardio, mas vambora, vamos pra cima, tamo junto, Mimi, temos coisas importantes pra falar, né? Que bacana aí o que rolou. É, lá na Suíça, na semana passada.
2: Ô, louco, hein? O que que foi isso, gente? Que fenômeno. Semana passada, então, em Zurique, na Suíça, na competição que é super famosa, né? Super tradicional do atletismo, a Diamond League. Ele, Alisson dos Santos, o nosso querido Pio, é o novo recordista mundial dos 400 metros com barreiras. O brasileiro simplesmente venceu com 45 segundos e 80 centésimos.
3: Loucura.
2: Quebrando uma marca que era de 49 segundos e 94.
3: É, 45 e 94.
2: 45 e 94.
3: 14 centésimos ele abaixou e bateu o recorde mundial. É realmente espetacular. Esse tá no corre.
2: Não, esse tá sempre no corre. É. Um beijo pra você, Pio. Já fica aqui o convite pra você participar. Chega mais aqui no corre, né, da TMC, pra contar um pouquinho mais pra gente sobre esse feito incrível que você fez. E o Pio é gente boa, mó vibe. Toda vez que ele vai ali competir, você vê que ele tá sempre dançando, faz uma dancinha. Ou seja, ama o que faz, brabíssimo. Lembrando também que é medalhista, né?
3: Sim.
2: Olímpico, bronze em Tóquio, bronze também em Paris 2024, e é isso, é o único brasileiro bicampeão de medalhas olímpicas em provas de pista de atletismo masculino. Então, uma salva de palmas pro Fios.
3: Muito legal, e ele bateu o recorde, né, e pouca gente sabe disso, mas o Brasil até quebrou alguns recordes mundiais mais recentemente, mas sempre em pistas indoor, né? Aquela coisa que eles não consideram tanto, porque aí não tem a incidência do vento, né? É. Não, claro, é um recorde mundial também, tem que ser considerado, mas não é como numa pista, numa Olimpíada, né? E o Alisson dos Santos foi o primeiro recorde mundial do Brasil em pista desde 1975.
2: É, chupa Brasil, chupa mundo.
3: 51 anos que a gente não tinha um recorde mundial em pista. Então é um fenômeno mesmo, merece todos os aplausos, todo o reconhecimento, duas medalhas olímpicas já no currículo, e é claro que a gente já fica na expectativa para os Jogos de Los Angeles.
2: Pista logo ali, vai. Angeles. Daqui a pouquinho, né? 2028.
3: See
2: you, LA. É isso. E para a gente bater um papo, então, para a gente já começar o nosso Corre TMC. Contudo, gente, a gente recebe agora, né, para quem está acompanhando a gente no YouTube, ele está online, super conectado com a gente, um dos maiores nomes da corrida no Brasil, fundador da assessoria RunFan, é o Mário Sérgio, que completa mais de 30 anos formando corredores e ajudando, claro, a construir essa cultura da corrida no país. Então, Mário, seja muito bem-vindo!
4: Obrigado. Gostei das palmas. Obrigado, Mirelle. Obrigado, André. Prazer estar com vocês aqui, ó, falando com os ouvintes da TMC. E fico feliz de saber que vocês já pagaram o seu cardio aí hoje.
3: Não, quando o Mário Sérgio começou a dar treino, aliás, já são muitos convidados que a gente trouxe aqui, né, já foram muitos que a gente trouxe aqui que citaram o Mário Sérgio.
2: É verdade,
3: né?
2: Muitos. Nossa, muitos. Todo mundo que vem pra cá cita Marcos Paulo Reis, Nelson Venâncio e Mário Sérgio também da RunFan.
3: É isso. Então é muito legal a gente tê-lo como convidado. Mas quando o Mário Sérgio começou a treinar a rapaziada lá, ninguém falava esse negócio de cardio, né, Mário? Isso aí é novo, esse papo aí.
4: Não, ninguém falava isso, não. Isso é novo.
2: Mário, a gente estava trocando uma ideia agora aqui no começo do Corre TMC, né, falando sobre o Pio, e eu acho legal a gente falar sobre isso, né, com você também. Então, assim, a conquista histórica do Alisson dos Santos, ela é muito importante para o cenário da corrida, né? O Pio aí, então, bate o recorde mundial, é o mais novo recordista mundial. E você, como treinador, o que mais impressiona numa performance como essa? Você acha que é técnica, é preparação mental, é disciplina?
4: Olha, Mirelle, eu sou um apaixonado, né, logicamente, pelo esporte, né? Minha vida inteira foi esporte. Eu fui atleta competitivo de um outro esporte que é a natação, né, de onde eu vim. Então participei treinei dos 5, 6 anos de idade até os 23 anos, e então eu dou muito valor a essas conquistas, né, pessoais dos atletas, porque é colocado muita coisa em cima, né, ele abdica de muita coisa, é muito, muito treino, muito sofrimento, muita dor, né, nos treinos. Então o que mais me impressiona no Pio, na verdade, tem a técnica, lógico, uma técnica maravilhosa, mas principalmente, né, a resiliência dele, né? A disciplina, e uma coisa que eu acho muito exclusiva dele, que é a alegria com que ele compete. Eu acho que você chegar numa Olimpíada, numa Diamond League, né? E antes da prova, ver ele corre confiando nele. E ele começou, e é bom lembrar, né, que ele começou no sub-20 a participar de campeonatos mundiais em 2016. Então são 10 anos, né, que ele está no pódio, desde o sub-20, brigando com os melhores e baixando o tempo. Quando ele começou em 2016, ele tinha 55,3, né? Hoje ele vai lá e faz 45, quer dizer, semana passada ele fez 45,80, né? Então 10 segundos numa prova de 400 com barreira, em 10 anos, né? Isso é um negócio extraordinário. Mas o que mais impressiona mesmo é como é que ele compete numa coisa de tanta pressão, de tanta coisa em jogo, dinheiro, patrocinador, né? Tudo com aquela tranquilidade, aquele bom humor, aquela alegria. Isso para mim é extraordinário.
3: Até por trabalhar com tantos atletas amadores, Mário, como que um atleta como ele, né, o Alisson Pio, como que isso acaba refletindo no seu dia a dia com os caras que estão começando, com as meninas que estão começando, ou com os mesmo as pessoas já de idade, que também de alguma forma podem se inspirar no Alisson? Como é que funciona isso, né? O sucesso de um atleta olímpico brasileiro, como que isso se reflete também nesse dia a dia com essa galera toda que quer brincar, quer participar, quer treinar, quer ter uma melhor condição física?
4: Olha, André, eu acho que o que o Alisson traz para o Brasil, em primeiro lugar, é aquela, todo mundo fica orgulhoso, né? Então tem aquela coisa de Brasil, como você falou, né? Em pista são 50 anos, né? Que foi o João do Pulo, acho que foi o último a bater o recorde em pista, né? Mundial, se não me engano. E o recorde, né, no atletismo, né, desde 98 com o Ronaldo da Costa, né? A gente não tinha um recorde mundial desde 98. E o recorde do Ronaldo não durou muito tempo, né? Mas foi o último recorde no atletismo que nós tivemos, né? Então acho que a primeira coisa que traz aquele orgulho muito grande, né? Aquela alegria. E uma coisa que acho que traz para os amadores, e eu espero que traga cada vez mais, né? É a importância da disciplina, né? Nos treinamentos. Eu acho que isso é um grande, eu acho que o maior exemplo que um atleta profissional como ele, assim, traz é a importância de um dia após o outro mesmo, né? Eu estava comentando, 2016 até agora, né? São 22 anos, né? Que ele, desculpa, são 10 anos em alto nível, mas ele começou a treinar antes ainda. Então imagina o que é treinar 7 vezes por semana, 6 vezes por semana, de manhã à tarde, fazer musculação, dormir cedo. Então eu acho que essa disciplina para conquistar algo, eu acho que é uma coisa que eu espero que traga como exemplo para todos os praticantes, né?
2: Disciplina, né? Então,
3: palavrinha-chave, né?
2: Disciplina e resiliência, né?
3: Isso.
2: Duas palavras ali chave,
4: resiliência,
2: né? Resiliência que o mãe acabou trazendo pra gente.
4: Mirella, porque é o seguinte, né? Tem dia que ninguém quer treinar. Muitos dias um atleta desse não quer treinar. Acho que talvez algumas pessoas achem que esses caras são do outro mundo porque não tem dia ruim. Não, tem dia ruim sim. Tem dia que você chora na pista, tem dia que você não quer levantar da cama, tem dia que você tá dolorido, você tá cansado. E você vai lá e enfrenta. Eu acho que isso é uma coisa que mais me, pelo menos quando eu era atleta, é o que mais me trouxe para mim como pessoa, né, para o meu trabalho, para o meu dia a dia, que eu procuro passar para os meus filhos, e o que um cara desse mostra, né, que não tem nada de, não tem almoço grátis, né, assim, é muito treino, é muita dor, é saber conviver com a dor, é ficar confortável no desconfortável, né?
2: Agora, Mário, não, exatamente, concordo com tudo. Aonde eu assino aqui, Mário? Tudo que você falou aqui, onde eu assino? Agora, vamos falar um pouco da Ranfan? Porque assim, Ranfan completa então assim quase 30 anos, é isso? Quando é que completa 30 anos de assessoria? Já completou, tem mais de 30 anos.
4: Tem mais de 30 anos, a gente tá com 33 anos, né?
2: 33 então, anos.
4: Bastante tempo.
2: Bastante tempo, então você viu todo, né, todo o percurso que a corrida foi apresentando, né, no Brasil, no mundo, a corrida sair ali de um esporte que era muito nichado para virar um fenômeno. Eu sei que muitas coisas mudaram, mas você consegue listar algumas nesses últimos 30 anos que mudou muito para você como treinador, que tá ali pertinho desses corredores também, acompanhando esses atletas amadores e também profissionais?
4: Olha, Mirelle e André, eu acho que o que mais mudou, o que eu acho que mais mudou nisso, porque o corredor, na verdade, né, ele, na minha opinião, ele mudou um pouco a idade dos corredores no Brasil, principalmente ultimamente, né, mas o corredor sempre foi, me parece, quando chega pra gente, me parece mais ou menos a mesma coisa, lógico, tem os diferenciais da questão das mídias, que isso ajudou a mudar tudo mais. Mas eu acho que num cenário de corrida, o que mais mudou para mim foi a profissionalização, né, dos organizadores de prova de corrida no Brasil. O Brasil se torna, né, um dos maiores, talvez o maior centro de corrida da América Latina. E então as provas no Brasil são organizadas, né, principalmente São Paulo aqui também, Rio, são organizadas com, de um nível muito, muito bem feito, muito tecnicamente bem feito, e o número de provas, que é algo que me impressiona, né? Eu lembro nos inícios dos anos 90, as provas eram feitas no Ibirapuera, volta de 3 quilômetros, e participavam 500 atletas, né? Eu tive há 2 semanas atrás uma prova que é o Bota para Correr, né? Uma prova com caráter de levar, de, como vocês mesmos falaram aí, sair do sofá, né? Levar o pessoal para começar a treinar. Tinham 28 mil pessoas, né? Então, de 500 pessoas para 28 mil pessoas, né? Por mais que, lógico, isso não foi do dia para a noite, né? Foram 30 e poucos anos nisso, né? Que eu fui acompanhando, mas é algo que me impressiona, porque não são só os 28 mil, né? É o fato de terem 28 mil numa cidade que tem 180 provas por ano, né? Que são quase 3 provas por fim de semana, né?
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15: E aí depois eu entrei na assessoria no final de 2024. Isso não fazia nem 2 anos.
16: E aí quando ela fala assim, vamos lá correr comigo em Recife, é sacanagem, né?
17: É pra tirar uma onda com a nossa cara.
16: Vem correr atrás de mim
17: aí, ó. Enquanto eu tô lá na frente.
16: Vamos lá.
17: Não, a gente vai a passeio. Vai ter que ser mesmo, no Pense Fofoca. Pique com o Galvão é no Pense Fofoca.
16: Pô, tá de sacanagem. Ela já tá voltando 5, a gente tá indo.
17: A gente tá indo, é verdade.
16: Hoje só encontra na hora de cruzar ali.
17: Bate a mãozinha ali, né? O high five dele. Ô, Ju, tem uma frase que você fala bastante, né? Que você já comentou nas suas redes sociais, que é: a corrida não é uma competição com os outros.
15: Sim.
17: E eu queria que você refletisse um pouco mais com a gente sobre isso. O que que você quer dizer sobre isso? Sobre a competição não é com os outros, é com quem? Com a gente mesmo.
15: É, isso que eu tava falando. Quando eu comecei lá na bike, tipo, eu sempre queria evoluir. É uma evolução interna, sabe? Então eu penso sempre ali que cada dia eu posso fazer 1% melhor, 2% melhor. Às vezes aquele dia eu não vou fazer 1%, mas faz parte também, porque depois eu vou evoluir mais. Então, assim, é uma competição que eu tenho da corrida comigo e que eu acho saudável a pessoa competir consigo mesmo. Até certo ponto, tipo, até porque também não vale ficar bitolada ali se martirizando por uma coisa, assim. E é isso que eu trago muito da corrida. Eu sempre faço muito essa analogia com a vida, sabe? Da corrida, da gente evoluir. Eu consegui evoluir muito na minha vida depois que a corrida entrou na minha vida. Acho que eu sou outra pessoa. E é isso.
17: Maravilhosa. Agora, Gil, você então está há pouquíssimo tempo na corrida. É isso?
15: Não,
17: você
15: falou pouco na corrida. Tempo na assessoria levando a sério.
16: Ah, é desde 2024, né?
15: É, isso.
16: Tá, são dois anos.
17: A sério.
15: É porque assisto um pouco as pessoas quando, assim, eu recebo muito essa pergunta, né? Muita gente não me conhece, aí fala, quanto tempo você corre pra conseguir fazer esses tempos? Eu, ah, não, eu entrei na assessoria em final de 2024. Aí,
17: nossa, 2 anos? Não, sim, mas é que a sua bagagem ela é muito importante no esporte.
16: E no final de 2024, né?
17: É.
16: Então não tem nem 2 anos ainda.
15: Não tem, vai fazer aniversário.
17: Vai fazer aniversário. Então vamos falar então das suas conquistas, né? Porque a gente teve aí um recorde na meia maratona em Poá. Foi. Que foi neste ano?
15: Foi esse ano.
17: Foi esse ano. Quanto você fez a meia maratona 21 quilômetros?
15: Foi 1h22?
17: 1h21.
15: 1h21. 1h21. O pace foi 3h53. Gente, até aqui eu falo assim, mas não tá normal na minha cabeça ainda. Tipo assim, ainda tô. Nem eu acho normal.
16: Claro, não é normal, lógico que não é normal. 3h53, cara.
17: Meu Deus.
16: Às vezes eu faço isso pedalando.
17: Ô Ju, então era um dia que foi perfeito. Sabe aquele dia que a gente acorda e a gente se sente bem? Foi exatamente nesse dia que você tava lá em Poá?
15: Não.
17: Cara,
15: assim, eu dormi.
17: Por quê?
15: Porque eu dormi pouco esse dia, assim. Não vou dizer que eu não dormi. Ó, pra mim uma noite perfeita de sono são 7, 8 horas. Eu acordo linda ali, é perfeito.
17: Tá.
15: Eu acho que esse dia eu dormi umas 4h30, alguma coisa assim.
17: Ansiosa?
15: É porque eu tenho um problema de dormir cedo. Aí já, tipo, antes da prova eu fico um pouco ansiosa ali, né, e tal. Aí dormi pouco.
16: Como assim? Agora eu fico curioso. Que problema é esse de dormir cedo?
15: Celular, porque eu sou uma pessoa muito ativa, mais pra noite, assim, na minha cabeça.
16: Ah,
15: assim,
16: me identifico. É isso aí. É, eu entendi.
15: É um vício horroroso.
17: Não, mas funciona mais à noite, né?
16: É, não, eu me identifico com isso. Não consigo dormir 10 da noite, 9h30, 9 horas. Não,
15: meu sonho conseguir.
16: É. Só depois das 11, normalmente.
17: E olhe lá, né? Não, e sem contar que aí é complicado, né? Porque imagina fazer uma corrida normalmente alargada, 6 da manhã, você precisa dormir mais cedo pra ter esse descanso e não consegue. Mas olha só, mesmo assim, não dormindo.
15: Mas aí vai nada. Salientar que tava chovendo. Gente, tava assim uma chuva que eu acordei com um trovão. Eu falei, meu Deus do céu, já tô aqui, né? Fazer o quê?
17: Mas correu na chuva?
15: Corri, assim, foi a primeira vez que eu larguei numa chuva e eram poças de água, assim, o pé entrava. No começo, aquele desvio, assim, poça, gente, não sei o que. Aí eu, depois de uns 4, 3 quilômetros, eu consegui ficar mais livre. E aí, fui que fui. Aí quando eu vi, tava encaixando, eu disse, menino, não é mesmo que o negócio tá encaixando aqui, acho que hoje vai.
17: E esse foi o seu melhor tempo na meia?
15: Foi.
17: 1h21.
15: Foi.
17: Maravilhoso, 1h21, hein?
16: Cara, não, que legal, cara, isso,
17: é,
16: né?
17: é muito rápido.
16: E assim, quando você corre na chuva, eu também não tive tantas experiências na vida assim, mas sei lá, parece que você, tipo, pô, já tô aqui, na chuva, totalmente...
15: Teve um treino que eu fiz na chuva, na USP, eram, sei lá, acho que era 28 quilômetros, eu tava no meu ciclo pré-Londres. E aí, tava chovendo muito, e eu saí de casa, tipo, na chuva, e eu falei, gente, é isso.
16: É isso.
15: Aí eu larguei na chuva, olhei pro meu treinador, o Fábio, e assim, olhei, é isso, ele vai. Aí ele larga com esse pelotão, ele largou com um monte de homem correndo, sei lá, a quanto. Eu disse, Fábio, era pra largar num peso de 4,50, sei lá, eu tô no 4,20 ali. Tu não quer melhorar? Então vai. Aí depois desse dia, acho que eu venci qualquer coisa.
17: É isso. Porque a chuva, quando você está correndo e começa a chover, é uma coisa. Agora, Galvão, você chega na corrida, você tem que sair do estacionamento. Você coloca o seu carro, vai já. E assim, você já tem que entrar e esperar ali na largada com muita chuva. Cara, é muito ruim. Eu já fiz isso várias vezes.
15: Eu tava com a minha capinha de chuva.
17: Isso.
15: Aí na hora de largar.
17: Aí vai tirando tudo.
15: Tira tudo.
17: É, aí vai tirando tudo.
16: Não, a corrida é um alívio. A corrida é um alívio.
17: Depois vai que vai.
16: Porque você já se ferrou tanto pra chegar ali, né? Então, pô, correr é a parte mais fácil. E aí vai mesmo.
15: É por isso que eu falo, assim, que essas coisas fazem a gente... Me faz ser uma pessoa maior, melhor, sabe? Por isso que eu sempre faço analogia com a vida da corrida. Porque como é que eu não vou me tornar uma pessoa maior, mais resistente, da cabeça resiliente, depois de uma coisa dessa, tipo...
17: Não, são os desafios da vida que a gente tem essa... A gente começa a formar essa casca grossa aí, né? E aí, nós chegamos a ver algumas imagens aí pra quem tá acompanhando no YouTube. E aí, você fez a maratona de Nova York. Isso foi no ano passado, 2025?
15: Foi.
17: Nova York.
15: Foi a minha primeira
17: maratona?
15: A minha primeira.
17: Nossa, já logo na rainha das maratonas.
15: E aconteceu por acaso, assim. Eu ia fazer a maratona de Lisboa, que eu tinha visto um vídeo de uma ponte lá. Falei, não, quero fazer aí. Aí era uma semana antes, eu já tava no ciclo. E aí, a Marina Pomar, que é minha amiga, eu treino pelo MP Run também. Aí ela falou, Ju, seguinte... Eu não vou... Apareceu duas vagas aqui pra... Quer dizer, apareceu não. Fala com essa agência que talvez você consiga Nova York. Por que você não vai logo numa major? Tipo, vai logo numa major. Sim. Eu disse, né, vou tentar aqui. Aí a moça da agência até falou, olha, só tem vaga pra 2027. Você já tava em 2025. 25. Aí eu, ih, vai dar não. Aí deu tipo, duas semanas. Aí a Marina falou, ó, apareceu duas vagas. Eu não vou poder ir, você quer? Aí eu... Aí você até um vídeo de eu recebendo a notícia, muito bom.
17: Nossa, e aí você correu então Nova York. Como é que foi a maratona de Nova York? Pra quem nunca correu, assim como eu e Galvão, nunca corremos em Nova York.
15: Gente, façam isso uma vez na vida.
17: Sério?
15: Se vocês gostam de Nova York...
17: Eu gosto, fui uma vez.
16: É difícil a pessoa não gostar.
17: É, cidade um pouco caótica também, né? Bem parecida com São Paulo, assim. Eu achei bem movimentada.
15: Assim, as ruas são muito largas. É muito organizado, tipo... Muito organizado mesmo. Você larga com um tiro de canhão e a música New York, New York, do Frank Sinatra.
17: Nossa, dá pra chorar,
15: assim,
17: né?
15: Ai, sim. Uhum, eu sou muito emocionada, tipo assim.
17: Eu também.
15: E aí, é muita emoção. Tipo, eu fui feliz do começo ao fim. Do começo ao fim. Assim, doeu, que tem muita subida. Eu nem sabia que era mais uma das mais difíceis, assim, de altimetria e tudo. Mas eu já tava inscrita, só foi. Já
17: botei
15: já
17: vai lá. Bom?
15: Tava, perfeito, sol. Eu gosto de correr, tipo, quando tá sol, tipo, friozinho.
17: Perfeito.
16: É, fresco, né?
15: Fresco.
16: Foi lindo. É o melhor mesmo. Acho que todo mundo prefere isso.
17: É, né? Bem parecido com Buenos Aires também, que é bem friozinho, assim. E tem um céu bem azul, maravilhoso. Tem um vento que atrapalha um pouco, mas de resto é bem gostoso. E aí, neste ano, a senhora fez Londres.
16: E baixou o tempo.
15: Uhul!
16: Porque você tinha feito, pelo menos pelos nossos registros aqui, 3 horas e 15 minutos na Maratona de Nova York e 3 horas e 8 minutos na Maratona de Londres.
17: Baixou bastante.
15: Baixei. E eu fiquei muito feliz, porque também eu não conhecia Londres. Eu escolhi Londres por dois motivos. Que eu gosto de torcida, Nova York tem muita torcida, então torcida ali o tempo todo, tipo, eu tava com fone e nem ouvia a música de tanto barulho. E aí eu falei, eu quero ir em um lugar que tem muita torcida. E falaram de Londres. Casou perfeito, porque eu não conhecia Londres, eu tinha um sonho de conhecer Londres. Então Londres é muito lindo, então é um percurso maravilhoso ali. Eu também fui feliz do começo ao fim. Eu fiz quase um filme, filmando a corrida toda.
17: Não tinha muita subida? Londres não tem muita subida?
15: Tem mais do que eu achava, tá? Eu achei que tinha menos. Mas assim, faz parte.
16: É, Londres é fantástico. Londres
17: eu não conheço Londres.
16: Londres eu já tive a oportunidade de fazer meus 5 km.
17: Oh, você tá muito chique. É.
16: Em Londres
17: muito
16: eu fiz chique. Numa final de Champions, foi 2024, Real Madrid, nossa, Borussia Dortmund. Delícia. Eu corri, fiz os 5 km ali, por aquele circuito básico, né, entre o Big Ben ali, o Parlamento e tal, né, dando a voltinha ali pelo Rio Tâmisa.
17: Ah, olha aí as imagens, ela correndo em Londres.
16: É maravilhoso, cara, lá é maravilhoso. E o mais legal de você fazer essa corrida assim, do nada, né, num dia qualquer, num sábado, que nem eu fiz, é que tem um monte de gente que tá ali só fazendo turismo, né? E aí você passa por cima das pessoas.
15: E é bem cheio ali no Big Ben. Você passou pelo Big Ben lá?
16: Eu passei.
15: Passou por cima.
16: Você passa na ponte, sério? Tá todo mundo ali, pô, tirando foto, né? Aqueles japas. O que não falta é chinês, japonês, coreano, né? Tirando foto e você lá. Mas sempre tem uns, viu? Você não tá sozinho. Sempre tem uns tentando correr ali.
17: Mas não tem um espaço pros corredores?
16: Não, é no meio.
15: Mas era corrida organizada?
16: É, não, que corrida organizada. Era.
17: Era a corrida. Um dia. Let it go, passeio.
15: É. Ah, o seu.
17: É, o Zé Anel. Eu também fui lá, também viajei aqui.
16: É, porque era o dia da final da Champions, né? Então, no sábado de manhã tal, tava ali correndo com o povo, fazendo turismo, torcedor do Real Madrid, do Borussia Dortmund.
15: Eu corri depois pra me despedir da cidade. Aí eu passei também nesse, mas eu tava sozinha também, mas sempre tem um ou outro ali mesmo.
16: É, tem uns, aí você vai seguindo eles tal, e tal, e é mó legal, né, porque tipo assim, quem tá correndo no lugar que as pessoas estão fazendo turismo, as pessoas acham que são locais, né, esse aí não tá preocupado com fazer turismo, esse aí tá...
17: Esse deve morar

0: outubro.
1: Esse ano?
0: Agora, já já.
2: É, daqui a pouco, tá
1: então,
2: aqui um
1: são,
2: mês.
1: então são duas maratonas por ano, né? Você fez agora
2: Londres.
1: Londres e agora Chicago.
0: É, e aí, quem sabe, outras majors. Quem sabe?
1: Nossa. Bom, o grande objetivo é a mandala.
0: É.
1: A famosa mandala maravilhosa, né?
2: São seis maratonas, né?
1: É, agora já
0: Agora o.
1: incluíram Sydney, tem Cape Town.
0: E tem Sydney e Cape Town. Por sinal, ontem, que foi o primeiro dia da Expo lá
1: De
0: de
1: Sydney, na
0: Sydney. É
1: Austrália.
0: isso aí, aí mostraram a mandalinha de sete. Ai, gente, é muito.
1: Ai, que
0: Eu quero!
1: linda! Ah, já tá meio caminho andado. Já fez Nova York, Londres, agora Chicago. De sete já
0: É,
1: são três.
0: quase. Três, é.
1: É, mas tá bom, tá ótimo. Nossa, corrida. Olha, eu bato palma para vocês que correm duas, três maratonas por ano. Porque para mim o mais difícil é o ciclo. Você não teve dificuldade, não, Ju, no
0: Eu acho
1: ciclo?
0: mais gostoso.
1: Meu,
0: Sou meio
1: é
0: louca.
1: doida mesmo, né?
0: É porque a gente, assim, eu amo, pra mim se torna fácil, porque realmente eu gosto. E eu fico doente quando eu vou correr. Assim, meu Deus, tá faltando alguma coisa, assim. Então eu me encontrei realmente no que eu amo. Então, pra mim, o ciclo é bom.
1: É, eu vou te falar também, né? O ciclo, ele
2: E
1: é.
2: ela falou no começo, né, do programa que passou de 4 para 5 dias de treino.
0: É, então, vamos lá.
1: Boa, Galvão.
0: Pra fazer esse ciclo pra Chicago, eu tenho uma meta. Eu vou falar minha meta. Eu tenho a meta de fazer sub-3. Aí, assim, pra conseguir isso, a gente teria que aumentar meu volume semanal. E aí, pra aumentar o volume, aumentaria um dia. Só que o que aconteceu, gente? Essa semana, eu tô sem correr desde semana passada também, porque eu estou com lesão.
1: Ah, meu Deus, e como é que faz? Como é que isso te abala psicologicamente? Ou não te abala?
0: É bom que vocês estão pegando um dia abalada. Tipo.
2: Não, mas fica
1: Tô
2: tranquilo.
1: abalada.
2: É,
0: Não,
2: você é
0: assim, eu tô
2: abalada,
0: abalada
2: continua.
0: ainda.
2: É,
0: Mas assim.
2: continua plena, você é
0: Não, abalada
2: abalada.
0: não. Assim. Eu acho que aprendizados. Eu fiz muita prova forte, uma atrás da outra, né? Fiz a maratona do Rio forte, a meia. No outro dia ainda corri 12, que eu tava inscrito no desafio. Aí fiz só 12 com um amigo meu. Aí foi, já foi muita coisa. Depois fiz a 18 quilômetros aqui, que eu ganhei também. Aí,
1: Pegou pódio, primeiro
0: peguei. Na
1: lugar.
0: verdade, não subi porque o tênis me desclassificou que eu ganhei para correr.
2: É mesmo, é?
1: Ah, vamos falar dessa história depois, porque tem alguns tênis aí, são os proibidões, né?
0: Proibidões, é. E
2: É
0: aí,
2: mesmo?
1: Galvão,
2: É?
1: proibidão.
2: Que interessante isso.
0: E aí depois eu fiz Porto Alegre forte, depois eu fiz Maceió forte. Então todas eu ganhei alguma coisa de pódio, assim. E foi em um mês e meio, sabe? Então foi muita coisa forte atrás da outra. E assim, como eu tô entrando nesse mundo da corrida, eu ainda tô conhecendo meu corpo também, sabe? Eu acho que foi muita pancadona atrás da outra. E aí
1: Você tá com lesão aonde, Ju?
0: foi dando canelite.
1: Ah, canelite.
0: Ano passado, depois de Nova York, eu tive fratura por estresse na tíbia. Aí fiquei, aproveitei as férias pra parar, assim, de correr. Mas aí tô curada disso, mas aí canelite. Aí quem tem uma lesão uma vez já fica, né? Meu Deus, uma dor. Meu Deus, uma dor, não quero lesionar, não sei o que. Aí começou com a canelite, aí começou com o quadril direito, depois com o quadril esquerdo. Tipo, eu fiz ressonância, gente, do quadril direito, esquerdo, perna direita, esquerda, da coluna, fiz de tudo. Mas não tem nada. É só tendinopatia. Mas é isso, eu vou sair dessa.
1: Agora, Ju, quais são os acessórios que na hora de você correr, você fala, não, eu não posso esquecer isso. Ou se você esquecer, você fala, ai meu Deus, a corrida não vai ser a mesma.
0: É, meu celular.
1: Celular?
0: Eu, foto, foto, foto, foto.
1: Tá.
0: Vídeo. Não, brincadeira. Brincadeira mais ou menos.
2: Brincadeira com fundinho de
0: É,
2: verdade.
0: aí eu amo correr com música. É, gosto de conhecer música também, mas eu acho que a música. Sei lá, meu fonezinho da Shox, que é o
2: Tá
0: de.
2: vendo, menina?
1: Ai, eu amo Shox, eu também
0: É.
1: uso. Um beijo pra galera da Shox.
0: Beijo,
1: Maravilhosos.
0: me nota.
1: São fones de indução. No qual você não, ele não fica assim, sabe, tampando seu ouvido.
0: É.
1: Então, para nós que corremos na rua, é excelente, porque você. Bom, eu tenho dois, são maravilhosos. E você corre, você escuta, claro, a sua música e ao mesmo tempo tudo que está acontecendo ao seu redor. E são pequenininhos, são estilosos, uns parecem até
0: Ah.
1: uns piercings
0: É
1: assim.
0: lindo
1: Então,
0: esse, eu não
1: não,
0: tenho
1: são
0: também.
1: maravilhosos. Um beijo pra galera da Shox e também a galera da Garmin. Relógio Garmin, que,
0: Garmin, eu não tô
1: poxa,
0: com ele,
1: é.
0: mas eu
1: Pra
0: corro
1: mim,
0: com
1: relógio
0: Garmin.
1: também é Não tem como.

0: durmo com ele, faço tudo com ele.
1: Tipo, esse item, relógio impossível. Acho que é o primordial. Tênis, roupa e relógio, né? E você tá lá.
0: Pra mim é um relógio.
1: É.
0: Não, se eu esquecer celular ou aí um tênis que eu queria, não. Mas eu saio, esqueço o relógio. Parece que eu não treinei.
1: Não treinei.
0: Que coisa doida hoje. É. A gente ser tão dependente disso, né, Ju?
1: Pois é, é uma loucura mesmo. É uma loucura, mas como é que você vai, tipo, medir até
0: não
1: as coisas?
0: Não é. Como é que a gente vai colocar nos stories que está pago?
1: Não.
0: Não tem como.
2: Não, mas não tem app no celular também que faz isso?
0: Tem muitos. Tem Strava, que dá pra colocar o aplicativo. Tem das idas running também, que
1: muita
0: eu uso bastante.
1: Muita gente me pergunta, assim, ai, quero começar a correr. Aí a primeira coisa que eu falo, você tem um relógio? Tipo, se não tem Apple Watch, ou se não tem relógio, então pega o celular e marca no Strava, tipo, seu treino, pra você entender a
0: mas
1: distância.
0: Mas posso falar, nem precisa ser hoje um super, um Garmin, ou um Polar, um Apple Watch. Hoje no mercado, existem muitos relógios
1: mais
0: que
1: acessíveis.
0: Têm um custo-benefício excelente. Tem uma marca que me mandou um relógio muito legal, que vou até falar, que chama Lince. Tem um custo-benefício excelente e tem tudo. Marca seu... Sua frequência cardíaca, corrida, natação, musculação,
2: olha, isso é legal,
0: descanso, hein? Sono. E aí não precisa pagar muita grana pra você ter. Então, assim, é um preço bem acessível.
2: E pra você correr, tem que ter estilo também? Na hora da corrida?
0: Ela é estilosa correndo.
1: Claro, sempre. Gente, não dá pra correr feio. Eu não, pelo menos, óbvio.
0: Mas você é daquelas que... acorda um pouquinho cedo só pra montar o look, pra ter um look mais combinandinho?
1: Sim. Meu cabelo preso, minhas trancinhas, minha roupinha, meu lookinho. Eu adoro o conjuntinho combinando, tênis, não sei o que. Adoro, gente.
2: Não, e aí eu vou ter que perguntar. É porque já que é uma autoridade, né, na moda,
0: na
2: né?
0: Na moda.
2: E você repara também no estilo dos corredores ao redor ou não?
1: Posso falar? Não tanto.
2: É?
1: Mas assim, mas tem umas roupas que elas chamam mais atenção de mulher. Aí às vezes eu fico de onde é, tipo, eu quero.
0: Passar com shortinho, isso já aconteceu. Às vezes eu tava lá no Ibirapuera, tô tomando uma água. Aí vi uma menina com shortinho muito lindo, tomando uma água também. Eu falo, amiga, dá onde é esse shortinho? Dá lá, é tal. Eu falo, tá bom, já marquei ali. Depois.
2: Não, mas peraí, mas isso aí é bonito. Eu tô perguntando se
0: o que é brega?
2: É, o que é o look errado na corrida? É isso que eu quero saber.
1: Gente, não tem look errado. Sabe o que é errado? Você correr com tênis, tipo, que você claramente tipo, um all-star, alguma coisa assim, tipo.
0: Ah,
1: isso pra mim, eu fico tipo
0: all-star,
1: tipo uns tênis
0: Vans,
1: assim, que, exato.
0: Tênis que são mais casuais, né?
1: Exato.
0: Eu também acho.
1: Isso porque é saúde.
0: É, na verdade, não é errado. E sim, isso pode te prejudicar na corrida, né? Prejudicar, não vai ter ali uma boa pisada, um amortecedor legal.
1: Exato, tá. Pode acabar lesionando por um uma besteira.
2: Correr de camiseta polo.
0: Aí é complicado.
1: Aí não dá.
0: Aí é
1: fechado.
0: Gente. Olha, eu vi que a Ju gosta de manguito. Corre muito de manguito,
1: manguito,
0: né, Ju?
1: Eu
0: adoro manguito também. Regatinha.
1: É, eu adoro. Assim, eu sempre corro mais de top. Eu gosto de correr de top. Aí, como eu não gosto muito de blusa, casaco, só uso realmente quando tá muito frio.
0: Eu também.
1: Aí eu uso os manguitos.
0: E meia mais comprida, meia soquete.
1: Olha, eu não gostava muito da meia um pouquinho maior, mas agora eu gosto.
0: Tá,
1: tô adepta mais. Eu era da soquete, agora eu tô... Qualquer coisa, desde que seja de poliamida, pra não dar.
0: Ah, perfeito. Ah, você vê que ela já entende do tipo de tecido, né?
2: Tá vendo? E correr de vestido? Não dá?
0: Vou falar aqui que...
1: Nossa, se tiver correndo de um dente que não deu certo,
0: me mexer. Quem não conhece, pode seguir, é Camila Monteiro. Camila Monteiro, Camila, faço aqui já um pedido pra você também participar do Corre TMC. A Camila, ela pesava mais de 200 quilos, agora ela é maratonista, maravilhosa. Ela acaba compartilhando toda a história dela e esses dias, me lembrou, ela correu de vestido.
2: Tá
0: e
2: mesmo?
0: Ela falou,
1: correu.
0: Por que não correr de vestido? Ela correu de vestido vermelho, Camila, maravilhosa. Pra gente finalizar, que a gente já tá acabando, Ju.
1: Alguma coisa assim.
0: Vou te mostrar depois, Ju. Agora, me fala uma palavra pra gente terminar aqui o Corre TMC. Uma palavra que define a sua corrida.
1: Superação.
0: Superação. É isso, Ju. Maravilhosa. Então, uma salva de palmas pra Ju hoje. Ju, muito obrigada. Adorei que você participou aqui do Corre TMC. Continue postando, fazendo stories, inspirando também muitas meninas que querem começar a corrida. Obrigada, tá?
1: Obrigada demais. Gente, comecem a correr, mesmo que seja devagar. Não se comparem com que o tempo do outro ou o pace do outro, porque eu vejo muito isso nas redes sociais. Comecem olhando pra você. Óbvio, se inspirando nas outras, mas não se martirizando por comparações. Eu sempre falo muito isso. E é isso. Muito obrigada, pelo convite. Ju. Eu amei.
0: Me fala sua roupa pra galera te procurar no Instagram.
1: Meu arroba, arroba Jumarcan. Não sei se vai estar na tela aí.
0: Jumarcan com K.
1: Com K. Perfeito. Marcan, M-A-R-K-A-N, de navio no final.
0: Perfeito. Muito obrigada, Ju. Parça, André Galvão.
2: Valeu, Mimi. Tamo
1: obrigada.
2: Junto.
1: Obrigada, pessoal.
0: É isso, gente. O Corre TMC fica por aqui. Um beijo pra você e fui, porque eu tô no Corre.
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15: Em ponto, 7 horas e 30 minutos. Seja bem-vinda, seja bem-vindo. Hoje é sábado, dia 19 de setembro de 2026. Começa o TMC 360 comigo, Felipe Bueno. Um momento especial, hein? O príncipe do rádio brasileiro, Rafael Tebas, ao meu lado. Seja bem-vindo. Bom dia, hein?
16: Fala, presidente. Tudo bem? Tudo bem, Felipe Bueno? Muito bom dia pra você. Bom dia pra você que nos acompanha aqui no TMC 360, estamos também com imagem no YouTube, no arroba TMC News BR.
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15: Está nos acompanhando, né, até a antivéspera do primeiro turno, temos horário político obrigatório de segunda a sábado em dois momentos, das 7 às 7h25, do meio-dia ao meio-dia 25, e aí você continua nos acompanhando no YouTube. Porém, né, a partir das 7h25, no meio-dia 25, aí todos estamos juntos e juntas nos dials, nas frequências que formam a Rede Transamérica TMC. Bora para os destaques dessa edição.
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16: 7 horas e 31 minutos, as manchetes do TMC 360. Ministro Gilmar Mendes, do STF, decide que o reajuste de 15% do Bolsa Família não viola as regras eleitorais e considera que a medida é uma correção pela inflação, sem aumento real. Com a atualização, o benefício mínimo passa de R$ 600 para R$ 691 a partir de outubro, com pagamentos começando no dia 19 de outubro, portanto. O reajuste havia sido questionado por adversários de Lula, que alegaram o uso eleitoral da medida às vésperas da eleição.
15: É, e ao longo do TMC 360 a gente vai trazer mais informações sobre essa polêmica, se é falsa ou verdadeira essa polêmica. Bom, mensagens extraídas do celular de Daniel Vorcaro mostram uma foto do Procurador-Geral da República, Paulo Gonet, ao lado do ex-banqueiro, um evento em Londres em 2024. Segundo a Procuradoria, Gonet participou da degustação de uísque com outras autoridades e afirma que o único encontro com Vorcaro foi, aspas, brevíssimo e banal. Bom, a imagem faz parte de materiais apreendidos pela Polícia Federal e obtidos pela Folha de São Paulo.
16: Pesquisa Datafolha aponta que 38% dos entrevistados avaliam que a crise no Supremo prejudica Lula, enquanto 31% dizem que o impacto negativo é para Flávio Bolsonaro. O levantamento foi realizado em meio ao agravamento da crise na Suprema Corte, envolvendo o chamado caso Master. A margem de erro da pesquisa é de 2 pontos percentuais para mais ou para menos.
15: O ex-vereador de São Paulo, Milton Leite, se entregou à polícia nesta sexta-feira em Mogi das Cruzes, que é uma cidade da região metropolitana de São Paulo, após ter sido alvo de prisão temporária na operação Vectura Corrupta. Ele é investigado por suspeitas de ligação com o esquema do PCC no transporte público da capital e é apontado pelos investigadores como dono de fato da Transwolf, que é uma das empresas, né? Após prestar depoimento, Leite deve ser levado para a cadeia pública de Mogi das Cruzes, onde vai ficar à disposição da justiça.
16: E mais destaque sobre o Supremo Tribunal Federal. A primeira turma do STF rejeitou, por unanimidade inclusive, o recurso de Eduardo Bolsonaro contra a condenação a 4 anos e 2 meses de prisão no caso do Tarifaço. Os ministros entenderam que o ex-deputado articulou medidas dos Estados Unidos contra o Brasil para tentar interferir no processo que condenou o ex-presidente Jair Bolsonaro, pai justamente de Eduardo. A decisão foi tomada por 4-0 em julgamento virtual que foi encerrado, portanto, nessa última sexta-feira.
15: Destaque internacional, os Estados Unidos anunciam novas sanções contra 8 empresas cubanas ligadas à exploração de minerais e ao desenvolvimento militar, além de 3 oficiais. Segundo o governo americano, as medidas atingem empresas estatais e militares, que, de acordo com Washington, beneficiam a elite do regime cubano. O chanceler de Cuba, Bruno Rodrigues, criticou as sanções e afirmou que os Estados Unidos vão fracassar na tentativa de pressionar o país.
16: E no esporte, Campeonato Brasileiro, volta nesse final de semana vários jogos muito importantes, a briga pelo topo e pressão também na parte de baixo da tabela. É a 28ª rodada, então, que começa hoje, sábado, com 5 jogos e continua no domingo, com o Flamengo defendendo a liderança contra o Bragantino e o Palmeiras encarando o Grêmio. 2 jogos interessantíssimos pela competição nacional.
15: Muito bem, 7:35.
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15: Muito bem, hora de falar sobre a previsão do tempo em Brasília, máxima de 31 graus com mínima de 20, sol, tempo seco, pouca chuva. Curitiba, 13 graus a mínima, máxima 16, frio no sul do país, né? Muitas nuvens, possibilidade de chuva e tempestade. São Paulo, mínima 15, máxima 26, aumento da instabilidade, possibilidade de chuva à tarde, à noite. Recife, mínima 24, máxima 29, Henrique, está calor. Com sol entre nuvens e pancadas rápidas de chuva, Belo Horizonte, mínima 16, máxima 25, tempo parcialmente nublado, possibilidade de chuva. E para fechar aqui a nossa rede, Rio de Janeiro, mínima 18 graus, máxima 26, com sol entre nuvens, possibilidade de chuva, 7:36.
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16: E a gente começa a movimentar a nossa reportagem aqui no TMC 360, nesse sábado, dia 19 de setembro de 2026. E olha só, hein, assunto importantíssimo. O Banco Central anunciou novas regras para o Pix. De acordo com o banco, as mudanças buscam melhorar o sistema, reforçar a segurança também dos pagamentos. É importante dizer, parte dessas modificações já está valendo, já estão em andamento, e outras entram em vigor no próximo ano, 2027. O Francisco Neto conta tudo pra gente. Fala, Francisco.
11: Uma das principais mudanças envolve as contas ou operações marcadas como suspeitas de fraude. A partir de agora, o banco que fizer esse registro passa a ser responsável por ele. Na prática, o cliente terá que ser avisado quando uma conta ou operação receber essa marcação. O banco também terá que informar a data do registro e explicar que o cliente pode pedir uma revisão. Depois que o pedido for feito, a instituição terá até 7 dias para responder. Se não encontrar motivos que confirme a suspeita de fraude, terá que retirar a marcação. Essa obrigação de avisar o cliente começa em 1º de fevereiro de 2027. As outras regras desse procedimento já começaram a valer. Outra mudança envolve instituições que forem excluídas do Pix por alguma penalidade. Antes, havia um prazo de 30 dias para a exclusão. Agora, quando a decisão for definitiva, a instituição será retirada do sistema imediatamente. E as mudanças continuam no ano que vem. A partir de julho de 2027, o Pix automático poderá ser usado também em contas salário. Já em fevereiro de 2027, começa a valer a cobrança híbrida. Nesse modelo, o mesmo documento poderá reunir o código de barras do boleto e o QR Code do Pix. A medida busca evitar que a mesma cobrança seja paga duas vezes e também aumentar a segurança nesse tipo de pagamento.
15: São 7 horas e 38 minutos. Seguimos com destaques da nossa reportagem. A Justiça Eleitoral do Paraná inicia a geração de mídias e lacração das urnas eletrônicas. A repórter Isabela Miranda, de Curitiba, acompanhou as cerimônias no TRE. Traz mais detalhes.
18: O processo é dividido em três etapas. Primeiro, as urnas recebem uma mídia de carga, em uma espécie de pendrive, que grava os dados de cada sessão eleitoral, como o número, a lista de candidatos e os eleitores aptos a votar. Na sequência, é feita a carga das urnas com as mídias de votação, que preparam o equipamento para armazenar o voto, e também de resultado, que grava o resultado para ser enviado para a totalização. Neste momento, as urnas são testadas para verificar o funcionamento correto de todos os componentes. Por fim, depois de configuradas e testadas, elas são lacradas fisicamente. Todo o procedimento acontece em um ambiente controlado, para que qualquer pessoa presente possa acompanhar e checar se os dados estão corretos. O presidente do TRE do Paraná, o desembargador Luciano Carrasco Falavinha Souza, explica o trabalho manual que é feito nos equipamentos.
19: Toda urna eletrônica, ela é inserida uma por vez, até porque não há internet envolvida. Então esse serviço é manual, feito pelas zonas eleitorais, a fim de garantir a eleição no dia. Lembrando que somente se poderá iniciar a votação a partir das 8 horas do dia da eleição. Antes, o sistema é bloqueado para a inserção de qualquer voto. Isso é mais um passo da Justiça Eleitoral, vistas da transparência e da lisura da eleição em outubro.
18: O Paraná conta com um total de 30.174 urnas eletrônicas. Deste montante, cerca de 2.800 servem para contingência, enquanto mais de 27.300 são distribuídas nos mais de 4.800 locais de votação em todo o estado. Segundo o Tribunal Superior Eleitoral, o Paraná tem mais de 8 milhões e 600 mil eleitores aptos a votar nas eleições gerais deste ano. Curitiba é a cidade com o maior número de eleitores do estado, com mais de 1 milhão e 400 mil eleitores que podem participar do pleito.
16: 7 horas e 40 minutos, você acompanhando então o TMC 360 com Felipe Bueno, comigo Rafael Tebas, também neste sábado, dia 19 de setembro de 2026. 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
8: Bom, professor, vamos então esclarecer alguns pontos, né? Porque o nosso objetivo aqui sempre é trazer pessoas que possam nos esclarecer para que quem está nos acompanhando tire suas próprias conclusões, né? Então, o primeiro questionamento foi: ué, mas em 2022 aconteceu algo parecido, mas a gente já faz a primeira ressalva. Era auxílio emergencial, não era Bolsa Família, então havia um outro entendimento, até o reajuste foi maior. Enfim, né? A pergunta inicial é: há alguma irregularidade do ponto de vista eleitoral dessa decisão, desse anúncio do governo de reajuste do Bolsa Família?
7: Felipe, eu entendo que não. O que a lei eleitoral proíbe é que no ano das eleições você crie um novo programa social ou que você amplie de uma forma demasiada um programa social já existente ou faça um aumento do valor dele acima da inflação, dê um ganho real a essa bolsa, a esse auxílio que o governo já tenha previsto. Pelo que foi mostrado, o aumento que foi dado, o reajuste, né, a recomposição, ficou dentro do limite da inflação acumulada desde o último reajuste. Não se trata de um novo programa, é um programa que já existia. Não há, se falar numa ampliação, né, não há um aumento do número de famílias atendidas, que seja além do normal, da flutuação normal do programa. Então está dentro daquilo que a legislação eleitoral prevê. A gente também não pode esquecer que os governos, mesmo em ano de eleição, eles precisam seguir fazendo as suas ações, governando. Então, a lei eleitoral, ela evita esse abuso, esse ganho político, mas não proíbe que os governos continuem conduzindo as suas ações.
9: Agora, professor, uma dúvida que eu tenho, pode ser também que a nossa audiência, algumas pessoas também tenham essa dúvida, né? Há essa decisão do Gilmar Mendes, portanto, em relação ao reajuste do Bolsa Família, validando, né, esse reajuste. No entanto, algumas outras reclamações podem ser avaliadas no TSE com outros ministros, por exemplo, com o André Mendonça, inclusive o Renan Santos, que é candidato à presidência, enfim, fez ali uma solicitação ao TSE e o Mendonça inicialmente rejeitou, mas há uma outra reclamação que pode ser avaliada por ele. Como que fica isso? Essa decisão do Gilmar pode ser reavaliada por um outro ministro, nesse caso do TSE, enfim, até para a gente conseguir pontuar e compreender esse cenário.
7: Vamos lá, Rafael. Nós tivemos um primeiro questionamento no TSE feito por um candidato a deputado federal. Ali o ministro André Mendonça disse, com razão, dentro da jurisprudência da Justiça Eleitoral, que um candidato a deputado não pode questionar temas relacionados à eleição presidencial e, portanto, extinguiu aquela ação. Ele nem entrou no mérito do tema em si. Depois, Renan Santos entrou com a ação que ainda não caminhou, ainda não começou a tramitar, não há nenhuma decisão com relação a ela. A decisão do ministro Gilmar Mendes impede que o ministro André Mendonça considere ilegal o mesmo aumento que o ministro Gilmar Mendes do Supremo Tribunal Federal entendeu como legal. Mas não impede que outros aspectos sejam analisados. Por exemplo, um eventual abuso de poder político na busca por um ganho eleitoral, um uso eleitoreiro do programa. Vou tentar dar um exemplo aqui, um paralelo, para ficar um pouco mais claro para a nossa audiência. Imagina um programa de distribuição, de moradia para as pessoas que esteja previsto em lei, que esteja já em andamento no ano anterior, que esteja dentro

0: dentro das regras eleitorais. A entrega dessas casas num período eleitoral, ela não é proibida. Então, não há uma ilegalidade no programa, que seria o equivalente ao que o ministro Gilmar Mendes disse. Agora, se no ato de entrega esse prefeito, candidato à reeleição, vai lá, leva material de campanha, faz um discurso eleitoral, pede voto quando entrega a chave para o morador, eu tenho um abuso de poder político no uso daquele programa social. Então, vai caber ao TSE, eventualmente, se existirem fatos desse tipo, dizer se houve uma exploração política abusiva por parte da campanha do presidente Lula, mas não questionar a própria existência da recomposição, do reajuste.
1: Então, professor, para a gente entender, nesse exemplo que o senhor colocou, a entrega de casas, as casas já existem, estão dentro das leis, né? Assim como o Bolsa Família já existe, está dentro da lei. Houve um reajuste no Bolsa Família de 15%, também dentro da lei, considerando-se a correção pela inflação. Na verdade, a exploração política tem até um toque de subjetividade nisso, né? Porque seria você se vangloriar e explorar a comunicação desse fato, talvez, dizendo assim: olha, estamos aqui cumprindo a nossa promessa, ou além de entregar a casa, a gente vai entregar um puxadinho com máquina de lavar louça, sei lá. Porque, né, na verdade, o problema não está no mérito, está no, na exploração dessa questão, é isso?
0: Exatamente, exatamente, Felipe. Para a justiça eleitoral existe um conceito que é a ideia de abuso de poder. E ele é um conceito aberto. E ele dá, sim, um grau de subjetividade para a justiça eleitoral entender. Primeiro, se houve um abuso. O que que é o abuso? É o uso exagerado. Usar um programa para fins eleitorais, quer dizer, um candidato ir lá e falar: olha, eu fiz esse programa, é normal, é um uso correto. Assim como o candidato de oposição pode ir falar que o programa é mal feito, que o programa é ruim, aquele que busca a reeleição vai dizer que o programa é bom e o eleitorado vai decidir o que prefere. Mas esse uso, além do limite que não está escrito na lei exatamente qual é, e que tenha uma repercussão e uma gravidade, e essa gravidade também é subjetiva, isso pode levar a uma cassação, pode levar à inelegibilidade das pessoas responsáveis. Se a gente olhar para trás, né, os casos que o ex-presidente Jair Bolsonaro teve de abuso, porque é o mesmo tipo de ato ilegal, né, você teve ali um dos casos que foi do 7 de setembro. O governo podia fazer um ato de 7 de setembro para comemorar a independência? Pode. O governo pode gastar dinheiro público para fazer o ato? Pode. Mas, entendeu o TSE, o presidente Bolsonaro fez discurso de campanha no palanque, pediu votos, levou candidatos. Então, ele desviou aquele ato público para um ato de campanha. Seria a mesma coisa aqui, quer dizer, vai se olhar agora como é que o candidato Lula, e não o presidente Lula, vai se portar diante desse aumento. Ele vai fazer um ato junto com beneficiários para se vangloriar. Isso pode, em tese, a depender da repercussão, configurar abuso. Agora, já está decidido que o mero aumento, a mera recomposição, está dentro dos limites daquilo que tinha sido definido, inclusive pelo Supremo, né? Porque não caiu com o ministro Gilmar Mendes à toa essa questão. Houve um pedido da Defensoria Pública da União, né, da DPU, para o ministro Gilmar num processo que já existia. E era um processo em que o Supremo tinha decidido que o Bolsa Família precisa ser reajustado. Então, o governo aqui atuou com estratégia jurídica, claro, indo nesse processo que já existia e falando: ministro, o Supremo havia mandado o governo reajustar. Fizemos o reajuste. Está tudo certo? Está dentro da lei? E o ministro Gilmar Mendes analisou e disse: está dentro daquilo que o Supremo havia decidido. Então, foi uma estratégia jurídica dentro da legalidade, mas que obteve com isso um aval antes do TSE se manifestar.
1: E aí, professor Nyssen, uma última pergunta, pelo menos da minha parte, com relação a prazos, né? Esse questionamento pelo candidato Renan Santos, ou eventuais outros questionamentos que venham a ocorrer, a Justiça Eleitoral tem um prazo, tem obrigação, por exemplo, de dar essa resposta à sociedade antes do primeiro turno? O que que há jurisprudência com relação a isso?
0: Não, até porque muitos desses casos envolvem a produção de provas que podem ser complexas. Se eu vou discutir se houve um determinado ato, eu preciso requisitar documentos, entender quanto esse ato custou, quem pagou por esse ato, quem teve presente. Os casos, voltando ali no exemplo, para ficar no paralelo, os casos envolvendo o ex-presidente Jair Bolsonaro demoraram aproximadamente um ano e pouco, para serem julgados, né? Foram julgados muito tempo depois da eleição, ele já não havia ganho, já não era presidente da República. Então, esses atos de abuso, eles são diferentes de um processo mais simples, de uma violação de propaganda eleitoral. A faixa tem a metragem correta, pintou no lugar errado. Isso resolve em uma semana. Mas um processo de abuso, até pela consequência, que é uma cassação, uma inelegibilidade, ela tem um direito de defesa mais amplo, as pessoas podem indicar testemunhas. Então, não há previsão de que você tenha uma decisão antes. Agora, é importante salientar, também tomando por base precedentes da última eleição, quem é responsável por analisar esse tipo de processo tem o poder no TSE de dar liminares, né, de dar o que a gente chama de tutelas antecipadas, no juridiquês aqui. Então, por exemplo, se vier um pedido, olha, o governo pretende fazer um ato assim, tudo indica que isso vai ser abusivo, proíba esse ato. É possível existir uma decisão, aí sim, antes do primeiro turno, antes do segundo turno, dependendo de quando for isso, para definir determinadas proibições. Mas a decisão de mérito não vem antes da eleição.
2: Ótimo, hein? Conversamos então com o Fernando Neisser, professor de Direito Eleitoral da FGV de São Paulo. Professor, muito obrigado pela conversa aqui, pela entrevista, ficou bastante claro. Valeu.
1: Grande abraço, professor.
0: Obrigado, Rafael. Obrigado, Felipe. Um abraço aí a toda a audiência, sempre à disposição.
1: 7h55 agora. Vai me dizer que agora a gente vai falar de esporte
2: é agora,
1: e internacional.
2: É agora. Exatamente, Bruno Chesi está ao vivo com a gente aqui. Olha, um dos clássicos mais tensos da Inglaterra. Tá de volta, é isso, Chesi? Depois de 14 anos?
3: Opa! Não,
2: Opa!
3: tenso tô eu aqui junto com o Felipe Bueno e Rafael Tebas, né? Não é fácil.
1: Ele está entre irmãos.
3: Tô tremendo, na verdade.
1: O problema é que falar, chamar de irmão é meio comprometedor hoje
3: exato,
1: em dia, né?
3: Mas tudo bem. Mas se a minha voz estiver trêmula, é por causa da presença dos gigantes
2: Que isso,
3: aqui.
2: você que é gigante.
3: Mas vamos lá. Hoje, depois
2: Mas
3: de.
2: que jogo é esse? Eu confesso
3: Então,
2: minha ignorância
3: Newell
2: aqui.
3: e West Ham.
1: West
3: Depois de 14 anos, eles voltam a se enfrentar. Isso porque o West Ham, na última temporada, foi rebaixado para a segunda divisão do campeonato inglês. Só que esse clássico, ele não é qualquer clássico do futebol inglês. Por quê? Porque essa rivalidade dura quase um século e meio já, 150 anos, para a gente ser mais exato. Ele nasceu de disputas entre trabalhadores que trabalhavam nas docas de Londres, perto ali do rio Tâmisa, e por isso que inclusive o nome em inglês seria Dockery Derby, né? Então, assim, o derby das docas. E o que que acontece? Na virada do século XVIII para o século XIX, os dois clubes já existiam e eram formados, e os jogadores trabalhavam nas empresas ali de docas e
1: logísticas.
3: Né?
1: Não existia essa palavra, mas a gente pode fazer essa comparação.
3: Só que, exato. Então eles já se odiavam por serem de empresas concorrentes, vamos dizer assim. Só que em 1926 aconteceu uma greve em Londres e que os trabalhadores das docas, todos eles disseram que iam entrar em greve. Contudo, os funcionários, vamos dizer, da parte de Millwall, tá, mentiram e não entraram em greve. Com isso, eles começaram a ser acusados de traidores. Muito tempo depois se comprovou que não foram todos, foram assim algumas exceções, mas os torcedores aderiram, pegaram aquilo para eles, tanto que uma das faixas mais conhecidas do Millwall é Millwall, e embaixo escrito: ninguém gosta da gente. E também tem uma outra questão que é nos anos 70 e 80, e até mesmo 90, porque ali na virada dos anos 80 para os anos 90, a Inglaterra passa por uma reformulação para conter o hooliganismo, que estava muito alto no Reino Unido. Mas nos anos 70 e 80, os confrontos entre essas duas equipes foram marcados pela violência extrema. Nos anos 70, um torcedor do Millwall morreu num confronto com a torcida do West Ham, e no jogo seguinte entre as duas torcidas, os torcedores do Millwall distribuíram panfletos dizendo: um torcedor do West Ham precisa morrer hoje,
2: Nossa
3: afinal a gente tem que
2: Senhora.
3: vingar aquele que morreu no jogo anterior. Esse derby e essa rivalidade ficou tão escancarada e tão grande que chegou a ser retratada num filme. Não sei se vocês já viram o Hooligans, né? O Green Street Hooligans, que é com Elijah Wood, lá o Frodo do Senhor dos Anéis, inclusive. Mas de 2009...
1: 2005.
3: 2005, então. 2005,
1: tô com a informação aqui.
3: E desde então ele só ganha mais, vamos dizer assim, adeptos, né? Muita gente quer que esse... por curiosidade, para ver o que pode acontecer quando esses dois clubes se enfrentam. O fato é que eles ficaram aí 14 anos sem se enfrentar. E daqui a meia hora, 8:30 da manhã, eles entram...
2: Sensacional.
1: Faz favor pra gente.
3: Vou colocar lá na TV pra nós.
1: É o mínimo deixar a TV ligada lá na redação.
3: E de hora em hora a gente entra pra dizer como é que tá
2: as torcidas. Mas deixa eu fazer uma pergunta aqui. Bruno, Felipe, você que nos acompanha também. Temos que ir pro intervalo, mas essa pergunta é importante. Então, o Millwall não tá na primeira divisão.
3: É Championship.
2: Né? Só pra
3: divisão, Championship,
2: né? Exato. O West Ham sim.
3: O West Ham não. Não,
1: caiu
3: no ano passado. E por isso que eles vão se reencontrar.
2: Verdade.
3: Mas
2: nos últimos anos o West Ham tem... vamos dizer assim, mais exposição até do ponto de vista internacional que o Millwall.
3: Mas sabe uma curiosidade? Sabe quem começou a carreira no Millwall?
2: Quem?
3: Harry Kane.
1: Só isso.
3: Então, e uma última coisa...
2: E Carlitos Tevez jogou no West.
3: No West, é verdade. Saiu do Corinthians para ir pro West, na verdade, né? A polícia de Londres prepara uma operação especial com cerca de 400 agentes para conter... os possíveis confrontos.
1: Só isso, gente. Geopolítica e futebol.
2: Legal,
1: isso aí... É aquela história, né? Como tem o texto, o título daquele livro do Foer, né? Futebol explica o mundo, né? É mais ou menos isso. 8 horas, a gente vai para um rápido intervalo, volta daqui a pouco.
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14: Claro, a primeira turma rejeita recurso e confirma a pena de 4 anos e 2 meses.
15: Foto mostra Paulo Gonet ao lado de Vorcaro em Londres. Imagem de 2024 foi encontrada em mensagens extraídas do celular do ex-banqueiro e repercute muito nas redes sociais essa imagem do Gonet com o Vorcaro. Inclusive eles estão ali, enfim, com o charuto. Segue o jogo, mas enfim, só para pontuar aqui, repercutindo muito nas redes sociais essa imagem.
14: Degustação de uísque, né?
15: É verdade.
14: Datafolha mede impacto da crise no STF. 38% citam Lula como prejudicado, 31% apontam Flávio Bolsonaro.
15: E Milton Leite se entrega à polícia em São Paulo. O ex-vereador, que presidiu a Câmara Municipal por 4 períodos, é investigado por suspeita de ligação com o esquema do PCC no transporte público em São Paulo.
14: Destaques internacionais. Estados Unidos ampliam sanções contra empresas de Cuba. Medidas atingem 8 empresas ligadas a minerais e setor militar, além dos 3 oficiais.
15: Campeonato Brasileiro retorna hoje com disputa pelo topo. A 28ª rodada, então, tem 5 jogos neste sábado e 10 ao todo, em todo fim de semana, com Flamengo e Palmeiras brigando pela liderança da competição. 8:06.
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14: Bom, conferindo então agora a agenda dos candidatos à presidência da República neste sábado, Lula participa de um ato de campanha em Santa Catarina, em Florianópolis, ao lado de Gelson Merizio. A concentração começa Daqui a pouco, às 9 horas, na Praça Tancredo Neves, o ato está previsto para as 10.
15: Flávio Bolsonaro cumpre agenda em duas cidades de Santa Catarina hoje, sábado. Participa de comícios em Joinville, às 10 horas e 20 minutos, aproximadamente, e também em Chapecó, às 16h20, às 4h20 da tarde.
14: Augusto Cury visita Sergesp em São Paulo, na Zona Oeste de São Paulo, entre 9h30 e 11 horas, com atendimento à imprensa. À noite ele participa de uma sabatina no jornal da TV Record, nos estúdios da emissora.
15: Ronaldo Caiado faz uma caminhada pelo comércio do centro de Osasco às 10 horas da manhã e às 19h40, 7h40 da noite, então participa de uma sabatina no SBT.
14: Renan Santos não divulgou compromissos públicos para hoje. A agenda do candidato não tem atividades informadas para esta data.
15: E Romeu Zema começa o dia com uma caminhada na feira do Eldorado, em Contagem, às 9h30 da manhã. E às 11h30 participa de um almoço com apoiadores e empresários na cidade. 8 horas e 7 minutos.
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14: Mudando a nossa página aqui agora no TMC 360, vamos ao Rio de Janeiro. OAB Fluminense diz não ter identificado irregularidades nas mensagens entre Rodrigo Fux e Daniel Vorcaro. A entidade afirma que os contatos fazem parte da atuação regular da advocacia. O Leonardo Rezende, do Rio de Janeiro, tem mais informações. Um bom dia para você. Daqui a pouco, a gente está sem o som do Leonardo, a gente vai voltar daqui a pouquinho com o Rio de Janeiro.
15: Bom, a gente vai então agora a Brasília com o Bruno Tibério pelo seguinte, né? A defesa de Daniel Vorcaro pediu ao Supremo o fim da prisão preventiva do ex-banqueiro. É outro assunto que também repercute bastante nas redes. Os advogados dizem que a prisão precisa ser reavaliada e citam a falta de definição sobre quem deve conduzir os processos relacionados ao caso Master. Bruno Tibério, então, com as informações. Fala, Tibério.
0: Desde 4 de março, ele está no 19º Batalhão da Polícia Militar aqui no Distrito Federal, conhecido como Papudinha. A defesa afirma que o segundo período de 90 dias para revisar a prisão terminou em 31 de agosto. Os advogados dizem que até agora não houve uma nova análise sobre a necessidade de manter Vorcaro preso. A defesa também afirma que Vorcaro está preso há 6 meses sem que uma denúncia tenha sido apresentada contra ele. Os advogados dizem ainda que as investigações foram divididas em diferentes procedimentos e não tem previsão para terminar. O pedido foi encaminhado ao presidente do Supremo, Edson Fachin. A defesa cita também a falta de definição sobre quem deve conduzir os processos relacionados à Operação Compliance Zero, que investiga o caso Master. Essa definição foi discutida pelo Supremo na sessão do último dia 15. O ministro Flávio Dino pediu vista e o julgamento foi interrompido. Para a defesa, essa indefinição não pode impedir a revisão da prisão. Os advogados pedem que a prisão preventiva seja revogada ou trocada por medidas cautelares, como o uso de tornozeleira eletrônica e a proibição de deixar o país. A defesa afirma ainda que Vorcaro continua disposto a colaborar com as autoridades. Agora, o pedido será analisado por Edson Fachin.
15: 8 horas e 11 minutos.

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13: Deitado, né, e o meu esposo tava vendo televisão, e aí tava chovendo muito, né, o dia inteiro tava chovendo, e aí quando foi mais ou menos umas 11h20, a gente escutou um barulho muito alto e parecendo cachoeira, né, uma chuva muito forte. E aí eu olhei pra ele, ele olhou pra mim, a gente falou assim, gente, o que que tá acontecendo? E aí quando a gente viu, tava entrando água na nossa casa, né? Igual o vídeo que a gente fez. Entrou muita água mesmo. Foi questão de um minuto, a casa tava toda alagada, a gente não teve tempo de reação, né? A única reação que a gente teve, na verdade, foi de pegar os nossos gatos e colocar no alto.
14: Stephanie relatou que não recebeu suporte da prefeitura e precisou recorrer a uma vaquinha online para ajudar a cobrir os prejuízos causados pela chuva. Ela deu mais detalhes sobre a situação.
13: De prejuízo que a gente teve foi praticamente tudo que teve contato com a água, né? A Defesa Civil falou que por ser água de esgoto, né? Porque lá o esgoto corre céu aberto. Então, por ser água de esgoto, tudo que teve contato com a água teve que descartar. Então, a gente perdeu cama, a gente perdeu sofá, a gente perdeu muita roupa de cama. Mantimento, a gente perdeu todos os nossos mantimentos, a gente teve que descartar. A gente perdeu um colchão de solteiro também. E o guarda-roupa também, né? O guarda-roupa também teve contato.
14: Outras cidades mineiras também registraram transtornos provocados pelas chuvas. Em Ipatinga, o temporal durou cerca de uma hora, com quase 40 milímetros de chuva e rajadas de vento de até 76 km por hora. Houve pontos de alagamento e quedas de árvores e postes. Já em Timóteo, a chuva provocou enxurradas em algumas vias, principalmente na Regional Leste, além de quedas de árvores e interrupções no fortalecimento de energia em diferentes pontos da cidade.
15: Isso, mas... Muito bem, são 8 horas e 17 minutos.
7: A gente traz agora informações sobre outro tema, que a OAB do Rio de Janeiro diz não ter identificado irregularidades nas mensagens entre Rodrigo Fux e Daniel Vorkar. A gente tinha falado que ia trazer esse assunto, estava com um probleminha na conexão, mas agora sim, Rio de Janeiro na linha conosco. Leonardo Rezende, bom dia para você.
8: É isso, Felipe, agora sim, vamos lá. Então, a OAB se manifestando a favor do advogado Rodrigo Fux, filho do ministro Luiz Fux, após a revelação dessas mensagens, né, desse contato entre Rodrigo Fux, né, filho, e Daniel Vorkar. Lembrando que também essas mensagens foram reveladas horas antes do julgamento de terça-feira, né, em que os ministros ali avaliariam uma possível abertura de investigação contra o ministro Alexandre de Moraes, mas a sessão acabou sendo adiada, né, diante ali da discussão dos ministros. Essa advogada, então, essa nota, perdão, da Ordem dos Advogados do Brasil afirma que não identificou conduta irregular ou incompatível com o exercício da advocacia nessas mensagens trocadas entre o banqueiro Daniel Vorkar e o advogado Rodrigo Fux. A informação faz parte ali de uma nota de solidariedade emitida em favor do profissional, e ainda no comunicado a OAB do Rio destacou que o conselheiro faz parte de um conselho seccional aqui do órgão desde 2018 e atua há mais de 20 anos, além de professor e acadêmico. O texto ressalta ainda que a aproximação comercial e a prospecção de possíveis clientes faz parte do exercício da advocacia. E só lembrando que nessas mensagens, Rodrigo tem ali uma proximidade, né, nas falas com Daniel Vorkar, chama ele de irmãozão. Em outro texto também diz que o advogado receberia Daniel Vorkar com tapete vermelho para uma visita em seu escritório em Brasília. Ainda em nota, a defesa de Rodrigo Fux negou qualquer atuação a favor de Daniel Vorkar ou do Banco Master. Volto com você.
9: Obrigado, Leonardo Rezende. Valeu, obrigado pelas informações. E a gente continua no assunto Master aqui no TMC 360. Agora a gente vai para Brasília. A gente chegou até a citar aqui no início, nas manchetes, né, das 8 horas da manhã, essa troca, né, de, enfim, essa troca não, essa, a foto do Paulo Gonê com o Daniel Vorkar repercutindo muito nas redes sociais. E agora o Francisco Neto tem mais detalhes sobre tudo isso, todo esse contexto. É com você, Francisco.
15: Muito bom dia, Rafael. Bom dia, Murilo. Bom dia para quem nos acompanha aqui na TMC. Bom, essa imagem ela foi enviada, né, para o celular de Daniel Vorkar pelo advogado Ciro Soares em junho de 2025 com a mensagem PG me mandou. A Procuradoria-Geral, né, da República confirmou que a foto é verdadeira. Gonê disse aí que o registro foi feito em abril de 2024 e durante um fórum jurídico, né, em Londres, e afirmou também que não tinha, né, relação de proximidade com Vorkar. Segundo a procurador-geral, né, aquele foi o único encontro que teve com o banqueiro e na presença de outras autoridades. Gonê também afirmou que a atuação, né, do Ministério Público Federal no caso sempre buscou esclarecer os fatos. O evento em Londres foi custeado, né, pelo Banco Central, e na mesma ocasião o Vorkar gastou aí 3 milhões 200 mil reais em um evento fechado de degustação, né, de uísque neste local. Lembrando aí que mensagens encontradas pela PF também mostram que em março deste ano, o advogado Ciro Soares intermediou, né, a possibilidade de Vorkar financiar uma viagem do filho de Gonê a Londres. O banqueiro respondeu que poderia participar. O caso veio a público após, né, o ministro André Mendonça divulgar um relatório da Polícia Federal, e o documento também cita outros integrantes do Supremo Tribunal Federal. Agora, o julgamento no Supremo está suspenso após um pedido de vista do ministro Flávio Dino. E nesta sexta-feira, a defesa de Vorkar pediu a revogação, né, da prisão preventiva do banqueiro, e a PGR ainda deverá se manifestar.
9: Pelas informações, valeu, Francisco. A gente vai, obviamente, abordar esse tema ao longo de toda a nossa programação, porque é um dos principais assuntos do dia. Valeu, Francisco. 8 horas e 22 minutos.
7: Muito bem, dando sequência ao nosso TMC 360, a gente vai falar agora, vai falar sobre eleições, né? É óbvio que quando a gente fala sobre eleições 2026, a gente acaba esbarrando no assunto Daniel Vorkar, o Banco Master, STF, mas agora a gente vai falar sobre outra coisa. A gente vai falar sobre o contingente eleitoral brasileiro e especificamente um contingente que é o contingente feminino. Vamos falar sobre como votam as mulheres, que representam 52%, né, 52%, um pouquinho mais até, do eleitorado brasileiro neste ano. Historicamente, elas estão alinhadas ao campo progressista, mas algumas pesquisas mostram uma diminuição desse intervalo, dessa maioria, dessa predominância, margem, né? Dessa margem, dessa predominância de, no caso, os dois principais candidatos, Lula de um lado, Flávio Bolsonaro do outro. Nós vamos conversar sobre esse assunto aqui no nosso TMC 360 com o professor Leandro Gambiatti, doutor em ciência política. É um prazer recebê-lo aqui. Muito bom dia. Professor? Olá. Professor, nos ouve? Vamos tentar resolver o problema da conexão, está um pouco instável, ou ele não está nos ouvindo. Daqui a pouco a gente volta para conversar com o professor sobre esse tema aqui. São 8h23 agora.
9: 8h23 e você participa com a gente mandando a sua mensagem aqui no nosso WhatsApp no 11972211001. Se tiver qualquer, enfim, mensagem, sugestão, fique à vontade também no nosso canal do YouTube no @TMCNewsBR. A gente vai agora mais uma vez girar nossa reportagem, agora a gente vai para a capital pernambucana com o Kennedy Lacerda, que já está ao vivaço com a gente aqui, pelo seguinte, ó, 12 trabalhadores foram resgatados de condições análogas à escravidão na zona sul do Recife. É realmente um assunto muito importante, a gente vai atualizar isso ao longo aqui do TMC 360. O Kennedy Lacerda tem acompanhado, inclusive, essa pauta aqui na TMC e já já, então, tem mais detalhes. 8h24.
7: Bom, vamos mudar de assunto aqui, Tebas, vamos trazer para a conversa aqui alguns destaques do noticiário internacional, e esse aqui, a gente conversou muito sobre esse assunto, eu poderia dizer, daqui a pouco a TMC completa um ano, e desde o primeiro dia a gente está falando sobre esse assunto, que é a obsessão de Donald Trump pela Groenlândia. E por mais que a gente tivesse testemunhado que ao longo desses meses a Groenlândia e a Dinamarca, né, tivessem se manifestado como defensoras da soberania do território, ontem apareceu uma notícia que vai contra tudo isso que tinha sido falado ao longo dos meses, que é o anúncio de Donald Trump de um acordo sobre a Groenlândia que entrega aos Estados Unidos o controle desse território. Então vamos falar um pouquinho sobre isso, porque essa notícia pegou o pessoal da geopolítica do noticiário internacional um pouco de surpresa em plena sexta-feira, né? O governo da Dinamarca, portanto, não é aquela coisa que o Trump de vez em quando solta na Truth Social e ninguém desmente e fica por isso mesmo. Não, foi confirmado pelo próprio governo da Dinamarca que Trump, a Dinamarca, vai assinar na próxima semana durante... Veja só o tamanho disso, hein? Durante a Assembleia Geral das Nações Unidas, na ONU, né? Um acordo com os Estados Unidos para, aspas, fortalecer a segurança no território autônomo ártico. Foram meses e meses e meses da Groenlândia e da Dinamarca falando de autonomia, de desnecessidade dessa segurança dos Estados Unidos, de competência para cuidar do próprio território. Tudo isso mudou. Então vou abrir aspas aqui para esse comunicado divulgado na sexta-feira, ontem, né? No antigo Twitter, no X, pelo gabinete da primeira-ministra dinamarquesa, que é a Mette Frederiksen, sobre a qual falamos bastante nos últimos tempos. Abre aspas. Groenlândia, Dinamarca e Estados Unidos prevêm assinar um acordo na próxima semana que fortalece a segurança no Ártico e na região norte do Atlântico. Fecha aspas. Ela também elogiou a boa perspectiva, segundo palavras dela, de um acordo que também é bom para a OTAN e para a Europa, ao mesmo tempo que reconhece, aí que está, né? Ao mesmo tempo reconhece a soberania e a integridade territorial da Dinamarca e o direito do povo da Groenlândia à autodeterminação, segundo esse comunicado. Então, para você que está nos acompanhando entender, não vou acrescentar mais um dado aqui, ó. O primeiro-ministro da própria Groenlândia, Jens Frederik Nielsen, acrescentou que o acordo reconhece os interesses da ilha, assim como seu lugar na cooperação internacional. Para você entender, você que não está muito por dentro dessa história. Groenlândia é um território autônomo, só que sob controle histórico da Dinamarca, até por uma questão de proximidade geográfica, né? Porém, há um desejo dos Estados Unidos, especialmente de Donald Trump, desde 2019, ter o controle desta ilha por razões estratégicas, né? Então, no primeiro mandato de Trump, ele já levantou essa ideia, falou que ia comprar, não é que ele falou que ia tomar, não, comprar com dinheiro. Aí abafa o caso, né? Fica 4 anos fora do governo e volta agora em 2025 com essa ideia fixa. E ao longo de todo o ano de 2025 e 2026, essa ideia foi rechaçada tanto pela Dinamarca como pela Groenlândia. E agora aparece um acordo que é meio mágico, Tebas, ao mesmo tempo que Trump sai satisfeito, a Groenlândia sai satisfeita e sai satisfeito também a Dinamarca. Então, da noite para o dia, literalmente, todas aquelas pendências desse acordo foram, sei lá como, resolvidas. Vamos aguardar para os próximos passos, porque com certeza vai vir novidade sobre esse assunto aqui.
9: E um outro destaque sobre o Trump, Felipe, aproveitando então essa sua deixa, sobre Venezuela também.
7: Verdade.
9: Na próxima terça-feira haverá um encontro entre Trump e a presidente interina da Venezuela, a Delcy Rodrigues. Isso vai acontecer em Nova York às 8 horas e 30 minutos da manhã, então tem que fazer a conta para pegar certinho o horário de Brasília, mas fato é que vai ocorrer esse encontro entre o Trump e a Delcy Rodrigues. E eu também contextualizo aqui que nas últimas 48 horas, o governo da Venezuela e a oposição ficaram perto de fechar um acordo para transferir as reservas de ouro do Banco Central da Venezuela, avaliadas em 4 bilhões de dólares, ou seja, 21 bilhões de reais, ao Banco da Inglaterra para justamente os Estados Unidos. Só para a gente pontuar aqui, então, um assunto e um encontro que vai ser bastante importante na próxima semana. Bom, 8 horas e 29 minutos, a gente citou aqui o Kennedy Lacerda e agora a gente volta com ele, né? 12 trabalhadores foram resgatados de condições análogas à escravidão na zona sul do Recife. Kennedy, com você.
16: De acordo com a Auditoria Fiscal do Trabalho, as vítimas estavam em um imóvel com fiação elétrica exposta, sujeira, animais peçonhentos e sem nenhum tipo de conforto. Alguns dos trabalhadores precisavam atravessar 3 andares da obra para chegar aos banheiros. A fiscalização também identificou questões na alimentação e jornadas abusivas. Após o resgate, o Ministério Público do Trabalho firmou um termo de ajustamento de conduta com 4 empresas da construção civil. Essas empresas terão que pagar aproximadamente R$ 147 mil reais em indenizações por danos morais. Metade desse valor será destinado aos trabalhadores e a outra metade corresponde à indenização por dano moral coletivo. O termo ainda determina a adequação dos alojamentos e a adoção de medidas de segurança, como, por exemplo, prevenção de quedas e gerenciamento de riscos. Segundo o órgão, a construção civil é o setor com maior incidência de caso de trabalho análogo à escravidão entre as ocorrências recentes confirmadas em Pernambuco. Volto com vocês.
7: Tá certo, então, 8 horas e 31 minutos e com isso a gente vai para o noticiário local, a gente volta daqui a pouquinho.
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0: Olá, muito bom dia para você que acompanha a Transamérica, agora TMC no 100.1. Daqui a pouquinho tem o Brasília TMC primeira edição comigo, Francisco Neto, e hoje com a Julie Estevão. Bom, para você que quer saber, né, das principais notícias aqui do Distrito Federal, você pode ficar ligadinho aqui no Brasília TMC primeira edição. E também, se você quiser participar, é só mandar o seu número, né? Ou se não, a sua mensagem, foto, vídeo, aqui no nosso contato no 61993813030. 61993813030. Daqui a pouquinho, temos aí, então, o Brasília TMC primeira edição. E olha, quem usa, né, o transporte público do Distrito Federal tem uma nova opção para recarregar o cartão mobilidade sem enfrentar fila. Os totens, né, de autoatendimento permitem recarga de cartões e também emitir, né, bilhetes avulsos com QR Code para o acesso aos ônibus e também ao metrô. Os equipamentos estão disponíveis na rodoviária do plano piloto, em rodoviárias regionais, estações do BRB e também estabelecimentos parceiros. Na rodoviária do plano piloto são 8 máquinas em funcionamento, sendo 6 com pagamento em dinheiro, cartão de débito e PIX. Também é possível fazer a recarga nos postos do BRB Mobilidade, nas bilheterias do metrô, em lojas de conveniência do BRB e em comércios credenciados. Quem preferir, né, pode recarregar pelo aplicativo BRB Mobilidade usando PIX ou boleto bancário. Lembrando que o boleto aí tem um prazo para esse crédito cair e o PIX aí já é automático, né? Com o cartão mobilidade recarregado, o passageiro pode fazer até 3 embarques.
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2: Bom, são 8 horas e 37 minutos e a gente tinha prometido trazer aqui uma entrevista sobre o comportamento eleitoral, especificamente do público feminino. E segundo algumas pesquisas, que a gente vai citar daqui a pouquinho, em 30 segundos, a distância diminuindo entre essa presença do eleitorado feminino no interesse de voto, na intenção de voto por Lula e na intenção de voto por Flávio Bolsonaro. Mas vamos apresentar o nosso entrevistado aqui, que é o professor Leandro Gambiatti, doutor em ciência política. Professor, é um prazer recebê-lo, muito bom dia, como vai, tudo bem?
3: Grande Felipe Bueno, Rafael, bom dia. Um prazer estar com vocês e com a audiência da TMC.
2: Prazer é nosso. Bom, eu vou citar aqui duas pesquisas recentes. Uma Quest, de 14 de setembro, ou seja, faz 5 dias, né? Mostrando que Lula lidera o eleitorado feminino com 41 a 38. E o Datafolha, de ontem, mostrando que as mulheres formam a maior fatia de indecisos dentro das eleições atualmente, uma coisa de 29%. Então eu queria entender se isso é uma tendência, a gente já pode falar em tendência, essa diminuição do intervalo, né, do tamanho das duas configurações, né, de intenções de voto, ou se é momento, né? Como é que a gente pode entender esse movimento?
3: Felipe, vamos lá, vários pontos para abordar e tentar responder. Primeiro ponto, a gente não teve nenhum movimento repentino, né? Na verdade, o que a gente vem observando é, de fato, uma tendência, e uma tendência bem sustentável. O Flávio começou a ter essa tendência já umas 6 semanas. A gente vê umas 6 semanas diminuindo essa distância com Lula, dentro sempre da margem de erro, por isso reforço a questão de não ser um movimento abrupto, repentino, mas um movimento sustentável, contínuo. Então, acho que isso aí primeiro explica o empate que a gente tem fundamentalmente no segundo turno, e a novidade dessa semana foi que o Flávio, de fato, teria virado, segundo indicam as pesquisas, sempre fazendo essa ressalva, né, Felipe, Rafael, a gente analisa tudo aquilo que está acontecendo a partir dos dados que as pesquisas nos trazem, resta confiar em que as pessoas estejam. E aí o ponto fundamental aqui, um dos destaques, é essa diminuição da brecha do voto feminino. Vale lembrar que as mulheres são mais de 50%. O Lula tinha uma vantagem de mais de 10 pontos no eleitoral mínimo, e essa vantagem agora se reduziu a 2 pontos.
4: Bom, 2 pontos então, você explicou para a gente agora que é de fato uma tendência. E quais são as razões que explicam essa tendência? Quais são as pautas que os dois candidatos, as duas principais candidaturas têm levado a público que fazem com que essa distância efetivamente diminua?
3: Vamos observar, por exemplo, a campanha feita. Antes de começar de abordar esse cara, a proximidade da eleição. Válido lembrar que estamos a 2 semanas do primeiro turno e assim que a gente avança... Pois não, Rafael, acho que você queria apontar alguma coisa.
4: Não, é que o seu sinal deu uma travadinha, mas acho que agora melhorou. Pode prosseguir, por favor.
3: Excelente. A proximidade da eleição, vocês sabem que o eleitor não tem essa disputa no radar, ele só passa a pensar na decisão do voto, a eleição se aproxima. Então, estamos há 2 semanas, o eleitor, aos poucos, começa a campanha e a tomar a sua opinião. O outro importante aqui, é a gente observar a alta pública, a agenda pública, e não por razão. Bom,
2: vamos fazer o seguinte, pelo Supremo professor, a gente vai pedir, como voltou essa instabilidade na conexão, a gente vai retomar esse contato daqui a pouquinho, tá? Para a gente trazer essas informações que são importantes para o público. Afinal de contas, arredondando, aí faltam 2 semanas para o primeiro turno. Então é muito bom a gente trazer essas informações para que você que está nos acompanhando fundamente a sua opinião. Então, desde já vou agradecer aqui, mas a gente vai retomar o contato com o professor Leandro Gambiatti, que é doutor em ciência pública e gentilmente está conversando conosco nesta manhã de sábado. 8h42 agora.
4: E a gente vai conversar com ele, Ricardo Sparvoli, como sempre circulando pela cidade de São Paulo.
2: Com elegância, como sempre.
4: Muita, né, elegância também, né? Ali com seus cabelos esvoaçantes, está ventando bastante em São Paulo também. Inclusive com o noticiário nacional, né? Essa operação que foi feita ao longo dos últimos dias aqui em São Paulo, e Milton Leite, que presidiu a Câmara Municipal de São Paulo por 4 períodos, foram 7 mandatos como vereador, investigado por suspeita de ligação com o PCC, ele se entregou à polícia nesta sexta-feira. É isso, Sparvoli, quais são as suas informações?
5: Exatamente, Rafael Tebas. Bom dia Felipe Bueno, bom dia para você que acompanha a programação da TMC. Uma honra estar com esses dois apresentadores nesta manhã de sábado. Milton Leite se apresentou em uma delegacia de Mogi das Cruzes, na Grande São Paulo, acompanhado de um advogado, um dia depois de ser considerado foragido. Mais cedo, a Polícia Civil chegou a procurar por ele um endereço em Sorocaba, na manhã de sexta, mas não o encontrou. Nesse local, inclusive, os agentes apreenderam dinheiro em espécie, incluindo dólares e reais também. Milton Leite é um dos alvos de uma operação que investiga a infiltração do PCC no sistema de transporte público de São Paulo, nas empresas de ônibus aqui da capital. A suspeita é que essas empresas teriam sido usadas para lavagem de dinheiro e, entre outros crimes, com ligação com o crime organizado. A justiça determinou a prisão temporária do ex-presidente da Câmara Municipal, Milton Leite, por 30 dias. Isso porque, segundo as investigações, ele teria sido apontado como articulador político nesse esquema e também suspeito de ligação com uma empresa de transportes investigada. A defesa nega qualquer envolvimento e afirma que Milton Leite é inocente. Ele mesmo disse que não cometeu nenhum crime e decidiu se apresentar voluntariamente. Entre os alvos das investigações também está o ex-presidente da SP Trans, Levi Oliveira, além de empresários e um deputado e, na verdade, um candidato

0: E Tebas, ontem, se não me engano, foi ontem, porque essa história estourou na quinta-feira.
1: Foi,
0: né?
1: Foi na quinta.
0: E aí quem não é de São Paulo pode pensar assim, como a gente estava falando com a Joana Trepto isso. Quer dizer que se eu for para São Paulo eu vou pegar um ônibus e o ônibus é do crime organizado, é do PC... Não é isso, né? Tá longe de ser isso. Porém, essa questão do uso do transporte público, especialmente nas periferias, nas margens da grande São Paulo e da cidade de São Paulo, é uma questão que vem de décadas, né? Vem de décadas. Virada disso começou nos anos 2000, né? Você se lembra disso? Tebas é um pouco mais novo que eu, mas se lembra dos perueiros, né? E de toda aquela confusão, informalidade no transporte público. Aí houve uma organização, um cadastramento, uma legalização, mas mesmo assim continuaram algumas brechas. E foi por essas brechas que o Ministério Público descobriu que o crime organizado estava se infiltrando no transporte coletivo, que é um modo econômico de circulação de dinheiro muito fácil, né? A cada momento tem circulação de dinheiro que se renova a cada dia, e obviamente tem também uma conexão muito fácil com a política municipal, que é o primeiro passo, né? Que você entra para a política, para o bem e para o mal, na sua cidade, né?
1: E então... entre as informações que o Spárvoli aqui, como sempre, muito bem nos passou, chama muito a atenção, lembra até coisa de filme, né? Porque a polícia encontrou uma passagem secreta na casa do Milton Leite, ligando a uma outra residência ali colada, né? Então, realmente, esse dado, esse fato também chamou bastante atenção.
0: Bom, vamos mudar de assunto agora, mudar de página nosso 360. A gente vai falar sobre essa novidade dessa semana também, que as canetas emagrecedoras podem passar a ser oferecidas pelo SUS, mas o uso deve ter indicação e acompanhamento médico. Aliás, deveria ser assim em qualquer situação, né? Essa proposta que é voltada ao tratamento da obesidade, não há uma solução estética. Nós vamos conversar sobre isso com Humberto Tobé, que é gestor de saúde pública do Ministério da Saúde. É um prazer falar com você. Muito bom dia.
2: Bom dia a toda a audiência aí da TMC, Felipe, Rafael Tebas. Alegria estar com vocês para falar desse programa que tem sido muito debatido na sociedade e agora entra na pauta junto com o calendário eleitoral aí depois dessa atividade que o presidente Lula fez ontem em Minas Gerais.
0: Bom, vamos explicar então quais que são até os limites desse plano, porque criou-se uma controvérsia, o assunto gera controvérsia desde que ele virou uma demanda, como é que nós podemos dizer assim, social, mais que de saúde, né? Por causa da questão estética. Então eu queria que você explicasse exatamente até que ponto é delimitado isso para evitar até especulações.
2: Então, esse debate hoje está nas rodas de conversa, festas, né? A gente percebe que esse tema das canetas hoje tomaram conta das relações, e a partir daí a gente percebe que a popularização do tema foi fazendo com que as autoridades e todos os braços que compõem esse ecossistema da saúde pública botassem atenção. Nesse sentido, a Anvisa, que é a agência reguladora, já tem analisado hoje, nesse exato momento, nós temos 21 canetas, né, ou medicamentos à base de semaglutida, tirzepatida e liraglutida em análise na Anvisa. Então, é um processo que está sendo acompanhado por meio de pesquisa, análise e estudos, e recentemente já tiveram um andamento maior, com maior celeridade, em 14 tipos de medicamentos à base desses três princípios, que tem por objetivo combater a obesidade e também a diabetes, né? E agora também tem alguns estudos em análise também para essa utilização dos medicamentos para tratamento cardiovascular. Então é o tema do momento, todo mundo vem falando isso, e aí nós precisamos botar muita atenção, né? Aqui em Brasília, a gente também desenvolve as atividades no Ministério da Saúde, 10 em cada 10 prefeitos do estado de São Paulo que eu recebo aqui fala desse tema, de ter uma política de controle a esse problema crônico, né, que é o tema da obesidade nos municípios, e tem feito com que a gente coloque toda a atenção também das áreas técnicas para poder acompanhar essa necessidade.
1: Agora, Humberto, ainda existem muitas dúvidas sobre como que isso vai ser feito na prática, né? Como que vai ser o dia a dia Afinal de contas, né, é uma notícia que impacta e vai impactar muito o dia a dia de muita gente. Você tem mais informações sobre como que isso vai ser efetivamente colocado em prática? O presidente Lula chegou a fazer dois discursos.

0: cursos, né? Citando que o SUS vai realmente, como você explicou aqui, fornecer as canetas emagrecedoras, só que não contou exatamente como que isso vai ser feito, qual é o passo a passo disso.
1: Então, nós não temos ainda o passo a passo, porque isso é um tema que está em debate ainda, né? Então, o que eu posso falar para vocês é como o Sistema Único de Saúde se organiza, né? Então, vou falar aqui, vou pegar três ou quatro programas de combate à obesidade, né? Então, os programas, eles são estabelecidos a partir da nossa rede de proteção e de atenção à saúde pública. Então, o tema da obesidade hoje, ele está na atenção primária. Então, a referência são as nossas UBSs que estão espalhadas em todo o Brasil. A partir dessa, vamos dizer assim, desse mapeamento territorial, onde é ofertado médicos e trabalhadores e trabalhadoras da saúde, que é integrado com os programas de agentes, vamos falar aqui, nós estamos falando deste tema da obesidade. Hoje nós temos a política, por exemplo, dos agentes comunitários de saúde em todo o Brasil, que esse tema da obesidade, você tem casos que as pessoas ficam até acamadas, né? Então, você tem que ter todo um acompanhamento, né? Dentro hoje do Ministério, a gente estabelece por meio de programas. Hoje, na área da obesidade, nós temos o programa Crescer Saudável, que é voltado para as crianças em relação à promoção da saúde, em parceria com a educação. Temos programas também, que é o programa da linha de cuidado do sobrepeso, que organiza o fluxo de atendimento itinerário, que é essa visita casa a casa para poder acompanhar o paciente e saber qual é a necessidade, daquele paciente que está com mobilidade reduzida ou acamado. E nós temos também por todo o Brasil, Felipe Bueno e Rafael Tebas, o programa do peso saudável, que em 12 semanas, o Ministério da Saúde, por meio do aplicativo eSUS, que é uma plataforma nossa, pública, de todos nós, ao acessar, ele tem um manual e um protocolo que em 12 semanas esse paciente pode, vamos dizer assim, iniciar o seu tratamento, para poder estar integrada a essa rede, né? Então, eu acho, se a gente puder falar aqui quais serão os primeiros passos dessa incorporação, é o Ministério da Saúde primeiro estabelecer como será esse programa, estabelecer as diretrizes e as referências para que os usuários do Sistema Único de Saúde possam usufruir também desse medicamento e, a partir daí, criar a política e pensar toda a parte de compra, logística e atenção aos pacientes.
2: Muito bem, nós então tivemos uma pequena noção de como funciona e como poderia funcionar essa ideia. Claro que nós vamos acompanhar aqui na TMC os próximos passos, os próximos anúncios do governo federal. Desde já quero agradecer então a participação do Humberto Tobé, que é gestor de saúde pública do Ministério da Saúde. Muito obrigado pela atenção nesse fim de semana. Grande abraço, até a próxima.
1: Obrigado e estou à disposição.
0: 8h53, a gente vai retomar o contato agora com o Leandro Gambiatti. A gente falava aqui sobre, então, o impacto do voto feminino na eleição presidencial e o encurtamento da distância que Lula tem sobre Flávio Bolsonaro, especificamente nesse grupo. Leandro, você explicava pra gente aqui, e eu te perguntei sobre quais temas, quais pautas explicavam essa diminuição da distância. Pode continuar, por favor. Valeu.
3: Vamos lá, obrigado. A gente falava da proximidade da eleição e outro ponto fundamental, e eu reforço aqui, a agenda pública está tomada pela questão do Supremo, mas isso aí tem um impacto, talvez, no eleitor mais de classe alta ou classe média alta. Válido citar, por exemplo, o panelaço que houve em São Paulo, em bairros como Higienópolis ou Santa Cecília. Essa pauta impacta esse tipo de eleitor, não impacta o Supremo, não impacta eleitor da classe C, D e E, que tem outros problemas. Esses outros problemas se vinculam com economia. Temos inflação de alimentos, temos diminuição do poder de compra e temos endividamento. É aí que o Flávio está explorando de forma muito hábil e inteligente o discurso de campanha. Vale citar, por exemplo, essa passagem no horário eleitoral gratuito, em que ele visita um supermercado e comenta sobre preços e quantidade, ou diminuição da quantidade dos pacotes, né, no supermercado. E ele ilustra muito bem, de forma prática e simples, que o alimento está muito mais caro. É a partir daí que ele engaja o eleitor da classe, e principalmente o eleitor são as mulheres. Então, nos dias dessa questão de abacaxi com alimentos, e é a partir daí que o Flávio tem um desempenho melhor.
0: Tá certo, então. Obrigado pela conversa. Não sei se o presidente Felipe Bueno tem mais alguma pergunta.
2: Eu ia só fazer uma pergunta rápida aqui, perdão, professor Leandro, que é há um pragmatismo nessa escolha, né, com base nessa sua resposta, que é, a gente tem outros candidatos, né, que são mais identificados ao conservadorismo, à direita, Zema, Caiado, Augusto Cury, Renan Santos. Porém, essas pessoas que estão migrando, especialmente as mulheres, estão migrando para o Flávio, o que significa que, primeiro, está cristalizada a polarização, e segundo, é um pragmatismo, né? Não vou votar em quem aparentemente está com 4, 5, 6%. É mais ou menos isso, professor?
3: Exatamente. Todas as pesquisas apontam a que há um movimento de reacomodação.
2: Uhum.
3: E esse movimento de reacomodação se dá entre eleitores que já votam na direita, mas que justamente começam a entender que Flávio é a melhor opção anti-Lula. A opção anti-Lula foca, explica esse crescimento do senador e esse empate técnico no segundo turno.
2: Agora sim, muito obrigado, professor, pela conversa aqui em pleno sábado de manhã. Bom fim de semana e até a próxima.
3: Para todos, bom sábado.
2: Bom, e com isso, chegamos ao fim deste TMC 360 deste sábado. São 8:56, né? Fazendo as nossas últimas colocações aqui, trazendo a nossa última reportagem, Tebas.
0: Inclusive, rapidinho aqui, Felipe, eu cheguei a citar que na próxima terça-feira vai ocorrer esse encontro importante entre Donald Trump e a presidente interina da Venezuela, a Delcy
2: Rodríguez?
0: Exatamente, falei que vai ocorrer às 8:30 da manhã, pelo menos é o que repercute a imprensa dos Estados Unidos, portanto, às 7:30 no horário de Brasília.
2: E antes da gente chamar aqui a nossa última reportagem, um plantão esportivo, né? Porque o Bruno Chiesi trouxe aqui o jogo do século que está acontecendo na Championship, que é a segunda divisão da Inglaterra, e o Millwall, com 26 minutos da primeira etapa, está vencendo em casa o West Ham por 1-0, clássico de 150 anos de idade. Bom, fechando com política aqui e o assunto da semana, né? Como nós falamos anteriormente, inclusive com Brasília, a Polícia Federal encontrou no celular de Daniel Vorkar uma foto que o Rafael Temba citou aqui agora há pouco, em que o Procurador-Geral da República, Paulo Gonet, está ao lado do banqueiro em Londres, numa degustação de uísque, né? A imagem foi enviada ao aparelho em junho de 2025 pelo advogado Ciro Soares, acompanhado da mensagem PG me mandou. Registro de um ano antes, abril de 24, segundo Gonet, ocorreu durante um encontro com várias autoridades. Queremos saber todas as que estavam envolvidas, né? Temos um trecho do Procurador-Geral da República, Paulo Gonet, falando sobre a relação dele com Daniel Vorkar, e você ouve agora.
4: Não existe, nem tive relacionamento de proximidade com o senhor Vorkar. O único encontro que eu tive com o senhor Vorkar se deu com várias autoridades em abril de 2024. A única ligação intermediada por advogado foi brevíssima e banal.
2: Proximidade é uma coisa relativa, né, Tebas? Porque, de fato, os dois estavam nos cantos da mesa, né? Não estavam um do lado do outro, né? E não estavam tão próximos assim.
0: Enfim. Gente.
2: Tchau, né?
0: Valeu, Felipe Bueno. Obrigado. Uma honra estar aqui com você no 360.
2: Valeu, gente. Pessoal. Bom fim de semana. Tchau.
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11: Ao longo desse dia, eu sou o Thiago Matheus e estamos começando mais um Dinheiro TMC. Mais uma edição do programa que cuida das finanças de um jeito simples, sem aquele economês, para você entender tudo certinho. O programa que ajuda a você ser o melhor amigo do seu bolso. Vamos lá então, para a gente falar dos assuntos que importam, assuntos que ganham aí o noticiário, assuntos que as pessoas acabam debatendo nas redes sociais, nos almoços, nas rodas de conversa e tudo mais. E é claro, dos principais assuntos aí dos últimos tempos, Banco Master não tem como ser diferente. É assunto em Brasília, no STF, nas reuniões familiares, nos planejamentos das pessoas. Então, por conta disso, a gente vai falar sobre essa crise, né? E para muitas pessoas que têm o seu dinheiro investido, não necessariamente, né, num Banco Master, mas o que acontece se eu invisto dinheiro no banco e ele entra em crise? E se você tiver aplicação na conta, pois é, investimentos ou aplicações nessa mesma instituição, ou se acontece com outras instituições? É sobre esse assunto que a gente vai falar aqui nesse programa. Ó, você pode participar desde já através do nosso WhatsApp, que é o 11972211001, mandar sua pergunta, fazer o seu comentário, e é claro, não deixe de seguir a gente também nas redes sociais, @tmcnewsbr, e acesse o nosso site tmc.com.br. Vamos lá então entender quais são os riscos de concentrar dinheiro num banco só, de investimento, o caso Master, como tudo isso pode influenciar diretamente você. E é claro, sempre para explicar esses assuntos, a gente recebe convidados gabaritados. E o convidado de hoje é o Bruno Corano, ele que é economista e CEO da Corano Capital. Ô Bruno, obrigado por pela presença e para ajudar a gente e os nossos ouvintes a entender um pouquinho do que está acontecendo nesse cenário do Banco Master e também no cenário dos investimentos. Seja bem-vindo, muito obrigado novamente.
0: Tiago, eu que agradeço o convite e cumprimentar você também e todos que estão nos acompanhando.
11: Valeu. Ô Bruno, vamos começar do começo, né? Desculpa a redundância, mas assim, muita gente acaba ouvindo falar de Banco Master. É no noticiário, é no STF, é em Brasília. Não tem como ficar indiferente a esse assunto te afetando ou não. Então, só para o pessoal entender um pouquinho, como é que funcionava esse banco, o Banco Master? Muitas pessoas têm dúvida como é que funcionam os bancos. Mas neste caso em específico, era tanto dinheiro, né, Bruno? Tanto dinheiro que a gente vê aí no noticiário. De onde vinha esse dinheiro para essas operações, para essas movimentações, né, de valores tão altos que agora estão à tona? E já emendo uma segunda pergunta nessa primeira. Qual que é o respaldo que esses correntistas do Banco Master e os próprios investidores vão ter para recuperar esse próprio dinheiro?
0: Bom, essencialmente, qualquer banco, o que ele faz é pegar o dinheiro do correntista. Quando você deposita o seu dinheiro na sua conta, ele esteja investido ou não, o banco tem, por direito e pela legislação, ele pode pegar esse dinheiro e usar esse dinheiro para emprestar para outras pessoas. Então, vamos supor que eu tenha 1 milhão de correntistas e cada um tem a mesma quantia financeira, ou seja, 1 real cada um. Então, eu tenho 1 milhão de reais. Eu posso emprestar todo o dinheiro? Não. O Banco Central determina o quanto você tem que manter em caixa e o quanto você pode emprestar. E aí, uma vez o banco emprestando dinheiro, ele tem que emprestar, logicamente ele vai pôr juros e ele vai gerar ganho. Então, essa é a essência do sistema bancário de um banco em qualquer lugar do mundo. Ele vive de captar dinheiro e emprestar, gerando ganho. O que o Banco Master fazia? O Banco Master oferecia para captar o dinheiro um retorno maior que o habitual. Porque como ele era um banco pequeno e não muito conhecido, ele foi para o mercado e disse: eu pago mais que os outros. E isso, logicamente, atraiu muitas pessoas. E ele foi inflando a carteira de crédito dele. Só que ele pagava tanto para captar o dinheiro que ele passou a ter uma incapacidade de emprestar o dinheiro por uns juros e um ganho tão alto, e ele começou a acumular dívida, ineficiência. É como, de um jeito simplificado, é como você gastar mais do que você recebe. E a conclusão dessa história foi que, num determinado momento, ele não tinha mais liquidez, ele não conseguia mais honrar. Então, o Banco Central, corretamente, decidiu decretar a intervenção e o encerramento do banco. Como as pessoas se protegem disso? Primeiramente, toda promessa de ganho muito expressivo, sempre ela está acompanhada de mais risco. Então, esse é o primeiro indicador. Mas isso por si só não te diz que você vai de fato ter problemas ou não. O que te diz que você vai ter problemas é você entender que aquele o fator 1, que você está excedendo o limite da garantia do FGC, que são R$250 mil por banco, por CPF, ao limite de 4 instituições, ou seja, R$1 milhão. Só para ficar claro, eu tenho 250 mil num banco, eu posso ter outros 3. Se em cada um eu tiver até 250 mil, no limite de 1 milhão dividido em 4 instituições, eu estou coberto pelo FGC. Mas aí tem uma coisa que pouca gente fala: o FGC não é infalível. O Banco Master era um banco relativamente pequeno e ainda assim ele consumiu uma boa parcela do caixa do FGC. O que eu quero dizer com isso? Os grandes bancos brasileiros são muito seguros, mas ainda assim, se um dia um deles tiver problema, o FGC não é capaz de proteger os correntistas, tamanho volume financeiro que essas instituições administram. Então, eu falei, alta remuneração chama atenção, FGC tem um limite de proteção, e por fim, você saber quais investimentos estão atrelados ao patrimônio do banco e se o banco for falir, for decretada a falência, se o seu dinheiro está exposto aos ativos que vão ser congelados ou não.
12: Daqui a pouquinho a gente vai falar de liquidação, né, Bruno? Como você acabou mencionando agora há pouco, esse é um outro assunto, é um outro capítulo, mas para deixar as pessoas um pouco tranquilas, né? Porque talvez esse problema poderia acontecer com diversos outros bancos ou não, Bruno? É um problema específico do caso Master ou mais do que isso? Esse problema aí que a gente acaba vendo mostra de alguma forma uma certa fragilidade aí na fiscalização do sistema bancário brasileiro. Em qual dos lados você acha que é melhor esse tipo de resposta, o caminho mais viável para aquilo que a gente está assistindo até agora?
0: A fiscalização brasileira foi eficiente, o Banco Central é muito competente, foi um problema pontual. A gente não tem problema com grandes instituições há décadas no Brasil. O próprio sistema financeiro evoluiu muito, porque quando eu era criança, bancos como Nacional, Bamerindus, entre outros, eles faliram e não tinha proteção nenhuma para o credor,
12: para
0: os correntistas. Então, hoje, bem ou mal, a gente já tem o FGC, o sistema é muito mais eficiente, o Banco Master foi uma exceção. Existem alguns outros possíveis pequenos bancos que não oferecem a mesma segurança que os grandes bancos brasileiros? Certamente, mas eu não saberia listar eles agora. E por isso eu sempre digo que é melhor você estar nas grandes instituições que são mais seriamente auditadas, que são mais responsáveis, que são muito mais tradicionais e que geram lucros bilionários. Então são instituições que têm muito caixa.
12: Agora vamos voltar então para o caso específico do Banco Master, né, Bruno? E falando aí da liquidação, portanto, quem assume é o Fundo Garantidor de Crédito, outras instituições acabam assumindo, e na sequência o que acontece? O cliente que tinha um certo investimento, tinha uma certa quantia, ele apenas recebe de volta o seu dinheiro, ele recebe de volta de forma corrigida ou talvez nem isso, ele acaba perdendo dinheiro por conta de tudo que a gente acabou acompanhando aí.
0: Bom, basicamente é o seguinte, para quem tinha dinheiro no Banco Master, se ele estava em investimentos atrelados ao patrimônio do banco, e aí eu vou dar o exemplo do mais popular e comum que existe, que é o CDB, que é quando você compra um título de crédito do banco, você está emprestando dinheiro para o banco e o risco é a instituição bancária. Se você estava num CDB, o CDB é coberto pelo FGC, mas no limite de 250. Do momento que foi decretada a falência, até o dia que você vai receber, esse dinheiro ficou congelado, paralisado, você não tem rendimento. Então, se esse processo leva 3 meses ou 6 meses, você não vai ter o rendimento durante esse período, mas você pelo menos recebe. Existe uma outra grande parcela de investimentos que você faz numa instituição financeira que elas não estão vinculadas aos ativos do banco. E aí eu vou dar aqui 2 exemplos comuns. Um fundo de investimentos, ele não se conecta aos ativos do banco, porque o fundo ele é feito dos cotistas, é como se fosse uma entidade à parte. Então o banco faliu, mas o fundo não tem nada a ver. Do mesmo jeito que se eu tiver uma ação de uma empresa que eu comprei através da corretora do banco, o banco e a corretora faliram, mas a ação que eu tenho da empresa continua sendo minha, então eu vou só transferir ela para uma outra corretora. A grande questão é que tem alguns investimentos que não oferecem cobertura, como as letras de crédito e outras coisas, e existem, então, e além do que não tem cobertura, existe uma significativa parcela das pessoas que excedia os 250 mil. E aí, nesse caso, você, em tese, perdeu o dinheiro, porque quando... Primeiro que o processo de liquidação leva anos. E quando ele se encaminhar para a reta final, a lista de prioridades a serem pagas coloca os credores lá para baixo. Primeiro vem obrigações trabalhistas, impostos, fornecedores. E aí, se sobrar dinheiro, depois de alguns itens, chegam os correntistas. Ou seja, é muito difícil receber... Se você não tiver protegido no FGC, o seu ativo, o seu investimento não foi um investimento protegido pelo FGC, ou não é um ativo que não se contamina com o banco, em geral, quando uma instituição quebra, ninguém recebe mais nada.
12: Para você entender passo a passo dessa dinâmica por conta aí da liquidação do Banco Master e toda a polêmica envolvendo seu ex-dono também, Daniel Vorcaro. Estou recebendo aqui o Bruno Corano, economista e CEO da Corano Capital. A gente tem muita pergunta para fazer para você ainda, viu, Bruno? Daqui a pouquinho, aqui ao longo do Nosso Dinheiro TMC, os ouvintes podem participar através do WhatsApp no 11972211001, mais rapidamente, ó, uma pausa rápida aqui no papo, para a gente rodar pelo Brasil, pelos quatro cantos aqui do nosso Brasil, e acionar as praças TMC, já que a liquidação aí do Banco Master acende aí um alerta nas prefeituras, principalmente da região sul do nosso país. Rombos milionários que afetaram aí os fundos de previdência e isso mexe, obviamente, com a aposentadoria dos servidores. O nosso repórter Luiz Fernando traz os detalhes direto de Curitiba para você.
13: A queda do Banco Master afetou mais de 12 milhões de clientes em todo o país e exigiu cerca de 47 bilhões de reais do Fundo Garantidor de Crédito para ressarcir pequenos investidores. Para avaliar os impactos no sul do Brasil, o economista e professor da PUC Paraná, Lucas Desordi, explica como a proteção do fundo reduziu o impacto, principalmente para as pessoas físicas.
14: Em grande medida, estavam sendo segurados pelo FGC, né? Fundo Garantidor de Crédito. Pode ser que não na sua integralidade, mas pelo menos no limite superior, né? Bem considerável no que se diz respeito, principalmente à aplicação do pequeno e médio investidor brasileiro. Foi um colchão, né? que ajudou bastante a amortecer o impacto dessa inadimplência na economia e no mercado financeiro.
13: No Paraná, o governo e a prefeitura de Curitiba agiram rápido para suspender contratos com empresas do grupo, como o cartão Credicesta. Mas o cenário é complexo nos regimes de previdência de servidores. Como as letras financeiras adquiridas junto ao Banco Master não possuíam cobertura do FGC, as aplicações foram parar na massa falida do banco. No Paraná, o município de Imbituva, por exemplo, registra prejuízo de 4 milhões de reais. No Rio Grande do Sul e em Santa Catarina, várias prefeituras enfrentam o mesmo impasse. Segundo Desordi, a recuperação desse dinheiro pode se arrastar na justiça.
14: Eles vão atrás da liquidação do recurso, né? Tem dinheiro, tem muita coisa para liquidar, tem muito ativo que provavelmente vai ser utilizado para recompor, né? Pelo menos minimizar a perda dos ativos. Agora é aguardar, né? O processo ele não é simples, né? E tende a ser demorado, sim, no sentido de não conseguir resolver isso num prazo de 6 meses, 12 meses. Você vai demorar bem, assim, né, até esse processo de liquidação.
13: Para especialistas, o caso do Banco Master reflete a necessidade de cautela e critérios rígidos por parte dos gestores públicos e também privados no momento de investir recursos.
14: Não só olhar a rentabilidade, não só olhar o fato de você vai pagar ou não vai pagar o imposto de renda, mas, poxa, quem é que está emitindo esse título, né? Por exemplo, você tem 100 mil, fraciona esses 100 mil, 25 mil, não bota tudo num produto só.
13: A expectativa agora gira em torno das ações judiciais e dos processos de liquidação do banco, para que a administração desses fundos possa reaver pelo menos parte das verbas que agora se tornam instrumento de disputas judiciais.
12: Valeu, Luiz. Obrigado pelas informações. De Curitiba, a gente vai para Belo Horizonte. Júnior de Castro traz agora os reflexos, né, da liquidação do Banco Master para Minas Gerais e também dicas de como se precaver em situações semelhantes. Fala aí, Júnior.
15: Em novembro de 2025, o Banco Central decretou a liquidação extrajudicial do Banco Master. Por anos, a instituição ofereceu CDBs com juros que chegavam até 40% acima dos praticados pelo mercado. Desde então, o episódio trouxe incertezas para o mercado financeiro e deixou muitos correntistas e investidores, inclusive aqui em Minas Gerais, apreensivos sobre os impactos que isso pode ter no bolso. Para explicar esse cenário e os possíveis reflexos para os mineiros, eu conversei com o consultor de investimentos Juan Carlo Valadares.
16: E o impacto aqui em Minas chegou ao dinheiro público e ao bolso dos investidores. Então, tem fundo de previdência que a perda ela chega a mais de 16 milhões de reais, fora milhares de investidores mineiros que estão na lista de credores. E para você que foi afetado, existe uma proteção importante, que é o Fundo Garantidor de Crédito, o FGC. Lembre-se que Investimentos em renda fixa até 250 mil por CPF e por instituição financeira contam com a garantia do fundo. Os valores acima de 250 mil, eles entram para a fila de liquidação.
15: O especialista também traz dois cuidados que fazem toda a diferença para amenizar impactos e proteger o seu dinheiro em qualquer tipo de investimento.
16: Primeiro, avalie risco. Tenha certeza que o risco que você está correndo condiz com a sua vontade e o seu momento. E segundo, diversifique a carteira. A melhor defesa contra crises, né, em instituições financeiras, instituições específicas, é não concentrar seu recurso em um único emissor de crédito.
15: Dicas dadas, agora é atenção redobrada em qualquer tipo de investimento.
12: Valeu, Júnior. Obrigado pelas informações. Ó, Rio Previdência é investigado por aportes de mais de 2 bilhões de reais, nesse caso aí do Banco Master. Então, os recursos não recuperados, eles podem afetar o sistema previdenciário também do Rio de Janeiro. Clientes e investidores do Banco Master recebem garantias do FGC, como o Bruno havia até comentado anteriormente. Mas a nossa repórter, a Júlia Novaes, tem mais informações da capital fluminense.
17: Segundo o relatório parcial da Polícia Federal, o Rio Previdência realizou investimentos estimados em 970 milhões de reais em letras financeiras do Banco Master entre outubro de 2023 e julho de 2024, além de novos aportes de 2 bilhões de reais em fundos estruturados de dezembro de 2024 a outubro de 2025. Em maio deste ano, a PF iniciou a oitava fase da Operação Compliance Zero para investigar o envolvimento do ex-governador do Rio de Janeiro, Cláudio Castro, na aplicação irregular no Banco Master. Se parte relevante dos recursos aplicados não foi recuperada, o problema deixa de ser apenas financeiro e passa a atingir o planejamento de longo prazo do sistema previdenciário do Estado do Rio. Ao utilizar mais recursos do Tesouro Estadual, sobra menos espaço para demais despesas e investimentos públicos. Como forma de proteger os investidores das instituições ligadas ao Banco Master, o Fundo Garantidor de Créditos pagou 40 bilhões de reais em garantias no primeiro semestre de 2026 aos clientes da instituição. Até o momento, não há impacto direto na população fluminense e nos beneficiários do Rio Previdência. O caso segue sob investigação da Polícia Federal.
12: Obrigado, Júlia, para todo mundo no Rio de Janeiro. Um abraço também, obrigado pela audiência. E ó, os desdobramentos aí do Banco Master atingem fraudes em investimentos públicos e também negociações irregulares de precatórios de usinas. Então a gente faz conexão agora com Recife para saber do Júlio Andrade as interferências aí no Nordeste.
18: Os impactos gerais aqui em Pernambuco envolvem riscos ao patrimônio previdenciário de servidores municipais, manipulação de ativos de usinas falidas para operações financeiras irregulares, possível envolvimento de gestores públicos e intermediários financeiros. De acordo com informações da Polícia Federal, um investimento de mais de 3 milhões de reais colocou em risco o dinheiro da aposentadoria de servidores públicos municipais de Paulista, região metropolitana do Recife. Já na Bahia, o Credicesta foi uma modalidade de crédito consignado criado para servidores públicos. O produto passou a ter relação direta com o Banco Master, que atuou na operação e na expansão para outros estados e municípios. Por essa ligação, entrou no radar das investigações que apuram operações envolvendo o banco.
12: Valeu, Júlio. Obrigado pelas informações. E estamos de volta agora com o Bruno Corano, economista e CEO da Corano Capital. É capital ou capital mesmo? Só para me corrigir se eu falei corretamente, hein, Bruno?
0: Em português, capital, né? Em inglês, capital.
12: Boa, porque eu vi a bandeirinha Brasil e Estados Unidos, então, né? Das duas formas, acredito que esteja correto. Já que estamos aqui no Brasil, vamos falar capital, portanto. Ô, Bruno, vamos falar agora dos investidores. Essa situação envolvendo o Banco Master, independente se quem está ouvindo a gente tem um investimento em outro banco que não tem nada a ver com essa situação, mas você acha que deixa a imagem um pouco maculada? Você acha que as pessoas ficam cada vez mais com receio, com o pé atrás e começa a bater aquela descrença nas instituições financeiras para, né, as pessoas fazerem investimentos, aportes, transações e tudo mais? Você acha que é um caso isolado? Esse negócio do Banco Master vai servir mais como lição do que como um medo, para a população brasileira?
0: Eu acho que as pessoas que procuram mais informação vão entender claramente que é um caso isolado e que isso em nada contamina ou simboliza que pode acontecer com outras instituições maiores, bem geridas, devidamente auditadas. Então, eu entendo que é ruim, logicamente, para qualquer sistema financeiro, para qualquer país, quando uma instituição quebra, mas nesse caso foi absolutamente pontual. E o mercado financeiro brasileiro, ele é muito moderno, muito seguro. O trabalho de monitoramento do BC é muito eficiente. Então, eu não acho que isso deva gerar um entendimento de que você tem risco. É que ele tem um complemento. Em particular, o caso Master, ele não só foi ineficiência na gestão, mas como você mesmo trouxe nas reportagens, o banco e seu dono, o presidente, ele desenvolveu uma dinâmica corrupta de suborno e distribuição de dinheiro para justamente capturar recursos públicos. Então, de fato um caso criminoso, né? Vai além do que puramente ineficiência na gestão.
12: E para quem já faz o seu investimento, né, Bruno? Você estava citando aí diversificação, né, de produtos, de investimentos ou até mesmo de bancos, de instituições financeiras. Você acha que esse é um dos principais erros do brasileiro? É concentrar tudo num lugar só, o dinheirinho sempre da mesma forma? Porque muita gente, vou dar alguns exemplos aqui, né? Tem gente que tem 100 mil reais investido num banco só. Seria melhor diversificar essa carteira em 4 bancos diferentes, 25 mil reais em cada banco? Ou gera aquela sensação de, pô, meu dinheiro não vai render tanto assim se eu diminuo aí o montante, portanto. Esse é um erro, é uma falsa impressão de quem investe? O que você teria para dizer?
0: A minha opinião é que no Brasil, e os dados e a história mostram que nada superou o CDI, né, a taxa Selic. Para quem está assistindo, o que é isso, taxa Selic, CDI? É os juros da dívida pública brasileira. Nos últimos 30 anos, nada superou um investimento que te pague o CDI, a taxa básica de juros. A bolsa ficou atrás e qualquer outro ativo ficou atrás. Então, se o CDI, que é a taxa básica de juros, é o que arbitra a remuneração que você tem em investimentos de renda fixa, eu sempre recomendo que o investidor procure um investimento de renda fixa pós-fixado, com liquidez diária e que pague no mínimo 100% do CDI, que é 100% da taxa que estiver sendo arbitrada naquele momento. Jamais vá para um pré-fixado, jamais aceite não ter liquidez e jamais aceite qualquer coisa abaixo de 100% do CDI. Se você combina esses três aspectos, você tem, independentemente da instituição financeira que você escolha, você pode comprar títulos do Tesouro Direto, que é o próprio governo brasileiro, que não vai quebrar. O governo pode ter problemas fiscais, etc., mas ele é dono da moeda. Então, no pior cenário, ele vai produzir mais moeda e não vai deixar de te pagar. Ainda assim, se você quiser uma alternativa, se você comprar um CDB de um banco de primeira linha, existem dos cinco maiores bancos, três são privados, dois são públicos. Todos eles são muito seguros. Então, eu sempre digo, se você tiver, por exemplo, 500 mil reais, 700 mil reais, eu não acho que, se você tiver nesse tipo de ativo, que é o mais recomendado, eu não acho que é necessário você diversificar em outras contas. Assim como em reais, eu não acho que é necessário você diversificar em outros investimentos, dado a instabilidade econômica que a gente sempre viveu, né? O Brasil, nos últimos 30 anos, nunca passou mais do que 5 anos sem ter uma crise mais significativa. Então, se vale como diversificação, é você pensar que mesmo você tendo pouco dinheiro, parte dele não deveria estar em reais, e sim em dólares. Mas eu não estou falando papel moeda embaixo do colchão.
12: Sim, sim.
0: É, de fato, a facilidade que você tem hoje de abrir uma conta nos Estados Unidos e transferir, nem que seja inicialmente um montante pequeno, mas se todo mês você colocar 300, 400 reais, né, logicamente transformado para dólares, você vai fazendo o seu pé de meia e a sua aposentadoria, só que em outra moeda mais segura, que historicamente se aprecia frente ao real.
12: Já que você está passando algumas dicas, algumas orientações, né, até dando uma aula gratuita aqui para a gente, para os nossos ouvintes também, o Bruno, quero aproveitar então, para quem está ouvindo a gente, para quem já tem algum tipo de aplicação num banco e começa a apresentar qualquer tipo de problema, né? problema ali com operacional, problema talvez lidando ali com o seu gerente ou a pessoa que cuida ali, portanto, da sua movimentação, e aí fica com o pé atrás por conta do noticiário, por conta do Banco Master. É bom não confundir as coisas, né? Um problema pontual é uma coisa, o caso do Master é muito maior, é uma outra coisa, mas ainda assim, qual que é a orientação aí para o correntista? É mudar logo de cara? É tentar resgatar, simplesmente depende do produto que você tem para tomar algum tipo de atitude nesse momento, onde todo mundo está com o pé um pouquinho atrás. Qual que é a orientação ao menor indício de problema com a instituição financeira?
0: Bom, a primeira coisa é que eu acho que a gente tem que separar ruído de fatos e de dados concretos. Então, as grandes instituições, elas são... historicamente muito lucrativas, elas estão todas muito capitalizadas e ninguém está nem perto disso, por mais que às vezes se especule e surjam ruídos. Recentemente, um dos maiores bancos que surgiu de forma digital, mas hoje ele está entre as maiores instituições do Brasil, surgiu um ruído de que ele teria problemas e o banco teve bilhões de lucro. Então, eu acho que a primeira coisa é procurar informação com curadoria, como, por exemplo, aqui na rádio, as pessoas vão poder ouvir especialistas e conseguir separar o que é ruído do que é fato. Segundo aspecto é que quando qualquer problema de fato se inicia, o site do Banco Central tem uma área de suporte que pode antecipar essas informações. Então, eu não acho que a pessoa deva se contaminar por esses ruídos, a não ser que existam fundamentos muito claros. Mas, por fim, o que protege? Justamente o que eu falei anteriormente. Se você tem um investimento que tem liquidez diária, se você está na dúvida e se você está no banco A, você abre uma conta no banco B, aperta um botão, aqui cai na sua conta e você faz um PIX ou um TED e instantaneamente o dinheiro vai para outra instituição. Agora, se o investimento não for com liquidez diária, você muitas vezes tem que esperar 5 dias, 30 dias ou mais dias para você conseguir acessar o capital. E é por isso que eu sempre priorizo. Liquidez é lei, 100% do CDI é o mínimo.
12: A gente vai seguindo aqui com o Bruno Corano, economista e CEO da Corano Capital, Corano Capital, aqui conosco no Dinheiro TMC. Mas, ó, rapidamente, Bruno, vamos para as ruas de São Paulo ouvir o que as pessoas estão falando, o que elas ouviram falar, o que elas entendem desse assunto envolvendo, obviamente, o escândalo do Banco Master e também o que elas sabem sobre o caso.
19: Escândalo chocante, né? Ruim, péssimo. Não deveria nem acontecer algo do tipo, né? Mas, infelizmente, a corrupção... exatamente, acontece o que acontece, né? Infelizmente, enfim, péssimo, é péssimo.
20: Eu acho que demorou para ser investigado, assim, tudo que tem que ser aberto mesmo. Doa quem doer, tem que ser investigado. Então, eu acho que está mais do que na hora de vir tudo às claras.
21: Não muito a fundo, mas sei do que se trata.
22: Tem muita notícia, né?
21: Muita fake news também, né? Mas, enfim.
23: Tenho acompanhado todo esse arrombo aí nas notícias no Instagram, também nos jornais. A situação política também que envolve o nosso país, que tem sido uma catástrofe, né? Sai uma bomba, casos assim que você fica, meu Deus, isso tá acontecendo mesmo, e é a nossa realidade aí que às vezes fica oculta na nossa sociedade.
24: Meu, eu vi muito, acho que por rede social, que é o que acaba todo mundo sabendo agora, mas aconteceu recentemente, envolvendo também o Senado, né, os senadores também, tudo. Mas eu fico sabendo muito por rede social, na verdade, eu não tô tão inteirado a fundo, assim. Eu sei que é uma completa bagunça. E várias confusões em vários níveis de diferença que a gente não espera, mas assim, a fundo mesmo eu não sei.
25: Sim, tenho acompanhado. Exatamente, toda hora. Toda hora tem alguma pessoa nova envolvida nesse escândalo aí do caso Master.
26: Sim, tenho acompanhado, tenho lido bastante sobre.
27: Eu tenho acompanhado as notícias nos canais fechados, não só os abertos, mas de uma forma geral, o que a gente sabe... sobre esse caso, corrupção, né? Muita lavagem de dinheiro, troca de favores, poder extremo, né?
12: Tá aí, né? Não poderia ser diferente. As pessoas ficam um tanto quanto preocupadas, ô Bruno, mas é bom ponderar novamente, como a gente falou agora há pouco, e até foi uma das dicas que você passou, se eu não me engano. Quando uma instituição, né, Bruno, acaba oferecendo aí produtos muito mais rentáveis do que o mercado, muito mais rentáveis do que a concorrência, já é prudente você ficar com o pezinho atrás? E mais do que isso, como é que a gente acaba por distinguir aquela estratégia, né, que é uma estratégia comercial, agressiva, né, com um risco que está, né, sendo colocado ali para você, ou oferecido assim de uma maneira tão fácil? Dá para perceber? Ou você precisa ser um tanto quanto um especialista no assunto para ver que, opa, aquilo no banco é risco? Não, esse caminho é o mais correto. Porque você ouviu, né, as pessoas, elas estão um pouco receosas ainda, viu, Bruno?
0: Realmente não é fácil. Por quê? Várias instituições fazem o que eu vou chamar de promoção, né? Que é oferecer um retorno maior para conseguir capturar o correntista. Os cinco maiores bancos do Brasil fazem isso? Não fazem. Eles sempre, no máximo, oferecem 100% do CDI, liquidez diária, aquelas características que eu mencionei. Você não vê um desses grandes bancos dizendo, olha, eu te pago 120% do CDI. Só que as instituições menores usam essa arma, porque elas têm mais dificuldade para concorrer. Aonde que está o limiar que isso é só uma promoção, mas vai ser honrada, e onde entra o risco? É bem subjetivo, é complexo, porque depende do momento econômico, da gestão do banco. Então, por isso que quando você entra num ativo com essas características, você nunca pode exceder o que o FGC te protege. Porque mesmo quem entrou no Banco Master, que se provou, né, um péssimo banco por ter falido, se você estava abaixo dos 250 mil, você pelo menos recebeu, você não perdeu o dinheiro. Então eu acho que essa é a medida, porque ter a informação mais precisa e mais profunda e mais atualizada possível sobre aquela instituição pequena, para alguém que não respira isso no dia a dia, é bem complicado. Então um médico, um engenheiro, um arquiteto, um empresário, ele não está respirando esse ambiente financeiro com profundidade para saber que eventualmente aquele pequeno banco digital está começando a ter problemas com as suas contas.
12: Ô Bruno, para fechar então, sua participação aqui no Dinheiro do TMC, apesar do papo estar muito produtivo, muito bacana, mas o tempo acaba passando rápido demais, talvez por isso, né? Por ser um bate-papo com tantas instruções, aquela dica do milhão, praticamente, fazendo uma brincadeira aí com palavras. Para quem está começando agora, vai, Bruno, para quem está se deparando com o noticiário, para quem está muito preocupado, mas tem a vontade de começar a fazer o seu investimento, e se você puder dar o caminho das pedras, a primeira dica, a fundamental, para a pessoa ir no caminho certo e não ter dores de cabeça, igual elas acabam observando aí no noticiário, que dica seria essa para quem quer começar a investir a partir de agora?
0: Acho que o mais importante é, as pessoas gastarem menos do que elas recebem. Eu sei que muitas vezes isso no Brasil não é fácil, porque as pessoas são mal remuneradas e o custo de vida está enorme. Então, falar é simples, né? Mas eu sei do desafio. Uma vez que você gaste menos do que você recebe, a primeira coisa que você tem que fazer é se pagar. O que é se pagar? Eu recebi o meu salário. Eu tenho celular, energia elétrica, uma série de outras coisas. Mas a primeira coisa que eu vou fazer é pagar o Bruno. Não importa se eu definir que são R$50, R$100, R$300, R$500. A primeira coisa, eu vou pagar o Bruno. E o que é pagar o Bruno? É pegar esse dinheiro e poupar. Porque se você faz o inverso, se você paga as contas e depois você se paga, muitas vezes não sobra. Se você está poupando, sempre invista, até que você tenha um montante maior e mais conhecimento, sempre invista em coisas seguras. E como a gente falou aqui, taxa de juros, produto atrelado à taxa de juros que tenha liquidez diária e que você não corra risco. Ou seja, são investimentos que só crescem, eles não têm volatilidade. Se você colocou lá R$5.000, ele não vai estar R$4.800 num dia e R$6.000 no outro. Ele vai estar sempre começou em 5.000, 5.100, 5.300, 5.500, ele vai só subindo e não tem volatilidade e paga mais do que a inflação. Então, seu dinheiro vai estar protegido contra esse problema. E o grande fundamento por trás disso é disciplina. A disciplina de você independentemente do momento, não deixar de se pagar, tratar aquilo como sagrado e saber que aquele dinheiro é uma, inicialmente é uma reserva de emergência, mas no segundo momento é o seu pé de meia para o futuro. E você não se permitir cair na tentação de fazer uma viagem mais cara ou comprar um carro novo e fazer uso de um dinheiro que foi tão suado para você ir poupando.
12: Tá certo. Bruno Corano, economista e CEO da Corano Capital aqui conosco no Dinheiro Tem Missão. Um abraço, viu? Muito produtivo. Até uma próxima. Espero que os ouvintes tenham aprendido assim como eu aprendi bastante também, Bruno. Um abraço, viu?
0: Eu que agradeço. Até a próxima.
12: Valeu, valeu. Um abraço para você e para você também, sintonizando a programação da TMC em todo o Brasil. A gente vai de volta para as ruas, só que agora, para saber se as pessoas têm feito investimentos ultimamente, já que foi a minha última pergunta para o Bruno. Como é que faz para investir, o primeiro passo? Será que as pessoas costumam pesquisar? Pesquisar os riscos, inclusive, a segurança, antes de colocar o seu dinheirinho suado num banco de investimento? Vamos para as ruas para saber o que o povo está falando.
19: Eu invisto, mas não em investimento tradicional, invisto em empresas que eu tenho ação ali nas empresas, né? Mas em relação ao investimento tradicional, isso aí deixa um pouco receoso, sim, sem sombra de dúvidas. Porque antigamente o pessoal investia com menos receio. Aí acontece uma coisa dessa, você fica mais assustado, né? Você está colocando seu dinheiro, afinal de contas, você está colocando seu dinheiro ali, né?
21: Não tenho. Por mais que eu sei que é complicado, mas eu não estou com medo de investimento, não. Na verdade, eu nem estou pensando em investir no momento, né? Estou esperando passar essas eleições aí para ver o que eu faço, né? Financeiramente falando.
23: Com essa situação toda aqui na política também na nossa sociedade, a gente tem um medo aí de, querendo ou não, nosso dinheiro investido ou até mesmo nosso salário ser confiscado igual anos atrás que aconteceu aí no nosso Brasil, e a gente ficar realmente a ver navios com situações bem sérias sem saber o que fazer. Então é um risco aí que todo mundo está correndo, seja em qualquer banco, né? Porque pode acontecer, o Banco Master nunca nem tinha ouvido falar na realidade, eu sou bem sincero. E às vezes também esses grandes bancos aí podem simplesmente acontecer alguma coisa com o nosso dinheiro investido, sumir, desaparecer e você ficar a ver navio sem saber o que fazer e sem saber com quem recorrer.
20: Não, eu acho que tem instituições seguras, assim, solidificadas, eu não acho que isso vá atrapalhar.
1: Preocupa muito porque, moço, é muito golpe hoje em dia. Muito golpe, sabe? Em tudo que a gente vai fazer, então tudo me preocupa. Aí eu acabo que não invisto nada, só guardo meu dinheirinho mesmo, de boinha, mas não investir. Eu tô fora disso.
12: Tá aí a participação das pessoas pelas ruas de São Paulo e você pode participar também, mas através do nosso WhatsApp e de qualquer canto do Brasil, viu? Manda pra cá no 11972211001 se você investe, se você tem medo de investir, porque a partir de agora a gente vai dar aquela olhada, ainda citando o caso do Banco Master, mas pelo ponto de vista de quem tem dinheiro investido. O que os correntistas precisam saber nesse momento, né? Quais são os riscos de concentrar dinheiro numa única instituição? Aquilo que aconteceu com o Master pode acontecer com o meu banco? Pode acontecer comigo? Para responder essas e outras dúvidas, eu falo agora com o Guilherme Carvalho Luz, que é consultor financeiro, e também com a Isabela de Oliveira Castro, consultora financeira. Muito obrigado, viu, pela participação de vocês. Sejam bem-vindos.
2: Muito obrigada. A gente agradece muito o convite. A gente está aqui para desmistificar um pouquinho esse mundo dos investimentos.
3: A gente agradece o convite e nosso objetivo é justamente esse: trazer clareza, segurança para que as famílias possam realizar seus sonhos através das finanças.
12: Agora, primeiramente, primeiro de tudo, viu, o Guilherme e Isabela, quem é correntista, quem tem o seu investimento e está se deparando com essas polêmicas envolvendo o caso do Banco Master, precisa já ficar receoso? Precisa já ficar preocupado? Uma coisa é outra coisa. O que aconteceu no Master não vai respingar no meu banco, não vai respingar comigo, são outras situações. É mais ou menos por aí para acalmar quem tem o seu dinheiro aplicadinho, investido?
3: Exatamente. O Banco Master, ele acaba sendo um reflexo da situação como um todo do Brasil. O Brasil, ele chegou a ficar com taxa de juros muito baixa no Covid, a 2%. Muitas empresas se endividaram naquele momento, todo mundo parado em casa. Então, houve, naquele momento, uma crise, claro, né, financeira também, além de saúde. Só que aí muitas empresas se endividaram com aquelas taxas de juros mais baixas. Hoje, taxa de juros acima de 14% ao ano. Então, assim, aumentou muito, muitas empresas vêm quebrando. O ano passado foi o ano com o maior número de quebras de empresas da história do Brasil. Esse ano está caminhando para ser um novo recorde. Então, a situação como um todo, né, do Brasil veio, né, piorando, se deteriorando. E aí, falando especificamente do Banco Master, né, ele foi um reflexo disso tudo. E aí ele quebrou, né, ele entrou em recuperação judicial em novembro de 2025. Todos aqueles, e que eram muitas pessoas, eram mais de 40 bilhões de reais que tinham investidos no Banco Master.

0: O FGC, ele arca, ele protege o pequeno investidor. Então, ele, dentro de 2 meses, o FGC conseguiu pagar esses 250 mil, mas ainda, né, começou a pagar em final de janeiro. Ainda hoje existem investidores que não resgataram seus investimentos de lá. Isso hoje totaliza 600 milhões, é 2% do total.
1: Exatamente. Então, o investidor que fica preocupado, a nossa sugestão é que ele diversifique um pouco mais o seu dinheiro e ele olhe a regulamentação que está dentro do site do Banco Central do Brasil. É possível a gente entrar muito facilmente no site do Banco do Brasil, do Banco Central do
0: Central.
1: Brasil, e avaliar a classificação dos bancos, que vai de S1 a S5, onde o S5 é o mais arriscado. Então, a gente, para minimizar essa preocupação, esse medo de, ah, será que vai acontecer novamente? A gente indica entre o S1 e o S2
0: São bancos bem seguros.
1: exatamente, para investimentos.
2: Tudo isso para minimizar, obviamente, né? Mas vamos partir para um outro cenário, por exemplo, a gente acaba observando aí, né, no noticiário também, o banco X, ele teve um crescimento, um lucro de tanto. O banco Y caiu um pouco esse ano em comparação com o ano passado. Isso pode ser um indício de crise para não gerar tanto alarme, né, das pessoas, tanto alarde, perdão. Que a pessoa deve fazer primeiro, então? Se ela observa alguma movimentação que ela pode considerar uma crise, algo um tanto quanto suspeito, né? Antes, como vocês já falaram, para antes pesquisar certinho, entrar em sites e tudo mais especializados, mas já com o dinheiro investido, ela observa o menor. Movimentação aí de uma suposta crise. Existe um passo a passo que a pessoa deve fazer, o que evitar, como proceder em determinado momento que ela observa uma crise financeira do banco que ela tem investimento?
0: Perfeito. Os bancos em si, né? Então a gente falou que os mais seguros são bancos S1 e S2. É possível que em algum momento algum desses bancos tenha um prejuízo e tal, até por uma questão do país, né, muitas empresas estarem tendo, né, quebrando e tal. Então isso afeta, sim, muitos bancos. Mas assim, dica prática seria realmente focar em bancos mais seguros, né? Então, quais são bancos S1, por exemplo? Bancões. Além do bancões, Banco do Brasil, Itaú. Então, bancões são muito conhecidos, mas o BTG é um banco S1 também. E bancos S2, bancos de segunda linha, mas ainda assim são bem seguros. Banco Safra, XP, Nubank, são bancos seguros. Então, o primeiro ponto é focar em bancos mais seguros. Beleza. Segundo ponto, se de acordo com o perfil de investidor de cada pessoa, ele consegue identificar, ele se imaginar numa situação igual foi passada pelo Banco Márcio. Quem estava abaixo de 250 mil não perdeu o dinheiro. Por quê? Porque o FGC ele protegeu, ele garantiu o dinheiro de volta. Então, aquele investidor que é mais tranquilo em relação aos investimentos, quer correr um pouco mais de risco, porque o Banco Master, ele realmente entregava taxas mais altas. Então, aquele investidor mais tranquilo, ele se investiu por um período maior, ele teve uma rentabilidade mais interessante por um tempo, mas depois, quando quebrou, se ele não desespera, tudo bem, recebeu o dinheiro de volta, dentro dos 250 mil. Então, a maior preocupação é a maior orientação. Se você tem um perfil que não aceitaria, né, poxa, seu banco correndo risco de quebrar, só aplica em bancos S1 e S2.
2: Ou seja, né, Guilherme Isabela, trazendo para o nosso dia a dia, para a linguagem nossa aí, para quem está ouvindo a gente pode perceber muito facilmente. Se você quer comprar um celular, quer trocar de celular e ver que o mesmo produto está muito mais barato, muito mais baixo do que é praticado no mercado, você tem que acender o alerta, né, para saber qual que é a procedência desse celular. O que está acontecendo? Se você vai no mercado, um produto está muito mais barato, opa, deixa eu ver aqui a data de vencimento, o que que está acontecendo? Tem que pesquisar bastante. O mesmo
0: Exato.
2: vale para trazer na prática na hora de um banco, na hora de um investimento. Por exemplo, um banco vai me pagar muito mais do que o outro. Esse é um red flag que a gente fala, uma bandeira vermelha, é um sinal de alerta que as pessoas precisam sim se atentar na hora de fazer o seu investimento.
1: Com certeza. E o que a gente fala muito é para que olhe a taxa básica de juros da economia, a taxa Selic. Hoje ela está em 13,75.

0: 5. Se o mercado vai pagar muito acima, por exemplo, hoje daria 1,1, mais ou menos 1,1% ao mês. Se está te prometendo algo 2, 3%, liga realmente essa bandeirinha vermelha, porque é um valor, né, uma taxa muito maior que o mercado está entregando. Então, sempre ficar atento quando se fala, principalmente, em rendimento, né, uma rentabilidade garantida acima de 2%.
1: Tá aí, eu tô batendo um papo com Guilherme Carvalho Luz, ele que é consultor financeiro, a Isabela de Oliveira Castro, consultora financeira também. E vamos de volta para as ruas para saber como que o pessoal tá fazendo para ter o seu tipo de investimento. Tem medo, tem receio. As pessoas voltaram a falar com a nossa produção e você ouve aqui no nosso Dinheiro TMC. Tá aí, né? E como o Guilherme falou agora há pouco, né, Guilherme, você também estava ponderando também, Isabela, uma boa parcela da nossa população segue endividada. Até o Guilherme mencionou, depois você repete pra gente, viu, Guilherme? A porcentagem de pessoas que é um grupo muito pequeno de pessoas que investem nesse momento no nosso país. E a pergunta que eu vou fazendo para vocês agora, já na reta final do nosso programa, é: qualquer pessoa pode investir? Pode começar, pode dar o primeiro passo? Claro, depois de adquirir aquela reserva financeira que você falou, no mínimo 3 salários mínimos, mas independentemente do salário da pessoa, da condição de vida da pessoa, no nosso país, no nosso Brasil, no cenário atual, qualquer cidadão consegue fazer algum tipo de investimento?
0: Com certeza, qualquer pessoa consegue investir. Hoje temos produtos de bancos sólidos, a partir de R$ 1. E como o Gui falou, pode começar através da reserva. Algumas pessoas a gente orienta a fazer uma reserva de quitação de dívida. Às vezes está sufocando, então não vamos colocar esse dinheiro para trabalhar, para que a gente consiga investir melhor, acumular um bolo maior para que pague essa dívida antes, e aí sim consiga diversificar, consiga buscar maiores investimentos. Mas sim, qualquer pessoa é apta e tomara que realmente comece a investir.
2: E só complementando, realmente, o investidor hoje é menos de 18% da população, 82% da população
1: Sim.
2: endividada hoje.
1: Agora, para a gente finalizar, Guilherme e Isabela, depois de tudo que a gente veio acompanhando aí no noticiário do caso do Banco Master, e vocês como profissionais experientes que estão aí no mercado há muitos anos, depois de tudo isso que a gente viu, o que que você passa de mensagem para o nosso ouvinte que ainda está receoso, está com o pé atrás, falou, poxa, aquilo que aconteceu com o Master pode acontecer com qualquer banco, eu não vou investir, investimento não é para mim. Qual o recado que você passa para a população que ainda segue receosa por conta de tudo aquilo que a gente vem acompanhando?
0: Primeiramente, olhar onde está investindo, qual o banco, igual a gente já comentou, entre S1 e S2, é possível identificar isso dentro do site do Banco Central. Olhar qual o objetivo, para que você vai investir, a rentabilidade que está sendo oferecida. São alguns detalhes que a gente precisa estruturar para que realmente a gente consiga dar esse passo de forma segura dentro do mundo dos investimentos.
2: Porque se a gente não dá esse primeiro passo, a gente vai ficar sempre naquela corrida dos ratos, que é trabalhar, pagar as contas, trabalhar, pagar as contas. Não sobra dinheiro. Então, se a gente fica nessa situação, a gente não vai ter uma liberdade, né, de poder, liberdade de escolha, liberdade financeira. Então, primeiro é mudar essa mentalidade que é possível investir, mesmo que seja investimentos mais seguros do Brasil, como o Tesouro Selic, por exemplo. Tesouro Nacional é o investimento mais seguro do Brasil. Não quero investir em nenhum banco. Não tem nenhum problema. Invista no Tesouro Selic, que é o investimento mais seguro do Brasil.
1: Tá certo, então, Guilherme Carvalho Luz, consultor financeiro, e a Isabela de Oliveira Castro, consultora financeira, participando aqui do nosso Dinheiro TMC. Quero agradecer demais a dupla. Obrigado pelas dicas. Até uma próxima e sejam bem-vindos sempre aqui no Dinheiro TMC, tá bom?
0: A gente que agradece o convite. Muito obrigada.
2: Até a
1: Valeu,
2: próxima.
1: valeu. E agradeço você também que esteve participando aqui do nosso Dinheiro TMC, mandando sua mensagem, entrando em contato ou mesmo na audiência. Valeu demais. Siga a gente nas redes sociais, arroba TMC News BR, nosso site tmc.com.br. E você ouviu que investir não é só buscar aquele maior rendimento, não é verdade? É entender onde você está colocando o seu dinheiro, quais são os riscos, as garantias que existem, e, é claro, informação também é uma forma de proteção. Eu sou o Thiago Matheus, vou ficando por aqui. Semana que vem estamos de volta com mais um Dinheiro TMC. Aquele abraço.
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11: 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O Tribunal Eleitoral barrou por unanimidade a candidatura de José Roberto Arruda ao governo do Distrito Federal. 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Mas enquanto a decisão estiver valendo, os votos dados a Arruda não serão válidos. Em 2022, Arruda também foi barrado e não conseguiu reverter as condenações. 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
23: Olá, muito bom dia para você que acompanha agora o Brasília TMC segunda edição, comigo, Francisco Neto, e também com a minha companheira de bancada, Júlia Estevão. Muito bom dia, Júlia.
24: Bom dia Francisco, bom dia a todos os ouvintes. Mande áudio, vídeo ou foto para o nosso Instagram 619-9381-3030 e aproveita para seguir a gente no Instagram, arroba TMC Distrito Federal.
23: É isso aí, o Instagram que mais cresce aqui no DF, e vamos agora para as principais notícias da capital federal.

0: Olha, o Ministério Público do DF quer respostas do governo sobre o atendimento às pessoas em situação de rua.
1: Aluno de 12 anos é agredido após sofrer ofensa racista em escola do DF.
0: E a Justiça Eleitoral proibiu o candidato ao Senado pelo Distrito Federal, Sebastião Coelho, de impulsionar um vídeo com críticas a candidatas Bia Kicis e também a Michele Bolsonaro.
1: Um acidente envolve um ônibus e um carro e deixou uma criança morta e outras vítimas na BR-080 ontem à noite.
0: Isso e muito mais você acompanha agora. 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
0: Olha, um estudante de 12 anos teria sido agredido dentro de uma escola pública em São Sebastião. O caso, ele foi registrado na Polícia Civil e a mãe da adolescente também procurou o Ministério Público em busca de uma medida protetiva. Lembrando que esse caso, né, ele aconteceu lá no Centro de Ensino Fundamental Miguel Arcanjo, em São Sebastião. Lembrando que na última sexta-feira, dia 11, mas somente agora, que a imprensa teve acesso, né, a estas informações. Segundo o registro feito pela mãe do estudante, a Polícia Civil, né, ela estava no trabalho quando recebeu uma ligação do coordenador da escola informando que o filho havia sido envolvido, né, em uma discussão lá na escola que fica em São Sebastião. Lembrando também que ainda de acordo com o relato, o adolescente contou à mãe que outro estudante de 17 anos teria se dirigido a ele usando as expressões preto e neguinho. Uma obviamente aí uma palavra muito pejorativa, né? E na sequência os dois teriam discutido e, segundo o adolescente, o outro aluno teria dado socos e cometido, né, outras agressões contra ele. O registro foi informado, inclusive, ainda que outros estudantes estavam próximos e que dele, né, teria ajudado aí um menino, levando até a coordenação da escola. Ao chegar em casa, a mãe afirmou que encontrou, né, hematomas no corpo do filho, inclusive no rosto, nas costas, no peito e também nos braços. Fotografias das lesões foram entregues à Polícia Civil. A mãe também informou, né, que a escola possui câmeras de segurança e as imagens poderão ajudar na apuração do que aconteceu. O caso foi registrado como lesão corporal e está sendo investigado pela 30ª Delegacia de Polícia. Lembrando que o adolescente vítima ainda deverá, né, prestar depoimento especial. A Polícia Civil também informou que o caso será encaminhado para as providências cabíveis. E ontem, né, dia 17, a mãe esteve no Ministério Público do Distrito Federal para pedir medidas protetivas de urgência com o objetivo de garantir, né, a integridade física e psicológica do filho. Nós recebemos, inclusive, um áudio desta mãe falando aí em relação a estas agressões. Vamos acompanhar agora o que a mãe fala exatamente em relação a essas agressões contra o seu filho.
3: Eu sou a mãe dele, eu estou desesperada, eu me senti a pior das mães possíveis de não poder proteger o meu filho, porque o meu filho, eu não deixo sair sozinho, ele sai de casa acompanhado, é deixado dentro da escola. Na minha cabeça, quando dentro da escola, ele estava protegido, só que não. Eu vi hoje que meu filho não estava, ele foi assim, negligenciado. Tinha um professor, não tinha um coordenador, não tinha um gestor, não tinha ninguém para poder proteger uma pessoa que está amparado por lei. Ele tem laudos que comprovam que ele precisa de cuidados especiais, de pessoas para amparar, não para outro adolescente que não tem nem tem conhecimento com ele, de ir lá e dar socorro para ele. Eu sou muito grata a esse adolescente, que ele foi um anjo na vida. Isso, o vice-diretor. Ele tinha visto as imagens e que não tinha nada demais. Ele podia me garantir.
0: Situação, né, complicada, né? A gente tá falando de uma situação, inclusive, de uma mãe que teve aí, né, o seu filho agredido dentro de uma escola. Isso fica um pouquinho mais preocupante, né, para os pais que levam os filhos justamente por conta disso. A gente está falando de um estudante de 12 anos que, infelizmente, foi agredido e também teve aí esta situação, né, as pessoas chamando ele com palavras pejorativas, de uma situação que colocou realmente ele em uma situação muito grave, né, esses alunos que agrediram.
1: E vamos de mais notícias. Uma mulher procurada pela justiça pela justiça, foi presa no Gama, acusada de tráfico de pessoas e mantém vítimas em condições semelhantes à escravidão. Uma mulher de 38 anos foi presa no Gama, suspeita de envolvimento em um esquema de tráfico de pessoas e redução de vítima de condição análoga à escravidão. Segundo as investigações, a suspeita atuava no recrutamento de pessoas que viviam em cidades do interior do país. A polícia aponta ainda a existência de uma outra mulher envolvida no esquema. Essa segunda suspeita também é investigada por tráfico de pessoas e exploração das vítimas. Ela deixou o Brasil e acabou presa pela polícia da Bósnia. Já a mulher de 38 anos foi localizada por policiais militares do leste do Gama e na noite dessa quinta-feira, ela conta que havia um mandado de prisão pelos crimes de tráfico de pessoas e redução de condição análoga à escravidão. Após passar pelo ML, a suspeita foi levada pela Superintendência da Polícia Federal do DF.
0: Agora, Júlia, falar, né, sobre isso daí, porque é uma mulher, né, que é procurada aí pela justiça, ela foi presa no Gama justamente por conta de tráfico de pessoas e manter essas vítimas em condição semelhante à escravidão. Agora, um absurdo, né, no século XXI, onde a gente vive, ainda ter situações como essa. É impossível, né, a gente estar vivendo numa situação em pleno século XXI, aonde uma pessoa é passada aí por sistema de escravidão e também é acusada, né, de tráfico de pessoas. Que absurdo, viu? E olha, continuando aqui as nossas notícias, a polícia militar prendeu um homem suspeito de furtar cabos de um estabelecimento na CLN 402, na Asa Norte. A prisão aconteceu na noite desta quarta-feira, por volta das 11 da noite. Segundo a PM, os policiais encontraram um homem enrolado em fios que tinham sido retirados do sistema de iluminação do estabelecimento. Testemunhas reconheceram, né, o suspeito e apontaram a participação dele no furto. O proprietário do local também informou que vai entregar as imagens das câmeras de segurança para ajudar nas investigações. Ainda de acordo com a PM, o homem tem 8 registros policiais, sendo 2 anteriores relacionados a furto de cabo. Ele foi levado à 5ª Delegacia de Polícia, onde o caso foi registrado.
1: E continuando com mais notícias, o Ministério Público do DF quer respostas do governo sobre atendimento de pessoas em situações de rua. Quem traz os detalhes é o Bruno Tibério.
4: Boa tarde, Ellen. Boa tarde, Francisco. E você, ouvinte da TMC. O Ministério Público do Distrito Federal deu 45 dias para o governo do Distrito Federal apresentar informações sobre como está sendo preparada a rede de atendimento à população em situação de rua. O pedido vem depois da criação de uma nova política de acolhimento aqui no DF. O Ministério Público quer saber, na prática, se o governo tem estrutura suficiente para colocar essa política em funcionamento. Entre os pontos cobrados estão a quantidade de vagas de acolhimento, a estrutura do CAPS, os leitos psiquiátricos dos hospitais públicos e o atendimento feito pelo SAMU em casos envolvendo saúde mental e o uso de álcool e outras drogas. O Ministério Público também quer saber mais informações sobre as equipes do consultório na rua e sobre a quantidade de profissionais disponíveis, como psicólogos e assistentes sociais. Outro ponto importante é saber se existem vagas e serviços suficientes para atender quem precisa. O documento alerta que a falta de alternativas de atendimento não pode fazer com que medidas mais restritivas, como a internação involuntária, sejam usadas para compensar a falta de estrutura. O governo do Distrito Federal vai ter que apresentar ainda um diagnóstico dos problemas, além dos planos, prazos, responsáveis e também a previsão de recursos para ampliar esses serviços. O objetivo é entender o que já existe hoje, onde estão as principais dificuldades e quais medidas o governo pretende tomar para melhorar esse atendimento. Volto com vocês aí no estúdio.
0: E aí, vamos girar aqui mais o nosso noticiário. Bom, um idoso de 83 anos, ele que estava, né, desaparecido, foi localizado pela Polícia Militar ontem. O homem estava dentro do próprio carro e foi encontrado depois que a PM identificou o veículo pela região. Um idoso de 83 anos que estava desaparecido foi localizado pela Polícia Militar na manhã desta sexta-feira, enquanto dirigia pela Épia. O homem apresentava tremores, falas desconexas e sinais de mal-estar no momento da abordagem. Ele estava sendo procurado desde o dia, né, anterior, depois que os familiares registraram desaparecimento e, segundo a Polícia Militar, o idoso já havia sumido junto com um Volkswagen Gol de cor cinza escuro. Por volta das 8h50 da manhã, os sistemas de inteligência da PM identificaram o carro que estava circulando pela Épia. A informação foi repassada para uma equipe do Batalhão de Aviação Operacional, que conseguiu localizar o veículo e fazer a abordagem.
1: E foi nesse momento, Francisco, que os policiais perceberam que o próprio idoso desaparecido estava ao volante. Como ele apresentava tremores, falava de forma desconexa e aparentava estar passando mal, o corpo de bombeiros foi acionado para fazer o primeiro atendimento. Depois da avaliação, os bombeiros informaram que naquele momento não havia necessidade de levar o idoso para o hospital. O neto dele também foi até o local e acompanhou o atendimento. O idoso foi liberado aos cuidados da família, que ficou responsável por levá-lo e depois procurar a unidade policial para dar baixa no registro de desaparecimento.
0: E olha, a gente está falando aí sobre a importância, né, de inclusive fazer nesta anúncio, tanto para as autoridades como a Polícia Civil, né? E também sempre mandar para a Polícia Civil estas informações. Nunca postar nas redes sociais, porque a gente também está falando de um desaparecimento de uma pessoa que muitas vezes os criminosos utilizam desta imagem para falar, olha, eu estou com um parente aqui, se você me passar um dinheiro. Então a gente já sabe destas situações aí. Se tem algum desaparecido, já comunica imediatamente para a Polícia Civil com foto, imagens, falar a roupa que estava do último dia, né? Se tiver imagens de câmeras de monitoramento, placa de veículo, como foi dito aí, ele foi encontrado dentro desse veículo, que segundo a família, né, já havia desaparecido. Então esse veículo estava passando ali pela EP, já estava sinalizado aí como desaparecido, e foi através do veículo que foi encontrado esse idoso.
1: Um homem de 72 anos foi preso em flagrante pela Polícia Civil do Goiás, em Novo Gama, no entorno do Distrito Federal. Ele foi detido por porte ilegal de arma de fogo. Segundo a polícia, o homem foi abordado depois de sair de uma agência da Caixa Econômica Federal. Com ele, os agentes encontraram uma bolsa com R$500 mil em dinheiro vivo e mais R$4.650 no bolso. Ao todo, foram apreendidos R$504.650. Durante a revista, os policiais também encontraram uma pistola carregada, escondida na cintura do homem. A abordagem aconteceu depois de uma denúncia anônima. A informação era que o suspeito teria sacado dinheiro para um possível financiamento irregular de campanhas políticas, o chamado Caixa 2 Eleitoral. O homem disse à polícia que o dinheiro seria usado para pagar funcionários de obra. Sobre a arma, afirmou que ela pertencia a um policial que já morreu. Por causa do porte da arma, ele foi preso e teve uma fiança fixada em R$60 mil. O dinheiro apreendido foi encaminhado para uma conta judicial. A Polícia Civil abriu uma investigação para descobrir a origem e a finalidade dos mais de R$500 mil. A apuração vai verificar, inclusive, se houve lavagem de dinheiro.
0: E olha, continuando a falar sobre o entorno, a Polícia Civil de Goiás realizou nesta sexta-feira a terceira fase da Operação Ruptura em Cristalina, no entorno do Distrito Federal. A ação terminou com 5 pessoas presas em flagrante por tráfico de drogas e associação para o tráfico. A operação foi realizada pela Delegacia de Polícia Civil de Cristalina, com apoio aí da Guarda Civil Municipal por meio do Rumo. Lembrando que, ao todo, foram cumpridos 4 mandados de busca e apreensão, 3 no distrito de Campos Lindos, em Cristalina, e também 1 em São Sebastião, aqui no Distrito Federal. Durante as buscas, os policiais apreenderam uma grande quantidade de drogas, além de balança de precisão, outros materiais que, segundo a investigação, estaria relacionado ao tráfico. Entre os presos está um homem apontado como principal fornecedor das drogas para o distrito de Campos Lindos. Segundo a polícia, o entorpecente saiu do Distrito Federal, era levado para Goiás, onde outras integrantes, né, do grupo faziam a distribuição e a venda. Lembrando que a investigação durou 6 meses e aponta que o grupo tinha uma atuação organizada com pessoas responsáveis pelo fornecimento, transporte, armazenamento e comercialização das drogas. Agora, os materiais, né, apreendidos, incluindo dispositivos eletrônicos, serão analisados pelos investigadores. O objetivo é identificar outros possíveis envolvidos e atender toda a estrutura aí do grupo.
1: Ainda no entorno, um acidente envolvendo 2 carros deixou 3 pessoas feridas à noite dessa sexta-feira na BR-020 em Planaltina, no Distrito Federal. A batida aconteceu por volta das 9h30 da noite, no quilômetro 53, próximo ao Laranjal. Um Fiat Palio, que seguia no sentido Brasília para Formosa, bateu na lateral de um Chevrolet Onix e saiu da pista. As circunstâncias do acidente ainda são investigadas. No Palio estavam três pessoas, um motorista de 36 anos e duas mulheres de 54 e 22 anos. Um homem teve um ferimento no tórax, no ombro e na região da sobrancelha. Ele foi atendido pelo bombeiro e levado para o Hospital Estadual de Formosa. As duas mulheres também ficaram feridas e foram socorridas pelo SAMU e encaminhadas para o mesmo hospital. No outro carro estava um homem de 58 anos e uma mulher. Os dois foram avaliados no local e não apresentaram ferimentos aparentes. A equipe do Corpo de Bombeiro, do SAMU e da Polícia Rodoviária Federal atenderam a ocorrência. A PRF ficou responsável pelo local e pelos veículos.
0: É, agora vamos dar uma tranquilidade aqui, né, nas nossos noticiários. Eu não sei você, mas você gosta de MMA ou não?
1: Não acompanho muito, não sou muito chegada a lutas.
0: É, muitas pessoas gostam, né, de MMA, e a gente tá falando aí de um mês que, inclusive, né, tem o evento do MMA em Brasília e que conta, né, pra gente aí o que vai rolar. É o Henrique Camargo, né, ele falou aqui sobre as informações desse MMA que vai acontecer em Brasília e, obviamente, esse mês de setembro tem esse evento aqui, vamos acompanhar.
5: Olá, ouvintes da TMC, olá meninas, tudo bem? Pois é, Brasília recebe entre os dias 24 e 26 de setembro a 7ª edição do BSB Fight, considerado um dos principais eventos de MMA da capital. A programação será em Samambaia e reúne atletas do Distrito Federal e de outros estados, com destaque para disputa de cinturão, rivalidades históricas e confronto entre os lutadores experientes e também novos talentos do MMA. A noite principal será sábado, no dia 26, com a disputa do cinturão de até 66 quilos entre Rony Henrique, o Ratinho, representante aqui do Distrito Federal, e o paulista Bruno, o El Toro. O CAD também terá outros duelos de destaque, como William Azedo contra Gabriel Lima, Gustavo Carrasco contra Xavier Vaqueiro e Johnny Neves contra Vinícius Santana. A programação começa na quinta-feira, dia 24, com os combates classificatórios. Na sexta, será a pesagem oficial e as famosas encaradas. A entrada é de graça, com retirada antecipada de ingressos pelo Simpla. E quem não puder acompanhar de perto, vai poder assistir as lutas pelo canal oficial do BSB Fight no YouTube. Até mais!
0: Olha, para quem não gosta aí do MMA, né, a gente também vai ter o Stock Car aqui, mas muitas pessoas, né, saem de casa para poder ver estas lutas do MMA que acontece aqui em Brasília, né? Então, estas lutas são justamente, né, para poder trazer um entretenimento, né, para as pessoas que gostam disso, né, dessa prática um pouco mais violenta, como você falou, você não gosta, né?
1: Não curto muito. Mas eu curto um automobilismo, adoro carros, adoro moto. E Brasília volta a receber o Stock Car. É um momento histórico para o automobilismo na capital federal. E quem traz os detalhes é o Henrique Carmo.
5: Pois é, gente, a principal categoria do automobilismo brasileiro chega à capital com uma programação que reúne velocidade, competição e atrações para o público. A programação da Stock Car em Brasília será de 25 a 27 de setembro. Na sexta-feira, dia 25, serão realizados os treinos e as atividades de classificação. No sábado, dia 26, a programação segue com treinos e provas de categorias. Já no domingo, dia 27, acontece a principal atração do fim de semana, que é a Corrida do Milhão, com a prova da Stock Car Pro, marcada aí para 12h15. Os ingressos ainda não estão disponíveis para venda, mas serão comercializados pela plataforma Tiqueteria. A etapa marca também um novo momento do Autódromo Internacional Nelson Piquet, que volta a fazer parte do calendário da categoria da Stock Car e também do calendário do automobilismo do país. A Stock Car é uma das principais competições de automobilismo do Brasil e reúne pilotos de diferentes estados do país. O grid conta com nomes experientes e jovens talentos também em busca de espaço dentro da Stock Car. A programação em Brasília inclui treinos, classificação e as corridas, com atividades ao longo de todo o fim de semana, atividades para todo mundo aí, para a família, quem quiser curtir essa super experiência do automobilismo. A expectativa é que as arquibancadas estejam cheias, né, movimentadas, e grande festa aí para os fãs do automobilismo. A volta da Stock Car reforça que Brasília está no calendário das principais competições nacionais e coloca novamente a capital do país no centro do automobilismo brasileiro. E a gente torce para que isso continue sempre, Brasília sendo a capital aí e recebendo vários eventos esportivos, entre eles o do automobilismo nacional.
0: É, tem evento aí para todo mundo, né? Tem MMA, tem Stock Car, eu tenho certeza que um deles vão agradar, né, a população aqui do Distrito Federal, viu? Nós vamos pro intervalo e daqui a pouquinho nós voltamos com mais Brasília TMC, primeira edição.
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0: Estamos de volta aqui com Brasília TMC, primeira edição, comigo, Francisco Neto, e hoje, né, com a Júlia Estevão, né, Júlia?
19: É, isso mesmo.
0: É, e nós vamos agora até às 11 horas da manhã com notícias aqui do Distrito Federal. E olha, a partir da próxima terça-feira será feita, de forma experimental, uma mudança no trânsito na marginal BR-040. A operação será entre o entrocamento, né, com a entrada Parque Contorno, né, IPCT, e o início da DF-495. A mudança será em trecho, né, de 6 quilômetros apenas nos dias úteis, né, das 5 da tarde às 8 da noite. O objetivo é melhorar o trânsito na saída sul de Brasília. Cerca de 100 mil motoristas passam pelo trecho todos os dias. Com a mudança, quem sai de Brasília pela Épia no fim do dia terá uma nova opção para seguir em direção a Santa Maria, Valparaíso e também a Cidade Ocidental. A alternativa também será para quem sai, né, do Jardim Mangueiral, do Tororó, pelo DF-001 e também na altura do quilômetro 36 da DF-003. Os motoristas, inclusive, poderão entrar na primeira alça à direita, depois deve seguir em frente até o primeiro viaduto sobre a BR-040 e continuar pela direita até chegar à marginal, que terá o trânsito invertido. Essa faixa vai funcionar no sentido do quilômetro zero, né, da DF-495. Os motoristas também poderão entrar em Santa Maria usando o retorno, que fica nesta via. Para que a operação, né, seja feita, um pequeno trecho da DF-495 na região do monumento, né, Solarius, conhecido aí como Chifrudo, será interditado. O bloqueio será em um trecho de 240 metros das 4h45 da tarde às 8h15 da noite. Agentes de trânsito, obviamente, né, estarão no local para orientar os motoristas durante a operação. Lembrando que esta invertido, né, esse trânsito invertido que acontecerá nesta região ali, será justamente como acontece ali na estrutural, pela quantidade de pessoas, e vai fazer um teste experimental. Espero aí que isso consiga funcionar, né, para a população que vem reclamando, principalmente para quem sai ali, né, para Santa Maria, Valparaíso de Goiás, Cidade Ocidental. A gente sabe que nesse momento o trânsito, né, como a gente sempre fala aqui, tá com fluxo muito grande, né, com velocidade média aí na maioria das vezes de 20 km por hora num trecho ali que é de 80. Então isso é uma possível melhoria para as pessoas que estão passando pelo local. A minha ideia, a minha orientação, né, que eu acho que deve acontecer, porque a gente vê tanto local ali de mato, né, abrir um pouco mais aquele local ali para as pessoas, né, estar indo para a região do entorno, né, de Valparaíso, de Goiás, Cidade Ocidental, principalmente porque aquele trecho lá, ele passa a ser de 80 para 60 km por hora, então dificulta e muito para a população que passa ali naquela região, né, Júlia?
1: Sim. Um acidente envolvendo um ônibus e um carro deixou duas pessoas mortas e outras três feridas na noite dessa sexta-feira na BR-080, na entrada de Braslândia. O corpo de bombeiro foi acionado por volta das 8h30 da noite e enviou 6 viaturas para atender a ocorrência. No local, os bombeiros encontraram um ônibus em uma ribanceira e um Volkswagen Gol branco no canteiro lateral da rodovia. Todos os passageiros do ônibus já estavam fora do veículo. Eles foram avaliados pelos bombeiros e não apresentavam ferimentos. No carro, um homem morreu ainda no local. Uma criança também estava em parada cardiorrespiratória e recebia atendimento do SAMU, mas não resistiu e morreu. Outras 3 pessoas que estavam no carro foram socorridas. Uma mulher, um bebê de aproximadamente 6 meses foram levados pelos bombeiros. Os dois estavam conscientes e orientados. Outras 2 vítimas foram transportadas pelo SAMU. O estado de saúde delas não foram informados. A BR-080 precisou ser interditada nos 2 sentidos durante o atendimento. A Polícia Militar e a Polícia Rodoviária Federal estiveram no local e a perícia da Polícia Civil foi acionada. Até o momento, não há informações sobre o que provocou o acidente.
0: Que coisa triste, né? A gente tá falando aí de 2 pessoas que morreram, infelizmente, na BR-080, né? Nesse trecho ali, na entrada de Braslândia. A gente sabe da movimentação de uma BR, né? E os cuidados que as pessoas precisam ter quando saem de casa, principalmente em trechos tão movimentados como a gente encontra aqui o tempo inteiro no Distrito Federal. Eu acho que em todos os lugares que você passa, né, Júlia, é muito difícil você encontrar uma BR que não seja tão movimentada e tão cheia de fluxo como as BRs daqui. Eu sou de Jataí, Goiás, né, a gente não encontra muito esse tipo de movimentação lá, só que quando eu cheguei aqui, realmente deixa a gente muito desorientado, né, com a quantidade de trânsito, as pessoas que, por exemplo, possam não estar acostumadas com o trânsito aqui, acaba ficando de alguma forma, né, preocupadas em se deslocar, em sair. Hoje não, hoje a gente já tem aquela malícia, né, de entrar no trânsito, saber o momento certo de entrar, ter, né, um pouquinho mais de cuidado no momento que entra em uma cidade, ter um pouquinho mais de cuidado no momento em que faz uma conversão. Eu não sei se você é assim, você dirige aqui ou não?
1: Não dirijo, eu só pego o transporte público, mas a gente tem que ter aquela atenção durante, principalmente os horários de pico, aqui tem um alto volume de carros, então precisa ter essa mais atenção, mais cuidado com a velocidade, principalmente agora com as chuvas, que as pistas vão estar molhadas, então a gente tem que ter essa atenção redobrada.
0: E atenção também redobrada quando chover, né? Porque quando fica muito tempo sem chuva, a gente sabe aí que solta muito óleo dos veículos, e as pistas ficam escorregadias, principalmente para os motociclistas, né? Então tomar um pouquinho mais de cuidado aí no momento da chuva, porque realmente pode trazer aí transtornos para você. E olha, uma informação que acabou de chegar aqui é que um acidente, né, aconteceu lá na BR-070, ainda não tem as informações desse acidente, mas foi envolvendo aí 3 veículos e 3 pessoas com ferimentos leves e moderados que foram encaminhadas ao hospital. Lembrando que foram 5 viaturas do Corpo de Bombeiros no local e que também, né, teve aí a participação da PRF, que está nesse momento lá cuidando deste acidente. Lembrando que daqui a pouquinho nós teremos as informações desse acidente. E falando de um outro aqui, um acidente envolvendo 2 carros deixou uma mulher ferida na madrugada desta sexta-feira no Eixão Sul, na altura ali da SQS 103 na Asa Sul. Segundo o Corpo de Bombeiros, a batida aconteceu por volta aí da 00h12, envolveu o BYD e também o Renault. A motorista do Kwid, né, do Kwid ali, ficou presa dentro do veículo e reclamava de dores na região do pescoço. Ela foi imobilizada pelo Corpo de Bombeiros e retirada do carro após a remoção das portas. Em seguida, foi levada de maca para uma unidade hospitalar. A motorista do BYD também foi avaliada pelos socorristas, mas não precisou ser levada ao hospital. Lembrando que a Polícia Militar ficou responsável pelo local e a perícia da Polícia Civil foi acionada. Os dois bombeiros não informaram as circunstâncias da batida.
1: A Polícia Federal, Rodoviária Federal, apreendeu 2 ônibus carregados com mercadorias sem documentação fiscal na BR-050, em Pameri, na zona sul de Goiás. Os veículos foram abordados no quilômetro 144 da rodovia. Nenhum deles transportava passageiros. O espaço destinado aos passageiros era compartimentado de carga que estava ocupados por encomendas. Durante a fiscalização, a polícia encontraram scooters e bicicletas elétricas, roupas novas com indício de falsificação, calçados, perfumes e cosméticos de origem estrangeira. Os motoristas disseram que não tinham notas fiscais e nem outros documentos que comprovassem a origem das mercadorias. Um dos ônibus saiu de Campinas, em São Paulo, com destino a Brasília. O outro saiu da capital paulista e seguia para Fortaleza, no Ceará. Os 2 veículos e toda a carga foi apreendida e levado pela Receita Federal. E em Goiânia, a Receita Federal em Goiânia, o órgão vai fazer a contagem e a identificação dos produtos e apurar as possíveis crimes fiscais.
0: E olha, eu não sei se você falou que não dirige, né? Mas deixa eu te perguntar, você anda de bicicleta ou não?
1: Ando, pior que anda. Meu marido ama bicicleta, então ele me levou pra esse mundo.
0: Pois é, viu? Pra você que vai andar de bicicleta, que gosta aí de ciclovias, né? Começou a ser construída ontem, né, na rodoviária do Plano Piloto, o projeto que prevê mais segurança para quem usa bicicleta e também o novo bicicletário. Esta é uma demanda antiga, né, de quem usa bicicleta para se deslocar, né, pelo centro de Brasília. As obras começaram ontem e vão criar uma ciclofaixa de 576 metros dentro do complexo da rodoviária. O traçado passa pela parte norte, próximo à plataforma D e aos paredão, né, do Conjunto Nacional. Lembrando que a ciclovia vai ter 3 metros de largura com espaço para cada sentido. Também haverá meio fio e pintura para separar a área das bicicletas do restante do trânsito. Nos cruzamentos serão previstos aí faixas de pedestres e semáforos. A ideia é evitar conflitos entre ciclistas, pedestres, ônibus e outros veículos. Outro ponto importante é que essa nova ciclofaixa vai ligar trechos que já existem na região. O caminho vai facilitar, né, o deslocamento de quem segue, por exemplo, em direção à Torre de TV e à Esplanada dos Ministérios. E o projeto não para por aí. Também será construído um novo bicicletário próximo do Na Hora, né? Lembrando que o espaço terá vagas para bicicletas comuns e elétricas com acesso pela lateral externas para quem, né, vem da Torre de TV e também pelo corredor do metrô. A rodoviária ali do Plano Piloto recebe cerca de 700 mil pessoas todos os dias. Por isso, o projeto é organizado, né, melhor, e também circulação é de quem passa pelo local, principalmente em uma área onde há grande movimento de ônibus, pedestres e agora também de bicicletas. A previsão é de que as obras da ciclofaixa e também do bicicletário sejam concluídas em abril de 2027. A nossa equipe conversou com Leonardo Moreira, superintendente da concessionária Catedral, que deu detalhes de como que será esta nova construção da ciclovia e também desse bicicletário.
19: Estão em andamento as obras da ciclovia que vai ligar diretamente a malha cicloviária da Torre de TV e Esplanada dos Ministérios ao coração do transporte coletivo de Brasília. garantindo integração total para quem combina a bicicleta com ônibus, BRT e metrô. Essa obra garante uma rota contínua para você chegar ao trabalho ou aos estudos. O grande destaque é a proteção. A nova via retira quem pedala no meio do fluxo pesado dos ônibus, reduzindo drasticamente o risco de acidentes. E nos cruzamentos, a segurança é reforçada com sinalização dedicada em pintura vermelha de alto atrito. O pictograma no piso alerta os ciclistas e motoristas. Nessa primeira etapa, o foco total é na entrega da pista, que tem prazo de conclusão de 180 dias.
1: Ótima notícia para quem gosta do mundo do bicicletismo, mas vamos continuar esse assunto de mudança. O centro de Ceilândia está passando por uma mudança que chama a atenção de quem conhece a região. As antigas pedras portuguesas que estavam no local há mais de 10 anos estão sendo retiradas e sendo substituídas por concreto. A obra da Avenida Hélio Prates já está com 99% concluída e o custo cerca de R$ 2 milhões. O restante deve ser finalizado até o fim deste mês. A abundância preocupa por causa do escoamento da água da chuva. Como a área fica em declive, o concreto pode aumentar a velocidade da água que segue para regiões mais baixas, como Sol Nascente e Ceilândia Norte, que já registram alagamentos. Outro ponto é o calor. Com menos áreas de solo e pouca sombra, a região pode ficar ainda mais quente. Além disso, a retirada das pedras pode mudar as características que faziam parte da paisagem e da rotina dos moradores de Ceilândia há mais de uma década.
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0: E olha, falando aí de calor, né, nesta reta final aí da semana, né, na verdade quase, já é o começo do fim de semana aí. Olha, esse fim de semana será de tempo firme, né, em Brasília, com sol entre nuvens e temperaturas altas. Neste sábado, por exemplo, os termômetros ficam entre 19 e 30 graus. Amanhã começa com poucas nuvens e à tarde terá mais nebulosidade e à noite céu volta a ficar aí com poucas nuvens. A umidade varia entre 35% e 80% e os ventos podem ficar de fracos a moderados com algumas rajadas. No domingo, a temperatura sobe um pouco mais. A mínima será de 18 graus e a máxima de 31 graus. O céu terá poucas nuvens durante todo o dia e a umidade pode cair bastante, né? Chegando aí a 20% nas horas mais quentes. Então, para quem vai aproveitar o fim de semana, atenção principal aí ao tempo seco no domingo e a necessidade, né, de beber bastante água. Lembrando também que o Corpo de Bombeiros sempre orienta, né, a população. A gente sabe que muitas pessoas vão para os parques, né? Principalmente o Parque Sara Kubitschek. Então, ficar um pouquinho atento. Não correr, né, por volta aí das 10 da manhã até as 4 horas da tarde, onde o tempo, né, vai estar um pouco mais forte aí, que provavelmente vai ser nesta faixa aí de 31 graus. Lembrando, né, umidade do ar abaixo de 20%, sempre tem aí um alerta do IMET justamente para isso, para poder beber bastante água, né, se hidratar, não ficar muito exposto ao sol. E se for utilizar, né, obviamente, o protetor solar. A gente nunca sabe, né, quando a gente vai ter que utilizar o protetor solar nessa mudança de tempo, né, Julie?
1: Pra mim a regra é, se tá sol, protetor solar sempre, porque precisamos proteger a pele, né? E falando aqui de calor, devido a essa época seca, os focos de incêndios voltam a aumentar. O Corpo de Bombeiro registrou 18 ocorrências de incêndio em vegetação no Distrito Federal nessa sexta-feira. O balanço considera os atendimentos feitos até às 6 da tarde. Os chamados foram registrados em diferentes regiões, principalmente no Paranoá e em Sobradinho. O maior número de ocorrências foi registrado entre meio-dia e 4 da tarde. Segundo os bombeiros, nenhum dos incêndios atendidos teve maior gravidade ou foi considerado uma ocorrência de destaque. O Corpo de Bombeiro continua em alerta e orienta a população a não fazer queimadas. Quem identificar qualquer foco de incêndio deve ligar imediatamente para 193.
0: É, e lembrar, né, que a população não fazer, né? Por exemplo, tem uma uma matinha ali, um lixo ali, a primeira ideia da pessoa é jogar um fogo ali para poder apagar aquilo ali. Isso pode descontrolar. A gente está falando de 18 ocorrências de incêndio em vegetação. A gente sabe que geralmente nos fins de semana, por exemplo, na semana passada, eles registraram somente no domingo 55 ocorrências de incêndio em vegetação. O que, né, acaba fazendo com que dê mais trabalho para o Corpo de Bombeiros e destrua totalmente a mata. E nesse tempo seco que nós estamos vivendo aqui no Distrito Federal, lembrando aí que isso prejudica e muito a saúde. Bom, nós vamos para o intervalo e daqui a pouquinho nós voltamos com mais Brasília TMC Primeira Edição.
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0: Estamos de volta aqui com Brasília TMC Primeira Edição e olha, vamos falar aqui sobre as eleições, né? Nós estamos no momento aí eleitoral e na disputa ao Senado pelo Distrito Federal, a Justiça Eleitoral tomou uma decisão sobre a publicação feita pelo candidato Sebastião Coelho. Ele foi proibido de impulsionar um vídeo com críticas às candidatas Bia Kicis e também a Michele Bolsonaro. Lembrando que a decisão é da juíza Gilda, né, do Tribunal Regional Eleitoral do Distrito Federal. A determinação atende a um pedido feito pela candidata Bia Kicis do PL. No vídeo, Sebastião Coelho faz críticas à campanha de Michele Bolsonaro e também questiona a escolha dos suplentes das duas candidatas. Em relação a Michele, ele diz, né, que ela deveria estar nas ruas se manifestando e critica a participação dela em vídeos e atividades de campanha. No mesmo conteúdo, Coelho afirma que Bia Kicis indicou o filho como o suplente, né, e que Michele Bolsonaro indicou o irmão. Na decisão, a

0: foi estabelecida uma multa diária de R$5.000. A medida trata especificamente do impulsionamento pago do conteúdo. O vídeo e as declarações feitas por Coelho não são os alvos da decisão. A nossa equipe, né, tentou entrar em contato aí, na verdade entrou em contato com o Sebastião Coelho e também com a Bia Kisses e com a assessoria, né, de imprensa da Michelle Bolsonaro para pedir um pronunciamento, mas não obteve retorno até agora. O espaço fica aberto para ambas as partes.
1: Ainda de política, o aplicativo Pardal da Justiça Eleitoral já recebeu 1.046 denúncias de possíveis irregularidades nas eleições do Distrito Federal. A maior parte envolve candidaturas de deputado distrital, com 628 registros, seguida por deputado federal, com 242, e governador, com 85. Entre os tipos de ocorrência, 375 denúncias são relacionadas à irregularidade em vias públicas e 71 envolve outdoor. O Pardal é uma ferramenta do TSE que permite ao eleitor comunicar possíveis irregularidades da propaganda eleitoral. O aplicativo é gratuito, está disponível para celulares. Para fazer a denúncia, é preciso ser identificado pelo e-título ou pela conta Gov. Mas a identidade da denúncia é mantida em sigilo. Para denunciar, basta descrever o que aconteceu e, se possível, anexar foto, vídeo, áudio ou endereço eletrônico que ajude a comprovar a situação. Depois do envio, o sistema gera um número de protocolo para que a denúncia possa ser acompanhada. E um detalhe importante, o Pardal recebe a denúncia, mas não significa que a irregularidade já esteja comprovada. O material é encaminhado à Justiça Eleitoral, que analisa o caso e decide se há necessidade de providência.
0: É muito importante, né, a gente falar sobre um aplicativo da Justiça Eleitoral nesse período de eleições, porque é muitas picuinhas, né, que acontecem ali, muitos problemas que acontecem ali, muitas irregularidades que acontecem ali, só que a maioria envolve, como mostra aí, candidatos a deputado distrital com 628 registros, seguido aí por deputado federal com 242 e também tem até governador com 85 registros. 1.046 denúncias foram feitas até agora, né? A gente sabe aí que esse aplicativo é justamente para isso, só que depois, né, desses fotos, vídeos que você precisa anexar, né, áudio ou endereço eletrônico e para ajudar a comprovar a situação, vai passar por uma análise e receber, né, essa denúncia, que não significa que ela é já registrada aí como irregular, porque precisa realmente da comprovação de tudo isso, né? Como a gente falou aí sobre o candidato aí do Sebastião Coelho, né? Ele fez um impulsionamento, isso aí foi registrado pela candidata Bia Kisses, né? Que foi até a justiça e eles determinaram esta suspensão não pela fala dele, mas sim por conta do impulsionamento de um vídeo que estava, obviamente, aí fora da regra eleitoral. Bom, e continuando a falar sobre condenação, a Justiça Eleitoral condenou a governadora Celina Leão do PP a pagar uma multa de R$5.000 por usar, né, em propaganda eleitoral a imagem e o cargo do presidente da nova CAP, o Fernando Leite. O caso envolve um vídeo de campanha em que o Fernando Leite aparece declarando apoio a Celina. Durante a gravação, ele também se identificou como presidente da nova CAP. Para a justiça, o problema não foi o apoio pessoal do Fernando Leite à candidata, mas o fato dele ter, né, usado o cargo público que ocupa como forma de influenciar o eleitor. Na defesa, Celina Leão afirmou que a participação de Fernando foi uma manifestação pessoal e que não houve uso de dinheiro público, estrutura do governo ou prejuízo aos serviços públicos. Mas o juiz, o auxiliar, né, do TREDF, o Carlos Alberto Martins Filho, entendeu que houve o uso da função pública na propaganda eleitoral. Lembrando que a decisão confirmou, né, uma ordem anterior que já havia determinado a retirada desse trecho da propaganda e proibido uma nova divulgação nas mesmas condições. A justiça também estabeleceu uma multa de R$5.000 para cada nova vinculação do conteúdo, caso ele seja divulgado novamente depois de uma decisão ser comunicada aos envolvidos. Mais um caso aí de condenação, desta vez pela governadora, né, e também candidata à reeleição ao governo do Distrito Federal, Celina Leão, do PP. Lembrando que esse vídeo

0: né, ele aparece nas campanhas eleitorais e envolve aí, então, o Fernando Leite. Lembrando que, aparentemente, não é sobre o apoio, mas sim sobre as funções em que ele administra hoje no DF.
1: E no Distrito Federal, o autismo é o tipo de deficiência mais declarada entre os candidatos com deficiência nas eleições deste ano. 7 candidatos informaram à Justiça Eleitoral que têm transtorno do espectro autista, o TEA. Ao todo, são 20 candidatos que declaram algum tipo de deficiência. A maioria disputa uma vaga de deputado distrital ou deputado federal. Também há uma candidatura para vice-governadora. Além dos 7 candidatos com autismo, há 3 com deficiência auditiva, um com deficiência visual e o outro com perda de movimento em apenas um dos braços ou das pernas. Mas o número de eleitores com deficiência é muito maior. O Distrito Federal tem 24.832 eleitores com algum tipo de deficiência registrados para votar nas eleições deste ano. Esse grupo representa cerca de 1% de todo o eleitorado do DF, que tem mais de 2.250.000 eleitores. Entre as pessoas com deficiência, a categoria mais comum é chamada de outras deficiências, com quase 12.700 eleitores. Depois aparecem os eleitores com dificuldade de locomoção, com mais de 6.200 pessoas. Em seguida, estão os eleitores com deficiência visual, com 4.900 pessoas. E deficiência auditiva, com pouco mais de 3 mil pessoas. E existe ainda uma diferença importante em relação à obrigação de votar. Entre os eleitores com deficiência, cerca de 77% estão sujeitos ao voto obrigatório. Outros 23% têm o voto facultativo, ou seja, pode escolher se vão ou não votar quando a deficiência impede o cumprimento das obrigações eleitorais. Para o presidente do Conselho de Defesa dos Direitos de Pessoas com Deficiência do Distrito Federal, Ana Paula Batista, as pessoas com deficiência querem mais do que serem lembrados durante o período eleitoral. Ela defende a melhoria da saúde, no transporte público, nas calçadas e o espaço público também na educação. A representante também cobra que as pessoas com deficiência sejam ouvidas antes da criação de políticas públicas que tratem diretamente dos direitos desse grupo.
0: Pois é, viu? A gente está falando aí de decisões, né, que também envolve pessoas com deficiência. São 24.832 eleitores com algum tipo de deficiência registrados, né, para votar nas eleições deste ano. E lembrando, né, que essa representatividade de pessoas com deficiência também no cargo público é algo que precisa ter, né, diariamente também, porque isso envolve, né, pessoas que podem, de alguma forma, representar hoje o Distrito Federal, mesmo tendo algum tipo de deficiência, né? Isso não impede, isso mostra, né, que o Distrito Federal precisa desta representatividade. E olha, vamos, antes de falar aqui sobre a agenda dos candidatos, lembrando que o Tribunal Regional Eleitoral aqui do Distrito Federal regulamentou nesta quarta-feira a resolução que trata da proibição do uso de tecnologia nas cabines de votação. Quem traz os detalhes para a gente é o Rodrigo Vicente.
2: Acontece o seguinte, essa nova regra aí que vocês citaram, ela foi publicada pelo Tribunal Regional Eleitoral aqui do Distrito Federal e ampliou a lista aí de equipamentos que não podem ser levados para dentro da cabine. Além de celulares e câmeras, estão proibidos aí relógios e óculos inteligentes, pulseiras conectadas, fones de ouvido, câmeras corporais e microcâmeras. Bem, a proibição também vale para objetos como canetas, chaveiros, bonés e broches que tenham câmera, microfone ou algum recurso de comunicação, né? Os aparelhos, eles devem ser desligados. É bastante atenção a isso aqui para não ter nenhuma confusão, enfim, no dia lá da votação. E depois de desligados, eles devem ser deixados junto com os demais pertences à vista aí da mesa que recebe ali, dos mesários, né? E do próprio eleitor, que também vai poder ver e só precisa deixar esses equipamentos de lado e entrar na cabine. Bem, O celular ainda pode ser usado antes da votação para apresentar o e-título. Ontem a gente falou, inclusive, aqui sobre o e-título, lembrar de baixá-lo já, porque 1, 2 dias antes da eleição já começa a ficar bastante carregado. Importante essa questão, né? Pode ser usado sem problema algum, ou outro documento de identificação que você também queira apresentar digitalmente. Mas quem se recusar a desligar e depositar o aparelho lá no local indicado pelos mesários, não vai poder entrar na cabine. A norma, ela preserva o uso de tecnologias aí que precisem ser utilizadas para pessoas com deficiência ou mobilidade reduzida, desde que, claro, não comprometam aí o sigilo do voto. Essa é a grande preocupação da Justiça Eleitoral, de que, enfim, ninguém precise ficar sujeito a ter de fazer uma prova, alguma coisa no sentido de fotografar. O voto é secreto, seguro. E esse, como a gente disse, é o objetivo principal aí da Justiça Eleitoral. Volto com vocês aí no estúdio.
0: Muito obrigado, Rodrigo Vicente, pelas informações. Isso esclarece um pouquinho, né, essa decisão de proibir, né, o uso de tecnologia dentro aí de cabines de votação. A gente sabe que é proibido realmente tirar fotos, né, no momento ali desta votação. Então a gente precisa tomar um pouquinho de cuidado. Agora vamos saber como que está, né, a agenda dos candidatos, inclusive aqui do Distrito Federal, porque a gente acompanha, né, e precisa também repassar todas as informações para a população.
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1: Começou o dia no Lago Norte, depois passa por Planaltina e Arapuanga e participa de uma pelada no setor de clubes e encerra no festival Epomix Brasil.
0: E olha, o Leandro Graz participa, né, de um café da manhã com moradores no Bazeve. À tarde faz a caminhada no assentamento Dorote, em Sobradinho, e à noite panfleta em bares da Asa Norte.
1: José Roberto Arruda participa de uma carreata na 26 de setembro, depois faz uma caminhada em Samambaia e encerra a agenda com um encontro de amigos no Recanto das Emas.
0: E a Paula Belmonte começa, né, com um ato em defesa do meio ambiente na Asa Sul, depois faz caminhada no comércio, né, e visita a feira itinerante noturna no Recanto das Emas.
1: Ricardo Carpelli participa de uma panfletagem e caminhada na Feira do Guará, em Ceilândia. E depois seguem outras atividades em Ceilândia Sul e Norte. O restante da agenda não foi divulgado.
0: Lembrando que o Kiko Caputo começa com a carreata no Núcleo Bandeirante. À tarde faz caminhada e panfletagem no Comércio do Sudoeste e encerra com apoiadores na Asa Sul.
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1: Continuando com mais notícias, um homem é baleado no abdômen após uma discussão com um parente na tarde dessa sexta-feira na QNM36 em Taguatinga. A vítima foi levada para o Hospital Regional de Ceilândia, enquanto o suspeito do disparo, um homem de 51 anos, foi preso horas após o crime. Segundo a polícia, os dois homens já haviam brigado dias antes e chegaram a ter registros policiais. Nas sextas, eles voltaram a discutir quando um homem de 51 anos efetuou o disparo contra a vítima. Ainda de acordo com a polícia militar, testemunhas afirmaram que o crime teria sido motivado por vingança após uma suposta agressão que o suspeito teria sofrido dias antes. Uma equipe da corporação realizou busca na região e localizou o suspeito na QNF, nas proximidades de um motel. Durante a abordagem, a polícia apreendeu uma arma de calibre 28 e uma faca. A polícia civil investiga o caso e o grau do parentesco entre os envolvidos. Até o momento, não há informações sobre o estado de saúde da vítima.
0: E olha, hoje vai ter 40 postos de vacinação distribuídas pelo Distrito Federal, além das UBSs, que vai incluir, né, locais de grande circulação, como Shopping Boulevard, o Atacadão Dia a Dia, né, em Ceilândia, a Paróquia São José, e em Vicente Pires, né, e a Chácara Betel, em São Sebastião. A população vai encontrar imunizantes previstos, né, no calendário oficial, de acordo aí com os critérios de faixa etária do público prioritário. Para receber as doses correspondentes, é necessário comprovar, né, na verdade, comparecer com os documentos, né, de identidade, válido com foto e, sempre que possível, a cardeneta de vacinação. A iniciativa, né, mobiliza equipes de saúde em diferentes regiões para garantir a proteção de crianças, jovens, adultos e também idosos. Para saber o endereço, né, do local mais próximo de você, basta acessar o site aí, que é saúde.df.gov.br/locais de vacinação. Vou repetir: saúde.df.gov.br/locais de vacinação. Vale lembrar aí que no domingo não haverá atendimento, mas na segunda as 136 salas de imunização reabre em horários normais. A gente encerra por aqui o Brasília TMC, primeira edição. Muito obrigado, viu, pela sua vinda até aqui, viu, Júlia?
1: Obrigada, gente. Tenha um bom dia, um bom final de semana. Até mais.
0: E a gente volta segunda-feira com Brasília TMC primeira edição, com a Marcela e a Lívia. E o Brasília TMC segunda edição, comigo, Francisco Neto, e também com a Ellen Gomes.
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19: O número de clínicas de estéticas interditadas no Distrito Federal cresceu 228% no primeiro semestre de 2026. Entre janeiro e junho deste ano, a Vigilância Sanitária interditou 118 estabelecimentos contra 36 no mesmo período de 2025, mais que o triplo do registrado no ano anterior, segundo dados da Secretaria de Saúde no DF. As ações de fiscalização também aumentaram. No primeiro semestre de 2025, foram 201 clínicas fiscalizadas e 36 interdições. Em 2026, no mesmo período, 296 clínicas fiscalizadas e 118 interditadas. Para entender o que está por trás desses números e quais cuidados o paciente precisa ter antes de fazer qualquer procedimento, o Cidade é Sua dessa semana conversa com Melissa Brum, biomédica especialista em estética avançada. Melissa, seja bem-vinda. E para começar, eu queria que você contasse um pouquinho da sua trajetória, como que você chegou na biomedicina.
20: Boa tarde, é um prazer estar aqui. E falar da minha trajetória é sempre muito gostoso, porque eu sempre falo para os meus alunos, para os meus estagiários, para os aprendizes, o quanto que é gostoso você crescer nessa área de forma natural. Então, eu me formei em 2015 pela Faculdade Anhanguera de Brasília. Durante muito tempo eu fiquei sem trabalhar, eu me formei grávida, na verdade, né? Então eu me dediquei aos meus filhos durante um tempo. E logo depois eu ingressei na área da estética, depois de me especializar e fazer a pós-graduação estética. Porque hoje, na área da biomedicina, é obrigatório você ter a especialização. Então, eu fui atrás, corri da minha certificação para que eu pudesse começar a atuar. E é uma trajetória muito gostosa, é uma trajetória onde eu me orgulho de cada passo, mas que nem tudo são flores. Então, na área da estética, que hoje é um mercado que está crescendo cada vez mais, é um mercado que não para, é um mercado que está evoluindo cada vez mais em termos tecnológicos, em termos medicamentosos. É uma área que a gente tem que estar estudando bastante, não dá para parar, não dá para dormir no ponto. Então a gente precisa de fato estar atualizado o tempo todo, até mesmo para gerar segurança, para ter uma trajetória segura, para gerar segurança no paciente, para ter autoridade, para ter autonomia, para ter segurança a trabalhar e atuar nessa área, porque é uma área muito séria. Uma área que a gente lida com a saúde de forma direta, é uma área que, apesar dos procedimentos parecerem simples, quando a gente vê ali na rede social, a gente vê no Instagram, então muitas vezes a gente pensa que é simples, mas na verdade são procedimentos de alto risco, sim, e que precisa de uma capacidade, precisa de uma competência muito específica para realizar. Então eu entrei na biomedicina, logo depois que eu me formei, eu esperei um pouquinho, acho que eu demorei uns 3 anos a entrar na biomedicina estética. Eu já estava formada em biomedicina, graduada, mas eu demorei a entrar na estética. E foi tudo de uma forma natural, porque eu vi colegas meus entrando na biomedicina estética e é uma área lucrativa, é uma área que enche os olhos, né, de quem está se formando. Hoje o pessoal da área da saúde está todo voltado para a estética. E é uma área que eu mergulhei de cabeça, estudando bastante e procurando me destacar e procurando me especializar. Minha trajetória nem sempre foi fácil, então eu comecei realmente de baixo. Comecei atendendo em lugares mais simples, de forma autônoma. Depois eu comecei a trabalhar para os outros, em clínica, atender para os outros. Logo depois aluguei minha primeira sala, depois abri minha primeira clínica, abri a segunda clínica. E hoje eu tenho o Instituto Melissa Brum. Então, é uma trajetória bem gostosa.
19: Que legal. Você disse que você teve toda uma trajetória, começou de baixo. Eu queria saber de você qual é a parte mais difícil da sua rotina, assim? Trabalhando com estética, o que que as pessoas não enxergam na estética, assim, que você acha muito difícil?
20: Eu acho que hoje nosso vício em redes sociais é o que mais atrapalha na área da estética, porque estamos numa geração, estamos numa época onde a autocobrança está gigantesca, onde a comparação com as pessoas está gigantesca, as pessoas se comparam o tempo todo e o pior, se comparam com coisas que não são realidade. Então, se comparam com imagens que têm edição de fotos, se comparam com o Instagram de uma blogueira famosa, de uma atriz famosa. E eu acho que essa é a pior parte, porque a gente gera uma comparação muito grande, mas gera também uma distorção de imagem. A gente não consegue se enxergar o quão belo nós somos, diferentes um do outro. Então, é a parte mais difícil, é trabalhar com a mente humana. A parte mais difícil não é fazer o procedimento. A técnica bem feita, bem estruturada, uma competência profissional, você adquire estudando e praticando. Mas o mais difícil é lidar com o ser humano. Lidar com o ser humano que está ali naquela autocobrança, naquela comparação. E eu vejo adolescentes buscando procedimentos estéticos sem a mínima necessidade. Eu vejo pessoas com pavor de envelhecer, ao invés de perceberem que envelhecer é tão belo. A gente pode envelhecer bem, os procedimentos estão aí para ajudar, mas envelhecer é uma dádiva. Então, essa é a parte mais difícil.
2: E sobre o atendimento aqui em Brasília, qual a característica do paciente que você fala assim, que te chama a atenção do paciente aqui no DF?
20: Bem, chamar atenção, quando você diz, pode ser de duas formas. O paciente que me busca hoje, ele busca naturalidade. Porque eu acredito que o paciente, ele se conecta com o profissional. Então, se o paciente, ele quer uma harmonização mais volumosa, uma coisa mais extravagante, uma mudança radical na face dele, aquelas harmonizações mesmo, o paciente nem me procura, porque ele vai procurar um doutor que ele se identifica mais. Hoje, o público que me procura é um público que se identifica com a naturalidade. Todas as pessoas que chegam no meu consultório, elas falam a mesma coisa. Elas falam, olha, eu cheguei aqui porque eu olhei os seus resultados e eu achei muito natural. Você melhorou o rosto de tal pessoa sem mudar quem ela é. E é exatamente isso que eu procuro. E é exatamente isso que a estética está em alta, a naturalidade. Tivemos uma época onde o excesso de preenchedores era moda. Então, muita gente ficou com o rosto extremamente inchado. Nós temos um termo na estética chamado pillow face, que é quando o profissional exagera no número de preenchedores, e isso é completamente antiestético, isso altera a mobilidade facial do paciente e isso gera mais distorção de imagem ainda, é como se fosse um vício. O paciente, ele quer cada vez mais, e quando você vê, você perdeu todas as características naturais daquele paciente. Então, pelo fato de eu trabalhar há muito tempo, há muitos anos, tem 7 anos que eu trabalho na harmonização, então o fato de eu trabalhar há 7 anos com procedimentos extremamente naturais faz os pacientes sempre me buscarem buscando a naturalidade e se identificando com a minha abordagem. Isso não quer dizer que outros profissionais estejam errados, mas cada um tem a sua abordagem, cada um tem seu estilo de trabalhar e os pacientes me buscam por se conectar com a minha forma de pensar e de trabalhar.
2: Entendi. E falando em paciente, tem algum caso assim, algum paciente que mudou a sua vida, mudou o seu trabalho, a sua forma de trabalhar?
20: Eu acho que cada paciente que entra no meu consultório, ele leva um pouquinho de mim e ele deixa um pouquinho de si. Então, todos os dias é um aprendizado. Eu acho que eu falar que somente um paciente mudou a minha vida seria até injusto e seria ingratidão com todos os outros. Cada paciente me ensinou tanta coisa, desde os pontos mais positivos até os pontos negativos. Então, eu vou te dar um bom exemplo de pacientes que me ensinaram a ter mais paciência, pacientes que me ensinaram a ser mais humana, pacientes que me ensinaram sobre a naturalidade dos procedimentos, pacientes que no início, quando a gente está aprendendo, a gente vai lá e quer indicar várias coisas para o paciente, você é muito novinha, começou na harmonização. Eu já tive paciente que já falou para mim, eu gosto de quem eu sou. Eu só quero melhorar, Então, eu acho que é um aprendizado. Eu não sou a profissional que eu sou hoje, eu não sou desde o início. Eu fui evoluindo, fui melhorando. No início da minha carreira, eu não tinha muita paciência em atender. E eu atendia, em média, 15, 20 pessoas no mesmo dia. E eu lembro perfeitamente meu pai falar pra mim, pra quê? Por que tudo isso? Espaça melhor pra você ter um atendimento melhor? E eu nunca me esqueci de uma paciente que falou pra mim, Melissa, eu amei o procedimento, não tem defeito nenhum, meu rosto está perfeito, mas você mal olhou na minha cara. Eu queria uma atenção maior. E eu acho que isso, no começo da minha carreira, foi um baque muito grande para mim. Então, hoje, eu atendo cada paciente de forma única. Eu acho que cada paciente muda a nossa vida, cada paciente traz um pouquinho de aprendizado. Hoje eu tenho pacientes que são amigas, que quando eu vou me abrir, eu falo, ai, eu tô malhando, eu tô fazendo isso. Minhas pacientes viram pra mim e falam, Melissa, para de ser louca. Então, hoje eu tenho uma intimidade maior com os pacientes, eles confiam muito em mim como profissional, nas indicações estéticas, mas a gente tem uma relação. Então, todos os pacientes mudaram a minha vida, não tem jeito, cada um tem a sua história. Esses dias eu atendi a primeira paciente que eu fiz boca.
3: Que legal.
20: E quando eu fiz o lábio dela, há muitos anos atrás, eu não sabia anestesiar direito. E ela sofreu muito, ela sentiu muita dor e foi uma situação assim bem complicada. Eu acho que foi a minha primeira boca. E, depois, e ela me acompanha nas redes sociais há muitos anos e hoje, que hoje me consideram referência em Brasília, hoje eu já tenho um nome, então ela me procurou. Quando ela chegou na clínica, eu levei um susto, eu falei, gente, você tá aqui? Aí ela, eu tô juntando há tanto tempo pra vir em você, e que agora você mudou de local, agora você é famosa. Eu falei, eu não sou famosa, não. E atendi essa paciente. No final do procedimento eu falei pra ela, em gratidão a você será minha primeira paciente, você me deu oportunidade quando eu não sabia tanto quanto eu sei hoje, eu não era profissional que eu sou hoje, hoje meu lábio é de presente pra você. Ela, eu não acredito, eu tô juntando o ano inteiro.
3: Que
20: então,
3: incrível.
20: Assim, são pacientes que mudaram a minha vida, cada um com seu aprendizado e cada um leva de mim também. Já tive pacientes que se emocionaram no consultório, choraram com os resultados, já tive paciente que veio de outro estado e chorou na recepção quando me viu e falou, nossa, eu queria tanto estar aqui, era meu sonho estar aqui. Então não tem como só um paciente ter mudado a minha vida. Eu acho que quem eu sou hoje, eu devo a cada paciente que, independente da forma, me deixou um pouquinho deles e levou um pouquinho de mim.
2: Que incrível. É muito, muito lindo, né? Quando tem essa relação, né, de paciente com o médico. E você falou assim desse tratamento humanizado, desse carinho que você tem com os seus pacientes que se tornam amigos. Como que você acredita que funciona assim a comparação das redes sociais com esse tratamento humanizado? Porque eu acredito que deva chegar pacientes com essa comparação das redes sociais, né? Então, como que você faz todo esse trabalho para a pessoa entender que ela não precisa ficar se comparando, que, né, cada rosto é único, cada boca é única e que às vezes o que está na internet não é o ideal para ela?
20: Eu acho que é um trabalho diário, a gente tem que fazer isso diariamente, até porque a internet está aí diariamente bombardeando nossa mente, todo mundo está no celular o tempo todo antes de dormir, as pessoas hoje vão até no banheiro com o celular, né? Então é um trabalho diário, não é uma coisa que eu faço uma vez e resolve. Então todos os dias eu converso com os pacientes, eu falo, você é linda do jeito que você é, nós somos perfeitos porque cada um foi feito de um jeito, cada um tem suas curvas, cada um tem sua anatomia, os procedimentos estão aí pra gente melhorar, pra gente envelhecer bem, pra gente tampar um sinal ou outro do envelhecimento, pra gente ter, hoje a gente tem acesso, né? Antigamente a gente não tinha acesso, nossos avós, bisavós não tiveram acesso a esses procedimentos estéticos, então hoje nós temos acesso, mas a gente tem que tomar muito cuidado com a mente, com a comparação. Então uma coisa que eu trago diariamente no consultório, eu converso com as pacientes, às vezes elas vêm com uma boca, ah, eu quero exatamente essa boca. Eu falo, eu te desafio a pegar a boca da Angelina Jolie e pede pro ChatGPT colocar na sua boca pra você ver. Que coisa bizarra vai ficar. Aí elas, Melissa, é mesmo, olha só. E eu falo, não fica legal. Então entenda, a sua boca é bonita do jeito que ela é, na sua anatomia, no seu jeitinho. Você quer volumizar um pouquinho? A gente volumiza, mas a gente vai volumizar a boca que já existe, no formato que já existe. Não adianta a gente almejar a boca de fulano, de ciclano. Cada um tem sua beleza, a gente tem que respeitar. Então, é um trabalho diário. Se fosse só uma vez que eu falasse, estava ótimo, tinha resolvido. Mas todos os dias eu preciso trazer essas informações, trazer essa conscientização, explicar de uma forma muito amorosa, porque os pacientes se frustram muitas vezes. Sim. Eles chegam no consultório com autoestima bem baixa. E trazer isso para o paciente, para ele se reconhecer no espelho, para ele amar quem ele é, para ele fazer as pazes com o espelho, é um trabalho diário. Então não se trata apenas de técnica de procedimento. Eu acho que o meu trabalho na estética vai muito além de uma técnica de injetar um ácido hialurônico, injetar um bioestimulador, fazer um botox no paciente. Eu acho que é um trabalho muito completo de construção da imagem da mulher, de fazer as pazes consigo mesma, de se amar, de voltar a se cuidar. Então é um trabalho muito mais completo do que a gente imagina.
2: E o que te faz você continuar nessa área, nessa profissão?
20: Todos os dias eu vejo quanto que eu mudo a vida de pessoas. E isso me faz continuar. E todos os dias que eu estou desanimada, seja por qualquer motivo, eu não sei, mas parece assim, sinal de Deus, é uma paciente me manda uma mensagem assim, do completo nada. Elas mandam a mensagem: oi Melissa, bom dia, gostaria de mandar uma mensagem só pra te dizer que depois de 5, 6 anos eu voltei a usar batom, eu já não passava mais batom, eu tava me sentindo feia, então hoje finalmente eu levantei, eu me senti linda. Então eu tenho paciente que me manda foto no casamento falando: nossa, eu me senti linda depois de me arrumar, olha só como eu tô linda.
2: Melissa, nós vamos fazer uma pausa rapidinho e daqui a pouco nós vamos voltar a conversar mais sobre todo mundo da biomedicina. Já já nós estamos de volta.
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2: Nós voltamos com Cidade é Sua e estamos conversando com a Melissa Brum, biomédica especialista em estética avançada. Melissa, fala para mim, agora tem essa questão também das irregularidades, né? Uhum. As interdições triplicaram e o que, que te surpreende nesse número de tanta irregularidade clínica irregular?
20: Me surpreende porque as pessoas continuam buscando estabelecimentos onde não tem alvará de funcionamento. Eu acho que a informação está aí a todo momento, todos os veículos de comunicação mostram para os pacientes que as empresas têm que ter um alvará de funcionamento, têm que ter um responsável técnico, mas o que me surpreende é que mesmo com esse tanto de informação, os pacientes eles continuam buscando apenas um único diferencial, o preço. Então, isso em nenhum momento gera uma dúvida no cliente, no paciente. Eu sei que é muito complicado a gente cobrar isso de pessoas que muitas vezes não têm o mesmo entendimento que a gente. Mas se torna uma coisa simples quando você vê que está fora do valor de mercado. Por exemplo, é um caso que aconteceu recente, que teve uma intercorrência dentro de um salão de beleza. Então, eu acho que é um pouco óbvio que um procedimento injetável não seja feito dentro de um salão de beleza. Então, o que me surpreende é que as pessoas continuam buscando o mais barato sempre. Locais irregulares, locais onde as pessoas atuam de forma criminosa, locais onde as pessoas exercem ilegalmente a profissão, sempre existiu e sempre vai existir, porque sempre existe gente ruim, sempre existe pessoas desonestas. Então, isso sempre existiu e sempre vai existir. Tem que sempre haver fiscalização e tem que sempre haver esse fechamento. Os dados vão aumentando, por quê? O mundo da estética está crescendo cada vez mais, esse mercado da estética, por ser de fato lucrativo, e não é segredo para ninguém que é um mercado lucrativo, acaba gerando a vontade, o anseio das pessoas a trabalharem com isso, mesmo sem poder exercer tal função. Então, é uma coisa muito séria e as pessoas precisam ter noção da gravidade desses procedimentos. Porque quando a gente vê na internet, parece uma coisa simples. Você olha e fala, gente, é tão rápido fazer esse procedimento, mas é tão simples, qualquer um pode fazer. E aí que geram as intercorrências, porque a pessoa sem habilitação, sem competência a isso, vai fazer. Nem ela sabe dos riscos, porque ela não estudou para isso. E quando acontece uma intercorrência, que ela não sabe nem agir numa intercorrência. Ela desespera porque ela fez uma grande besteira, ela comprometeu a vida de uma pessoa e até ela se torna vítima dos próprios atos. Porque ela fala, meu Deus, o que eu fiz? Eu só fui fazer uma coisa para ganhar dinheiro, meu Deus! Então se torna uma irresponsabilidade e o próprio criminoso se torna vítima dos seus próprios atos por conta de ganância, por conta de vontade de ganhar dinheiro. Então, sempre existiu, sempre vai existir, tem que haver fiscalização. É um mercado que continua crescendo a cada dia, é um mercado onde as pessoas vão continuar fazendo isso, tá? Vão continuar abrindo estabelecimentos e continuar trabalhando de forma irregular, mas o que cabe a nós é sempre conscientizar as pessoas a não procurar esse tipo de estabelecimento, verificar o alvará, verificar o responsável técnico, olhar o que está sendo injetado, o registro de Anvisa, mas também a fiscalização tem que ocorrer sempre em grande massa, porque sempre aconteceu e sempre vai acontecer, e vai acontecer cada vez mais, porque é um mercado que não para de crescer.
2: Isso é verdade. E falando sobre fiscalização, você acredita que falta fiscalização, que a atuação aqui no DF em relação à fiscalização está a desejar? Não, tem que fiscalizar mais?
20: Eu acredito que tem sido feito um ótimo trabalho. Olha a quantidade de clínicas que foram interditadas no último ano. Não tem como eles trabalharem 24 horas por dia, porque se trabalhassem, com certeza esse número ia dobrar, triplicar. Mas eu acredito que a vigilância sanitária tem feito um ótimo trabalho. Tem crescido em 300%, né, o fechamento dessas clínicas, desses estabelecimentos, que nem sempre são clínicas, às vezes são só espaços, né, alugados.
2: Sim.
20: Então, eles têm feito um ótimo trabalho e eu acredito que eles estão cada vez mais firmes. É importante também a população denunciar sempre que vê um estabelecimento que não está adequado, não tem um alvará. Você entra no salão, você vê uma pessoa fazendo injetável. Eu sei que é chato, mas é pela segurança da população. A gente precisa denunciar, a gente precisa falar, a gente precisa mostrar, porque pode acontecer uma intercorrência bem simples, um inchaço, um roxinho, mas pode acontecer uma intercorrência muito grave. E hoje foi uma pessoa que talvez a gente não conheça, mas amanhã pode ser com uma pessoa da nossa família, alguém que conheça. Então, eu acredito que a população deva se unir, a vigilância sanitária já está fazendo um ótimo trabalho e temos que conscientizar as pessoas. Então, é um trabalho em conjunto muito grande. Mas acredito que cada um fazendo a sua parte, a gente sempre está no caminho certo.
2: E falando sobre a biossegurança, quais os riscos que o paciente corre quando isso falha ou que ele não percebeu que falhou, assim? que pode acontecer?
20: A biossegurança, ela começa desde o momento que você entra no estabelecimento, você vê a higiene da clínica, se ela possui todos os POPs, né, que são o procedimento operacional padrão. Então, a biossegurança, ela não começa somente no momento do procedimento, com luva, máscara, propé, toquinha de cabelo, isso aí é o básico, isso aí é obrigação. A biossegurança começa desde o início, desde a escolha do produto, desde a escolha do local onde você está realizando esse procedimento. Então, o paciente, ele tem sempre que verificar isso tudo. Mas aí que entra, muitas vezes aquela promoção brilha os olhos do paciente, ele prefere abrir mão da biossegurança dele mesmo, uhum, para pagar mais barato. Então é uma conscientização grande e tem que sempre estar em alerta, você tem que observar o estabelecimento. Começa pela higiene, assim que você passa pela porta, você vê a higiene do local, você vê a estrutura do local, alvará de funcionamento, se existe ou não existe um responsável técnico para estar ali. E a biossegurança no momento do procedimento tem que ter sim máscara, luva, propé, touquinha de cabelo, o jaleco, os materiais autorizados pela Anvisa. Você percebe quando o local ele trabalha de forma adequada. E não obedecendo essas normas de biossegurança, existem diversos riscos, infecção, necrose e muitas vezes até o óbito do paciente, nos piores casos.
2: Uma pessoa vai fazer um procedimento. O que que ela precisa? Qual o passo a passo que ela precisa saber, por exemplo, além de olhar o resultado no Instagram, nas redes sociais? O que que ela precisa pesquisar para ela saber que aquela clínica não é um golpe?
20: A pessoa, ela viu ali na rede social um doutor fazendo o procedimento, gostou do resultado. O primeiro passo é você verificar se esse doutor, ele é registrado no conselho dele. Ok, entrou ali no conselho, digitou o nome dele, viu se ele é registrado e se ele possui atuação ativa para atender tal função. Ótimo, tá tudo certo? Busque indicações, busque referência. Não faça com uma pessoa que você viu aleatoriamente na internet. Busque referências, busque ali um feedback de alguém. Pesquisa no Google, às vezes, que tem ali um registro de processos éticos, processos administrativos. Você já consegue ter uma noção maior desse profissional. Quando você vai no local que esse profissional atende, o alvará de funcionamento deve obrigatoriamente estar visível na recepção do local. Então, não tem o alvará, esse local não é um lugar seguro para você realizar o seu procedimento. Ah, mas o alvará estava escondido. Não, é obrigatório pela vigilância sanitária esse alvará estar visível na recepção. Seja grudado num balcão, seja grudado na parede. Então, esse alvará, ele deve estar visível. Só de ter o alvará de funcionamento significa que a vigilância sanitária foi nesse local e autorizou o funcionamento. Quando a vigilância autoriza o funcionamento, significa que ela já deu uma olhada em tudo. Significa que ela já viu os produtos, ela já viu a limpeza, ela já viu se tem todos os pré-requisitos, se até as lixeiras estão adequadas, se a geladeira tem o termômetro adequado, se possui a pia de urgência, se não possui. Então, se existe uma empresa de lixo contaminante que busca o material contaminado. Então, existem diversos aspectos que a vigilância sanitária já dá esse ok. Então, é muito difícil para o paciente olhar isso. Você não vai chegar numa clínica, eu quero ver se tem lixo infectante, se tem lixo comum. O paciente não vai saber isso. Uhum. Então, o que ele faz? Alvará. O alvará já te dá o ok de tudo isso. O alvará te dá o ok se tem um responsável técnico, se o profissional está habilitado, se não está. Você só precisa do alvará, porque o alvará é sinal que a vigilância já olhou tudo pra você. Já te deu tudo de mão beijada. Agora, se não tem o alvará, é porque está tudo errado. Aí não adianta esse profissional ter a autorização de atender, mas ele atende num local que não tem o alvará de funcionamento. Se não tem o alvará, tem coisa errada, não é um local seguro para você realizar o seu procedimento.
2: E nesse caso, que não é um lugar seguro, que não tem o alvará, o que que a pessoa, quando ela desconfia que tem algo errado, o que ela tem que fazer? Além de sair do local, obviamente.
20: O ideal é que ela não realize o procedimento naquele estabelecimento. Ela pergunte sobre o alvará, se às vezes pode acontecer sim. Da pessoa falar, a gente esqueceu de colocar na parede, mas tá aqui. Aí tudo bem. Aí fala, olha, é interessante colocar na parede, tá? Porque dá mais segurança pros pacientes. Mas sim, caso realmente não tenha alvará, infelizmente, é até triste falar isso, mas o ideal é fazer uma denúncia mesmo a esse estabelecimento.
2: Entendi. E tem alguma diferença clara entre uma clínica que erra por descuido e que atua
20: deliberadamente.
2: Isso, que atua fora da lei, assim?
20: Existem, hoje eu inclusive estava dando curso e eu ensinei exatamente isso para as alunas. Existem intercorrências que são evitáveis e existem intercorrências que não dependem de nós. evitar, mas você tem que trabalhar com todo cuidado, você tem que atender com toda a responsabilidade, você tem que fazer tudo de forma tradicional, você tem que higienizar o paciente, você tem que utilizar produtos registrados da Anvisa, você tem que utilizar os instrumentos corretos, você tem que utilizar produtos que você compra diretamente com o fabricante, não vai comprar de terceiros, você não sabe se é falsificado, se o terceiro está vendendo. Uhum. Então você tem que ser registrado nas empresas, na farmacêutica que te vende esses produtos. Dessa forma você compra de forma segura. Então existe todo aquele protocolo para você trabalhar de forma responsável, para você evitar intercorrências. Mas sim, existem as intercorrências que são inevitáveis e não dependem de nós. Um bom exemplo: fiz um preenchimento labial, fiz toda a técnica, usei o produto correto, limpei, fiz bonitinho, anestesiei, fiz o lábio do paciente, o paciente ficou perfeito, assinou toda a documentação, temos o prontuário, a anamnese, deu tudo certo. O paciente foi embora. Quando o paciente volta com uma infecção nos lábios, não foi culpa sua, a gente não sabe em que momento contaminou aquele lábio, a gente não sabe o que o paciente fez fora do consultório. Tem como dizer que foi dentro ou fora? Não tem como, mas é uma coisa inevitável. Uma inflamação, uma infecção, uma reação do corpo, é inevitável. Então a gente tem que cuidar do paciente, abraçar esse paciente e conduzir essa intercorrência da melhor forma possível. Mas é interessante saber que uma coisa é você agir com imprudência, outra coisa é você lidar com intercorrências que são inevitáveis e não dependem de você. Então, uma coisa é escolha, outra coisa é pode acontecer, porque algumas coisas só acontecem com quem faz. Igual falei hoje para uma aluna, você está aqui estudando a harmonização facial. Não tem como você ter um problema numa rede de computadores na área de TI. Sim. Agora, uma pessoa que trabalha na rede de computadores, na área de TI, tem como ter um problema com computadores. Ou seja, intercorrência acontece com quem trabalha. Se você está ali, existem algumas coisas que podem acontecer que fogem do seu alcance. Sim. E aí você tem que ter competência e capacidade a cuidar dessa intercorrência até o final. Mas existem intercorrências que você evita, que você trabalhando de forma responsável, de acordo com o seu protocolo bonitinho, utilizando produtos e instrumentos adequados, você já elimina mais da metade de intercorrências trabalhando de forma responsável e de acordo com o que manda o teu conselho, porque ele rege o teu processo ético ali de trabalhar, ele rege bonitinho como você deve exercer a tua profissão. Então existe coisa que a gente escolhe e não escolhe.
2: Quando acontece essas situações, era uma dúvida que me surgiu, de, por exemplo, a pessoa fez procedimento, a clínica é toda certinha e aconteceu uma alergia ou algo do tipo. O que é feito? A lei, você disse, né, que acolhe o paciente e tudo, mas além disso, o que pode ser feito?
20: Em processos alérgicos, a gente tem que ter um kit de primeiros socorros na clínica, a gente tem que cuidar do paciente, administrar a medicação e muitas vezes até conduzir o paciente até o hospital mais próximo. Se for uma alergia mais grave, uma anafilaxia, a gente precisa conduzir ali aquele primeiro socorro, mas conduzir o paciente até o hospital mais próximo. Intercorrências mais simples, que a gente diz assim que não precisa ir até o hospital, você precisa saber conduzir, passar a medicação correta, fazer a remoção daquele procedimento, cuidar do paciente e procurar formas de resolver da melhor forma possível.
2: Existe a chance de ter alguma reação meses depois ou semanas depois?
20: Reação, existe sim uma reação chamada efeito etipe. É a reação mais comum aos preenchedores. O nome é etipe porque é um edema tardio. O que é edema? É inchaço e tardio, tardio mesmo. Quando eu falo tardio, não é amanhã, pode ser um ano depois.
2: Nossa.
20: Mas o efeito etipe é um inchaço, um edema tardio, intermitente, do nada, e persistente. Ele pode persistir caindo e voltando. Mas o que é um efeito etipe? Não significa erro profissional, não significa produto inadequado, não significa técnica inadequada. O efeito etipe é nada mais, nada menos que o seu corpo, seu sistema imunológico reagindo ao procedimento derivado de um gatilho. O que isso significa? O efeito etipe está ligado à tua imunidade. Todos os pacientes que ligam falando assim: Melissa, eu fiz o preenchimento labial já tem um ano e eu acordei com a boca muito inchada. É normal? A minha primeira pergunta é: você está doente? Estou com infecção de garganta, deu sinusite. Então é um gatilho. O etipe está ligado sempre a um gatilho da imunidade. E aí a tua imunidade, funcionando perfeitamente, ela ataca onde ela acha alguma coisa de estranho no teu corpo. Ai, Melissa, mas depois de um ano ainda tem partícula de ácido hialurônico? Tem partícula de ácido hialurônico. Então ele ataca onde ele acha. a própria medicação que você vai usar para garganta, para sinusite, para dengue, para herpes, qualquer seja o seu gatilho, já vai regredir o ETIP. De qualquer forma, todo estabelecimento que faz preenchimento com ácido hialurônico já tem um protocolo medicamentoso em caso de ETIP.
2: Nós vamos fazer uma pausa rapidinho com o Cidade é Sua para tomar uma água e daqui a pouco a gente volta com um bate-papo com a Melissa, que é biomédica especialista em estética avançada.
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2: Melissa, nós voltamos agora com Cidade é Sua e uma pergunta polêmica. Quem legalmente pode trabalhar com estética no Brasil hoje?
20: Estética no Brasil? Médicos, dentistas, biomédicos, farmacêuticos, enfermeiros, Será que eu estou esquecendo de alguém? O médico pode, contanto que ele seja habilitado em biomedicina estética. Então não basta você fazer simplesmente a graduação. Você tem que fazer a graduação e a especialização em biomedicina estética. E aí você vai ter a habilitação, de acordo com o seu conselho regional, de que você está habilitado a atuar. Então não basta você ser simplesmente formado.
2: Entendi. Você falando sobre especialização, depois da graduação de medicina, de biomedicina, quais as especializações que a pessoa pode fazer?
20: Existem 37 especializações que você pode fazer, dependendo da área que você quer seguir.
2: Uhum.
20: Mas para biomedicina estética, você tem que fazer o de biomedicina estética.
2: Entendi. Para quem ainda está na faculdade e quer trabalhar com estética, qual o caminho de formação você indica?
20: Para quem está na faculdade, ainda é uma ótima oportunidade, porque se você conseguir um estágio supervisionado com 560 horas com um profissional biomédico esteta, assinando as suas horas de que ele está te ensinando, que você está ali no ambiente de aprendizado, aí você isenta a necessidade de fazer a pós-graduação. Caso você termine a sua faculdade, não fez as 560 horas de estágio, é obrigatório fazer a pós-graduação.
2: Você me comentou aqui que, porque eu falo com as alunas e tal, você dá aula, como que funciona?
20: A minha primeira pós-graduação foi em docência e ensino superior, então antes de trabalhar com biomedicina estética, eu queria muito trabalhar apenas dando aula. E foi um sonho que eu não segui, eu ganhei neném logo depois que eu me formei, cheguei a fazer a pós-graduação, mas não segui na carreira como professora. Sim. Até tentei, mas não tive oportunidade. As oportunidades só vieram depois que eu já estava na biomedicina estética e as pessoas começaram a me conhecer e aí os convites para a aula começaram a aparecer. Então, hoje eu sou professora de uma pós-graduação, mas eu também dou cursos de forma individual para profissionais que já são formados, já podem atuar, mas estão apenas se atualizando em técnicas para trabalhar da mesma forma que eu trabalho. Então, eu dou cursos para médicos, dentistas, biomédicos, enfermeiros, farmacêuticos, sim, contanto que eles já tenham autorização a atuar. Então, é um curso de modalidade livre, que não tem autorização do MEC, mas também não dá habilitação. Então, é um curso apenas profissionalizante.
2: Entendi. E o que você fala desses cursos rápidos, que é vendido como habilitação, como estudante?

0: em dia, mas de fato os cursos rápidos servem para isso. O que acontece de forma errada são as pessoas buscarem a habilitação em 2 dias. Então isso daí realmente é uma forma irresponsável de se especializar.
1: Existe uma diferença da faculdade de biomedicina para as outras que podem fazer isso? Eu digo assim, tem um diferencial ou não?
0: Hoje, para você atuar com estética, se você é formado em medicina e odontologia, você não precisa fazer pós-graduação nenhuma. Você pode se formar e começar a atuar. Já biomedicina, farmácia, enfermagem, é obrigatório você fazer a pós-graduação e ter a quantidade de horas necessárias para que você se habilite e tenha a autorização reconhecida pelo MEC a atuar com biomedicina estética. O que eu acho, de certa forma, é uma opinião pessoal, mas eu acredito que seja errado. Por quê? A estética, o uso de ácido hialurônico, bioestimuladores, toxina botulínica, de certa forma, são procedimentos novos, é novidade no mercado e está se atualizando a cada dia com novas substâncias e novas inserções. Então, eu acredito que para todos os cursos deveria ser obrigatório, porque nem na faculdade de medicina, nem na faculdade de odontologia existe a matéria a harmonização facial com inserção de ácido hialurônico. E são procedimentos do risco altíssimo, que precisa de uma capacitação. Então, já que a estética é algo que está se atualizando a cada momento, é uma coisa relativamente nova, então o ideal seria que tivesse essa exigência de especialização para todo e qualquer curso, sem distinção.
1: Entendi. Na formação em biomedicina, tem algo que não te habilita a fazer, para deixar mais claro assim para quem está ouvindo?
0: Biomédicos não podem realizar cirurgias, nem pontos, nem cortes, nem fios que não são absorvíveis. Sim. Não podemos realizar nenhum tipo de cirurgia, nenhum tipo de blefaroplastia, lifting facial, lipo de papada. Não pode realizar esse tipo de procedimento. E só podemos utilizar produtos biocompatíveis com o corpo humano, ou seja, ácido hialurônico, bioestimuladores que são biocompatíveis. Até mesmo o fio que nós trabalhamos no rosto do paciente, ele deve ser biocompatível e absorvível ao corpo humano. Todo e qualquer procedimento além desses não pode ser utilizado. É importante também ressaltar que o biomédico não tem autorização legal para prescrição de antibióticos e qualquer medicação. Nós podemos sugerir anti-inflamatórios, um remedinho analgésico, alguma coisa assim, nós podemos sugerir ao paciente, mas prescrição medicamentosa ainda é vetada ao biomédico. E essa é uma questão muito complicada, porque o biomédico ele pode atuar, ele pode fazer procedimentos que podem gerar inflamação, infecção, mas ele não pode medicar caso aconteça alguma intercorrência. Então é um impasse muito grande que temos que lutar bastante ainda na biomedicina.
1: E não existe uma especialização, assim, se o biomédico faz e pode...
0: Não existe e poderia existir. Poderiam então falar, olha, então tudo bem, já que vocês podem trabalhar com injetáveis e esses injetáveis podem gerar intercorrências que necessita de uma prescrição medicamentosa, a partir de hoje só pode prescrever quem fizer essa especialização. Seria um sonho, mas infelizmente ainda não tem e eu acredito que a biomedicina tenha que lutar ainda bastante por esse direito.
1: Entendi. Agora, existe uma disputa aberta entre médicos, dermatologistas e outras profissões do mercado da estética? Como você enxerga essa briga, se existe?
0: Já tem 8 anos que eu vejo essa disputa a céu aberto entre os médicos e todas as outras áreas. Então, na verdade, eu não vejo uma disputa entre as outras áreas, eu vejo uma disputa entre a medicina com as outras áreas. Eu acredito que é muito complicado a gente abordar esse assunto. É desnecessária essa disputa, porque existe uma coisa chamada direito adquirido, ou seja, para eu, biomédica, trabalhar com harmonização facial, eu preciso ser graduada, pós-graduada, fazer todos os meus cursos, ter especialização, fui lá, fiz tudo, e mesmo assim uma pessoa acredita que eu não tenho capacitação para exercer tal função. Então, existe uma coisa chamada direito adquirido. Se essa foi a condição e o profissional foi lá e se esforçou e fez o curso e conseguiu a habilitação, por que não? Então, eu acredito que é uma reserva de mercado, é muito complicado, é uma disputa por mercado, e eu acredito que se cada um focar no seu, se cada um focar na tua agenda, no teu trabalho, em exercer o melhor trabalho, acaba essa guerra, mas de fato os médicos têm essa dor em relação aos outros profissionais, porque de fato a agenda deles diminuiu bastante com a abertura do mercado para outras áreas. Então é como se você tivesse que dividir o número de pacientes, e eu acredito que isso incomodou bastante,

0: visto também que os médicos também cobram valores mais elevados, então acaba que o paciente busca ali o que é um pouco mais acessível a ele, ele procura um profissional de confiança, e os médicos sentem isso de forma muito dolorosa e é totalmente compreensível. Mas seria interessante ter um pouquinho mais de respeito nas profissões, porque os médicos, por exemplo, eles tratam todos os outros profissionais chamando de não médicos. Esse termo não existe, esse termo não existe. Então, qualquer pessoa, você é jornalista, você é uma não médica também. Uhum. Então, esse termo não existe, esse termo desqualifica o profissional.
1: Sim.
0: Então, é importante que entendam o que é o direito adquirido, entendam que a pessoa estudou, a pessoa fez todos os pré-requisitos para atuar. Nós não estamos falando de qualquer pessoa, estamos falando de mães, de pais, de pessoas que têm família, têm filhos, que estão saindo de casa em busca de promover uma vida melhor para si, para sua família. Então, é uma questão de respeito. Eu acredito sim que tem que ter uma fiscalização em quem está trabalhando, se realmente possui habilitação. Mas a partir do momento que o teu conselho te habilita a trabalhar, o mínimo que se pode exigir é um pouco de respeito e entender que existe mercado para todo mundo. Calma, tem muita gente no mundo, não precisa dessa briga. Se cada um trabalhar, fizer o seu bem bonitinho, trabalhar com responsabilidade, não precisa se preocupar. Tem paciente para todo mundo. Hoje, uma parcela, se eu não me engano, é menos de 10% da população faz procedimentos estéticos. Gente, tem ainda, ou seja, mais de 90% da população não faz. Por que que você está preocupado com esses 10%? Por que que você não fica preocupado, sim, em atingir os outros 90% que podem conhecer o seu trabalho, pode conhecer a sua técnica, seu trabalho maravilhoso, seus procedimentos? Então, assim, se esforça em alcançar novas pessoas para que elas conheçam de verdade o seu trabalho e não se preocupar com os pacientes que estão indo em fulano, em ciclano. A gente tem que cada um cuidar do seu de forma justa.
1: Você disse que existe um termo não médica, né? Que é errado. Você já sentiu algum tipo de resistência ou desqualificação por conta disso e por não ser médica?
0: Já, com certeza. Eu já tive vários pacientes que chegaram no meu consultório. Olha, eu fui na dermatologista e ela falou que você nem podia trabalhar com o que você trabalha, que você é uma criminosa e que ela quer um exame de imagem para saber o que você injetou na minha boca.
1: Meu Deus.
0: E tudo bem, faça o exame de imagem. Você vai ver que foi ácido hialurônico, você quer o seu prontuário, você quer seu termo de consentimento, você quer a etiqueta do que foi utilizado. Eu tenho tudo aqui, eu tenho toda a certificação. Então, de certa forma, entre tempos em tempos, a gente recebe sim no consultório alguns pacientes que vêm de alguns médicos que acabam denegrindo a nossa imagem e enganando o paciente, porque eles falam pro paciente que eles arriscaram a vida, que eles arriscaram, olha, por pouco você não ficou cego, você foi no biomédico, nossa, você sabia que eles são criminosos? Você sabia que a gente tem que pedir um exame de imagem? Porque os biomédicos colocam até óleo de cozinha no nariz das pessoas, hein? Então, já passei por esse tipo de situação, o que eu acho extremamente desrespeitoso. Eu acredito que não se deva fazer isso, sabe? É uma coisa feia, é uma coisa, assim, injusta, é uma coisa desrespeitosa. E eu já passei, sim, por algumas situações em que o médico pediu um exame de imagem para o paciente e estava lá no pedido de exame. Solicito o exame de imagem para saber o que foi injetado por profissional não médico nesse paciente. E eu olhei aquele exame e falei, tá, faz o exame, faz.
1: E como que você lida com tudo isso?
0: Como já tem muito tempo que eu tô na área, eu já lido de uma forma melhor. Eu acho que no primeiro ano, ai, eu chorava, eu falava, por quê? Que estão fazendo isso comigo? Mas hoje eu lido muito bem, sabe? Então já tive paciente que chegou e falou assim, olha, minha dermatologista falou que meu lábio deveria ter ficado maior. Eu não deveria ter que nada. A gente fez 1 ml de preenchimento labial. É uma coisa natural, é uma coisa simples. Se você quer mais volume, você pode investir mais uma seringa, mas não tem necessidade. Mas a sua dermatologista achou que deveria ficar maior. Então, assim, sou dermatologista com todo respeito, não tem que achar nada do meu trabalho. Ela tem que achar do trabalho dela. Então, acaba que a gente, mesmo você sendo gentil, mesmo você sendo educado, quando você está nessa área, você se torna um pouco arisco. Você precisa saber se defender o tempo todo do que as pessoas falam para você. Então, mas isso é a maturidade que leva, isso são os anos. No início eu chorava.
1: Eu imagino. E você acredita que essa disputa ajuda, atrapalha o paciente a entender, né, a confiar no seu trabalho? Porque se o paciente vem de outro, de um dermatologista, com esse pensamento, como que é para você mostrar essa confiança, né? Falar, ó, não funciona desse jeito, a gente, né, segue esse procedimento.
0: Hoje os pacientes já confiam bastante em mim, todos os pacientes que me procuram confiam bastante em mim. Eu não preciso ter esse esforço tão grandioso em fazer ele confiar no meu trabalho. Hoje eu dou bastante entrevista, então as pessoas me conhecem bastante. Hoje eu tenho vários pacientes médicos. Então, existem sim os médicos maravilhosos que são meus pacientes, confiam em mim, mas eu acredito que é mais uma questão de reserva de mercado mesmo. Então, eu não entro na disputa. O paciente que me procura, ele já me procura confiando em mim, ele já sabe do meu trabalho, ele já sabe da minha reputação, e eu não entro em briga que gastar energia à toa, né? Não preciso disso.
1: Isso é verdade. Na sua opinião, a regulamentação atual é clara o suficiente ou você acredita que ainda deixa brechas?
0: A regulamentação, ela deixa um pouco de brecha, tá? Porque existe a lei do ato médico. Então, mas a lei do ato médico fala que procedimentos invasivos só podem ser feitos por médicos. Mas cabe ressaltar que os procedimentos que fazemos não são invasivos, são injetáveis. Procedimentos invasivos são aqueles que atingem órgãos. Então, aí fica aquela brecha, fica aquele duplo entendimento. Mas hoje existem 7 resoluções que protegem. Eu falo da minha área, tá? Eu não posso falar da área dos farmacêuticos e dentistas, enfim. Não conheço a resolução de todos, eu falo da minha área. No biomédico existem 7 resoluções que protegem o biomédico a atuar. E como eu te falei, existe o direito adquirido. Então, para atuar, você precisa fazer isso, isso e isso. Se você faz isso, isso e isso, você pode atuar e você está protegido dentro da lei.
1: Elissa, muito obrigada por ter dividido tudo isso com a gente. Fica aqui o recado para quem está pensando em fazer algum procedimento. Pesquise a clínica, confira a habilitação do profissional e lembre-se que estética é área da saúde. O Cidade é Sua, volta na próxima semana. Até lá!

Bom dia, agora são 11h58, aqui na TMC. Hoje vai ter 40 postos de vacinação distribuídos pelo Distrito Federal. Além das UBS, vai estar incluído locais de grande circulação, como Shopping Boulevard, Atacadão do Dia a Dia, Ceilândia, a Paróquia São José, Operário em Vicente Pires e a Chácara Betel em São Sebastião. A população vai encontrar imunizantes previstos no calendário oficial, de acordo com os critérios de faixa etária e públicos prioritários. Para receber as doses correspondentes, é necessário comparecer com um documento de identidade válido, com foto e, sempre que possível, a caderneta de vacinação. A iniciativa mobiliza equipes de saúde em diferentes regiões para garantir a proteção de crianças, jovens e adultos. Para saber os endereços do local mais próximo de você, basta acessar o site saude.df.gov.br/locais de vacinação. Repetindo, saude.df.gov.br/locais de vacinação. Vale lembrar que no domingo não haverá atendimento, mas na segunda, as 136 salas de imunização reabrem em horário normal.

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10: Mas, o Sérgio, que é diretor de e-commerce e vendas digitais na Leroy Merlin. Sérgio, obrigado pela sua participação aqui com a gente, aqui na TMC, no Marcas e Consumidores.
5: Eu que agradeço, João. Muito obrigado. Muito legal poder compartilhar com você e com o público um pouquinho do nosso universo.
10: Sérgio, a gente está falando de um ponto de venda muito interessante, onde você reúne diferentes públicos, como eu falei, e também com muitos produtos. Né, oferecidos ao consumidor final, que vai do martelo ao paisagismo. Né? Conta um pouco pra gente do atual cenário.
5: Legal. Como você falou, a gente tem diversos públicos dentro da Leroy, né? Então, desde o consumidor final, até mesmo os arquitetos, os decoradores, os engenheiros, e mais que isso, né? Hoje a gente conta com mais de 80 mil itens dentro do nosso estoque próprio, e a gente tem também o marketplace. Então, ali a gente passa de 1 milhão de itens. Então, hoje, quando um cliente visita a nossa loja, ele está tendo acesso a mais de 1 milhão de itens, onde ele pode mexer em tudo que você imaginar. Então, a gente estava até comentando um pouquinho, né? Então, desde construção, o bruto da construção, até mesmo a coleira de cachorro a gente tem dentro da loja hoje.
10: Não, e o interessante é que essa visita ao ponto de venda, ela é quase um evento. Ela tem uma série de atrativos, até pela quantidade de categorias e produtos ali que estão sendo vendidos. É um evento, muitas vezes.
5: Exato. É um passeio com a família, né? Muitas vezes quando a gente vai, e esse final de semana eu estava lá, eu não sei se eu estou trabalhando ou se eu estou passeando, mas a gente vai com a família, a gente gasta um tempo realmente olhando tudo que tem de novidade, olhando coisas novas, pensando na nossa casa, e querendo ou não, quando a gente trabalha e busca alguma coisa para nossa casa, a gente está querendo melhorar um pouco da nossa vida também, né?
10: Você estava dizendo que o tempo médio na loja é de 50 minutos.
5: 50 minutos o tempo médio, mas não é incomum a gente ter pessoas que gastam 2, 3 horas ali, porque ela vai olhando cada cantinho, né? Então, é muito comum, e a loja, inclusive, ela é pensada para isso, para que a gente acolha a família. Então, tem um café, tem cada momento ali onde você consegue sentar, olhar o seu projeto, desenhar o seu projeto junto com a empresa, e depois disso, transformar ele em realidade.
10: A gente já está entrando no assunto de experiência para o consumidor, uma experiência para o consumidor final dentro das lojas. Inclusive, já falando dos vendedores, diante de tantas categorias, É um vendedor especializado. Que,
5: exato.
10: Porque ninguém vai entender de todas essas categorias, não é isso, Sérgio?
5: Exato. A gente trabalha muito forte o treinamento desses consultores de venda e dos vendedores e também dos gerentes comerciais para que eles possam realmente entregar para o cliente uma solução. Então, muitas vezes, não é incomum do cliente chegar com um problema. E a gente adora isso, né? A gente é apaixonado pelo problema. Então, ele chega com um problema e a ideia é que dentro da loja ele consiga resolver. Então, muitas vezes ele chega com uma pecinha. Eu falo, eu quero isso aqui. Então, cabe ali ao vendedor, ao gerente de vendas, entender. E muitas vezes a gente entende qual que é o real problema dele. Então, às vezes não é uma pecinha. Ele precisa trocar uma torneira inteira, não só a pecinha, né?
10: Sim. E a gente sempre lembra aqui como teve esse processo de valorização dos lares no pós-pandemia. Inclusive com o segundo lar, né? Uma casa de campo, uma casa de praia. Isso também impulsionou o negócio do varejo de materiais de construção.
5: Exato, no pós-pandemia ali, todo mundo, na pandemia e no pós-pandemia, todo mundo acabou olhando para casa com um carinho maior, né? E a gente vê que esse carinho continua.
10: Então, até pelo home office.
5: Exato, então a gente tem hoje dentro das nossas lojas soluções para home office, a gente tem soluções para pequenos reparos, a gente tem soluções para pequenas modificações, então não só grandes obras. Mas se você quer mudar um quarto, um cômodo, é totalmente possível. E se você quer tratar a piscina da sua casa de praia, também é possível. Então a gente olha para esse contexto como um todo.
10: Bom, vamos entrar no papo de marketing, de estratégias de comunicação, como a Leroy vem atuando. Antes, queria até falar um pouco desse segmento, que está muito presente na mídia, de diferentes maneiras, cada um construindo a sua marca por um caminho, mas tem investimentos importantes na publicidade por parte desse segmento.
5: A gente tem cada vez mais olhado para as dores do cliente. Eu acho que é aí que todas as marcas meio que se conectam, né? Então, a gente tem tentado entender melhor a jornada. Então, a gente tem uma equipe de CRM muito forte que olha para cada momento do cliente. Então, falando um pouco de marketing, a gente tem entendido essa jornada, como ela funciona, e aí tentado agregar valor para o cliente em cada momento desse. Então, a jornada do João, por exemplo, de construção é uma. A jornada do Sérgio talvez seja de decoração. Então, como é que eu consigo, através do marketing, entregar algo relevante naquele momento de compra? E aí a gente tem trabalhado muitos dados dentro de casa para poder efetivamente entender a jornada e ser preditivo no que a gente vai oferecer para esse cliente.
10: Porque agora não tem mais um canal. Agora é tudo o atendimento feito dentro da loja, seja através do ambiente digital. Tem que ter a mesma entrega, a mesma qualidade em todos esses pontos.
5: Vou trazer dois dados super interessantes para você. Primeiro, 90% dos nossos clientes são conectados. Então, é inevitável que a gente tenha essa caminhada, essa jornada fluida. E outro dado super interessante é 50% dos clientes que estão dentro da loja física, eles estão olhando dentro da internet.
10: Estão conectados.
5: Então, a principal mágica que a gente fala não é pegar o cliente da loja física e levar para o digital, nem o cliente do digital e levar para a loja física. É como que a gente respeita a jornada desse cliente em todos os momentos, e cada um vai ter sua jornada, e a gente agrega valor em cada momento desse. Então, não é incomum uma jornada começar online e terminar na loja. A mesma coisa. Então, se eu estou olhando para um piso, eu escolho ele online, mas eu quero sentir ele na loja, eu volto para minha casa para estudar, é uma compra que cada vez o consumidor está mais atento e pesquisa mais.
10: Está mapeando o comportamento do consumidor dentro da loja, né, através do e-commerce, seja qual for o canal, sempre entregando solução. Eu acho que tem muito essa história do criar diálogos e, de fato, experiências, seja qual for o ponto de contato.
5: Exato, e as marcas que vão permanecer relevantes são as que entregam experiência. Então, a gente estava comentando um pouco sobre, putz, o final de semana eu quero ir para uma loja. Imagina que talvez outra proposta não seja tão interessante quanto sentir ali um pouco de como seria a minha casa no jardim, como eu posso tratar da minha piscina. Então, viver esses momentos e ter ali entrega relevante para o cliente no momento que ele está numa jornada de descobrimento, por exemplo, é super interessante. A Leroy investe muito, por exemplo, em ter inspiração para você poder construir seu banheiro, para você poder fazer o seu quintal. Então, a gente investe bastante também nessa inspiração para depois virar um projeto.
10: Não tem mais os chamados canais separados.
5: Não.
10: Eles estão cada vez... E desde que se ofereça a conveniência.
5: Exato.
10: Que é isso que ele procura.
5: Eu acho que muitos dos varejos surgiram como multicanal. E aí a gente foi evoluindo e entendendo que cada canal vai aportar para cada cliente de uma forma diferente. Talvez o João queira só ver o preço e comparar com a loja. Mas o Sérgio quer ser inspirado no online para ir para a loja e depois fechar no online. Então a gente tem cada vez mais respeitado a vontade do cliente em cada um dos canais que ele quer.
10: E quando a gente fala de loja, também é importante lembrar que tem formatos de loja para atender de acordo com as necessidades daquele momento de compra, daquele momento de consumo.
5: Hoje a gente tem três grandes formatos, então o que a gente chama de grandes lojas, né? As GSBs, que são as mais comuns. A gente tem a loja compacta e a gente tem o modelo Express, que essa a gente tem 6 lojas e daí espalhadas entre São Paulo, Belo Horizonte e Rio de Janeiro.
10: Que aí é aquela compra pontual mesmo.
5: Exato, essa compra é mais pontual, mas também é um momento de contato. Então, você pode ali muito mais próximo da casa do cliente ter um contato e todo o estoque dessa loja também ele é disponível. Então, se você quiser comprar toda a gama, né, tudo que a gente oferece de produto
10: e retirar
5: dessa loja ou receber em casa, é possível.
10: Mas já entrando agora um pouco mais no ambiente digital, os brasileiros, como você colocou, estão super conectados, gostam de inovação. Traduzir isso em estratégia para impactar o consumidor final... Quais são os principais caminhos? Porque tem diferentes desejos, seja pelo produto, é uma outra jornada também, né, para quem quer comprar pontualmente um determinado produto ou mesmo para quem está planejando uma construção, reforma, que aí é uma jornada bem mais ampla.
5: Exato. A gente tem investido muito em entender cada uma dessas jornadas e eu acho que agora tem um novo fator em cima da mesa que é toda a parte de inteligência artificial. Então, o que a gente vem também se preparando muito é... O João, muitas vezes, ele está com um problema que é uma infiltração. Como que eu vou entregar para ele a solução da infiltração? Ele não vai mais procurar os materiais para resolver a infiltração.
10: Entendi.
5: Então, a gente tem pulado, né, algumas etapas aqui, mas eu acho que tudo parte de ser apaixonado por entender cada jornada do cliente e como que eu atendo cada jornada. Então, dentro do online, a gente possibilita isso. Dentro do físico, a gente possibilita isso. No WhatsApp, por exemplo, é possível você mandar um áudio com as suas listas, né, com seus produtos e receber tudo isso pronto. Então eu posso mandar uma foto, eu posso, por exemplo, pegar um produto e mandar uma foto e falar, eu quero este produto, eu te volto exatamente qual que é o produto. Então a gente tem utilizado inteligência artificial também para poder dar a solução para o cliente.
10: A Leroy tem uma presença nacional, mas eu acho bacana a gente trazer um recorte para a nossa conversa sobre a regionalização. Pontualmente, a gente vive num país continental com diferenças enormes, né, entre os perfis de consumidores. Como que, aí eu acho que até puxando um pouco para o retail media mesmo, né, como entender um Brasil regional para oferecer essas soluções?
5: Legal, e excelente pergunta, porque isso é algo que a gente discute muito dentro de casa. E daí um outro dado super legal é 75% dos nossos fornecedores são nacionais. E a gente tem produtos e gamas que são locais. Então, o cara de Fortaleza, ele é atendido por produtos de Fortaleza. Uhum. E mais que isso, a gente entende, dentro de toda a nossa proposta de marca, que a gente precisa construir comunidades em torno da loja. A gente investe bastante em gerar eventos, gerar conexão com a proximidade da loja. Então, cada loja, por exemplo, tem o seu tipo de evento, tem o seu patrocínio a um evento local. Então, lógico que a gente tem uma marca nacional, mas que ela constrói muito essa relação local e tem funcionado super bem.
10: Não, é importante, inclusive pela valorização do regional, né? Até por comportamento de consumo diferente e por ações que possam ser feitas pontualmente pela indústria, que está mais atenta a uma determinada região. Você falou do Ceará, Fortaleza. Então, às vezes, uma marca que está dentro do ponto de venda, ou, enfim, que quer falar especificamente com o Ceará, faz uma ação focada naquela loja.
5: E isso vale para bairro. Gente,
10: vale para tudo.
5: E o retail tem essa mágica. Então, muitas vezes, quando a gente construiu, né, toda a nosso stack, né, toda a nossa estratégia de retail media, a ideia era como que a gente consegue entregar valor e respeitar o momento de compra do cliente, mas chegando no último nível, que é, se eu quiser falar com um cliente de Fortaleza às 14h, porque ele é um cliente profissional e está entrando na loja naquele momento, porque eu sei através dos meus dados, é possível. Então, como você falou, a gente tem muitos parceiros, muitos clientes, e se eu quiser falar só com um cara que entra na loja 8h para pegar só o material do dia, e ele pega só o material básico, eu consigo entregar uma mensagem para ele? Consigo. Eu consigo entregar um SMS no celular do arquiteto ao meio-dia, que é a hora que ele normalmente visita a loja com o cliente? Consigo. Então é esse nível que a gente está trabalhando.
10: Muito interessante isso, né? E por um lado, vocês trabalham como um laboratório de inovação também.
5: É isso.
10: Porque são muitas informações, são muitos os dados, e para trabalhar isso é ter alguns filtros e propósitos.
5: A gente tem um time de tech muito robusto que ajuda a gente nisso, porque muito dado também pode atrapalhar.
10: Então, e saber justamente também entender quais são os dados que são mais valiosos, menos valiosos para determinada estratégia.
5: Exatamente. E a gente gosta de testar a máquina. Vou te dar um exemplo real. Com um parceiro em retail media, a gente ofereceu um pré-lançamento de uma ferramenta específica que era voltada 100% para profissionais. Então, pensa no quanto isso gerou valor para o público profissional e a oportunidade de ter esse produto antes de todo mundo. Então, tudo isso foi capaz porque a gente tem todos esses dados de saber quem que é o profissional, quem que usa aquela ferramenta e como que a gente agrega valor.
10: E isso daí, a gente falou sobre a valorização dos lares, agora a gente está falando dessa valorização dos profissionais. Né? E entender cada vez mais esse consumidor, quando vocês obtêm essas informações, como dentro desse laboratório de inovação, como que é feito o uso desses dados para colocar em prática as ações e iniciativas que são desenvolvidas?
5: A gente tem uma área inteira de performance e data que ela olha para todos esses dados e entrega para todos os nossos times comerciais insights valiosos. Então a gente tem um time utilizando bastante inteligência artificial que busca em todos esses dados como que a gente poderia gerar valor. Então, esse time, ele tá o tempo inteiro, o único trabalho dele é gerar valor para o comercial, ou para a área de retail media, ou para a área de marketing, com insights do que esses dados podem trazer de benefício. Então, como a gente comentou, muito dado. É muito dado. Pensa que, inclusive, eu tenho a traqueabilidade da pessoa que apenas navegou no site e comprou na loja. E esse dado é valiosíssimo, porque eu vou entendendo essa jornada. Então, esse time vai entendendo padrões e vai entregando pra gente padrões. Então, outro ponto super legal é a busca do site. A gente muitas vezes não dá valor, mas ali eu consigo saber o que o meu cliente tem de mais quente buscando e eu consigo entregar valor para ele na loja física.
10: Uhum.
5: Então, porque inevitavelmente, se ele está procurando o site, possivelmente ele vai para a loja depois. Então, a gente está sempre tentando antever qual que é a próxima dor, o próximo passo.
10: Que, na verdade, a gente está dizendo que pega esses dados para começar a trabalhar e oferecer uma experiência em algo mais aspiracional no contato com esse consumidor.
5: Pode ser aspiracional, ou eu posso perceber que o João é um cliente muito sensível a cupom. E para o João especificamente, eu entrego um cupom. O Sérgio, por exemplo, ele é muito sensível a prazo. Então, quando eu tiver uma ação, por exemplo, de entrega no mesmo dia, eu bato naquele ponto. Então, o que a gente vem trabalhando é entendendo cada consumidor realmente micro-target, né? Olhando para ele enquanto indivíduo e vendo o que faz mais sentido. Então, talvez para o Sérgio faça muito mais sentido receber o produto hoje do que ter o melhor preço, mas para o João ele não liga. Eu posso demorar 4 dias, mas eu quero ter o melhor preço do mercado. Então, a gente olha para cada cliente individualmente, tentando atender ele nessa demanda.
10: E nesses estudos e essas informações todas, já foram lançados produtos ou mesmo quando a gente fala de novos serviços pro consumidor?
5: Sim, a linha PET é uma linha dessa. A gente ouviu bastante ali a necessidade do cliente, ela é uma linha nova, e a gente tinha muita coisa de jardim, e o cliente esperava ver dentro da nossa loja.
10: Também a linha PET.
5: Também a linha PET. Essa foi uma linha que surgiu. E outro ponto super interessante é, a gente tem 15 marcas próprias. Então a gente pega o conhecimento do que o cliente quer, e muitas vezes não existe no mercado, junta tudo isso, e dentro da nossa marca própria consegue entregar para o cliente algo com um custo-benefício super atraente, mas que entrega ali realmente...

0: por entender que existiam algumas oportunidades, depois o mercado acompanhou. A gente tem também ferramentas, então a Dexter é uma marca muito forte de ferramentas, e ela conseguiu entender que existia uma parte do público robista, que a gente fala, que é pessoas comuns que gostam ali, sim, de mexer em casa, que não era atendido na sua totalidade. E ela trouxe alguns produtos ali para poder atender esse público.
1: Eu acho que mais do que disputar atenção é criar mesmo as experiências aí pro consumidor final. Agora fala sobre as datas duplas. Vamos entrar nesse assunto. Explica primeiro o que são as datas duplas e aonde que esse laboratório de inovação conseguiu achar caminhos também.
0: Legal. As datas duplas, elas vieram para o Brasil muito forte com os asiáticos, né? Os asiáticos do online. E ela surgiu mesmo com o dia dos solteiros, o 11 do 11, que era uma data muito forte. E aí o Brasil começou a trazer isso com alguns players e foi funcionando. O consumidor brasileiro foi aderindo muito isso. Quando a gente olha para essas datas, por exemplo, muitos desses players hoje é a principal data do ano. É maior que Black Friday, é maior que qualquer outra data. E a gente também, dentro da Leroy, foi pegando essas datas e nos tornando proprietário delas. Por quê? É uma data que o cliente tem olhado cada vez mais para o mercado inteiro de varejo. E mais que isso, é uma data que a gente consegue testar muito rápido. Então pensa que antes a gente tinha um calendário promocional, que uma promoção durava 40 dias. E, por exemplo, se eu for falar de Dia dos Pais, eu não vou comprar ferramenta só no Dia dos Pais. Então, as datas duplas, né, o 1 do 1, 2 do 2, 3 do 3, elas são muito, muito legais por causa disso. A gente consegue testar rápido, aprender rápido e vir diferente na próxima. Então, num período de um mês, você já consegue trazer novidade para o cliente.
1: E, de uma certa forma, é sair dessas datas sazonais, que continuam sendo relevantes pro varejo, de um modo geral, e entrar num outro momento do consumidor, especialmente para quem está construindo ou reformando, tem todo um planejamento. São compras que são feitas ao longo de meses, talvez de um ano, não sei exatamente. Talvez você tenha mais números. É claro que vai depender da reforma, vai depender da construção. É olhar para esse cliente como alguém que vai estar comprando durante o ano todo e não só pontualmente em datas específicas.
0: Exatamente. E pensa, por exemplo, se antes do nosso calendário tinha o Festival de Acabamentos e ele era no mês de maio, por exemplo. O João só poderia comprar um acabamento com preço bom em maio.
1: Naquele período.
0: Não faz sentido. Então a gente tem utilizado muito as datas duplas para isso também. Para a gente ter preço bom o ano todo. E ter realmente uma oferta para o cliente muito legal, competitiva. E mais que isso, a gente tem olhado os dados. E muitas vezes é o que eu falei. O João não está olhando só para preço. Ele está olhando para a disponibilidade do produto. Para ele, naquele momento da obra, é muito mais importante ter o produto disponível do que esperar 10 dias. Ou então eu estou olhando para qual que é a condição que eu tenho de parcelamento desse item. Então a gente tem feito diversos testes, e essa é a mágica das datas duplas, de entender cada consumidor, e cada vez a gente está sendo mais assertivo em entregar para esse consumidor o que ele espera.
1: Agora já é perceptível que os brasileiros, nessa relação com o lar, com a casa, eles vêm cuidando mais ao longo do ano do que especificamente em alguns momentos. Já há uma... você falou, nós fizemos aqui uma entrevista muito bacana falando sobre o segmento de tintas decorativas. E daria uns 5 programas para a gente falar sobre o assunto. Varejo de materiais de construção dá para fazer uns 40 marcas e consumidores aqui. E vocês percebem que essa volta do cliente à loja ou fazendo a compra pelo e-commerce, de fato os brasileiros estão mais atentos não aos reparos ao longo do ano, mas sim de planejar a construção, a reforma, ou mudar um determinado ambiente ao longo do ano?
0: Com certeza. A gente tem olhado, principalmente quando a gente olha para a jornada online, é um crescimento de duplo dígito. E quando a gente olha para a loja física, ela também cresce. Então, o que a gente viu existiu um momento de maior pico e menor pico, mas hoje o que a gente vê é o cliente olhando para a jornada como um todo. Então, antes, é lógico, que quando a gente olha, por exemplo, a sazonalidade de impermeabilização porque está chovendo, vai seguir isso. Mas a gente já vê o cliente comprando impermeabilizante não necessariamente quando está chovendo.
1: Sim.
0: Então ele está se preparando para um momento que possivelmente ele vai acontecer. Outro exemplo super interessante, a gente vai ter um El Niño bem forte esse ano. A gente já vê os clientes se preparando em termos de climatização para sua casa, para estar preparado para algo que vai chegar daqui a 1 ou 2 meses.
1: É interessante, né? Antecipar o que está acontecendo. E você falou também, antes da gente começar aqui a nossa conversa, a respeito, por exemplo, de uma loja que tem ali, sabe que vai estar mais frio, tal, tal, tal. Então, lenha, né? Uma coisa do conforto, do aconchego.

0: Chego. Então, vai desde de variáveis climáticas, passando por um momento de maior consumo, por exemplo, de conteúdo esportivo, e que aí conta um pouco sobre isso.
1: Legal. Vou te dar um exemplo ultra fresco. Na semana passada, a gente tinha uma previsão de tempestade aqui para a cidade de São Paulo. A gente começou a avisar os consumidores, por exemplo, que eles talvez precisassem de gerador. Então a gente vem cada vez mais tentando antever o próximo passo que vai acontecer para dar a solução para o cliente. Então a gente tem olhado para o mercado como um todo e daí olhando para o cliente, para as dores dele, de como eu consigo gerar valor. E daí é o que você falou. Muitas vezes o cliente ele está no momento olhando para outra coisa da casa dele que talvez esteja correlacionado.
0: Sim.
1: Então, por exemplo, um seguro residencial tem total ligação.
0: Claro.
1: Mas, por exemplo, por que que alguém que comprou um carro elétrico não vai precisar de um painel solar e eu consigo fornecer para ele? Então é uma jornada que talvez estivesse totalmente desconectada, compra de um carro elétrico, mas ela está totalmente conectada com a jornada de, putz, eu posso te oferecer a instalação de um painel solar para você carregar seu carro elétrico.
0: E de certa forma isso também gera uma credibilidade, porque você percebe, o cliente vai perceber que ele está recebendo cuidados, ele está recebendo atenção.
1: E hoje em dia, querendo ou não, todas as marcas querem essa atenção. E a gente tenta ser relevante. Então eu acho que as marcas que vão ser perenes são as que vão seguir relevante. Porque hoje é muito fácil, por exemplo, eu dar um unfollow, eu silenciar uma marca, mas e aquela marca que eu quero ter relacionamento? Aquela marca que eu quero ouvir? Como é que eu faço para construir isso? E daí vai muito no que a gente tem falado, por exemplo, de comunidade. Imagina que dentro das nossas lojas, a gente tem uma série de cursos para o cliente, por exemplo, mexer com decoração, para o cliente, por exemplo, fazer um curso de organização para a casa dele. E isso a gente oferece para a comunidade.
0: Bem interessante. Bom, vamos falar de parceria com outras marcas. Vocês fizeram com uma Brastemp, não é isso?
1: Exato.
0: Uma ação. Qual a importância de criar caminhos com essas marcas parceiras dentro da própria comunicação de Leroy?
1: Legal. O retail media, na verdade, né, que é o grande guarda-chuva que a gente coloca todas essas marcas e dá a possibilidade de, no momento de compra do cliente, falar com ele, tem sido muito relevante para a gente. Primeiro, porque ele tem gerado muito retorno para as marcas e para o cliente. Então, por exemplo, com a Brastemp, a gente fez um roadshow em todas as nossas lojas, na cozinha real, levando um chefe do Masterchef para fazer uma experiência e provar como que era essa nova cozinha que eles estavam, esses novos utensílios ali que eles estavam lançando, né? Essa nova linha. E o principal ponto não foi para falar com o cliente final. Eles queriam falar com os arquitetos para que realmente o arquiteto entendesse e mais que isso. Os arquitetos que foram para o nosso evento, eles conseguiram tirar as dúvidas com o diretor da Brastemp que desenvolveu o produto.
0: Que bacana.
1: Então tinha uma série de dores ali que estavam presentes dentro dos arquitetos que ele conseguiu na hora resolver ali com o diretor da Brastemp para entender por que que você fez assim. E se eu te der o espaçamento de tanto, tudo bem? Então foi super legal esse evento.
0: E uma ideia como essa pode nascer tanto do próprio varejo como da indústria. Como isso funciona, essas parcerias?
1: Ela é fluida, surge de todos os lados, surge tanto da própria Leroy construindo. Então a gente teve um case super legal no ano passado, que se estendeu até esse ano com o Bruno Galhaço e com a Giovanna Elben, que a gente fez o projeto Reforma. E ali a gente abarcou uma série de parceiros para poder, no momento, como você falou, de geração de conteúdo, de entendimento de tudo que a Leroy faz, do serviço completo.
0: E eles têm uma visibilidade enorme.
1: Exato. E ter essas marcas entregando ali no momento de experiência, até mesmo uma marca, por exemplo, que é parceira nossa, que é a Elo, ela está fazendo ativações em algumas lojas nossas para mostrar o cartão que eles têm junto com a gente, que é o Celebre.
0: Porque soluções de pagamento,
1: Soluções
0: varejo,
1: de pagamento.
0: materiais de construção é super importante.
1: Então surge de todos os lados e a gente está sempre aberto a ouvir, criar experiências. Então a loja, na verdade, ela é um grande ambiente de experiência. Então se a gente consegue unir a marca gerando algo relevante para o cliente, que isso é inegociável, é muito bom.
0: E a indústria, a marca que está ali dentro, acaba ganhando uma visibilidade enorme e também falando de uma maneira assertiva com vocês têm esses dados, aquilo tudo que a gente falou sobre inteligência total, você já tem isso tudo, dá para direcionar para um público específico, seja o decorador, seja o cliente, né, o consumidor final, um profissional da construção, um pintor, enfim, dá para fazer muita coisa.
1: O grande ouro é falar com a pessoa certa, no momento certo, com a mensagem certa. Então a gente consegue ajudar as marcas a fazerem isso, e mais que isso, como no caso do Bruno e da Giovanna, A gente consegue construir essa estratégia desde do awareness até efetivamente o ponto mais quente que existe no varejo, que é a loja. Não existe nada mais quente do que a loja. Então a gente consegue construir e entregar esse valor para os nossos parceiros.
0: Black Friday chegando, Sérgio. O que, que vem por aí? O que, que tem de novidades que você já pode contar?
1: Esse ano vai ser a maior da história. A gente tem se preparado de uma forma há mais de 6 meses e eu acho que a gente aprendeu muito nos últimos 2 anos. E realmente, assim, a expectativa é gigantesca. E eu acho que...
0: Já dá para antecipar alguma coisa ou ainda não?
1: A gente vai ter uma série de produtos que a gente nunca fez na história. Opa. Então são descontos de mais de 80%. Tô até entregando aqui.
0: Legal.
1: Mas em produtos super legais que a gente vai ter. E o cliente vai poder aproveitar isso em todos os nossos canais.
0: Bacana. Mais alguma novidade chegando de campanha, de mídia?
1: Tem uma novidade ultra, ultra, ultra quente. A gente acabou agora, nesse final de semana, a instalação de um painel de LED dentro da loja do Morumbi. Mas é um painel de 7 metros, onde vai ser possível. Primeiro, o cliente ter uma experiência muito imersiva na loja. Então, quem visitar a loja está convidado aí. É algo realmente bem disruptivo.
0: 7 metros.
1: 7 metros de LED.
0: Caramba.
1: E aí a gente vai conseguir casar tudo isso com a experiência do cliente, que é o principal. Mas mais que isso, a gente também vai conseguir fazer com que as marcas entreguem algo que é muito difícil. Que é realmente uma experiência muito imersiva no ponto físico de uma forma maravilhosa. Fica o convite pro pessoal de casa aí poder visitar.
0: Sérgio, muito obrigado pela sua participação no programa Marcas e Consumidores. Volte sempre aqui na TMC. Foi muito legal o nosso papo e aquela história, né? Para falar sobre varejo de materiais de construção com tantas categorias, produto, experiência do cliente, estava para a gente ficar aqui alguns dias falando sobre esse assunto.
1: Com certeza. Agradeço muito o convite. Obrigado a todo mundo que acompanhou a gente. Vamos embora.
0: Vamos lá. E segunda-feira, você já sabe, eu estou de volta com os nossos boletins aqui na TMC. Até lá e um ótimo final de semana.
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11: Que entraram para a história, como o resgate de mineiros no Chile, o desastre nuclear de Fukushima. Durante muitos anos, o público conheceu como uma mulher firme e serena, que ocupava uma das principais bancadas do telejornalismo brasileiro. Mas a história, que existia longe das câmeras, era ainda mais exigente. Aos 25 anos, Adriana Araújo descobriu que, durante a gravidez da filha Giovana, a Giovana nasceria com uma condição ortopédica rara. Vieram 10 cirurgias, anos de tratamento, mudanças de cidade, mudanças de país, uma maternidade vivida muitas vezes na solidão, na decisão de não abandonar a carreira que tanto amava. Giovana cresceu, conquistou autonomia, tornou-se médica. A Adriana transformou essa caminhada no livro, depois no podcast Sou a Mãe Dela. Não para contar uma história de heroínas, mas a história de duas mulheres que aprenderam a caminhar juntas. Na vida profissional, também houve rupturas. Depois de 15 anos na Record, Adriana deixou a emissora e meio a divergências. Chegou a acreditar que a televisão tinha acabado para ela. Veja só, não tinha. Ela recomeçou na Band e hoje, à frente do Jornal da Band, diz viver o auge da consciência e da maturidade profissional. Seus comentários atravessam a bancada, circulam pelas redes, mostram uma jornalista que não quer só dar a notícia, que quer encontrar as palavras certas para dizer aquilo que acredita. Mas o que foi preciso perder para que ela encontrasse essa voz? Quanto custa sustentar uma convicção quando o emprego está em jogo? E quem é a Adriana quando não precisa ser a jornalista segura? A mãe incansável? Ou a mulher que sempre encontra uma saída? Com a gente aqui no nosso sofá, Adriana Araújo, bem-vinda!
12: Ah, que honra, Joana! Muito bom. Finalmente nosso encontro acontece. Feliz de estar aqui, viu? Um oi para todo mundo que está escutando a gente, que está assistindo a gente. Muito bom.
11: Ó, eu até larguei aqui o roteiro, porque eu vou sair do nosso script para dizer que tudo isso que eu falei, toda essa trajetória, ela de fato existe, tudo verdade, mas eu tenho o prazer de saber detalhes disso que não são contados normalmente, porque a Adriana e eu, a gente viveu muito próximo uma da outra, acho que 4 anos, talvez um pouco mais. Todos os dias a gente trabalhava juntas. Então, é muito prazeroso. Eu tenho muita honra de te conhecer. Ah. Além disso, que as pessoas conhecem e que também gostam de conhecer. Então, Adriana, vamos ter uma conversa aqui de amigas.
12: Muito obrigada. Estou feliz de estar aqui. Vamos ver o que, que sai de resposta imprevista nessa entrevista. Vamos lá.
11: Cri, se você pudesse voltar em um momento da sua vida para você falar, vai dar certo. Para você falar isso para você mesma, que momento você escolheria para você se dar essa segurança?
12: Nossa, vou falar o que veio na minha cabeça agora. Eu estava grávida de 7 meses, era repórter do Jornal Nacional em Belo Horizonte. Tinha uma greve de policiais militares e uma situação muito tensa e os policiais todos amotinados ali em frente ao Palácio do Governo e eu estava cobrindo e de repente sai um tiro. No meio daquela multidão, um tiro e aquele mundo, aquela multidão correndo na direção de onde eu estava para entrar ao vivo e eu estava grávida de 7 meses. E aí nessa hora eu escondi atrás de uma árvore e eu falei, ai meu Deus, por favor, me ajuda, protege a minha filhinha. E na redação, alguém escutou. Eu não estava no ar, eu já tinha feito a minha entrada ao vivo. Na redação, alguém escutou eu falando, porque os microfones ficam abertos, a redação escuta, né? No switcher, eles escutam. Então, alguém escutou e pouco depois eu recebi a ordem para voltar para a redação e me tiraram de lá. E quando eu cheguei na redação, me contaram que viram que eu estava com medo, que eu estava assustada. E aí eu falei assim, não, vocês vão me mandar de volta. Eu vou fazer a entrada ao vivo do Jornal Nacional, porque esse é o meu trabalho. Vai dar certo. Então, assim, naquele momento, para mim, era, ao mesmo tempo que eu estava, claro, vulnerável, estava grávida, mas eu não queria deixar de fazer o meu trabalho. E essa expressão, vai dar certo, eu falo em muitas situações da minha vida, para mim mesma, para minha filha, vai dar certo, calma, vai dar certo. Vai em frente que vai dar certo.
11: Udri, e essa contradição entre a vulnerabilidade e a segurança, a firmeza, é o que está muito presente em você em todos os momentos da sua vida. Como é que é ser tanto numa amplitude tão grande?
12: Joana, eu falo disso no podcast, no livro também, assim, porque as pessoas em geral, quando sabem da minha história de mãe com a Giovana, elas falam, nossa, que mãe coragem, né? E as pessoas podem enxergar a coragem, mas eu sei o medo que estava ali atrás, né? Então eu falo disso no podcast porque eu acho ruim você ficar criando uma ilusão de que tudo foi só força, que tudo foi só coragem, que tudo foi resiliência. Eu tive muitos momentos ao longo dessa trajetória de medo, de fragilidade, de medo de não dar conta. Mas eu acho que é você se conectar com o seu propósito. E eu, desde adolescente, é uma coisa muito marcante na minha trajetória, quando eu penso, eu sempre achei que eu seria mãe de uma menina, quando assim, eu sonhava que um dia eu teria uma filha. Falei, um dia eu vou ter uma filha. Isso adolescente. E adolescente também eu dizia que eu trabalharia em televisão. Eu pegava um martelo de bater bife na gaveta da cozinha, ia pra frente do espelho, tipo assim, e ficava narrando. O que eu via no jornal, eu narrava no espelho do banheiro, como se eu tivesse nas maiores coberturas do mundo. Então, pra mim, aquilo era muito importante. Eu não abri mão do meu sonho profissional. E em alguns momentos eu pensei, será que eu vou dar conta? Será que vai dar certo? Mas, na verdade, se eu abrisse mão para cuidar da Giovana, para me dedicar somente a ela, também seria eliminar da minha trajetória um sonho muito grande de fazer uma carreira na TV. Então, quando a Giovana nasce, é claro que foi uma jornada difícil, e o livro narra essa trajetória, mas foi também um momento de encontro, não só com ela, mas também comigo. Sabe assim, eu não posso abrir mão do que eu sempre desejei. A maternidade sempre foi algo que eu desejei, embora a Giovana tenha nascido um pouco antes do previsto. Eu tinha 24 anos quando eu engravidei. Mas eu não poderia abrir mão da minha profissão. Então, o grande desafio foi conciliar. Mas quando você está muito conectado com o seu propósito, com o seu desejo, com o que você escolheu, você luta por aquilo com todas as forças que você encontra, e aí você consegue superar esses momentos de fragilidade, de dúvida, de medo, e foi, e deu certo.
11: E vai continuar dando certo. Dri, você também é muito conectada com religião, você tem muita fé. De que forma é que mentalizar, energizar e ter um pouco de misticidade, que pode ser através da religião também na sua vida, é importante para que as coisas deem certo?
12: Joana, eu falo pouco de religião, porque eu acho que acontece uma coisa hoje no nosso país que é muito triste, que é a fé ser usada politicamente, a fé ser usada para, enfim, para definir ideologias, para críticas, e por isso eu acabo falando um pouco de religião. Então, às vezes, as pessoas nem sabem, né, se eu sou uma pessoa que tem fé ou não, porque eu falo pouco disso. Mas, como é uma conversa de amiga, eu vou te dizer uma coisa. Eu sinto Deus dentro de mim. Eu tenho uma experiência espiritual muito intensa. Eu tenho muita dificuldade de acreditar em acasos. Na minha vida aconteceram coisas nos meus momentos de maior vulnerabilidade. Eu sentia que eu nunca estava sozinha. Ainda que eu tenha tido muitos anos de maternidade solo, ainda que em muitos momentos eu tenha tido muito medo da minha filha morrer na entrada de um bloco cirúrgico para fazer uma das 10 cirurgias que ela fez, mas todo o tempo eu nunca estive só. Além da presença da minha família, dos meus pais, das minhas irmãs, depois do Chico que entrou na nossa vida, mas uma presença muito forte, uma proteção muito grande, e eu acredito nessa religiosidade. Eu acredito que cada um vive a sua experiência espiritual, seja em qual religião for, ela tem que ser respeitada, e eu acho que esse encontro com Deus é um encontro que cada um de nós deve buscar. Eu tenho certeza que Ele está na minha vida todos os minutos. Rezo todos os dias, eu tive uma formação católica, estudei sempre em escola católica. Hoje não sou uma católica praticante, mas rezo todos os dias, peço proteção todos os dias. E eu tenho uma crença assim, que a gente deve viver em estado permanente de oração. E estado permanente de oração não é rezar o tempo inteiro. O Pai Nosso, a Ave Maria, que eu rezo também. Mas é assim, é você pensar que você recebeu um presente extraordinário, que é o presente de estar aqui, com vida, com saúde, de encontrar pessoas, de poder realizar muitas coisas. Nós recebemos o presente de a nossa voz, as nossas palavras chegarem a tantas pessoas. Então eu penso assim, que se você se manter num estado permanente de oração, em que você deseja o bem sempre para o outro, e que você deseja se manter em equilíbrio, e que você deseja se manter preservando a sua fé, a sua ética, os seus princípios, você está praticando o que é de mais importante que tem para você praticar a sua fé em Deus, que é isso, que é se manter ético, é se manter em equilíbrio, é se manter desejando o bem para o outro e não só para os seus próximos, para os seus amores.
11: Dri, eu não trouxe aqui para a entrevista só tudo que eu sei sobre você de bastidores. Eu também pesquisei. E eu vi algo que eu acho que é muito interessante. Você disse que a sua vida é uma busca por palavras. E você acabou de retomar isso. De falar da importância de encontrar palavras, de dar voz. Eu queria voltar um pouco para a tua infância. Quando você era pequena, você já tinha isso com a palavra, com a comunicação?
12: Eu sempre tive, eu tenho lembrança de, no ensino fundamental, eu era sempre a pessoa que levantava a mão para falar na frente da classe. Então, quem quer ler aqui, eu já tinha levantado as duas mãos. E na escola, eu era a pessoa que nas apresentações de fim de ano, eu me oferecia para declamar poesia, para ir lá ser a oradora da turma. Eu fui a oradora da turma da Faculdade de Comunicação Social. Então, assim, eu sempre gostei. Eu acho que sim, eu acho que, embora eu seja uma pessoa que eu acho que pouca gente vai achar que eu estou falando a verdade, mas eu estou uma pessoa um pouco tímida, mas é uma timidez diferente, assim. Eu não sou aquela pessoa que chega na festa, sabe assim, abalou Paris, que chega já arrasando, não sou. Eu sou uma pessoa, na verdade, pouca festa, E quando eu chego num lugar que eu não conheço muitas pessoas, eu fico um pouco tímida. Então, eu não sou aquela pessoa extremamente comunicativa em qualquer lugar. Mas eu sou uma pessoa que gosta de se comunicar, de se expressar. Então, eu sempre fui na escola a pessoa que se ofereceu assim, para fazer isso. E à medida que fui crescendo, e aí eu comecei a entender que a minha trajetória era na comunicação mesmo. Eu lembro de ficar muito admirada com grandes jornalistas da TV. E como é importante ter mulheres ocupando posições que você pode se inspirar, né? Meninas podem se inspirar. Então, assim, Sandra Passarinho, Glória Maria, Beatriz Tilma, muitas jornalistas mulheres que eu assistia como repórteres pelo mundo. E eu pensava assim, gente, olha onde essas mulheres vão, olha que coisas incríveis elas fazem. E aí isso foi amadurecendo em mim, essa vontade.
11: Mas ao mesmo tempo, no jornalismo, você tem uma trajetória que é muito única. Claro que ter mulheres para você se inspirar deve ter sido muito importante, mas você desbrava caminhos que são diferentes. Você tem uma posição hoje no jornalismo que eu olho para um lado, olho para o outro, não há outras mulheres. Como é que é inovar nesse momento na tua carreira? Quando você chegou até a acreditar que não havia mais espaço para você na TV. Não é que não existe espaço para você na TV. Você descobriu um espaço que só você ocupa.
12: Não, assim, é bondade sua. Na verdade, quando eu falei que eu achava que tinha acabado para mim, que talvez não tivesse mais espaço, é porque, de fato, não é um mercado super aberto, né? Você fala, você foi âncora de TV numa emissora durante quase 15 anos. E vai dizer, tem quantas? Quantas vagas para esse emprego aí no mercado de trabalho?
11: 4.
12: Poucas. Então, assim, nesse aspecto, não é um mercado fácil. Uhum. Você não arruma emprego, toda hora tem ali um emprego com uma vaga aberta te esperando. Então, eu pensei, as TVs têm seus âncoras, está todo mundo com seus profissionais competentes, renomados, então talvez não tenha mais espaço para mim mesmo. E eu pensei nisso com tranquilidade, dizer assim, bom, se eu já tiver feito o que era a minha jornada, foi bom. Eu tenho orgulho da trajetória que eu construí, das coberturas que eu tinha feito até ali, isso era 2021. O que acontece é que quando a Band me chamou, para mim também é uma grande surpresa. Porque eu nunca tinha recebido tido um espaço para opinião. Na minha carreira inteira, até chegar à Band, eu sempre trabalhei como repórter, como âncora, mas sem um espaço para opinião. E como em todas as emissoras, na Band também é assim, a gente segue uma linha editorial, você tem chefe, você aprova os seus textos com o chefe, mas a Band tem no DNA, e você conhece bem, porque você trabalhou tanto tempo lá, trabalhamos juntas, a Band tem no DNA dela o espaço para que os âncoras comentem. É claro que isso é debatido, isso é discutido, Fernando Mitre recebe todos os textos, aprova, quando ele quer alguma mudança ele pede, o que é absolutamente natural e ótimo contar com essa, né, com a experiência dele de olhar tudo e toda a vivência que ele tem. Mas, então, para mim também foi uma novidade. Então, para mim foi uma descoberta de que o que eu falo tem um impacto, o que eu falo toca as pessoas e provoca uma reflexão. Então, para mim também é uma novidade e para mim foi uma surpresa. E uma surpresa extraordinária aos 50 anos de idade. Quando eu estreei no jornal da Band News FM, eu fiz 50 anos e estreei na Band News FM. Hoje estou com 54. Então, para mim, depois de tudo, falei, puxa, que interessante essa experiência que eu estou tendo agora. E o que eu acho mais interessante ainda, Joana, e me preocupo com isso, assim, fico fazendo reflexões sobre isso, a minha opinião não é a verdade sobre uma realidade. Primeiro que 95% do meu tempo eu não estou dando opinião, né? Eu estou noticiando fatos. E eu acho que na nossa profissão, ainda mais no mundo em que hoje as pessoas misturam notícia com fake news, eu até tenho uma implicância com fake news, porque news não é para ser falso, né? Porque se é notícia, tem que ser verdade. Então, assim, notícia e mentira tá tão sendo misturado nas redes sociais, nos grupos, que a gente tem uma responsabilidade muito grande de trabalhar com fatos. Então, 95, 98% do meu tempo eu estou falando de notícias e noticiando fatos. Mas quando a gente tem espaço para opinar ou para contextualizar uma notícia, é preciso ter bastante responsabilidade, né? E o que eu mais hoje opino, o que eu mais me posiciono, o tema que mais me faz construir os meus textos, escrever os meus textos e opinar, é o combate à violência contra a mulher. E felizmente, apesar de ter uma onda misógina e pessoas que tentam criticar essa voz que as mulheres, não só a minha voz, mas que as mulheres como um todo, você aqui na TMC, no Jornal da Gazeta e tantas outras colegas também falam sobre o tema, embora tenha pessoas que criticam e que tentam colocar isso como mimimi, né? Na verdade, tem uma consciência coletiva muito poderosa de mulheres e de homens de que é um compromisso dar um basta nessa violência, nessa barbárie toda. E quando os meus comentários viralizam e que eu recebo esse feedback, esse retorno de mulheres e de homens, eu fico com uma esperança assim, acesa, uma luzinha acesa no coração. Sabe que eu penso assim, puxa, as pessoas estão ouvindo, mesmo num momento politicamente tão polarizado, as pessoas estão ouvindo e as pessoas estão vendo como é importante demais mulheres e homens decentes, corretos, né, se darem as mãos, se unirem para a gente combater essa barbárie mesmo que é a violência contra a mulher.
11: E é impressionante, a necessidade de falar sobre isso, ela é urgente, porque tem mulheres que nem sabem que aquilo que vivem é violência.
12: Não sabem nomear, né?
11: Não conseguem entender. E para a gente pensar que isso ainda existe, eu acho que nos deixa até atordoadas.
12: Assustador,
11: é? Pensar que você tem milhares de mulheres com uma realidade. Elas não sabem que podem sair, elas não sabem nem que está errado viver aquilo.
12: Não, e as pesquisas mostram isso, né? Que muitas vezes as mulheres são questionadas. Ah, você sofre algum tipo de violência? E aí a resposta é não. E aí quando começa a dar os exemplos, ah, mas ele controla o dinheiro que está na sua conta? Ah, sim, quem decide tudo é ele não me deixa gastar. Isso é violência patrimonial. Ah, mas ele tem um controle sobre seu celular? E a pessoa começa a entender que ela vive situações de violência, ainda que ela não consiga dar nome, né, às violências que ela está sofrendo. Eu vou te falar uma coisa que às vezes as pessoas me perguntam, ah, mas por que hoje, agora, estão falando tanto de violência? Eu trabalho em TV há 32 anos e comecei com 22. E lá atrás, as pessoas, os casos de feminicídio aconteciam, não falava feminicídio, mas eles aconteciam, né? Falava, crime passional, matou porque não aceitava o fim do relacionamento, que é até algo que a gente deve evitar falar, porque na verdade nada justifica você matar uma pessoa porque você está insatisfeito com uma decisão que aquela pessoa, como um indivíduo autônomo, tem total direito de tomar. Então, enfim, mas lá atrás, o que acontecia? Os casos são chocantes. Mas, não, mas isso é muito chocante, né? É melhor não noticiar. Então, havia até uma postura de não dar espaço para esses casos, como se fosse um assunto doméstico, um desequilíbrio de alguma família, e aí o assassinato, o crime era muito terrível, como eles são, pesado para noticiar, então você não abria espaço. E isso não ajudou. Isso não faz os crimes deixarem de ser cometidos, os criminosos deixarem de agir. E hoje eu acho que a gente tem a consciência exatamente do contrário. Que é óbvio que a gente não tem como noticiar todos os casos, porque senão a gente tem que abrir um pedação do noticiário todos os dias para falar das barbaridades que são cometidas. Mas a gente tem consciência de que a gente tem que falar, que a gente tem que noticiar, e mais que isso, a gente tem que cobrar da justiça a ação dura para que a lei que é rigorosa no nosso país seja cumprida, para que os criminosos sejam condenados pelos crimes corretos, para que as penas duras sejam aplicadas. Então, acho que hoje a gente tem essa consciência de que nós temos que denunciar, que a nossa voz é a nossa principal arma, que não se calar é o que a gente, todos nós temos que fazer. Quem sofre uma violência, quem testemunha uma violência, e a sociedade como um todo se conscientizar desse papel. Cada vez que eu noticio um crime, uma notícia de uma barbaridade contra uma mulher, você sente uma dor, né? Porque você pensa, puxa, quantas mais, né? Uhum. Mas cada vez que eu noticio que uma pessoa estava atenta e essa semana, né, quando você ouvir, assistir aqui, talvez já tenha passado mais alguns dias, mas essa semana a gente noticiou o caso de um motorista de ônibus que viu um ex-companheiro tentando atropelar e matar uma mulher, e o motorista de ônibus percebeu, parou o ônibus e deu a chance daquela mulher sobreviver. E ela conseguiu entrar no ônibus e ele saiu, salvou aquela mulher daquela situação. Então eu acho que cada vez mais a gente está falando e a gente está construindo na sociedade um olhar atento, um olhar de dizer, não é comigo, não está acontecendo na minha família, mas pode acontecer. Então se cada um tiver o olhar atento, a gente muda essa realidade.
11: Dri, queria falar com você sobre um aspecto da violência contra a mulher, que é essa questão da violência patrimonial. Nós viemos de muitos anos de luta para que a gente tivesse liberdade, para que a gente tivesse igualdade de direitos, de acesso ao mercado de trabalho. Você foi uma mulher que ao longo da vida teve que se segurar muito sozinha. Você é mãe de uma mulher também. Mas eu vejo que existe um movimento que vem de novas gerações de meninas que gostam da ideia de terem uma vida mais confortável, de terem um homem que é o homem provedor. Acho que volta um pouco aquela romantização de eu vou para casa, vou cuidar da casa, o que está tudo certo. Mas há algumas nuances que são perigosas. Como é que você vê essa mudança? Ou seja, há alguns anos era uma luta muito grande e agora essa luta pela igualdade de direitos, ela é relativizada e as pessoas não veem que há armadilhas por trás disso.
12: Eu acho, Joana, que quando você está no relacionamento, tudo tem que ser conversado. Inclusive, dinheiro. Aliás, é muito importante falar sobre dinheiro. Você falou de violência patrimonial. Esse é um tema muito importante porque, primeiro, as mulheres, durante muito tempo, foram ensinadas a não se preocupar com dinheiro. Né? Quem, inclusive, do ponto de vista legal, para ter conta em banco, as mulheres levaram muito tempo para ter autorização legal, para ter conta em banco, cartão de crédito, para fazer um empréstimo. A lei brasileira proibia as mulheres de terem acesso à herança. Né? Então, o marido era o gestor, o administrador. Então, o assunto dinheiro parecia que não podia ser tratado entre os casais. Até hoje, eu acho que esse é um assunto tabu nas relações. Se falar de dinheiro, perde o amor. É como se você estivesse perdendo o romance, está quebrando o clima, está estragando o clima. Não, dinheiro é um assunto muito importante para ser tratado. Então, assim, quando você conversa abertamente, é que você tem, de fato, a oportunidade de compreender e entender o que o outro pensa a respeito. Então, assim, eu acho que não tem um modelo certo. Modelo de casal tem que ser assim. Não tem um modelo certo. Né? Tem casais que dividem tudo, tem casais em que o marido entra com mais recursos do que a mulher, tem o contrário, mulheres que têm uma renda mais alta e as mulheres entram com mais renda, tem casais que vão optar que a mulher não trabalhe, que construam uma família em que a mulher vai ter mais tempo para cuidar da casa e dos filhos. Não tem modelo certo, mas transparência, clareza e respeito a gente encontra conversando claramente com o parceiro, com a parceira. Porque daí você vai conhecer o outro. E aí, quando você fala de uma armadilha, isso é importante ficar muito atento, porque, assim, aquele provedor que vai te oferecer tudo, depois aquilo pode se tornar uma ferramenta contra você, em que você está totalmente dependente. Então, assim, eu acho perigoso. Se você me falar assim, você aconselha? Não. Eu acho que toda mulher deve buscar ter sua profissão, ter sua autonomia financeira. A minha mãe não teve oportunidade de trabalhar fora de casa. Eu venho de uma família que nasceu numa cidadezinha muito pequenininha, no interior de Minas. A minha mãe estudou até a quarta série do ensino fundamental. Para que o meu pai pudesse estudar, e meu pai, eu lembro do dia da formatura do meu pai, no ensino médio. Eu já era adolescente. Então, para que meu pai pudesse estudar, a minha mãe cuidou das filhas. Mas a minha mãe foi uma feminista sem saber o significado dessa palavra. Porque ela sempre me falou, minha filha, estude, escolha a sua profissão, tenha o seu salário, casamento depois. Casamento vem depois disso. Então, assim, o conselho da minha mãe, para mim, é o conselho mais sábio para uma mulher. E eu acho, e é o conselho que eu dou para minha filha, e eu acho que é o conselho que as meninas devem receber. Tenham uma profissão. Encontrem um propósito, tenham o seu salário, tenham os seus sonhos, realizem os seus sonhos materiais também. Falem sobre dinheiro. Não é pecado ter ambição. Não é pecado você ter uma meta de construir, realizar sonhos com o seu trabalho, com o seu dinheiro. Agora, não condeno, quem sou eu para criticar uma mulher que faz uma opção diferente dessa? Só que é importante ter muita clareza de com quem você está se relacionando, para que essa dependência financeira não se torne depois uma armadilha, como você disse.
11: Queria falar com você sobre a Giovana. Você fala sobre a Giovana.
12: Melhor capítulo.
11: Sim, melhor capítulo. Você fala de uma forma tão linda sobre ela. E é muito gostoso de ver vocês duas juntas, de ouvir você falar sobre ela, os detalhes do dia a dia. Durante muito tempo, ela precisou muito de você. E você esteve sempre lá para ela. Não vocês duas, até que chegou o Chico, mas vocês têm um núcleo muito forte. Hoje, a Giovana não é que ela é independente. Ela tem uma vida muito cheia de responsabilidade. Ela já não participa de todos os afazeres que você em casa gostaria que ela tivesse junto com você. Ela tem que dar plantão. Como é que é para uma mãe ver essa diferença entre a nenenzinha que precisava tanto da presença da mãe e o mulherão que agora atende outras pessoas, inclusive quer ser médica para atender pessoas em situação de extrema vulnerabilidade?
12: Ô, Joana, você sabe que a Giovana ainda mora em casa com a gente. Ela concluiu a faculdade de medicina, a primeira residência, já está dando plantão, 12 horas. Às vezes, é difícil a gente se encontrar, às vezes.
11: Eu sei disso porque eu já ouvi muito você falar e lamentar isso para mim. Ai, nossa, tá difícil jantar com a Giovana.
12: Não, às vezes a gente se encontra assim, um oi no café da manhã. E aí, chego em casa à noite, ela já chegou de um plantão de 12 horas, também é uma conversinha rápida, ou às vezes a gente se desencontra. Uhum. Ela pega um plantão que ela vai trabalhar de 6 da tarde até a madrugada, e aí eu nem vejo à noite. Então, a gente se vê muito menos hoje. Mas você sabe que, assim, pode ser que o dia que ela não more mais conosco em casa, pode ser que nesse dia eu sofra, assim, sinta mais saudade. Mas, eu vou te falar, quando ela estava nos meus braços, e eu não tinha certeza se ela caminharia, né? Porque ainda tinha um longo tratamento pela frente para ela caminhar. O meu desejo de que ela se tornasse uma pessoa autônoma era tão forte, e eu fiz assim um combinado com o universo, que eu lutaria tanto por esse dia, que ainda que eu sinta falta de ter um tempinho a mais para jantar, para conversar, é maravilhoso saber que ela está conquistando os caminhos dela, o espaço dela, pelo esforço dela. Tanto que quando ela saiu da faculdade, ela falou: ah, e agora? O que você está pretendendo quando terminou a residência? Não, eu tô indo atrás dos hospitais que eu vou dar plantão e tal. E ela foi sozinha, abriu os caminhos dela e está lá. Então, assim, vê-la caminhar com as próprias pernas, não só fisicamente, foi uma emoção extraordinária para mim, como agora vê-la nessa caminhada profissional é muito emocionante. Então, assim, eu quero que ela voe. Agora acabou de chegar em casa um livro, que ela publicou um capítulo desse livro sobre o TCC dela, da conclusão do curso. E aí isso virou vários capítulos, um dos capítulos é o TCC dela. E eu estava achando que iam ser, assim, 3 páginas. Chegou o livro, que é sobre síndrome respiratória aguda e os cuidados, como você deve tratar esse tipo de caso na emergência hospitalar. Chegou o livro que eu comecei a folhear umas 25 páginas do capítulo dela, e eu olhava e falava assim: você escreveu tudo isso? Aí, admirada, orgulhosa, claro. E aí eu falei: Chico, já podemos ter um problema respiratório aí. Ela: não quero que vocês tenham isso. Mas, assim, eu sinto muito orgulho. Então, assim, ainda que ela já não tem tanto tempo de ir com a gente pro sítio, a gente já não viaja todo tempo, né, em todas as viagens ela não tá. Eu tiro férias só uma vez por ano e às vezes não coincide com a agenda dela, então ela não vai. Esse ano, por exemplo, não vai dar. Mas eu estou com o coração tranquilo, orgulhoso, feliz de vê-la caminhar profissionalmente e realizar as coisas dela. É maravilhoso. Sou grata, grata, grata. Agradeço demais a Deus.
11: Você cumpriu com maestria uma missão que te foi dada. Assim, te foi imposta. Foi aquela realidade que você encontrou. Agora, você está vivendo outra fase. Você tem mais tempo para você, até, nesse sentido. Você sente isso?
12: Sim. Tanto que agora eu já estou inventando moda.
11: O que, que você está fazendo?
12: Não, agora eu estou assim, podia voltar a estudar, né? Que é uma vontade que eu tenho. Se eu voltar a estudar, eu tenho que ficar mais um tempo aqui no Brasil. Também tenho em algum momento vontade de sair, morar fora. Eu já trabalhei como correspondente em Nova York, em Londres, mas tenho vontade de morar fora com mais calma, mas eu acho que mais para frente um pouco. Então agora eu estou naquele momento assim, bom, eu acho que agora eu posso fazer uns planos diferentes aí para mim. Não sei para que caminho a vida vai me levar, mas sim, é um momento novo assim para mim. E eu acho, Joana, que como a Giovana nasceu, eu tinha 25 anos de idade, de alguma forma o compromisso com ela e com o tratamento dela, obviamente, teve um preço, né? Eu abri mão de muitas coisas para poder me dedicar ao tratamento dela. Não só com presença, mas também financeiramente. Então agora é a hora que eu posso pensar em realizar algumas. Eu brinco com ela, falo assim, eu acho que eu vou ser uma velhinha mochileira. Porque eu não pude ser mochileira quando eu estava com 20 e poucos. Então nada mais justo do que ser mochileira aos 60. Você que adora ser mochileira vai me dar algumas dicas.
11: Eu vou com você. E a gente vai noticiando pelo caminho.
12: Então eu vou inventar umas modas aí quando os 60 estiverem chegando. Tá quase, hein, gente? Então... Eu vou fazer umas coisas. Não sei ainda o que, mas vou.
11: Odri, e qual é o papel que o amor tem na sua vida? O amor chegou muito de supetão, falando do Chico. Eu sei que você não fala muito sobre a tua vida pessoal, íntima, mas o Chico, ele é uma presença. Quem te conhece, conhece o Chico. Quem te acompanha, sabe que existe o Chico. É uma história muito bonita. O que, que é o amor para você? No momento em que você vivia sozinha, chega então uma paixão que vira um amor, que vira uma companhia para a vida, que vira algo tão cheio de cumplicidade.
12: Joana, você sabe que o Chico é uma surpresa extraordinária na minha vida, assim, porque o amor chegou quando eu não estava esperando mesmo. Porque quando você tem uma filha, Giovana estava com 8, quase 9. No aniversário de 9 anos da Giovana, a minha família conhece o Chico. Eu estava começando a namorar ele. No dia seguinte do aniversário, ela foi para o bloco cirúrgico, fazer uma cirurgia muito pesada em São Paulo. E o Chico estava lá. Então, assim, quando você tem uma filha, que você está já há alguns anos numa maternidade solo, você não, e ainda com todo o desafio que era o tratamento médico da Giovana, você não acredita que vai aparecer uma pessoa, até porque também a sua exigência sobe muito, né? Assim, você não se relaciona com uma pessoa que não... que você tenha dúvida se ela está, de fato, interessada numa vida familiar, porque não é uma vida de festa, não é uma vida de liberdade total para viajar a qualquer momento, para ir para qualquer show, balada, não é. Quando você tem uma filha, e sobretudo no meio de um tratamento médico difícil, você tem muitas restrições, e eu, um foco muito grande nela. Ela sempre foi a minha prioridade. E o Chico chegou, assim, num momento que eu não esperava, com 10 anos a menos do que eu. Quando a gente se casou, eu tinha 34 e ele 24. 25? Quando a gente casou, ele tinha 25 e eu 34, que são 9 anos e uns meses, né? Então, assim, eu não imaginava, e ainda com essa diferença de idade. Mas, por outro lado, a gente criou muito rápido uma conexão tão profunda, não só eu e ele, mas ele e a Giovana também, que eu falo que eu sou muito grata pelo universo ter me reservado esse encontro, assim. Porque a Giovana é o grande encontro da minha vida. A Giovana é a pessoa que entra na minha vida e transforma a minha vida e traz tantas coisas extraordinárias para a minha vida, que era quase como se eu dissesse para mim mesma assim, você já foi abastecida de todo o amor que você poderia desejar. E quando o Chico chega, eu falo assim, puxa, olha que presente extraordinário eu ainda estou ganhando da vida. Então, assim, é muito lindo, assim. É muito lindo observar os dois juntos, cantando, tocando violão. E a conexão dele com ela é uma coisa que eu agradeço sempre. Ele é o pai que escolheu ser pai. E isso é muito profundo.
11: A nossa super equipe fez uma super produção e fomos atrás de informações que ninguém sabe sobre
12: Ai,
11: você.
12: Ai, meu Deus.
11: Adriana, e essa questão de gostar de cantar e tocar violão é algo que vocês fazem, além de você ser muito boa na cozinha. Ninguém imagina.
12: Ó. Oh.
11: Dri, realmente assim, o Chico tirou a sorte grande. Uma baita profissional, uma baita mãe, uma baita mulher, cozinheira, alto astral, gosta de viajar, quer estudar. E
12: não,
11: que
12: mas
11: falta?
12: Eu vou te dizer
11: Tem
12: assim,
11: algum defeito?
12: Tenho vários. Ixi, brava.
11: Deixa pra lá. Fala, fala da cozinha, fala, fala.
12: Eu seria uma boa cozinheira se eu me dedicasse. Mas eu não me dedico.
11: Mas eu vi dizer que você é ótima.
12: Eu sou boa no risoto. Sou bem boa no risoto. Mas, por exemplo, não sei fazer peixe. Doce, não sei fazer nenhum. A Giovana é boa no doce. Então, a gente se complementa.
11: E a canjica?
12: Não, só canjica.
11: Ah, tá.
12: Não só canjica, mas é que a canjica é uma receita de família. A minha mãe faz aniversário no dia 1º de junho. E a minha mãe faz canjica todo aniversário dela. A vida toda ela faz uma canjica. E a família vai. E nem tem convidados, assim. Quem puder, vai. Então, eu aprendi essa receita desde criança e eu faço canjica. A minha canjica é maravilhosa.
11: Famosíssima nos corredores da Band.
12: Eu tô pra dizer que eu acho que não tem quem faça uma melhor, nem a minha mãe. Aí ela fala que a minha ficou melhor do que a dela. Mas doce eu não sou boa. Mas eu sou uma cozinheira razoável pra quem não se dedica. Se eu me dedicasse, eu acho que eu ficaria boa, porque eu gosto. Sabe assim, cozinheiro, eu falo que... Você fala, ah, quanto vai de sal? Uai, o quanto precisar.
11: É.
12: Você vai ali, ó, na mão, assim. É uma coisa meio de feeling, assim, de intuição quase. Eu acho que eu tenho aí esse borogodó. Mas eu não me dedico.
11: Odri, você tem todo o borogodó também, sabe pra quê? Pra lidar com entrevistas e com debate e com canal livre, e com entrevistado e com político. É impressionante a tua rapidez, o teu repertório. E eu acho que a firmeza no momento de fazer a pergunta certa, de fazer uma intervenção certa. Isso não é que nem o sal nas receitas? Não tem, não tem
12: a pura qualidade, viu? Eu acho que é a pura com a idade. Não, eu acho que o tempo, né, a experiência. Esse debate presidencial na Band foi o sexto debate que eu mediei. O sexto debate presidencial. Fora isso, já mediei debates para governador, para prefeito. O primeiro debate que eu mediei, eu tinha em torno de 27 anos. No interior de Minas, uma campanha para prefeito. Fui para o Triângulo Mineiro. Então, assim, eu acho que o tempo de experiência vai apurando, assim. E também, assim, tem entrevistas que eu acho que a pessoa vai melhor, outras você fala, ah, poderia ter feito outras perguntas. Depende muito do contexto, do momento, mas eu gosto muito de fazer isso. E eu sou uma pessoa, em entrevistas, em conduções de debates, uma pessoa muito objetiva. Então, assim, é para fazer uma pergunta, a pergunta vai ser clara. Vai ser feita com clareza, eu vou direto no ponto. Assim, não, o que está sendo perguntado é isso aqui. Então, assim, não, o senhor está dizendo uma coisa, mas o fato é outro, é esse aqui. Nós precisamos. Porque hoje em dia ficou muito assim também. Não, mas tudo depende da narrativa. Não, mas tem fato. Existem fatos. Tal coisa aconteceu. Tal coisa não aconteceu. Aí você, tem uma suspeita. Então, é uma suspeita. Trata como uma suspeita. E busca uma informação. Sabe assim, tratar as coisas pelo nome que elas têm. E não tudo, depende da narrativa. Depende de quem está contando, o fato muda. Não, o fato é fato. Então, acho que como eu tenho essa clareza sobre a relevância da notícia, o que é fato, eu acho que nas entrevistas eu sou ali bem objetiva.
11: Agora, o último debate, que foi o primeiro debate com candidatos à presidência, foi um debate histórico. Foi um debate histórico por causa das ausências, mas ao mesmo tempo pelo tamanho da repercussão. Eu acho que o todo, o produto final... Ninguém esperava, porque ninguém esperava tamanhas ausências, mas ninguém esperava que rendesse tanto apesar das faltas.
12: Você sabe, foi exatamente isso que a gente falou quando acabou o debate.
11: Eu não estava lá.
12: Então, Joana, quando acabou o debate, talvez porque durante toda a semana ficou aquela especulação de que o presidente Lula não vai, o senador Flávio Bolsonaro também não, se o Lula não for... O senador Flávio Bolsonaro não vai, então ficou toda aquela especulação. O noticiário ficou em cima da ausência, da possibilidade da ausência. Então talvez isso também tenha criado uma expectativa assim, esse debate não sei se ele vai repercutir tanto. E no final das contas a gente considerou que os presentes souberam explorar as ausências e também houve um debate de ideias, um confronto entre eles, abordaram temas relevantes. Então, assim, e o debate repercutiu muito, né? O que mostra que o eleitor também quer ver o candidato por ele mesmo. O eleitor não quer só o candidato da dancinha no TikTok, da, sabe assim, do post com inteligência artificial no Instagram, nas redes sociais, ou o candidato com a maquiagem do marketing político na campanha eleitoral. O debate é o candidato sem a maquiagem do marketing, é o candidato por ele mesmo. Então, e que ótimo, repercutiu e foi muito importante ter feito o debate.
11: Por exemplo, para o candidato Augusto Cury, do Avante, que quase também desistiu de participar, a participação ela foi tão eficiente para a campanha dele que se traduziu absolutamente em números, em engajamento. No dia seguinte do debate, nós fizemos a sabatina com ele aqui, ele chegou reclamando da falta de entrega no digital. Então, ele tem um público muito grande, mas poucas pessoas recebem. E naquele dia, os vídeos, os posts dele começaram a viralizar muito por conta da participação dele. A política ela está mudando, a forma de comunicação dos políticos também. E quando a gente vê algumas presenças caricatas, por exemplo, no debate, mas na política de forma geral, a gente olha e fala, nossa, mudou muita coisa. Mas se a gente olha para trás, sempre tem.
12: Sempre tem. Eu acho que a diferença é que a comunicação mudou muito. Então, hoje em dia, as pessoas estão observando muito mais o post que viraliza, o meme, o vídeo de inteligência artificial. A gente acaba sendo levado a observar a forma e às vezes esquecer o conteúdo. Então, assim, sempre teve o candidato caricato, mas não tinha essa avalanche de rede social, de informação chegando pela rede social, que prioriza muito esse candidato ali, que tenta ser engraçado, agradável, ou polemizar, né? Ou ir para os extremos para chocar, e chocar causa engajamento e atrai voto. Então, eu acho que, assim, as pessoas têm que... O eleitor

0: Gente, isso é comum. Quando você faz
1: 50... Acabou de acontecer. Tem...
0: Quando você faz 54 anos, isso acontece com bastante frequência às vezes. É, eu fico muito honrada. É, porque, de fato, assim, pessoas que hoje estão fazendo 30 me assistiram quando eram criança. Então, assim, 20 e poucos anos, né, 30, me assistiram quando eram criança. E eu fico muito honrada, assim, de que o meu trabalho, de alguma forma, seja inspiração. O que eu digo para essas pessoas é: estudem, leiam muito, consumam informação, literatura, conversem com pessoas de várias trajetórias diferentes. Cada conversa, cada encontro te ensina alguma coisa. Você pode encontrar com o CEO de uma empresa ou com uma pessoa que está no meio de uma enchente. Cada conversa, cada encontro te ensina alguma coisa. Converse com as pessoas. Se comunicar é ouvir. Antes do falar, se comunicar é ouvir. Então, acho que tem um grande segredo que um jornalista nunca pode esquecer, é que nossa função é falar, mas a primeira e mais primordial de todas é saber ouvir. É saber olhar e observar. Então, acho que a vida leva a pessoa a construir essa trajetória, né? Mas eu fico muito honrada cada vez que eu escuto uma frase dessa.
1: Agora, eu tenho aqui perguntas para você responder sem pensar muito, tá?
0: Rápido.
1: Uma palavra que define você hoje?
0: Calma.
1: Uma qualidade sua que também te atrapalha?
0: Minha filha vai rir quando ela falar calma.
1: Você acabou de falar que você é brava. Eu não vou falar.
0: Não, eu sou brava quando precisa. Não, eu sou uma pessoa calma, pode acreditar.
1: Pois é, calma. Uma qualidade sua que também te atrapalha?
0: Eu sou muito, muito firme. E às vezes você precisa flexibilizar um pouquinho. Então eu acho que excesso de teimosia às vezes cansa, mas eu sou teimosa.
1: Uma coisa que a televisão te deu?
0: Me deu segurança, me deu os melhores aprendizados da minha vida nos encontros com quem eu entrevistei.
1: Uma coisa que a televisão te tirou?
0: Tempo.
1: Uma notícia que você nunca esqueceu de ter dado?
0: Muitas. É difícil citar uma. O acidente nuclear no Japão foi muito marcante. As enchentes agora no Rio Grande do Sul, muito marcantes. Mas, se é para citar uma, eu vou citar o momento da transmissão ao vivo, quando o primeiro mineiro soterrado no Chile foi resgatado. Eu senti uma emoção extraordinária, porque era a emoção de milhares de pessoas no meio do deserto do Atacama. Milhares, tinham 3 mil pessoas, de familiares, jornalistas do mundo inteiro, e aquelas pessoas esperando o primeiro mineiro ser resgatado, e eu estava no meio da multidão para narrar aquilo ao vivo. E quando acontece, parece que você faz parte da família de todos eles ali. Porque eles estavam tão felizes, eu falei que aquela emoção é maior do que Copa do Mundo. Sabe assim, do que você celebrar, parecia final de Copa do Mundo, porque era uma multidão gritando, berrando e chorando, e gritando ti-ti-ti, lê-lê-lê, los mineiros de Chile, e te abraçando. Então assim, eu entrei ao vivo sendo abraçada e beijada, e as pessoas pulando, porque é a celebração da vitória da vida, né? Então aquilo ali, nossa senhora, eu nunca vou me esquecer.
1: O melhor conselho que você recebeu da sua mãe?
0: O que eu falei aqui. Escolha a sua profissão. Corra atrás dos seus sonhos. Construa a sua carreira. Tenha o seu dinheiro. Esse conselho é o melhor conselho que a gente pode dar para uma menina.
1: Uma coisa que a Giovana faz melhor que você?
0: Nossa, muitas. Ela é muito mais calma do que eu. Por isso que ela vai rir. Ela é muito sábia. Ela pondera. Eu sou, na hora de tomar a decisão, eu sou o trator, assim, agora! E ela é uma pessoa que ela olha, ela parece que você fala assim, será que vai tomar uma decisão? Quando ela vem com a frase, ela vem com a frase.
1: Um medo que já não existe mais na sua vida?
0: O medo de perdê-la num bloco cirúrgico foi o maior medo que eu vivi. E eu até acho que eu já gastei todas as minhas fichas de cirurgia nessa vida. Eu tenho medo de fazer cirurgia. Se eu precisar de alguma, eu tenho medo, porque... Graças a Deus deu tudo certo, mas foi um medo muito grande e eu venci.
1: E para finalizar, o que é sucesso para você hoje?
0: Sucesso é você encontrar o seu propósito, é você ter espaço para realizá-lo, respeitando o outro e sendo respeitada pelos outros. Sucesso é ter paz, ter uma família que você

0: ama, ter amigos queridos. Acho que sucesso é muito menos o brilho, o holofote, e muito mais a harmonia interna, a paz interior de que você traçou o seu caminho, seguiu o seu caminho, não abriu mão dos seus princípios e pretende seguir assim.
1: Dri, você brilha de dentro para fora. Obrigada por estar aqui comigo. Obrigada de verdade por todos os ensinamentos, por tudo que você compartilhou comigo, pela paciência, pela generosidade. Obrigada por ter vindo até aqui. E eu espero que a gente grave mais e mais vezes em situações diferentes, quando você for fazer seu mochilão.
0: Vamos fazer um risoto? Eu faço um
1: Quando você
0: risoto
1: lançar
0: para
1: um
0: você.
1: livro novo, eu quero. Tá pronto, tá marcado. Obrigada, Adri. Foi um prazer muito grande. Sou sua fã, te admiro, me inspiro em você. Eu, assim, te olho de longe e falo, nossa, que trator, que mulher, e ao mesmo tempo que leveza de uma pluma. É impressionante. Obrigada.
0: Eu que te agradeço pelo espaço. Você é uma pessoa extraordinária. Uma pessoa. Eu acho que eu tive a oportunidade de falar isso para você na Band quando a gente se encontrou. Assim, quando você tem 50 e poucos anos, quando a gente se encontrou, eu estava com 50, né? E você encontra pessoas mais jovens na mesma jornada de ser jornalista, de ser âncora de TV. De alguma forma, eu tenho um olhar que é assim, como se eu estivesse encontrando filhas minhas, né? Eu acho que a sua mãe deve ser pouco mais velha do que eu. A gente já falou sobre isso, eu acho. Ou mais nova, talvez?
1: Não, mas ela tem 58.
0: Então. Mas assim, eu te vejo brilhando, fico feliz com a sua trajetória, está seguindo tão bem também. Te desejo tudo de bom, que você tenha muitas oportunidades de crescer, de aprender. E que quanto mais mulheres estiverem felizes, realizadas, ocupando seus espaços, a sociedade melhora. Então, pode ter certeza que onde você estiver, eu estarei torcendo por você.
1: Obrigada, Adri. Gente,
0: Obrigada.
1: esse foi o Imprevista. Semana que vem tem mais. Tchau.
0: Beijo para vocês. Obrigada demais.
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11: 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Estamos de volta aqui com Transamérica, né, TMC, no 100.1, agora são 13 horas e 57 minutos e nós vamos aqui para mais uma rodada de notícias do Distrito Federal. Um acidente envolvendo um ônibus e um carro deixou duas pessoas mortas e outras três feridas na noite desta sexta-feira na BR-080, próxima à entrada de Braslândia. O Corpo de Bombeiros foi acionado por volta das 8h30 da noite e enviou 6 viaturas para atender a ocorrência. No local, os bombeiros, né, encontraram o ônibus em uma ribanceira e um Volkswagen Gol branco no canteiro lateral da rodovia. Todos os passageiros do ônibus já estavam fora do veículo. Eles foram avaliados pelos bombeiros e não apresentavam ferimentos. No carro, um homem morreu ainda no local. Uma criança também estava, né, em parada cardiorrespiratória e recebeu atendimento do SAMU, mas não resistiu e acabou morrendo. Outras três pessoas que estavam no carro foram socorridas. Uma mulher e um bebê de aproximadamente 6 meses foram levados pelos bombeiros. Os dois estavam conscientes e orientados. Outras duas vítimas adultas foram transportadas pelo SAMU. O estado de saúde delas não foi informado. Lembrando que na BR-080, né, precisou ser interditada nos dois sentidos durante o atendimento. A Polícia Militar e também a Polícia Rodoviária Federal estiveram no local e a perícia da Polícia Civil foi acionada. Até o momento, não há informações sobre o que provocou esse incêndio. Voltamos agora à transmissão em rede nacional.
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2: Duas horas e um minuto, você nos acompanha em Brasília, em Belo Horizonte, no Rio, no Recife, em São Paulo, também em Curitiba. Chegou a hora então da sobremesa, é isso, mas antes aqui só repassando os jogos do Campeonato Brasileiro, né? Muitos jogos marcados para hoje na 28ª rodada, TMC como sempre acompanhando tudo, muita tradição também em esportes. O Galo, o Atlético Mineiro recebe a Chapecoense às 16h, tem Mirassol e Botafogo, você no Rio de Janeiro vai acompanhar inclusive, tem Remo e Santos às 18h30 no Mangueirão, você no 100.1 de São Paulo também vai acompanhar essa partida, tem Vasco e Coritiba, jogo marcado para as 8h30, e no Morumbis, em São Paulo, tem o Tricolor Paulista recebendo o Internacional, né? Então aí muitos jogos já marcados para hoje no Campeonato Brasileiro, lembrando que Flamengo e Palmeiras aí disputando o título da competição nesse ano, né? São as duas principais equipes nesse momento com chances de título. O Flamengo tem 57 pontos, são 27 jogos, 17 vitórias, 6 empates e só perdeu 4 vezes, né? Impressionante, 70% de aproveitamento é muita coisa. E o Palmeiras venceu aí dos 27 jogos, 16 tem uma derrota. Aliás, uma vitória a menos do que o Flamengo, portanto tem um ponto a menos também, e está na segunda colocação com 69% de aproveitamento. Bom, chegou a hora então da sobremesa, depois do almoço. Hoje o entrevistado é o radialista, comediante e imitador, o Beto Hora. Ele vai responder várias perguntas muito polêmicas. Além disso, o sobremesa também conversou com o advogado Gustavo Polido. Então, fique agora com sobremesa. Valeu!
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4: Só você vai começar agora o Sobremesa, o seu programa favorito. E ó, hoje a gente tá com uma lenda viva do rádio. Em comemoração aos 104 anos, a gente tá com um dos maiores imitadores do Brasil, um dos maiores radialistas. Bora!
5: Epa, claro, claro, claro. E você pode participar do nosso programa. Estamos no YouTube e também pela nossa enquete, que tá essa zona em Brasília. É crise no STF. E a nossa pergunta de hoje é a seguinte: como ofender um ministro do STF sem ser preso?
4: Eu achei isso genial.
5: É isso que a gente vai querer saber. Já já explico melhor. Cadê a Mini Ruth?
4: Ô, você não tá sabendo?
5: Não?
4: Mini Ruth mandou uma mensagem, disse que entrou um besouro no ouvido.
5: É melhor falar que não quer trabalhar, né?
4: Juro por Deus, eu acredito nela.
5: Tá no ar,
4: vai. Vambora, seguinte, esse é o Sobremesa e a gente começa agora. Solta a vinheta, Cuca. Música.

0: Caro ouvinte que nos ouve com seu ouvido, começa agora o Sobremesa, o seu programa favorito aqui na TMC. 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Ó, o nosso programinha de meu Deus de hoje tá muito especial. Em comemoração aos 104 anos de rádio no Brasil, a gente trouxe uma lenda viva. O cara é bom, juro, ele é o homem das mil vozes, o radialista, um dos maiores radialistas, inclusive já imitou o Tim Maia, a ponto do Tim Maia gostar da imitação. Senhoras e senhores, Beto Hora daqui a pouquinho, né, Batista?
1: Opa, enquanto isso, ó, você que tá no YouTube, aliás, ativa o sininho aí, se não tá no YouTube, se inscreva no nosso canal TMC News BR, deixa seu comentário, deixa seu like, fala bem da gente pra direção ver que a gente tira tudo os prints e manda no e-mail, a gente tira os prints dos comentários e manda no e-mail da direção. Muito tá? Você pode comentar por lá e tem o nosso WhatsApp que é o 11 972211001. Seguinte, repetindo a pergunta, crise no STF. Um brasileiro já tá meio de saco cheio. Então quero saber de você como ofender um ministro do STF sem ir pra cadeia.
0: Boa pergunta.
1: Sem ser preso. Boa. Tá? O Lucas já falou do Dino.
0: Não, para, Batista,
1: falou que ele tava
0: para,
1: Batista.
0: Acima do peso.
1: Eu falei que supostamente tá? O ministro Flávio Dino aparentava estar acima do peso.
0: Você falou. O monarque, por muito menos, foi não, banido.
1: O monarque chamou o Flávio Dino de gordola.
0: Foi banido.
1: Ó, eu desprezo essa atitude, tá? Não é gordola, não. É. Falei que ele supostamente aparenta estar acima do peso. É. Seria legal ele dar uma olhada aí, né? Porque é uma preocupação. Entendi. Entendeu? Tô preocupado com a saúde do meu ministro. Ah,
0: eu não vou mexer com essas coisas, não. Eu não vou.
1: Você é muito bom de.
0: Não, melhor não. Não, calado me deito, sem processo me levanto. Então, eu sou dessa.
1: Manda pra gente como ofender os ministros do STF de uma maneira que você não seja preso. Manda no 011 972211001. Boa! Agora vamos para a nossa entrevista. Hoje. Fala aí, Batistinha. Manda bala.
0: Não posso falar o que eu quero.
1: Não fala.
0: Não vou falar.
1: Fala um pouquinho.
0: Não, se tiver alguém que possa ser preso aqui, é só você.
1: Peraí, eu tenho uma ideia. Eu
0: falar alguma coisa. Opa! A nação inteira vai preso.
1: Então é melhor eu.
0: Nosso convidado.
1: Vocês querem falar? Eu tenho uma solução pra isso. Vocês querem falar? Ô, Pedro, apaga as luzes aqui, por favor. Apaga as luzes do estúdio. Ó, você que tá ouvindo a gente vai apagar as luzes pra gente falar o que a gente bem entende. Pra gente falar o comentário que é pra ofender sem ser preso. Um comentário. Pode apagar, pode entrar no estúdio, apagar as luzes. Vocês vão
0: apaga
1: ver
0: que vai funcionar.
1: Apaga tudo.
0: Que pronto.
1: Isso. Pronto. Tira a trilha. Vamos lá. Vamos agora dar o nosso comentário. O nosso comentário para falar sobre os ministros, ofender sem ser preso. Vai, Batista.
0: Não, eu mesmo no escuro tenho medo.
2: Então vou falar assim, ó. Esse cara não quer saber de nada. É um bando de vagabundo e quer nem saber.
1: Olha, pra quem tá ouvindo a gente, uma portuguesa acabou de entrar no nosso programa. Nós estamos no escuro. Estamos no escuro. Isso, inclusive, vale muito a pena com o nosso convidado, né?
0: Sim.
1: Pra você que faz mil vozes. Sim. Então, manda pra gente o comentário que você faria para o ministro do STF.
0: Ofendendo
1: sem correr o risco de ser preso.
0: Manda
1: pra gente. 011 972211001. Manda aí.
0: Bom,
1: gatinho.
0: Ô, Lucas, você sabe, eu fui lá fazer o esporte hoje, a gente vem coladinho no papo de craque. E o Ivan, mas o Ivan Drago, ele tá pé da vida com o São Paulo.
1: Ô
0: Muricy, o que tá acontecendo com o São Paulo? Na sua época não era assim, Muricy. O que tá acontecendo com o tricolor paulista?
3: Ah, você tem que entender o seguinte, os caras do futebol hoje, se você for, primeiro boa tarde a todo mundo aí, né, meu? Então é o seguinte, você tem que entender o seguinte, o futebol funciona hoje em dia de uma forma totalmente diferente. Antigamente os caras jogavam por amor, por paixão ao clube, por amor à camisa. Hoje não, se não tiver o dinheiro na conta, esquece, filho. Esquece, você não vai ter jogador, você não vai ter atleta, você não vai ter nada, meu.
0: Muricy, qual a sua sobremesa preferida, Muricy?
3: Ah, sei lá, meu, sobremesa, essas frescuras não, eu como, depois laranja, que tiver, meu.
1: Muito bom, você laranja. Está ouvindo Beto Hora interpretando Muricy Ramalho, o famoso técnico do São Paulo e de outros times. O Beto Hora, seja muito bem-vindo,
0: obrigado.
1: Que é humorista, radialista, imitador, tem mais de 40 anos de serviços prestados na rádio e esse mês a gente comemora
0: 104 anos de rádio, você tá 40 anos.
3: 104. Hein? É, rapaz, eu tô aí nessa luta já há muito tempo, né? Eu adoro o rádio, eu amo o rádio. Eu vim até conversando com o motorista do aplicativo, eu falei pra ele, ele perguntou por que essa paixão pelo rádio? Porque o rádio é... Ele tem um clima que não cabe vaidade.
0: É verdade.
3: É diferente da televisão. As pessoas da televisão, elas precisam muito da imagem. Sim. Então,
1: e são bonitas.
3: São bonitas. E no rádio. No rádio, o rádio não tem vaidade. A vaidade, cara, ela estraga tudo. Boa. Absolutamente tudo. Eu jamais faria o que eu faço, que é imitar as pessoas. É, trabalhando há 42 anos, nunca tive um processo sequer, eu nunca tive um processo, nem nunca terei, porque tem uma coisa que é o respeito. E quando você tem vaidade, cara, aí você extrapola, você mistura as coisas, você tá entendendo? Então, quando você vai fazer no rádio, você tem que imaginar o seguinte, que a pessoa tem que pensar que é a pessoa mesmo que está falando. Então,
0: não. Uma pessoa que tem muita vaidade é o Luxemburgo, também o técnico. Que ele não gosta de ser chamado de técnico, ele gosta de ser chamado de professor.
2: Desculpa, só um minutinho. Não, desculpa. Sou manager. Você tem que entender a diferença. Aonde está o técnico e o manager? O técnico é o cara que fica na frente gritando com o jogador, você vai fazer o posicionamento, essas coisas. Eu não, eu penso na estrutura do jogador antes do jogador se tornar um profissional.
0: Mas entendendo? O Luxemburgo, você exige que as pessoas te chamem de manager, de professor.
2: Professor.
0: Não, mas isso não é muita vaidade
2: sua? Não, absolutamente. Eu fui o primeiro a usar terno. Eu uso terno, fui o primeiro a usar terno.
0: Mas por que você quis usar terno,
2: Luxemburgo? Porque ali está a figura do manager. Tá entendendo? Ali não está uma figura qualquer do futebol. Ele tem que ser respeitado. Eu sou um professor, eu quero ensinar o cara a não só jogar bola, a conviver com os colegas, a viver a vida do futebol de uma forma diferente.
1: Ô Luxa, mas o povo hoje fala que você tá ultrapassado.
2: Não,
1: né,
2: ultrapassado não. Acontece o seguinte, hoje o futebol é assim, quem tem experiência, não cabe mais no futebol. Por quê? Qual é o clube que não está endividado? A não ser o Palmeiras e o Flamengo, qual é o clube que não está endividado no Brasil? Aí, se você coloca o manager, ele vai dar palpite, o que é que vai acontecer? O clube sai do buraco.
1: Mas tá endividado por causa de pessoas como você? Tá endividado porque tem técnicos como você que quer ganhar lá 1 milhão e meio.
2: Espera só um minutinho, você vai entender. Quando você vai ao médico, você pergunta o salário dele. Você quer o resultado. Se você quer um profissional, cara, você vai. É simples. Você quer um cara que vai fazer uma plástica. Você vai fazer uma plástica. Você quer um cara que te cobra 10 reais ou um cara que te cobra 1 milhão?
0: Não, eu quero.
1: Para o professor Luxemburgo.
3: Muito bom. Você sabe que tem um negócio que é legal, que aconteceu comigo e é legal. Eu já contei isso em outros podcasts, mas é legal contar, porque, como diz o Milton Neves, é o público rotativo. É. E que foi o seguinte, quando eu entrei na Bandeirantes, eu trabalhei 17 anos na Bandeirantes, e quando eu entrei lá, o Carbone, tinha
1: o diretor do esporte,
3: o Carbone, ele falava de que um Twitter chorado, ele falava desse jeito, assim, ele falava, eu só vou pedir uma coisa pra você, você não imita o Jack o Velho. Beleza, tá bom. E um dia aconteceu lá um casamento de um príncipe lá, eu comecei a narrar dentro, mas estava fora do ar. E eu começo, bem, meus amigos, estamos aqui na cobertura do casamento e coisa. Boa tarde, Zaidan. Boa tarde, Léo Bicho. Aí comecei a fazer essa brincadeira, cara. E o Zé falou assim, depois eu encontrei com o Zé, eu falei, ih, ele vai me dar uma porrada, meu. Encontrei com ele no corredor, ele falou assim pra mim, eu vou falar um negócio pra você com toda a sinceridade, eu não gosto realmente que as pessoas me imitem, mas pensar como eu nunca tinha visto.
0: Olha que legal,
3: aí,
0: pensar,
3: cara,
0: como a imitação.
3: Exatamente, aí é que tá, o negócio que eu tava falando da vaidade, é porque só não dá, com vaidade você não consegue entender a pessoa.
0: É verdade.
3: Você tá entendendo? Então, É por isso que eu amo o rádio. O rádio é, pra mim...
1: E Betão, nesses 42 anos, qual a coisa mais legal que aconteceu assim na sua vida no rádio?
3: Ah, cara, puta coisa... Sem a que mais dúvida, marcou, a que assim. Mais marcou foi um lance que depois ele me contou que a gente fazia o Pelé. Eu fazia muito Pelé. E eu adorava porque... O futebol, entenda?
1: É a melhor imitação
3: de Pelé. A gente se apoia. Eu dei sorte, entenda? Eu dei muita sorte na vida e no posicionamento que eu usava no jogo. Eu dei sorte. E eu falava essas bobagens. Um dia o Maradona falou uma bobagem do Pelé e saiu em todos os jornais o que o Maradona falou. E o Pelé não respondia. E aquilo me incomodava profundamente. Porra. Não sei por que o Pelé não responde, cara. Eu responderia. Aí eu mandei um... Oi, gente. Olha, eu estou lançando o leite Maradona, agora em pó. Cara, deu um bochicho isso, cara. Mas deu, assim, bochicho forte, sabe? De gente querendo saber por que que o Pelé fez aquilo. Deu um mó rolo. E aí, depois, o que aconteceu? Ele invadiu o estúdio um dia, a gente tava no ar, o Na Geral tava no ar, eu, Zé Paulo e o Lélio.
1: Ele apareceu do nada.
3: Do absolutamente nada. Eu estranhei, porque eu olhei pra dentro da técnica, a técnica ficava de frente pra mim, assim, o vidro da técnica. E eu percebi um monte de cameraman entrando.
1: Caramba, você falou, tá pegando fogo.
0: Você tava lá no estúdio, na Band.
3: No estúdio, na Band é assim. Sim. Tem um corredor que não dá pra você ver quem entra, porque a porta fica primeiro, depois
1: o aquário.
3: Sim. Só dá pra ver o aquário. Mas entrou assim, cara, sem sacanagem, entrou uns 6 cameramentos.
1: Caramba!
3: Aí eu fiquei olhando aqui, eu estranhei. Mas continuou o programa, tá tudo bem, pô. É. De repente, essa segunda porta do estúdio abre e entra o Pelé. Só que assim, cara, aquilo aconteceu em câmera lenta na minha cabeça.
1: Nossa!
3: Por quê? Aí vem uma explicação. Quando a gente entrou na Bandeirantes, era uma quebra de paradigma. Por quê? Porque a gente fazia o programa no meio do jornalismo. Jornalismo, jornalismo, jornalismo, jornalismo, na geral...
1: É tipo nós aqui.
3: É tipo a gente. É tipo nós. Cara, os caras não davam nem boa noite pra gente, que a gente chegava lá...
1: Igual a gente. Igual a gente. Beto, os caras não olham pra nossa cara, Beto.
3: Não olha pra cara.
1: Os caras não olham pra gente, Beto.
3: E que loucura. E aí, cara, ficava aquele clima, né, de pisei no cocô do gato... Dentro da banda, mas eu não tava nem aí, porque não tem essa vaidade. Aí você vai entender também. Eu não tinha vaidade, não quer dar boa noite, não dá. Não tô nem aí com vocês, porra. Tá tudo bem. O importante é que era o espaço que a gente tava naquele momento. Quando entrou o Pelé, cara, o Pelé entrou dentro do estúdio e falou: eu vou processar você, você, você, rindo.
1: Ele mandou isso pra vocês.
3: É, porra, cara. No ar, ao vivo, porra. E aí, cara, ficou aquele negócio fora do comum. Aí ele deu a entrevista, conversou, brincamos. É nervoso, eu fiquei nervoso, cara.
1: Imagino.
3: Tava diante do atleta dos séculos, quiçá do milênio, entendeu? Porra, tava diante do cara mais importante do futebol mundial. E, pô, fizemos a entrevista. Aí no final ele chegou pra mim e falou: eu vou contar uma história pra você, que é o seguinte. Eu achava que a minha mãe estava com Alzheimer. E aí eu falei pro Pepito: Pepito, a minha mãe está com Alzheimer. Por quê? O Pepito perguntou. Porque ela tá me escutando na rádio. Eu não dou entrevista em rádio há mais de 20 anos. Que eu não entro numa rádio pra dar entrevista. E ela tá me ouvindo todo dia. Eu acho que ela não tá legal. Aí, quando você falou esse negócio do leite Maradona, que tá me dando problema isso, viu? Quando você falou o negócio do Maradona, eu tava ouvindo. Eu falei pro Pepito: porra, eu não falei isso. Aí o Pepito falou: lógico que você não falou. É um cara que te imita na Bandeirante. Vamos pra lá agora. Foi quando ele entrou.
1: Cara, que sensacional.
3: E olha que ele falou que ia processar todo mundo, você falou
1: não,
3: o quê?
1: Não, cara, você tá louco.
0: Acho que até vale, né?
3: Não, cara.
0: Pelé não, mas eu nunca,
3: quando eu faço uma imitação, eu nunca coloco na voz da pessoa o que ela não diria.
0: Genial.
3: Você tá entendendo?
0: Genial.
3: Às vezes um palavrãozinho, uma piada e tal, mas eu jamais... jamais usaria, porque eu acho que é uma covardia, pô. Você tem que pensar igual, cara.
0: Isso me fez lembrar uma história que eu acho fantástica, que é o Beto foi entrar no programa ao vivo, que ele apresentava, e ele anunciou que ia receber o Tim Maia. O Tim Maia tinha uma fama de não comparecer.
3: Não ia.
0: Ele marcava, mas não ia. Não é que ele nem respondia. Você ligava pro pessoal do Tim Maia e falava, queria entrevistá-lo no meu programa aqui na rádio. Ah, sim, pode marcar. Ele vai. Confirmava, mas não aparecia.
3: Não aparecia.
0: Só que aí o Beto Hora resolveu fazer diferente. Qual foi a sua solução? Não,
3: solução foi o seguinte, cara. Eu tinha um programa chamado A Hora da Hora, que é uma hora antes da Voz do Brasil. Uma hora certinho antes da Voz do Brasil. E a gente abria aquele espaço para entrevistar a gente que estava no teatro, para dar uma força pro teatro, quem estava fazendo legal. Show. Era uma época diferente, né? A gente vivia um mundo diferente. E o rádio sempre foi, sempre será, um baita de um divulgador para esse tipo
0: canhão,
3: de coisa.
0: Né? É um canhão.
3: As pessoas falam de internet, não estou menosprezando a internet.
0: Mas é um lugar,
3: é um lugar que ainda não se organizou. Porque na internet, você compra bicicleta velha, prostituta, você compra tudo, está tudo misturado ainda. Mas naquela época não, era só o rádio. Porra, o Tim Maia vinha fazer show em São Paulo. Cara, era raro ele fazer show em São Paulo. Era muito raro ele fazer show em São Paulo. Pô, E o Sandro, que na época, trabalhou na direção da EMAI, na época era meu produtor, ele que produziu o programa. E falou, eu acho que eu consegui o Tim Maia, mas tá bom, consegui o Tim Maia, tá beleza. Pô, começou a juntar jornalistas. Naquela época tinha muito jornal Diário Popular, tinha várias notícias populares, enfim. Começou a encher de jornalista. 6:45 o cara não apareceu e eu nervoso.
0: Eita ferro.
3: Não apareceu. Está começando mais uma Hora da Hora. O Nano Filho, que é.
1: O Ananias.
3: O Nano Filho. Que tava na mesa, que era o horário do Nano, que a gente invadiu o horário do Nano e eu fazia junto com ele. E aí, cara?
1: Nada do Tim.
3: E aí? Começou o programa. Senhoras e senhores, estou diante do maestro, esse cara genial, fantástico. Cara, o pai do Soul Music, o príncipe de todos os ritmos. Tim Maia, boa noite, Tim. Meu irmão, obrigado, meu irmão. Au! Obrigado, São Paulo. Au! Tim Maia, pô, quando você começou? Conta um pouquinho da tua história, da sua trajetória. Você que é lá de Niterói e tal, você entregava marmita, conheceu o Erasmo. Como é que era aquela? Não, meu irmão, eu ensinei os caras, meu irmão. Au! Pra fazer o Fá, ensinei ele a fazer o Fá. Eu falei, volta amanhã. Au! E fiz a entrevista inteira, cara. Pô, não vou perder a entrevista. Aí você via só a gente saindo, sabe? Você olhava pelo vidro assim, ó.
0: Os jornalistas indo embora.
3: Indo embora.
0: Mas você fez a entrevista e todo mundo que te ouvia lá no programa Hora da Hora...
3: Não sabia.
0: Beleza.
3: Era difícil o Tim Maia dar uma entrevista pra rádio. Era muito difícil.
0: Você conseguiu uma exclusiva.
3: Não sabiam como era a voz do Tim Maia no rádio. Para as pessoas era o Tim Maia. E tá tudo bem pro ouvinte, tá tudo bem, vambora, meu. Entendeu? Depois eu lá no final eu me viro, entendeu?
0: Acabou o programa.
3: Acabou o programa, tá tudo bem. Aí daqui a pouco o telefone toca.
0: Ah.
3: Eu trabalhava na Metropolitana.
0: Como é que é o telefone?
3: Telefone de lente, cara. De TBX da.
1: Era falando em telefone de linha, você foi a voz do que todo mundo sabe, né?
3: Super 15, o herói do seu bolso.
0: Olha aí,
3: E aí tocou o telefone, o Jacques Sanzoni, que era o diretor da Metropolitana, de algumas rádios da família. O Jacques é uma figura. Falei com ele hoje, inclusive. Beijo, Jacques. E aí, cara, telefone pra você, eu não sei de nada, cara.
0: Então, deixa eu entender, você fez o programa,
3: acabou,
0: era pro Tim Maia ali, ele não foi, você imitou o Tim Maia e ficou imitando até o final do programa. Acabou o programa, você não revelou.
3: Não, quando a gente saiu, a gente tinha preparado uma mesa com um sanduichinho, com coisa pra receber o cara, né, cara? Ah, pô, vamos comer, o cara não veio, o problema é dele, vamos comer e tal. De repente vem o Jacques e fala, telefone pra você. Pô, atendi o telefone, pensei que era elogio alguma coisa. Alô? Ô, meu irmão, é o seguinte, que quem está falando? Falou lá o nome, não lembro, acho que é Ronaldo o nome do cara, sei lá o nome do cara. Aí, é o seguinte, bicho, eu e o Tim estávamos aqui ouvindo o programa, falei, puta, vem processo. Você não quer dar umas entrevistas no lugar do Tim, não, meu irmão?
1: Muito bom, muito bom.
0: Sensacional.
1: Foi um alívio, sabe? Um alívio. Falei,
0: tirou aquele peso do Tim das costas.
3: Mas eu nunca tive, não. Todo mundo teve problema com Clodovil. Eu não tive.
0: Jura? Problema. Você não teve problema
3: com Clodovil? Não tive problema com Clodovil. Ele odiava que imitasse.
0: Odiava mesmo.
3: E quando eu fui assinar com a Band colocou, levou a gente numa pizzaria chique pra caramba. Tava todo o staff da Bandeirantes e tal, aquela coisa. E eu tava sentado de costas pra porta da pizzaria. E era uma pizzaria muito grande, muito bonita. É, não lembro o nome do bairro ali, pros lados da Avenida Santo Amaro, aquelas porra lá. Aí, cara, eu senti duas mãos assim no meu ombro.
0: Sim.
3: Eu pensei que era alguém que tava chegando, né?
0: Claro.
3: Quando eu olhei pra trás, era o Clodovil. Ele olhou pra mim e falou assim: olha, meu amor, presta bem atenção. Você vai assinar esse contrato e você vai se arrepender.
1: E saiu. Ele tava em briga com a Bandeirantes.
0: Ele deu a dica dele, né?
3: Não, eu fiquei 17 anos, foram 17 anos maravilhosos. E vou te falar, eu só saí da Bandeirantes porque tinha um cara da Bandeirantes que era muito vaidoso, entendeu? E por causa da vaidade dele, ele tirou a gente. Mas se não...
1: O Acácio.
3: Não. O Acácio é um amor. O Acácio foi um dos responsáveis pela minha ida pra Bandeirantes.
0: Gente boa.
1: O Acácio que trabalha aqui conosco. Um beijo, Acácio. Vem da gente,
3: tá por favor. Tá em Campinas.
1: Roberto, você falou, falando do Tim Maia aí, e imitação, assim, que você tem que cantar, às vezes, é mais difícil ou não? Tipo, sei lá, Gilberto Gil, Maria Bethânia,
3: essas coisas. Eu só comecei a imitar as pessoas por causa da música, porque eu tocava em barzinho quando eu era garoto, 18 anos, 19 anos, eu tocava em barzinho. E eu tinha muita dificuldade de fazer o transporte de notas, sabe aquela coisa de... O meu tom de voz já era grave... Eu tinha muita dificuldade de baixar o tom, sabe aquela coisa de baixar o tom para você poder cantar? Sim. Então eu cantava no tom do cara mesmo, que era onde eu aprendia, o tom do cara, o Caetano Veloso, era em dó maior, entende? Aquela coisa de Deus, aquela coisa que bate em você. Então eu ria no ritmo do... E aí... Foi me dando facilidade pra imitar outras pessoas, entendeu? Então eu... Negue o seu amor, o seu carinho.
0: Maria Bethânia, que prazer te receber.
3: Diga que você já me esqueceu. Obrigada.
1: Maria Bethânia. Para Maria Bethânia no sobremesa.
0: Maria Bethânia no sobremesa, isso. Mas é uma coisa que eu nunca imaginei.
3: Eu, como eu sou velhinho, eu tenho casos assim maravilhosos. Um dia lá nesse programa que eu ia entrevistar o Tim Maia, eu entrevistei o Calbi Peixoto.
0: O grande cantor.
3: Eu entrevistei muita gente legal. A garotada não sabe quem é Calbi Peixoto, mas procura aí que vocês vão
0: achar. Ele era o Harry Styles dos anos 60, 70.
3: Com certeza.
0: Ele era um grande cantor. Nossa, uma voz tremenda.
3: Ele tinha aquela coisa de
0: dramatizava.
3: Falar desse jeito, né?
1: Conceição.
3: Eu me lembro muito bem.
0: Nossa, que delícia te ouvir.
3: E, cara, eu entrevistei o Calbi e ele ficava assim no programa. Mas que bela voz você tem, hein? Que bela voz. É isso, cuida da voz.
0: Que bonitinho.
1: Olha, cara. Grande Beto Hora.
0: Grande Beto Hora, o homem das mil vozes.
1: Você falou que você é das antigas, né?
3: Sou.
1: Você é das antigas, assim como eu sou. O que você acha agora, você que trabalha no humor, o que você acha agora que tem esse negócio, esse papo de humorista de esquerda, humorista de direita? Você tá onde? Você é do centrão ou não?
3: Não. Antigamente, para você se tornar humorista, tinha um juramento que foi... Eu não lembro o nome dele, porque a minha memória não anda boa, mas tinha uma frase que dizia assim: se há governo, sou contra. Era como se fosse um juramento do humorista.
0: Genial.
3: Por quê? Porque se eu sou de esquerda e brinco com os caras da direita, os caras da direita vão ficar putos.
1: Sim.
3: Se eu sou um cara... Se eu faço uma coisa, ok, que eu faço uma coisa voltada e tirando barato pra esquerda. Ou se eu faço uma coisa da esquerda brincando com a direita, as coisas vão ficar numa situação que não vai dar certo. Então o que eu fiz? Eu, por opção, eu fui nesse. E vou te contar uma, cara.
1: Por favor.
3: Eu nunca votei na minha vida. Eu não tive ainda o prazer de votar. Não, e por quê? Porque eu me tornei humorista. Porque se você se apega a um lado político. E vou te contar uma coisa que eu descobri há pouco tempo. Todos os meus inimigos estão em Brasília. Eu não tenho inimigos. Os meus inimigos estão em Brasília.
1: Muito, muito bem.
0: Esse
1: muito
0: foi bem, o bem. Grande, o gigante, o grandioso Beto Hora, que esteve aqui conosco no nosso programinha de meu Deus. Infelizmente, a gente vai ter que encerrar essa entrevista. A gente tem mais programa, mas não sem antes pedir o seu recadinho final, Beto Hora, em comemoração aos 104 anos de rádio. Por favor, um recadinho para quem nos ouve.
3: Eu quero mandar um beijo para todos os radialistas do mundo, em meu nome, em nome também de... Óticas, sei lá o que. Funerária Morris Albert. Ah, vai chora. Plantando gente por aí. Um beijo, eu amo vocês.
0: Obrigado, grande Beto Hora. Recebemos ele, Beto Hora, um grande radialista em comemoração aos 104 anos de rádio. E a gente vai continuar. Tem mais um convidado pra hoje, hein?
1: Sim, hoje, especial. Claro. Só quem não veio foi a Mini Ruth. O que, que ela falou? A gente pediu.
0: Pois é. O que aconteceu? A Mini Ruth falou que entrou um besouro no ouvido dela.
1: Um besouro.
0: Falou que entrou um besouro no ouvido dela e que ela teve que ir ao médico. Aí a gente pediu uma foto. E ela mandou uma foto, realmente, dela no médico. Mas claramente feita por IA.
1: IA.
0: Claramente.
1: Eu vou dizer, não vale nada, viu?
0: Vale nada.
1: Me arrependo de tê-la indicado. Mas vamos lá para nossa enquete pelo 11 972 21 1000. Com esse monte de escândalo acontecendo no STF, eu quero que você me diga uma maneira de ofender um juiz do STF. Genial. Sem você parar atrás das grades. A Juliana Alves diz o seguinte, ó, ela é do Tim Lucas, ela falou o seguinte, boa. Flávio Dino tá se alimentando bem, hein? É uma certa maneira de ofensa. Mônica Alves, Gilmar Mendes, seu projeto de ser humano que foi publicado antes da versão final.
0: Caramba, isso essa é boa.
1: Isso aí acho que dá processo, isso aí não sei não. E o Carlos Eduardo diz o seguinte, Mendonça, espero que seu GPS erre a rota e você vá parar naquele lugar.
0: Isso, calma aí. Eu
1: também acho que dependendo a interpretação dá da lei, acho que pode dar problema.
0: Então manda pra gente como ofender os ministros do STF de uma forma que você não seja preso. Manda pra gente no 9327... Quase dei meu telefone. Quase dei meu telefone. 011-97221-1001.
1: É o medo do processo, é. Sei.
0: Olha, eu quero saber o que é que vocês estão achando do nosso programinha de meu Deus. Eu fico aqui com o celular aberto.
1: Mas quebra o ritmo do programa, entendeu? Esse velho.
0: E eu vejo os comentários. Teve um comentário muito legal aqui. Juro, vou até ler pra vocês. Ó, o comentário assim, ó. Programinha de meu Deus hoje em nível espetacular. É desse tipo de leveza que precisamos neste mundinho de meu Deus. Foi o comentário do Ricardo Jesus 5235. Tá Ricardo, vendo? Muito obrigado. O pessoal tá gostando. Que
1: Jesus gosta da gente.
0: Amém, graças a Deus. Nos Mas ama. Eu quero saber o que é que aquele nosso amigo que trabalha aqui na TMC como faz tudo, o cara é, ó, brother do nosso chefe. Eu quero saber o que é que ele pensa do nosso programa. Vamos dar voz a ele. Chegou a hora do quadro Pitaco do Leleco.
1: Ai, ai, ai. Bom, lá vem o velho.
0: Boa tarde, seu Leleco. Lá tudo bem?
1: Boa tarde?
0: Boa tarde.
1: É, como assim, boa tarde?
0: É que são 2:30 da tarde.
1: Boa Cadê
0: tarde.
1: A Mini Ruth?
0: Ela
1: você não estava ouvindo o programa?
0: Não, eu estava Batista, ouvindo o programa. Assim,
1: foi. Então, estou acompanhando ainda aqui, as enquetes aqui estão meio baixas aqui, a audiência não aumentou o que foi proposto, né? Eu acho que precisa melhorar muito aqui, pelo que eu estou vendo aqui. E o Salles também errou o telefone?
0: Desculpa, é porque o meu telefone...
1: Como é que vai ter audiência?
0: É que o meu telefone é parecido com o da rádio.
1: Ah, é parecido. Ah,
0: perdão.
1: Mas o entrevistado estava bom.
0: Não.
1: Tava. Não.
0: Não,
1: 104 anos de rádio, né?
0: É.
1: Parabéns. Pelo menos isso eu vou elogiar.
0: É, não.
1: Que faz parte. Só que 104 anos de rádio, interessante essa informação para todos os nossos ouvintes. Só que tá
4: baixa aqui. A audiência tá baixa.
5: A gente tá aumentando, tá indo de pouquinho em pouquinho, a gente tá aumentando.
4: Sabe? Eu vou dar um desconto pra vocês, por causa desse problema do Supremo aí, que tá atrapalhando.
5: É verdade.
4: Nossa, é verdade.
5: Nossa programação.
4: Isso aí, eu vou relevar, porém. Eu preciso saber o que o chefe lá vai falar comigo mais tarde, que eu vou ter reunião com ele.
5: Se
4: ele alegar que tudo bem, que dá pra segurar por causa desse problemazinho, vocês vão ter uma chance ainda. Mas, se a mini Ruth não comparece, não manda foto, não manda informação concreta, também fica difícil,
5: tá bom,
4: né?
5: Tá bom.
4: Por favor, né, gente?
5: Bom, vamos trabalhar agora. Claro,
4: você me perdoa.
5: Mas assim, o senhor tá gostando do programa?
4: Mais ou menos.
5: Tá mais bom. Ou menos,
4: tá bom. Mas
5: a gente vai melhorar, né?
4: Encerra, Lucas. Encerra.
5: Este foi o quadro Pitaco do Leleco. Obrigado, Leleco.
4: A puta que
5: vai perto. Ô, se
4: ferrar. Tá louco?
5: Chato,
4: tá porra. Tá louco?
5: Um chato. Tá perdendo o decoro? Aqui
4: só fala mal.
5: Você tá perdendo o decoro?
4: Porra. O seguinte, falando em perder o decoro, eu quero trazer uma informação. Seguinte. Ó, vamos conversar, vamos com calma. Com calma. O que tá acontecendo com o Brasil? Algumas semaninhas nesse Brasilzão de meu Deus, rolou aí novidades no STF, Supremo Tribunal Federal. Lá, sabe quando alguém fala assim, ele perdeu, foi pra segunda instância? Sabe quando alguém tá num processo jurídico e aí ele pode recorrer, a pessoa ou perde o processo, mas ela tá firme e forte que ela merece ganhar. Ela vai e vai recorrer a um outro tribunal. Sempre vai assim. O STF é o último dos tribunais, é o mais importante. É ele que basicamente manda aqui em tudo no Brasil. O que aconteceu? O ministro do STF, o André Mendonça, ele divulgou informações de outro ministro do STF, o Alexandre de Moraes.
5: X9.
4: E aí o pessoal foi fazer lá uma reunião, foi entender o que é isso, o que ele divulgou. Ele divulgou, Mendonça divulgou informações de que o ministro Alexandre de Moraes tava tendo conversinha com Daniel Vorcaro, que tá preso por corrupção. O cara por roubo. O cara era um dono de um banco, sumiu com bilhões de reais. E aí, cadê o dinheiro que tava lá, que era do pessoal? Então, essa é a notícia que eu
5: queria trazer pra vocês. Onde você quer chegar com isso?
4: Ontem o STF se reuniu para decidir se investiga o Alexandre de Moraes. Bom, nada ficou decidido, tá? E nós aqui, nós do Sobremesa, nós produzimos uma música pra vocês entenderem o que tá acontecendo, essa briga aí no STF que começou entre o Mendonça e o Alexandre de Moraes. Nós fizemos duas versões pra você escolher qual é a melhor. Fizemos o Rap do Moraes, que é sobre a briga do Alexandre de Moraes com o André Mendonça. Vamos ouvir? Solta aí o Rap do Moraes, vamos ouvir.

0: vendo? Oh. Essa foi a versão em rap. O que, que o pessoal fez? Usou as falas dos ministros na reunião de ontem e fizeram uma música no estilo rap. Eu gostei, achei legal. Só que a gente tem mais uma versão, que agora é em funk, pra representar o Brasilzão. Vamos ouvir a versão do rap do funk do Moraes. Solta aí pra gente, vamos ouvir.
1: E vamos trazer

0: Escolha aí qual das duas versões você gostou, manda pra gente aqui, porque parece que os dois se encontraram com vocais.
1: Sim,
0: tanto breve... Alexandre de Moraes quanto o André Mendonça. Ambos se encontraram. Vamos entender isso.
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0: Já que a gente trouxe essa notícia, vamos entender o que está acontecendo com o Brasil? Para isso, trouxemos um convidado especial. Ele é advogado, criminalista, econômico e empresarial. É professor de direito da PUC. Senhoras e senhores, para explicar melhor, o advogado Gustavo Polido.
2: Aê!
0: Doutor, seja muito boa bem-vindo.
2: Tarde. Obrigado, obrigado. Boa tarde a todos. Obrigado pela oportunidade.
0: Eu que agradeço.
1: Eu queria fazer uma pergunta. Eu queria começar tirando uma dúvida. Ô, doutor Gustavo, se, por exemplo, fosse eu, o Lucas, que tivéssemos aí envolvidos, alguma coisa tivesse vazado nessas conversas, se fosse a gente, já teria acontecido algo conosco, não, hein?
2: Se fosse eu o advogado, talvez não.
0: Agora,
2: muito bom. Agora, tirando a brincadeira, veja, provavelmente teria acontecido alguma coisa. Aqui no Brasil nós vivemos um sistema judicial que há ao sistema acusatório, onde tem uma pessoa que acusa, o Ministério Público, o MPF, e aquele que julga. Agora, a gente não tem, nunca pode deixar de esquecer quem é a pessoa que está sendo julgada, que muitas vezes guarda maior importância do que o próprio caso.
0: Então, peraí, deixa eu ver se eu entendi. O senhor me perdoa aí que deixa eu entender. Tem alguém que tá ali, né, fazendo a ronda, fazendo a justiça aí. Então tem o pessoal que trabalha na polícia, pessoal que trabalha nos tribunais, pessoal que trabalha em cartório, tá ajudando a justiça a acontecer. Legal. E aí tem o pessoal do STF lá que eles julgam tudo. Eles são o pessoal, é tipo chefão. Eles são o chefão.
2: É mais ou menos
0: isso. Mais ou menos isso. É porque minha avó tá ouvindo a gente e ela não entende muito bem. Tem que pensar na vovó, calma. Então tá bom. Só que o pessoal que é o chefão, que julga tudo, parece que um deles, quer dizer, dois deles, estão envolvidos com um cara que tá preso. E aí? Quem é que vigia os vigilantes, doutor?
2: Essa é uma pergunta excelente. Principalmente quando se trata de uma Suprema Corte. Antes de adentrar, de começar a responder essa pergunta, vamos lá. O Supremo, ele não julga tudo e nem tem competência para tanto. O Supremo tem competência para julgar crimes com pessoas com foro de prerrogativa de função, ou seja, alguns políticos, alguns envolvidos em casos midiáticos, como é o presente caso, e outras coisas devem ser discutidas e julgadas pelo STJ. Qual que é a diferença? O STJ, que é uma corte para julgar situações de natureza de lei ordinária, ou seja, situações que não afetam a Constituição, são julgadas no STJ. Violação de uma lei normal vai para o STJ. Violação de um preceito constitucional, de uma garantia constitucional, exclusivamente isso, vai para o STF. E aí, claro, puxando aqui as prerrogativas de função de foro privilegiado, que é o caso, também tem competência o STF. E por isso que está lá. Porque, ao contrário do que todo mundo pensa, pelo menos pensa porque não é que a mídia não divulgou isso, é porque a compreensão, claro, se perde no meio de tantas informações. Mas o Vorcaro, por exemplo, ele não tem foro privilegiado. O Vorcaro é um banqueiro, mais nada.
0: Pessoa física.
2: Pessoa física. Tá? Mais nada, com muito dinheiro apenas. Mas no início lá das investigações, houve a identificação de um contrato imobiliário que existia lá um deputado. Este deputado, sim, tinha um foro privilegiado pelo STF.
0: Tem.
2: E aí foi pra lá. Agora, a sua pergunta objetiva. Quem fiscaliza os fiscais? Essa é uma pergunta que, desde a época da faculdade e antes, lógico, porque isso é uma questão básica, é muito difícil responder. Por quê? Em tese, e assim diz também, inclusive, no regimento interno do STF, que deveriam ser os seus pares, fiscalizando uns aos outros. Não por uma questão de hierarquia, mas por uma questão de... como é que eu encontro uma palavra melhor? Uma questão de moralidade, de uma questão de equidistância com o ilícito ou com o lícito, deve ser julgado por seus pares, principalmente porque é um colegiado. e não deve ser julgado, em hipótese alguma, por apenas um. São as decisões monocráticas.
0: E tá acontecendo isso agora. Ontem teve a sessão. Se reuniram lá os ministros da STF. Fuça. Só que o pessoal tá indo para um lado visceral. O pessoal tá levando pro pessoal, né, doutor?
2: Nossa, ontem foi muito, muito estranho. Confesso que eu me senti mal com isso, porque fiquei com vergonha. Com vergonha. Não do ato apenas, mas porque quando você vê numa corte colegiada, que é a corte maior do Brasil, a Suprema Corte Federal do Brasil, apontando o dedo na cara um do outro, parecia que às vezes estavam na quinta série, só faltou falar sua mãe, só faltou falar isso, ele pegou dinheiro para levar sua mãe isso aí, só faltou isso aí. Veja, isso é deplorável, não apenas moralmente, mas legalmente, e aqui que entra o outro ponto, politicamente, porque ninguém pode esquecer como chegam os supremos, os ministros, ao Supremo. É indicação do presidente. Agora, a culpa é do presidente, de quem indicou, do que o outro vai falar? Claro que não. Entendi. Agora, há de se convir que não é uma discussão estritamente jurídica.
0: Entendi. Estamos ouvindo ele, doutor Gustavo Polido, que é advogado, criminalista econômico e empresarial, professor de direito da PUC, está tirando as nossas dúvidas. Exato. Aqui sobre o caso do STF que rolou ontem, a sessão.
1: Sim. Ô doutor, mas como é que funciona assim para lei? Por exemplo, o Mendonça falou, ó, pediu o afastamento do chefe da PF. Aí o Dino vai lá e fala, ó, não vai afastar, tem que ficar. Como é que funciona? Como é que se balanceia isso? Tem um que manda mais que o outro?
2: Legal. A sua avó, com certeza, vai gostar de saber disso. Eu dou aula na PUC de Campinas. É porque são diferentes instituições. Só para
1: São Paulo. Campinas e São Paulo.
2: Campinas e São Paulo são distintas. Mas enfim, vamos lá. O Mendonça, ele agiu como deve agir um ministro depois de provocado. O que isso quer dizer? Quer dizer que alguém tem que mandar uma petição para ele.
0: Entendi.
2: Falar para ele, pedindo afastamento do delegado-geral da Polícia Federal. Quem seria essa pessoa? Logicamente que seria o Dino. Logicamente seria o Dino. Por quê? Porque, como eu disse lá no início, nós vivemos um sistema acusatório. O que é isso? Um acusa, o outro defende e o outro julga.
0: Então, deixa eu ver se eu entendi. Por exemplo, se eu quiser faltar no meu trabalho, eu tenho que levar um documento, eu tenho que passar o documento e falar com o meu chefe. Ó, eu tenho que fazer uma operação. É tipo isso. Então, pro Mendonça afastar o delegado lá,
2: isso,
0: ele tinha que falar com o Flávio Dino. Falar, Flávio, eu quero afastar esse delegado.
2: Na verdade, não. É inverso. Aí que tá o ponto. Quem tinha que falar com quem ali era o Flávio Dino, fazer um pedido, uma representação para o Mendonça. E aí o Mendonça determinar algo ou não. Porém, não foi o que aconteceu. Que nós estamos vendo muitas críticas na imprensa sobre este ponto, que é, ele agiu de ofício. O que é agir de ofício? Agiu porque quis, agiu por conta própria, agiu sozinho, agiu sem provocação. Ele viu e entendeu que era necessário, foi e fez. Tá? Isso no judiciário não deve ser usado. Tá? Agora, tem um outro ponto.
0: Uau.
2: Que foi o que o Alexandre de Moraes bateu demais. Não, porque você agiu sozinho, você foi um tirano, você foi autoritário e etc. E assim, chove decisões também do outro lado, em outros inquéritos, como o inquérito das fake news, por exemplo, que são de ofício. Foi mais ou menos o que aconteceu na Lava Jato, que tinha um monte de decisão de ofício, um monte de decisão sem ouvir o Ministério Público. E como acontece por aí tanto no Brasil.
0: E uma coisa, uma dúvida aqui pertinente. Eles estão lá se perrecando uns aos outros. E se eles caírem na porrada, a polícia pode intervir? Ou eles são tipo força maior, eles decidem
1: pode o que
0: eles
1: prender? Querem? Pode prender?
2: Tomara que dê tempo, né? Porque tem uns ali que são bem maiores que os outros. Uns vão conseguir correr. Uns conseguem correr mais, outros não.
1: Falou que uns não conseguem correr.
2: Não,
1: eu sei pra quem foi essa mensagem.
0: Batista, ele está seguindo a nossa enquete do dia. Hoje a gente fez a pergunta. Como ofender os ministros da STF de uma forma que você não seja preso. Ele foi genial. Uns vão correr mais rápido.
1: Sim.

0: Aí, assim, tem lá os seguranças para conter esta situação. Eu acho muito, muito difícil chegar a esse ponto, porque... Eu não acho, não. Porque, veja, ainda que os ânimos fiquem aflorados e cada qual ali com as suas particularidades de problemática, de nervosismo, eu acho difícil isso acontecer, porque seria uma quebra de decoro absoluta, aí viraria crime de lesão corporal se acontecesse algo, etc. Uma situação bem grave, porque você está violando, não é a imagem do outro colega seu de plenário, mas sim a imagem da instituição. Sim. Você não está atacando apenas fisicamente o ministro, a pessoa do ministro. Você está atacando a instituição do ministro.
1: Quando você faz alguma besteira na rua e está com o uniforme da empresa, é isso.
0: É mais ou menos isso.
1: Você está sujando o nome da empresa. Por isso que você vai cair na porrada, tira a camiseta da empresa, entendeu? Que aí cai, vai no mano a mano sem camisa, que é melhor. Então tira o terno lá, ministro. Tirem a toga.
0: É uma lesão corporal simples, é um pouco melhor de defender, inclusive.
1: Entendi. Agora, uma dúvida, assim. Eu disse aqui no nosso programa que a gente estava comentando com o convidado, o Richard Sakamoto, certo. E ele falou que não fazem lei pra gordo, porque não tem gordo no poder. Eu falei, não, tem o Flávio Dino. Aí ficaram me pentelhando aqui. Chamou o Flávio Dino de gordo? Eu falei, não. Flávio Dino supostamente aparenta estar acima do peso e é uma pessoa que, pô, tem a noção da nossa dificuldade dos gordinhos. Isso não é ofensa.
0: Não, veja, não é. Eu entendo como não sendo, né?
1: Então acabou.
0: Até advogado. Porque tem lei pra gordinho, tem a lei que determina que o SUS faça bariátrica, um grande avanço.
1: Ih, que legal,
0: sabe? Então, quando constatado como doença, né?
1: É, sim,
0: a obesidade. Então, a obesidade como doença mórbida, exato. Então, tem lei pra gordinho, naturalmente, e enfim, e... Me parece que chamar outra pessoa de gorda sem a intenção de ofender... O negócio não é o que é falado, é como é falado, é a intenção do que é falado.
1: Tudo pode ser dito da maneira... Exatamente. Mais educada possível, né?
0: Perfeito.
1: Você pode discordar. Inclusive, o que a gente mais tem visto na sessão do STF aí é o pessoal discordando um do outro, né? Uhum. E não mantendo o decoro.
2: Inclusive, o que é avocar? Que o Fachin lá falou que o Dino, né... O Fachin falou que avocou 5 processos, e aí o Dino que falou, não, isso aí é tirania. O que é avocar, doutor?
0: Legal.
2: Eu não conheço esse
0: vocabulário. Essa pergunta é bem legal, porque tem muita gente perguntando o que é avocado, né? Eu falo, avocado é tipo abacate.
2: É abacate.
0: É o que faz o guacamole.
2: Isso, aquele menorzinho que minha esposa adora, inclusive, e tal.
0: Mas é avocar, o que que é? Vamos lá. Quando nós temos, vou tentar ser didático, tá? No futebol, eu entendo nada de futebol, mas eu vou tentar explicar assim. No futebol, quando a bola tá parada ali, tem um monte de gente correndo atrás dela, mas não chegou nela ainda. Vai lá uma pessoa e pega a bola e puxa pra ela. Fala, aqui que é minha, eu vou sair jogando. O que ele fez? Ele avocou a bola. Pegou pra ele a bola. Ele chamou pra ele a bola. Tá? Muito bem. Avocar um processo. Eu estou com um processo. Não sou, aliás, tem um processo na corte, eu não sou o relator dele, que é o caso do Fachin. Tem dois processos, né, que é o caso do Moraes e do Mendonça. E eu não sou o relator dele, e o Fachin não é o relator dele. Ele vai lá e fala, meu, parem de discutir, é mais ou menos assim, crianças, para de briga e dá o brinquedo aqui pra mim, é mais ou menos isso que aconteceu. Então, chegou lá o irmão mais velho, sem trocadilhos, porque ele é um pouquinho mais velho mesmo, mais experiente, melhor dizendo, e vai lá e fala, meu, daqui... Estou avocando, estou puxando pra mim. Tá? Ele puxa pra ele. Por que que foi dito pelo Dino, se eu não me engano, que era uma tirania, um absurdo, uma teratologia, enfim, que desde a Constituição de 88 já não tem mais isso. Por um motivo muito simples. Voltando pra esse ponto, a gente vai nortear sempre nossas vidas, quando se falar de parte jurídica.
1: Eu entendo. Eu entendo, porque é complexo mesmo, né?
0: Mas é fácil de entender rapidamente, da seguinte forma.
1: Eu vou te pedir uma coisa, então. Peraí.
0: Claro. Que
1: eu gostei muito. O senhor é muito incrível. A gente pode continuar nas nossas redes sociais? Que a gente tem a nossa programação pra seguir. Sim, aqui.
0: Claro.
1: E você que tá ouvindo, tá gostando do papo, quer entender? O doutor Gustavo Polido vai nos ajudar nas nossas redes sociais, TMC News BR. Então, vá lá, segue a gente lá no Instagram pra ver o final desse papo, tá bom? A gente vai deixando o nosso programa pra

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1: É isso mesmo, quem escuta sabe, Transamérica agora é TMC, 2:53. Uma foto encontrada pela Polícia Federal no celular de Daniel Vorcaro, dono do Banco Master, mostra o banqueiro ao lado do Procurador-Geral da República, Paulo Gonet, em Londres. Quem tem os detalhes direto de Brasília é o Francisco Neto.
2: A foto foi enviada ao celular de Vorcaro pelo advogado Ciro Soares em junho do ano passado, com a mensagem PG me mandou. A Procuradoria-Geral da República confirmou que a imagem é verdadeira. Gonet disse que o registro foi feito em abril de 2024, durante um foro jurídico em Londres. Segundo o Procurador-Geral, aquele foi o único encontro que teve com Vorcaro e aconteceu na presença de outras autoridades. Gonet também afirmou que não tinha relação de proximidade com o banqueiro.
3: Não existe, nem tive relacionamento de proximidade com o senhor Vorcaro. O único encontro que eu tive com o senhor Vorcaro se deu com várias autoridades em abril de 2024. A única ligação intermediada por advogado foi brevíssima e banal.
2: O evento em Londres foi custeado pelo Banco Master. Na mesma ocasião, Vorcaro teria gastado R$3.200.000 em um evento fechado de degustação de uísque. As mensagens também mostram que, em março deste ano, o advogado Ciro Soares intermediou a possibilidade de Vorcaro financiar uma viagem do filho de Gonet a Londres. O banqueiro respondeu que poderia participar. O caso veio à tona depois que o ministro André Mendonça divulgou um relatório da Polícia Federal. O documento também cita outros integrantes do Supremo. O julgamento está suspenso depois de um pedido de vista do ministro Flávio Dino. Nesta sexta-feira, a defesa de Vorcaro pediu a revogação da prisão preventiva. A PGR ainda vai se manifestar.
1: 2:56, olha só, estamos perto do primeiro turno e algumas regras passam a valer, tem algumas questões, algumas especificidades desse período pré-eleitoral. Os candidatos que disputam as eleições passam a contar a partir deste sábado com uma proteção legal que limita prisões e detenções. Os concorrentes só poderão ser presos em caso de flagrante delito. A limitação das prisões seguirá até 48 horas depois da votação do primeiro turno, marcado para 4 de outubro. A garantia está prevista no Código Eleitoral e vai começar a valer 15 dias antes da eleição. Na prática, nenhum candidato poderá ser detido ou preso entre 19 de setembro, hoje, e 6 de outubro, salvo em casos de prisão enquanto estiverem cometendo um crime, um flagrante. A mesma regra será aplicada no segundo turno, agendado para 25 de outubro. Os candidatos que permanecerem na disputa estarão protegidos entre os dias 10 e 27 de outubro, também com exceção dos casos de flagrante. A medida tem como finalidade preservar a igualdade de condições entre os concorrentes e impedir que prisões sejam utilizadas para influenciar o resultado ou prejudicar candidaturas.

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17: Estamos de volta aqui com Transamérica, agora TMC no 100.1. E olha, o Supremo Tribunal Federal reconheceu que o governo cumpriu uma decisão da própria corte ao atualizar o valor do Bolsa Família. A decisão é do ministro Gilmar Mendes. Ele analisou o decreto publicado pelo governo e entendeu que a medida cumpre uma decisão anterior do Supremo. O texto atualiza, né, os valores do Bolsa Família com base na inflação acumulada pelo INPC entre março de 2023 e agosto de 2026. A correção foi de 15,4%. Segundo o ministro, isso representa apenas uma reposição da inflação e não um aumento real do valor pago, né, às famílias. A decisão também deixa claro que o governo não criou um novo benefício, não mudou as regras para receber o Bolsa Família e não aumentou o número de famílias atendidas. Gilmar Mendes entendeu ainda que essa atualização não desrespeita a legislação eleitoral. Segundo ele, trata-se, né, de uma decisão em relação à continuidade de um programa social que já existe. O ministro também autorizou a abertura de uma mesa de diálogo entre a Advocacia Geral da União, a Defensoria Pública e também órgãos do governo. A ideia é acompanhar, né, o programa e discutir possíveis melhorias.
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2: Três horas e dois minutos, você está na TMC, isso mesmo, Transamérica, agora é TMC, quem escuta sabe. Eu sou Andréia Ramos Bueno e nesta próxima hora fico com você atualizando as principais notícias do Brasil e do mundo neste sábado 19 de setembro de 2026. A Polícia Federal encontra foto de Ivor Caro e Paulo Gonê fumando charuto em Londres. Procurador-Geral da República disse que não tinha ligação com o banqueiro. Preso, o ex-vereador Milton Leite pede à polícia para ser levado ao hospital. O ex-presidente da Câmara Municipal de São Paulo alegou não estar se sentindo bem. Defesa de Bolsonaro pede ao STF para fazer exames na segunda-feira. Advogados solicitam ao ministro Alexandre de Moraes autorização para a coleta de material médico. O governo autoriza 200 milhões de reais para a linha de crédito do FIES. Os recursos serão destinados a beneficiários do programa que estejam com os pagamentos em dia. Gilmar Mendes valida reajuste do Bolsa Família por Lula em período eleitoral. O ministro do STF acolheu o pedido da AGU para reconhecer que não houve violação eleitoral. O presidente Donald Trump anuncia acordo para controle americano permanente sobre segurança da Groenlândia. A assinatura está prevista para a próxima semana, segundo o gabinete da primeira-ministra da Dinamarca. Agora o esporte. O Brasileirão chega à 28ª rodada com paulistas em campo. Mirassol, Santos e São Paulo entram em campo hoje, enquanto Palmeiras, Corinthians e Bragantino jogam amanhã, domingo. 13:04.
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2: O ministro Gilmar Mendes, do Supremo Tribunal Federal, atendeu o pedido da Advocacia Geral da União, a AGU, e reconheceu a validade do decreto do presidente Lula que reajusta os valores do Bolsa Família. De Brasília, o Francisco Neto traz os detalhes.
4: Muito boa tarde, Andréia. Boa tarde para quem nos acompanha aqui na TMC. E olha, ele analisou, né, o Gilmar analisou o decreto publicado pelo governo, entendeu que a medida cumpre uma decisão anterior do Supremo. O texto atualiza os valores do Bolsa Família com base na inflação acumulada pelo INPC entre março de 2023 e 2026. A correção foi de 15,4%. Segundo o ministro, isso representa apenas uma reposição da inflação e não um aumento real no valor pago às famílias. A decisão também deixa claro que o governo não criou um novo benefício, não mudou as regras para receber o Bolsa Família e não aumentou o número de famílias atendidas. Gilmar Mendes entendeu ainda que essa atualização não desrespeita a legislação e, segundo ele, trata-se de uma continuidade de um programa social que já existe. O ministro também autorizou a abertura de uma mesa de diálogo entre a Advocacia Geral da União e também a Defensoria Pública e os órgãos do governo. A ideia é acompanhar o programa, né, e discutir aí possíveis melhorias. Andréia.
2: Muito obrigada, Francisco Neto, falando aqui com a gente direto de Brasília sobre esse pedido do ministro do STF, Gilmar Mendes, à Advocacia Geral da União, reconhecendo então a validade do decreto do presidente Lula que reajusta os valores do Bolsa Família. Vamos falar da prisão do ex-presidente da Câmara Municipal de São Paulo, Milton Leite. Ele alegou que não está se sentindo bem e pediu para ser levado ao hospital. Quem traz mais informações para a gente é o Ricardo Sparvoli.
5: preso desde que se apresentou à polícia. O ex-vereador e ex-presidente da Câmara Municipal de São Paulo, Milton Leite, pediu para ser levado a um hospital. Segundo a Polícia Civil, ele relatou problemas de saúde e foi encaminhado para atendimento médico. Ainda não há detalhes oficiais sobre o quadro clínico, mas a solicitação foi feita já sob custódia. Milton Leite foi preso temporariamente por 30 dias, suspeito de envolvimento em um esquema que investiga a infiltração do PCC no transporte coletivo da capital paulista. As apurações apontam que empresas de ônibus teriam sido usadas para lavagem de dinheiro e outras práticas ilegais, com possível ligação com o crime organizado. Ele se apresentou à polícia na sexta-feira em Mogi das Cruzes, depois de ter sido considerado foragido, e nega qualquer participação no esquema. A defesa afirma que ele é inocente e diz que vai provar isso ao longo das investigações. A operação que levou à prisão dele também cumpriu outros mandados e investiga a atuação de diferentes pessoas e empresas no sistema de transporte público de São Paulo. O caso segue em investigação e a polícia ainda apura o alcance desse possível esquema envolvendo o setor.
2: Vamos falar agora sobre algumas particularidades que envolvem esse período pré-eleitoral, pré-eleições, já que estamos aí há poucos dias, 4 de outubro é a data do primeiro turno. Os candidatos que disputam as eleições deste ano passam a contar a partir de hoje, sábado, dia 19, com uma proteção legal que limita prisões e detenções. E os candidatos só poderão ser presos em casos de flagrante delito. A limitação das prisões seguirá até 48 horas depois da votação do primeiro turno, que, como eu disse, é dia 4 de outubro. A garantia está prevista no Código Eleitoral e começa a valer 15 dias antes da eleição. Na prática, nenhum candidato poderá ser detido ou preso entre hoje, 19 de setembro, e 6 de outubro, a não ser que sejam presos enquanto estiverem cometendo um crime, ou seja, em flagrante. A mesma regra será aplicada no segundo turno, que será em 25 de outubro. Os candidatos que permanecerem na disputa estarão protegidos entre os dias 10 e 27 de outubro, também com exceção dos casos de flagrante. A medida tem como finalidade preservar a igualdade de condições entre os concorrentes e impedir que prisões sejam utilizadas para influenciar o resultado ou prejudicar candidaturas. Aposentados e pensionistas do Instituto Nacional do Seguro Social que comparecerem para votar nas eleições de outubro não precisarão fazer a verificação da prova de vida neste ano. De acordo com o Ministério da Previdência Social, a verificação será feita de forma automática a partir do cruzamento das informações da Justiça Eleitoral com a base de dados do INSS. A prova de vida é um procedimento anual com o objetivo de identificar se o titular do benefício ou do benefício previdenciário ou assistencial continua vivo para assegurar a manutenção de pagamentos. Segundo o Ministério da Previdência, o procedimento abrange atualmente cerca de 40 milhões de beneficiários ativos entre aposentados, aposentadorias, pensões e também benefícios assistenciais. Agora 13h10.
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0: Comissão Renan Santos não divulgou compromissos públicos para este sábado. A agenda dele não tem atividades informadas para hoje. Romeu Zema, do Partido Novo, começou o dia com uma caminhada na Feira do Eldorado, em Contagem, Minas Gerais. Na hora do almoço, ele participou de um encontro com apoiadores e empresários na cidade. Agora, 3h16. Vamos falar de Daniel Vorcaro? A defesa do banqueiro pediu ao Supremo Tribunal Federal o fim da prisão preventiva dele. Os advogados dizem que a prisão precisa ser reavaliada e citam a falta de definição sobre quem deve conduzir os processos relacionados ao Banco Master. O Bruno Tibério é o repórter.
1: Daniel Vorcaro está preso preventivamente desde 4 de março. Ele está no 19º Batalhão da Polícia Militar aqui no Distrito Federal, conhecido como Papudinha. A defesa afirma que o segundo período de 90 dias para revisar a prisão terminou em 31 de agosto. Os advogados dizem que até agora não houve uma nova análise sobre a necessidade de manter Vorcaro preso. A defesa também afirma que Vorcaro está preso há 6 meses sem que uma denúncia tenha sido apresentada contra ele. Os advogados dizem ainda que as investigações foram divididas em diferentes procedimentos e não tem previsão para terminar. O pedido foi encaminhado ao presidente do Supremo, Edson Fachin. A defesa cita também a falta de definição sobre quem deve conduzir os processos relacionados à Operação Compliance Zero, que investiga o caso Master. Essa definição foi discutida pelo Supremo na sessão do último dia 15. O ministro Flávio Dino pediu vista e o julgamento foi interrompido. Para a defesa, essa indefinição não pode impedir a revisão da prisão. Os advogados pedem que a prisão preventiva seja revogada ou trocada por medidas cautelares, como o uso de tornozeleira eletrônica e a proibição de deixar o país. A defesa afirma ainda que Vorcaro continua disposto a colaborar com as autoridades. Agora, o pedido será analisado por Edson Fachin.
0: Portanto, devemos ter novos desdobramentos aí a respeito de Daniel Vorcaro. A Justiça Eleitoral Paranaense iniciou a geração de mídias e lacração das urnas eletrônicas. A repórter Isabela Miranda, de Curitiba, acompanhou as cerimônias no Tribunal Regional Eleitoral e conta tudo pra gente.
2: O processo é dividido em 3 etapas. Primeiro, as urnas recebem uma mídia de carga em uma espécie de pendrive que grava os dados de cada sessão eleitoral, como o número, a lista de candidatos e os eleitores aptos a votar. Na sequência, é feita a carga das urnas com as mídias de votação, que preparam o equipamento para armazenar o voto, e também de resultado, que grava o resultado para ser enviado para a totalização. Neste momento, as urnas são testadas para verificar o funcionamento correto de todos os componentes. Por fim, depois de configuradas e testadas, elas são lacradas fisicamente. Todo o procedimento acontece em um ambiente controlado, para que qualquer pessoa presente possa acompanhar e checar se os dados estão corretos. O presidente do TRE do Paraná, o desembargador Luciano Carrasco Falavinha Souza, explica o trabalho manual que é feito nos equipamentos.
3: Toda a urna eletrônica, ela é inserida uma por vez, até porque não há internet envolvida. Então esse serviço é manual, feito pelas zonas eleitorais, a fim de garantir a eleição no dia. Lembrando que somente se poderá iniciar a votação a partir das 8 horas do dia da eleição. Antes, o sistema é bloqueado para a inserção de qualquer voto. Isso é mais um passo da Justiça Eleitoral, vistas da transparência e da lisura da eleição em outubro.
2: O Paraná conta com um total de 30.174 urnas eletrônicas. Deste montante, cerca de 2.800 servem para contingência, enquanto mais de 27.300 são distribuídas nos mais de 4.800 locais de votação em todo o estado. Segundo o Tribunal Superior Eleitoral, o Paraná tem mais de 8 milhões e 600 mil eleitores aptos a votar nas eleições gerais deste ano. Curitiba é a cidade com o maior número de eleitores do estado, com mais de 1 milhão e 400 mil eleitores que podem participar do pleito.
0: Olha só, e o Banco Central anunciou novas regras para o Pix. De acordo com o BC, as mudanças buscam melhorar o sistema e reforçar a segurança dos pagamentos. Parte delas já está valendo e outras entram em vigor somente o ano que vem. O Francisco Neto, de Brasília, traz os detalhes para a gente.
4: Uma das principais mudanças envolve as contas ou operações marcadas como suspeitas de fraude. A partir de agora, o banco que fizer esse registro passa a ser responsável por ele. Na prática, o cliente terá que ser avisado quando uma conta ou operação receber essa marcação. O banco também terá que informar a data do registro e explicar que o cliente pode pedir uma revisão. Depois que o pedido for feito, a instituição terá até 7 dias para responder. Se não encontrar motivos que confirme a suspeita de fraude, terá que retirar a marcação. Essa obrigação de avisar o cliente começa em 1º de fevereiro de 2027. As outras regras desse procedimento já começaram a valer. Outra mudança envolve instituições que forem excluídas do PIX por alguma penalidade. Antes, havia um prazo de 30 dias para a exclusão. Agora, quando a decisão for definitiva, a instituição será retirada do sistema imediatamente. E as mudanças continuam no ano que vem. A partir de julho de 2027, o PIX automático poderá ser usado também em contas salário. Já em fevereiro de 2027, começa a valer a cobrança híbrida. Nesse modelo, o mesmo documento poderá reunir o código de barras do boleto e o QR Code do PIX. A medida busca evitar que a mesma cobrança seja paga duas vezes e também aumentar a segurança nesse tipo de pagamento.
0: Pai, mãe e 4 filhos suspeitos de comandar um esquema de transporte de drogas e armas entre o Paraná e regiões dominadas pelo tráfico no Rio de Janeiro foram alvos de operação policial. Os detalhes chegam de Curitiba com o Leonardo Gomes.
5: Ao todo, a justiça autorizou 14 mandados de prisão e 14 de busca e apreensão que foram cumpridos em endereços do Paraná, São Paulo e Rio de Janeiro. A justiça também determinou o bloqueio de 21 contas bancárias até o limite de 10 milhões de reais e travou a venda de 19 veículos. Segundo a polícia, o grupo usava uma transportadora de fachada para disfarçar os carregamentos. Fuzis e cocaína eram misturados a cargas legais dentro dos próprios caminhões da empresa, enquanto batedores seguiam à frente dos veículos, avisando em tempo real onde estavam os postos da Polícia Rodoviária Federal. O tamanho do esquema apareceu com clareza em junho, quando as autoridades flagraram 2 carregamentos de drogas e também armas. Essas armas foram apreendidas. Pouco tempo depois, uma nova apreensão do mesmo tipo, o que revelou para a polícia a capacidade dessa organização criminosa de poder se restabelecer em pouco tempo. Conforme a polícia, o chefe da família forjou inclusive uma identidade falsa, abriu contas em empresas de fachada e contava com os familiares para poder manter vivo de pé todo este esquema criminoso. A investigação também mapeou movimentações financeiras muito acima do que os envolvidos declaravam para a Receita Federal, ao todo, 29 milhões de reais. Mas tinham envolvidos e investigados agora que, por exemplo, mantinham empresas de fachada que declaravam um valor muito pequeno de capital, mas movimentavam mais de 17 milhões de reais em créditos, isso apenas no ano passado.
0: E aqui em São Paulo, 4 cassinos clandestinos foram fechados pela Polícia Civil em bairros nobres da capital paulista nesta semana. As informações com a repórter Luísa Mutoni.
6: Os endereços foram localizados depois de um levantamento realizado pela Polícia Civil. As casas de apostas ilegais funcionavam em bairros nobres de São Paulo, como Santa Cecília, Itaim Bibi, Moema e Pinheiros. Funcionários e apostadores que foram encontrados nos locais foram levados às delegacias distritais. Eles foram ouvidos, assinaram um termo de compromisso de comparecimento à justiça e foram liberados. Os agentes apreenderam máquinas caça-níqueis, máquinas de cartão e documentos. As investigações continuam.
0: E em Brasília, o Congresso Nacional tem mais de 100 vetos presidenciais pendentes de análise. Alguns estão parados há anos e dependem de acordo entre deputados e senadores para entrar na pauta e serem votados. Quem tem os detalhes de Brasília é o Francisco Neto.
4: Um dos casos mais antigos é o veto que barrou trechos da proposta sobre despacho gratuito de bagagens em voos. Ele foi enviado ao Congresso em junho de 2022. Já entrou na pauta de sessões conjuntas pelo menos 7 vezes, mas a votação não aconteceu. De acordo com o Senado, o prazo de 30 dias previsto na Constituição não faz o veto perder a validade. Ou seja, Mesmo depois desse período, ele continua pendente até que deputados e senadores tomem uma decisão. A análise acontece em uma sessão conjunta da Câmara e do Senado. Os parlamentares podem manter a decisão do presidente ou derrubar o veto total ou parcial. Segundo especialistas, a dificuldade está principalmente na falta de acordo entre as lideranças. Por isso, alguns vetos acabam sendo retirados da pauta ou ficam aguardando uma nova sessão. E esse processo também ganhou importância nas negociações entre o Congresso e o governo. Quando não há acordo entre os poderes, alguns casos podem acabar sendo levados ao Supremo Tribunal Federal.
0: Olha só, os condenados por violência doméstica terão de passar por um processo de reabilitação. Quem conta pra gente é o repórter Leonardo Gomes.
7: A obrigatoriedade faz parte de decisão do Superior Tribunal de Justiça. O entendimento dos magistrados restabelece uma medida prevista na Lei Maria da Penha e reforça que a punição aos agressores também pode incluir ações voltadas à prevenção de novos casos. A decisão foi obtida pelo Ministério Público do Rio de Janeiro e determina a retomada da obrigatoriedade de participação dos condenados em atividades, portanto, com grupos reflexivos e também programas de reeducação. A participação em grupos reflexivos está prevista entre as medidas relacionadas ao enfrentamento da violência doméstica. Segundo o Ministério Público do Rio de Janeiro, a iniciativa procura reduzir a repetição dos crimes e amplia a proteção às vítimas. Os programas são voltados aos autores das agressões, ou seja, os responsáveis, e também abordam os comportamentos que levaram àquela violência. A expectativa dos promotores é que o processo de reflexão e responsabilização contribua para mudanças de conduta e para a prevenção de novos episódios de violência.
0: Olha só, a primeira turma do STF formou maioria para manter a condenação do ex-deputado Eduardo Bolsonaro por coação no curso do processo. Quem tem os detalhes de Brasília é o Francisco Neto.
4: O julgamento foi feito de forma virtual. Além do relator, o ministro Alexandre de Moraes, votaram pela manutenção da decisão Flávio Dino, Cristiano Zanin e Carmen Lúcia. O recurso foi apresentado pela Defensoria Pública da União. Eduardo Bolsonaro foi condenado a 4 anos e 2 meses de prisão, em regime inicialmente semiaberto, além de pagamento de multa. Segundo a decisão de Moraes, o ex-deputado atuou nos Estados Unidos, junto a autoridades daquele país, incluindo o presidente Donald Trump, para pressionar por medidas contra ministros do STF e contra o Brasil. O relator entendeu que essa atuação ultrapassou os limites da atividade política e representou uma ameaça às instituições brasileiras. Um crime de coação no curso do processo acontece quando alguém usa violência ou ameaça grave para tentar favorecer o interesse próprio ou de outra pessoa dentro de um processo judicial, policial ou administrativo. Com a decisão da primeira turma, fica mantida nesse julgamento a condenação de Eduardo Bolsonaro.
0: Agora, 13h29.
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9: Transamérica, agora tem o IC no 100.1, 15 horas e 32 minutos. Eu sou Francisco Neto e olha, a Polícia Rodoviária Federal apreendeu dois ônibus carregados com mercadorias, né, na verdade, que estavam carregados com mercadorias, documentação, fiscalização na BR-050 em Pameri, no sul de Goiás. Os veículos foram abordados, né, no quilômetro 147 da rodovia. Nenhum desses transportava passageiros. Os espaços destinados, né, aos passageiros e aos compartimentos de carga estavam ocupados por encomendas. Durante a fiscalização, os policiais encontraram, né, bicicletas elétricas, roupas novas com indícios, né, de falsificação, calçados, perfumes e também cosméticos de origem estrangeiras. Os motoristas disseram ainda que não tinha, né, fiscalização nem outros documentos que comprovasse a origem das mercadorias. Um dos ônibus saiu de Campinas, em São Paulo, com destino a Brasília, e o outro saiu da capital paulista e seguia, né, para Fortaleza, no Ceará. Os dois veículos e toda a carga foram apreendidas e levadas para a Receita Federal em Goiânia. O órgão vai fazer, né, a contagem e a identificação de todos os produtos e apurar possíveis crimes. Voltamos agora com o News.
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12: 13h34, olha só, boa notícia para quem produz frango no Brasil. A União Europeia enviou uma carta confirmando que vai restabelecer o comércio da carne de frango depois de uma auditoria realizada nos frigoríficos brasileiros. Os detalhes chegam lá de Curitiba com o Brian Valêncio.
13: A União Europeia aceitou os protocolos sanitários apresentados pelo Brasil após a conclusão de uma missão de auditoria em frigoríficos e também no sistema de defesa agropecuário do país. A informação foi confirmada pelo secretário executivo do Ministério da Agricultura e Pecuária, Kleber Oliveira Soares. As autoridades europeias enviaram uma comunicação oficial informando a aprovação dos protocolos. Essa decisão era considerada uma das principais etapas para a retomada da exportação brasileira de carnes de frango para o mercado europeu. Agora, o governo brasileiro aguarda o protocolo detalhado da União Europeia. O documento deve indicar os próximos passos para a retomada das exportações. Além da missão europeia, o Brasil recebeu recentemente representantes sanitários do Japão e também da Coreia do Sul. O próximo país a realizar uma missão sanitária no Brasil será a China. Os representantes devem visitar frigoríficos em diferentes estados, como Rio Grande do Sul e Roraima. A expectativa do Ministério da Agricultura é que a missão também possa resultar na reabilitação de plantas suspensas e na habilitação de novos estabelecimentos brasileiros para exportação.
12: O presidente da República, Luiz Inácio Lula da Silva, esteve na capital fluminense para falar sobre a integração das forças de segurança pública federal, estaduais e municipais. A Érica Levgard acompanhou a agenda.
14: O presidente da República, Luiz Inácio Lula da Silva, afirma que não acredita na ideia de Donald Trump de que as facções criminosas brasileiras são terroristas. A crítica fala do presidente dos Estados Unidos aconteceu na tarde desta sexta-feira durante a agenda de Lula no Rio de Janeiro. O presidente esteve na sede da Polícia Rodoviária Federal em Irajá, na zona norte do Rio, para participar de uma agenda na área de segurança pública. Durante o discurso, Lula disse que o Brasil precisa ganhar do crime organizado.
15: Eu não aceito a ideia de que as facções bandidas são terroristas, como diz o Trump. Quando o Trump fala em terrorismo, ele fala em terrorismo de Estado. Ele fala da luta pela briga pelo poder. Quem era isso? Era o Bolsonaro tentando dar o golpe de 8 de janeiro. Isso é terrorismo. Pensando em matar Lula, Alckmin e matar até o Alexandre Moraes.
14: O prefeito do Rio, Eduardo Cavalieri, e o governador em exercício, Ricardo Couto, também estiveram presentes. No evento, representantes de todas as forças de segurança do país se uniram para uma foto para simbolizar a união na segurança nacional. Lula reforçou que o projeto piloto tem 3 eixos principais: sufocar a logística e mobilidade do crime, retomar os territórios e fortalecer o papel e a capacidade das forças de segurança pública. O governador interino, Ricardo Couto, também falou sobre o combate à corrupção dentro do governo.
16: O Estado do Rio de Janeiro, graças a isso, graças ao apoio que está tendo, já está superavitário. Então, uma notícia importante, aquilo que era um sonho, hoje já se torna realidade exatamente por essa atividade que vem sendo feita. Hoje o Estado do Rio de Janeiro saiu do vermelho. É uma notícia que eu gostaria de dar a todos aqui.
14: O tema tem sido destaque no debate político. Na última quarta-feira, o governo dos Estados Unidos enviou uma declaração ao Congresso norte-americano, alegando que o Brasil não age contra as principais facções do país. No documento, o presidente Donald Trump afirma que o Brasil é um dos países que mais produz drogas. Além disso, o Brasil é acusado de falhar no combate ao Comando Vermelho e ao Primeiro Comando da capital. O governo brasileiro negou as acusações feitas. Em nota, o Ministério da Justiça e Segurança Pública afirmou que o governo estadunidense desconsidera os esforços do país no enfrentamento ao crime organizado, como a lei antifacção, e também não leva em consideração as dezenas de milhares de operações de combate ao crime por forças federais.
12: Voltando a falar sobre o... Aliás, a gente continua falando das interferências de Donald Trump em outros países. O presidente dos Estados Unidos divulgou em sua rede social, a Truth Social, um acordo firmado com a Dinamarca, no qual os Estados Unidos passarão a exercer controle permanente sobre a segurança da Groenlândia, que é um território dinamarquês. A assinatura do acordo está previsto para a próxima semana, conforme confirmou o gabinete da primeira-ministra da Dinamarca. Trump declarou que o processo de expansão militar começará sem demora. Em suas palavras, começaremos imediatamente o processo de desenvolvimento de uma grande presença militar na parte apropriada da Groenlândia, que possui muitas dessas áreas, fecha aspas, para Donald Trump. Os Estados Unidos já mantêm uma base militar na ilha. O novo acordo ampliaria essa presença de forma significativa. Trump mencionou ainda o Domo de Ouro, estrutura planejada pelos Estados Unidos para interceptar mísseis contra o território norte-americano, como parte do contexto estratégico da região. Segundo Trump, os Estados Unidos e a OTAN já desenharam uma estrutura de possível acordo envolvendo a Groenlândia e o Ártico. A gente volta para o Brasil. Em meio à crise no Supremo Tribunal Federal, parlamentares articulam no Congresso propostas para uma reforma do Judiciário. Ao menos 30 iniciativas sobre o tema tramitam na Câmara e no Senado. De Brasília, o Rodrigo Vicente traz os detalhes.
17: A maior parte das propostas em discussão está concentrada, claro, no Supremo e prevê mudanças aí como mandato para ministros da Suprema Corte, novos critérios, inclusive, para indicações e restrições às decisões individuais. Aqui na Câmara dos Deputados, duas propostas foram apresentadas na semana passada. Uma delas, do deputado Reginaldo Lopes, do PT de Minas Gerais, prevê mandato único de até 10 anos para ministros dos tribunais superiores e idade mínima de 50 anos para a nomeação. Outra, do deputado Danilo Forte, propõe mandato de 8 anos para novos ministros do STF e uma divisão das indicações entre legislativo, executivo e judiciário. O texto também prevê novas regras de conduta e responsabilização e restrições ainda a decisões monocráticas. As duas propostas ainda, claro, precisam reunir pelo menos 171 assinaturas para serem formalmente apresentadas. Já aqui no Senado, a Comissão de Direitos Humanos aprovou uma indicação da senadora Damaris Alves para que a Comissão de Constituição e Justiça cria um grupo de trabalho. A ideia é reunir propostas de reforma já em tramitação aqui na casa e apresentar um texto unificado em até 60 dias. A discussão, claro, ganha força em meio à crise interna do Supremo Tribunal Federal, que também discute aí mudanças institucionais. Um grupo criado pela Corte recebeu 87 propostas, entre elas mandato para ministros, limitação de decisões individuais também e novos mecanismos de controle e responsabilização. Bem, o debate inclui ainda a criação de um código de ética, né? Uma das prioridades da gestão atual do presidente do STF, o ministro Edson Fachin.
12: E a defesa do ex-presidente Jair Messias Bolsonaro protocolou uma petição junto ao Supremo Tribunal Federal solicitando a permissão para a realização de exames de saúde. A gente volta com ele ao vivo lá de Brasília, Francisco Neto. Francisco, conta pra gente essa história.
18: Pois é, viu, André? O pedido foi feito ao ministro André de Moraes, né, que autorizou a coleta de material para um exame de sangue na residência de Bolsonaro. O procedimento está marcado para a próxima segunda-feira, dia 21, às 8 da manhã. A coleta será feita por um profissional de saúde, Laboratório Seibe. Pela decisão, o profissional terá, né, que seguir protocolos de segurança determinados aí pelos agentes, pela custódia de doença. Também deixa claro que a entrada de pessoas de doença continua.
12: A gente vai tentar daqui a pouquinho restabelecer o contato com o Francisco Neto. A comunicação dele estava um pouco difícil, cortando. Daqui a pouco o Francisco Neto volta e conta pra gente os detalhes desse pedido da defesa de Jair Messias Bolsonaro junto ao STF, solicitando a permissão para que ele realize exames de saúde. Daqui a pouquinho ele volta. As chamadas canetas emagrecedoras podem passar a fazer parte dos tratamentos oferecidos pelo Sistema Único de Saúde. A proposta é voltada ao tratamento da obesidade e exige indicação e acompanhamento médico. Para explicar como deve funcionar esse controle e os riscos do uso sem orientação, o TMC 360 conversou com o gestor de saúde pública do Ministério da Saúde, Humberto Tobé. Vamos ouvir.
19: Bom, vamos explicar então quais que são até os limites desse plano, porque criou-se uma controvérsia, o assunto gera controvérsia desde que ele virou uma demanda, como é que nós podemos dizer assim, social, mais que de saúde, né? Por causa da questão estética. Então eu queria que você explicasse exatamente até que ponto é delimitado isso para evitar até especulações.
20: Então, esse debate hoje está nas rodas de conversa, festas, né? A gente percebe que esse tema das canetas hoje tomaram conta das relações e a partir daí a gente percebe que a popularização do tema foi fazendo com que as autoridades e todos os braços que compõem esse ecossistema da saúde pública botassem atenção. Nesse sentido, a Anvisa, que é a agência reguladora, já tem analisado hoje, nesse exato momento nós temos 21 canetas, né, ou medicamentos à base de semaglutida, tirzepatida e liraglutida em análise na Anvisa. Então, é um processo que está sendo acompanhado por meio de pesquisa, análise e estudos, e recentemente já tiveram um andamento maior, com maior celeridade, em 14 tipos de medicamentos à base desses três princípios, que tem por objetivo combater a obesidade e também a diabetes, né? E agora também tem alguns estudos em análise também para essa utilização dos medicamentos para tratamento cardiovascular. Então é o tema do momento, todo mundo vem falando isso, e aí nós precisamos botar muita atenção, né? Aqui em Brasília, a gente também desenvolve as atividades no Ministério da Saúde. 10 em cada 10 prefeitos do estado de São Paulo que eu recebo aqui fala desse tema, de ter uma política de controle a esse problema crônico, né, que é o tema da obesidade nos municípios, e tem feito com que a gente coloque toda a atenção também das áreas técnicas para poder acompanhar essa necessidade.
0: Agora, Humberto, ainda existem muitas dúvidas sobre como que isso vai ser feito na prática, né? Como que vai ser o dia a dia, afinal de contas, né? É uma notícia que impacta e vai impactar muito o dia a dia de muita gente. Você tem mais informações sobre como que isso vai ser efetivamente colocado em prática? O presidente Lula chegou a fazer 2 discursos, né? Citando que o SUS vai realmente, como você explicou aqui, fornecer as canetas emagrecedoras, só que não contou exatamente como que isso vai ser feito, qual é o passo a passo disso.
20: Então, nós não temos ainda o passo a passo, porque isso é um tema que está em debate ainda, né? Então, o que eu posso falar para vocês é como o Sistema Único de Saúde se organiza, né? Então, vou falar aqui, vou pegar 3 ou 4 programas de combate à obesidade, né? Então, os programas, eles são estabelecidos a partir da nossa rede de proteção e de atenção à saúde pública. Então, o tema da obesidade hoje, ele está na atenção primária. Então, a referência são as nossas UBSs que estão espalhadas em todo o Brasil. A partir dessa, vamos dizer assim, desse mapeamento territorial, onde é ofertado médicos e trabalhadores e trabalhadoras da saúde, que é integrado com os programas de agentes, como, vamos falar aqui, nós estamos falando deste tema da obesidade, hoje nós temos a política, por exemplo, dos agentes comunitários de saúde em todo o Brasil, que esse tema da obesidade, você tem casos que as pessoas ficam até acamadas, né? Então, você tem que ter todo um acompanhamento, né? Dentro hoje do Ministério, a gente estabelece por meio de programas. Hoje, na área da obesidade, nós temos o programa Crescer Saudável, que é voltado para as crianças em relação à promoção da saúde em parceria com a educação. Temos programas também, que é o programa da linha de cuidado de sobrepeso, que organiza o fluxo de atendimento itinerário, que é essa visita casa a casa para

0: para poder estar integrada a essa rede, né? Então, eu acho, se a gente puder falar aqui quais serão os primeiros passos dessa incorporação, é o Ministério da Saúde primeiro estabelecer como será esse programa, estabelecer as diretrizes e as referências para que os usuários do Sistema Único de Saúde possam usufruir também desse medicamento e, a partir daí, criar a política e pensar toda a parte de compra, logística e atenção aos pacientes.
1: O ministro do STF, André Mendonça, enviou um ofício ao diretor-geral da Polícia Federal, Andrei Rodrigues, neste sábado, informando que ainda não conseguiu ter acesso efetivo à íntegra do conteúdo de um dos celulares do banqueiro Daniel Vorcaro, apreendidos pela corporação. No documento ao qual a coluna teve acesso, Mendonça afirma que o gabinete não conseguiu acessar os dados armazenados na mídia entregue pela Polícia Federal. Ministro do Supremo atribuiu o problema a possíveis dificuldades técnicas ou até algum defeito no material fornecido pela corporação, abre aspas. Até o presente momento, seja por dificuldades de ordem técnica ou operacional, seja por algum tipo de defeito contido na mídia entregue, este gabinete não logrou êxito em obter acesso efetivo ao material ali contido, permanecendo os respectivos dados e informações indisponíveis ao exame e análise deste juízo. Fecha aspas, diz então o ministro André Mendonça nesse ofício enviado à Polícia Federal. O ministro do STF, então, pede à Polícia Federal auxílio técnico operacional necessário, bem como a conferência na rigidez do material especificamente entregue a seu gabinete, a fim de viabilizar a superação de qualquer óbice ao efetivo acesso ao material, fecha aspas para esse pedido de André Mendonça. Agora 3h51.
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1: A gente volta a Brasília, retomado o contato com Francisco Neto, que traz as informações do pedido da defesa do ex-presidente Jair Messias Bolsonaro, que cumpre prisão domiciliar. Pedido, então, para que ele tenha permissão para realização de exames médicos. Olá, Francisco, bem-vindo de volta.
3: Muito obrigado, André. Agora sim, né? Olha, vamos o pedido, lá. Ele foi feito ao ministro Alexandre de Moraes, que autorizou a coleta de material, né, para o exame de sangue e doença do Bolsonaro. Lembrando que o procedimento está marcado para a próxima segunda-feira, dia 21, às 8 da manhã, e a coleta será feita por um profissional de saúde do laboratório SEIB. Pela decisão, o profissional terá, né, que seguir os protocolos de segurança determinados pelos agentes responsáveis pela custódia do ex-presidente. A autorização também deixa claro que a entrada de pessoas na residência continua restrita. Profissionais de saúde, trabalhadores autorizados, advogados e a equipe de segurança estão entre as exceções previstas pelas regras da prisão domiciliar. Bolsonaro cumpre a prisão domiciliar e está sujeito a outras medidas determinadas pelo Supremo, né, como a necessidade de autorização judicial para deixar a residência. Lembrando aí que o ex-presidente foi condenado pelo Supremo a 27 anos e 3 meses de prisão em regime inicial fechado.
1: Ô Francisco, me fala uma coisa, você que está aí em Brasília, uma curiosidade, como é que ficam em dias normais, quando não tem, por exemplo, nesse caso, uma visita médica para coleta de exames, como está sendo feito esse pedido aí pela defesa do ex-presidente Jair Bolsonaro, como é que fica ali nos arredores da residência dele? Lembrando, como você mesmo disse, que ele cumpre prisão domiciliar. Para quem é da imprensa, até onde vocês têm acesso, até onde vocês podem se aproximar, como é que é isso aí, Francisco? Conta pra gente.
3: No caso, André, a residência dele é uma residência fechada aqui, ou seja, fica dentro de um residencial. Nós conseguimos acessar somente a porta ali à frente, né? Que é um local público, então toda a imprensa fica na porta desta residência, né? Se sair alguma autoridade, entrar alguma autoridade ali, nós conseguimos fazer estas imagens, mas não é permitido de forma alguma, principalmente pelo condomínio, né, entrar dentro desse residencial e principalmente chegar próximo à residência do ex-presidente Jair Bolsonaro. Como a gente estava falando aqui, os profissionais, né, de saúde, os trabalhadores autorizados, advogados e também as equipes de segurança, esse

0: estão, né, com esse. Tem essa exceção, né, prevista aí pelas regras da prisão domiciliar, somente as pessoas que não são autorizadas a entrar na residência, que continua restrita.
1: Tá certo, então. Muito obrigada, Francisco. Um bom trabalho aí para você, bom plantão. Francisco Neto, que tá lá em Brasília, de plantão, trazendo as informações da capital federal pra gente. Até mais, Francisco.
0: Até mais.
1: Olha só, e esse é o último fim de semana de inverno. E a campanha do Agasalho 2026 entra na reta final, com mais de 900 pontos de arrecadação espalhados pelo estado de São Paulo. Quem traz os detalhes para a gente é o Ricardo Sparvoli.
2: A campanha do Agasalho 2026 entrou na reta final. A população pode contribuir até a próxima terça-feira, data de encerramento da ação promovida pelo Fundo Social de São Paulo. Nessa última semana, podem ser doados agasalhos, cobertores, meias, toucas, cachecóis e calçados, desde que estejam limpos e em bom estado de conservação. Também são recebidas peças íntimas, infantis e adultas novas, além de ração para cães e gatos. As doações podem ser entregues em qualquer um dos postos de arrecadação espalhados pelo estado ou diretamente no centro de distribuição do Fundo Social de São Paulo, localizado no Jaguaré, na zona oeste da capital. Entre os pontos estão a Estação da Sé e estações da linha 7 Rubi da CPTM. Todos os itens arrecadados passam por triagem e organização no Fundo Social de São Paulo, antes de serem encaminhados aos fundos sociais municipais e às entidades assistenciais responsáveis pela distribuição e atendimento direto às famílias que mais precisam.
1: 13h55, a seca deixou de ser registrada em todos os estados do sul do Brasil. O aumento de calor e umidade intensificou as chuvas na região. Quem conta pra gente como é que tá essa situação lá é a Isabela Miranda.
3: Segundo o monitor de secas divulgado nesta semana pela Agência Nacional de Águas, o El Niño aumentou a disponibilidade de calor e umidade na região, o que intensificou os episódios de chuva. Em outras partes do país, entretanto, a situação é diferente. O principal efeito do fenômeno tem sido o aumento das temperaturas e a redução do volume de chuvas, o que favoreceu o avanço da seca em estados como o Amazonas, a Bahia, Minas Gerais, Pará e Piauí, além de outros. O Paraná ficou sem nenhum nível de seca em agosto, segundo o estudo do CIMEPAR com o monitor. As chuvas acima da média fizeram desaparecer a última área de seca fraca que ainda persistia no leste do estado, onde o fenômeno se arrastava há mais de um ano. A redução da seca no Paraná já vinha sendo registrada desde maio deste ano. Naquele mês, predominavam áreas de seca fraca com seca moderada concentrada principalmente no oeste, sudoeste e também no sul do Paraná.
1: Olha só, e notícia boa, na Copa do Mundo de Ginástica Artística, realizada na Hungria, a Flávia Saraiva conquistou hoje a medalha de ouro na Copa do Mundo. Na final das barras assimétricas, a ginasta brasileira somou 13,366 pontos. Lohane Oliveira, também representando o Brasil, terminou na quarta colocação, separada do pódio por apenas 0,067 pontos. As finais de domingo prometem movimentar a delegação brasileira. Rebeca Andrade e Flávia Saraiva disputam a final da trave. Lohane Oliveira e Flávia entram também na final do solo. No masculino, Lucas Bittencourt compete nas barras paralelas e Arthur Nori vai à final na barra fixa. Portanto, só notícia boa sobre a participação dos atletas brasileiros na Copa do Mundo de Ginástica Artística acontecendo na Hungria. 13h58, a gente fica por aqui. Esse foi o News TMC. Eu sou Andréia Ramos Bueno, volto com você ainda neste fim de semana. Obrigada.
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0: também vem de eliminação na Sul-Americana diante do Boca Juniors. Uma semana muito ruim aí, né, para os clubes paulistas, exceto o Palmeiras, que passou na Libertadores, mas nem só isso, né? Muitas questões envolvendo aí o futuro das duas equipes, especificamente até do Santos também, na questão financeira, muita preocupação nesse sentido. Nós vamos trazer aqui no Esquenta tudo dessa rodada incrível do Campeonato Brasileiro com a sua participação. Você faz o programa com a gente? Vem aí no nosso YouTube, nosso conteúdo audiovisual da TMC. Estamos ao vivo no TMC Esporte no YouTube. TMC Esporte, chega no like, chega se inscrevendo no canal para participar, para interagir. O sininho fica acionado, porque aí tudo que tiver de conteúdo novo, você automaticamente vai receber aí no seu telefone, né, no seu smartphone, no seu tablet, para ficar ligado. TMC Esporte, chega junto, manda o seu like e também manda o seu chat pra gente. 3025.001, 3025.001 é o contato via WhatsApp para você enviar a sua mensagem, a sua participação, sempre muito bem-vinda conosco. E você vem com a gente a partir de agora. Quase gol do Galo, já a bola começou a rolar em Belo Horizonte. O Atlético joga contra a Chapecoense. Eu não tô fazendo plantão esportivo, porque quem vai fazer o plantão já está aqui ao meu lado. Mas é que foi um susto, viu, o score que eu tive, que o Galo contra o Santos, né, teve um amigo meu que falou, mas tem que começar o jogo, já tá 1-0. Com 15 segundos o Atlético fez um gol. Exatamente. E agora com 3 quase fez. Você tá bem, né, score,
1: senhor? Tudo certo, boa tarde. Um abraço pra você, boa tarde pra você, pra quem escuta a gente no carro, quem escuta a gente em casa, quem acompanha a gente no YouTube, mais uma rodada de Brasileirão.
0: Onde que você costumava escutar a gente, Scorcio?
1: Pelo no carro.
0: Você não é daqueles que ouve quando tá tomando banho?
1: Não.
0: É mais no carro
1: não,
0: mesmo.
1: Não, mais no carro mesmo. Eu lembro muito do meu pai dirigindo, escutando a
0: Ivan Drago, Transamérica. Né? É, falando o Ivan
1: meu
0: Drago.
1: Meu pai é fãzaço do Ivan Drago.
0: No começo dos anos 2000, né, Ivan Drago,
1: lá na década de 80, eu acho, né?
0: É, tudo feião da equipe, né? O Marco Belo, tudo tiozão já, viu, Scorcio?
1: Mas eu já escutava, assim, muito escutava bem. Transamérica antes de ser TMC.
0: E jamais imaginava que ia trabalhar com a gente.
1: Jamais imaginava que ia trabalhar
0: aqui. Você tá curtindo?
1: Tô curtindo, cara.
0: Ah, que bom,
1: cara. Vou fazer 1 ano de casa agora.
0: Que bom.
1: É, tava no jornalismo, na Copa vim pra cá, pulei o muro. E agora estou aqui e não pretendo sair tão cedo.
0: É a nova geração da TMC aí, ó. Vocês estão dominando tudo. Muito bom, viu, Scorcio? Sempre legal bater esse papo contigo. É, vamos lá, rodada do Campeonato Brasileiro. A gente está acompanhando aqui no nosso monitor número 4, né? Que são
1: quatro monitores.
0: Esse aqui é o número 4, né?
1: Acho que é o 1, né?
0: Não,
1: é o maior.
0: É a disposição, então tá bom. Então vamos aqui o número 1. Então, a Atlético Mineiro e Chapecoense, o jogo que abre é a 28ª rodada.
1: 28ª rodada.
0: É muito jogo, né, meu?
1: É, já tá acabando, né, o campeonato. Faltam 11 rodadas contando essa rodada aqui.
0: Então, já estamos no famoso terço final,
1: No terço final, que é de alegria pra alguns, desespero pra outros, mas já estamos no terço final.
0: Diria pra você que é muito mais desespero do que alegria, né?
1: Olha,
0: que tem muito mais time brigando contra rebaixamento do que pelo título.
1: Até a décima posição, vai. Até se bobear a nona posição do brasileiro, o time ainda tá preocupado com um possível rebaixamento. Mas vamos passar então os jogos, rodada completa da 28ª rodada. Temos agora Atlético Mineiro e Chape, 6 minutos do primeiro tempo. Jogo ainda começando, jogo das 16h lá na Arena MRV. Mais tarde, às 17h, tem Mirassol e Botafogo no Maião. Remo e Santos, que mostraremos aqui na TMC. Remo e Santos lá em Belém do Pará, 18h30. Às 20h30 tem Vasco e Curitiba. Jogo bom também. O Vasco tá numa fase melhor, mas ainda precisa se recuperar no brasileiro. Vasco e Curitiba às 20h30. E aí às 21h tem São Paulo e Internacional no Morumbis. Outro jogo que mostraremos aqui na TMC São Paulo. Amanhã abrimos a rodada cedo, hein? 11 da matina.
0: É o jogo do pão na chapa com
1: jogo
0: café
1: do pão
0: com
1: na
0: leite.
1: Chapa, que dependendo do resultado já emenda numa cervejinha.
0: Olha,
1: já tá no horário do churrasco.
0: Você sabe que eu não tinha pensado nisso, né? Agora você me deu uma ideia que pode ser que eu execute.
1: Grêmio e Palmeiras na Arena do Grêmio às 11h da manhã. A TMC também mostrará este jogo. E aí às 16h tem o jogo da vida agora do Corinthians. Corinthians e Fluminense na Neoquímica Arena às 16h. No mesmo horário teremos Vitória e Cruzeiro. O jogo é Barradão, no Barradão.
0: Né? É, lá em Salvador.
1: Nossa, foi mal.
0: Não,
1: e
0: relaxa.
1: Flamengo e Bragantino às 18h30 da tarde.
0: Só uma curiosidade, viu, Scorcio? Eu fui algumas vezes ao Barradão. Me lembro muito bem. Daqui a pouco a galera vai mandar, mas se eu não me engano, foi 2011. Copa Sul-Americana, nossa. Vitória e Palmeiras. O jogo foi 2-0 pro Vitória. E eu lembro que o Palmeiras na volta virou com um gol do Marcos Assunção de falta no último lance, assim, praticamente, e o Palmeiras passou. Eu resolvi, acho que era a primeira ou segunda vez que eu tinha ido, e tem um belo acarajé que vem de
1: Sim.
0: lá em cima, assim, porque o Barradão você chega em, por cima e o estádio ele fica pra baixo, né? Muito legal, é lindo ali. O cenário é muito legal. E aí eu resolvi comer um acarajé antes do jogo, Lucas Scores. Irmão, sabe-se lá Deus como eu terminei essa jornada. Realmente não... É, vocês dão risada, irmão, mas eu vou te falar uma coisa. A minha sorte é que na Libertadores e na Sul-Americana, desde sempre, não pode ficar no campo, né?
1: Então, eu fiquei na cabine. Você tava ferrado.
0: Se eu estivesse no campo, acho que eu tive que me ausentar algumas vezes da transmissão pra poder visitar o local.
1: Eu nunca tive as experiências com a cara.
0: Não, mas você sabe que eu não tinha problema. Eu sempre comi aqui em São Paulo mesmo, né? Mas
1: não é o tradicional.
0: É que lá, São Paulo, lá é assim, né? Muito bom, tá? Maravilhoso.
1: O problema
0: maravilhoso.
1: Foi a pimenta?
0: Não, e nem tinha tanto. O problema acho que foi o combo mesmo, viu, Scott? Porque não. Você imagina o que é? Vatapá, óleo de dendê, que pode ser tudo, né, querido? E eu peguei aqui, tudo.
1: Completo.
0: Só não muita pimenta, não muito quente, né, que eles falam. Por favor, mas enfim, só um detalhe pra você ver que as coisas...
1: Uma boa lembrança
0: acontecem, acontecem. Eu saí de lá bem desidratado, viu, meu caro Lucas?
1: Imagina.
0: Mas no fim das contas foi tudo bem.
1: Bom, teremos Vitória e Cruzeiro lá no Barradão às 4 horas da tarde, às 6h30, Flamengo e Bragantino, jogo no Maracanã. E aí, às 7h30 da noite, também para fechar o domingão, teremos Atlético Paranaense e Bahia. Então, 28ª rodada começando agora e terminando só amanhã.
0: E depois, to finish, né? Porque aí vamos ter a data FIFA, certo?
1: Data FIFA.
0: E aí só vai, são duas semanas, né?
1: Duas semanas, do dia 21 ao dia 6.
0: O Brasil joga na sexta, aí depois, se eu não me engano, na terça-feira contra a Austrália, né? E depois, no outro sábado, no dia 3 de outubro, né? 3 de outubro, véspera da eleição, né? Então é 7 da manhã, os dois primeiros, depois às 11 da manhã, nesse sábado. Então, os times vão ter bastante tempo aí pra recuperar energias.
1: Alguns, né? Outros times vão jogar.
0: Vão jogar, verdade. A CBF vai aproveitar pra colocar um monte de jogo que tá atrasado aí no esquema. E também tem muitos jogadores que atuam no Brasil que foram convocados também para suas seleções, e isso automaticamente muda.
1: É por isso que, ó, talvez até pro torcedor santista que já entrou nesse esquenta aqui, Gabriel Bontempo deve tomar cartão amarelo. Porque ele já está pendurado, vai jogar agora contra o Remo e deve.
0: E tem o
1: deve
0: São
1: tomar
0: Paulo,
1: né? O amarelo por conta do jogo de São Paulo, porque ele não estará aqui, ele estará viajando com a seleção, enfrentando a Austrália, a Índia, e não jogará. Então, a tendência, que nem Gabriel Barbosa fez antes do jogo contra o Cruzeiro, é que ele tome o cartão amarelo para, já que ele não vai jogar mesmo, né? Ele já cumpra a suspensão enquanto faz o compromisso com a seleção.
0: É algo absolutamente natural, tá?
1: Não é forçado.
0: É natural, nada... porque exatamente, ele já não vai poder jogar. Aí quando ele retornar da seleção, ele já volta sem Sim. estar pendurado. O bom, né? O ótimo Gabriel Bontempo, novidade, uma das do técnico Carlo Ancelotti, vai ser bem legal pra gente acompanhar essa data FIFA justamente por conta, né, dessas novidades, né? A primeira escalação, a primeira convocação do Ancelotti depois da Copa do Mundo com 16 novidades, né? Sim. 16 novos jogadores em relação à Copa, somente 6 que estiveram nos Estados Unidos agora vão fazer parte dessa transição.
1: E é bom isso, porque eu ainda acredito que ele tá testando e testando mesmo. Então ele trouxe, sei lá, 16 novidades. Na próxima ele vai trazer mais 10 novidades. Porque ele quer ver outros jogadores. Por exemplo, vou pegar o exemplo do Bontempo mesmo. Ele é convocado aqui, joga até que bem. Na próxima ele não é convocado. Não é que ele não tá... Nessas primeiras convocações, eu imagino que ele deva querer testar mais coisas, né? Conhecer novos jogadores. E eu sou super favorável a isso, porque se tem uma coisa que a seleção precisa é de renovação, né?
0: Exatamente, mas assim, e não dá pra desconsiderar a importância já desses primeiros jogos, tá? Já começamos a Copa de 2030, hein, pessoal? O Brasil começa nessa próxima semana a Copa de 2030... que vai acontecer em muitos lugares, né? Ainda há uma discussão Senhora. Muito grande se vai ser com 48 seleções, se já vai mudar para 64, porque a Conmebol quer que aumente o número de seleções para tornar Assunção, Montevidéu, Buenos Aires como sedes também, além do, de Portugal, Marrocos e Espanha.
1: O que você prefere, 48 não, ou 64?
0: Eu preferi deixar como foi essa última. Calma, vamos com calma, senão fica mudando a cada ciclo. Vamos esperar um pouco. Teve uma edição com 48 seleções. Vamos ter pelo menos mais uma duas.
1: Eu sou da teoria 100% a favor do 64. Porque eu fui plantonista nessa Copa. Eu e Lucasito sabemos o que é fazer os cálculos do terceiro lugar classificado.
0: Entendi.
1: É um inferno. E time que fez um gol ali e não sei o quê. Sabia que teria como
0: para você... Para de preguiça, mano.
1: Não. Não é preguiça, mas...
0: É difícil pra caramba.
1: É horrível. É uma conta, assim, absurda. É. E aí é aquilo. Se você ficar em terceiro, você vai jogar contra o primeiro de tal grupo. Só que se nesse grupo tiver um outro terceiro, você vai jogar contra o primeiro do outro grupo.
0: É mais fácil esperar.
1: É uma zona.
0: Deixa eu esperar ver o que a FIFA vai falar. É mais fácil.
1: É uma zona. Bota mais quatro grupos aí e vambora.
0: Sem contar que a única chance da minha Armênia ir pra Copa deve ser com 250
1: pontos. Pode eliminar o Brasil ainda, no ritmo que estão as coisas.
0: Veja bem, querido. Aí você já tá querendo demais. Ó, é 4 horas mais 13 minutos. Com trabalhos técnicos do nosso Ciba na mesa de som, com o Yuri Ferri nas imagens e a produção e supervisão de Paulo Vitor Martins. Vamos para o primeiro intervalo do programa. Na volta já vamos falar dos clubes. É a rodada 28 do Campeonato Brasileiro. Participe com a gente em 3025.001 é o nosso WhatsApp. YouTube TMC Esporte. Eu quero a sua participação. Pode mandar o que você quiser de pergunta que a gente responde aqui. TMC Esporte, o Lucas Escórcio está... De olho bem aberto aqui na sua participação. Pegou trânsito hoje com a vassoura? Não, né? Hoje tava de boa, né, Escórcio? Hoje veio sem a resistência tranquilo. Do ar.
1: Peguei trânsito na Marginal Pinheiros.
0: Muito bem. Já voltamos. 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Quem

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7: 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Estamos de volta na TMC com o Esquenta. A bola vai rolar daqui a pouco no Mangueirão, hein, gente? Mangueirão vai ser o palco do duelo entre Remo e Santos. O duelo aí valendo para o Santos olhar ainda talvez para a parte de cima da tabela, buscando uma vaga de Libertadores, já que nesse momento o Santos tem exatamente a mesma distância, né, para a zona do rebaixamento e para a parte de cima da tabela. Daqui a pouco o Scorso vai atualizar toda a classificação do Campeonato Brasileiro, e para o Remo tem a estreia do técnico Thiago Carpini. O Remo tentando de alguma forma nessa reta final
8: Ainda dá.
7: Subir, né? Ainda dá, ainda, matematicamente ainda dá, troca de técnico.
8: É Chape, dá, matematicamente falando.
7: Mas assim, é aí mais você já tá forçando a amizade, né?
8: Não, mas é verdade, tá 10 pontos, são 3 jogos e um empate, e você empata.
7: É, mas
8: é aquilo, tem que torcer pro Inter e o Vasco e o Remo perderem todos os jogos.
7: O Remo tem o quê, 23?
8: O Remo tem 23, o Inter pontos, tem 28, o Vasco 28, o Grêmio 28.
7: É, então, o Remo vai tentar o sprint
8: possível
7: final.
8: Não
7: aí,
8: né? Mas é difícil pra caramba.
7: O Remo vai tentar o sprint final e a briga é enorme nesse momento contra o rebaixamento. Inclusive, no jogo das 9 da noite, né, São Paulo e Internacional, também é um jogo em que a galera tá olhando mais pra parte de baixo do que propriamente por vaga nas competições, na verdade na Libertadores, né? Porque Sul-Americana vai todo mundo, exceto os que não caem, exceto os que caem. 4 horas mais 20 minutos, o Scorso, vamos chamar o Marco Belo, porque foi uma semana muito difícil pro corintiano, né? Foi uma semana em que o time se viu eliminado da Libertadores da América num jogo com requintes de crueldade, né? Não foi uma eliminação qualquer. Quando o corintiano já tinha meio que se conformado com a eliminação, né, com a derrota, com um péssimo segundo tempo, né, o Estudiantes dominou completamente as ações na segunda etapa, faz o gol no finalzinho ali, né, e o corintiano já estava percebendo que o negócio tinha desandado quando veio o pênalti no último lance do jogo e que o Memphis Depay simplesmente isolou. Ontem, protestos, conversas com o elenco, enfim, vou chamar o Marco Belo na volta, a gente bate mais um papo para falar desse atual momento do Corinthians, mas primeiro com você, Marco Belo. 4 horas mais 21 minutos e informações do Corinthians. Boa tarde, Belo.
9: Boa tarde, pessoal deste Esquenta TMC. Corinthians e Fluminense entram em campo amanhã, 4 da tarde, na Neoquímica Arena, por essa 28ª rodada do Campeonato Brasileiro. E o Corinthians precisa muito da vitória. O Timão vem de 5 derrotas consecutivas no Campeonato Brasileiro e está, atualmente, na 14ª colocação do campeonato, com 32 pontos ganhos, apenas 4 acima da zona de rebaixamento. O Fluminense está na 5ª colocação, com 45 pontos e briga para voltar ao G4. E o jogo também pode ser decisivo para o técnico Fernando Diniz. Apesar do apoio público da diretoria, a informação da TMC é que o treinador corre sim risco caso o Corinthians volte a tropeçar amanhã. A partida acontece depois de uma semana muito conturbada no Parque São Jorge. O Corinthians foi eliminado da Copa Libertadores pelo Estudiantes dentro de casa e Memphis Depay desperdiçou um pênalti no último lance da partida. Depois da eliminação, algumas lideranças das torcidas organizadas foram até o CT Joaquim Grava e conversaram com jogadores, com o técnico Fernando Diniz e com dirigentes do clube. A cobrança foi por uma reação imediata. E amanhã é a última partida antes da parada para a data FIFA, quando a seleção brasileira faz dois amistosos. Sem outra competição para disputar, o Corinthians deve ter força máxima. Mas Diniz ainda tem algumas dúvidas por questões físicas. Gabriel Paulista, Breno Bidon e Carrijo não foram a campo no treino de sexta-feira. Até agora, uma possível escalação tem Hugo Souza, Mateuzinho, Gabriel Paulista, Gustavo Henrique, Matheus Bidu, Ranielle, Alan ou André, Breno Bidon e Rodrigo Garro, Memphis Depay e Caio César.
7: Obrigado, obrigado, viu, meu caro Marco Belo? Valeu pelas informações do Corinthians. Cara, e ontem, as organizadas foram ao CT Joaquim Grava, né, pra conversar com jogadores. Nossa. E com consentimento por parte da diretoria. E foi curioso que eles foram pra protestar e saíram com dó dos jogadores, né? Porque segundo
8: depoimento do Alê é desesperador.
7: É, ele diz que nunca viu os jogadores falando abertamente muitas coisas das dificuldades que estão rolando no Corinthians, dificuldades internas, na presença do Osmar Stabile, que estava sentado na mesa junto com eles. Então, assim, para você ver, a gente talvez, né, Scorcio, nós não tenhamos noção do tamanho desse buraco.
8: Não.
7: A gente pega através de números, através... Ué, se o time está com transfer ban e não consegue pagar... Você já pensa, não tem dinheiro, deve estar realmente, mas talvez as particularidades, né, as coisas que acontecem lá dentro mesmo, a gente não sabe metade do que acontece de fato no dia a dia do Corinthians. E ontem, a torcida, para vocês terem uma ideia, foi para protestar, eu vou pegar esses jogadores, não sei o quê, aí saíram com dó dos caras, olha, veja bem, tipo... Uma loucura o que aconteceu ontem. Situação
8: complicada, né? Ele saiu falando, meu, a situação lá...
7: Tá complicada. Ficamos até com sem graça de cobrar mais eles da forma que a gente queria.
8: O Memphis postou um texto.
7: E hoje o Memphis também postou, né? Você pode pegar pra gente aí na íntegra, Luquinha?
8: Vou pegar aqui já
7: é a primeira manifestação oficial do Memphis Depay após a eliminação do Corinthians e a perda do pênalti. Eu só vou falar uma coisa, tá? Porque uma das críticas da Gaviões ontem, do Alê, que foi o cara que falou... Foi que o Memphis bateu de... Como é que ele usou o termo? De forma...
8: Displicente.
7: Displicente, mas aí eu discordo. Porque se você olhar a carreira do Memphis, ele sempre bateu pênaltis dessa maneira, tá? Eu acho
8: que o que eles quiseram dizer que é tipo assim, eles queriam... O Memphis bateu de um jeito que saísse muito bem pra ele. Tipo, olha como
7: não,
8: ele é...
7: Não, mas de qualquer maneira, que seja isso soda, aí, não é verdade. Entendeu? Porque ele sempre bateu assim.
8: Então, mas ele bateu
7: forte
8: assim...
7: Forte em algum lugar no gol.
8: Mas
7: a batida forte.
8: Sem dúvida foi o pênalti mais importante da carreira dele que ele perdeu.
7: Foi o pênalti mais importante da carreira dele que ele perdeu, mas ele sempre bateu dessa forma. Só vocês pegarem um compilado de pênalti dele, é forte, no alto, muitas vezes variando o canto, né? Esse foi cruzado. Então não acho que ele quis fazer o gol bonito, né? Que ele teve.
8: A batida de confiança dele, entre muitas aspas.
7: Exatamente isso. Todo mundo, todos os jogadores, eles têm a batida de confiança deles. A batida segura, entre aspas, o que não quer dizer que vai ser gol sempre.
8: Vamos abrir aspas?
7: Vamos lá.
8: Memphis Depay, ele postou no seu Instagram há duas horas já. Memphis Depay, abre aspas. Quero pedir desculpas à torcida, às milhões de pessoas que acreditaram no nosso sonho de conquistar a Libertadores. Eu estou arrasado. O pênalti que poderia ter nos mantido no jogo se tornou a maior decepção da minha carreira. Eu estava totalmente confiante sobre a forma como deveria bater na bola. Já fiz muitas vezes isso na minha carreira e o resultado hoje foi doloroso. O motivo de eu ter vindo para este clube lindo sempre foi para mostrar meu talento, disciplina e ética de trabalho. 2 anos depois, construímos ótimas memórias, mas isso acabou e ficou no passado. Renovei meu contrato com 100% de consciência e sabia que as coisas não seriam fáceis, já que o meu ano tem sido muito ruim até agora. Isso é aspas forte, né? Meu coração se encheu de alegria quando recebi o apoio total de vocês, os torcedores que estiveram presentes quando eu mais precisei. É por isso que esse desfecho dói ainda mais no fundo. Eu entendo e aceito todas as críticas e emoções que vêm com vocês nesse momento, mas nunca jamais desistirei de tentar construir uma história ainda maior neste clube e de colocar o Corinthians junto com o time e com a torcida, no lugar ao qual ele pertence. Então, mais uma vez, quero pedir desculpas a todos que amam verdadeiramente esse clube. É hora de trabalhar mais duro ou ir pra casa, porque eu não sou o tipo de homem que se esconde atrás de desculpas. As coisas não serão fáceis, mas quem me conhece sabe que sou um lutador. Continuo no campo de batalha porque o sonho que todos nós temos não morreu, pelo menos não no meu coração. E para aqueles que encontram alegria na nossa dor, lembre-se de que isso não muda em nada a jornada em que estamos. A vida dará uma lição a cada um no seu devido tempo. Memphis Depay.
7: Ai, que beleza. Tá bom, tá certo a manifestação. Agora, não acho que isso vai mudar nada. A manifestação dele não vai mudar absolutamente nada. Não vai devolver a vaga pro Corinthians.
8: Mas é... Eu gostei que ele não foi pra um caminho que alguns jogadores da seleção foram quando fomos eliminados. Quando a gente foi eliminado da Copa do Mundo. Porque quando a gente foi eliminado da Copa do Mundo, os textos eram sempre assim: estavam nos planos de Deus, é uma pena, voltaremos mais fortes e não sei o quê. Aqui ele assume a culpa mesmo. Desculpa, eu errei e é isso aí. Vamos seguir.
7: Eu sou muito contra o tipo
8: de declaração que coloca que tá nos planos, que eu, sendo que, cara... Não é assim, você tá representando, pênalti, né? Você tá representando milhões de pessoas e Deus não bate pênalti, perfeito.
7: Não bate pênalti, eu só acho que é diferente a relação do clube com a seleção, né?
8: Sim, com certeza.
7: Até porque ninguém da torcida vai lá protestar na CBF, né? Os caras vão no Corinthians, eles estão lá o dia a dia. Então pra eles é algo muito forte. Então assim, eu acho que ele não bateu de propósito pra fora, ele não perdeu porque ele quis. Né? O que acontece foi que, assim, eu acho que toda a história que foi desenvolvida ao entorno do nome dele, ele não podia perder esse pênalti.
8: É aquilo, cara.
7: Ele não poderia perder a porcaria desse pênalti.
8: Eu tenho alguns amigos corintianos, e eles chegaram pra mim depois, enfim, revoltados com a eliminação, falando, cara... Não dava pro Gustavo Henrique bater, porque ele bate pênalti, né? O Gustavo Henrique já bateu alguns pênaltis em disputa, bateu bem. Pô, o Garro não podia ter batido, o Bidon.
7: Que não, era o 10 que pegou a bola.
8: Cara, não existe.
7: Não existe.
8: A única pessoa que poderia suportar aquela pressão de bater aquele pênalti com aquela importância era o Memphis. E ele não suportou a pressão.
7: E outra, mas ele tá fora de forma, ele não jogou nada de novo, tá? Ele tá péssimo, ele tá pesado,
8: segura a bola.
7: Tá lento,
8: pica na bola, como diz o Melo.
7: Lentaço, pesado, cara, sem reflexo nenhum. Péssimo. Ele teve uma hora que ele foi bater uma falta, tinha um cara na barreira, ele acertou o cara da barreira. Péssimo, assim, o jogo dele foi horroroso mais uma vez. Mas assim, meu irmão, a bola tá parada. A bola tá parada. Ninguém vai roubar de você. Só você pode bater na bola naquele momento. Você tem o gol na tua frente e você tem o Muslera. Você tem um goleiro. Que é o Muslera. Não vou nem entrar no mérito aqui de Muslera. Ah, é só acertar o gol que o Muslera não
8: fraco.
7: É assim que funciona. Mas...
8: Fraco, Lele.
7: Mas tudo bem, beleza. Mas pênalti o cara pode pegar. O goleiro pode pegar, acontece. Mesmo sendo
8: Muslera
7: fraco,
8: tomou
7: o goleiro
8: dois
7: pega.
8: Gols de Cabo Verde inacreditáveis.
7: Tudo
8: da Copa
7: bem,
8: do
7: os cores. Mas pênalti é diferente. Pênalti ele pula pro canto, a bola vai nele, ele pega.
8: Aí isso aí já é uma crítica ainda mais ao jogo do Corinthians, que não testou o Muslera.
7: Exato.
8: Em momento nenhum.
7: E nem vou colocar o Muslera. Então lá, a bola tá parada. Nenhum coleguinha vai pegar a bola dele, tá? Ele não precisa ser rápido pra bater, não precisa de nada disso. Ele só precisa de qualidade técnica pra pegar a porcaria da bola e botar no gol. E ele não fez isso. Então, não há desculpa. Ele não poderia perder por tudo que envolveu o nome dele ao longo dos últimos meses. Toda a comoção da torcida pela renovação de contrato, toda a história que se desenvolveu, né? Tudo aquela questão...
8: Fica, não fica.
7: Fica, não fica. É, vai, não vai ficar, vai executar dívida, então ele, tá bom, não vou executar e vou dar desconto no Cobra, aí beleza, renova, mete fogo no Parque São Jorge na música, fala mal do presidente, toma bronca de um vestiário. Hora que é pra falar do Memphis, quando vai jogar bola o cara perde o pênalti. Então ele se colocou nessa situação junto com o Corinthians e que também não podemos passar o pano para o que essa diretoria tem feito, né? O atual presidente Osmar Stabile. É que agora é muito fácil botar tudo na conta do Memphis. Ele, ali naquele momento, ok. Mas existe um contexto muito grande que o presidente do Corinthians tem muita culpa no cartório, gente. A situação do clube hoje, né, junto com os seus pares, né, do conselho maravilhoso, dos homens do Parque São Jorge...
8: E teve gente que ficou feliz, né? Você ficou sabendo disso?
7: O quê?
8: Teve gente que ficou feliz lá no Parque São Jorge.
7: Ah, mas eu não tenho dúvida.
8: Que comemorou quando o Memphis perdeu o pênalti.
7: Eu não tenho dúvida.
8: Estes são os corintianos que mandam no Corinthians.
7: Porque aí depois começa aquilo, né? Aí começa esse negócio do que... A briga de quem queria o Memphis e quem não queria. Como se isso fosse ajudar alguma coisa. Ah, não. Agora tem que falar com o fulano, porque fulano falou pro Memphis ficar, mas porra, velho, o cara não perde
8: pênalti. O cara já tá aqui, acabou, já, pronto, é próxima página.
7: É uma necessidade da galera de querer ter razão, velho. Eles não estão pensando no clube, eles querem ter razão.
8: Já pensaram no
7: Por
8: clube
7: isso que
8: vez?
7: Você cita que gente ficou feliz lá dentro, porque queria ter razão, porque era contra o Memphis, então... Ótimo! Ele perdeu o pênalti, tá vendo? Eu tava certo!
8: A gente viu pessoas dentro e fora do Corinthians, pessoas que nem trabalham necessariamente no Corinthians, no Parque São Jorge, nem são da diretoria, conselho, não sei o quê, falando, eu avisei.
7: Dane-se, que você, quem é você?
8: Avisou, cara.
7: Quem é você? Aí. Não tô nem aí pra você,
8: beleza,
7: ou não.
8: Mano.
7: E outro detalhe que é o mais importante de tudo isso, cara. A torcida corintiana não merecia... o desfecho que foi nessa partida. Se tem alguém, ou alguém, né, que não merecia, eram os torcedores, cara. Eles não mereciam.
8: O Corinthians merecia ser eliminado no tempo normal, mas a torcida não merecia ter tido... Não precisava ter tido a esperança. Não,
7: isso foi,
8: o problema foi a esperança.
7: Foi cara. Demais, cara. Tipo, o sopro da... O famoso sopro da morte, né? Aquela melhora que você fala, caramba, e... Pô, vem a madeirada de volta. Então, momento de reflexão mais um. Eu acho assim, tá? Tá ruim agora, não tá?
8: Sim.
7: Mas eu acho que 27 pode ser pior.
8: Com certeza, com 27 certeza.
7: 27 pode ser pior.
8: Se não classificar pra uma competição continental, ou se, quem sabe, sei lá, classifica pra Sula, que seja, pela posição.
7: Tô falando em antecipação de receita do ano que vem.
8: Antecipação de receita, cara.
7: Tem votação para presidente no final do ano.
8: Transfer ban, não vai trazer ninguém. Tem um monte de jogador. Eu vou até subir.
7: Estão falando da volta da renovação e transparência por trás.
8: Isso aí é um absurdo, mas, Lelê.
7: Então pode
8: eu vou
7: ser
8: pesquisar
7: que
8: aqui, irmão. Os jogadores estão em fim de contrato. O Corinthians vai jogar com o time sub-20 ano que vem, se não pagar o transfer ban. Jogar com o time sub-20. Vai ter que subir uma galera da base, porque é o jeito.
7: Pode
8: a gente
7: ficar
8: sabe que a base
7: pior.
8: Do Corinthians está cada vez pior também.
7: Então...
8: Sobe um ou outro que preste.
7: Não é querer plantar caos, não é querer ser o mensageiro das bombas, mas é um alerta de que ano que vem vai ser pior. Ano que vem vai ser pior em questões financeiras. Não sei quem vem para presidente, mas os nomes não me agradam. Não vi um ali que, né, que você olha e fala assim, cara, é uma esperança que tá pintando. Não. Porque ali tá todo mundo amarrado com alguém, né? O modelo associativo, ele permite isso, né? Que as pessoas se amarrem em troca de cargos, então é muito complicado.
8: Vou falar pra você aqui. Sabe quantos jogadores do Corinthians têm fim de contrato agora?
7: Uns 12, né?
8: São 9 jogadores. André Ramalho, né, reserva direto. Angelini, reserva direto. Carrilho, titular. O Hugo, lateral esquerdo, nem entra. Jesse Lingard, Vitinho... que tava machucado até agora, já voltou, então não tem que renovar com ele. O Alan, que é emprestado pelo Flamengo, vai voltar. Matheus Pereira, que é emprestado. E o Caio César, que é emprestado. Nossa. E o Corinthians não vai pagar a multa.
7: O Matheus Pereira é um dos caras mais sem graças que o futebol já formou.
8: Eu vi um
7: compilado do jogo dele do Flamengo.
8: Ele acha que ele joga muita bola.
7: Não, e o que, ele recua de bola errado? O que, que ele atrasa o jogo? O que, que ele não acompanha a jogada?
8: Ele, cara, é um jogador que tem toda a pinta de craque, né? Pelo jeito que corre, pelo jeito que bate na bola. Só que não entrega nada. Tipo,
7: nada.
8: É passe lateral e olhe lá.
7: Desses que você falou, cara, Malemalha e o André Ramalho, pra mim. Que
8: André também... Carrilho também, eu acho que é importante pro elenco, né? Não pro time titular, necessariamente. O Alan tava entrando bem, tava melhorando.
7: Não, pelo amor de Deus, Scorcio. Pelo amor de Deus.
8: Enfim, Mas de qualquer jeito, é elenco, né, Lelê? É elenco. O Corinthians vai ter que subir a molecada se não quiser pagar o transfer ban. Vamos ver o que o próximo presidente do Corinthians vai decidir, porque pelo que parece, o Osmar Stabile não está incomodado em pagar o transfer ban. Vamos ver se quando o Corinthians perder pontos no Brasileirão, daqui umas duas temporadas que acontece, né? Uma temporada, acho que duas janelas, na verdade. Dependendo da quantidade de janelas que você fica em transfer ban, você começa a perder ponto.
7: Acho que são seis, né?
8: Você é automaticamente rebaixado. Tem tudo isso. Vamos ver. Quando começar a bater água na bunda, o que vai acontecer?
7: Tem participação, Escorço? Daqui a pouco você vai trazer as primeiras mensagens do povo. Estamos acompanhando aqui Galo e Chapecoense. O Atlético teve um gol anulado agora há pouco e segue no ataque. Cruzamento afasta a zaga da Chapecoense e põe pra escanteio.
8: Nossa, você daria pra um bom narrador, cara.
7: Nossa, como você tá engraçadão, né? Deixa eu te falar uma coisa, irmão. O que é isso? Você tá me tirando, é, rapaz?
8: Ai, ai, vamos ler as participações?
7: Eu acho melhor.
8: Vamos lá, o Rubens falando. Lucas Scorsi, o seu trabalho na TVC tá sendo muito bom, continue.
7: Aí, ó, viu só quem, como é que ele chama?
8: Rubens.
7: Ô, Rubens, você é bom, você sabe detectar os moleque da hora, bom.
8: É, ele elogiou a TMC também, falou que tá sempre ouvindo a TMC.
7: Muito obrigado.
8: Programas esportivos são os melhores.
7: Somos mesmo.
8: Ele falou aqui, ó, ô Jacaré, o Calil tá errado, o Santos não vai cair.
7: Você não pode falar isso. É, mas o Calil já tá admitindo que não vai cair mais.
8: Já?
7: Já.
8: Ah, virou a chave, então.
7: Contratou muito bem, Santos.
8: Aqui, ó, o Lucas Silva falando: Leandro, existe a possibilidade do Messi jogar no Santos ano que vem? Eu tô cobrindo o Santos. Não.
7: Olha, brother, eu acho que não, viu, brother?
8: Não, né? Não tem como, não tem como. Pelo lado do Santos e muito menos pelo lado do Messi.
7: É, ó, brother, eu acho que não, viu?
8: Ele é amigo do Neymar, próxima. Mas acho que nem tanto.
7: É, e, ó, mas pode ser que o Neymar vá jogar no Inter Miami.
8: Eu acho que é muito mais possível muito do que melhor, o contrário.
7: Né? Você moraria em Santos ou em Miami, Scorcio?
8: Miami, né?
7: Miami Beach.
8: É, né?
7: Oh, Miami Vice.
8: Vai lançar agora o GTA 6.
7: Maravilhoso.
8: Se passa em Vice City, que é um
7: Miami. Você sabe que Miami é o local onde nosso José Calil foi...
8: Atacado? Cara, lá é complicado.
7: Ele tava muito
8: cara,
7: elegante.
8: Cara, tem que tomar cuidado da esquina que você vira em Miami, bro. Vai parecer um argentino.
7: O Calil tava muito elegante aquele dia.
8: Ele tava
7: pronto pra curtir uma noite maluca em Vice.
8: Eu amo o áudio da sonoplastia nossa, que é o Messi, Messi, Messi, Messi, Messi, Messi.
7: Esse vou te falar uma coisa.
8: Eu sou muito fã.
7: Um dos dias mais épicos da história do rádio esportivo brasileiro.
10: Isso que eu não me conformo.
7: É, Calil, você foi alvo e quase que teve a bitoca na rua.
8: O PV007. Ele perguntou duas coisas, as duas é zoeira. Lucas Scorsese, Harry Potter da Shopee. Já perdestes a varinha na hora da magia? Aí ele perguntou depois, já teve escaganeira durante o plantão? Segurastes ou soltastes? Não vou responder nenhuma das duas.
7: O nosso ouvinte quer saber, Scorcio, se aconteceu já de você...
8: Do quê?
7: Esquecer a varinha onde?
8: Não.
7: Que momento?
8: Não, não vou ler de novo isso aqui.
7: Ah, tá bom.
8: Aqui, ó, só mais uma aqui, o Clayton perguntando. Lucas Scorcio é o fadinho, o Lucasito é o safadinho? É
7: isso? Ah, olha, muito bom.
8: Ele perguntou aqui.
7: É isso mesmo.
8: Acho que foi...
10: Safadinho.
7: É o Fadinho.
8: Isso é a invenção do Guilherme Lage.
7: É o Fadinho e o Sá. Fadinho. Muito bem.
8: Muito bem. Continua interagindo
7: esse
8: com a gente.
7: Esse é o computador dele, não.
8: Não, esse é o meu.
7: Tá.
8: Esse é o meu. Tá. Fica tranquilo.
7: Olha só, vamos para mais um intervalo. 4 horas mais 40 minutos daqui a pouco. Kaique Silva com informações do Tricolor.
8: Tá de volta,
7: ele
8: hein?
7: Está entre nós.
8: Tá de volta.
7: Ele está de volta para trazer informações do São Paulo. Esse é outro baita pé gelado, hein? Ó, já voltamos, Transamérica. Agora é TMC, quem sou?

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18: 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E Chapecoense jogam
19: todo
18: na TNMRV.
19: Galo, lógico,
18: né? Eliminou, claro, o Santos.
19: Imagina,
18: tá vivo em três competições. Gol da Chape!
19: O quê?
18: Gol da Chapecoense. Gol, gol de Túlio Eduardo aos 44. Jogadaça da Chape. Inversão de bola. A bola chegou limpa, limpa, limpa pro lateral direito. Dudu, que só rolou pro meio. E aí o Túlio Eduardo guardou 1-0 Chape. E ó, a classificação agora. A Chape tá 3 pontos do Remo, hein? Se acabar assim o jogo...
19: A Chape...
18: Sem não!
19: É, a Chapecoense tá dando uma... Tá dando uma respirada aí nessa reta final, jogando sem nenhuma pressão, né? Tipo, já...
18: É, o que vier é lucro.
19: Ela ganhou do Corinthians na Neoquímica Arena.
18: Ganhou do Santos, ganhou do São Paulo.
19: Rapaz, que situação, hein? Chapecoense vai conquistando apenas a segunda vitória fora de casa no Campeonato Brasileiro. Em Belo Horizonte, 1-0 diante do Atlético Mineiro. 4 horas mais 46 minutos. Sabe quem está entre nós? Quem? O meu amigo Lucas Esforço. Kaique Silva.
18: Olha ele.
19: Kaique Silva. Já Kaique foi, Silva! Cadê você, Kaique Silva? Você tá bem, Kaique? 4 horas mais 46 minutos. Daqui a pouco você vai seguir para o Morumbis para acompanhar de perto.
20: Tá rindo porque tem alguém soprando alguma coisa aí no.
19: Você é experiente.
20: Conhecendo a coordenação de hoje, eu sei muito bem o que tá rolando nos bastidores.
19: Você é mais do que experiente, você é um cara sabedor das coisas, né? Já consegue perceber na nossa reação o que tá acontecendo, e você tem razão. Você tem 100% de razão, Kaique. Só não posso falar o que falaram aqui no ar, tá, Kaique? Porque aí...
20: Já falaram pra mim antes, nos bastidores.
19: Então. Por favor, Kaique. Mas, ó, você tá bem, né, Kaique? Tudo certo com você. Você tá bem, né, Kaique?
20: Tudo bem, Lelê? Tudo bem. Tudo certo, Lelê. Abraço pra você. Voltando hoje de férias, né, Lelê? Só pra gente contextualizar esse clima de matar a saudade dos amigos, né? Voltando hoje de férias... Com São Paulo e Internacional, a bola rola às 9 horas da noite no Morumbis e já com informação exclusiva da reportagem TMC. Então é o seguinte, 21 mil ingressos vendidos de forma antecipada, essa é a nossa informação. E aí, né, informação que foi compartilhada com alguns outros colegas também que fazem parte da cobertura diária de São Paulo, é que teremos protestos hoje. Lembra daquela declaração no meio de semana, Lele? A resposta pro colega André Ranieri, do Dorival Júnior?
19: Perfeito.
20: Que a festa da torcida deu uma assustada nos jogadores?
19: Ah, não. O que, que eles vão fazer
18: muito em barulho relação a isso?
20: A torcida uniformizada preparou uma faixa escrito o seguinte: silêncio, vírgula, estamos jogando.
19: Ah, não é possível.
20: E aí a torcida vai ficar sentada e em silêncio durante os 15 primeiros minutos do jogo entre São Paulo e Internacional, e depois eles voltam a cantar. Nos primeiros 15, silêncio total e absoluto para manter o foco e a concentração dos jogadores dentro de campo, Lelê.
19: Cara, eu vou te falar uma coisa, criativo, tá?
18: Cara, genial!
19: Genial se não fosse trágico,
18: é tá? É trágico, Esforço. Mas é não, genial.
19: É genial.
18: Você fala o que assim, quer e escuta o que não quer, né?
19: Não, e olha só como as coisas são, né, cara? Porque uma das coisas que sempre o torcedor São Paulino se orgulhou, que foram as recepções em noite de Libertadores, de Sul-Americana,

0: É, eu queria usar esse termo. Mas
1: fala, com a fralda cheia. Eles com a fralda cheia.
0: Exato. Eles estavam com a fralda um tanto quanto melada. Tá? Era nítido pra mim. E eu fiz essa pergunta pro Ivan. Assim que o Ivan foi responder, começou a coletiva do Dorival. Aí eu falei, depois a gente responde. E ele toca no assunto. Não é exatamente pelo fato da pressão da torcida, mas eu tô falando, tem jogador que sente o jogo e sente o clima. Entendeu? Não é que foi por conta disso, mas ele não pode falar isso na coletiva.
1: Ô Lelê, mas deixa eu te falar um negócio.
0: Não pode admitir.
1: O elenco do São Paulo era o time do São Paulo, o titular era formado só por jogadores trintão, Lelê. Só tinha um garoto que era o Gustavo Santana. Não dá pra dizer.
0: Mas o Caio,
1: jogadores experientes, mais de 30 anos, não, eles tremeram.
0: Tudo bem, vamos lá.
1: Torcida, isso é meio que um absurdo.
0: Quantos jogos o Marcos Antônio fez desse tamanho? Quantos jogos o Danielzinho fez com esse tamanho?
1: Você tem razão.
0: Com a idade deles, tá? O Danielzinho fez quantos jogos desse tamanho? O Sabino fez quantos jogos desse tamanho? O Lucas Ramon fez quantos jogos desse tamanho? O Gustavo Santana fez quantos jogos desse tamanho? O Arthur. Você conhece bem o Arthur, ô Kaique? O Arthur...
1: Eu tenho um amigo que chama o Arthur, o apelido dele é de Arthur Sabão.
0: Exatamente.
1: Porque quando jogava do outro lado do muro, né, na primeira passagem dele pelo time do Palmeiras, quando sobe da base, ele só escorregava. Então o meu amigo falava que ele tinha sabonete na trava da chuteira.
0: Joga futebol de sabão e é caranguejo, vai só pro ladinho, não faz nada. Então, muitos jogadores, apesar da idade, estavam enfrentando um jogo enorme contra... Querendo ou não, um bicho papão do continente, mesmo não sendo mais o mesmo Boca, mas tem nome, tem tradição, né? Tem uma camisa, tem um Paredes do outro lado que comanda tudo, tudo e todos. Então, cara, eles sentiram
2: o
0: jogo.
2: Mas não dá pra falar em coletiva que a culpa foi da torcida, pô.
1: Tirando o Paredes, era um Boca meio que um Boca de Ricardo Melo, né? Um Boquinha meio
0: Boca de caçapa, né? Exato.
1: Boquinha Manguela, né?
0: É, um Boquinha meio sem beiço, né?
2: Não dá, é porque assim, ele não fala explicitamente que a culpa foi da torcida, mas ele deixa nas entrelinhas. Os jogadores sentiram, a recepção foi bonita, mas eles sentiram a recepção, pô. Ao invés de agradecer a recepção, né? Ao invés de...
0: Ele até poderia falar isso aí, os jogadores se tiram, mas obrigado, torcida. Vocês fizeram sua parte.
2: É isso.
0: Logo na sequência já bate, mas. Não, ele deixou cada um pensar o que quer.
2: Não, e qual que é a faixa?
0: A resposta do Dorival faz com que a gente pense exatamente o que a gente quiser pensar. Que os caras se borraram por conta da festa do torcedor.
2: E qual?
0: O torcedor tá no direito de pensar isso pela declaração do Dorival. Se ele na sequência passa, fala isso, mas agradece, faz algum tipo de homenagem ao torcedor, que é a única coisa boa que sobra do time, aí não, mas ele não quis fazer isso.
2: Se ele tivesse feito isso, eles não teriam estendido a faixa. O que diz a faixa mesmo, Kaique?
1: Eu tô mandando, inclusive, para nossa coordenação, né, pro nosso Paulo Vitor Martins, mas diz o seguinte: silêncio, estamos jogando.
0: Cara, isso é muito bom.
1: Não dá. Pra quem tá no YouTube, daqui a pouco a gente vai ter a imagem, inclusive, dessa faixa, que já foi estendida, né, pra divulgação do protesto que vai acontecer. E durante 15 minutos, pra nossa audiência rotativa, trazendo aqui, durante os 15 primeiros minutos, a torcida, além dessa faixa estendida ali na frente dela, vai ficar em silêncio, sentados todos, a bateria não vai estar tocando, né, então todo mundo em silêncio pra... deixar os jogadores jogando tranquilo, sem pressão da arquibancada, digamos assim. Agora, o Lelê, sobre aquilo que você ouviu no ponto dos bastidores, eu também recebi uma mensagem do Fabiano Fará, que me cobriu brilhantemente no período de férias, mas só aproveitar para mandar ele pro raio que parta, tá?
0: Aproveita o espaço, né, Kaique? Aproveita essa sua volta, e a galera tá muito feliz com a sua volta, pelo que a gente tá vendo aqui, né, Kaique? Você.
1: Tô percebendo.
0: Que a gente só brinca com quem a gente ama, viu, Kaique? O Fará acabou de falar isso aqui, que ele só tá brincando com quem ama. Mas a faixa, pra quem tá com a gente no YouTube, silêncio, estamos jogando. É a faixa que vai rolar hoje no Morumbis em relação ao que falou o Dorival Júnior depois da eliminação pro Boca. Agora, Kaique, eu tava falando agora do Corinthians, agora há pouco, né, que passou por um momento difícil, a torcida protestou, foi lá ontem e tal, e eu disse o seguinte, Kaique, esse ano tá ruim, mas 2027 parece que vai ser pior, tá? É bem provável que vai ser pior, por conta de tudo que tá acontecendo, o futuro que é pouco esperançoso.

0: dinheiro sendo pegado do ano que vem para tentar cobrir receita desse ano ainda. Enfim, o cenário é terrível do lado do Parque São Jorge. E eu te pergunto sobre o São Paulo, porque eu vejo cenários parecidos, Kaique. E da mesma forma que eu temo...
1: Muito parecidos.
0: Que eu temo por um 27 ruim do Corinthians, do São Paulo eu acho a mesma coisa, Kaique.
1: O Corinthians, ele foi para páginas policiais, o São Paulo, não satisfeito, também foi para páginas policiais. O Corinthians passou pro processo de impeachment, o São Paulo a mesma coisa. O Corinthians tem processo eleitoral até o fim do ano, o São Paulo também a mesma coisa. Então, o futuro do São Paulo financeiramente é muito parecido com o do Corinthians, inclusive. O cenário político também é de indefinição, assim como o time do Corinthians. Então, são muitas semelhanças, tá, Leandro Boldacchian? Inclusive, vocês estavam falando sobre alguns problemas do Corinthians, né? Eu estava escutando atentamente ao programa e eu me lembrei de uma situação muito parecida com relação ao time do São Paulo, com relação a possíveis contratações, possíveis renovações. Você tem que antecipar verba, né? O São Paulo tentou algumas possibilidades para poder derrubar o transferban que tinha, agora também contou, né? Deve contar, na verdade, com alguns valores entrando para poder conseguir resolver essa questão. Já resolveu, né, a questão do CLT ali, do pagamento para os jogadores, mas são muitos cenários muito parecidos do Corinthians e também do São Paulo. O São Paulo vive essa catástrofe financeira, esse colapso financeiro. O presidente, recentemente, ele já afirmou nos bastidores, informação que a gente trouxe aqui, o Ivan Drago trouxe brilhantemente informação no meu período de férias, né, que o presidente disse que não tem dinheiro novo. Ontem, por exemplo, trazendo o lado político, tá, gente? Todo mundo sabe que o Maciço, presidente, é rompido com o Alten Aires, o presidente do Conselho Deliberativo. Ontem aconteceu um acordão nos bastidores do São Paulo, eu vou explicar para vocês. Basicamente, o Maciço retirou a representação contra o Alten, né, no cenário político do clube, tirou a representação contra ele, pedindo o impeachment do presidente do Conselho Deliberativo. Em contrapartida, o que ele recebeu nesse acordo, que é uma via de mão dupla, ele recebeu a marcação para o próximo dia 29 da reunião do Conselho Deliberativo para aprovação do contrato com a Ticketmaster, a nova tiqueteira, a nova empresa que vai cuidar, portanto, da bilheteria, né, dos ingressos do time do São Paulo, que vai antecipar valores e vai trazer ao São Paulo cerca de 140 milhões de reais de forma antecipada para o São Paulo ter um respiro no fluxo de caixa. Então esse é o cenário atual do São Paulo, vendendo almoço para pagar janta.
0: É aliviar o fluxo de caixa agora, mas na frente esse dinheiro vai fazer falta de alguma forma se não houver um trabalho para entrada de novos...
1: Esse dinheiro está totalmente comprometido, né? Tá, Lelê? Dinheiro está totalmente comprometido, porque ele vai ser usado também para poder pagar a pendência com os jogadores. E tem jogador desde o ano passado recebendo direito com direito de imagem em aberto. Então o acordo que foi feito para o pagamento parcelado desse ano não foi cumprido. E digo mais, tem jogador que em 2026 não recebeu um centavo ainda de direito de imagem. E já estamos na reta final do ano.
0: E aí o Luciano fala aquilo lá depois do jogo, né? Isso para mim, cara, deveria haver uma vergonha coletiva, né? O cara não recebeu salário em dia em 6 anos, né? Pode ser que tenha recebido, ele talvez exagerou, mas não sei. Eu só sei que é muito feio um clube como o São Paulo ouvir isso, nessa questão. Nós vamos abrir para a pergunta para o Kaique, mas tenho só mais uma, Kaique. Eu também li recentemente de que essa situação toda poderia fazer alguns jogadores do São Paulo pedirem para sair ao final do ano, né? O Tricolor teme uma debandada ao fim da temporada, justamente por uma questão financeira, e aí te emendo uma outra sobre isso. A diretoria talvez até aceite alguns para aliviar a folha salarial, Kaique Silva?
1: Olha, eu vou trazer o caso de maior comoção por parte da torcida do São Paulo, que é o caso do Lucas Moura. O que eu tenho de informação é que o Lucas Moura só permanece no São Paulo se aceitar, eu não posso usar esse termo aqui de um salário de um valor simbólico, mas se ele aceitar uma redução bem considerável. E eu não tenho a plena convicção de que não o Lucas, mas o staff do jogador vá aceitar essa redução considerável. Então, por isso, essa é uma permanência que está longe de ser garantida. As conversas até o final do ano elas vão acontecer. No momento ainda não tem nenhuma conversa, mas a diretoria só vai renovar com o Lucas se aceitar uma redução considerável. Uma debandada já aconteceu, tá? Eu escutei até o termo ali, a revolta dos gringos, né? Nos bastidores ali escutei de uma pessoa. E aconteceu de fato, de todos os estrangeiros, apenas o Calleri comprou a briga da diretoria e acreditou ainda na promessa de permanecer no clube e receber. O Enzo Dias tá para ser negociado. O Tapia saiu. Né? O Bobadilha tá com um problema no joelho, né? Vem sentindo dores frequentes, mas também tem satisfação do staff dele por parte disso. É, então, você vê que alguns dos jogadores estrangeiros, que eram inclusive muito próximos, o Alan Franco foi outro, eles pediram para ser negociados. Eles não acreditavam mais nas promessas vazias da diretoria. Agora, debandada, a diretoria não trabalha com essa possibilidade. Eu li essa informação, né, e respeito muito a apuração dos colegas, e essa semana até voltei de forma antecipada a conversar com algumas pessoas, porque precisaria estar pronto para voltar a ativa, né, nesse sábado no jogo. Então, conversei com algumas pessoas, eu o que eu ouvi é que a diretoria não teme essa debandada, mas ela já sabe que o staff de alguns jogadores podem chegar, né, para poder negociar uma saída antecipada, né, a diretoria também, ela sabe que vai ter dificuldade na permanência de alguns jogadores, então, a dificuldade é real, a diretoria tem a consciência. Agora, essa debandada de repente, no final do ano, 5, 6 jogadores dos 11 titulares pedirem para sair, isso a diretoria tá um pouco mais tranquila e respaldada com relação a isso.
0: Você falou do Calleri, que foi o único que comprou a briga, tá, há muito tempo só tá sobrando isso pro Calleri também, hein, gente? É um cara que luta por todo mundo, nossa, tal, vamos, beleza, aceita, fala, dá explicação, mas não joga, não tá jogando nada, e quando tem que jogar, fica fora por uma cabeçada que ele deu no cara na Argentina, ficando fora do jogo mais importante do São Paulo.
1: E um jogador muito mais inexperiente do que ele, né? Ele caiu na pilha de um jogador de quase 12 anos mais jovem que ele.
0: Brincadeira, o cara formado lá, argentino, sabe como é que as coisas funcionam. O cara tá pendurado, vai dar uma dessa. Ô, Calleri, ô, irmão, o que é isso, cara? Pelo amor de Deus. Agora, só antes de passar pra você, ô, meu amigo Lucas Escórcio, se o Bobadilha quiser pular o muro, eu aceito, viu?
2: Aceita?
0: Opa, eu gosto.
2: Bobadilha?
0: Eu gosto.
1: Em terra de Emiliano Martinez, Bobadilha é César Sampaio.
0: Exatamente, os Kaique matou a charada aí, meu irmão. Deixa eu te falar uma coisa, joga fácil, farda.
2: Farda?
0: Damião Bobadilha, farda o verde tranquilamente. Boa, vamos liberar o Kaique, mas antes alguma...
2: Tem não pergunta, tem perguntas, são mais comentários aqui. Comenta, o Alisson manda aí, mandando então. Um superchat de R$5 falando, São Paulo precisa ganhar. Aí os caras vai... Tô lendo exatamente como ele mandou.
0: Os caras vai...
2: Os caras vai e manda o maior pé frio... Abre parênteses, Kaique Silva,
0: isso é mentira,
2: fecha parênteses,
0: tá? Isso é mentira.
2: Voltar de férias logo hoje, não, tamo
0: isso
2: lascado.
0: É mentira, o Kaique, ele não é pejado, não é. Não vai falar assim do Kaique Silva não, você precisa passar por cima de mim pra falar isso, tá? É.
1: Aqui, ó, o... Eu tô até acreditando, começando a acreditar nessa teoria de tanta gente que fala, e quando eu vejo, né, os acontecimentos em sequência, mas aí eu lembro que, por exemplo, eu tava na campanha do Santos como setorista em 2023, e lembro que o Santos, por exemplo, contratou o sorveteiro que tava correndo na praia e falou, pô, esse cara corre bem, vamos trazer ele pra jogar na lateral direita. Aí eu lembro que o meio-campista do Santos era o Camacho. Eu lembro que o meio-campista do Santos ao lado do Camacho era o Tomás Rincón. O centroavante era o Bruno Furt.
0: Tá bom, já
1: entendeu. O Jean Lucas e o Marcos Leonardo estavam entornando mais o caldo do que Leandro Baldacchiani no final de semana de folga.
0: Ué, isso é verdade.
2: É, não dá pra culpar o setorista, né? Aí... Não dá pra culpar o setorista. Aqui, ó.
0: Mas assim, ele nunca foi pra um jogo e que o jogo não aconteceu. Ele nunca foi pra um jogo e que teve um tempo de jogo só. Ele nunca foi para um jogo, uma cidade que teve uma explosão de gás, não sei o que, o cara não conseguiu voltar. Beijo, Ivan Drago, tamo junto. Esse segue sendo o maior da história, irmão.
3: Eu sou um baita de um pé gelado.
0: Ah, você não tem a dúvida. O Ivan Drago viu? Não, vocês não estão ligados. O cara ligou pro Pedro de Lara para gravar uma entrevista, o cara tinha morrido seis meses depois. Eu tô te falando sério, velho. O Ivan conseguiu de tudo nessa rádio, irmão. Então, Kaique, fica tranquilo que ninguém vai chegar... Ele tava naquele jogo Brasil e Argentina em resistência, que não teve jogo. Ele ficou lá. Aí uma vez ele foi pra Buenos Aires, teve um vazamento, não sei do que, ele não conseguia voltar. As roupas dele ficaram fedendo enxofre 10 dias, ó. É o Ivan Drago, nosso grande Ivan Drago. E. Então, assim, o Kaique tá muito longe ainda de alcançar.
2: Tá muito longe. É que
1: você tem pergunta para o Kaique? Vou passar só uma informação de dentro das quatro linhas.
0: Por favor, Kaique. Vamos,
1: porque uma eu já tinha recebido a informação. É, só que assim, gente, eu não gosto de vir aqui para desmentir nada nem ninguém, e não vou citar o nome de absolutamente ninguém, mas eu não tenho a informação que até viralizou essa semana, de que o elenco teria ficado bravo com o Lucas Ramon por ele não ter corrido ali naquele lance do gol do Boca Juniors, tá? É, o consenso internamente no São Paulo é de que foi uma falha geral. Com Arboleda, novidade, ora, quem diria? Saiu para dar um bote e deixou a zaga desguarnecida, o Domingos Duarte não teve velocidade para acompanhar o atacante, também o Lucas Ramon não conseguiu fechar, a bola bate na mão do Rafael, né? Então uma sequência de acontecimentos geraram um gol. Mas hoje a informação que eu tenho é que o Pedro Lima tem muita chance de aparecer como titular, e no meio campo o garoto Jordney, que fez um bom jogo contra o Palmeiras, se salvou ali dentro dos jogadores em campo, fez um bom jogo contra o Boca. De todos os jogadores que foram muito mal, ele foi o único que ainda teve uma ressalva por parte da torcida. Então essas duas novidades e essas duas pitadas de juventude no time podem acontecer hoje. Pedro Lima na lateral direita e Jordney entrando no meio campo, muito provavelmente até no lugar do próprio Pablo Maia, que vem sendo muito questionado.
0: Muito bom lateral, Pedro Lima, hein? Muito bom lateral. Acho que o São Paulo acertou nessa contratação, embora tenha sido já, acho que o 38º lateral dos últimos dois anos.
1: São Paulo tem 10 laterais direitos com contrato em vigência, né? Entre o sub-20, entre garotos do sub-20 que fazem transição com o profissional, o São Paulo tem 10. E o Aurélio Buta vai passar por artroscopia no joelho, né? Depois de apenas 3 jogos, um jogador que já tinha um histórico até de um período grande fora de atividade, o Aurélio Buta não deve mais atuar nesse ano.
0: É, tá vendo só, também nada dá certo, né? Se contrata o cara, tudo bem, vamos lá, vamos dizer que não é o Carlos Alberto Torres que foi contratado, mas não, chega, machuca.
2: O Barolo que gosta dele.
0: O Cedric, né? Tá lá em Cotia, né? Só ganhando grana e de boa, né? Treinando. Mas enfim, Kaique.
1: Ele foi no sindicato receber valores que ele tinha em aberto lá, direitos trabalhistas.
0: Que delícia, né? Que beleza. Caicão, é o seguinte, nos vemos então no fim de papo, certo? São Paulo Internacional joga umas 9. E você ficará por dentro de tudo o que acontece no pós-jogo aqui com a gente, assim que a bola parar de rolar. Beleza, Kaique? Tamo junto, irmão.
1: Beleza, Lele. Com zona mista, com coletiva, com tudo que temos direito no pós-jogo. Agora, partiu Morumbis, porque o dever nos chama. E daqui a pouco tem, né? Às 9 horas da noite, São Paulo Internacional, para pouco mais de 21 mil torcedores. Abraço, Lele.
0: Silêncio.
2: Não faz muito barulho.
0: Heróis lá, trabalhando.
2: Guerreiros em campo.
0: Vamos pro break, mais uma rápida parada na volta. Tem o Santos com o Fará, tem o Palmeiras com o Gustavo Soler. Só pra gente atualizar, quanto tá o jogo lá, meu amigo Lucas Scorsi, em Belo Horizonte?
2: Voltou agora do segundo tempo, 3 minutos do segundo tempo. Chapecoense na frente ainda, 1-0. O Galo ainda tentando empatar o jogo na Arena MRV.
0: 5 horas mais 8 minutos. 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

0: isso aí, ó. 5 horas mais 12 minutos. Estamos de volta na TMC com o nosso Esquenta. Daqui a pouco no Mangueirão. A bola vai rolar, hein, gente. Remo e Santos. Sequência pela 28ª rodada. O Santos que segue agora para tentar olhar para a parte de cima da tabela. Buscar uma vaga na próxima Libertadores da América. Quem sabe, Escórcio. E o Remo tentando também colocar a cabeça para respirar, né? Tentar tá afogado, né? Porque quem sabe consiga respirar aí, mas precisa vencer hoje na estreia do Thiago Carpini.
1: Exatamente, e só a informação tá rolando agora, Galo e Chapecoense, 8 minutos do segundo tempo, e também começou Botafogo e Mirassol. Interessa muito essa luta ali debaixo da tabela, né? O Mirassol é o 15º no momento.
2: Estreia do Adenor.
1: Estreia do Adenor. Tite estreando pelo Botafogo, 12 minutos do primeiro tempo, segue 0-0. E só mandar um abraço também pra Maria Júlia e pros papais dela, Marcos e Gislene, que estão acompanhando a gente.
0: Obrigado à família pela participação, pela audiência. Muito bom, muito obrigado. Hein?
1: Estarão com a gente mais tarde.
0: E desculpa o Titi, o Escórcio, pelas bobagens aí. Como é que chama a menininha?
1: A Maria Júlia.
0: Maria Júlia, tá bom? Muito obrigado aí pela audiência, vocês são incríveis. Ô, Escórcio, antes da gente chamar o Gustavo Soler, vamos passar a classificação, né? Porque é o seguinte, a briga real, a gente tem Palmeiras e Flamengo hoje pelo título e uns 340 times brigando pra não cair, né? Hoje é mais ou menos isso que a gente tem. Então passe, por favor, por obséquio.
1: Vamos lá.
0: A nossa classificação.
1: O líder é o Flamengo, tem 57 pontos, 27 jogos, vai jogar depois contra o Bragantino amanhã. O Palmeiras é o vice com 56. E aí depois tem o Atlético Paranaense com 46, empatado com o Bahia. O Atlético na frente por conta da quantidade de vitórias. Fluminense é o quinto com 45. O Cruzeiro tem 42. O Atlético Mineiro com a derrota parcial, né? Tá perdendo agora pra Chapecoense em casa, tem 39 pontos. O Coritiba é o oitavo, tem 38. O Bragantino é o nono com 36. O Botafogo, com um empate parcial também, contando já o jogo contra o Mirassol, é o décimo com 36 também. O Santos caiu, né, para a 11ª posição, era o décimo antes do jogo do Botafogo começar, com 35 pontos. E aí vem o São Paulo com 33. Vitória com 33 também. Corinthians com 32 em 14º. O Mirassol com 30, já contando esse empate parcial com o Botafogo. E aí a galera dos 28 pontos. O Grêmio fora da zona com 28. E aí vem Vasco e Internacional também com 28. Vale lembrar, o Vasco tem um jogo a menos. Tem um jogo a menos ainda a ser feito. O Remo tem 23. E a Lanterna Chape, a virtualmente rebaixada Chape, tá a 3 pontos do Remo. Chapecoense tem 20 pontos por hora com essa vitória parcial em cima do Galo.
0: É isso aí, então a rodada do Campeonato Brasileiro, rodada 28, muito importante, e vamos dar sequência, porque amanhã, 11 horas da manhã, em Porto Alegre, tem Palmeiras em campo contra o Grêmio, o Verdão estreando a sua... esse horário, né? O Palmeiras, acho que não lembro qual foi a última vez que jogou. Já jogou, que eu sei, mas nessa temporada, a primeira vez... E vai a Porto Alegre enfrentar o Grêmio. E sempre quem traz informações do Palmeiras é ele, Gustavo Soler. E o Verdão Soler, boa tarde.
3: Tudo bom, Baldaquian? Grande abraço para você e para todo mundo que nos acompanha aqui no Esquenta TMC. O Palmeiras já está em Porto Alegre para o duelo deste domingo, às 11 horas da manhã, contra o Grêmio, na Arena do Tricolor Gaúcho. O Verdão que precisa quebrar um pequeno tabu contra este adversário, já que não vence o Grêmio na condição de visitante desde 2021 e precisa somar 3 pontos no Campeonato Nacional para continuar disputando a ponta da tabela com o Flamengo. Para esta partida, o técnico Abel Ferreira cumpre mais um jogo de suspensão imposto pelo STJD, e o zagueiro Murilo também está fora de combate porque recebeu o terceiro cartão amarelo na tranquila vitória por 2-0 no Choque Rei na última rodada. Com isso, Bruno Fux deve ser mantido no sistema defensivo e, em comparação ao jogo contra a LDU pela Copa Libertadores da América, Gustavo Gomes volta para o sistema defensivo, enquanto Vitor Roque volta ao time titular com o Lucas Evangelista indo para o banco de reservas. Desta forma, João Martins e Vitor Castanheira devem oficializar no domingo, 10 horas da manhã, uma hora antes da bola rolar lá em Porto Alegre, o Verdão com o Carlos Miguel, Bruno Fuchs, Gustavo Gomes e Alexander Barbosa, meio de campo com Giai, Marlon Freitas, Andreas Pereira e Piquerez, o ataque de John Arias, Flaco Lopes e Vitor Roque. A equipe palestrina, Lelê, que acompanhou de perto na última sexta-feira o banco BTG assinando um pré-contrato com a W Torre para se transformar no sócio majoritário do Nubank Park. E também já sabe que o controle administrativo de defesa econômica vai aprovar este novo acordo, né? E com isso, o Palmeiras não terá nenhuma alteração no contrato da escritura de superfície, com o BTG sendo agora o majoritário sócio do Verdão neste negócio, mas o Palmeiras enxerga uma possibilidade de capitalização ainda maior do seu estádio, até porque nos últimos anos a W Torre enfrentou dificuldades financeiras, o próprio BTG em 2024 comprou outras dívidas da W Torre, então agora o Palmeiras espera lucrar ainda mais com o seu estádio. Lembrando que este contrato antigo com a W Torre, agora com o BTG, é válido até 2044. Neste momento, o Palmeiras tem 30% das receitas relacionadas à locação do Nubank Park para shows e eventos, exploração das áreas de lanchonetes, restaurantes, camarotes e estacionamentos, além de 15% do name rights do próprio Nubank. E com relação aos jogos, aí o Palmeiras tem 100% das receitas das partidas que acontecem na casa da Sociedade Esportiva Palmeiras, que já em 2029 terá um aumento de mais 5%, tanto nessa parte de repasses com relação aos aluguéis feitos dentro do seu estádio, quanto também mais 5% com relação ao próprio name right do Nubank. Então o Palmeiras vislumbra colocar mais dinheiro no bolso para as próximas temporadas com este novo acordo com o BTG.
0: Obrigado, Gustavo Soler. Muito valeu, muito obrigado pelas suas informações do Palmeiras. Amanhã tem 11 da manhã com Guilherme Lage, o Verdão em campo, hein, gente? Contra o Grêmio, um jogo bastante importante aí, né? Porque o Palmeiras pode ficar líder até o jogo do Flamengo à noite. E depois é óbvio que parando a data FIFA com duas semanas, seria pro palmeirense muito bom que o Palmeiras conseguisse retomar a ponta da tabela e ir, né? Mas acho muito difícil que o Flamengo tropece diante do Bragantino na partida que acontece às 6:30 no Maracanã. Pressão total do Galo, hein? Galo pressiona a Chapecoense, mas não consegue. Gol não sai, segue 1-0 lá em Chapecó, ou melhor, em Atlético, né? O jogo em BH.
1: Tem gol, hein?
0: O quê? Tem gol aonde?
1: Gol, Mirassol e Botafogo. Mirassol abre o placar com Eduardo aos 16 minutos do primeiro tempo. Partida chegando aos 19 agora. E a classificação também dá uma mudada, porque agora o Mirassol chega aos 32 do Corinthians, fica ali empatado em pontos com o Corinthians, se afasta um pouquinho da zona, enquanto o Botafogo fica naquela zona aí com 35.
0: O Vasco pega quem nessa rodada mesmo, Escórcio?
1: O Vasco da Gama vai pegar o Coritiba hoje, às 8:30 da noite.
0: Ó, então, o seguinte, então hoje ainda tem jogo do Vasco e jogo do Inter, né?
1: Sim.
0: É...
1: Vasco e o Inter pode chegar a 31.
0: A questão toda é, se o Vasco e o Internacional ganharem os seus jogos, é difícil. Concordam? É difícil. O sarrafo sobe.
1: Sim.
0: Aí vai pra 31 pontos o primeiro time na zona do rebaixamento.
1: Sim.
0: Que aí pode ser
1: o Inter.
0: Ou Inter ou Vasco nesse cenário, né?
1: Na verdade, é o Inter que o Vasco tem uma vitória a mais.
0: Então, beleza. Então o Inter ficaria com 31 pontos. E aí o Corinthians, por exemplo, que tem 32. E o São Paulo com 33, ficariam 1 e 2 pontos da zona.
1: Sim.
0: Então é uma rodada, hein?
1: Uma rodada. Pode mexer bem e jogo... é aquilo, né? O ânimo total antes da data FIFA, né? Porque depois vai ficar duas semanas olhando pra tabela. Nossa daquele senhora. Jeito.
0: O Vasco é em casa ou fora hoje?
1: O Vasco é em Vasco.
0: Então vamos acompanhar, hein? Rodada do sabadão promete bastante ainda. tem muita coisa pra acontecer. Você, claro, vai ficar com a gente até a meia-noite, hein? Vai até enjoar de nós com o jogo agora do Santos. Depois tem São Paulo Internacional diretamente do Morumbis. 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Temos participations aí, ô meu amigo Lucas Escorço. Estamos devendo aí a participação do povo. E o pedido de like. Like ajuda, cara, joita.
1: A gente está com 300 pessoas quase aqui na nossa live. E as pessoas não estão mandando perguntas.
0: Não estão mandando participação, nada?
1: Não, a gente tem aqui algumas, mas aí a gente fala. Porque a gente tá lendo tudo. A gente tá vendo que o Jaime tá dando oi pra Pati. Não sei quem é Pati.
0: Tá, não é o Jaiminho aí, o carteiro, não, né?
1: Não sei. É o Jaime Ribeiro, quase.
0: É.
1: O Alan Dionísio.
0: O Ivan falou essa semana no Papo de Craque que o Ricardo Melo, se andar de bicicleta, ele parece o Jaiminho, o carteiro. Cecílio Chaves?
1: Não, sim, você tem, sim. Então, o carteiro. Tem a referência.
0: É que quer evitar a fadiga.
1: O Alan Dionis falando aqui, ó, tá jogando Mirassol e Botafogo, sim, jogando, Mirassol vencendo por enquanto. É, o Rubens perguntando quem é que faz a transmissão do Santos hoje. É ele.
0: Rick Ricardo.
1: Ao lado de?
0: O moço de Barbacena, ao lado de Tomás Rafael,
1: sim,
0: que comentará o jogo. Ao lado de Fabiano Fará.
1: O FF.
0: O eterno Fabiano Fará, por eterno. Mais que você assuma.
1: Não, mas é eterno.
0: Ele é o eterno. Quem tem busto lá, Fará? O Pelé, o seu Pepe tem busto no Santos também.
1: O Neymar tem uma.
0: E tem Fará. Lá, não tem? Fabiano Fará também tem o busto dele lá na Baixada Santista. Hoje também voltará às origens para comandar o Santos, juntamente com vocês todos e você no plantão esportivo. E depois, na sequência, tem o nosso Guilherme Lage. É o Guilherme Lage hoje, né? Também
1: eu acho que é.
0: Guilherme Lage. Ô Paulinho, o André Galvão foi. Ele sofreu um desfalque de última hora, mas vai comentar hoje, né?
2: Quê?
0: É, vai comentar com uma mão só. Ele pediu um microfone de lapela, ou aquele de orelha. Porque...
1: Ou posicionar aqui, né?
0: Não, aquele... você não sabe, liguei pra ele ontem, Paulinho. Ele falou, pô, eu tava muito mais rápido que a bicicleta mesmo. Quis fazer uma cura. Ele quis ser o Charles Leclerc da bicicleta, velho. Tomou um tombaço.
1: Fizeram aquela imagem da bicicleta, cara, da Ferrari, né?
0: Fizeram um monte de imagem aí. O cara simplesmente conseguiu tomar um tombaço de bicicleta, mas tá tudo bem, dos males o menor. Então o André Galvão confirmado pro jogo de hoje. Tem que ficar segurando o microfone pra ele, assim, né? Pra comentar. E você continua no plantão até meia-noite,
1: né? Continuarei, vou até meia-noite hoje.
0: Maravilhoso. Com o Kaique Silva nas reportagens.
1: Ó, tem uma...
0: Nossa, que elegância, hein, Rafael... nosso Walter White? Olha só que beleza,
1: hein? O Rafael explicou o que aconteceu, porque eu falei, pô, vocês não estão mandando mensagem, começaram a mandar um monte de mensagem. O Rafael explicou que eles não estavam mandando mensagem pra fazer silêncio, pra não assustar os jogadores do São Paulo.
0: Essa foi demais.
1: Agora
0: é gol!
1: Eles vão ficar assustados.
0: Não é possível o gol que o cara perdeu, Scorcio.
1: Coelho.
0: Contra o Santos esse cara fez.
1: É.
0: Contra o Santos ele é a cabeçada 10 vezes mais difícil que essa. Olha o gol que ele perdeu, gente.
1: Inacreditável.
0: Olha o gol que ele conseguiu perder.
1: Nossa, e de cabeça, tá? Da
0: Meu
1: mesma
0: Deus
1: forma
0: do
1: contra
0: céu.
1: O Santos. Que beleza.
0: É. Bom. Vamos pro intervalo, Scott?
1: Vamos pro intervalo. Transamérica, como é que é? Posso chamar?
0: Pode chamar, daqui a pouco. Fala assim, ó. Daqui a pouco tem Fabiano Fará com as informações do Santos.
1: Tá.
0: Vamos lá.
1: Daqui a pouco tem Fabiano Fará com as informações do Santos. 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
6: Ele vai ter que justificar isso, né? Porque contra o Atlético Mineiro jogou o Schmidt e não o Oliva, que é melhor que o Schmidt, está melhor que o Schmidt, vinha numa fase artilheira. O Cuca, ele tem que explicar muita coisa, Leandro. Muita coisa.
7: Mas você sabe,
6: ele chama perguntas de oportunistas.
7: É, os técnicos, eles não respondem. Eu tava esperando explicações pela ordem do Dorival Júnior.
6: Sim.
7: Muitas explicações na terça-feira, nada. Tudo.
6: Não, ele deu,
7: todos os outros.
6: Muita gente no Morumbi.
7: É, não, porque fulano, não sei o quê. Nada dele, né? Nada do eu errei, eu fiz. Não, eles não assumem nada. O Cuca na quarta-feira também.
6: Chamou as perguntas de oportunistas quando comparado a. Ele entope o time de volante, ele é um covarde. E aí chama a pergunta de oportunista, não entendo isso.
7: E do próprio Diniz, né? Não é nem pelo pênalti perdido, pelo desempenho ruim. Eu não assisti o jogo do Atlético, o Santos, Fara. Eu tava assistindo o Palmeiras, até dei uma zapiada, confesso.
6: Foi até um belo jogo, tá?
7: Sim, a hora que começou a sair os gols, eu comecei a zapiar mais.
6: Com 20 segundos de jogo.
7: É.
6: Que saiu do Galo com
7: 20 segundos. Pelo amor de Deus, onde já se viu? E aí, mas assim, eu imagino que não tenha jogado bem. Da forma que foi. Então, assim, os técnicos, eles precisam entender uma coisa. Quando vocês, treinadores, sentam numa cadeira da entrevista coletiva, vocês não estão falando para quem está na sala. Né? Quem está na sala é apenas o interlocutor de levar, não é nem mais. Porque antigamente era isso, né? O cara ouvia pelo rádio, né? Então a gente tá levando. Não, hoje o cara ouve em qualquer lugar. A coletiva é transmitida para tudo que é lado, então o cara não precisa, né? Só que quem faz as perguntas são os jornalistas. Então eles tiram dúvidas que muitas vezes são dúvidas do torcedor.
8: Isso aí na mídia alternativa que vai lá e é torcedora, né?
7: Só que assim. Criou-se ou tem se criado isso com o Abel Ferreira, a mesma coisa que eu citei os três agora. Criou-se, eles falam de tudo, menos do jogo, menos dos, do que eles podem fazer para melhorar, do que eles fizeram de errado, né, do que na opinião deles não deu certo. Tudo, você pergunta pro Abel, ele vai falar, não, mas eu vou discutir com você futebol. Tá, Abel, mas por que o Luiz Pacheco não joga? É, mas porque eu tô lá, tô vendo. Tá bom, mas por quê?
6: Porque o técnico sou eu geralmente
7: sei,
6: é assim.
7: Exato, né? Eu sei que você é o técnico, eu sei que você tá lá todo dia. Ah, eu tô todo dia lá, eu sei quem tem que jogar. Mas explica por que o cara tá deslumbrado. Tô dando um exemplo aqui, tá, gente, do Luiz Pacheco. Foi o que me veio na cabeça agora.
6: Não, e assim, vou falar. O Cuca, quando foi questionado em Belo Horizonte sobre entupir o time de volantes e zagueiros na reta final, ele disse que faria tudo de novo. É isso que mais machuca o torcedor. Como faria de novo? Então, porque ele fez isso, foi com uma postura defensiva contra o Palmeiras, covarde não defensiva, foi covarde, o time tomou 3. E já aconteceu, foi contra o Inter, né? Que ele tava vencendo por 2-0, terminou 3-2 pro Santos, quase tomou, tivesse mais 5 minutos, tomava a virada.
8: E ele entrou e fez o pênalti.
6: Ele entupiu o time de volantes, zagueiro, ele gosta disso.
7: É, aí eu acho que também...
6: Ele tem um quê de assim, covardia, o Cuca.
7: Concordo com você com as mudanças, mas aí, por exemplo, o Rodinei não pode deixar o cara cabecear essa porcaria dessa bola.
6: Não, errou feio.
7: O cara tem 1,5 metros.
6: Mas por que o cara cruzou? Porque quem fez a falta?
7: A bola foi cruzada da lateral lá, o cara não tava
6: você
7: completamente
6: com
7: sozinho.
6: Você termina com 3 zagueiros, 5 volantes. Cara, não tem jeito, você vai chamar o time do Atlético. Não é mais fácil tentar ficar com a bola? Porque o Santos, Lelê, só fazendo uma comparação. No primeiro tempo, o Santos entregava a bola pro Atlético, tomou 2 gols. Um com 20 segundos, depois tomou outro. No segundo tempo, quando entrou o Arthur, que controla mais o jogo, ele segurou a bola, pronto, o Santos começou a jogar. Aí o Cuca, na reta final, entrega a bola pro Atlético de novo?
7: Ô Fará, qual que é a briga do Santos, então? É 45 pontos, certo?
6: Primeiro 45 pontos.
7: Tá.
6: O presidente fez um comunicado lá, agora é moda, né? Não dá mais entrevista, não atende mais telefone, mas coloca nas redes sociais dele lá, falando que o sonho não acabou, que vai lutar por coisas maiores, como se o torcedor fosse trouxa, né?
7: Agora, a pergunta que eu te faço é, o Coutinho, por exemplo, ele vai estrear só depois da data FIFA? É,
6: já tem condições de estrear, eu digo assim, tá regularizado.
7: Tá, regularizado.
6: Possivelmente fica à disposição dia 2 de outubro contra o São Paulo no Morumbis. Ele, Neymar,
7: tá, beleza.
6: Barreal.
7: Dia 2. E ele vai jogar 2 meses e tchau?
6: E tchau. A não ser que o Santos consiga coisas maiores, isso, como o presidente disse.
7: O que tá condicionado à permanência, não só dele, mas do Arthur, do...
8: Do Neymar.
7: Do próprio Neymar, é.
6: Essa é a informação?
8: Do Neymar também, mas não tem informação
6: nenhuma. Não, porque assim, obviamente que é do Neymar. Não, isso é óbvio. Se a gente não precisa nem discutir. Óbvio, quem foi que trouxe?
7: O Neymar.
6: Então, se ele ficar, os caras ficam. Mas pra ele ficar, precisa do quê?
7: Mas o Neymar paga esses caras?
6: Não.
7: O salário?
6: A informação que eu tenho é que o Neymar, como garantia que o Coutinho recebesse até o fim do ano, o Neymar falou, se o Santos não te pagar, eu te pago.
7: Ó. Mas pra esse ano, né? Pra renovar o ano que vem, aí eu não
6: até
7: vai ficar pagando
6: ano,
7: o salário dele.
6: Esse ano o salário é muito mais baixo, com metas. Tipo, já caiu uma meta de título.
7: É, por isso que eu tô perguntando.
6: Já caiu uma meta de classificação sul-americana.
7: Porque, por exemplo, pra você ficar com ele 2 meses, beleza. Aí no final do ano vai ser vão ser conversados de novo os termos pro ano.
6: Cara, eu acho assim...
7: Eu acho que não vai ficar
6: só se o Santos disputar uma Libertadores da América. É muito complicado. E assim, não dá pra gente afirmar, porque tem eleição no fim do ano. Então você não sabe quem assumiu o Santos, se vai ser a situação... Ou a oposição, se vai querer ou não esses caras, né?
8: O que eu disse em relação ao Neymar é até se ele fica, né? Que não, ainda não se sabe
6: assim,
8: se
6: ele tava
8: ele
6: muito,
8: fica.
6: A informação que eu tenho é que ele tava muito feliz quando o time classificou, conseguiu a primeira vitória com o Atlético, que ele começou a conseguir os reforços. Ele falou, cara, não sei o que vai acontecer, mas eu tô feliz. Mas ele tava acreditando que o Santos avançasse pra semifinal e aí a cavalaria estaria em campo, estaria à disposição, inclusive ele. Então, o Santos perdeu a chance de título na temporada. Era o que salvaria a temporada do Santos. No momento, o Santos briga primeiro para se manter na primeira divisão e de repente briscar uma Sul-Americana para não sofrer mais até o final do campeonato.
7: Então, para vocês terem uma ideia, então a gente está falando agora do Santos, mas falamos já do Corinthians e do São Paulo. Exatamente o mesmo cenário.
8: Mesma coisa.
7: A frustração por essas eliminações, ela transcende a parte... Óbvio, né? Não preciso nem falar da parte da torcida. Todo mundo queria que passasse. O torcedor queria que passasse.
6: O Corinthians e São Paulo estão um pouco piores que o Santos no momento.
7: Não,
6: mas nada acho. Que o Santos não possa igualar com o Cuca.
7: Mas eu tô dizendo assim, com a parte financeira e expectativa, porque é isso que você tá falando. O Santos, eu vou falar uma coisa pra vocês aqui, posso estar muito louco, mas se o Santos passa do Galo, eu não, se o Cienciano, quem que passou dos dois?
8: City Torque.
7: City Torque virou, né?
8: Virou, 3-0.
7: É, então, não seguraria o Santos, cara.
6: Difícil,
7: não,
6: né?
7: Seguraria o Santos.
6: O caminho do Santos para a final seria mais tranquilo
7: com todo mundo
6: do que o da outra chave, é?
7: Com todo mundo, com o Neymar, com o Arthur, com o Felipe Coutinho.
8: Final é jogo único também, poderia ser qualquer um, poderia ser São Paulo, Boca.
7: Era o objetivo. A final era lá no final de novembro, então você já teria até novembro ali, você já teria pelo menos a premiação do vice-campeão, você já teria a bilheteria do jogo da semifinal, que seria, provavelmente seria no Morumbi, né? Porque não podia jogar na Vila ou não?
6: Porque vai ter São Paulo e Corinthians na Vila, né? Foi uma troca. Então, o Santos jogaria no Morumbi.
7: Então seria uma renda de, sei lá, 3, 4 milhões numa semifinal. Então, olhando pro todo, cara, foram eliminações terríveis, né? Sobre quaisquer aspectos. Para Santos, para Corinthians e para São Paulo, né? Realmente uma semana muito ruim para esses times, e isso reflete diretamente também na parte financeira. Mais um rápido intervalo, na sequência tem mais Fará, tem Ricardo Melo, tem nosso Lucas Escórcio, tem equipe da TMC escalada para comentar, para transmitir, o Tomás também chegará para comentar Santos e Remo e Santos. Fiquem conosco, Transamérica agora é TMC, quem escuta?

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0: Olha. A escova na mão. Mas enfim, nós só estamos brincando porque tá tudo bem. Poderia ter sido pior.
1: Ele vai estar no jogo do São Paulo, né?
0: Vai, tá
1: no jogo. O Rafael volta a avisar no chat. Gente, por favor, eu entendo que vocês estão num programa de rádio, de esporte, mas falem mais baixo. Vocês estão assustando os jogadores do São Paulo.
0: Essa foi boa, hein? A torcida São Paulina promete uma onda de silêncio para não atrapalhar os guerreirinhos, né? Como diz o grande.
1: É ótimo.
0: Nosso grande Barolo aqui no Papo Segunda Edição. Vamos lá, Escola. Tem participação? Tem o nome da galera aí pra gente citar ou vamos...
1: Aqui, ó, o Jaime falando que, Jacaré, você é terrível zoando o Galvão.
0: Eu? Mas eu não tô zoando, tô falando a realidade.
1: E aqui, ó, tem mais participações. O Francisco mandando mensagem, o Gibson falando do... O Gibson falando, Douglas, o Joss Roberto.
0: Mel Gibson
1: falando. Ah, tá. O PV continua me zoando com o negócio do Harry Potter.
0: Mas quem é esse cara, velho?
1: Cara, eu não sei. PV007, deve ser um agente secreto.
0: O que ele falou dessa vez?
1: Não, não quero ler.
0: Não, vai ter que ler, porque você só lê zoeira com os outros.
1: Ele, ó, Harry Potter Scorcio. Escreveu o nome certo, Scorcio. É, porque a maioria escreve sem o E.
2: Essas iniciais são perigosas.
0: Ele acertou?
1: É Scorcio.
0: Finalmente, alguém que...
2: Como é que é o nome, o nickname dele?
1: É PV007.
2: Deixa eu sei quem é, hein?
1: Você faz magia de sunga?
2: Como assim?
1: Ou apenas com vestimentas de mágico? Eu sei quem é.
2: Não é.
1: Eu sei.
2: Não é, eu juro.
0: Não, pera
1: aí. Eu sei
0: aí.
1: Quem
2: Mas,
1: é.
2: Não faz
0: não, pera aí. Não queira desviar o foco, não. Responda a pergunta.
1: Nós não
0: podemos deixar ouvinte sem
1: Mas
0: resposta.
1: Mas o que seria uma magia?
2: Não sei, você que é o mágico aqui, pô.
0: Você esconde alguma coisa?
1: Roupas normais.
0: Você tira alguma coisa da frente? Você troca um pelo outro?
1: Não, roupas normais.
2: Mas a varinha é mágica?
1: Cara.
0: Tipo, você já tirou um coelho da cartola ou não?
1: Vamos seguir.
0: Vamos lá, Scorcio, 28ª rodada. Passe novamente os duelos antes de eu fazer mais uma pergunta aqui para Fabiano Fará.
1: Vamos lá.
0: 28ª rodada, jogos em andamento. Foi dentro da área ou foi fora?
1: Foi dentro, né? Foi dentro da área.
0: Então o Klaus vai ter que corrigir e marcar pênalti.
1: Vamos ver.
2: Nossa, ele deu muito fora.
1: Parecia.

0: só amplia a vantagem lá no Maião. Eduardo de novo, olha só.
1: Shake Eduardo.
0: Marcando mais um, 2-0 Mirassol. E o Mirassol vai se afastando da zona do rebaixamento. Agora teremos Remo e Santos lá no Mangueirão. E depois teremos Vasco e Coritiba às 8h30 da noite. Às 9 horas começa São Paulo e Internacional, que você vê aqui na TMC. 11 da manhã iremos transmitir também Grêmio e Palmeiras. 11 da manhã
1: amanhã
0: lá na Arena.
1: Pão na chapa com manteiga, chuchado no café com leite, vem do jogo.
0: Exatamente. Depois abrir uma cervejinha dependendo do. Como é que é?
1: Que é isso? Você pega o pão, passa manteiga, não, faz café com leite. Pão, café com leite, aí você dá aquela chuchada e.
2: Minha avó fazia isso.
1: Só que você come logo, senão ele cai na sua roupa, porque ele fica muito molhado.
0: Entendi.
1: Entendeu?
0: Teremos Corinthians e Fluminense na sequência do domingão às 4 horas da tarde, na Neoquímica Arena, o jogo. Vitória e Cruzeiro no Barradão às 4 da tarde também. Flamengo e Bragantino no Maracanã às 6h30. E aí às 7h30 a rodada, 28ª rodada é encerrada com Atlético Paranaense e Bahia lá na Arena da Baixada.
2: Ô, Lelê,
1: muito bom. Diga lá, Fará.
2: Você falou dos guerreirinhos do Morumbis, né?
1: Certo.
2: Posso trazer a palavra do guerreirão do segundo andar da vila? Vixe, não, porque é um guerreirão.
1: Guerreiro.
2: Presidente do Santos, Marcelo Teixeira, falou isso aqui, ó. Pós-eliminação nas redes sociais dele. Pós-eliminação pro Atlético na Copa Sul-Americana. Vamos acompanhar.
3: Estamos todos machucados. A eliminação na Sul-Americana dói. Dói porque nós acreditávamos que era possível ir mais longe. Mas futebol também é saber olhar para frente. Nós não vamos deixar essa eliminação apagar o trabalho que está sendo feito. Temos uma meta muito clara. O Santos precisa voltar a conquistar um título. Uma competição internacional. Essa é uma ambição. É uma meta. E é para isso que nós estamos trabalhando. E aí vem uma pergunta que o torcedor faz. E eu entendo essa cobrança. Por que não contratou antes? Contratação não acontece simplesmente porque a gente quer. Existe um planejamento, análise financeira, mercado, oportunidades. E nesse período tivemos também o transfer ban. Então, é preciso tomar decisões com responsabilidade. Tivemos a ajuda do Neymar, que tem o mesmo objetivo que nós. A melhoria do Santos. E eu quero falar também sobre o Neymar. Nós somos parceiros. Existe uma relação de confiança, de trabalho e, principalmente, um objetivo comum. E sempre deixei muito claro o quanto a presença dele é importante para o clube. E acredito que juntos vamos avançar ainda mais. A dor da eliminação fica. A responsabilidade também. Mas agora é transformar essa frustração em trabalho.
2: Eu posso ficar um minuto em silêncio?
1: Eu acho que é o tipo de declaração, né, que um torcedor não acredita, né? Você ouve cada palavra, você não vê nenhuma convicção no que ele está falando.
2: E o que me pega é a contratação. Por que não fizeram antes? Não é quando a gente quer.
1: É o planejamento.
2: Mas o Neymar fez depois.
1: Na verdade, ele deu um somebody love danado pra não falar. Eu não tenho explicação.
2: Eu não sei se eu vou ser muito duro, eu respeito a pessoa, mas eu posso criticar aqui o presidente. Resumindo essa fala dele, incompetência.
1: E não é nenhuma novidade, né, Fabiano Fará? Vamos combinar que o Santos não está nesse cenário agora. Foi uma construção desde lá de trás, então tem muita coisa a ser melhorada. Mas enfim, daqui a pouco a bola vai rolar no campo. O Santos precisa, para ser campeão de um torneio internacional, estar na Libertadores, na Sul-Americana.
2: Ele falou em título, mas tem eleição no fim do ano. Então ele já é pré-candidato? A pergunta que eu faço.
1: Ele deve ser pré-candidato, né?
2: Me indicou que seria. O Santos tem que voltar a ganhar títulos. Se não for, ele vai indicar alguém da situação. Na oposição tem uns 4 pré-candidatos já. Então teremos uma eleição bem concorrida no Santos.
1: Muito bem, senhores. Por enquanto segue 1-0, aliás, 1-1, Chapecoense Atlético Mineiro. E o Mirassol foi pra cima do Botafogo, fez 2-0, né?
0: Exatamente, 2-0, partida no intervalo no Maior.
1: Então tá bom, tchau, querido. Até mais tarde.
0: Adeus,
1: tá?
0: Daqui a pouco.
1: Bom trabalho, Fabiano Fará. Valeu, bom trabalho, o nosso Ricardo Melo Tomás, Rafael, a equipe toda. Muito obrigado, Siba, na mesa de som. As imagens do Yuri Ferri na produção, Paulo Vitor Martins, que continuam aqui depois de um rápido intervalo. Ele assume! Ricardo Melo com o Remo e Santos. Eu volto mais tarde no Fim de Papo, após São Paulo Internacional. Tchau, galera. Valeu.

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futebol brasileiro. O local é o estádio do Mangueirão, em Belém do Pará. E palco do jogo de daqui a pouquinho, às 18h30, onde a mortadelinha vai rolar na maciota para Remo e Santos. É a sequência do Campeonato Brasileiro, 28ª rodada da competição nacional, onde o clube do Remo é o penúltimo colocado na tabela do campeonato. Vem de 7 jogos sem vencer, isso só no Campeonato Brasileiro. Se somarmos todos os jogos, a 9, o Remo não sabe o que é vencer no, na competição. Tanto é que Léo Condé foi demitido no último meio de semana e hoje tem a estreia de Thiago Carpini, que tem a missão de recolocar o Remo nos trilhos em busca de um milagre, ou seja, em busca de tentar fazer uma mágica aí para a permanência do Remo na sequência da competição, na primeira divisão da competição nacional, na Série A. Quer dizer, vida dura, duríssima para o Thiago Carpini, que é o novo treinador da equipe do Remo. Já o Santos vem combalido depois do revés na Sul-Americana diante do Galo, e hoje vem para o jogo, sabe-se lá como, né? Psicologicamente, mas vai tentar aí a sua recuperação. Continuar tentando, né? Por que não a sua recuperação no Campeonato Nacional? Remo e Santos, Santos e Remo. E é este o jogo que você, amigo torcedor do Brasil, vai acompanhar em todas as suas emoções no microfonaço forte, fortíssimo da TMC, arrebentando a boca do balão para um Brasil de audiência. 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Graus em Belém. Às 18h30 fora vai rolar 28ª rodada do campeonato. O Remo busca desesperadamente uma vitória. O Santos continua, se tratando de Campeonato Brasileiro, olhando lá no topo da

0: começar. Linda, é uma partida de futebol e a bola vai rolar daqui a pouquinho. Vamos trazer os primeiros destaques, as primeiras informações. Começando pelo adversário, o Santos, que vai pelo visitante, que vai jogar lá, mas só pensa no Campeonato Brasileiro. Vai jogar lá em Belém do Pará. Sabe-se lá como estar os atletas mentalmente, né? Que levaram o Sapec e Iaiá. Que coisa, hein, Santos? Que vexame, hein? Mas vamos lá. Vamos trazer o primeiro destaque do Santos, que vai encarar daqui a pouquinho o Remo. Alô, alô! Boa noite pra você, Fabiano Fará. E esse peixão aí, Farazinho!
1: Boa noite, Ricardo Melo. Amigos da Jornada TMC, um Santos com um departamento médico cheio. É, os médicos do Santos têm trabalho. Gabriel Brazão com lesão no ombro esquerdo é baixa. Diógenes será titular. William Arão, Neymar e Barreal completam o departamento médico. Além de Benjamin Rolaser, com uma virose, foi cortado na concentração. Além de Cebolinha e Coutinho. Cebolinha suspenso pelo terceiro amarelo. E Coutinho deve estrear apenas dia 2 no clássico contra o São Paulo. É um Santos que terá pela primeira vez Arthur entre os titulares.
0: É isso, e o clube do Remo, o destaque da equipe paraense, Fará.
1: Na estreia do técnico Thiago Carpini também tem baixas. O zagueiro Zé Ivaldo e o meia Patrick, porque pertencem ao Santos. E o zagueiro Matheus Felipe está suspenso. Já já, Mike e João Lucas permanecem no departamento médico. Hoje a dupla de ataque será formada por Galeano e Gabriel Talhari.
0: Santos e Remo, a bola vai rolar dentro de instantes lá no Mangueirão, e o comentarista destacado para a 28ª rodada do Campeonato Brasileiro para Clube do Remo e Santos Futebol Clube é nosso, e o Boi Não Lambe sabe muito de futebol. Boa noite para você, Tomás Rafael. Esperar o quê? De um Santos que levou um revés no meio de semana aí na Sul-Americana, tanto é que contratou, eu tenho a impressão que trouxe 5 reforços, porque vislumbrava a possibilidade de fazer a final e quem sabe abiscoitar o título. Deu tudo errado, saiu pro Galo nos pênaltis. Sabe-se lá como os caras vêm mentalmente para esse jogo. E do outro lado teve a mudança de treinadores depois de 6 meses. Léo Condé deu área. Thiago Carpini, ex-Fortaleza, assume a equipe em busca de um milagre. Boa noite para você. Esperar o quê, hein, Tomás?
2: Esperar um grande jogo do Santos, porque o Santos tem feito aí bons jogos, né, nas últimas partidas que disputa nessa temporada. Apesar da eliminação para o Atlético Mineiro, apesar da derrota por 4-2, para mim uma eliminação acidental pela bola que o Santos jogou em 180 minutos. Foi muito bem no primeiro jogo contra o Atlético e jogou bem no segundo tempo. Fez um ótimo segundo tempo contra o Galo. Aquele gol do Coelho, para mim, foi uma fatalidade, um erro da defesa do Santos, mas acabou sendo injusto para o time do Cuca, que vem evoluindo. Tinha feito um jogo bom também contra o Cruzeiro. Eu que tantas vezes critiquei aqui o Santos, até em vitórias, fizemos juntos alguns jogos que o Santos ganhou sem merecer. Jogo contra o Vasco, jogo contra o Internacional de Porto Alegre, sem jogar absolutamente nada, mas vinha jogando bem nas últimas partidas. Tem o Arthur hoje pela primeira vez como titular. Chegando o ex-volante do Grêmio, é muito bom jogador. Vamos discutir durante a transmissão se essas novas peças servirão para a próxima temporada, se a ideia era brigar pelo título até o final na Copa Sul-Americana, se isso é decepção ou não, mas o fato é que o Santos hoje tem que ganhar do Remo, ou pelo menos empatar. Um pontinho hoje é importante para o Santos continuar olhando assim já com desdém para a zona do rebaixamento, sem tanta preocupação, meu caro Ricardo Melo.
0: Muito bem, tá aí Tomás Rafael, comentarista dos bons aqui no microfone Esportivo TMC. Deixa eu dar um pulinho lá no nosso QG, lá está ele, Lucas Escócio. Afinal de contas, já tivemos a abertura da 28ª rodada do Campeonato Brasileiro, a bola já rolou, tem bola rolando ainda e vai rolar ainda mais tarde, lá no Morumbi. O São Paulo recepciona o Inter Nacional. E amanhã, claro, mais 5 partidas complementarão essa 28ª rodada do campeonato, antes da pausa por conta da data FIFA. É isso, né, Escórcio?
3: Exatamente. Uma boa tarde para você, Ricardo Melo, todos ligados na Jornada Esportiva da TMC. O Brasileirão voltou nessa 28ª rodada com o Atlético Mineiro e Chapecoense. Às 16h de hoje, o Atlético conseguiu um empate com a Chape. Falo isso porque a Chape saiu na frente do placar. O Atlético teve que buscar o empate, ficou 1-1. Às 17h, tivemos o início da partida Mirassol e Botafogo. 2-0 Mirassol, partida agora no intervalo. Agora teremos Remo e Santos às 18h30. Às 20h30 teremos Vasco e Coritiba, jogo é no Rio de Janeiro. E às 21h da noite tem São Paulo e Internacional no Morumbi. Você, é claro, acompanha isso na TMC. Amanhã, às 11h, começamos com Grêmio e Palmeiras, lá na Arena do Grêmio. 16h teremos Corinthians e Fluminense na Neoquímica Arena. 16h também, Vitória e Cruzeiro no Barradão. às 18h30, Flamengo e Bragantino no Maracanã. E às 19h30, para encerrar a 28ª rodada, temos Atlético Paranaense e Bahia.
0: É isso, muito obrigado, Lucas Escorço, no plantão esportivo. Na medida que os gols forem saindo aí, traga para o ouvinte ligado aqui na TMC. Enquanto a bola rola, o noticiário não para. 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E assim que a mortadelinha parar de rolar no Mangueirão, tem São Paulo recepcionando o Internacional Morumbis. Guilherme Laje, André Galvão e Kaique Silva vão dar o recado pra você. E na sequência, fim de papo com Leandro Bondacan. 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Galera, continua chegando, 29 graus centígrados, a sensação térmica é de 31, 32 graus, enfim, já choveu, parou nesse exato momento, a galera continua chegando, daqui a pouco tem clube do Remo e Santos pela sequência do campeonato. A gente pode fazer o seguinte, vai sair para um breve intervalo, na sequência a gente já volta escalando Remo e Santos, porque a bola vai rolar dentro de instantes. A gente volta já. 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
18: No Mangueirão, às 6:30 para Clube do Remo e Santos, é a sequência do Campeonato Brasileiro. O bicho vai pegar estreia de Thiago Carpini como novo comandante da equipe do Remo, que já teve dois técnicos, né? O Osório, aquele que passou pelo São Paulo. Ficou só 4 partidas. Empatou 3, acho que venceu 1 e deram o ar, né, pro homem. E o Léo Condé, 6 vezes, acabou caindo depois da derrota diante do Bahia por 2-1 na última segunda-feira. Enfim, Thiago Carpini vai estrear na representação da equipe do Leão Azul. Muito bem, as equipes já definidas, escaladas. Vamos começar pelo Peixe. Sobe o hino do Peixe aí em cima. Olha o Peixão, Santos, por favor. Tira a cola da bota, tira a cola da bota pra cima deles, Peixe. O Santos, Fabiano fará no caprichozinho. Traga a equipe de Vila Belmiro para encarar daqui a pouquinho o Remo Fará.
5: O técnico Cuca manda a campo Diógenes no gol, camisa 1. Nas laterais, Rodinei veste a 23 na direita e Gonzalo Escobar tem a 31 na esquerda. A dupla de zaga, 4 para Lucas Veríssimo e 14 para Luan Pérez. No meio de campo, 28 Christian Oliva, 48 Gustavinho, 6 Arthur e 8 Gabriel Bom Tempo. No ataque, 9 Gabigol e 33 Rony. Este o Peixe.
18: Aí definidinho, escaladinho, como manda o figurino. 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Muito bem, vamos trazer aí o aniversário do Peixe. Lá no Mangueirão, vem aí o clube do Remo. Traga o Remo com o novo treinador. Thiago Carpini vai comandar a equipe do Leão Azul, hein, Fabiano Fará.
5: E manda campo Marcelo Rangel no gol, camisa 88. Nas laterais, Marcelinho tem a 79 na direita e na esquerda, meia dúzia para Marlon Lopes. A dupla de zaga, 13 Marlon e 18 Tchamba, o camaronês. No meio de campo, 28 Zé Wellison, 14 Pico, 15 Vitor Bueno e 55 Zé Ricardo. No ataque, 21 Galeano, 19 Gabriel Tagliari. Este o Remo.
18: E vai partir com certeza para cima da equipe de Vila Belmiro. Afinal de contas, não vence a 9 partidas. Se juntarmos aí também a Copa do Brasil, na qual, né, Fará? O Remo foi eliminado pelo Santos. 0-0 na Vila Belmiro. O Santos espetou aí mesmo no Mangueirão. 1-0, não foi isso?
5: Com gol do Rony, inclusive a lei do ex.
18: 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Remo e Santos, Santos e Remo, agora que eu quero ver, agora que são elas. Quem apita porfia lá em Belém do Pará, Fará?
5: De Goiás, Wilton Pereira Sampaio comanda o espetáculo. O assistente 1 também é de Goiás. Bruno Rafael Pires, o 2 é do Distrito Federal. Daniel Henrique da Silva, no VAR, ele vem da Bahia, é Diego Pombo Lopes.
18: Muito bem, tem bola rolando pela 28ª rodada do Campeonato Brasileiro. Diga lá, Lucas Scorcio.
19: Tá rolando, Mirassol e Botafogo, 2-0 pro Mirassol no Maião, 2 gols de Eduardo, 10 minutos do segundo tempo.
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18: Muito bem, vamos fazer o seguinte, vamos sair para o último intervalinho, na sequência mais informações. Voltamos em definitivo depois, hein, porque a bola vai rolar pelos primeiros 45 minutos. Será que vamos ter emoção hoje, meu caro Lucas?
19: Santos, uma coisa o Santos sempre proporciona. Emoção e entretenimento.
18: Aquele pé quente, aquela história de pé quente.
19: Acabou já.
18: Já foi, né?
19: A culpa não é minha, que o técnico recua o time precisando segurar o jogo.
18: Quer dizer, quando ele não recuava e ganhava, a culpa. Não, você que era, tinha os louros da vitória.
19: Sim.
18: Tô entendendo. Isso. Muito bem, vamos sair para o último intervalinho. Na sequência, a gente já volta em definitivo, que a bola vai rolar. Às 6:30 para Clube do Remo e Santos Futebol Clube. 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
17: Muito bem, estamos de volta agora em definitivo. Daqui a pouquinho, às 6h30, a bola vai rolar. Remo e Santos entrando nesse exato momento no campo de jogo, no estádio do Mangueirão. Haja emoção daqui a pouquinho. Vamos lá ver se o Santos tira a bola da bota e consegue aí mais uma vitória no Campeonato Brasileiro, na qual ele vem crescendo, né, na competição. Até poucas rodadas atrás estava brigando para escapar da zona do rebaixamento, pelo menos para se distanciar. Já deu essa distanciada, agora olha lá para o topo da tabela e ainda tem muito santista que acha que dá para biscoitar pelo menos uma vaga para pré-Libertadores do ano que vem. Mas a pergunta, Fará, que o povo, principalmente o torcedor do Santos, quer saber, e esses reforços todos aí, que eu tenho a impressão que foi para disputar a Sul-Americana, para ver se acabava ganhando o título aí, colocando mais um troféu na galeria do peixe, mas deu tudo errado, hein? E aí, é tudo tiro curto, né? A maioria é contrato até o final
19: todos,
17: do ano, né?
19: Todos os cinco.
17: Só o Rodinei que não, né?
19: Menos ou quatro, né? Dos cinco são até o fim do ano. O Rodinei tem contrato de 1 ano e meio. O Arthur vai ser titular assim como o Rodinei. No banco tem o Lima. Dos que já estrearam, o Lima é o menos aproveitado pelo Cuca. E você tem o Cebolinha, hoje está suspenso. E o Coutinho está no recondicionamento físico. Inclusive, o Coutinho deve estrear com a camisa do Santos no Morumbi, dia 2, contra o São Paulo. Clássico que foi remarcado, foi adiado, contando com a volta de Neymar, Barreal, ou seja, cavalaria em campo no clássico Sansão.
17: Muito bem, Tomás Rafael, o Santos, repito aqui, né? Para mim trouxe esses reforços todos para a disputa da Sul-Americana, deu errado. Alguns, para mim, eu reputo bons jogadores, como o Rodinei, o Arthur, né? O Coutinho eu não acredito muito, porque dá uma parada há 7 meses, né? E a gente sabe, conhece o futebol, quando esses caras voltam a jogar, sempre tem ali um edema na coxa, uma lesão muscular. Mas enfim, trouxe para tentar aí um título da Sul-Americana, deu errado. Você acha que com esse elenco, com esses reforços, o Santos ainda tem chances de abiscoitar pelo menos uma pré-Libertadores? O plano foi por água abaixo, já que foi eliminado pelo Galo na Sul, hein, Tomás?
20: Não, acho que se ganhar hoje do Remo, passa a ser o objetivo do Santos, porque com 38 pontos, a gente vai estar com... O Santos tem um jogo para fazer ainda, né? O Santos vai a 27 jogos hoje. Então, com 38 pontos, pensar em 45, são 7 pontos para fazer em 11. Quer dizer, para evitar o rebaixamento, ele precisaria de 7 empates e 4 derrotas nos últimos 11 jogos. Não precisava nem ganhar mais jogo. Não precisaria nem ganhar mais jogo. Então, se ganhar hoje, esquece rebaixamento e vai para brigar por vaga na pré-Libertadores. Por que não? Pode acontecer. As contratações foram feitas pensando na Sul-Americana, mas, na minha opinião, foram feitas antes de mais nada pensando em evitar o rebaixamento. É que agora está tudo tranquilo, mas há 2 semanas e meia era um desespero lá na Vila. Foram várias vitórias consecutivas e algumas vitórias que não estavam nos planos, como contra o Internacional e contra o Corinthians fora de casa. E lá atrás também ninguém imaginava que o Santos ia atropelar o Cruzeiro como fez no sábado passado. Então o Santos melhorou com esses reforços. Eu acho que todos são bons jogadores, até o Lima, que está na reserva, acho que é um ótimo jogador para compor elenco. Várias vezes salvou a pele do Fluminense entrando no segundo tempo. Bom chute de fora da área, boa marcação, jogador disciplinado taticamente. O Arthur é um baita de um jogador, vai arrumar esse meio campo do Santos, vai ser titular. Claro, o Felipe Coutinho você já explicou, concordo com você, é a questão física que vai prevalecer, e aí se ele tiver bem ele vai acrescentar também. O Cebolinha é atacante para beliscar a vaga de titular nesse time. Então o Santos, da noite pro dia, o elenco incorporou, o elenco melhorou bastante e o time tem ainda condições de sonhar nesse Campeonato Brasileiro, na minha avaliação, Melo.
17: Muito bem, já executado o hino nacional no estádio do Mangueirão e o Brasil quer continuar te ouvindo, Tomás. Esperar o quê de um time aí que praticamente já foi, né? O Remo demorou 32 anos para ascender novamente a divisão de elite do futebol brasileiro e, como esperado, né? Porque o futebol da Série A custa muito caro, a equipe está brigando lá embaixo. É o terceiro técnico aí, o Thiago Carpini. Enfim, vai tentar a reabilitação, mas para escapar do rebaixamento, Olha, aí é um milagre, um verdadeiro milagre teria que acontecer. Eu acho que o Remo já foi, Tomás. E você espera o que ele, Remo e Santos, Remo e, é Santos e Remo. A bola vai rolar daqui a pouquinho. E o estádio não tá cheio não, hein? Só um lado, outro lado completamente vazio, hein? Pelo menos ali na arquibancada, ali um pouco mais no alto, não tem praticamente ninguém. O torcedor tá bicudo com o clube do Remo, que vai fazer uma campanha pífia, Tomás.
20: E normalmente a gente vê o Remo e o Paysandu, seu rival também, jogando para estádio cheio, né? Mas uma boa parte ali da arquibancada tá tomada, a torcida organizada faz a parte dela, vai pro jogo e vai empurrar. O Remo fez alguns jogos organizadinhos, fez alguns jogos mostrando organização dentro de casa, em outros fora de casa foi um horror. O Carpini chega para tentar trazer um pouco mais de estabilidade, especialmente defensiva, para essa equipe. É um time realmente fraco defensivamente, é um time que pode impor algum tipo de dificuldade para o Santos se pressionar muito, se conseguir fazer um gol logo de cara, mas acho que o Santos, segurando ali os primeiros momentos de pressão da equipe da casa, aos poucos deve se soltar e deve fazer um bom jogo fora de casa. Gabriel Talhari, um jogador que a gente conhece de tantos clubes no interior, também trabalhou com o Carpini no Juventude de Caxias, é um jogador que tem que ser respeitado, tem que ser marcado de perto, evidentemente que eu não estou falando que ele seja um careca, um Serginho Chulapa, um Coutinho, um Romário, mas é um fazedor de gols, é um definidor. O Vitor Bueno, a torcida do Santos conhece bem, é um jogador que quando está inspirado pode sim trazer algum tipo de preocupação para o time adversário. Agora estou curioso para ver esse meio campo do Santos com três jogadores que incorporam bastante esse setor. É difícil o Santos perder o meio campo quando tem três jogadores de marcação, porque tanto o Oliva quanto o Gustavinho têm jogado bem esse campeonato. Eu concordo com o Fará quando ele disse que o João Schmidt não deveria ter sido titular no último jogo da Copa do Brasil. Você tem agora ainda o reforço do Arthur, que entrou muito bem no segundo tempo contra o Atlético Mineiro, principalmente no jogo da semana passada contra o Internacional. Então a tendência é o Santos tentar ganhar esse meio campo no começo do jogo, e aí bola pro Gabigol, porque desde o início da temporada ele está resolvendo. A gente fala muito pouco dessa temporada do Gabigol. Se tivesse ele num time que está brigando lá em cima, a gente estaria elogiando muito mais o Gabigol, que tem sido decisivo em momentos muito difíceis para o time do Santos, o time do técnico Cuca, que, repito, para mim tem evoluído muito de duas, três semanas para cá. O Santos fazia partidas horrorosas, melancólicas no Campeonato Brasileiro e às vezes até ganhava, sabe-se lá como. Sabe-se lá Deus como, mas os últimos jogos do Santos, incluindo o segundo tempo da derrota para o Atlético Mineiro, foram muito mais consistentes e provam sim uma evolução nesse time comandado pelo Cuca, meu caro Melo.
17: Quando o Neymar negou fogo, né? Ou seja, ficou contundido, fora de combate, o futebol do Gabigol floresceu, né? Deu frutos. Tanto é que ele é o artilheiro da equipe com 20 gols e 9 assistências, né, Fábio?
19: É isso. Não, e só contra o Remo, dos clubes que disputam a Série A, um dado interessante, ele só não marcou o gol no Remo.
17: Muito bem, amigo torcedor do Brasil, autoriza! Wilton Pereira Sampaio, a mortadelinha já está rolando no Mangueirão para Remo e Santos na melhor cobertura do futebol brasileiro. Tá falando com ele, com as pernas de Éder Luiz, o 10 do país. Está jogando o Marlon Lopes, aberto o Maracanhota, ele volta a bola. Tem dois Marlons, hein? O Marlon Lopes, lateral esquerdo da equipe do Remo. E o Marlon, ex-Corinthians, tá lá jogando na zaga. A bola para Leonel Pico, argentino. Ele vem com a bola dominada no câmbio retaguarda, pressionado ali pelo Arthur. Arthur, aperta a marcação, diminui espaço ali. Apertando a marcação, a saída de bola. Chamba, o Camarones vai rolando. A bola ali pela direita, olha o levantamento. Marcelinho foi para a linha de fundo na tentativa de alcançar esse lançamento longo, a bola vai saindo, vai se pirulipando, é o primeiro tiro de gol pro goleiro Diógenes sair jogando. Quer dizer que o Brazão vai operar o ombro e só volta o ano que vem?
19: A tendência é que volte só na próxima temporada. Então o Diógenes hoje é titular e o João Paulo, que revelado pelo Santos, voltou de empréstimo do Bahia, vai começar a brigar por posição de titular com o Diógenes.
17: Muito bem, vem a equipe do Remo, a bola para Vitor Hugo, meteu uma bola aqui pela direita, ataque, foi para a linha de fundo, Galeano caiu, ficou pedindo a falta não veio, a bola vai ser pelo Depana, novamente tiro de retorno para o goleiro Diógenes, aí jogando. 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Olha lá o Gonzalo Escobar. Recepcionou junto à linha lateral. Ele vai rolando a bola ali por dentro. Bola para Gustavinho. Vai acionando o Gabriel. Bom tempo. Semana vai embora. Ultrapassa a fronteira inimiga. Foi derrubado. Foi atropelado ali pelo o Zé Ivaldo. O árbitro acabou marcando e determinando a primeira infração do jogo em cima do Gabriel. Bom tempo. Que está caído no gramado e está sentindo aos dois de bola rolando o primeiro tempo de partida, Fará.
19: Queria eu que fosse o Zé Marreta hoje. Não pode jogar. Pertence ao Santos. Foi o Zé Wellington, o irmão dele. Só que carequinha. Pegou bom tempo. Bom tempo que está pendurado com dois amarelos. Como vai servir a seleção brasileira nesta data FIFA? Deve forçar o terceiro cartão amarelo para cumprir contra o São Paulo e depois atuar contra o Flamengo.
17: Cristian Oliva arredondou para Lucas Veríssimo do câmbio retaguarda. Atenção, ele ergue o cabeção, vai visualizando o passo errado, intercepta Vitor Bueno, sai jogando Galiano. Galiano veio buscar a encomenda do câmbio retaguarda, fez o giro, bate a marcação do Arthur, ele vai rolando para Marcelinho, ele vai levando, vai carregando, chegou o Rony inteirinho na jogada, só na bola, recupera para a equipe da Vila Belmiro, a própria Luan Pérez na quarta zaga, ergue o cabeção, vai visualizando ali o Lucas Veríssimo, arredondou no capricho lá pela direita, recepcionou Rodinei, tem a aproximação do Gustavinho, vinha ali por dentro, pediu, recebeu, domínio marcado ali pelo Vitor Bueno, volta a bola para Veríssimo, a Diógenes na entrada da grande área, está jogando com Gonzalo Escobar, a bola aqui pela canhota, volta na quarta zaga, deu jogo a Luan Pérez, veio buscar encomenda o uruguaio, olha o Cristian Oliva com a chapa no pezão direito, ele vai acionando o Lucas Veríssimo, devolve a bola para Cristian Oliva, ele vai levando, vai carregando, atenção, vai soltando uma quarta zaga, vai se apresentando o Luan Pérez, empurrou por dentro para Arthur, cabeça meia dúzia, está marcado, está cercado pelo pico argentino, aperta o marcação na saída de bola da equipe da Vila Belmiro, a bola para Galeano, evitou a saída de bola do Ampere, está jogando novamente no câmbio de retaguarda, Arthur, ele vem buscar a encomenda no câmbio de retaguarda, vai levando, vai carregando, evita a marcação ali do Gabriel Talhari, que aperta a marcação na saída de bola da equipe da Vila Belmiro, volta a bola para Diógenes, arredondou lá pela direita, bola para Rodinei, vai trabalhando a porta de bola no câmbio de retaguarda, vai trocando passes ali entre os zagueiros e o volante e os volantes da equipe da Vila Belmiro, mas não sai ali da sua intermediária a equipe da Vila Belmiro, Gabriel bom tempo, deu ali a Escobar, deu um tapa na bola, fez a ligação para Arthur, Arthur vai fazer a transição de um lado ao outro, que bolão, a bola para Rodinei, ultrapassa a fronteira inimiga, deu um jogo para Gabigol na minha direita, ataque desenfreou-se da marcação no primeiro, vai rolando para Gustavinho para Rony, tentativa de cruzamento, Marlon, rechaço, zagueirão Marlon, deu de bico, bola fora, o Santos desceu numa velocidade tremenda lá pela direita, me parece que estava impugnado o lance, é isso, Fará?
19: O Rony estava mais adiantado, mas escutou poucas e boas do Bom Tempo, cruzou errado, o Rony por baixo, o Bom Tempo pedia na segunda trave por cima, mas o jogo foi parado por impedimento.
17: Muito bem, nosso Kaique Silva está se deslocando até o Morumbis, onde ao lado de Guilherme Lage e do André Galvão, né? Vão trabalhar para...
19: Ele está meio orelhudo.
17: Você acha? Muito bem, os caras estão... Muito bem, Fará, você tem que falar isso no microfone, Fará, fora do microfone é fácil, mas enfim... Um abraço pro Uber, tá? O Herbert Breno tá levando o nosso Caicão, que vai trabalhar ao lado de Guilherme Lage e André Galvão para São Paulo Internacional. Grande Herbert Breno. Valeu, um abraço pelo carinho da sua audiência. A própria Gonzalo Escobar, aqui na metade do campo, junto à linha lateral, paparicou para lá, para cá, desentilhou-se na marcação do Galeano. Ele deu o jogo, Arthur. Atenção, Arthur ficou pedindo uma falta. O árbitro Wilton Pereira Sampaio acabou marcando e dá uma bronca ali para cima do Leonel Pico, o argentino que bateu sem bola no Arthur. Fala, Fará.
19: É isso, e o Gabigol tá ali como capitão ao lado do Marlon. O Gabigol pedindo cartão, pedindo pro Wilton advertir com o cartão. O Wilton olha pro Pico e diz, ó, é a última, a próxima terá cartão. E ele pegou forte, o Arthur tocou a bola, recebeu o tranco, ficou na bronca o camisa 6 do Peixe.
17: 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Condor, sai jogando o Marlon Lopes, ele vai fazer o giro, vai rolando lá na canhotinha, vai trabalhando o Marlon, zagueirão fez o levantamento, buscava ali o Talhari, jogou no vazio. Recomeça a equipe da Vila Belmiro por intermédio do Lucas Veríssimo, capitão. Ele deu jogo ao Arthur. Arthur trabalha com o seu próprio pivô, ou melhor, era ali o Gustavinho. Voltou para o Lucas Veríssimo, deu agora sim para o Arthur. Ele fez o giro, parte a marcação no primeiro. Voltou a bola para Rodinei, aberto junto à linha lateral. Está mais apertado do que um pinto novo. Voltou para Arthur. Arthur fez o giro, fez o corrupinho. Escapuliu saiu da marcação, deu a bom tempo. Bom tempo, trabalha como se for pivô. Tudo isso no campo de retaguarda. Na sua intermediária, o Santos vai trocando passes no campo de defesa. A própria Luan Pérez deu a Escobar. Escobar junto à linha lateral, marcado pelo Galeano. Chegou bem. Leonel Pico, argentino, fez o giro, fez a volta para cima do Gustavinho. Vai rolando a bola para Marcelinho. Ih, rapaz! Deu na tíbia do Marcelinho. A bola acabou se pirulitando. Lateral esquerda, ataque para o Peixe cobrar. E atenção, amigo ligado na TMC. Anote aí comigo o tempo e placar do Campeonato Brasileiro. 6h50 de bola rolando, primeiro tempo de partida, 28ª rodada, Campeonato Nacional. 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Remo 0, Santos também 0, tá empatado o jogo, Scorcio.
0: 31 minutos do segundo tempo, Mirassol 2, Botafogo 0.
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17: 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Está jogando lá pela canhota, olha o Marlon Zagueirão, vai jogar lá na boca do gol. Subiu o Lucas Verismo, a bola voltou no rebote ali do Vitor Bueno, travado pelo Arthur. Arthur bate na bola, vai fazer o levantamento lá na direita, bola para Gabigol. Que pecado, hein? Se o Gabigol pega essa bola, ia dar trabalho para o sistema defensivo ali do Remo. A bola acabou saindo, se pirulitando, arremesso manual, sai jogando a equipe do Remo no campo de defesa, ali pelo cordão central, sai jogando a bola para Zé Wellington, ele balançou para lá, para cá, marcaram de perto ali pelo Arthur, ele evita a marcação, volta a bola para Pico, Pico deu jogo a Marlon, Marlon vai rolando, curta ao seu lado, lá pelo outro lado, a bola para o intermédio do Zé Ricardo, quase errou o passe, consertou o Marlon Lopes, enfiado de bola lá na canhota, bola para Vitor Bueno, ganhou na dividida ali do Veríssimo, foi pra linha de fundo, fez o cruzamento, olha o Galeano de cabeça, deu a Gabriel Talher e rasga Luan Pérez, a bola voltou pra Zé Ivaldo de cabeça, vem Ramo, corta Arthur, tira a pasta de qualquer maneira, olha o Rony, brigou pela posse de bola, só na bola chegou no jogo de corpo ali, o Marcelinho retoma pra equipe do Grêmio, a bola pra Zé, o Ellison empurrou pra Galeano, Galeano aqui na direita, vem Ramo, a bola pra Vitor Bueno, devolveu a bola pra Galeano, Galeano pra Marcelinho, junto a linha lateral direita do gramado, empurrou a bola na ponta direita, a bola pra Galeano, um pra cá, dois pra lá, na marcação, o Rony meteu a bola na meia direita, a bola pra Zé, o Ellison tá marcado, tá cercado de perto pelo Arthur, volta a bola na metade do campo, tá recuada a equipe da Vila Belmiro, placar de 0-0, 9 jogados do primeiro tempo, a bola pra Zé, o Ellison marcado pelo Arthur, volta a bola reiniciando, lá na quarta zaga com o Marlon, Marlon pra Marlon Lopes, ele recepcionou, semana vai embora lá na canhotinha, olha a equipe do Remo, vai pedindo o Zé Ricardo, pediu ali pelo miolo, bola pra Vitor Bueno na tentativa do Talhari, chegou, jogador do Peixe ali, o Rodinei, na boa, na moral, retoma e está jogando com tranquilidade para a equipe da Vila Belmiro. Tomás Rafael, 9,5 de bola rolando, início de partida lá no Mangueirão, tá 0 pro Remo, 0 pro Santos. Fala, Tomás.
20: É, o Remo que toma a iniciativa do jogo, mas por enquanto o Santos se defende muito bem, segura os seus laterais, mas já deu para perceber em toda a arrancada que sobra espaço para o contra-ataque, especialmente pelo lado direito, e é impressionante o posicionamento do Arthur, a movimentação dele, ele marca na saída de bola do Remo e depois vai para a defesa do Santos, para o campo do Santos, para iniciar todas as jogadas do Peixe. Vamos ver se vai aguentar dessa forma até o final, meu caro Melo.
17: Olha o Zé Ricardo, aperto aqui pela direita, vem Remo, empurrou a bola para Vitor Bueno, desencilhou-se na marcação ali do primeiro, volta a bola para Zé Ricardo, tá marcado, tá cercado, tá mais apertado do que um pinto novo, deu o jogo a Marlon, Marlon voltou a bola para Zé Ricardo, deu a chamba, o camaronês fez o giro, fez a volta para cima ali do Gabriel, bom tempo, sai jogando por dentro, ele fez a ligação para Zé Ricardo vai rolando para Zé, o Ellison empurrou a bola para Leonel Pico, fez o levantamento, brigou pela ponta de bola ali, o Luan Pérez ficou pedindo a falta, o árbitro não deu nada, a bola enfiada aqui na direita para Marcelinho, rasga Gonzalo Escobar, tira a faixa de qualquer maneira, meteu para lateral, lateral na direita, cobre retaguarda para a equipe do Remo 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pinta, Remo zero, Santos também 0-0 pra cá, 0 pra lá. Nada de gols por enquanto, hein, Lucas Scott?
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17: Era uma pegada no Zé Ricardo, foi o Arthur. Esse jogo tá parado, é falta para a equipe do Remo, sai jogando. A bola para Taliari, continuou, perdeu, chegou bem ali para conter o avanço. Rodinei, Rodinei para Arthur, Arthur para Rodinei. Enfiou lá na direita para Gabriel, bom tempo, deu cobre no primeiro, cortou por dentro. Chegou inteirinho na jogada, Marlon. Marlon Lopes, e o Arthur tá marcando o quê? O jogo tá parado, hein? O que marcou o Will? Ih, rapaz, o bom tempo tá sentindo do gramado. Rapaz. Imediatamente, Wilton Pereira Sampaio mandou que o departamento médico do Peixe adentrasse ao campo de jogo. Parece que tá dodói ali o bom tempo. Você tá vendo aí, né, Fará?
3: Tá com a mão no joelho esquerdo. Depois que ele driblou o Tchamba, ele acabou dando um encontrão com o Vitor Bueno. O próprio Vitor Bueno deu com o joelho na parte de trás do joelho do Gabriel Bom Tempo. E dói isso. Preocupou, por isso o Wilton Pereira Sampaio paralisou a partida. Ele está ali com dores no joelho na parte de trás e sendo atendido pelo departamento médico do Santos.
17: Tá parado o jogo no Mangueirão, placar de 0-0. 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E assim que a bola parar de rolar para Remo e Santos, Santos e Remo no Mangueirão, iremos imediatamente lá pro Morumbis, Campo São Paulino, onde o São Paulo recepciona o Internacional. Guilherme Laje, André Galvão e Kaique Silva vão dar o recado para você. E logo depois tem fim de papo com Leandro Bobaquian. 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Já recomeça o Melo. Jogo agora para Zé Ivaldo. Deu um tapa na base. É o Ellison, perdão. Ele vai rolando para Tchamba. Tchamba fez o levantamento. Levantamento à direita. Um bolão para Marcelinho. Dominou na caixa no terreno. Rony. Que disposição do Rony, mas pegou o Marcelinho, hein? Você tá vendo aí, Fará?
3: Pegou bola, tornozelo direito no Marcelinho. E o Gabriel Bom Tempo, como caiu, foi atingido fora do lance de bola. Ele tá esperando um minuto fora. O Santos com um a menos.
17: 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Os jogadores ali do Remo pedem um cartão amarelo ali pro Rony, hein? Tem uma entrada forte para cima do Marcelinho.
3: Ele pegou a bola, mas foi mostrando a sola, né? Por isso que o Wilton Pereira Sampaio deu falta lá do direito, o campo de ataque do Remo. Rony pede desculpas ao Marcelinho. Falta pro Remo.
17: 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É falta aqui na lateral do campo, aqui pela direita, lateral da grande área. É falta para a equipe do Remo cobrar. Vitor Bueno, ele vai ajeitando com carinho danado. Vai chover essa bola lá na boca do gol. Expectativa no estádio do Mangueirão. 14,5 jogados de bola rolando. Você ligado aqui na TMC. Obrigado, amigo torcedor do Brasil, pelo carinho da sua audiência. Vai tomando posição. Atenção. Vitor Bueno, camisa 15, jogadinha ensaiada, rolou pra Zé Ellison, a partida, a bola explode no popozão do Rodinei. Mas saindo, é lateral? Não, parece que resvalou no jogador ali do Remo, é isso, Fará?
3: É lateral pro Remo, a bola pegou nas costas do Rodinei e saiu pela lateral, continua no campo de ataque o Remo.
17: Continua lá no ataque pela direita, vai tomando posição, vem pra movimentação Marcelinho, camisa 79 a dele, já passamos de 15 minutos jogados de bola rolando o primeiro tempo. Marcelinho com as mãos, ele fez o levantamento na entrada da grande área, brigou pela posse de bola, Taliari de Orgenes, no alto, tá na mão do goleiro do Peixe. Que susto, Fará.
3: É, a bola quicou e subiu. Aí o Diógenes chegou inteiro nela. O Santos se defende.
17: 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Trombou ali Vitor Bueno com o Rodinei. A bola sobra lá pela direita. Vamos lá, Peixe, vamos nessa, que é bom a peça. Vem buscar a encomenda. A bola para Gabriel Montempo. Paparicou para lá, para cá. Tá marcado pelo Zé Ricardo. Ele volta a bola na zaga central. Deu a Veríssimo, Veríssimo para Bom Tempo. Bom Tempo para Rodinei. Vai levando. Carreguinho chegou, Leonel, pico por baixo, tem um toco pra cima do Rodinei, tá parado o jogo, é falta, na direita, câmera retaguarda pra equipe da Vila Belmiro. E o Gabigol tá ali, cochichando com o Wilton Pereira Sampaio.
19: Tá cobrando o cartão, né? Porque o Wilton avisou na falta em cima do Arthur que era a última do Pico. E o Pico agora chegou com o ombro, deslocou o Rodinei. E o Gabigol estava pedindo cartão para o meio-campista do Remo.
17: 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Está jogando novamente a equipe da Vila Belmiro do Câmara Retaguarda. Zaga central, Lucas Veríssimo. Descarta de qualquer maneira, meteu um bolão para Gonzalo Escobar com o peito. Volta para Arthur. Arthur marcado ali pelo Leonel Pico. Volta na quarta zaga. Sai jogando novamente no Câmara Retaguarda, a equipe da Vila. Abra para Luan Pérez, deu a Veríssimo. Diógenes bate na bola com a chapa no pezão direito. Fez o levantamento, adiante. Brigou pela posse de bola lá pela direita. O Galeano adiantou muito, chegou inteirinho na jogada. Matação ofensiva, obstrui a passagem Luan Pérez. Ele vai rolando curto ao seu lado, veio pedir. Tem a opção de jogada para Arthur. Arthur arredondou lá pelo outro lado, pela direita, bola para Rodinei. Rodinei encarou a marcação do Vitor Bueno, tentou passar, não passou. Desacelerou, volta a bola novamente no câmbio de retaguarda ali pelo contra central, bola para Arthur. Marcado por dois jogadores, erga o cabeção. Vai visualizando a presença do Luan Pérez. Luan Pérez de primeira, meteu um bolão para Gonzalo Escobar, aberto aqui na esquerda, na metade do campo. Ele vai rolando curto ao seu lado, deu a crise. Oliva, ele patinou, escorregou, plantou bananeira, mas mesmo assim tocou para Luan Pérez de prima, lá pelo outro lado, na zaga central. Abra para Lucas Veríssimo, ultrapassa a fronteira inimiga, deu jogo a Rodinei, foi interceptado pelo Marlon Lopes, já para a volta para a equipe da Vila Belmiro. Se ficar com esse expediente, tocar essa bolinha, não vai chegar em lugar nenhum, hein? O Santos não é contundente, ele tem a posse de bola, mas fica aí, ó, esse papinho de esperar trem, hein, Tomás?
4: É, mas os lances

0: ponta pela ponta direita para Marcelinho. Que pegada. Rapaz, que pegada do Escobar para cima do jogador ali do Remo. Tá caído no gramado Marcelinho. A porrada foi forte, já pintou o primeiro canarinho aí pro jogador do Peixe.
1: Fala, fora. Pro Escobar. O Marcelinho fez o drible, o Escobar veio sem freio. Acabou atingindo as pernas do Marcelinho, suspendeu o lateral do Remo e tomou o primeiro cartão amarelo da partida. Esse é Gonzalo Escobar.
2: E esse é o cartão amarelo estúpido, né, Melo? Falta absolutamente desnecessária, ou poderia até parar o jogador, mas sem violência. Não dá para entender, às vezes, o que se passa na cabeça de um jogador de futebol profissional para fazer uma falta dessa.
0: 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Mais do que forte é Fortaço, bate na bola, Chamba. Fez o levantamento na entrada da grande área, sobe a retaguarda da equipe da Vila. A bola sobrou para Chamba, marcado de perto ali pelo Gabigol. Gabigol aperta a marcação, diminui o espaço na saída de bola da equipe do Remo. A bola para Marlon Lopes, aberto escancarado lá na esquerda, marcado, volta, para recuando para Marcelo Rangel, bate na bola, goleirão com a chapa no pezão direito, ele vai rolando para Marcelinho. Marcelinho na tentativa do Galinheiro, falta, o árbitro deu vantagem. Olha o Remo, lá pela direita, bola para Vitor Bueno, foi travado pelo Luan Pérez, bola fora. Agora resta saber se o árbitro vai voltar atrás e marcar a falta, se vai marcar escanteio. Não marcou nada disso, marcou tiro de meta, é isso?
1: Ele deu vantagem, o Vitor Bueno foi a linha de fundo, o Escobar deu, o Luan Pérez deu um carrinho. Bola pegou por último no atacante do Remo. Tiro de meta pro Peixe.
0: Fica atenção, amigo ligado na TMC. Anote aí comigo o tempo e placar do Campeonato Brasileiro. 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Estamos com 20 cravatão em cima da pinta do primeiro tempo. Mangueirão, e o placar é este. Vem o Peixe, a bola para Gabriel. Bom tempo, recebeu na canhota dentro da grande área. Tentou, come, Chamba. Mas parece que já vi impedimento aí, hein, Fará?
1: É, a bola esticada do Luan Pérez do campo defensivo. Pegou o Gabriel, bom tempo. Mais à frente da zaga do Remo. Impedimento marcado.
0: Confirmo para você agora, 20 minutos, 30 segundos jogados. Mangueirão, Remo 0, Santos também 0, Lucas Escorcio.
3: No Maião, segue 2-0 Mirassol aos 45 do segundo tempo.
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0: Olha o Diógenes, quase se atrapalhou com a bola com os pés dentro da grande área. Lançamento, bola para Rony, cochilou, perdeu, mas a bola volta. Volta reboteada para Gabriel, bom tempo, prendeu, perdeu. Recupera lá pela direita, Zé Welison. Ele vai rolando lá na canhotinha, vai trabalhando a porta de bola. Bola para intermédio ali do Marlon Lopes, balançou para lá para cá, escapulido, marcação no bom tempo. Volta, bola para Zé Welison, arredondou com a chapa no pezão direito na circunferência central. A bola para Lionel Pico, argentino, enfiada de bola para Gabriel Tagliari na entrada da grande área, brigou pela posse de bola. Volta a bola novamente na metade do campo. Pico deu jogo a Zé Welison. Tá marcado, volta a bola recuando de longe, de muito longe, pro goleiro Marcelo Rangel, que arredondou aqui pela direita. A bola pra Marlo, Marlo pressionado pelo Arthur. Arthur apertou a marcação na saída de bola da equipe do Remo, bola retrocedida ali pra Marcelo Rangel, bate na bola com a chapa pro pezão direito na tentativa do Galeano. A bola vai sobrando ali pra defesa da equipe da Vila Belmiro, vai sair jogando na boa, na moral, Luan Pérez na quarta zaga pra representação do Peixe. No futebol, um bom passe coloca o time na cara do gol, na energia, uma boa conexão faz toda a diferença. Cross, Fox, Cabos, sai jogando a equipe da Vila Belmiro do Câmara Repaguarda. Olha o Cristian Oliva, vai trabalhando na sua intermediária pelo corredor central, tem aproximação com opção de passe ali do Arthur. Arthur pediu, recebeu, dominou, trabalha como se for o pivô, volta a bola para Cristian, ele vai arredondando na quarta zaga, deu a Luan Pérez. Luan Pérez devolve a bola para Cristian, arredondou lá pelo outro lado, vai trabalhando Luan, ali o Lucas Veríssimo, ergue o cabeção, tem a apresentação ali do Gustavinho. Gustavinho foi mal contra o Galo, hein? Vai rolando para Rodinei, enfiado ele, bola lá na direita, ataque na tentativa do passe em profundidade ali pro Gabriel. Bom tempo, sai jogando lá pela canhota o Marlon Lopes, na sequência, toque do Gustavinho, bola fora, arremesso manual que favorece a equipe do Remo. 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Daikin está jogando lá pela direita, bola para Cristian Oliva. Foi seguro ali pelo Galeano. E cadê o cartão, hein? Vamos ficar nessa aí, hein?
1: Só na conversa. O Oliva reclama, o Santos já bate a falta.
0: Está jogando a bola para Arthur. Arthur ultrapassa a fronteira inimiga, meteu um balão. Rony de prima. Ele vai servindo a bola para Gonzalo Escobar. Encarou a marcação no primeiro, tentou passar, não passou, voltou a bola na meia canhota. Lá na peça ofensiva, vai trocando passes na linha intermediária. Olha o Santos, olha o Cristian Oliva, que passa, hein? Que passa, sugarado para Rodinei. Rodinei não vai.

0: Perder essa aí, marcado de perto ali pelo Talher, ajudando o sistema defensivo. Olha o Rodinei, ele balançou para lá, para cá, um para cá, escapulido a marcação, ele deu um do ladinho para bom tempo para Cris Oliva, lá na direita, junto à linha lateral, bola para Rodinei, Rodinei enfiado de bola para Gustavinho, voltou a bola lá pelo outro lado para Rodinei, o Rodinei empurrou. O Talhari empurrou que deu pra ver daqui. Tá parado o jogo. É falta pra equipe do Remo bater lá na lateral esquerda. Cobre retaguarda em Fabiano Fará.
1: O Santos tinha posse de bola. Rodinei, bom tempo. Arthur encostando pra tabelar e conseguiu fazer a falta já batida pelo Remo.
0: 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Abra pra Leonel Pico. Rasga, faça de qualquer maneira. Escobar. Teu de bico. Bola fora. Arremesso manual. Direita. Ataque pra equipe do Remo. Cobrar, tá parado o jogo. É a 28ª rodada, a bola vai rolar assim, ó, aqui, assim que a bola parar de rolar, vai continuar rolando, só que lá no Morumbi, para São Paulo e Internacional. Guilherme Laje, André Galvão e Kaique Silva vão transmitir, e na sequência tem o fim de papo com Leandro Bobaquian. Olha lá, o Leonel ganhou na dividida do Gonzalo Escobar. Escobar insistiu, a bola voltou reboteada para Leonel. Passe errado com o Charta lá na canhota. Marlon Lopes enfiada, bola na ponta esquerda. A bola para Vitor Bueno, escapulido a marcação. Volta a bola para Marlon. Ele deu a zero. Elliston marcado de perto ali pelo Gabigol. Gabigol aperta a marcação na saída de bola da equipe do Remo. A bola para Marlon. Arredondou no capricho, vai servindo aqui pela direita. A bola para Marcelinho. Marcelinho para Pico. Pico desencilhou-se na marcação. Era Vitor Bueno, perdão. Ele fez o giro, tá marcado, tá cercado. Reinicia. Com o Malu, Malu deu um tapa na bola, encontrou Zé Wellison, ele descarta a bola junto à linha lateral, lá na canhota. A bola para Malu Lopes, balançou, escapulido a marcação, devolveu a bola na meia esquerda, vem Remo. Santos está todo recuado, já passamos de 25 placar, Tipe, 0-0. Volta a bola de longe, recuando ali o Chamba, pro goleiro Marcelo Rangel, pressionado pelo Gabigol. 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Está jogando, olha o Vitor Bueno aberto na meia canhota. Foi atropelado pelo Gustavinho. Está parado o jogo. É a falta na meia canhota e vai levar perigo contra o Peixe. O Diógenes, que não fica esperto não, hein, Fará?
1: O Gustavinho foi muito criticado por ter falhado em um dos gols do Atlético Mineiro na Copa do Brasil. Ganha mais uma oportunidade entre os titulares. Acabou chutando a canela, puxando o jogador do Remo. Falta marcada, lado esquerdo, mas não teve cartão.
0: Falta na canhota, falta pro Remo cobrar placar de 0-0. 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É falta na meia canhota para a equipe do Remo bater, do Leão Azul cobrar. Vitor Bueno vai tomando a distância ali para fazer a cobrança. É uma expectativa tremenda. Ao lado dele tem o Marlon Lopes, lateral canhoto, que substitui a Mike. Vai, olha lá, quatro jogadores protegendo o canto direito ali do Diógenes. E o Arthur tá ali deitado. Atenção, olha a batida, Vitor Bueno, Diógenes! Espalma o goleirão do Peixe, endereça essa bola aí. O goleiro estava esperto e meteu para escanteio, Fará.
1: Desde que atuou pelo Santos, Vitor Bueno sempre foi batedor de faltas. Pega muito bem, canto direito baixo do Diógenes, que fez boa defesa e escanteio pela esquerda.
0: Aperta o cerco, Remo, já cobrado escanteio. A bola para Galiano, devolveu para Vitor Bueno. Ele solta a bola para Mano, deu um come para cima ali do bom tempo. Vai bater pro gol, a bola subiu. Viajou, saiu, e tiro de meta e paramos por aí. Tiro de meta para a equipe do Peixe, que respira um bocadinho mais aliviado, como diria o outro. Tomás Rafael, e o jogo. O Santos não dá trabalho pro goleiro Marcelo Rangel, por enquanto, hein?
2: É, os últimos 10 minutos foram bem ruins do Santos, né? E a gente percebe que se o Santos tiver um pouquinho mais de capricho, ele pegar essa bola e contra-atacar com calma, ele vai encontrar espaço. Toda hora a defesa do Remo fica 2 contra 2, 3 contra 3. E o Santos não aproveitou. Tava falando fora do ar aqui com o Fará. A hora que o Remo fizer 1-0, aí o Santos não vai ter esse espaço todo para contra-atacar. Então não pode tomar esse gol de jeito nenhum. Tem que ficar mais atento à marcação. Acho que o árbitro está economizando nos cartões. O Galeano pelo lado do Remo e o Gustavinho pelo lado do Santos já foram claramente no corpo do adversário para parar ataque. Não receberam cartão amarelo. O jogo está movimentado, mas nos últimos instantes com o Remo mais focado e melhor posicionado em campo.
0: 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Venha ser Nelly, está jogando aqui na Vila Belmiro. Olha o Arthur, do câmbio retaguarda. Ele balançou para lá, para cá, marcando de perto pelo Zé Ricardo. Deu um tapa na bola lá pela direita, bola para cá, Gabigol, vemos quem encomenda. Bora, Gabigol!

0: Bruno, vamos nessa que é bom a beça. O Santos tá meio molão, molão, molão. A bola para Tur, ele deu jogadão a Pérez, ele recepcionou, encarou a marcação no, ali do Vitor Bueno, que aperta a marcação na saída de bola da equipe da Vila Belmiro. O Pérez deu o jogo, a Veríssimo, Veríssimo lá na direita para Tur. Arthur, ele vai aprofundando lá na ponta, bola para Rodinei, tá marcado, tá cercado, volta a bola para Tur. Arthur novamente lá pela direita para Rodinei, atenção, marcado por dois aniversários, volta a bola para Tur. Transa bem a jogada, ali na intermediária de Bersalha, equipe da Vila Belmiro. Arthur vai fazer a transição da direita na canhota, deu a Luan Pérez de primeira para Cristian Oliva, ergue o cabeção, vai visualizando, acompanha a nada toda, a bola para Veríssimo, na circunferência central, tem aproximação novamente ali do Arthur. Arthur aprofundou, que bolão, bola para Rodinei, lá pela direita, deu um come para cima do Taliali, larga a ponta, vem comendo por dentro, vai pintar o levantamento, tchamba! O camaronês de cabeça tira, afasta de qualquer forma, a bola voltou, reboteada para a equipe da Vila Belmiro, na metade do campo, lá na direita, bola para Arthur. Arthur marcado pelo Vitor Bueno, ele vai soltando curtinho lá pelo outro lado, bora Santos, vamos nessa que é bom a peça, pode ser agora, a bola para Luan Pérez, no condor central, na linha meta aniversária, meteu um bolão na canhota, a para aqui pela ponta, o Gonzalo Escobar, larga a ponta, vem caminhando por dentro, tem a presença ali na meia do Cristian Oliva, vai rolando curto para Gabigol, Gabigol devolveu na ponta para Escobar, Escobar para Gabigol, soltou novamente na linha de fundo, patinou Escobar, invadiu a área, Pico tira a faixa de qualquer maneira, insiste ali o Gonzalo Escobar, nada, ele falta, retoma, o Galeano vai partir em velocidade, o Cristian Oliva tentou parar o contragolpe, larga a ponta, vem caminhando por dentro, obra pra Zé, o Ellison meteu um bolão lá pela esquerda, olha o Marlon Lopes, ultrapassa a fronteira inimiga, contragolpe gigante, vem a equipe do Remo, olha o Taliali, ele passou tendo uma ponta, obra pra Marlon, trouxe a bola pro pé direito, pode até chuveirar na boca do gol, ele devolveu a bola pra Taliali, empurrou pra Marcelinho, na entrada da grande área, ajeitou com a pela canhota, vai marcar, vai fazer o fim, desvio do Rony, a bola passou à direita do Diógenes. Escanteio. Que coisa, o jogo de repente ficou lá e cá, ficou emocionante, eletrizante. E o Escobar na hora de fazer, de tirar um 10 dentro da grande área, ele patinou, escorregou e inclusive se contundiu. Me parece que aconteceu. Ou ele tá dando migué? Tá dando migué ali depois da quadra dele?
1: Já parou de mancar. Escanteio pela esquerda. Gonzalo Escobar. Tem gente que diz que ele é esforçado. Vitor Bueno cobra.
0: Vitor Bueno vai tomando posição, tira escanteado. Lá pelo setor esquerdo, ele bate com a pernoca direita, vai fazer o levantamento, levantou. Na boca do gol, sobe ali. De cabeça para tirar, Gabriel, bom tempo. Agora voltou, botou a rebotada, Rodinei. Rodinei na tentativa do Gabigol. Chegou em treininho na jogada, José Wellison. Volta a bola para Marcelo Rangel, sai jogando na palma, na moral do câmbio e retaguarda. 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Sai jogando aqui pro Remo, brigou pela posse de bola, Gabriel, bom tempo, a bola voltou, botou reboteado, batida, vai trabalhando aqui pro Remo, placar de 0-0, Lionel Pico, argentino, ele vai se apresentando, ele pediu, recebeu, dominou, marcado ali pelo Cristian, ele voltou a bola pra Marcelinho lá pela direita, fez o levantamento, rasga a faixa de qualquer maneira, Gonzalo Escobar, de cabeça, meteu fora, arremesso manual para aqui pro Remo, bater aqui na direita, ataque, Cher Williams, líder global de tintas do mundo, encontre rolos e pincéis de pintura com a Condor, meu amigo, 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Jamba! Ele larga a bola ali na metade do campo. A bola para Gabriel Taliari. Trabalha como se for um pivô. Desencilhou-se da marcação ali. Ali do Rodinei. Vai rolando a bola para Jamba. Jamba para Marlon Lopes. Aberto lá na canhota. Volta a bola para Jamba. Jamba vai rolando para Galeano. Patinou, escorregou. Quase perdeu a bola do Rodinei. Volta a bola para Jamba. Ele vai fazer a transição. Troca passes na metade do campo aqui do Remo. 32 e bola rolando. E a atenção, amigo ligado na TMC, anote aí comigo, 32 agora e 10, 32 e 10 de bola rolando, primeiro tempo de partida no Mangueirão, anote aí comigo, placar Jeep. Olha o Remo, levantamento na boca do gol, mergulha, afasta ali no Amperes, meteu para fora, posse de bola pro Remo cobrar, anote aí comigo, agora 32 e meio, linha Jeep com tabela Fipe, taxa zero, consulte versões e aproveite, o placar no Mangueirão tá assim, Marmotinha. Remo 0, Santos também 0. Por enquanto, nada, nada de gol. 0 pra cá, 0 pra lá. 0 pra cá, 0 pra lá. Fala, Scott.
2: Terminou no Maião. Mirassol 2, Botafogo 0.
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0: A parada do jogo, uma falta por trás ali do Rony. Por trás, não pode. Apitou ali Wilton Pereira Sampaio. Está jogando novamente a equipe do Remo. Juntarinha lateral. A bola para Pico. Enfiada de bola para Marcelinho. Gonçalves cobrando interior na jogada. Tira afasta o perigo. A bola para Arthur. Arthur vai rolando curtinho. Olha o Gustavinho. Meteu um bolão. A bola para Gabigol. Que bola açucarada. Que bola. A bola lá na direita. Bico da grande área. A bola para Gabriel. Bom tempo. Voltou na meia direita. A bola para Gabigol com a perna canhota. Ele vai fazer a transição do lado ao outro. Na tentativa da chegada do Rony. Apareceu bem ali. Toque providencial de cabeça do Marcelinho. Matando a ação ofensiva promissora do Peixe. Bola fora, escanteio. Ou melhor, lateral pro Peixe aqui na canhotinha. No ataque, hein, Fara?
1: Duelo interessante entre Rony e Marcelinho, tanto no campo ofensivo do Santos como na defesa. Lateral batido.
0: 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Olha o Peixe. Vai trabalhando na meia canhota. Bola pra Arthur. Arthur, ele vai soltando o curtinho. Bola pra Gabriel. Bom tempo. Encarou a marcação do primeiro. Deu Rony. Rony de primeira. Pra Cris Oliva. Limpou. Fintou. Vai pintar o golaço dele. Deu Marcelo Rangel. Linda. Espetacular. Seria um golaço do Uruguai. O Cris Oliva no lance. Fará.
1: Ele fez o giro pra cima do Vitor Bueno. Bateu de perna direita no ângulo esquerdo do Rangel. Que voou. Fez bela defesa. O primeiro bom ataque do Peixe, escanteio.
0: Mas o Peixe abre o placar, tira escanteado, capricha Peixe, vamos nessa que é bom a beça. 34 e 20 de bola rolando. Essa emoção é o Santos em campo. Tira escanteado. Que, olha, que defesa do goleirão Marcelo Rangel. E que batida do Cris Oliva. Está vivendo uma fase de artilheiro também. E o Cuca deixou ele fora para a entrada do João Schmidt com aquele...

0: 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Está jogando novamente no cobre retaguarda. Aqui na Vila Belmiro deu um tapa na bola com a perna esquerda. Veríssimo faz rolando a bola para Arthur. Arthur veio buscar a encomenda. Ele descarta novamente. Vai rolando na quarta zaga para Luan Pérez. Arredondou. Que bola. Que bola. Bola para Gonzalo Escobar. Na metade do campo, junto à linha lateral. Marcada ali pelo Galeano. Pressionado pelo jogador do Remo. Volta a bola para Luan Pérez. Tem opção de jogada por dentro. A bola para Arthur. Arthur com a chapa no pezão direito. Ele vai rolando. Curtiu a bola para Gustavinho. Gustavinho para Arthur. Arthur deu um come na bola. Desencilhou-se da marcação ali do Talhari. Meteu um bolão para Rodinei. Aperta lá pela direita. Junto à linha lateral. Vamos nessa, Santos. A bola para Cristian Oliva. Ele vai rolando novamente. A bola para Arthur. Marcado por dois adversários. Tentou passar. Não passou. Evita o adversário. Volta a bola para Cristian, que recua. Recomeça no campo de retaguarda. Equipe da Vila Belmiro. 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Arthur vai rolando lá pela direita. Vai trabalhando Cristian Oliva. Tentou passar. Não passou. Volta a bola na circunferência central do gramado. A bola para Veríssimo. Deu um jogo. Ali de ladinho para Luan Pérez, se manda, vai embora, rolou na meia esquerda, vem o peixe no ataque, Gabigol, atenção, meteu um bolão, aprofundou para Gonzalo Escobar, vai fazer o levantamento, levantou na boca do gol, Marlon, de cabeça, tira a faixa de qualquer maneira, a rebarba sobrou com Galeano, Galeano para Pico, Pico para Galeano, dá-lhe contra-golpe, atenção, jogou a bola na frente com a cobertura do Veríssimo. Recupera e está jogando novamente com o goleiro Diógenes ali na marca penal. 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Ele vai trabalhando ali no corredor central, na peça ofensiva. Marcado pelo Gustavinho, aperta aí que ele espana Gustavinho. A para Zé Wellison, empurrou para Vitor Bueno, Vitor Bueno, tá marcado por um, dois, três jogadores do Peixe, volta a bola junto à linha lateral, abra pra Marlon, Marlon Lopes, larga a ponta, vem caminhando por dentro, volta pra Marlon, Remy, siga está jogando aqui pro Remo, churrasco, carnes, Mondelli, futebol, é gol de placa, carne é Mondelli, Mondelli, todo dia especial, vai trabalhando a porta de bola, Zé Wellison, empurrou pra Marlon, Marlon com a perna direita, ele vai acionando ali o Galeno, era o Marcelinho, perdão, aí, tira ali o Gonzalo Escobar, e o Leonel Pico foi esperto, chutou contra a marcação ali do Rony, a bola vai se pirulitando, é arremesso manual na metade do campo aqui na direita para a equipe do clube do Remo cobrar. 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Olha o Vitor Bueno, tentou o giro, foi seguro. Foi seguro ali pelo jogador do Peixe, o Veríssimo está parado o jogo, vai levar perigo, hein? Vitor Bueno ia girar para cima dele e ia criar problemas para o goleiro Diógenes. Tá parado o jogo, vai pintar cartão, vai ficar só nesse converser todo aí, hein, Fará?
1: Não, sem cartão, o Vitor Bueno faria o giro pra cima do Veríssimo e sairia frente a frente com a defesa do Peixe. Foi seguro, é falta marcada intermediária mais pelo lado direito. O próprio Vitor Bueno tá por ali na cobrança.
0: 39 de bola rolando, o placar de 0 pro Remo, 0 pro Santos. Por enquanto, nada, nada, nada de gols no Mangueirão. No futebol, um bom passe coloca o time na cara do gol. Na energia, uma boa conexão faz toda a diferença. Crossbox, Cabos. Vai tomando posição, Mano Lopes. Vai fazer o levantamento, deixou ali para Vitor Bueno. Com a perna direita, fez o levantamento, levantou na boca do gol. Subiu o Luan Pérez. Porque o Tchamba chegava ali com uma vontade tremenda de cabecear e criar problemas para o goleirão Diógenes. Bola saiu de novo no ataque, escanteio para a equipe do clube do Remo bater, Fará.
1: O Tchamba estava por ali, o Marlon Zagueirão estava por ali, aí escanteio lá do lado esquerdo, o próprio Vitor Bueno cobra.
0: Quase 40 de bola rolando, placar de 0 a 0, agora é o Marlon Lopes, vai tomando posição, ele vai fazer a cobrança com a perna canhota, vai levantar, vai chuchuverar na boca do gol, fica esperto aí Diógenes, não vai sair aí pegando, caçando a borboleta, atenção Marlon, ele fez o levantamento, abriu as pernas ali, o Talhari. A bola quicou na frente do Diógenes com a proteção do Veríssimo. Saiu do gol para fazer a defesa. 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Às 9 da noite, a bola vai rolar para São Paulo e Internacional. Guilherme Laje entrega, o Vami Kaique Silva vão transmitir para você. E atenção, amigo ligado na TMC, amate aí comigo, 40 minutos, 40 segundos jogados no primeiro tempo, no Mangueirão, 28ª rodada do Campeonato Brasileiro. Amate aí comigo, placar Jeep. 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Temos zero, Santos também zero. Nada de gols. Desembucha aí, Scott.
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0: Abrigando lá no ataque, equipe da Vila Belmiro ganha Arthur vai rolando, abra para Luan Pérez, vai rolando para Escobar volta, bola para Cristian Oliva, ele devolve a bola para Luan Pérez, meteu um bola, uma canhota, a bola para Arthur, na ponta esquerda, recolheu, dominou, larga a ponta, vem caminho por dentro, tá marcado, tá cercado, evitou o adversário, rolou a bola na Menduca, vem peixe, palma nessa, peixe, a bola para Luan Pérez de novo, a bola para Arthur, na meia direita, desenchilhou-se da marcação do Zé Wellington, deu uma clareada lá na direita, ataque, a bola para Veríssimo, deu uma Rodinei, bico na grande área, por baixo das pernas ali. Do Taliari, a bola voltou para bom tempo, vai marcar, vai fazer, torce pro pé direito, bateu fora! Pra fora do gol, uma jogadaça no peixe lá pela direita. Com direito a um rolinho do Rodinei pra cima do Taliari. Bom tempo não pegou como manda o figurino, mas o Santos chegou de novo. Para!
1: O Rodinei disse que a caneta é um recurso, ele utilizou esse recurso para servir o Vitor, o Gabriel Bom Tempo. Estava marcado pelo Vitor Bueno, tentou um chute de perna direita, ela subiu demais.
0: 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Santos melhorou um cadinho, que nem diria o mineiro, hein, Tomás? E quase agora marcou o primeiro gol, foi por pouco. E que jogadaça do Rodinei, hein?
4: Na primeira vez que ele subiu pelo lado direito, aliás, agora há pouco a gente teve a primeira subida do Rony pelo lado esquerdo, mais Santos.
0: Olha o peixe na boca do gol, bola pra Gabigol, trabalho de pivô, deu jogo pra Rony, bateu, a bola passa, que passa à esquerda do Marcelo Rangel. Tira uma lasca do poste esquerdo, quase o Santos chegou de novo. É que pegou de três dedos ali o Rony, a bola foi saindo do gol. Mas o Santos chegou novamente, hein, Fará?
1: O Santos resolveu finalizar na reta final deste primeiro tempo. É a terceira batida para gol, esta do Rony, perna direita, saiu à esquerda sem perigo.
0: E aí, Tomás?
4: Então, o Santos melhorou muito nesses últimos instantes do jogo e a gente pode até dizer que apesar do domínio territorial do Remo ter mais finalização, as grandes jogadas foram do Santos, né? Essa do Rodinei pelo lado direito, que gerou a finalização errada do Bom Tempo. Agora, a preparação de jogada linda do Gabigol. O Gabigol faz um bom primeiro tempo de cabeça, deixando a condição do Rony complementar. O Remo tentando agora pelo lado direito, mas o Santos claramente é muito mais time. Só que precisa ser mais ousado. O Cuca foi bem medroso nesse primeiro tempo. Rony precisa ocupar esse lado esquerdo do ataque, meu caro Melo.
0: Muito bem, passe errado do Zé Wellison. Último toque ali de biquinho de chuteira do Bom Tempo. A bola vai se pirulipando. Arremesso manual lá na esquerda. Ataque para a representação do clube do Remo cobrar. 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Lionel Pico veio buscar encomenda aqui na metade do campo. Encarou a marcação do Arthur, tentou passar, não passou. Ele volta, bola para Mano com a perna direita. Fez o levantamento, bola em profundidade aqui na direita. Bola para Marcelinho. Subiu de cabeça. Esbalou ali o topete, a bola vai ser pirulipando. A posse de bola para o Santos, sai jogando lateral lá na esquerda. Gonzalo Escobar vai tomando posição, ali vai balançar o esqueleto, placar de 0 a 0, finalzinho do primeiro tempo. 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Olha o peixe, brincou ali na linha de fundo, cruzamento, Escobar quase perdeu essa bola, cruzamento, tira a face de qualquer maneira, o sistema defensivo do peixe, arremesso o Marmão, vai trabalhando o Chamba, olha o Camarones, ele vai rolando curtinho, ele vai metendo a bola lá no ataque, a bola para Vitor Bueno, deu jogo a Zé Wellison, ele escapuliu da marcação do Arthur, devolveu a bola para Malu Lopes, aberto lá na esquerda, larga a ponta, vem caminhando por dentro, marcada ali duramente pelo Rodinei, obrigado, recuarda,
1: dois,
0: campo. A bola para Chamba, vamos até 47, ele vai fazer a transição do lado outra aqui pela direita, bola para Lionel Pico, vai fazendo o levantamento, executou o cruzamento na boca do gol, bola passou pelo Gabriel Taliari, subiu de cabeça para tirar Rodinei, a bola volta, volta rebotada para a equipe do Remo na minha direita, ataque, a bola para Pico, Pico deu a Marcelinho marcado ali pelo Rony, lindo drible, olha o Marcelinho, invadiu a área, vai marcar, vai fazer uma paulada de Orgenes, espalma o goleiro do Peixe, que jogada individual do Marcelinho, deixando o Escobar. Olha o cruzamento na boca do gol ali do Marcelinho, a bola para fora. Deixou dois na saudade, o Escobar e o Rony, hein? Que jogada belíssima. do Marcelinho, uma jogada individual que deu trabalho para o Diógenes, que apareceu para o jogo de novo, hein, Fara?
1: E aí, mérito do lateral direito do Remo, inteligente, saiu livre, fez o cruzamento. O Diógenes conseguiu espalmar na sequência, o próprio Marcelinho de cabeça colocou a linha de fundo, tiro de meta já batido.
0: 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Olha o Leonel Pico, aperta lá pela direita, chuta contra a marcação do Gonzalo Escobar, a bola vai para fora. Vai terminar o jogo 0-0, ficou de bom tamanho, o Santos carecia uma sorte melhor na partida, hein, Tomás?
4: Não, ficou de bom tamanho e acho que o Santos tem que agradecer por não ter sofrido mais dessa partida, porque o Remo teve domínio de jogo, teve volume e finalizações, só que finalizações todas, nenhuma delas muito perigosa, né, Melo? Agora precisa corrigir, precisa melhorar, o Santos tem que ser mais agressivo no segundo tempo, porque claramente tem muito mais futebol do que o time do Remo, evidentemente que tem. E o Wilton Pereira Sampaio ficou sem apresentar alguns cartões amarelos nesse primeiro tempo. Já a gente fala sobre isso.
0: Vem o Remo, a bola na meia direita, bola pra Zé, o Ellison, ele paparicou pra lá, pra cá, marcado a distância ali pelo Arthur. Fez o giro, fez o corrupio, ele vai meter a bola na metade do campo com a pipa. Wilton Pereira Sampaio, determinando o final do primeiro tempo no estádio do Mangueirão em Belém do Pará, pela 28ª rodada. Terminou empatado esse primeiro tempo da Porfia. 0 pro Remo, 0 pro Santos. A gente volta daqui a pouquinho. E o Tomás Rafael vai esmiuçar o que aconteceu de melhor e de pior nesse primeiro tempo e, claro, projetará a etapa complementar. Tá 0-0 num bom jogo nessa primeira etapa. A gente volta daqui a pouquinho, segura aí, é rápido. 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
11: 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Pelé do Pará. Final do primeiro tempo. Remo 0, Santos também 0. 28ª rodada do Campeonato Brasileiro. A propósito, Lucas Escórcio, tivemos a abertura dessa dita coisa de rodada, que terá complementação só amanhã, no domingo, e depois uma pausa de 16 dias sem Campeonato Brasileiro. Talvez um pouquinho menos, né? Porque o São Paulo vai jogar jogo atrasado com o Santos no dia 2, não é isso?
12: Exatamente. Não é só esse jogo que está atrasado também. Atlético Mineiro e Bragantino também jogarão no próximo sábado. Mas passando os jogos que aconteceram nesta rodada, tivemos Atlético Mineiro e Chapecoense. A Chape saiu na frente, o Atlético buscou um empate lá na Arena MRV. E aí um resultado que é pro terror do São Paulino, do Santista e do Corintiano. Principalmente do Corintiano e do São Paulino. O Mirassol venceu por 2-0 o Botafogo. No momento, a tabela, o Mirassol tem 32, mesma pontuação de Corinthians, a um ponto do São Paulo, do Vitória. Tá complicada a situação lá na zona do rebaixamento, lá na parte de baixo da tabela. Agora temos Remo e Santos, por enquanto 0-0. Às 8h30 teremos Vasco e Curitiba em São Januário. E às 9h, Guilherme Lage dará o recado para São Paulo e Internacional no Morumbis. No domingo, teremos Grêmio e Palmeiras às 11h. Logo cedinho já tem Grêmio e Palmeiras às de manhãzinha lá na Arena do Grêmio. Às 16h tem Corinthians e Fluminense na Neoquímica Arena. No mesmo horário, Vitória e Cruzeiro no Barradão. 6:30 teremos Flamengo e Bragantino, palmeirense de olho neste jogo na briga pelo título do Campeonato Brasileiro de 2026. E para fechar a rodada, temos Atlético Paranaense e Bahia às 7:30 da noite.
11: Muito bem, e logo depois de São Paulo Internacional, Guilherme Laje, André Galvão e Kaique Silva vão transmitir. Teremos o fim de papo com Leandro Bobaquian para Yamaha Factor. 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No mundo inteiro, Valvoline, original nunca para, o último intervalinho na sequência, Tomás Rafael projetando o segundo tempo, Remo 0, Santos também 0, a gente volta já, Transamérica agora é TMC, quem escuta sabe.

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17: Brasil, quero ouvi-lo. Gostou do primeiro tempo e dá pra projetar o que na etapa final? Fala, Tomás.
18: Olha, Melo, antes de tudo quero mandar um abraço pro nosso amigo William Salles, que está sempre ligado na programação esportiva da TMC. Primeiro ele disse que a gente tinha que ter um programa só eu e você, porque ele disse que eu sou mais ponderado e você é um completo maluco. É. Então a combinação que acaba saindo legal. E ele também perguntou qual é o melhor cenário para o Santos nas outras competições, pensando em Libertadores. Para o Santos, de repente, conseguir uma vaguinha na pré-Libertadores. Pô, é muito simples. Um título brasileiro na Libertadores, né? Ou Palmeiras, ou Vasco, ou Flamengo, ou Fluminense. Qualquer um está na frente do Santos, então poderia abrir uma vaga a mais. Qualquer um está à frente na tabela de classificação. Na Copa do Brasil, de repente o Palmeiras ser finalista, né? Os dois finalistas vão esse ano, não é só o campeão. O Galo, que está na frente, e o Galo na Sul-Americana, né, Scott? O Galo, porque o Vasco, de repente, vai terminar atrás do Santos, muito provavelmente, no Brasileirão. Mas se o Vasco for campeão da Copa Sul-Americana, é mais uma vaguinha que abre dentro do Campeonato Brasileiro. Então, claro, tem que fazer a parte dele dentro de campo. Não fez nesse primeiro tempo, pelo menos não até os 30, 35 minutos. O Santos foi um time, na minha avaliação, muito medroso. Até entendo que no início do jogo era importante ali povoar o meio campo, e o Arthur foi importante nesse quesito, nesse aspecto, ajudando ali o Oliva e o Gustavinho na marcação. O Santos não sofreu tanto nos instantes iniciais da partida. A gente está vendo aqui as estatísticas, até ficou com mais posse de bola, mas a impressão que a gente tem é que o Remo gostou mais do jogo durante boa parte da partida. Teve o dobro de finalizações, 6-3. Agora, Quem vê essas estatísticas fala, poxa, 3 escanteios contra 1, 6 finalizações contra 3, o Santos perdendo nas estatísticas, será que sofreu no primeiro tempo? Não sofreu, porque o time do Remo não é um time criativo, não soube o que fazer com a bola quando teve o domínio do jogo. Vitor Bueno fez um bom jogo, Marcelinho, lateral direito, fez um bom jogo. Agora, defesa mesmo do Diógenes, uma cobrança de falta do Vitor Bueno e uma arrancada do Marcelinho pelo lado direito, ele chuta cruzado, o Diógenes, acho que ele chuta cruzado, o Diógenes faz a defesa. O Santos, desde o início, teve espaço para contra-atacar, mas a gente não via o Escobar indo para frente, a gente não via o Rodney chegando pelo lado direito, o Rony muito recuado, o Arthur até que no início da partida marcava mais em cima, tentando ali roubar a bola junto com o Gabigol e com o Gabriel Bontempo. Em alguns momentos a gente viu o Bontempo sair da direita e afunilar com o Gabigol recuando um pouquinho para ser o armador do time do Santos. Às vezes até a gente imaginava que o Santos pudesse construir alguma coisa com essa movimentação interessante do meio para frente, mas pouquíssimas vezes o Santos conseguiu produzir alguma coisa até os 25, 30 minutos. De repente, a bola começou a chegar com um pouco mais de velocidade no ataque e o Rony subiu pelo lado esquerdo, o Escobar pouquíssimo produtivo, tá? E muito bem marcado pelo Marcelinho, que, como eu disse, foi um dos destaques da equipe do Remo. Mas o Rony apareceu pouco, e numa das poucas investidas dele pelo lado esquerdo, o Santos conseguiu construir uma jogada, que acabou culminando no chute do Oliva, que obrigou o Marcelo Rangel a fazer uma boa defesa, né? Muito bem narrada por você. A gente teve outras duas oportunidades do Santos, uma delas uma boa jogada do Gabigol, um toque de cabeça, preparando a bola, né? Deixando a bola bonitinha para o Rony chutar. Enfim, o Santos até que produziu no final da partida, nos últimos 15 minutos. Gostei bastante do Gabigol, a bola chegou pouco, então ele foi buscar essa bola, trabalhou, como eu disse, jamais como um armador. Agora, um time que tem o Gabigol não pode se dar esse luxo, tem que ter o Gabigol lá na frente, ou pelo menos o Gabigol no meio, mas recebendo essa bola em velocidade para tentar ganhar dos seus marcadores, coisa que ele faz costumeiramente e muito bem, aliás. Então o Santos tem que aproveitar mais o Rony pelo lado esquerdo, não sei até quando ele vai ficar na partida, tem que aproveitar mais o Rodinei, que também fez uma boa jogada pelo lado direito, deu a canetinha no Malo e tocou pro Bontempo, que chutou para fora. Bontempo um pouco abaixo hoje, o Bontempo tem feito bons jogos, mas hoje um pouco abaixo. Você olha para o banco de reservas, e o Fará falava sobre isso fora do ar, não tem tanta opção assim. O Santos, bem da verdade, o Santos sente a falta do Neymar, o Santos sente a falta do Rolaser na armação das jogadas, né? O Santos ficou órfão hoje na armação das jogadas, tanto que, como eu já falei, o Gabigol precisou recuar para fazer essa armação, e principalmente do Barreal, que tem sido um jogador muito importante, uma válvula de escape, um jogador que se movimenta muito bem, tem o cruzamento, tem principalmente o chute de fora da área. Para mim é um jogador muito interessante, o Barreal. Então, são desfalques que fazem falta. Aí, o torcedor mais exigente vai falar, poxa, mas diante de uma equipe mais frágil financeiramente, com jogadores menos técnicos, é verdade, o Santos poderia ter jogado mais, mas acho que parte um pouquinho dessa postura muito preocupada com o aspecto defensivo do técnico Cuca para esse jogo, ou talvez, quem sabe, para o primeiro tempo, para não tomar um gol, para não perder o espaço para contra-atacar, que sempre o time do Remo dá. Talvez essa preocupação defensiva do Cuca desapareça um pouquinho com o andar do jogo, já no segundo tempo. Vamos ver o que acontece, mas o Santos tem que ser um pouco mais ousado, os laterais tem que subir um pouquinho mais, o Rony tem que aparecer um pouco mais pelo lado esquerdo, e essa bola tem que definitivamente chegar no Gabigol, que é o principal jogador do Santos nesse campeonato brasileiro, é o principal artilheiro da equipe na temporada, Melo.
17: Aí, Tomás Rafael dando um show nos comentários aqui no Microfonaço Esportivo TMC. Amigão, de segunda a sexta, a partir das 3 da tarde, você fica bem informado com o programa do nosso Tomás Rafael. Faz a propaganda aí, Tomás. Muita gente pergunta, o Tomás saiu do esporte? Não saiu, tanto é que está fazendo aqui hoje os comentários de Remo e Santos, mas está arrebentando lá no jornalismo, ao lado do Rodrigo Alvarez e também da Maiara Bastianello, num programa sensacional que vai ao ar quando, Tomás?
18: De segunda a sexta, meu grande amigo Melo. Melo, os elogios dele já nem conto, porque ele é muito parceiro, nosso irmão aqui, mas das 3 às 5, de segunda a sexta, a gente fala de política. Em tempos de vergonha do Supremo Tribunal Federal, tem muita coisa pra gente falar e cornetar, botar a boca no trombone. Tem política internacional, tem economia, tem os nossos repórteres espalhados por São Paulo, Rio de Janeiro, Curitiba, Belo Horizonte, Recife, Brasília, os nossos colunistas, tem entretenimento, música, cinema e esporte também com a equipe esportiva da Transamérica, que agora é TMC. Os mais diversos assuntos, as principais informações do Brasil e do mundo todos os dias, às 15h, comigo, Rodrigo Alvarez e Mayara Bastianelli.
17: A partir das 15h, logo depois do Sobremesa, um programa aqui, ó, da pontinha da orelha, sensacional. Nosso Tomás ao lado do Alvarez e da Mayara Bastianelli. 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Muito bem, as equipes voltaram, me parece que são as mesmas, né, Farazinho?
0: Aparentemente sem mudanças.
17: Muito bem, vai começar a etapa complementar, lembrando que assim que a bola parar e rolar, iremos imediatamente lá para o Morumbi. Campo São Paulino, onde o São Paulo recepciona o Internacional. Guilherme Lage com toda a sua categoria irá transmitir ao lado de André Galvão e o nosso Caíque, não pode chamar de orelha, né? O Caíque Silva, isso. Vamos lá, Wilton Pereira Sampaio autoriza. A bola já está rolando no Mangueirão novamente para Remo e Santos, na melhor e maior transmissão do Rádio Esportivo Brasileiro. Vem pro jogo, equipe da Vila Belmiro. Veríssimo deu o jogo na quarta zaga para Luan Pérez. Ergue o cabeção, vai levando, vai carregando. Luan Pérez, ele vai visualizando a companheirada, vai se aproximando como opção de jogar da Arthur. Arthur trabalha como se for um pivô. Deu o jogo na zaga central, bola para Veríssimo. Arredondou, recepcionou aqui pela direita, junto à linha lateral. Rodinei, marcado de perto pelo Gabriel Tagliari, que aperta a marcação na saída de bola da equipe da Vila. A bola ali para Veríssimo. Veríssimo para Diógenes. Tentou o lançamento lá na canhota, seria pro Escobar. Com muita força, a bola vai saindo, lateral direita, ataque para a equipe.
0: Quase,
17: Remo,
0: quase que o Escobar mete a mão na bola. Se coloca a mão na bola, aí poderia receber o segundo amarelo e ser expulso. Este é Gonzalo Escobar.
17: Olha o Chambo, Camaronês arredondou, vai rolando a bola para Tagliari. Marcaram, cercaram por um, dois, três jogadores do Peixe. Está mais apertado do que um pinto novo. Deu a Marlon Lopes, olha o levantamento na tentativa do Vitor Bueno. Cris Oliva tira a faixa de qualquer maneira. A bola vai sobrando ali, tentativa de passe. Foi o bicudo, né, do Cristian Oliveira pro Gabigol. O Tiamba recua de cabeça para Marcelo Rangel, que saiu do gol para fazer. Pombo e fácil defesa. 1:30 jogados de bola rolando, etapa complementar. Placar Jeep 0 pro Remo, 0 para a equipe do Peixe. 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Bate na bola ali, de qualquer maneira, o Leonel Pico corta a retaguarda da equipe da Vila Belmiro. A bola voltou para Zé Ricardo. Ajeitou para Chamba. Chamba para Mano Lopes. Ele vem buscar a encomenda junto à linha lateral. Deu um tapa na bola, vai rolando para Tagliari. Fez o giro, escapulindo a marcação do Cristian Oliva. O Cristian Oliva deu um. Segurou o ombro ali do Tagliari. Está parado o jogo. É falta na meia esquerda. Ataque para a equipe do Remo cobrar. 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Sai jogando lá pela direita, olha o Marcelinho, deu a pico, tentou dar um drible para cima ali do Gustavinho, cochilou, perdeu e dá-lhe contra-golpe no Peixe. A bola sobrou para Arthur, ultrapassa a fronteira, desce a ladeira. Ele fez o giro, fez o break, não tinha ninguém lá no ataque do Peixe. Foi obrigado a recuar aqui e recomeçar tudo de novo. Arthur, Arthur vai rolando para Cristian Oliva, ele vai soltando curtinha, a bola para o Gonzalo Escobar, devolveu para Cristian Oliva, deu o jogo lá na canhota, vai trabalhando o Rony na ponta esquerda, encarou a marcação do Marcelinho, larga a ponta, vem caminhando por dentro, vai fazer o levantamento na entrada da grande área. Marlon de cabeça tira, afasta de qualquer maneira. A bola sobrou, reboteada lá na canhota, obra para Arthur, patinou, escorregou, plantou uma maneira, nada de falta. Recupera o Galeno. Galeno vai rolando para Leonel Pico, argentino. Bate na bola, fez o levantamento, levantamento adiante lá na direita. E Vitor Bueno, no que ele foi dominar na ponta direita, a bola deu osso, saiu o Vitor Bueno, bola tudo pra lateral, hein, Fará?
0: Nessa bola, você tem que tirar o peso dela. Você pega o pé,
17: vai ensinar agora?
0: Dá uma amortecida,
17: como que é?
0: Vira e sai jogando.
17: Como que é?
0: Não, é o pé, você, a bola vem pelo alto. Na hora que ela vai cair, então, aí você
17: dá um tiro de doce.
0: Um pé um pouquinho pra trás, assim, ela já, pum, morre aqui, vira o corpo e sai jogando. Mas é pra poucos.
17: Meu Deus do céu.
19: Dureza, hein?
17: É melhor ouvir isso.
19: Sair de casa num sábado à tarde, noite, 16 graus.
17: Ele foi jogar bola com o sapato do Patati Patatá. Não parava em pé. Isso é intriga. Vai trabalhando, olha o Zé. Vamos trabalhar, senão toca o telefone. Olha o Zé Welleson. Ele vai levando, vai carregando, vai desbravando. Chama contra si a marcação do Cristian Lima. Deu um tapa na bola, vai rolando para Lionel. Lionel Pico, lá na direita, ataque. Deu jogo ali a Marlon. Marlon para Lionel. Foi para a linha de fundo, marcado, cercado ali pelo Gonzalo Escobar. O argentino fez a proteção, tá marcado, tá mais apertado do que um pinto novo. A bola enfiada para Galiano. Galiano devolveu para Marcelinho na ponta direita. Corta. Gonzalo Escobar, rifulance, tira a faixa de qualquer maneira. Olha o Marlon, dominou, bola escapulindo dele. O Gabigol quase retoma a posse de bola, a bola não saiu. E o Santos está jogando novamente lá na peça defensiva, lá na canhotinha. A bola para Cristian Oliveira, vai fazer a transição, meteu um bolão para Gabriel, bom tempo. Aperta aqui pela direita, bora, bom tempo, bom come para cima do Mano Lopes. Bom tempo, vai levando, vai carregando, vai rolando para Rodinei, rola no Rodinei, isso. Olha o Rodinei aí, ele recolheu, dominou, reclamou porque ninguém se apresentou. Ele foi obrigado a recuar na circunferência, bola para Cristian Oliveira. Rolou na ponta, a bola para Rony, limpou o primeiro, limpou o segundo na entrada, bacana. Jaras é o Ellison. Intercepta a marcação ofensiva e está jogando com o Galiano lá pela direita. Galiano pressionado pelo Cristian Oliva. Volta agora novamente lá na direita. Câmara retaguarda. Lateral da grande área para Marcelinho. Marcelinho, ele vai levando, vai carregando. Escapou, deixou na saudade o Cristian Oliva. Olha o Marcelinho, ninguém segura o homem. Ele vai rolando na ponta direita. Olha o Vitor Bueno, fez o cruzamento. Talhado e fechou na cara do gol. Corta, Rodinei. Jesus Maria José, se não fosse o Rodinei, a vaca tinha deitado agora, hein? Que jogadaça do Marcelinho, lateral direito da equipe do Remo, você viu aí? A bola parece que ainda bateu no talhado, acho que tá marcando o tiro de meta, hein, Fará?
0: É isso, é tiro de meta, e o Rodinei, quando deu o carrinho para ganhar esse tiro de meta, colocou a mão na coxa esquerda, mas tá de pé já, segue o jogo.
17: 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E atenção, amigo ligado na TMC, anote aí comigo, 6:15, chocados de bola rolando, etapa complementar. 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Remo 0, Santos também 0, nada de gol. 0 pra cá, 0 pra lá. 0 pra cá, 0 pra lá. Carco, fuma aí, Lucas Scott.
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17: Olha o peixe, a bola para Gonzalo Escobar, recolheu, larga a ponta, vem caminhando por dentro, vai se apresentando Arthur. Arthur deu um tapa na bola para Cristian Oliva. Olha o uruguaio, devolveu a bola para Arthur, vai trabalhando pelo contra central, na linha meta adversária, fez o levantamento. Que bola fantástica! Um bolão aqui na direita, a bola para Rodinei. Ele foi para a linha de fundo, ele se enroscou com a bola, mas mesmo assim ele vai rolando para Gabriel Bontempo, vai servindo na entrada da grande área pelo lado direito. A bola para Gabigol, pode até bater, não pode mais, ele volta, a bola para Veríssimo. Recua na metade do campo, recomeça o peixe, a bola para Arthur. Arthur, vamos lá, Arthur. Vamos lá, o Arthur, tá com chicletinha no pisante, tá. Acelera a marmotinha, a bola pra bom tempo, aperta aqui pela direita, marcado de perto pelo Marlon Lopes, volta a bola pra Veríssimo, deu um tapa na bola, a bola na meia canhota, lá no ataque, a bola pra Arthur. Arthur ergueu o cabeção, meteu uma bola aqui na direita, na meiuca, vem ali Gabriel, bom tempo, limpou, fintou, desestilhou-se da marcação no primeiro voo. Ih, deram uma pegada no jogador do Santos, hein? Pegaram ali, é o Gustavinho?
0: O Oliva.
17: Oliva?
0: É, o Zé Welleson pegou o Oliva.
17: Sem bola, hein?
0: Tá com a mão no tornozelo direito. Ele tocou a bola pro Arthur, o Zé Welleson, pimba! Acertou o tornozelo direito do Cristian Oliva.
17: 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O jogo tá parado, dando uma pegada ali. Carecia um cartãozinho amarelo, parece que pintou.
0: O Zé Welleson. Zé Welleson, camisa 28 do Remo.
22: É, ele dá o cartão pela jogada ser... por ter sido um pouco mais violenta, né? Porque ele deixou de dar cartão amarelo pro Gustavinho, pro próprio Galeano do Remo no primeiro tempo, que em jogadas em que eles foram no corpo do adversário para impedir a sequência da jogada e não chegaram nem perto da bola. Tá seguindo um critério. De qualquer maneira, uma chance aí pro Santos. O Arthur vai colocar a bola na área. Esse começo de segundo tempo, muito difícil pro time do Santos. Quem sabe agora na bola parada.
17: Quase 9 de bola rolando. Etapa complementar. A falta na minha direita. Ataque Arthur. Ele vai tomando posição. Joga lá dentro. Joga lá no fedor. Atenção, ele vai fazer o levantamento. Levantou na boca do gol. Subiu o Alichanga. De cabeça, tira, afasta de qualquer jeitão. Abra, voltou para Gabigol. Ele vai rolando para Veríssimo. Por elevação, bola uma canhota. A bola para Gabigol. Tá sendo encoxado pelo chão. Ellison que toca, chanca na bola. Meteu fora, lateral lá na canhota. Para a equipe da Vila Belmiro cobrar. 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Vem o peixe lá na ponta, esquerda. Bora, bora, Santos. Vamos nessa que é bom a peça. A bola para Rony. Ele fez a proteção. Meteu uma bola na canhota. Olha o Escobar. Ele chuta contra a marcação. O Pico foi o último a tocar na mortadelinha. Tá marcado escanteio. Quem sabe na bola paradinha. O Santos no esperto. O primeiro gol tá 0-0. Fala, Fará.
1: Cobrindo o lado direito da defesa, o Leonel Pico cortou essa bola e escanteio lá na esquerda. Arthur na bola.
17: 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Olha o levantamento, Marcelo Rangel lá no alto, na segunda trave. Fez boa defesa o goleiro. Está jogando rapidamente a bola aqui na canhota. Atenção para Galeano. Tira Rodinei. Não quis saber. Deu um bicudo. Bola fora. Arremesso manual para quebrar o remo. Bateu na metade do campo aqui na canhota. Marlon Lopes vai tomando posição ali. Vem para movimentação. Deu jogo a Changa. Pressionado ali pelo Gabigol. Fez a ligação por dentro. Vai rolando. A bola no ponto central. Ali na sua intermediária, Zé Welleson empurrou para Marcelinho, marcado, pressionado pelo Rony. Rony aperta a marcação na saída de bola. A bola para Malo. Malo na zaga central, empurrou a bola lá pela ponta direita. A bola por intermédio do Talhali. Ele tentou passar, não passou. Marcado ali pelo Gonzalo Escobar. Ele fez o giro, retrocede, reinicia com Marcelo Rangel no campo de defesa. 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Zé Welleson, ele vem buscar a encomenda. Ele vai rolando para Vitor Bueno, descarta a bola na canhota para Galeano na tentativa de tabela. Veríssimo estica a ponta da bota, meteu para fora. Arremesso manual novamente para a equipe do Remo bater. Já estamos com 11 e 10 jogados de bola rolando, etapa complementar. Assim que a bola parar de rolar, iremos imediatamente lá para o Morumbi, campo São Paulino. São Paulo Internacional, 28ª rodada do campeonato. Guilherme Lage, André Galvão e Kaique Silva vão dar o recado. 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Bola, tentou uma puxeta ali, o centroavante da equipe do Remo jogou direto para fora. É tiro de meta já cobrado por parte do Peixe. A bola na canhota, a bola para Gonzalo Escobar. Parte a marcação no primeiro, deu a Rony. Foi atropelado ali pelo Pico. Esse Pico bate, bate até na sombra, hein? Olha o levantamento do Escobar. Na tentativa novamente do Rony, chegou bem malo para interceptar, matar a soma ofensiva. Está jogando Zé Ricardo. Zé Ricardo vai acionando aqui na canhota para Malo. Malo com drible, escapulido da marcação ali do Gustavinho. Gustavinho para cima do Malo Lopes. Ele deu o jogo a Changa. Changa para Zé Welleson. Desencilhou-se da marcação do primeiro, que é Cristian Oliva. Devolveu a bola lá pelo outro lado. Para Malo. Malo na zaga central. Empurrou para Marcelinho. Recepcionou junto à linha lateral. Marcado pelo Rony. Ele ergue a cabeça. Vai chegando ali de ladinho. O Zé Welleson pediu, recebeu, dominou. Certa jogada, meteu um bolão lá na esquerda, ataque, evitou a saída de bola, Vitor Bueno deu jogo a Marlon Lopes, deu jogo a Changa, Changa barrando para Zé Ricardo para Galeano, aqui na esquerda, ataque, ele vai soltando para Marlon Lopes, fez o giro, escapulido a marcação, tem ali Marlon na circunferência central do gramado, deu um tapa na bola no capricho, vai rolando a bola para Pico tem aproximação ali do Zé Welleson, vai trabalhando na linha média adversária, Zé Welleson pressionado ali pelo jogador Cristian Oliva, vai rolando a bola para Marlon Lopes, aberto na

0: nas costas do Marlon Lopes para sorte do Peixe. Essa bola vai saindo, é lateral direita, campo de retaguarda para o Peixe, sai jogando. E atenção, amigo ligado na TNC, anote aí comigo. 14 jogados de bola rolando, etapa complementar. Mangueirão, 28ª rodada do Campeonato Nacional. 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Remo 0, Santos também 0. Por aqui nada de gols. Vamos trabalhar, Scorcio.
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0: E vem Remo, bola pra Zé. O Alisson veio por baixo. Rony só na bola. Dali. Contra golpe. Vamos lá, Rony. Tira a cola da bola. Torna. Rony deu um tapa na bola. Vai rolando pra Gabriel. Bom tempo. Na direita, câmera retaguarda. Ultrapassa a fronteira inimiga, deu o jogo novamente para Rony. Rony trabalha como se for um pivô, vai se apresentando ali. Gabigol, Rodinei para Gustavinho. Vira o jogo na quarta zaga. Agora vai o Racha Peixe. A bola enfiada lá na canhotinha, abra para Gonzalez Cobar. Tem a aproximação do Arthur. Arthur veio buscar a encomenda, pressionado ali pelo Zé Welisson. Tá marcado, tá cercado. Ele descarta a bola no corredor central, mas sua intermediária. A bola para Veríssimo Capita. Vai acionando aqui na direita. Ataca a bola para Rodinei para Rony. Meteu um bolão na direita para Rodinei. Olha o Rony para Rodinei no bico, uma grande área, tá na área, saiu dela, vai rolando pra Gustavinho, marcado pelo Leonel Pico, volta, bora pra Cristian Oliva, aluga a metade do campo, a equipe da Vila Belmiro, já passamos de 15 de bola rolando, vamos nessa, Peixe, abra pra Gonzalez Cobar, ele vai rolando pra o Bom Tempo, marcado por um, dois adversários, tá marcado, ele volta, bora recuando pra o Gonzalez Cobar, reinicia com Veríssimo na metade do campo, quer qualidade comprovada, secagem rápida e garantia de sucesso pra sua obra, padecimento CSN, CSN, mais do que forte a Fortaço, vem Peixe novamente lá na canhota, um bola, uma bola para Gonzalez Cobar, tentativa de fazer o cruzamento, marcado ali pelo Taliari, ele volta para retrocedendo, vai rolando, bola para Cristian Oliva, com a chapa no pezão direito, deu a Luan Pérez, três dedos na bola, vai soltando por dentro, fez a ligação com Arthur chama contra si, marcação no Zé Ricardo, tentou passar, não passou, evita, ali o aniversário fez o break, vai rolando para Luan Pérez para Cristian Oliva, tem a aproximação do Gabriel Bom Tempo, aperto lá na esquerda, na peça ofensiva, troca passes, a equipe da Vila Belmiro. Veríssimo, meteu na meia direita, ataque, a bola para Arthur vai rolando lateralmente, a bola para Rodinei marcado, ele volta a bola novamente para Arthur, vai trabalhando a posse de bola, equipe da Vila Belmiro aos 16:15 jogados de bola rolando, placar Jeep 0-0, no futebol um bom passe coloca o time na cara do gol, na energia, uma boa conexão faz toda a diferença. Cross Fox Cabos já jogando novamente, equipe da Vila Belmiro, olha o Gustavinho, bate na bola, meteu um bolão, que bola fantástica, bola para Rodinei, encarou a marcação do Marlon, empurrou. As costas ali do Rodinei, que tá no gramado caído, é falta na meia direita, ataque pro Peixe cobrar, Fará.
3: E tá sentindo ali, o Rodinei caiu com as costas na bola, vai mudar o clube do Remo, hein? Aleph Manga, ex-Curitiba, camisa 11, atacante, vem pro jogo já, Melo. Tá saindo o Vitor Bueno, camisa 15, sai Vitor Bueno, camisa 15, para a entrada do Aleph Manga, camisa 11.
4: Tomás, um homem aí que estava envolvido nas bets um tempo atrás, foi perdoado aí e vem pro jogo, hein?
5: É, não é um jogador ruim, mas também não é aquele cara que entra, a torcida do Santos vai ficar muito preocupado. O Vitor Bueno fez um bom primeiro tempo, mas estava mais sumido nessa etapa final, não sei se cansou. O Aleph Manga é a carta aí retirada, né? Uma carta colocada pelo técnico Thiago Carpini, que faz a sua estreia, e não é uma estreia ruim, não. O Remo joga de igual para igual com o Santos.
0: Olha o Peixe no ataque, Gonzalez Cobar vai espetando na ponta, bola para Rony, lateral, uma grande área. Ele trouxe pro pé direito, bate pro gol, Rony. Vai rolando para Cristian Oliva, limpou, fintou a bola, deu na zaga, sobrou para Gabriel.
4: Gabriel Bonte, tá meio pedido, não sei.
0: Estava em posição no impedimento o Gabriel Bom Tempo, depois que a bola espirrou na zaga da equipe do Remo, se ofereceu para ele aqui no pico da grande área direita. Não há dúvida se estava impedindo ou não. O fato é que pegou todo o troncho na bola. Não estava impedindo coisa nenhuma. Errou feio ali o Gabriel Bom Tempo depois da rebarba ali do Tchanga. Que gol desperdiçado pelo Peixe. Tava valendo tudo isso, sim senhor, hein, Fará?
3: De perna direita poderia ter chutado para o gol. Preferiu o toque para o Gabigol. Chegou muito tarde na bola. Desperdiça boa oportunidade o Peixe.
0: Atrapalhando, olha o Cristian Oliva de cabeça, chegou o Leonel Pico, ganha para a equipe do Remo, vai rolando para Marlon Lopes, solta para Manga, Aleph Manga, aberto aqui, escancaradão na esquerda, desencilhou-se da marcação do Lucas Veríssimo, vai rolando para Zé Ricardo no condor central, fez o giro, fez a volta para cima do Arthur, meteu um bolão, ele vai ativando aqui na bico, uma grande área pelo setor esquerdo, bola para Marlon Lopes, fez o levantamento,

0: Atenção de cabeça, Marcelinho corta Veríssima para Rebarba Rodinei. Sossega a retaguarda da equipe da Vila Belmiro. Quase 19 de bola rolando, placar de 0 a 0. Changa recupera para a equipe do Remo. Vai rolando na meia esquerda. Bora para Leonel Pico, argentino. Tem a aproximação. Mano Lopes aberto, escancaradão aqui na esquerda. Fez a volta, escapulido a marcação do Arthur. Deu a Zé Wellison. Solta a bola para Manga. Manga cochilou, perdeu o passe errado. Prendeu, perdeu. Dali contra golpe. Olha o peixe. A bola se ofereceu para Arthur. Ele vai fazer a transição lá pelo outro lado. Um bolão. Bola para Rony, já partiu em velocidade. Atenção, Nico Gonzalez, com a bola, vai pedindo na ponta. Ele vai fazer a transição, Rony. Que balão da esquerda aqui na direita. A bola para Gabigol, tem a ultrapassagem do Rodinei, aberto pela direita. Atenção, ele pediu, recebeu, dominou. Foi para a linha de fundo, marcado pelo Mano Lopes. Tentativa de jogada individual, trouxe por fora. Vai fazer o levantamento, levantou na boca do gol. A bola passa pelo Rony. Vai sobrando lá pelo outro lado. Uma blitz está aqui na Vila Belmiro. Vamos lá, peixe, vamos nessa. Olha o Cristian Oliva, ele fez o giro, fez a volta para cima do Zé Wellison. E não foi falta, não. Saiu jogando na bola o Arão. Zé Wellison ficou pedindo a falta. Abraço, sobrou para bom tempo. Fez o giro, desencilhou-se da marcação no pico. Deu o jogo novamente na arca alta. Cristian Oliva levantou para a tentativa do cabeceio do Gabigol. Tira a defesa, a bola sobraria para Gustavinho. Chegou Alif Manga para sair jogando na boa na moral nos campos de retaguarda. Se safou a equipe do Remo, hein? Santos parece que está colocando as mangueiras de fora, hein, Pará?
1: É isso, e no cruzamento que veio do Rodinei, a zaga teve que se virar. O Cuca, há pouco, reclamou com o Gabigol que não estava ajudando na marcação. O Gabigol respondeu, abriu os braços e falou, a bola não chega. Cuca e Gabigol mais uma vez batendo boca.
0: 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Daikin está jogando Veríssimo na linha meta. Aniversário vai rolando lá pela direita. Abra para Gabriel, bom tempo. Ele volta para Veríssimo. Vale para uma carregueira. Vai desbravando o passe errado. Prendeu, perdeu. E dá-lhe contra-golpe. Alif Manga rolou. Atenção para Talhari. Arthur pegou pesado. Veio para conter o avanço. Gabriel Talhari está caído no gramado. Tá sentindo, hein? Tá pedindo um cartãozinho amarelo ali pro Arthur. E o Wilton Pereira Sampaio, pelo jeitão, não vai dar.
1: É, ele deu drible no Arthur e a perna direita do Arthur atingiu o tornozelo direito do Talhari no círculo central. Volta marcada, mas sem cartão.
0: E atenção, meu amigo ligado na TMC, anote aí comigo, 21 cravados em cima da pinta do segundo tempo no Mangueirão. 28ª rodada do Campeonato Brasileiro, anote aí comigo o placar Jeep. 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Remo zero, Santos também zero. Por enquanto, nada de gols. Decas de Pitibiribas. Olha, atenção, olha a Marcelinha. Batida de Orsinis. Depois foi esperto ali a zaga do Santos. Chutou contra a marcação do Pico. A bola vai se perdendo. É, no que clareou. Foi o Galeano que soltou esse petardo aí que deu trabalho de novo para o Diógenes. Você viu ou fechou o olho, Fará?
1: Eu vi e vi claramente o Diógenes bem colocado, fazendo boa defesa. Daqui a pouco, Lima, camisa 45 no peixe.
0: Repito para você agora, 22 cravados do segundo tempo. Santos 0, Remo também 0, Lucas Esporte.
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0: Mano interino na jogada, interceptou, mata ação ofensiva. Ele vai rolando para Mano Lopes, fez o levantamento, agora para Gabriel Talhari. Luan Pérez não quis saber de brincar, meteu para fora, lateral esquerdo, ataque para a equipe do Remo cobrar. 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Olha o Zé Wellison, vem Remo, vem o Leão Azul. Ele vai rolando curtinho para Zé Ricardo, trabalha como se for o pivô, deu jogo a Changa. O camaronês volta para Zé Ricardo, arredondou lá pelo outro lado, obra para Malu, ultrapassa a fronteira inimiga, vai trabalhando a porta de bola. Equipe do Remo, a bola para Galeano, ele trabalha como se for o pivô, vai rolando para Lionel Pico, ele vira o jogo da direita na canhota, um bolão, a bola para Marlon Lopes, escapulido a marcação, o Rodinei tá marcado, tá cercado, volta, bola para Changa. Olha o Changa, olhos arregalados, rolou para Alif Manga na entrada da grande área, na tentativa do Pico, corta, afasta de qualquer maneira. Ali o Gonzalez cobrar, tira, afasta de qualquer jeitão, a bola volta, reboteada na metade do campo, rebote da equipe do Remo, a bola para Changa, Ele está jogando lá pelo outro lado da zaga central para Marlon. Marlon pressionado pelo Gabriel Bom Tempo. Ele ultrapassa a fronteira inimiga. Deu jogo para Marcelinho. Aberto todo o regatelo lá pela direita. Tem a presença ali do Zé Welleson na meia direita. Fez o levantamento na canhota. Olha o Manga. Recepcionou. Larga a porta. Vem comendo por dentro. Vai fazer o levantamento. Levantou na boca do gol. Luan Pérez de cabeça. Tira. Afasta o perigo agora que eu quero ver. Vamos lá, Arthur. Vamos contra-golpear. Olha o Arthur. Ele desenchilhou-se da marcação. O Marcelinho está muito lento. Arthur volta a bola e reinicia no campo de defesa. Tomás Rafael, 24 de bola rolando. O jogo agora está bem arreganhadinho, hein, Tomás?
4: É, num determinado momento achei que o Santos estava começando a encaminhar a marcação do seu primeiro gol. Estava mais organizado, o Rodinei subindo mais pelo lado direito. Mas o Santos ainda sente falta do Gabigol na área. Ele sai o tempo todo da área, o Rony agora com a bola. Precisa aparecer mais no jogo também. Jogo bastante equilibrado nesse segundo tempo.
0: Atenção, olha o Rony rolou para Gustavinho, caiu de maduro.
4: Isso aí para mim foi falta, hein?
0: Para mim também.
4: Para mim foi falta,
0: e vem uma falta perigosa. Olha o Tagliani recolhendo. Olhou na circunferência central do gramado, rolou por trás da zaga de Ortiz. Sai da grande área, picanca na mortadelinha, tira a faixa de qualquer jeito. Para mim também foi falta, você tem razão, viu? O giro ali do Gustavinho, para mim o árbitro tinha que marcar a falta, não deu, e está jogando aqui no Remo do Câmara Retaguarda. 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Alif Manga vem buscar a encomenda. Ele vai trabalhando novamente no cobre retaguarda. Juntadinha lateral para Marlon Lopes. Desencilhou-se da marcação do Gabriel Bom Tempo. Deu o jogo a Pico. Pico encarou a marcação ali do Gabigol. Aperta aí que ele espana Gabigol. Gabigol vai apertando a saída de bola da equipe do Remo. Placar de 0 a 0. Quase 25 de bola rolando. A bola ali para Zé Welleson. Ele vai levando, vai carregando. Vai metendo essa bola lá na direita. Um bolão. Bola para Galeno. Dominou. Ele fez o come para cima do Arthur. Cochilou. Perdeu o Arthur. Deu o bote. Ganha para a equipe do Santos. Meteu um bolão para Gabigol, invadiu a área na saída do Marcel Rangel, para dentro do goleiro, voltou nos pés do Marlon, fora! Parece que estava impedido, hein? Mas mesmo em posição de impedimento, o Gabigol não pode perder um gol desse cara crachado.
1: Tomou a decisão errada, né? Tá um pouco à frente, depois do passo do Arthur, ele tentou cavar para cima do Rangel, cavar, poderia ter enchido o pé. Sorte do Gabigol que não valeu. Lima, camisa 45, volante, meio campista, vem pro jogo, confirmo já já quem sai.
0: Muito bem, Lima daqui a pouquinho vem pro jogo. 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Está jogando o Marlon Lopes, enfiado, ele bora para Alif Manga. Vê buscar encomenda na metade do campo. Trabalha como se for um pivô. Escapulido a marcação do Rodinei, devolveu a bola para Marlon. Marlon Lopes, ele vai rolando na canhota para Zé Ricardo. Zé Ricardo para Marlon Lopes novamente. Bate na bola, fez o levantamento, levantamento, a bola para Manga. Brigou pela posse de bola ali o Galeano. Chegou interior na jogada. Gonzalo Escobar. Está jogando para a equipe da Vila Belmiro. Deu a Arthur. Arthur. O Lima, né? O Lima que acabou de entrar.
1: É, saiu o Gustavinho, 48. Gustavinho, 48, foi embora para a entrada do Lima, 45.
0: Discorra sobre o tema. Fala, Tomás Rafael, 26, 0 a 0.
4: É, não é das mais ousadas, mas também a gente precisa saber o que o Cuca quer, né? Nesse momento, talvez ele queira reforçar aí o meio campo, coloca um jogador mais descansado, muito forte fisicamente, mas pelo menos ele passa a ter o chute de fora da área do Lima, que é um ótimo jogador na minha avaliação.
0: Olha o peixe, a bola na meia esquerda, a bola para Gabigol, encarou a marcação do Leonel Pico. Ele vai servindo o bolão, Pico da grande área lá na canhota, a bola para Gonzalo Escobar, fechou na primeira trave, Rony vai marcar, vai fazer gol! Zagueirão da equipe do Remo no cruzamento do Gonzalo Escobar. Rony fechava na primeira trave na antecipação. Mano tirou, afastou de bico. Quase o Santos complica para o goleirão Marcelo Rangel. Escanteio para o Peixe Fará.
1: E foi bem demais o Marlon. Tempo certo, bola difícil, a meia altura, cruzada forte. Afastou o escanteio para o Peixe. E o Gabriel Barbosa, o Gabigol, recebeu cartão amarelo por reclamação.
0: 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Olha o levantamento, levantamento, a bola na boca do gol. A bola repicou ali nas pernas do Veríssimo e saiu à direita do Marcelo Rangel. Vai mudar o Remo.
1: Jaderson, camisa número 10. Jaderson, número 10. E Iago Pikachu, camisa 22, vem pro jogo. Aguardando aqui o quarto árbitro da partida erguer a placa, mas está saindo o Galeano, né? Camisa 21. E vamos aguardar aqui a placa do quarto árbitro. E o Zé Ricardo, 55. Zé Ricardo, 55 para a entrada do Iago Pikachu, 22. E vamos aguardar. Não, o Picon. Saiu o Pico. O Pico, 14, Pico para a entrada do camisa 10, Jaderson.
5: Fala, Tomás.
4: Uma proposta já diferente. O Remo faz alterações para tentar ganhar o jogo, né? Tira o Pico, que até estava aparecendo no ataque, mas um jogador muito mais preocupado ali com a questão defensiva, em igualar o meio campo, ajudando na marcação no meio campo. E tira o Zé Ricardo, que estava inofensivo, né? Ofensivamente falando. Coloca dois jogadores de ataque. Pikachu todo mundo conhece, um jogador até certo ponto criativo. A gente está vendo de novo o replay. É um lance difícil, né? Aquela falta na entrada da área que poderia ser perigosa para o time do Santos. Agora no replay achei menos contundente a chegada do jogador do Remo. Talvez não tenha sido um erro da arbitragem, não. Mas enfim, dois jogadores de ataque, né? Colocou o Jaderson, que deve ocupar ali o lado esquerdo. Passa a ter três atacantes agora o Remo e um jogador de meio que chega muito também, que é o Pikachu.
0: 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Tá parado o jogo, posse de bola para a equipe do Remo, sai jogando. Ou melhor, do Santos. A própria Verisma arredondou para Luan Pérez do corredor central, na sua linha média. Bate na bola do Luan Pérez, enfiada de bola para Rony. Rony recepcionou lá na canhota, foi empurrado pelo Marcelinho. Sustentou ali em pé o Rony. Rony vai rolando para Cristian Oliva. Ele vai soltando curto ao seu lado para Lima. Lima meteu um bolão na direita. Agora vai o Racha, quer ver o peixe. Aperta escancaradão aqui pela direita. Rodinei larga a ponta, vem comendo por dentro. Marcaram por. Olha, vem só na bola o Alif Manga, hein? Roubou do Rodinei. Rodinei levanta que não foi nada, só na bola o Alif Manga. Iago Pikachu vai rolando lá na direita, Paco, olha o Galindo desencilhou-se da marcação do primeiro. Ele deu o jogo ali na meiuca, bola pra Jaderson. Ele desencilhou-se da marcação do Arthur, vai rolando, bola na canhota pra Marlon Lopes, ultrapassa pra um pé inimigo, aqui na esquerda vai executar o cruzamento dentro da grande área do peixe, fez o levantamento, Luan Pérez subiu de cabeça, tirou a bola, sobrou, reboteada pra Jaderson, foi pra linha de fundo, chuta contra a marcação do Oliva. O árbitro está marcando o último toque. Na realidade, foi o Veríssimo que tirou. A bola teria voltado no Jaderson.
1: Isso.
0: Tiro de gol, é isso?
1: É isso. Tiro de meta no cruzamento muito forte. A bola pegou no Veríssimo nas pernas do Jaderson. Tiro de meta marcado.
0: 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O Ciba marca ao lado de nosso Yuri Ferri. 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Estádio do Mangueirão. Lá em Belém do Pará, Campeonato Brasileiro, 28ª rodada. 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Remo 0, Santos também 0. Tá empatada por FIA por aqui. Diga lá, Scorcio.
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0: Olha, pensa, está jogando do câmera retaguarda. Dobra pra Veríssimo, deu o jogo a Cristian Oliva. Ergue o cabeção, vai visualizando lá na ponta esquerda. Gonzalo Escobar recepcionou junto à linha lateral. Tem aproximação novamente do Cristian Oliva. Uruguaio fez o giro, escapuliu da marcação do primeiro, que é Galeno. Ele vai soltando na linha de frente pra Gabriel. Bom tempo, deu o jogo a Escobar. Escobar pra Rony. Rony espetado lá na ponta esquerda. Ele balançou pra lá, pra cá, evita o adversário. Ele solta o novamente para Gabriel, bom tempo, transa até a jogada, só Santos no ataque, bola, coloca a bunda na parede, aqui para o Remo, o Santos é ataque, o Remo agora é defesa, a bola ali para Rony, passe errado, buscava ali o Escobar, tira Marcelinho, só jogando na boa, na moral, com Galeno. Galeno bate na bola, mas bateu mal, a bola sobrou na intermediária, ali pelo corredor central, Ario Lima, deu o jogo ao Arthur, Arthur na minha direita, escapuliu da marcação do Alif Manga, voltou a bola, curtinho ao seu lado, deu a Lima, vai se apresentando lá pelo outro lado, o Luan Pérez, Luan Pérez deu toquezinho, fez a ligação, a bola lá na canhota, atenção Cristian Oliva, rolou pra Rony, Rony aberto lá na esquerda, encarou a marcação do Marcelinho, vai se apresentando no domingo na grande área, Gabriel bom tempo, trouxe a bola pro pé direito, rolou na segunda, atraverso, jogou na pequena área, Chamba tirou, a bola voltou, reboteada pra Rodinei, Rodinei Marlon subiu de cabeça pra tirar, afastar o perigo. O Santos chega forte para tentar abrir o placar no Mangueirão. 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Olha o Rodinei. Rodinei vai rolando para Gabriel. Bom tempo na entrada da grande área. Vai servindo para Gabigol. Gabigol na meia-lua. Meteu um bolão. Pico na grande área. A bola para Rony. Rony para Gabigol. Gabigol para Rony. Vai marcar. Vai fazer um golaço.

0: Rony. 33 a camisa dele quando eram passados 33. E bola rolando, etapa complementar. Numa tabelinha marota. Rony, Gabigol, Gabigol, Rony. Rony invadiu a área pelo setor canhoto e na saída do goleiro meteu no contrapé do Marcelo Rangel para marcar o primeiro gol do Peixe no jogo. Rony, Rony, Rony, olha o sorriso que você proporciona para a galera peixeira em Belém do Pará, em Santos, em São Paulo, em todo o Brasil. Pomba, pomba, pomba, pomba, pomba, Peixe. Pomba, Rony, é gol, gol fortaço, isso é mais do que gol, é golaço. Uma jogada de guerra, de vibração, gol com a cara de Cimento CSN. Cimento CSN, mais do que forte, é fortaço. E essa tabelinha, Gabigol, Rony, foi fortaço.
1: O Marino passando na minha frente, o Pumita, galera já indo pro vestiário se preparar pro jogo de hoje. Por falar em Pumita, cara, foi bom ele passar aqui na minha frente, porque ele me lembrou uma coisa. Sabe que ele é o defensor com mais participações em gols no ano?
2: Que isso, cara?
1: É isso. Puma Rodrigues, que é a reserva do Vasco, é o defensor com maior número de participações em gols no ano. São 7 gols e 7 assistências. Nenhum outro defensor no Brasil tem mais participações em gols que o Pumita.
3: Inclusive, ele participou diretamente, né, com assistência pro gol do DVD aqui no último jogo contra o Independente Santa Fé. Pô, o Pumita é um jogador que representa muito o Vasco, cara, de verdade. É um cara que teve em situações difíceis, mas que tá sempre aí, cara, sempre ajudando o Vasco. É quase que um 12º jogador mesmo. Acho que a briga, inclusive, nem tá fechada não pela lateral direita. Acho que essa data FIFA, o Pumita pode tentar mostrar pro Pedro Emanuel que tem condições de brigar com o PH pela lateral direita, que pra mim não tá fechada, sabia? Tem disputa, e o Pumita, com os números que o Brandão traz, pô, chega grande pra essa disputa aí de titularidade no Vasco.
2: E assim, a gente sempre fala muito, né, dessa questão da lateral direita. Pumita e Paulo Henrique já disputam essa vaga há muito tempo, né? E o Pumita sempre foi apontado como dos dois: ah, o Pumita é melhor defensivamente, o Paulo Henrique é melhor ofensivamente. Tem gente que acha o contrário. Mas assim, pra essa maioria que acha o Pumita melhor na defesa e o Paulo Henrique melhor no ataque, esse ano as coisas meio que se inverteram, principalmente ofensivamente, né? Porque o Brandão trouxe esse detalhe do Pumita ser o defensor com mais participações em gol na temporada. Isso é, de fato, muito relevante. O Paulo Henrique ainda não marcou nessa temporada. São 34 jogos para ele e nenhum gol. Ele não fica um ano inteiro sem marcar, uma temporada inteira sem marcar no futebol brasileiro desde 2021, quando ele fez 30 jogos pela Juventude. Então, assim, o que aconteceu? Tem alguma explicação, Johnny, para isso? Porque o Paulo Henrique sempre foi tão bom no ataque. Meteu gol ano passado com a seleção brasileira, de trivela contra o Japão. O que aconteceu para essa mudança de paradigma? Tem alguma explicação?
3: É difícil encontrar uma resposta para isso, mas o fato é que o PH nunca mais voltou mesmo da seleção brasileira, né? A gente às vezes brinca, né, que a seleção brasileira faz muito bem para alguns atletas e às vezes parece que faz mal. E não acho que ele tenha deslumbrado, nada disso não, tá? Porque não é nem o perfil do jogador, o cara bem família, o cara bem centrado, né, pelo que a gente tem de informação. É um menino bom, um cara do bem. Mas que é difícil realmente te dar uma resposta para essa sua pergunta. Mas a gente vê que um Pumita que ajuda o Vasco há muito tempo, cara, na parte ofensiva também. É porque, como o PH ia melhor do que ele na parte ofensiva, a gente acabava não olhando tanto para esse fator do Pumita. Mas eu lembro do Pumita metendo gol de fora da área contra o Flamengo no Clássico, no Maracanã. Ou seja, é um cara que sempre ajudou também na parte ofensiva. Só que até por características do futebol uruguaio, que tem ali a questão da marcação como primeiro plano em relação ao ataque, ficou essa marca de um PH que apoiava muito e um Pumita que era melhor defensivamente. Acho que são paradigmas que a gente criou e que se provam agora talvez falhos. É porque o Paulo Henrique hoje está ajudando tanto na parte defensiva quanto o Pumita na parte ofensiva, os números que o Brandão estão evidenciando aqui nesse pré-jogo. A verdade é, o torcedor do Vasco está muito bem servido na lateral direita e vou te dizer, isso é luxo, tá? São poucos clubes no país que tem esse luxo de ter dois laterais direitos com qualidade como o Vasco tem.
1: Ô Lucas, para efeitos de comparação, o Puma Rodrigues tem o mesmo número de participações em gols do que o Arrascaeta.
2: Caraca.
1: O Arrascaeta tem 9 gols e 5 assistências. Ou seja, tem mais gols que o Pumita, mas tem menos assistências que o Pumita. Esse negócio são números inacreditáveis, cara.
2: É verdade, né? O Arrascaeta não vive aquele ano também maravilhoso, né? Ele tem, de fato, sido importante em alguns jogos, principalmente da Libertadores, né? Fez gol importante contra o Cruzeiro. Fez gol importante de novo essa semana agora pra garantir a classificação do Flamengo contra o Independiente Del Valle. Mas, cara, não é aquele ano maravilhoso do Arrascaeta. Acho que ele tá sentindo falta do Felipe Luiz, que extraiu, acho que é a melhor versão, né? Do Arrascaeta pelo Flamengo. Acho que foi com o Felipe Luiz. Tem gente que acha que foi com o Jorge Jesus. E acho que tá tudo bem também. Arrascaeta jogou muito também. Com o Dorival também foi muito bem. Mas, na minha opinião, a melhor versão do Arrascaeta foi com o Felipe Luiz, cara. Jogando ali mais grudadinho, perto do Pedro, se tornou um cara mais letal. E aí, esse ano, com a saída do Felipe, né? A chegada do Leonardo Jardim, ele muda um pouco. A questão tática também, o Flamengo diferente, o Flamengo que tem, obviamente, esse DNA ainda muito ofensivo, mas que muda bastante a questão da característica tática, principalmente depois da perda, da posse. Então, a Arrascaeta cumpre um papel tático também muito importante. Agora, não é o melhor Arrascaeta, obviamente, mas é o melhor Pumita, né? É o melhor Pumita, eu acho, que a gente viu no Vasco, não só pelos números, tá, Brandão? Mas acho que também pelo que ele tem entregado, pela importância que ele tem feito dentro do campo pro Vasco da Gama, marcando também, defendendo, construindo. Eu acho que ele tem se tornado um jogador cada vez mais importante para esse Vasco da Gama, cara. Eu acho que ele tem sido crucial, eu diria, vai. Acho que o Paulo Henrique hoje vai ter mais uma oportunidade de voltar, né, pros trilhos, mas acho que ele tem sido muito importante aí pro Vasco.
3: Sabe o que eu acho maneiro, Brandão, Borges, a nossa audiência, é que permite que o Pedro Emanuel faça uma espécie de, do que a gente chama de alargamento do campo, quando você coloca a dobradinha para jogar. Essa é uma possibilidade que o Pedro Emanuel tem utilizado. Botar os dois em campo para atuarem, ou colocar o Pumita para jogar pelo lado esquerdo. Em alguns momentos isso também está sendo feito pelo técnico português, mas ele também pode fazer o Pumita jogando de ponta com o PH fazendo a lateral e durante o jogo isso ser invertido, o que confunde muito o adversário e alarga o campo, por isso alarga menos o campo. Ou seja, o Vasco joga muito pelos flancos do lado direito. Isso tem funcionado muito, ainda mais depois da queda do Piton. Vocês lembram da época que a gente pediu o Piton na seleção brasileira? Isso existiu. Teve isso. O Piton caiu muito de rendimento. O cuiabano hoje é o titular do Vasco da Gama pelo lado esquerdo. Mas a grande verdade é que o Vasco é muito forte pelo lado direito. E quando os dois atuam, é uma possibilidade que o Pedro Emanuel ganha tática de fazer esse movimento de atuar mais pelos flancos, abrir mais o jogo para poder construir pelo flanco. Não é algo que a gente pode descartar, por exemplo, para o jogo de hoje. É, a ver como, por exemplo, o Colídio vai jogar, se vai bem na partida, se o Andrés Gomes vai jogar bem. Se os pontas não estiverem funcionando, em algum momento, é sim uma possibilidade botar um Pumita de ponta direita. Não estou dizendo que tem que fazer, mas é mais uma possibilidade tática que o técnico Pedro Emanuel tem. E vou levantar uma outra pauta, se vocês me permitem aqui, de um duelo que eu tô muito curioso para ver hoje.
2: Qual?
3: Josué contra Sousa.
2: Rapaz,
3: porque o Josué é muito bom jogador português, uma qualidade de passe muito boa. Cara, ele é um pifador clássico, é aquele 10 que há algum tempo a gente diz que não tem no futebol brasileiro, jeito de 10. Ele é muito bom jogador, tem talento, joga com a bola pertinho do pé, é o cara que encontra as entrelinhas, joga aproximado do atacante. E o Sousa vive um grande momento no Vasco, tá jogando muita bola. A gente vai ver aqui o Sousa roubando bola e a torcida fazendo barulho de pitbull, comemorando, porque ele tá nas graças da torcida vascaína. E esse duelo promete muito, e passa muito por esse duelo quem vai ganhar o jogo. Se o Sousa conseguir botar o Josué no bolso taticamente, a chance do Vasco ganhar o jogo é enorme. E se o Josué conseguir passar por cima do Sousa, a chance do Coritiba vencer aumenta. Então, esse duelo é muito o termômetro do que vai ser a partida, Borges e Brandão. Tô curioso, de verdade, para ver esses dois atuando aqui em São Januário.
2: É verdade, né, cara? O Josué, de fato, ele é o líder de assistências do Campeonato Brasileiro. Tem se destacado muito com esse Coritiba. Já havia sido muito importante no acesso, mas mais uma vez aí sendo importante. Rodrigo Brandão, luzes se apagam em São Januário, vai começar o show pirotécnico.
1: É isso, expectativa então para os jogadores entrarem em campo. A equipe de arbitragem já está aqui prontinha na entrada do túnel, pronto para entrar. A torcida começa a aumentar o volume, celulares acesos, luzes apagadas e a festa vai começar, Lucas. Que festa bonita, o torcedor do Vasco já prontinho para recepcionar os jogadores para essa partida importante diante do Coxa.
2: São Januário é isso. São Januário é isso, meus amigos. São Januário é lugar de festa, é lugar do povo.
3: Vamos ficar em pé.
2: É lógico, para ver essa festa maravilhosa. As lanternas se acendem, os jogadores já já vindo para o gramado, os primeiros já se encaminhando para o banco de reservas, os reservas do Vasco, os reservas do Coritiba se encaminhando para o banco de reservas, e já já os titulares, os protagonistas iniciais do espetáculo vindo para o gramado de São Januário. Tudo pronto, a arbitragem, como trouxe o Brandão, já disposta no túnel de acesso ao gramado da Colina Histórica. E você aumenta o volume do seu rádio, sobe o som do seu dispositivo para ouvir a festa da galera em São Januário. O torcedor veio, o torcedor comparece mais uma vez, como sempre é em São Januário. Rodrigo Brandão.
1: Última informação aqui, Vasco vai jogar de amarelo hoje, aquele uniforme número 3, em homenagem, né, à campanha de conscientização, ao Setembro Amarelo. É uma campanha nacional de conscientização sobre a prevenção ao suicídio e a valorização da vida. Inclusive, o capitão do time, Thiago Mendes, vai jogar com a camisa 188, que é justamente o número de apoio que o governo federal dá para que esteja precisando de um apoio emocional, ligue. Então, Thiago Mendes jogando com a 188.
2: Pô, que show, né? É uma campanha sensacional. E o Vasco aderir, né? Como a gente sempre fala, cara, é o legítimo clube do povo. Aqui nos dizeres, logo em cima de São Januário, da parte oposta, onde ficam as cabines de rádio, a gente lê Barreira do Vasco, casa do legítimo clube do povo. E esse tipo de coisa, de fato, legitima esse rótulo dado ao Vasco de clube do povo. E é muito legal ver o Vasco entrando nessa campanha, né, Tião?
3: A história do Vasco fala por si só, meu amigo. De verdade, esse é o clube do povo, a gente sabe disso, as origens da história desse clube, a luta para a inserção do homem negro no futebol, a importância desse clube para além do campo e bola e na questão societária brasileira. Então é sempre bom ver esse movimento da torcida vascaína de resistência, de inclusão. Isso é Vasco da Gama, senhoras e senhores.
2: É isso, meus amigos. Sobe som do seu dispositivo. Mais uma vez, é uma honra estar em São Januário. Nesse momento, fogos subindo. Show pirotécnico em São Januário. Jogadores vindo para o gramado da Colina Histórica. Debaixo de muita festa. Mais uma noite que o torcedor do Vasco transforma em especial em São Januário. Sobem as bandeiras. Aumente o volume do seu dispositivo e ouça ao fundo um torcedor que veio para festejar, que vem para mais uma noite marcante nesse Campeonato Brasileiro, que vem para mais uma noite, quem sabe, de vitória, para buscar uma vitória para sair da zona do rebaixamento, deixar esse fantasma de lado, pelo menos por uma noite, dormir fora do Z4. O torcedor faz a sua parte. O torcedor comparece, o torcedor faz a sua festa, vem junto, fogos, luzes, fogo, ação, o torcedor vem junto, junto do Vasco da Gama, o legítimo clube do povo, contando com o seu povo mais uma vez, para um sábado à noite, lembra da música? Quem sabe, mais um sábado à noite estrelado para o Vasco da Gama, que vem em busca de uma vitória importantíssima. Com os jogadores do Vasco, os dizeres, falar é sempre a melhor opção. Se precisar, peça ajuda. Ligue 188. Placa descrita na... A frase, na verdade, descrita na placa dos jogadores nesse momento. O hino nacional sendo entoado em São Januário, mas quase não se ouve, porque o torcedor fala mais alto. O aficionado vascaíno canta mais alto e vem para apoiar o Vasco em uma noite importantíssima. Vamos para as escalações das duas equipes. Rodrigo Brandão para trazer Vasco da Gama e Coritiba, meu querido. Como que vem o legítimo clube do povo? Como que vem o Vasco da Gama?
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5: Clube de Regatas Vasco da Gama, o legítimo clube do povo. Debaixo de uma festa espetacular do seu torcedor, escalado pelo técnico Pedro Emanuel, vem a campo com um, Léo Jardim no gol. Lateral direito, Paulo Henrique, 96. Dupla de zaga, 4, Saldívia e 30, Robert Renan. Lateral esquerdo, 66, Cuiabano. No meio de campo, 5, Sossa, 188, Thiago Mendes, 22, Lescano. No comando de ataque, 9, Colídio, 11, Andrés Gomes e 19, Bruno Duarte. Para o banco de reservas, o Pedro Emanuel tem à disposição 13, Fusato, 2, Puma Rodrigues, 43, Lucas Freitas, 8, Jair, 55, Gabriel, meia dúzia, Lucas Piton, 83, Ramon Rique, 10, Rojas, 28, Adson, 18, Marino, 7, David e 17, Spinelli.
2: E por outro lado, Rodrigo Brandão, como que vem o time visitante? Como que vem o Coritiba?
5: O Coxa Branca, escalada pelo técnico Fernando Seabra, vem a campo com um, goleiro Pedro Morisco, 50, Vitor Tisse, 23, Thiago Kozer, 4, Moledo e 26, Bruno Melo. No meio de campo, 21, Thiago Santos, 19.
0: Pikachu na bola. Pikachu vai tomando posição lá pela direita. 50 minutos e 20 de bola rolando. Vamos ter jogo até 52. Pikachu vai fazer o levantamento. Levantou na boca do gol. Bola vai viajando no toque de cabeça de Orsini. Tá na mão do goleiro. Foi o Mano que golpeou de cabeça. O goleiro tava esperto. Agora sim, ele foi bem pra chuchu, hein, fala.
6: Tava no centro do gol, deu um passe pro lado, passo pro lado e ficou com a bola. O Marlon, que é autor do um gol, do único gol do Remo, tem presença diária, o zagueirão do Remo, mas dessa vez parou no Diógenes.
0: O juramento dos médicos deixa claro, medicina e humanidade são inseparáveis. Prevente, senhor. A gente acredita que a saúde pode ser mais humana. Bate na bola. De qualquer maneira, o Diógenes, Marcelinho de cabeça, recua pra Marcelo Rangel. Tem passo o goleiro do clube do Remo, ele vai rolando pra Tianga. Olha o Camaranés, ele marcado ali pelo Tassiano, aperta aí que ele espana aí, Tassiano, ele vai soltando pra Mano. Mano vai rolando lá pra direita, bola pra Marcelinho. Marcelinho vem com a bola dominada junto à linha lateral, ele vai limpando, vai carregando, vai conduzindo. Ele fez o levantamento adiante, a bola seria pro Aleph Manga, corta Luan Pérez, a bola voltou reboteada lá na direita pra equipe do Remo, a bola pra Marcelinho, ele sassaricou pra lá, pra cá, fez o giro, fez a volta, marcado de perto ali pelo Gonzalo Escobar, volta pra Mano. Mano deu uma Tianga, Tianga ultrapassa pra um perno. Rolou a bola para Jaderson. Ele marcado por dois aniversários. Devolveu a bola na circunferência central do gramado, na metade do campo. A bola para Marlon. Marlon para Marcelinho. Marcelinho larga a ponta. Vem caminhando por dentro. Vai se apresentando o Jaderson. Ele bate a marcação no primeiro, que é Lima. Vai rolando para Tianga. Vem ali a defesa. Os defensores da equipe do Remo partem para o ataque também. Vai terminar o jogo daqui a pouquinho. A bola para Marlon. Marlon vai rolando para Tianga. Se ele não lançar essa bola, o Arthur Wilton Pereira Sampaio vai determinar a final do jogo. O Santos vence 2-1. O Santos vai vencendo mais uma no Campeonato Brasileiro. Até vai buscar aí uma Libertadores. Boa, Peixe, vai trabalhando o ponte de bola. Olha o Tico, Tico recepcionou, ele fez a volta pra cima do Cristian Oliva, arredondou com a chapa, pressão esquerda, ele vai pra Jaderson perdeu pra Gabriel Menino. Gabriel já partiu, invadiu, era, vai marcar, vai fazer por cobertura, defendeu Marcelo Rangel. O menino dá vontade de descer lá e dar um croque nele. Saiu o cara crachá com o goleiro. Foi tentar uma cavadinha, entregou pro goleiro. Tava desenhado o terceiro gol do Peixe, mas o Gabriel Menino, ê, marmotinha. Menino, olha o meu bico, ó, não me faça pegar nojinho, Fabiano Fará.
6: Essa displicência do Gabriel Menino já é conhecida, inclusive, pelo torcedor do Palmeiras. Cara a cara, poderia ter tentado driblar o Marcelo Rangel, bater forte, não. Preferiu a cavadinha, deu nisso. Mais uma substituição no Santos. Gustavo Cabadeiro, 17. No lugar de Rony, camisa 11.
0: A bola vai parar de rolar daqui a pouquinho. O Lucas Escócio vai ficar para a transmissão do Guilherme Lage, do André Galvão e também do Kaique Silva para São Paulo Internacional. A bola rola lá no Monumbis às 9 da noite. É isso, né, Escócio?
7: Exatamente. Ficarei para a próxima jornada esportiva. Começa daqui a pouquinho.
6: Ô Melo, o Rony saiu na bronca porque o árbitro levantou a placa, a camisa 11, que ele cedeu pro Coutinho, e ele é 33, ele saiu bravo, até me induziu ao erro, né? Eu tenho que me acostumar. Rony, 33, Felipe Coutinho, 11.
0: Passa a régua aí, Fará.
6: Santos volta a campo dia 2 de outubro, durante a data FIFA, contra o São Paulo.
2: Duelo entre Vasco da Gama e Coritiba. Coritiba já tenta os primeiros movimentos, lançamento à frente, buscando na meia lua. Pedro Rocha sobe de cabeça para fazer o corte muito bem. O Robert Renan, Sousa briga na primeira, ela cai, corta de cabeça também o cuiabano. Lançamento já à frente para a velocidade, não é tanta velocidade do Bruno Duarte, chega muito bem na cobertura para fazer o recuo. O Thiago Kozer tranquilamente sai jogando com o goleiro Pedro Morisco. E aí pra gente também trazer os detalhes já já, porque olha o erro de passe. Pisou, Andrés, combinando o Duarte, ele segurou, é demais, dá o passe na frente, Andrés briga, vai na força, ela sobra na entrada da pequena área, e é nas mãos do Morisco, chegou cortando, de qualquer maneira, defesa com o Moledo, primeiro ataque perigoso é do Vasco da Gama, Rodrigo Brandão.
5: Insiste, o lateral já cobrado, vem Vasco no ataque.
2: Domina, já solta de lado, cuiabano, dá o tapa de primeira, o Thiago Mendes, leva, encara a marcação, colide, deixa mais atrás, de novo com o Thiago Mendes, boa bola, deu, tentou o passe, colide à frente pro cuiabano, vai na dividida mais uma vez, quarta defesa do coletivo. Ela sobra nos pés do Sousa, intermediária, canhota, liga no bico da grande área, colide, deu o corte, segurou, não recebeu de volta, prende, vai para um lado, vai para o outro, Lescano olhou para a área, pé canhoto, pertinho da linha de fundo, volta a jogada pro lado esquerdo de ataque do Vasco da Gama, pisa de meio, Thiago Mendes com cuiabano, olhou, segurou, prendeu Lescano, soltou na frente, novo cuiabano no cruzamento por baixo, ela vai passando, corta de qualquer maneira o Rodrigo Moledo. E aí, para complementar a informação, um minuto de silêncio aqui respeitado em São Januário foi feito em homenagem ao ex-zagueiro e cria da Colina também, o Henrique, que faleceu nessa semana aos 49 anos. A gente manda as condolências, os nossos sentimentos à família, amigos e ex-companheiros também do Henrique, que estão escutando nesse momento a TMC. Os jogadores do Vasco também jogando com aquele símbolozinho de luto embaixo do escudo, embaixo da Cruz de Malta, que carregam no escudo do Vasco da Gama. Está jogando mais uma vez o Coritiba, tem arremesso manual para ser cobrado pelo Vitor Tisse, segurou por ali, vai ganhando alguns metrinhos, vai andando para frente, agora sim joga pelo meio, demorou um pouquinho pra agir, demorou um pouquinho pra tomar noção da jogada. O Fabinho conseguiu ganhar na dividida, ela volta pra ele, vai conduzir na frente. Gramado bem molhado nesse momento, é o João Lígito.
3: É, daqui eu tô vendo umas poças que eu não tô conseguindo entender. Porque não choveu no Rio de Janeiro.
0: Choveu?
3: Não, lá em casa não choveu, não. Aqui choveu?
0: Não.
3: Achei estranho. Não. Tem umas poças ali, a bola tá batendo. O Brandão pode até falar melhor que tá ali no gramado. Ele se ele caminhou, na hora que ele caminhou, tava sentindo essas poças, mas não. No centro do gramado ali, no círculo central, dá pra ver a poça ali, cara, estranho.
5: É, daqui do lado do banco de reservas, não aparece, tá molhado, não está molhado, né? Pode ter sido um exagero aí no sistema de irrigação, que ligou demais o gramado. De fato, não choveu aqui.
2: Cara,

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16: Deu Morisco! Primeira grande finalização do jogo é do Vasco da Gama, colide para a defesa do Morisco, Brandão.
17: Recebeu essa bola prontinha ali para finalizar na entrada da área. Chute forte, Morisco caiu, ficou com ela. Quase o Vascão chegou ao primeiro gol, 0-0.
16: E olha o lançamento do Josué, já vence embora de novo Coletiba. Brigou por ela por ali e foi ao chão. La Vega, recuperação muito bem feita pelo Sousa. Mais uma vez, dá o chutão para frente, buscando o movimento do Andrés Gomes. Chega Josué, já recebe de cabeça no passe do Bruno Melo. Domina mais uma vez, já tapa de meio Pedro Rocha. Sai da marcação, acelera com o pé direito. Derrubado por ali a arbitragem, manda o jogo seguir a contra. Ataque mais uma vez pro Vasco. Colídio gira em cima do círculo central. Levou, ganhou no corpo, balançou para um lado, para o outro, abriu, Bruno Duarte, pé direito na entrada da área, pra bater pro gol, travado, ela vai sobrar, na entrada da área, de novo com Andrés Gomes pelo lado direito, segurou, cortou, pé canhoto pra bater pro gol, Morisco, ela volta, domina, Thiago Mendes, ajeita o corpo, pé direito, balança, leva pro meio, olhou, abriu jogada, de novo com Andrés, chegou de ladrão por ali, pra jogar essa bola pra escanteio, lá vem o Vasco em cima. cima no começo, Rodrigo Brandão.
17: E só da Vasco, irmão. Mais uma vez, quase chega o gol. O chute do Andrés Gomes foi muito forte. No cantinho, o Morisco fez a defesa. Na sobra, Thiago Mendes tentou o passe novamente para o Andrés Gomes, mas foi interceptado. Ganha escanteio Vascão pela direita. O Lescano é quem cola.
16: É ele quem vem, com a camisa número 22, tomando já a distância, ajeitando a bola com muito carinho. Um, dois, três, quatro, cinco jogadores do Vasco dentro da área. Lescano ergue o braço direito, vem jogada combinada, movimentação conhecida, cruzamento na primeira trave. Ela quica, faz o corte de qualquer maneira na defesa do Curitiba, se livrando do perigo de qualquer maneira com Bruno Melo. Ela sai em arremesso manual, já cobrado pelo Vasco mais uma vez com o último homem, que é Paulo Henrique. Ele domina, volta no círculo central, jogada com o Cuiabano, domina, água vai subindo por ali naquela região do gramado. Sousa segura, solta pelo meio, dominando mais uma vez o Robert Renan, agora como último homem da defesa vascaína. Solta pelo lado direito, domina Saldívia, coloca ela no chão, vem um passe meio pingado por ali, ele consegue matar tranquilamente. Segura Lescano, dá a cavada na frente com o Paulo Henrique, ele domina já ajeitando, vai conduzindo pelo corredor direito, ameaçou acelerar, olhou já pra dentro da área, tem o Lescano mais atrás pedindo, é com ele, domina Lescano mais uma vez, de pé canhoto, ameaça fazer a inversão, tem bem espetado pela esquerda o Cuiabano, prefere por baixo, domina Sousa, já abre jogada agora sim com o Cuiabano, olhou pra área, tem o passe por dentro, boa, bola colídio, dominou, tem o Bruno Duarte ali de fundo, prefere agora sim com o Bruno Duarte pro lado esquerdo, olha pra dentro da área, ameaça fazer o cruzamento, recomeça a construção do Vasco mais uma vez com o Robert Renan, ele prende, ameaça levar pro lado direito, bola veio da esquerda, ele preferiu voltar pra cá mesmo com o Cuiabano, encara a marcação, tentou o passe pelo meio, acabou não conseguindo conexão, não teve o domínio da bola, o colídio, e agora vem o Sousa pra ladrão do Josué, segurou, vem na contramão, dá a cavada, ela bate por último no Cuiabano e sai em arremesso manual, favorecendo a equipe do Curitiba mais uma vez. Sem muita pressa, vai efetuar a cobrança o Vitor Diz. Se você é sintonizado com a gente aqui na TMC, deixe a sua mensagem 2199-557-1013. E agora você confere a hora certa na TMC. Pelo horário de Brasília, 20 horas 41 minutos, o placar diz. Seguimos, Vasco 0, Curitiba também 0, só que vem o Curitiba, o ataque, passe feito pelo meio, Josué no cruzamento, fechado, Sousa desvia na primeira, ela vai cair pro Fabinho, dá um peixinho por ali, se livra do perigo, o Cuiabano, ela vai voltar, Pedro Rocha, condição meio duvidosa, vai evitar a saída pelo lado direito, agora sim, impedimento marcado pela Leila Nayara Moreira da Cruz. Então, meus amigos, seguimos, Vasco 0, Curitiba também 0, 10, quase 11 minutinhos de jogo aqui na TMC.
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16: Erro de saída agora do Robert Renan, passe feito pelo meio do Fabinho Josué, recomeçando a construção da equipe do Curitiba, domina tranquilamente e sai jogando o Kozer, entrega de lado com o Moledo, vai conduzindo à frente experiente o Rodrigo Moledo, 38 anos para ele, flutuou dentro do círculo central, Thiago Santos, abre jogada pro lado direito, dominando mais uma vez o Tice, solta bem aberto pela ponta, o Josué espetou dentro da área, tranquilamente vai fazer a defesa, sozinho, solitário dentro da área, o goleiro Léo Jardim já ordena o movimento do Vasco da Gama, sai jogando pro lado esquerdo agora com o Robert Renan, ele abre jogada, Cuiabano, tem aproximação, pedia pertinho, colide, ele não soltou, volta a jogada, Robert Renan mais uma vez, o Vasco trabalhando ainda no campo defensivo, gira Sousa, buscando o lado direito mais uma vez, domina Saldívia, prende, observa as opções, volta a jogada no último homem, que a Sousa vem buscar entre os zagueiros, agora o volante vascaíno, agora com o Robert Renan, ele prende, vai levando na frente, espeta, acelera a jogada pro corredor canhoto, Cuiabano já olhou pra área, cruzamento por baixo, pegou mal na bola, fez o corte muito bem, o Kozer bem encostado dentro da área, segura por ali, evita sair do Tice, vai levando em direção à bandeirinha de escanteio, escorou, vem de ladrão, vem pra brigar por ela, o Bruno Duarte, colídio, aperta junto, ela sai em arremesso manual, favorecendo a equipe do Vasco da Gama, aplaude a torcida ali, de forma tímida também, a recuperação feita pelo Bruno Duarte, o Cuiabano é quem vem pra efetuar a cobrança, e o Braulio tá pedindo pra ele andar ali um pouquinho pra frente, porque tá querendo voltar pra entrada da área, vai ter que andar, vai um pouquinho mais na reta do meio, na reta da marca do pênalti, vem pra cobrança longo, Cuiabano vai jogar essa bola dentro da confusão, o Robert Renan pediu pra ele esperar, porque o Robert Renan se mandou, só picou por aqui o Saldívia, vem pra cobrança longo, Cuiabano jogou na entrada da pequena área, ela quica, ganha, altura, corta de cabeça, de qualquer maneira o Bruno Melo completa o corte mais uma vez, a defesa do Curitiba com o Thiago Santos, ela sai de novo em posse da equipe do Vasco da Gama, Rodrigo Brandão.
17: Lateral perigoso, né? A bola quicou na área do Curitiba. Demorou para chegar alguém ali, mas acabou afastando. É outro lateral, de novo cuiabano na bola.
16: Vem, tomou distância de novo para jogar no meio da confusão. Ergueu os braços, levantou, desvio do Bruno Duarte na primeira, corta de qualquer maneira o Bruno Melo. Ela fica na entrada da pequena área, domina, corta da área. A defesa do Coxa segurou, tentou escorar o cuiabano mais uma vez. Ela bateu por último nele, segundo a arbitragem, segundo o senhor Braulio da Silva Machado. Saiu em apenas arremesso manual, favorecendo a equipe do Coritiba, vai poder trabalhar um pouco mais de calma, vai ali sem muita pressa para efetuar a cobrança do manual. O lateral jovem, inclusive, Vitor Tisse, de apenas 19 anos, da equipe do Coritiba. 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Vasco volta, o ataque desvia para ali, Bruno Duarte, ela vai sobrar. Andrés tentou se esticar por ali, conseguiu fazer o corte, o Coser antes do domínio do Andrés. Lançamento agora para a velocidade do Avega, pela ponta, canhota da área, já olhou, vem cruzamento pro meio, ela apenas se perde pela linha de fundo, em tiro de meta, favorecendo o Vasco da Gama. Jogada rápida, inclusive, do Coritiba, lançado o Avega. O Vasco já sai jogando mais uma vez, tem campo para jogar se quiser acelerar. Sousa, do lado esquerdo, intermediário, ainda defensivo com o cuiabano mais uma vez, ele volta, jogada ainda na defesa com o Robert Hernan. Vem buscar Sousa, pediu, recebeu, entre os zagueiros mais uma vez, o volante vascaíno, Lescano também dá um passinho atrás, o Vasco tentando começar a construção por baixo, ainda no campo defensivo. Robert Hernan dá o tapa de primeira, bem perigoso, não pegou tão cheio na bola, mas consegue conexão, cuiabano, por baixo, por ali, tentou o passe, escora, briga, o colide, consegue ganhar na marcação do Thiago Santos, acelerou a jogada, tentou o passe pelo meio pro Lescano, ela voltou, Bruno Duarte, podia tentar pisando, tentou, segurou, cruzamento. Ela vai voltar, colide na entrada da área, bateu pro gol. Com desvio no meio do caminho, ela sai de novo em escanteio, favorecendo o Vasco, Rodrigo Brandão.
17: Desvio do Thiago Santos, né? Foi bem agora o volante do Coxa, impedindo ali que a bola chegasse no gol do Pedro Morisco, né? Mais um escanteio, Vasco, de novo pela direita, Lescano na bola.
16: Não dava pro Bruno Duarte ter chutado essa bola aqui, não, John?
18: É, faltou aquela aptidão de camisa 9, né? Ele foi solidário, acho que fez a jogada até mais acertada. Daqui a pouquinho a gente fala um pouquinho do desenho tático que passa muito por Bruno Duarte e colide, escanteio perigoso pro Vasco.
16: Lescano na bola mais uma vez, dessa vez ergue os dois braços, quem sabe uma jogada diferente do Vasco, levantamento na entrada da pequena área, corta de novo o Thiago Santos, ela vai sobrar, chutão pra frente, por ali, se livrou da bola coletiva e a velocidade do Lavega mais uma vez pro lado esquerdo de ataque, encara a marcação, Sousa vem na cobertura, olhou o Paulo Henrique um pouco mais atrás.
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0: vinha de trás, pegou de primeira, perna esquerda, altura da meia-lua. Só caprichou um pouquinho ali na força que ela subiu. Tiro de meta, 0-0.
1: 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E agora você confere a hora certa na TMC. Horas 52 minutos pelo horário de Brasília, o placar diz. Seguimos, Vasco da Gama 0, Coritiba também 0, 21 minutos e meio de jogo aqui em São Januário. Já já eu quero ouvir a galera, hein? Então, ó, manda sua mensagem 2199-557-1013, 2199-557-1013. Já a gente vai ouvir, a galera vai chamar o WhatsApp pra ouvir o que você, querido ouvinte, tem a nos dizer. Lateral florescendo, o Vasco da Gama, cuiabano, já coloca em jogo com o Robertinho. A galera também com a gente no chat, tá em peso, hein? O Albino Freitas, o Maurício Cardoso, sábado à noite é dia da rapaziada da TMC ficar de olho no Braulio. É. O Braulio não é daqueles árbitros maravilhosos, não é um dos melhores do quadro. Até por isso perdeu bastante espaço, tá? Esse é só o nono jogo dele nesse Campeonato Brasileiro. E é o sexto apitando. Recuperação do Vasco no campo. Venceu um jogo paralisado, falta cometida pelo Colite. Olha ele aí, né?
2: É, e tomara que o Braulio numa noite fria não apareça.
1: É.
2: Não?
1: É. Tá bom.
2: Ué, eu não quero que o árbitro apareça. Quando o árbitro não aparece é porque ele não chamou a atenção.
1: É, quando o Braulio não aparece.
2: Em noites frias, geralmente, não aparece.
1: É, tá bom. O Roberto Zona Norte aqui com a gente também. Galera conectada, tamo junto, rapaziada. Muito obrigado aí pela companhia, pela audiência de vocês. Vamos pro WhatsApp 2199-557-1013. DJ Marcão, quero ouvir a voz da galera, hein?
3: Boa noite, TMC. Aqui é Adriano, flamenguista de Maricá. Meu irmão, Bruno Marrone é realmente uma pedrada no ouvido para arrebentar a cabeça de qualquer um. Ninguém merece.
1: Eu peço desculpa. Mas chegamos a 150 likes, né?
2: No intervalo, dependendo do clima da partida, eu acho que vale uma pedrada de Bruno Marrone.
1: Tá bom. Então vem-se embora o time do Vasco. Colide, solta na meia-lua. Bruno Duarte girou pé direito. Clareou Paulo Henrique pelo lado direito. Encarou, cortou pé canhoto na bola. Cruzamento pro meio. Ajeitada, Colide pro gol. Travado. Sobrou de pé canhoto pro gol.

0: Lídio, com a perna direita, concluiu, o goleiro defendeu, a bola voltou para ele, dessa vez com a perna esquerda, não teve chance para o goleiro do Coritiba. O Vasco abre o marcador em São Januário, 1-0.
1: Ele é brabo, Johnny, ele é diferente demais.
2: E funcionou o que a gente falou durante o primeiro tempo. Colide por dentro, quase como um camisa 9, que ele ostenta, né? Ele joga com a 9 e fez a função de um 9. Tava lá dentro da área do Coritiba.
1: É, cruzamento, ela sobrou, ajeitada, bateu pro gol. Explode na marcação, chute do Avega, vem de novo, encontra, ataque o Vasco. Acelera o lançamento, Bruno Duarte. Ultrapassa a linha que divide o gramado. Na passada larga, segurou o pé direito, tem o PH, preferiu cruzar. Colide passou, Thiago Mendes, travado no meio do caminho. Thiago Kozer se estica na cobertura, o Tisse, e joga essa bola pela linha de lado. Ela sai em posse do Vasco. Vasco pressionando o Rodrigo Brandão.
0: Pecado, o Thiago Mendes deixou essa bola escapar.

0: área, era para dominar e concluir a gol, seria o segundo. Só que a zaga do Coritiba acabou desarmando, mandando pela linha de fundo. Escanteio pro Vasco pela esquerda, Colígio cobra, fecha da torcida em São Januário.
1: O torcedor festeja demais.

0: festa do torcedor vascaíno em São Januário. É escanteio pela esquerda, cruzamento perigoso. Colídio tomou distância pra bater de pé direito. Observa as opções, tem pra curtir o Lescano. Vai levantar na confusão, pequena área, cabeçada, corta a defesa do Coritiba. Sobrou Cuiabano de primeira por ali. Pega mais na canela do que no pé. Essa acabou saindo pela linha de fundo. Tem apenas tiro de meta favorecendo o Coritiba. Pode completar sua análise, Johnny.
1: Lucas Borges, deu certo. Colídio por dentro. O time do Vasco, quando tem a bola, quando constrói, ele sai numa jogada de três zagueiros, num 3-5-2, onde o Colídio tem total liberdade para jogar por dentro, aproximado com o Bruno Duarte. Isso funcionou. A jogada construída, como você disse, pelo lado direito com o PH, e ele estava lá dentro da área como um camisa 9. Para concluir, não desistiu. O que está no DNA de um jogador argentino, o cara que não desiste, que luta por todas, tentou uma, tentou duas, explodiu São Januário. Está funcionando o esquema ofensivo do Vasco e precisa continuar assim, amassando o Coritiba e com atenção especialmente nos contra-ataques.
0: E vem se embora em contra-ataque, o Coxa, Josué dominou, Robert Renan vem rasgando, recupera pro Vasco que meio de novo tentou acelerar o passe, Sousa acabou não conseguindo conexão com o Andrés Gomes. Ela volta, o Coritiba vai ter a posse mais uma vez, se livrou da bola por ali, errou mais uma vez na saída do Coritiba com o Sebas Gomes, tentou evitar a saída pela direita, acabou não conseguindo o Sousa, recuperação favorecendo a equipe do Coritiba mais uma vez. 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Jogada coletiva pelo lado esquerdo, ainda defensivo, tentativa com Sebas Gomes, ele já cobra rapidinho lateral, não segurou, refugou, ela acabou desviando no meio do caminho do Lescano, agora sim vai deixando a cobrança pro Bruno Melo, dono da posição da lateral canhota da equipe do Coritiba. Bruno Melo é experiente também, né? Passagem pelo Coritiba, ídolo inclusive também da equipe do Fortaleza, fez parte daquele acesso histórico em 2018, hoje aí no Coritiba, lateral esquerdo, camisa 26 da equipe do Coxa Branca. Ele vem de novo ali para mais uma cobrança de manual, vai na contramão, recomeça a construção. Thiago Santos ia buscar um pouco mais atrás, tem infiltrado o Fabinho, aproxima para pedir o Pedro Rocha, é para ele, vem lançamento nas costas do Saldívia, subiu, desviou a primeira, fez o primeiro corte, vai chegar o PH para completar por ali, de qualquer maneira o corte, e ela cai no pé do Lescano, solta pelo meio, colide, sai da marcação muito bem, Sousa girou, a abertura do Thiago Mendes com o Cuiabano, passe longo, vai tentar evitar uma, duas, três vezes para parar tranquilamente pela equipe do Vasco da Gama. Thiago Mendes, o Cuiabano saiu da marcação, sendo puxado, a arbitragem manda o jogo seguir, porque a posse segue com o Vasco, colide pelo meio, Thiago Mendes girou, boa bola, Cuiabano no corredor canhoto, vem cruzamento fechado, buscando o Bruno Duarte, corta de qualquer maneira, o Thiago Costa mais uma vez joga essa bola pela linha lateral, em arremesso manual para a equipe do Vasco da Gama. Brandão, o Vasco não diminui o ímpeto, meu querido.
2: É isso, segue atacando, segue pressionando em busca do primeiro gol, Vasco no ataque.
0: Vem de novo Sousa, gira ela na entrada do círculo
2: segundo
0: central.
2: Vem
0: pro segundo. Mas assim, é aquilo, meu amigo. Não tem jeito. Tá 0-0. Torcedor vascaíno quer mais. Tem que ter essa continuidade do ímpeto. É isso que o torcedor do Vasco quer. Robert Renan abre jogada pro lado esquerdo. Cuiabano domina. Ela na escapada vai ter que consertar. Segurou, cortou pro meio. Tem flutuando. Thiago Mendes prefere soltar com Sousa. Sousa de primeira. Thiago Mendes, tudo de primeira. Lescano, Bruno Duarte domina. Abre jogada no fundo. PH vai correr. Tentou por ali evitar a saída. Acabou não conseguindo. Aí agora o Bruno Duarte falhou no pivô e essa bola saiu pela linha lateral.
1: É outro dinamismo esse meio de campo com o Lescano, né?
0: Bizarro.
1: Fica muito nítido que Sousa, Thiago Mendes e Lescano, rapaz, o Vasco tem um meio de campo muito qualificado, mas é extremamente qualificado com a bola no pé, toque, ó, esse lance aí, ela quebrou um pouquinho quando foi no Bruno Duarte, mas no meio de campo, meu amigo, todo mundo tocando de primeira, ganha demais em qualidade de construção nesse meio de campo, a dupla Lescano e Thiago Mendes com a contenção do Sousa. Tem muito a crescer esse time do Vasco com essa escalação aí.
0: Você que sintoniza com a gente aqui na TMC, deixe a sua mensagem 2199-557-1013. Agora você confere a hora certa na TMC. Pelo horário de Brasília, 21:01. O placar diz: seguimos, Vasco da Gama 1, Vitória 0, meia hora passada de jogo em São Januário.